0: definir alternativas técnicas e contratuais para a implantação da nuvem brasileira.
1: Para participar e para obter mais informações, acesse abdi.com.br/nuvem brasileira.
0: E essas foram notícias do governo federal.
1: Uma realização da Secretaria de Comunicação Social da Presidência da República.
0: Fique agora com as notícias do Poder Judiciário e do Congresso Nacional. Boa noite.
1: Boa noite para você e até amanhã.
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4: Jornada do CNJ destaca a prevenção após 20 anos da Lei Maria da Penha.
5: TSE e Google fecham parceria para ampliar proteção contra uso indevido de IA nas eleições.
4: Para o STJ, concordância expressa de proprietária autoriza cobrança de taxas por condomínio irregular.
5: Boa noite, eu sou o Arthur Filho.
4: E eu sou Walter Lima.
5: Supremo Tribunal Federal retoma julgamento de ação sobre o acesso de autoridades a registros de conexão de usuários da internet.
4: O caso trata de regras de acesso a dados de IP de usuários. O endereço de IP é um número que identifica a conexão usada por um dispositivo para acessar a internet.
5: Jornada do CNJ destaca a prevenção após 20 anos da Lei Maria da Penha.
4: O evento é promovido desde a vigência da Lei Pablo Lemos.
6: O Fórum Nacional de Enfrentamento à Violência contra a Mulher foi aberto hoje em Campo Grande, Mato Grosso do Sul. Um dos pontos discutidos é saber qual é a razão da violência contra a mulher. Ao fim da jornada de 2 dias, o Conselho Nacional de Justiça vai fazer um documento estratégico com propostas concretas para o aprimoramento da Política Judiciária Nacional de Enfrentamento à Violência contra as Mulheres.
5: A Associação de Moradores em Parcelamentos Irregulares pode cobrar taxas condominiais quando proprietários concordarem expressamente por escrito com a obrigação.
4: Essa conclusão é do Superior Tribunal de Justiça, o STJ. Fátima Uchoa.
7: Um condomínio constituído em parcelamento irregular no Distrito Federal ajuizou ação de cobrança contra uma condômina para receber o pagamento de cotas referentes a cerca de 5 anos. Ao reformar a sentença, o Tribunal de Justiça do DF entendeu que a cobrança era válida diante da assinatura da proprietária do imóvel concordando com as taxas. E a terceira turma do STJ manteve o entendimento, avaliando que o consentimento voluntário torna legítima a exigência das contribuições e afasta a aplicação de precedentes do Supremo Tribunal Federal e do próprio STJ, os quais proíbem a cobrança de taxas de pessoas que não aderiram à associação. O relator foi o ministro Vilas Boas Cueva.
5: O Emprega Lab foi instalado em Mato Grosso do Sul nesta quinta-feira.
4: A iniciativa é um dos pilares da pena justa e emprega do Conselho Nacional de Justiça, Rocine Gomes.
8: O Mato Grosso do Sul se tornou o 10º estado brasileiro a instalar o Emprega Lab. O lançamento foi no Tribunal Regional do Trabalho da 24ª Região, em Campo Grande. O objetivo é capacitar profissionalmente pessoas que estão passando por privação de liberdade ou que deixaram o sistema prisional. O evento contou com autoridades e uma exposição de artesanato produzido por custodiados. Até o fim de setembro, a expectativa é lançar o Emprega Lab no Acre, no Espírito Santo, no Paraná e em Rondônia.
5: TSE e Google fecham parceria para ampliar proteção contra uso indevido de IA nas eleições.
4: Nesta quarta-feira, em Brasília, foi lançada uma campanha para incentivar candidatas e candidatos das eleições gerais de 2026 a utilizarem a ferramenta de detecção por semelhanças. Guilherme Firmino tem mais informações.
9: Desenvolvida pelo YouTube, a tecnologia é capaz de identificar conteúdos gerados por inteligência artificial que reproduzem imagens de uma pessoa. A ferramenta permitirá que os próprios candidatos acompanhem a utilização de sua imagem no ambiente digital, podendo identificar, analisar e, se houver uso indevido de imagem, solicitar remoção do conteúdo. O presidente do TSE destacou que a parceria representa um esforço conjunto para preservar direitos fundamentais no ambiente digital e fortalecer a confiança no processo eleitoral.
5: Justiça condena o estado do Maranhão a recuperar casarão histórico no centro da capital, em São Luís.
4: Decisão atende a pedidos do Ministério Público Federal, Sabrine Menezes.
10: Com a decisão, o estado do Maranhão tem até 3 meses para apresentar ao IFAM e executar um projeto de obras emergenciais para eliminar os riscos estruturais e conter a deterioração da fachada e da cobertura do casarão, localizado na Rua Portugal. Já o projeto de recuperação integral deve ser executado em até 6 meses. Além disso, o estado deve manter a vigilância patrimonial contínua do imóvel, para evitar invasões, ocupações irregulares e novos danos. Em caso de descumprimento das obrigações, a multa é de R$ 1.000 por dia.
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5: A você, uma boa noite.
4: E até amanhã.
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0: Eu sou Paula Groba.
11: E eu sou Humberto Pinheiro.
0: E estes são os destaques de hoje do Jornal do Senado, que começa agora.
11: Congresso antecipa a comissão mista para analisar fim da chamada taxa das blusinhas.
0: Fies pode ter desconto maior para médicos que trabalham em áreas sem atendimento.
11: Pesquisa data Senado. Brasileiras sofrem violência, mas não se reconhecem como vítimas.
0: Boa noite.
11: Boa noite.
0: Para atrair médicos para regiões onde faltam profissionais, um projeto em análise no Senado propõe aumentar o desconto na dívida do Fies a quem trabalhar nessas áreas.
11: A ideia é transformar o abatimento da dívida em um incentivo para levar mais médicos aos locais onde a população mais precisa de atendimento pelo SUS. Quem traz os detalhes é a repórter Patrícia Oliveira.
12: Mais de 60% dos médicos do país estão concentrados em 48 municípios e em capitais com mais de 500 mil habitantes, deixando outras áreas, especialmente na região norte, com escassez de profissionais. Um projeto do senador Dr. Irã, do Progressistas de Roraima, propõe que médicos formados com financiamento do Fies descontem até metade do valor da parcela mensal da dívida quando trabalharem na rede pública em áreas com falta e dificuldade de reposição ou retenção desses profissionais, consideradas prioritárias pelo Ministério da Saúde. Hoje, o Fies já permite abatimento da dívida para médicos que atuam por pelo menos um ano em equipes de saúde da família e em outros grupos específicos que atendem essas regiões. O projeto amplia o benefício para todos os médicos, inclusive especialistas, que trabalharem nos serviços públicos dessas localidades. Para o senador, a proposta, que está pronta para votação na Comissão de Assuntos Sociais, pode reduzir a dívida dos profissionais e levar médicos para onde eles são mais necessários.
13: Damos um alívio grande ao jovem médico que muitas vezes sai da faculdade com uma dívida enorme e, ao mesmo tempo, levamos mais profissionais às estruturas hospitalares, às UBSs, enfim, a todas as estruturas de atendimento do nosso gigante SUS, reforçando o acesso às pessoas que mais precisam nos rincões desse país.
12: Se for aprovado na Comissão de Assuntos Sociais, o projeto ainda será analisado pela Comissão de Assuntos Econômicos.
0: E a Comissão de Direitos Humanos vai criar um grupo de trabalho sobre a suspensão pela Anvisa de um remédio para a distrofia de Duchenne.
11: Essa distrofia muscular é uma doença genética rara e progressiva que causa perda de força dos músculos. A reportagem é de Márcio Maturana.
14: A Comissão de Direitos Humanos fez uma audiência pública com especialistas e famílias de pacientes para debater a situação regulatória do medicamento. Débora Racelli, mãe do paciente Raul, de 6 anos, disse que o Elevides é a esperança das famílias.
15: Aproximadamente no Brasil, temos 15 meninos medicados, como já foi falado. 1.200 meninos no mundo receberam o tratamento através de estudos e via comercial. Eles estão bem, eles estão crescendo, eles estão vivendo, eles estão indo para a escola, eles estão indo brincar. Pode não ter os melhores ganhos no gráfico, mas a doença parou, a doença estabilizou, a doença está dando respiro para que eles sejam crianças.
14: O diretor da Anvisa, Daniel Pereira, explicou que a decisão da agência não é definitiva.
16: Não há decisão imutável por parte da agência. As decisões da agência, elas são feitas conforme os dados que a gente tem no momento, conforme os dados que a gente recebe, conforme os dados que a gente consegue, né, avaliar.
14: O medicamento é aplicado em dose única e os pacientes são acompanhados com relatórios periódicos. O laudo definitivo sobre a eficácia do remédio deve ser concluído em 2031. A senadora Damaris Alves, do Republicanos do Distrito Federal, que é presidente da Comissão de Direitos Humanos e coordenou o debate, anunciou que vai criar um grupo de trabalho para buscar uma solução no caso do medicamento Elevides.
0: A comissão mista que analisa a medida provisória que zera o imposto de importação sobre compras de até 50 dólares em plataformas virtuais se reúne amanhã para eleger o presidente. Conhecida como taxa das blusinhas, a MP também autoriza o ministro da Fazenda a alterar as alíquotas do imposto de importação sobre remessas postais internacionais. Para compras de até 50 dólares, a alíquota poderá ser reduzida a zero. Já para remessas de até 3 mil dólares, poderá chegar a 30%.
11: O deputado Reginaldo Lopes, do PT de Minas Gerais, foi indicado pelo presidente da Câmara, Hugo Mota, para presidir a comissão. A indicação do relator caberá ao Senado. O parlamentar defendeu a aprovação rápida da MP, que perde a validade no dia 8 de setembro.
17: Nós vamos debater e fazer um grande diálogo com todos os setores econômicos da indústria brasileira, com os parlamentares, senadores, e vamos sim defender a aprovação imediata deste direito do povo brasileiro de poder ter isenção nas suas compras internacionais até 50 dólares.
0: A violência contra a mulher ainda é uma realidade no Brasil e muitas brasileiras não reconhecem como violência situações de agressão que vivenciam no dia a dia.
11: Os dados estaduais da mais recente pesquisa nacional do Data Senado revelam diferenças na percepção da violência de gênero entre os estados e mostram como essa falta de reconhecimento pode dificultar a denúncia e a busca por ajuda. A reportagem é de Raíssa Abreu.
18: A distância entre a violência vivida e a declarada é uma das principais conclusões da pesquisa. Em Alagoas, 36% das mulheres relataram situações de violência sem identificá-las como violência doméstica ou familiar. No Paraná e em São Paulo, esse índice foi de 25%. O presidente do Senado, Davi Alcolumbre, disse em nota que divulgar dados por estado ajuda a entender o problema em profundidade e aumenta a chance de combatê-lo. O coordenador do Data Senado, José Henrique Varanda, disse que o objetivo não é criar um ranking entre os estados.
19: O detalhamento estadual é muito mais importante não para criar um ranking, mas para identificar as necessidades de cada localidade. A gente olha para esses números, a gente vê que ainda estamos assim, muito aquém da realidade.
18: A 11ª edição da Pesquisa Nacional de Violência contra a Mulher ouviu 21.641 mulheres nos 27 estados e no Distrito Federal. A pesquisa é uma parceria do Data Senado com o Observatório da Mulher contra a Violência.
20: Eleições 2026.
0: O programa Seu Voto Importa, da Justiça Eleitoral, vai oferecer transporte a eleitores com mobilidade reduzida.
11: A solicitação deve ser feita até 14 de setembro, 20 dias antes da data da eleição. Repórter Pedro Pincer.
21: Eleitoras e eleitores que necessitarem de apoio para se deslocarem até seus locais de votação nas eleições de 2026, contarão com um serviço de transporte individual gratuito. O programa Seu Voto Importa, do Tribunal Superior Eleitoral, busca reduzir as barreiras físicas ao exercício do voto e promover a inclusão de grupos historicamente vulnerabilizados. E foi inspirado em experiências desenvolvidas por tribunais regionais como o de Pernambuco. Assessor de planejamento do órgão, Acácio Leite, explicou como o Seu Voto Importa funciona na prática.
22: Então nós transportamos eleitores com deficiência visual, deficiência auditiva, paralisia cerebral, síndrome de Down, autismo, deficiência física, todos os tipos de deficiência nós atendemos. No dia das eleições vai buscar esse eleitor em casa, leva ele para votar até o local de votação e traz ele de volta até a casa dele com toda a segurança e com um apoio técnico bem interessante.
21: A solicitação pode ser apresentada pelo próprio eleitor ou, quando necessário, por seus representantes legais ou de apoio. O pedido pode ser feito presencialmente, diretamente no cartório eleitoral da zona correspondente ou por canais remotos e eletrônicos até 14 de setembro.
0: E amanhã, sexta-feira, começa o horário eleitoral gratuito das eleições 2026. As emissoras de rádio e TV devem destinar tempo para que os candidatos e candidatas divulguem as propostas de campanha para os cargos de presidente da República, deputado federal, governador, senador e deputado estadual ou distrital, no caso do Distrito Federal.
11: A propaganda eleitoral gratuita será veiculada de segunda a sábado com 50 minutos diários em rede, divididos dois blocos de 25 minutos no rádio e na TV. Além disso, 70 minutos serão destinados a inserções de 30 e 60 segundos distribuídas ao longo do dia. O horário eleitoral deve ocorrer até o dia 1º de outubro, 3 dias antes da realização do primeiro turno. Com edição de Paula Grova e trabalhos técnicos de Eliseu Caires, o Jornal do Senado fica por aqui. Acompanhe agora as notícias da Câmara dos Deputados. Boa noite.
0: Boa noite e até amanhã.
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6: Presidentes estabelecem prioridades para votações do esforço concentrado.
7: Deputados obrigam notificação de distúrbio vocal relacionado ao trabalho.
6: Avança a proposta que permite instalação de faróis auxiliares em caminhões.
7: Boa noite. Uma comissão da Câmara aprovou a instalação de faróis auxiliares em caminhões. A repórter Maria Neves explica por que a medida foi considerada necessária.
23: A Comissão de Viação e Transportes da Câmara dos Deputados aprovou o projeto do deputado Rodrigo Dazaeli, do PL do Mato Grosso, que permite a instalação de faróis auxiliares em caminhões que circulam em áreas privadas. Pelo texto, veículos de transporte de carga utilizados em atividades agropecuárias, florestais, industriais e logísticas poderão ter luzes adicionais, desde que elas possam ser desligadas manualmente para circular em vias públicas. Na opinião do relator, deputado Zé Trovão, do PL de Santa Catarina, a mudança evita que os motoristas sejam punidos simplesmente por terem o equipamento no caminhão. Ele também defende que a iluminação adicional vai tornar a direção de caminhões mais segura.
24: Nós temos hoje muitos veículos que transitam em propriedades rurais, em áreas que são 500, 600, até 1.000 quilômetros ou mais, em estradas precárias, estradas de chão. E essas estradas, elas não têm iluminação de nenhum tipo. Às vezes o cara está transitando, quando ele vê, ele está em cima de um animal, de um boi, de um cavalo ou de um animal silvestre e acaba acontecendo um acidente. Se ele tem as lâmpadas auxiliares, ele consegue ter um foco maior, mais longe desses animais, dessas estradas.
23: Pelo texto aprovado, o condutor que trafegar por via pública com iluminação auxiliar ligada incorrerá infração grave a ser punida com multa e retenção do veículo para regularização. Uma pesquisa realizada pela Fundação Instituto de Pesquisas Econômicas e a Secretaria Nacional de Trânsito apontou que caminhões e ônibus respondem por aproximadamente 4% dos veículos em circulação no país. Isso corresponde a cerca de 4.900.000 veículos. A proposta que permite a instalação de faróis auxiliares em caminhões ainda será analisada pela Comissão de Constituição e Justiça. Da Rádio Câmara de Brasília, Maria Neves.
1: Transportes.
6: Júlio Arco Verde, do PP do Piauí, apoia a proposta que muda as regras de cobrança do IPVA. O texto estabelece a alíquota máxima de 1% sobre o valor venal dos veículos e determina que os estados possam conceder descontos para modelos menos poluentes.
7: A proposta considera exclusivamente o peso de fábrica do veículo, em vez do valor de mercado para o cálculo do IPVA. Júlio Arco Verde acredita que a medida torna a cobrança do imposto mais justa e alinhada a modelos adotados em outros países.
1: Consumidor.
6: Embalagens de produtos industrializados não poderão exibir fotos de componentes que não fazem parte da receita. É o que determina o projeto de Félix Mendonça Júnior, do PDT da Bahia, segundo o qual as ilustrações orientam mais a decisão de compra do que a leitura da lista de ingredientes.
7: Além disso, o projeto de Félix Mendonça Júnior prevê que a Anvisa estabeleça o teor mínimo de ingredientes, como chocolates, frutas e queijos, para destaque nas embalagens, seguindo padrões internacionais de composição e denominação de alimentos.
1: Direitos humanos.
6: Gervásio Maia, do PCdoB da Paraíba, defende a aprovação de projeto que obriga academias a trazer informações e instruções em braille nos equipamentos. Relator da matéria na Comissão de Constituição e Justiça da Câmara, o deputado afirma que o objetivo é ampliar a autonomia das pessoas com deficiência visual.
7: Gervásio Maia argumenta que a adaptação promove a inclusão desse público nas atividades físicas, contribuindo também para a redução do risco de acidentes durante a prática dos exercícios.
6: A alteração no Estatuto do Índio vai garantir a disponibilidade de intérpretes de línguas de povos originários em atendimentos públicos a indígenas. A relatora da matéria na Comissão da Amazônia, deputada Dilvanda Faro, do PT do Pará, pede urgência na aprovação do texto.
7: Dilvanda Faro explica que a medida amplia o acesso a direitos e a serviços essenciais, priorizando a contratação de intérpretes das próprias comunidades para facilitar a comunicação e evitar a criação de cargos permanentes.
1: Justiça.
6: Devedores de pensão alimentícia podem ser proibidos de entrar em estádios de futebol e outros eventos esportivos. A restrição está prevista em um projeto apresentado por Rodrigo Gambale, do Podemos de São Paulo.
7: A proposta exige que os organizadores dos eventos barrem os inadimplentes na entrada, inclusive por biometria. Rodrigo Gambale acredita que a medida protege crianças e adolescentes e dá mais agilidade à cobrança das pensões.
4: Segurança Pública.
6: Alexandre Leite, do União de São Paulo, propõe aumentar a pena para quem fizer falsa acusação de violência doméstica e familiar. O deputado explica que a ideia é alterar o Código Penal para endurecer a punição do crime de denunciação caluniosa.
7: O texto também prevê que a concessão de medida protetiva com base em denúncia falsa passe a configurar o crime de denunciação caluniosa. Alexandre Leite afirma que a medida busca preservar a credibilidade do sistema de proteção às vítimas e punir quem agir de má fé.
4: Desenvolvimento Regional.
6: Projeto de Domingos Neto, do PSD do Ceará, busca ampliar a utilização do reuso de água e da dessalinização em regiões afetadas pela seca. O deputado também inclui no texto incentivos de financiamento para projetos que adotarem essas tecnologias.
7: Domingos Neto explica que a iniciativa facilita o acesso a financiamentos para projetos que promovam fontes complementares de abastecimento de água. Ele acrescenta que a medida prioriza a eficiência do uso da água, além de preservar os mananciais.
4: Trabalho.
6: Os deputados aprovaram um projeto que obriga a notificação do distúrbio vocal relacionado ao trabalho como doença funcional. A repórter Paula Bittar tem os detalhes.
5: A Comissão de Constituição e Justiça da Câmara aprovou o projeto que determina a notificação compulsória do distúrbio vocal relacionado ao trabalho como doença funcional. O objetivo é aperfeiçoar as políticas públicas e proteger a saúde vocal de profissionais que utilizam a voz como instrumento de trabalho, em especial professores e teleoperadores. O autor do projeto, o deputado Rogério Correia, do PT de Minas Gerais, ressaltou que o distúrbio é uma doença que está extremamente associada ao trabalho.
8: Ela vai influenciar na vida das pessoas e precisa de ter o tratamento relacionado ao trabalho, por isso uma doença do trabalho. Assim colocado, leva os professores a ter uma proteção pela profissão que ele exerce.
5: O projeto considera distúrbios vocais relacionados ao trabalho quaisquer formas de desvios vocais relacionados à atividade profissional que diminuam, comprometam ou impeçam a atuação ou a comunicação do trabalhador. A proposta que determina a notificação compulsória do distúrbio vocal relacionado ao trabalho como doença funcional já pode seguir ao Senado. Da Rádio Câmara de Brasília, Paula Bittar.
7: Ayrton Faleiro, do PT da Bahia, comemora a aprovação na Câmara do fim da escala 6x1. Na avaliação do deputado, a medida amplia direitos e melhora a qualidade de vida da classe trabalhadora.
6: O parlamentar também afirma que a mudança representa um ganho para a economia e destaca a participação de trabalhadores, dos parlamentares e do governo federal na aprovação da proposta. Para Ayrton Faleiro, a medida garante mais dignidade aos trabalhadores brasileiros.
9: A aprovação do fim da escala 6x1, estabelecendo 2 dias de descanso para a classe trabalhadora, para cuidar da família, para cuidar da saúde, para cuidar do esporte, para cuidar da sua religiosidade, é um ganho fundamental para a nossa economia. Quem está de parabéns mesmo são os trabalhadores e trabalhadoras do Brasil, que agora vão ter uma condição mais digna para, além do trabalho, uma vida melhor.
4: Saúde.
7: Ed Josenildo, do PDT do Amapá, projeto que proíbe a prescrição e o uso de implantes hormonais para fins estéticos ou melhoria do desempenho físico. O projeto prevê que esses produtos somente sejam indicados para diagnóstico compatível e respaldo científico.
6: Josenildo propõe que farmácias e estabelecimentos registrem o profissional responsável, o paciente, a composição e o lote de cada implante. O congressista explica que o registro de cada implante permite identificar prescrições que usam diagnósticos médicos como justificativa para fins estéticos.
4: Previdência.
7: Eduardo da Fonte, do PP de Pernambuco, apresentou o projeto que determina o pagamento provisório do benefício de prestação continuada quando o INSS não analisar o pedido em até 45 dias. Ele explica que a implantação deverá ser feita em até 5 dias úteis após o fim do prazo.
6: Eduardo da Fonte esclarece que o pagamento temporário não substitui a análise definitiva do INSS. Ele acrescenta que, se o pedido for negado, o benefício será interrompido depois de assegurado o direito de defesa, sem devolução automática dos valores recebidos de boa-fé.
20: Cultura.
7: Projeto de Adriano do Baldi, do PP de Goiás, inclui o Dia Nacional do Povo Cigano, celebrado em 24 de maio, no calendário oficial de eventos nacionais. Ele explica que a medida visa incentivar a realização de campanhas educativas e de combate a estereótipos.
6: Embora 24 de maio já marque o Dia Nacional do Cigano, Adriano do Baldi diz que o reconhecimento oficial da data vai dar mais visibilidade a esta comunidade histórica e vai fortalecer o acesso a direitos básicos como documentação, saúde, educação e moradia.
7: Pastor Diniz, do União de Roraima, é favorável à renovação da permissão para que a Rondovisão Rondônia Rádio e Televisão continue operando uma emissora de rádio FM em Ji-Paraná por mais 10 anos.
6: O relator da proposta na Comissão de Comunicação afirma que a documentação apresentada pela empresa atende às exigências legais e às normas do colegiado. Por isso, o pastor Diniz defende a homologação do ato do Poder Executivo pelo Congresso Nacional.
20: Educação.
7: O projeto de Da Vitória, do PP do Espírito Santo, prevê descontos a participantes do FIES com pagamentos em dia ou em atraso de até 90 dias. Ele argumenta que a proposta permite que o beneficiário quite a dívida à vista sem pagar juros e multas, com desconto de até metade do valor financiado.
6: Da Vitória também propõe parcelamento em até 150 meses, com eliminação de juros e multas, além de desconto de até 30% sobre a dívida principal. O deputado disse que as renegociações devem alcançar os bons pagadores, desde que não provoquem perda de receita para o fundo estudantil.
20: Votação.
7: Em reunião com o presidente da República, os presidentes da Câmara, Hugo Mota, e do Senado, Davi Alcolumbre, definiram os projetos que terão prioridade na semana de esforço concentrado do Congresso. O repórter José Carlos Oliveira tem os detalhes.
2: Os presidentes da Câmara dos Deputados, Hugo Mota, e do Senado, Davi Alcolumbre, se reuniram com o presidente Lula no Palácio Alvorada e definiram 5 propostas com prioridade de votação entre 1º e 4 de setembro, o último esforço concentrado do Congresso antes da eleição de outubro. 4 propostas já foram aprovadas pelos deputados e estão em análise no Senado. O fim da escala 6x1 de trabalho semanal, a chamada PEC da Segurança Pública, a Política Nacional de Minerais Críticos e Estratégicos e os incentivos fiscais para a instalação de data centers no Brasil, batizados de Redata. O presidente da Câmara, Hugo Mota, elogiou a possibilidade de avanços legislativos por meio de diálogo e cooperação institucional.
3: Mais feliz ainda de ver essas matérias que passaram na Câmara, como a PEC da Segurança, a PEC do fim da escala 6x1, o projeto dos minerais críticos, que é um projeto estratégico para o país, de soberania nacional, e também o Redata, que além do ponto de vista dos investimentos que o Brasil irá receber, nós teremos condição também de armazenar os dados da população brasileira aqui em nosso país, não mais dependendo de outros países.
2: O 5º item da pauta prioritária é a medida provisória que zera temporariamente a chamada taxa das milzinhas, ou seja, a cobrança do imposto de importação federal de 20% sobre remessas postais internacionais de até 50 dólares. Hugo Mota lembrou que a medida provisória perde a validade em setembro, com riscos de prejuízos para milhões de brasileiros que compram pela internet. Mota indicou o deputado Reginaldo Lopes, do PT de Minas Gerais, para presidir a comissão mista sobre o tema. Os deputados aprovaram a PEC da Segurança em março. O texto garante mais recursos para o setor, inclusive por meio da destinação de dinheiro arrecadado com as BETs para o Fundo Nacional de Segurança Pública e o Fundo Penitenciário Nacional. O fim da escala 6x1 foi aprovado pela Câmara em maio. O projeto prevê jornada de 40 horas semanais em 5 dias, com 2 de descanso e sem redução de salário. Também em maio, os deputados aprovaram a Política Nacional de Minerais Críticos, com incentivos governamentais à exploração de minerais considerados fundamentais na produção de tecnologias, como smartphones, carros elétricos e sistemas militares. O projeto de lei do Redata, regime especial de tributação para serviços de data center, foi aprovado pela Câmara em fevereiro. Da Rádio Câmara de Brasília, José Carlos Oliveira.
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12: Economia.
6: Dr. Luiz Ovando, do PP de Mato Grosso do Sul, defende a proposta de emenda à Constituição que amplia a imunidade tributária para igrejas e entidades filantrópicas. O texto já foi aprovado na Câmara e seguiu para análise dos senadores.
7: O deputado afirma que a medida fortalece o trabalho social desenvolvido por igrejas e organizações beneficentes, ampliando recursos destinados ao atendimento da população. Dr. Luiz Ovando acrescenta que a proposta prevê mecanismos de devolução tributária para evitar cobranças consideradas excessivas.
13: Quando você compra uma lâmpada, compra alguma coisa em supermercado, então isso tudo é tributado. Então, se já está tributado e o cidadão, membro da igreja, já paga imposto de renda, se ele tiver uma empresa, ele também recolhe esse valor, nós estamos aqui, através dessa PEC, defendendo o fato de que as instituições e também as filantrópicas que prestam serviço à comunidade sejam isentadas, sejam imunizadas, vamos dizer assim, desse recolhimento. E se acontecer, isso seja devolvido através de um cashback.
6: Zé Neto, do PT da Bahia, apresentou o projeto que cria o programa Fazer o Bem para a Melhor Idade, que permite a empresas abater do imposto de renda valores destinados a idosos que vivem em asilos ou casas de repouso.
15: E o que nós queremos? Que nesse projeto a gente vai atender os idosos com rendimentos mensais inferiores ao limite da isenção de imposto de renda que estejam nos abrigos de idosos e casas de idosos. Que a tendência é que isso cresça muito. Quem dá assistência a esses idosos? Como vão ser assistidos? Cada dia você tem menos pessoas na família e você vai ter muito mais pessoas que não vão ter esse atendimento, e isso é uma forma de dar uma atenção e uma assistência junto com a ordem governamental, com o Estado, município, Estado, União, para que a gente possa diminuir essas dificuldades que são vividas pelos idosos no Brasil.
7: Zé Neto explica que, pelo texto, cada empresa poderá apoiar até 3 idosos com abatimento limitado a 5% do imposto devido por ano. Para ter direito ao incentivo, a pessoa jurídica deverá obter o certificado amigo do idoso após a habilitação junto à Receita Federal.
6: Bandeira de Melo, do PV do Rio de Janeiro, é um dos autores da proposta de emenda à Constituição que busca preservar incentivos estaduais e municipais a projetos culturais e esportivos após a reforma tributária. O texto permite que empresas continuem apoiando iniciativas desses setores com abatimento de parte do imposto devido.
7: Bandeira de Melo alerta que a substituição do ICMS e do ISS pelo novo imposto sobre consumo pode abrir brecha para a extinção de mecanismos usados hoje no financiamento da cultura e do esporte. O objetivo da proposta é criar regras nacionais uniformes sobre o tema.
6: Termina agora o Jornal Câmara dos Deputados, produzido pela Rádio Câmara, com trabalhos técnicos de Wellington Teles e apresentação de Luciana Vieira e Val Monteiro. Boa noite.
7: A Voz do Brasil volta amanhã. Uma boa noite para você.
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1: 9 horas e 38 minutos, 9 e 38 é o que está marcando agora o horário de Brasília. Seja muito bem-vindo, muito bem-vinda à programação Band News FM nesta quinta-feira, hoje é dia 27 de agosto de 2026. Eu sou o Lucas Belotti, fico por aqui na sua companhia até as 11 horas da noite. Daqui a pouquinho, no comando e na apresentação do Band News na área, na companhia de Yuri Queiroga e Bernardo Ramos também. Mas antes disso, na atualização dos principais destaques do dia para você.

0: de pequeno porte saiu da pista e acabou derrapando. Luiz Eduardo de Castro está conosco ao vivo para trazer mais informações. Como é que andam as coisas por aí, Luiz? Ainda interditado o aeroporto? Boa noite para você.
1: Ainda interditado, muito boa noite a você, a todos que nos acompanham. Eu acabo de voltar do aeroporto Santos Dumont, no centro da capital fluminense. Ainda em situação caótica, mas muito melhor do que o que foi registrado poucas horas após esse caso, então, desse avião de pequeno porte que escapou da pista, foi parar na área de grama ali do aeroporto e quase na Baía de Guanabara, né, nas águas da Baía de Guanabara, ali em volta do terminal. A gente tem informação de que o CENIPA, o Centro de Investigação e Prevenção de Acidentes Aeronáuticos, abriu uma investigação para apurar as causas da saída da pista dessa aeronave na tarde de hoje. Esse avião, ele estava fazendo procedimento de pouso ali por volta das 4h10 da tarde desta quinta-feira, como eu disse, parou nessa área gramada. Segundo a Força Aérea Brasileira, a FAB, uma equipe do Serviço Regional de Investigação e Prevenção de Acidentes Aeronáuticos do Rio realiza a chamada ação inicial. Nessa primeira etapa, os investigadores coletam e confirmam dados, verificam os danos na aeronave e verificam informações que vão subsidiar as próximas fases de investigação. De acordo com a Infraero, estavam a bordo da aeronave de matrícula PSVEE o piloto e um tripulante, ninguém ficou ferido. A gente confirmou, inclusive, essa informação com alguns especialistas aqui com a Band News FM Rio, sobre uma possível demora na retirada dessa aeronave, então a reabertura do Santos Dumont. O que a gente apurou foi o seguinte, que essa aeronave ela vai demorar algumas horas ainda para ser retirada dessa área por dois motivos. O primeiro é que o CENIPA, a FAB, todos os órgãos competentes precisam fazer um trabalho penal, dar uma olhada não só na aeronave, mas também no ambiente para entender a história, entender o que aconteceu para gerar esse acidente. O segundo fator é que por ser uma aeronave, um objeto muito delicado e muito caro, essa responsabilidade da retirada fica por conta ou do proprietário, do operador do equipamento, ou então de alguma empresa que seja contratada para fazer esse serviço. A FAB, a Infraero também, que é administradora do Santos Dumont, por mais que elas tenham autoridade sobre o terminal, elas não podem realizar essa retirada, então essa remoção só pode ser feita com aval ou por parte do próprio proprietário da aeronave. A gente também tem informação de que, além dessa interdição do Santos Dumont, que dura até agora, com filas enormes em todos os guichês das companhias que fazem o atendimento por lá, a gente também tem informação de que não só o Santos Dumont foi afetado por essa ocorrência, mas também o aeroporto do Galeão, na Zona Norte, aeroporto internacional aqui do Rio de Janeiro, que teve voo de 15 voos que foram deslocados para lá, e outros 53 que iam partir ou pousar no Santos Dumont foram cancelados na noite de hoje, na tarde, na noite de hoje, devem ser ainda pelo resto do que o aeroporto fica aberto. Esse aeroporto normalmente às 11 horas da noite. Por lá, a gente conversou com muitos passageiros que tentavam ou embarcar em outro voo no Galeão, ou pelo menos tentar com a posição das linhas aéreas e que não estavam conseguindo realmente por conta das filas e por conta do pouco número, do pequeno número de funcionários em comparação à grande demanda que essas empresas estavam tendo por lá. Muitas pessoas, por exemplo, dizendo que perderam ponte aérea para São Paulo, pessoas dizendo que perderam escalas para Brasília, para eventos, e que nesse caso nem sabem se vão conseguir embarcar, nem quando vão conseguir embarcar, e enfim, que agora estavam tentando lutar por uma estadia aqui no Rio de Janeiro paga pela companhia, ou então um voucher para conseguir ficar em algum lugar e depois pelo menos cobrar a companhia para arcar com esses valores. Enfim, situação muito caótica por lá que deve se arrastar pelas próximas horas e com certeza deve ter impactos durante pelo menos amanhã dessa sexta-feira. Volto com você.
0: Valeu, Luiz. Qualquer atualização você retorna também à nossa programação. No aeroporto de Congonhas, em São Paulo, um dos principais do país, a operação acontece normalmente, apesar dessa sobrecarga gerada pelo efeito cascata, né, desse incidente muito bem explicado pelo Luiz Eduardo de Castro lá no aeroporto Santos Dumont, no centro do Rio. Mais cedo, algumas filas foram registradas também, tomando o saguão do aeroporto da parte da metrópole de São Paulo, próximo do centro da capital. Foram 29 voos cancelados nessa ponte aérea exatamente Rio-São Paulo, contando pousos e também decolagens. O trajeto entre as duas capitais, a gente lembra, um dos mais movimentados de toda a América Latina, concentrando mais da metade do total de 53 cancelamentos registrados com toda essa situação. As empresas Azul, Gol e Latam seguem tentando reacomodar alguns passageiros, inclusive com voos extras nesse finzinho de operação em Congonhas, que fecha as portas daqui a pouquinho. Bom, mudando de assunto agora na programação da Band News FM, hora da gente acionar nossa equipe em Brasília. A escala 6x1 deve ser votada na CCJ já nos próximos dias. Márcio Rocha está conosco para trazer mais informações.
2: A Comissão de Constituição e Justiça do Senado vai votar na semana que vem o relatório do senador Omar Aziz, que trata da proposta de emenda à Constituição que acaba com a escala 6

0: por um, depois que ele entregou o texto para os demais membros da CCJ. A PEC também estabelece dias de repouso semanal remunerado, sendo que um deles deve ser preferencialmente aos domingos, além de impedir qualquer redução salarial decorrente da diminuição da jornada. Por ser relator da PEC no colegiado, Omar Aziz decidiu manter o mesmo conteúdo que já tinha sido aprovado pela Câmara dos Deputados, ou seja, rejeitou todas as 12 emendas apresentadas por outros senadores. Pela Constituição, uma PEC precisa ser aprovada tanto na Câmara quanto no Senado em dois turnos, que devem ser realizados em um intervalo de 5 dias úteis entre uma votação e outra.
1: O Palácio do Planalto tenta uma reaproximação com a Suprema Corte para conter alguns desgastes políticos às vésperas da eleição. Mais informações com o Leandro Aislan.
2: Para diminuir a tensão dentro do Supremo Tribunal Federal, o presidente Luiz Inácio Lula da Silva determinou que o diretor-geral da Polícia Federal, Andrei Rodrigues, procure o ministro André Mendonça. O encontro deve acontecer nos próximos dias e tem como objetivo retomar o diálogo que está complicado devido às investigações e suspeitas de vazamento de informações envolvendo o filho do presidente, Fábio Luiz da Silva Olulinha. A articulação ocorre em meio ao aumento do desgaste envolvendo investigações consideradas sensíveis para o governo federal, entre elas o Banco Master, a produção do filme Dark Horse e as suspeitas contra Lulinha envolvendo as irregularidades no INSS. O encontro será mediado pelo ministro da Justiça e Segurança Pública, Wellington César Lima e Silva.
1: 9 horas e 45 minutos, 9h45, que está marcando agora o horário de Brasília. Em 30 segundos, a gente vira a chave, abre o Band News na área e vai falar de esportes aqui na programação Band News FM.
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0: 9 horas e 46 minutos, 9h46. Seja muito bem-vindo, seja muito bem-vinda a mais uma edição do Band News na área. Hoje, quinta-feira, 27 de agosto de 2026. Vamos juntos até às 11 horas da noite. A principal atualização de tudo que é destaque no mundo do futebol e dos demais esportes também no Brasil e também fora dele. Contando sempre com a sua participação no 11 999 592 100, canal de contato sempre aberto da Band News FM para você participar. 11 999 592 100. Ou também no nosso canal no YouTube, estamos ao vivo com imagens, youtube.com/radiobandidosfm, você pode nos assistir por além de nos ouvir. Eu, Lucas Belotti, tenho na minha companhia Yuri Queiroga, Bernardo Ramos. Diz aí, fala Yuri, tudo bem? Boa noite pra você.
1: E aí, Belotti, pra quem tá nos acompanhando aqui na Band News FM, estamos acompanhando tudo de Internacional e Grêmio pela Copa do Brasil.
0: Não que haja muita coisa pra acompanhar lá também, né? Ou muita coisa acontecendo.
1: Isso é triste.
0: Jogo difícil. Comando do Internacional. Difícil de assistir. Tem razão. Diz aí, Berna. Tudo bem? Boa noite, meu irmão.
2: Tudo bom? Um abraço a você. Um abraço ao Yuri Queiroga, que tem toda a razão quando fala desse jogo entre Internacional e Grêmio. Primeiro chute no gol adversário foi dado no segundo tempo pelo Provinovic. Bom jogador, aliás, esse croata de 30 bem, anos, né? De idade, meio campista, né? Mas tá duro. Tá duro o negócio do Beira-Rio.
1: E acho que é um espelho do momento que vivem as duas equipes. E por isso elas estão brigando para não cair no Campeonato Brasileiro.
0: Dá para dizer que a gente tá, enfim, decepcionado, mas não surpreso, né? Com esse nível de atuação no Grenal. Porque eram duas equipes que não mostravam muito mais do que isso realmente nesse passado recente aí do futebol brasileiro. O Inter com dificuldades quando precisa criar. O Grêmio oscilando, bons jogos em maior número. Jogos não tão bons assim, isso está tendo reflexo, é claro, no Grenal, que vai definir um classificado à semifinal da Copa do Brasil. 32 minutos do segundo tempo, segue 0-0.
1: Dá para já lançando para ti, o Belotti, também para a gente ouvir o Berna, o Grêmio foi com um 4-1-4-1 e o Krovinovic ali como armador da equipe, mas ele vai escalado com o Everton, Kaito, Wallace, Kahneman e Marlon, Noriega, o volante de proteção da zaga, tendo à sua frente Vidiasante, Krovinovic, Pavon e Giovani Cabral nas pontas e Carlos Vinícius como titular na referência lá no ataque. O Inter, replicando aquele sistema ali de três zagueiros ou três homens de defesa, Matheus Cunha, Bruno Gomes abrindo a linha de defesa ao lado do Mercado e do Maripan, Caleb fazendo a lateral, a ala pela direita.
0: Recebeu uma oportunidade entre os titulares.
2: E não jogou nada no primeiro tempo. Foi horrível. Saiu para a entrada do Bruno Henrique. Foi o pior jogador em campo.
1: Exato. E
2: saiu
1: aí o intervalo. Vitinho veio para a ala direita e agora a gente tem Alan Patrick, né? Mas começou o jogo com Matheus Cunha, Bruno Gomes, Mercado, Maripan. Caleb aberto pela direita, Paulinho e Vidiagra por dentro na armação das jogadas, Bernabé praticamente como um armador da equipe, um meia central, isso. E Matheus Bahia pela esquerda, com o Vitinho e Carboneiro mais espetados para o ataque. Agora já tem Alan Patrick em campo, Sanabria, que é centroavante, também entrou, Bruno Henrique entrou no lugar do Caleb, e o Carboneiro também foi substituído, é outro que não jogou, aliás, o Carboneiro, mesmo sendo artilheiro do Internacional, faz tempo, Belotti e Bernardo Ramos, que não tá jogando absolutamente nada.
0: Ele é o melhor entre os piores, né? Mas ainda assim não significa que tenha sido brilhante. Acho que ajuda bastante o Internacional. Sem o Carboneiro as coisas podiam estar piores, mas realmente não vive um grande momento, né?
2: E o Sanabria veio da Cremonese, né? Time também que era do Jamie Vardy, que acabou sendo rebaixado para a segunda divisão no futebol italiano.
0: Atacante de poucos gols na carreira, o paraguaio Sanabria, que é o comandante ofensivo do Internacional, né? Dentre tantos sonhos aí que o Inter teve, flertando para a contratação de centroavantes, acabou sendo a realidade o Sanabria. Além do Alejandro, que não dá certo, né? Mas é o camisa 9 do time.
1: E aí foi contratar o Sanabria e tomar um transferban.
0: Exato.
1: O Inter tá com transferban, o Grêmio tá com transferban. Cara, o pessoal de Porto Alegre que tá nos acompanhando aqui no Band News na área nesse momento, é com muita dor que a gente fala isso. Ninguém aqui vai... Ninguém tá zoando o Internacional, zoando o Grêmio. Pelo contrário. Eu acho que a gente aqui tem que demonstrar muita preocupação com o momento que vivem duas grandes instituições do futebol brasileiro, dois grandes clubes do futebol brasileiro. A gente, enquanto jornalista, eu sei que o torcedor rival, ele vai querer apupar mesmo.
0: Mas não tá nem dando pra zoar o outro, né? Porque tá um pior que o outro. Então o torcedor gremista não é como a gente já teve em outros momentos, né? O Grêmio teve sua passagem áurea com o título de Libertadores da América, grandes campanhas, chegando a decisões de Copa do Brasil. O Inter, um pouco antes, ainda no início do século, também viveu esse momento. Mas agora os dois estão mal, né? Então não dá nem tempo de você zoar o seu principal rival, porque a situação acaba sendo complicada pro seu próprio lado também. Vocês falaram das trocas no Inter, o Grêmio já fez 4, né? O Carlos Vinícius saiu mal, mais uma vez, o centroavante.
2: Entrou o Bright White no lugar dele, o Amuso entrou no lugar do Giovani Cabral.
0: É, Giovani com J, e não tem I.
2: É isso mesmo, Giovani.
0: Giovani, J-O.
2: O jogador que disputou a Copa do Mundo pela seleção de Cabo Verde.
0: Perfeito. O Danilo Barbosa entrou, aquele volante, né? Ex-Palmeiras, Botafogo. Foi recentemente contratado também na vaga do Noriega. Acabou de entrar o Enamorado na vaga do Pavon.
2: É namorado um ponta, assim como o Pavon, né? O Pavon, com o Luiz Castro, chegou a jogar como lateral direito.
0: Fez tudo, se reinventou o Pavon, né? Pra poder permanecer no Grêmio. Mas ainda assim, não é brilhante. Mas enfim, acho que é um dos jogadores que a torcida do Grêmio mais tem carinho dentro desse elenco, que não tem rendido muito, né? Ignorando os ídolos aqui, o Walter Kahneman principalmente. Enfim, o Everton é um cara que tem o carinho da torcida. Marlon, lateral também. E o próprio Vidiassante, que não vive bom momento. Mas já foi um dos pilares dessa equipe, quase foi negociado pro Palmeiras, né? Vocês lembram? O Palmeiras queria o Vidiassante e até poderia oferecer outros jogadores em troca, enfim. É, o Grêmio manteve o que era um pilar da sua equipe à época, mas hoje realmente não tá bem o Vidiassante. Hoje não, na partida contra o Internacional, né? Hoje, nessa temporada, nas últimas duas. Enfim, estamos chegando a 35 minutos, viradinha para 36 minutos do segundo tempo lá no Beira-Rio, 0 pro Inter, 0 pro Grêmio. Resultado que, no fim das contas, né, amigos, é melhor pro Grêmio que vai decidir em casa. É isso, empata fora, ganha em casa, é meio que aquela velha e boa cartilha do mata-mata. Não que ela sempre seja seguida à risca na partida de volta, mas pro Grêmio melhor esse 0x0 que tá sendo consumado por enquanto.
2: É, e vamos falar também sobre o mercado da bola. Opa. Né? O Flamengo tá vendendo plata por mais de 10 milhões de euros ao Dinamo Moscou. Time que foi do Lev Yashin, né? Goleiro, o único goleiro bola de ouro na história do futebol, em 1963. O Flamengo deve receber essa quantia aí, mais de 10 milhões de euros.
0: Você achou pouco?
2: Não, porque o Flamengo pagou 9 milhões de dólares pelo jogador, né? E aí, com essa negociação, o Flamengo tenta receber o dinheiro à vista e aí, evidentemente, vai trazer um reforço, né? É, e o Plata é titular do time. Plata joga pelo lado direito, é titular da equipe do Flamengo.
0: E tem sido muito importante nas últimas duas temporadas, né? A torcida, enfim, variavelmente pegou mais no pé do Plata em determinado momento, mesmo com o Felipe Luiz ainda no comando. Mas é um jogador que tem uma importância que vai muito para além dos gols. Tem um probleminha para fazer gols, é verdade, né? Ele, como dupla do Ener Valencia lá na Copa do Mundo, a gente viu quando sofreu o Equador para colocar bola na rede. Plata chegou a marcar o gol da classificação contra a Alemanha e agora deve estar a caminho da Europa, o mercado, enfim, secundário, se não, da terceira prateleira europeia, que é o mercado do futebol russo.
1: E que, não sei a que momento, mas em algum momento deve voltar a integrar as competições da FIFA e da UEFA. Em outros esportes, a gente já está vendo, por exemplo, o Comitê Olímpico Internacional já está discutindo a possibilidade de voltar a aceitar atletas com a bandeira da Rússia e de Belarus. No automobilismo, a FIA já liberou, a FIA, que é a entidade que organiza a Fórmula 1, entre outras competições.
2: E que organizava uma corrida em Sochi, né?
1: Exato, tinha o Grande Prêmio da Rússia até mais ou menos a época do estouro da guerra entre Rússia e Ucrânia. Mas ela vai permitir, a FIA já definiu que estão liberadas novamente as presenças de pilotos com licenças da Rússia e também de Belarus. Né, a partir das próximas competições. Então a gente já vai poder voltar a ver a bandeira da Rússia em pilotos e equipes. Então é questão de tempo para a gente ver isso acontecendo também no futebol, com os clubes da Rússia, por exemplo, voltando a disputar vaga em Liga dos Campeões, Liga Europa, Conference League, e a seleção da Rússia disputando as competições da UEFA.
0: E existem grandes equipes no futebol russo, né, que podem ali, enfim, se não brigar por título das competições continentais.
2: O Zenit tem exercido uma hegemonia, né, no futebol russo recentemente. Inclusive o Luiz Henrique, que quer sair, foi reserva no clássico contra o Spartak. O Zenit é de São Petersburgo, o Spartak é de Moscou. O Zenit, aliás, tem um dinheiro, né? Bancado pela Gazprom, que é uma gigante do ramo energético no mundo. Então, o dinheiro sobra lá, né? Foi uma vitória do Spartak em Moscou por 2-0. O técnico do Zenit, né? É ainda o Sergei Semak, que tá lá um tempão, né? técnico tá sempre bem arrumado, com luva ali e tal, à beira do gramado. São vários os brasileiros que estão hoje no Zenit, né? O Mantuan, ex-Corinthians, é lateral direito. O Nino, ex-Fluminense, é um dos zagueiros. O John John.
0: Foi negociado para lá.
2: Meia dessa equipe, né? O Wendel joga lá. O Wendel é jogador do Fluminense, do Sporting de Lisboa.
0: Quase foi pro Botafogo recentemente, né? É. A negociação acabou frustrando.
2: E o Pedro, ex-Corinthians.
0: Também.
1: O Mantuan, o Pedro e o Robert Renan foram praticamente ali na mesma leva quando o Corinthians quase que vende o Parque São Jorge pelo Yuri
2: Alberto.
1: Trazer
2: o Yuri Alberto.
1: 50% do Yuri Alberto.
2: E o Robert Renan hoje tá no Vasco.
1: Se é pra trazer 100%, aí tinha vendido o Parque São Jorge.
0: É. E o Douglas Santos é um ídolo desse time, né? Um capitão, enfim, hoje ele não é mais titular, mas ele foi capitão em mais de 300 partidas com a camisa do Zenit. Jogou a Copa do Mundo com a seleção brasileira. É mais um brasileiro que está lá no futebol russo. E o Plata pode se juntar, então. O Flamengo acaba lucrando, ô Bernard, mais 10 milhões de euros, né? Essa negociação, você trouxe aí os valores.
2: Pouco mais do que isso.
0: Dá pra ir buscar um jogador com o mesmo status de titular do Plata, com 10, 12 milhões de euros, ou aí o Flamengo vai ter que dar
2: precisar juntar injeção, mais dinheiro, né? E contratar. Lembrando que o Flamengo tem 312 milhões de reais a pagar ainda neste ano em contratações. É, de parcelas, de outras contratações, né?
0: O valor que já está consumado, né? Já está ali
2: dentro da previsão. É, o valor que... É, são jogadores que já vieram, mas tem parcelas a vencer ainda nesse segundo semestre, totalizando 312 milhões de reais.
0: É bastante dinheiro.
2: E a meta de vendas do Flamengo para este ano é de 256 milhões de reais.
0: Meta de vendas, né?
2: É.
0: E já atingiu parte desse valor?
2: Cento e pouco.
1: Com a venda do Plata, então deve chegar ali na casa dos 200 ou não chega ainda?
2: Tem também dinheiro do João Gomes, né? De mecanismo de solidariedade, um percentual que o Flamengo ainda tinha. O João Gomes saiu do Wolverhampton, foi pro Aston Villa, né? Aston Villa que tomou uma pancada no final de semana de 4-0 do Brighton.
0: João Gomes foi expulso?
2: Né? João Gomes foi expulso e o Brighton fez 4-0 em 30 minutos.
1: Inclusive a gente vai falar também aqui no Band News na área sobre os confrontos da Liga dos Campeões da Europa que foram sorteados. Né? O Aston Villa
2: vai... Fase de liga, né?
1: Fase de liga, vai ter alguns clássicos, vai ter a reedição da Supercopa da UEFA, né? PSG e Aston Villa. PSG campeão da última Champions, Aston Villa campeão da última Liga Europa.
2: O Aston Villa que é treinado pelo Unai Emery, né?
1: Sim.
2: Técnico que é o senhor Liga Europa, né? Mas perdeu muita gente, perdeu o Morgan Rogers, por exemplo, que foi para o Chelsea.
0: E fez um mercado bem estranho o Aston Villa, né?
2: É.
0: Nicolas Jackson, um dos jogadores que deve chegar agora.
2: É, exatamente. O Goretzka tá chegando.
0: Goretzka, né? O cara mais testado, né?
2: O Tielemans foi embora, né? Também foi pro Manchester United, né?
0: Só aí já são mais de 220, 30 milhões de euros, né? Só o Morgan
2: Rogers.
0: E o
2: Dibu tá saindo pra ir pro Chelsea, isso, né?
0: 9 milhões de euros na negociação. Negociação baixo valor, mas o Dibu também é um jogador mais
2: experiente. É um veterano, né? O Suzuki deve ser o titular do gol do Aston Villa, goleiro do Japão, né?
1: Que pra mim, honestamente, é bem mais goleiro do que o Dibu, viu?
2: Eu também acho.
1: Zion Suzuki é melhor goleiro do que o Dibu. O Dibu ficou marcado pela final da Copa de 22, claro. Aquela atuação inesquecível, mas...
0: Pelo Aston Villa, ele nunca conseguiu repetir o protagonismo da seleção, né?
1: Embora tenha sido campeão lá, né? Mas nunca foi protagonista lá.
0: Não vou dizer que não vai deixar saudades, né? É um goleiro, enfim... que fez parte de um momento muito feliz coletivo do Aston Villa, que é o de brigar por títulos e de conquistar títulos como a Europa League do ano passado que vocês discutiam, mas nunca teve esse mesmo nível de atuação.
1: Queres a lista dos jogos da Liga dos Campeões?
0: Vamos lá então, a gente já está no futebol.
2: Né? Só falar sobre o mercado da bola na Europa, rapidamente. Sim. O Liverpool contratou o Barcola, né? Do Paris Saint-Germain. Ponta esquerda, né? É engraçado que esse time do Liverpool perdeu o Salah, que foi pro Trabzonspor da Turquia.
0: Sim.
2: O Salah joga pelo lado direito, né? E o Liverpool já tem jogador que atua pelo lado esquerdo, o Gakpo.
0: O Gakpo pode estar de saída, né?
2: Exatamente. O Gakpo não é um ponta, né? Ele é um meia esquerda, meia atacante.
0: Centroavante já na seleção.
2: Exato, né? O Liverpool jogou contra o Newcastle, né? Empatou por 2-2 em St. James Park. No final de semana, estava perdendo por 2-1 até o finalzinho. O Szoboszlai fez um gol no último lance de pênalti. O Ingo Morra, jogador de 17 anos, né? Foi o ponta pelo lado direito. Florian Wirtz centralizado, Gakpo pela esquerda e o Isaac, centroavante, né? Que visitou, aliás, o St. James Park, voltou ao St. James Park. foi negociado, né, por quase 150 milhões de euros e
0: como
2: tal.
0: Como gasto o Liverpool, né?
2: É, exatamente. Esse,
0: dos que você citou, três caras acima dos 100 milhões de euros.
2: O Florian Wirtz,
0: o Isaac e agora o Barcola.
2: Yeah.
0: Isso tudo em três anos.
2: Barcola é um jogador mais ponta do que o Gakpo, né? Mas pelo lado direito vai ser um engomorra mesmo, cara. Não tem ninguém. Era o Salah, evidentemente, que saiu. Então o Liverpool precisaria também de um jogador por aquele lado.
0: E ainda há essa possibilidade da saída do Gakpo, Manchester City, Tottenham, enfim, tá todo mundo de olho. Mas esse mercado, já que a gente tá falando de mercado da bola, esse mercado do futebol inglês, ele é meio maluco em valores, né?
2: Pô, totalmente. Os clubes têm muito dinheiro, né?
0: É completamente fora dos padrões que a gente tá acostumado. Né? Nicolas Jackson custando 50 milhões de euros.
1: Lembra do Dillap?
2: O Adi custou 100 milhões de euros.
0: 100 milhões de euros, o que jogou contra a
2: seleção. City, né?
0: O caneludo Dillap, que disputou a Copa do Mundo de Clubes, né? Até o João Pedro chegar, centroavante do Chelsea, 70 milhões de euros pra jogar no Nottingham Forest, inacreditável.
1: 150 milhões de euros numa transação é uma coisa que se um clube brasileiro faz, vamos pegar aqui, por exemplo, o Santos. Se o Santos vende um jogador por 150 milhões de euros, ele praticamente, ele não é que ele vai quitar toda a dívida, mas certamente vai passar da metade dos débitos
2: de curto,
1: médio prazo, e os de longo prazo que podem ser negociados, ele vai ter muito mais espaço e conforto para poder administrar.
2: Yeah.
1: Né? Imagina isso ser, esse valor ser praticamente, vou dizer que 150 milhões de euros é comum, mas coisas aliadas.
0: Nessa janela foi.
1: Cara. Nessa janela foi. Agora, 70, 80 milhões de euros ser algo como, não é uma transação tão cara, é um negócio para se espantar.
2: É, e a janela não fechou ainda.
0: Não, tem muita contratação.
2: O próprio Gakpo. O próprio City quer o Enzo Fernandes, do Chelsea, pagando uma fortuna, né?
0: Vai ser nessa casa, cento e muitos milhões de euros.
2: O Enzo Fernandes, que começou no banco contra o Fulham, entrou, o jogo foi na segunda-feira, bem vaiado, aliás, pela torcida do Chelsea que esteve em Craven Cottage.
0: É, um jogador importante, foi contratado por uma bala também, né? O Tottenham, por exemplo, gastou mais de 400 milhões de euros. Pagou pelo Tonali mais de 100 milhões de euros, pagou quase 100 milhões de euros pelo português Matheus Fernandes, que
2: pagou
0: era do
2: West. Pagou 100 milhões de euros pelo Savinho, que ontem fez gol contra o Charlton, né?
0: Fez dois gols, né? Mas o segundo contou com uma assistência. É. Dá uma crueldade tremenda, ele bateu a bola no gol, desviou. O jogador do Tottenham morreu no fundo das redes. Mas o Savinho e o Marmucci num combo de 150 milhões de euros, enfim, é um mercado inflacionado. Mas vamos lá, o Yuri Queiroga, o Tottenham não tá na Champions, não tá em nenhuma competição europeia.
1: Ele quase caiu. Ele teve muito perto esse ano de não estar tá na Champions, mas na Championship, que é a segunda divisão do campeonato inglês.
0: E estreou na Premier League com uma derrota dura, 3-0 também, né?
1: É, já levou uma patada na primeira rodada. Mas vamos lá, tem algumas partidas muito interessantes para essa fase de liga. Ainda não tem a ordem das rodadas. Por exemplo, a gente não sabe em que rodada a gente vai ter Paris Saint-Germain e Barcelona. Esse jogo, o que se sabe é que será em Paris. Mas Paris Saint-Germain e Barcelona, a gente ainda vai definir a rodada. Barcelona e Manchester City em Barcelona, lá na Catalunha, no Nou Camp Nou.
2: Né?
1: O
2: Spotify Camp Nou.
1: Exatamente. Né? E agora, depois da reforma, né? Com a reforma em andamento.
2: Não, mas tá em andamento. O anel lá de cima só vai ser concluído, parece que no final da temporada.
1: Exatamente. Mas ampliando a capacidade. E Manchester City PSG vai ser lá no Etihad Stadium em Manchester. Ou seja, praticamente um triangular entre PSG, Manchester City e Barcelona.
2: Lembrando que o Barcelona ganhou hoje do Athletic Bilbao,
1: 2-0
2: com o gol do Rafinha, mais um. Rafinha já havia marcado contra o Elche. Rafinha tá jogando de centroavante, né? Porque Lewandowski e Ferran Torres saíram. O Ferran Torres foi pro Paris Saint-Germain.
1: Carlo Ancelotti certamente viu a partida. Será que agora pode pintar, e principalmente na ausência de um centroavante para a seleção brasileira, será que pode pintar a Rafinha também nessa função, até para o encaixe ali dos...
2: Olha, não sei.
1: Porque uma hora o Rodrigo vai voltar.
2: Uma hora o Rodrigo vai voltar, né? Mas não sei em que condições, né, o Rodrigo vai voltar, né, pro futebol.
0: Tem a dúvida sobre o potencial, na verdade o papel dele nesse Real Madrid do Mourinho, né? Enfim, o Arda Güler é quem tá jogando pela direita.
1: É, não, e o Rodrigo também
2: não tá recuperado.
0: É, não, ele não tá à disposição, mas o Arda Güler vem bem, né?
2: É, o Bellingham jogou pra caramba.
0: Acabou com o jogo.
2: Ontem, né, contra o Real Sociedad. 4-1, 3 gols do Mbappé, 25º hat-trick do Mbappé na carreira.
0: Cara, é inacreditável, né? Enfim, sorte do Real Madrid de ter o Mbappé à disposição. São 10 horas e 6 minutos agora, diz aí, Yuri.
1: Não, ia completar só aqui a lista dos principais jogos, porque além desses que nós citamos, vai ter o Real Madrid pegou Arsenal, são 8 jogos para cada time, mas pegou Arsenal, Inter de Milão e Roma como os times mais tradicionais, mais cascudos para essa primeira fase.
2: A Roma que eu acho que vai ser a anti-Inter da Itália, viu? Estreou bem pra caramba no campeonato italiano, meteu 4-0 na Fiorentina.
0: Fez um bom mercado.
2: Fez um excepcional mercado, trouxe o Santiago Castro, né, centroavante, argentino. Que é reserva do Malen, né, argentino, que tava no Bolonha, revelado pelo Vélez. É, o Malen fez 3 gols nessa partida, o Dybala jogou pra caramba, tem Manu Koné, tem Cristante, o El Arnaoui é reserva desse time.
0: Tem o Mora, né? O português, a promessa
2: Mora já do jogou, Porto. Foi titular nessa partida contra a Fiorentina.
1: E tem técnico, porque o
2: Giampiero Gasperini é bom demais.
1: O Gasperini, eu gosto do trabalho dele desde a Atalanta.
2: É, ele ficou 9 anos na equipe bergamasca, né? Fez um trabalho sensacional, foi primeira temporada dele de trabalho na Roma, já colocou o time da capital na UEFA Champions League. Giampiero Gasperini é fenomenal.
1: É, e pra fechar aqui a lista, Manchester United e Bayern de Munique. Esse jogo United, lá em Old Trafford.
2: É, o Manchester United que estreou perdendo pro Hull City, né? Com 2-0 com o Andrei Santos e o Tielemans muito mal no jogo.
1: Terminou, viu, Belotti?
0: Opa!
2: 0-0.
1: 0-0.
0: Você que não acompanhou o jogo, saiba que não perdeu nada. Fique tranquilo,
1: de provavelmente. Internacional e Grêmio.
0: É, a sua decisão foi melhor.
1: É, já Ricardo Brilhante, narrador de rádio lá de Souza, diria assim, 0-0 e buraco pra todo lado.
2: Nossa, que horror esse jogo.
0: Muito ruim. A gente vai falar mais
2: sobre. O segundo tempo foi melhor, mas o primeiro tempo foi horroroso.
0: A gente vai falar mais sobre os outros confrontos da Copa do Brasil e também sobre a definição da Libertadores da América, definição de datas e horários, né? Depois que a Comebol conheceu ali todos os classificados também na Copa Sul-Americana. Agora 10 horas e 8 minutos, 10 e 8. Passo aí pras notícias da sua cidade e da sua região.
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0: 10h11, 10h11 é o que tá marcando o horário de Brasília, de volta aqui na programação local do Dial do Rádio para todo o Brasil nas nossas plataformas digitais, com o Band News na área desta quinta-feira, 27 de agosto de 2026. Não dá pra gente falar de futebol aqui no estado de São Paulo sem falar o que aconteceu ontem na casa do Palmeiras, na zona oeste da cidade de São Paulo. 3-0 e vaga pra lá de encaminhada, pra não dizer, enfim, jaia. É decidida, né?
1: Se o Palmeiras,
0: por mim, eu falo.
1: Se o Palmeiras não tivesse perdido os gols que perdeu, aí sim. Aí a gente podia...
2: Era pra ser um 6-7.
1: Sem esforço. Aí era aquele papo de, ó, não precisa ter o segundo jogo, não.
2: Aliás, houve até uma certa displicência, né, dos jogadores do Palmeiras pra finalizarem. De alguns jogadores do Palmeiras. Giai, o jogador que ofensivamente não dá.
0: Não dá, cara. Apesar de ser bom defensivamente. Não,
2: defensivamente ele vai bem. Foi a primeira assistência dele desde que chegou ao clube, né? No cruzamento.
0: 90 e tantos jogos.
2: É, pra cabeçada do Flaco Lopes, o terceiro gol
1: ele
2: do Palmeiras.
1: Ele perdeu a chance de sair do jogo com um gol e uma assistência, é. Coisa que ele não tinha nessa passagem, né?
2: O Maurício perdeu um gol incrível, tentou uma cavadinha. E o Vitor Roque, depois daquela jogadaça do John Arias, né?
0: Antes ele tinha perdido um gol inacreditável também. Logo depois do primeiro do Palmeiras, na bola que vem cruzada da direita, ele entra sozinho de frente. Tá mal o Vitor Roque, né?
1: O Arias também perdeu um gol, só que eu não vou culpá-lo, né? Porque a bala, acho que foi meio que no susto, né? E aí ele tenta cabecear, vai pra fora. Mas, assim, foi um 3-0 que pro Santos, Berna e Belotti. O Santos, o torcedor santista, ele tem a plena noção de que ainda há um fiozinho de esperança pro Santos, porque o Palmeiras foi displicente nessas
2: chances perdidas. Eu acho que já era.
0: Eu também não tenho esse fiozinho de esperança. Acho que
2: já
0: até
2: era,
0: pensando no Brasileirão, é pro Santos, cara, focar no Brasileirão. Se tiver que poupar alguém nesse jogo de volta contra o Palmeiras, beleza, né?
2: Agora o Arias se machucou nesse jogo, né?
0: É, sofreu uma lesão muscular, músculo posterior da coxa direita.
2: Vai ficar fora um tempinho, né?
0: Provavelmente perde o jogo contra o Mirassol, a volta contra o Santos. Trabalho para que ele esteja à disposição contra a LDU na Libertadores, né? Demanda atualização. O Palmeiras não divulgou o grau da lesão, que, enfim, é o que determina o tempo de afastamento. Piquerez também teve um problema, mas aí um edema, né? Que é algo que vem antes, é menos grave do que a própria lesão, também no músculo posterior da coxa direita. Certamente não estarão pro jogo contra o Mirassol no fim
2: Piquerez
0: de semana.
2: Piquerez também não?
0: Piquerez também não, vai ser preservado. Ele já tinha sido preservado contra o Vasco, né? Também por conta de um problema muscular. Voltou, sentiu dores, teve esse edema constatado e deve ser poupado minimamente para esse jogo contra o Mirassol. Mas não preocupa para Libertadores o Piquerez nesse caso. E nem pro jogo da volta contra o Santos, né? Se é que o Abel vai com força máxima, enfim. De todos os confrontos da Copa do Brasil, só esse não tá equilibrado pro duelo de volta, né? A gente teve vitórias magras no geral, ou empates, e o Palmeiras passeando pra cima do Santos, principalmente depois do primeiro gol. Porque até o primeiro gol, o cenário era positivo pro Santos.
1: Sim.
0: Parecia que o Santos conseguiria tirar...
2: O Santos tava jogando melhor do que o Palmeiras.
0: Então, parecia que o Santos, se não fosse vencer o jogo, poderia empatar ou até perder por um gol de distância. Até aquele chute do Flaco Lopes e o frango do Gabriel Brazão. Mas depois não sei o que aconteceu, né? O time desmoronou.
2: E o Cuca mexeu mal, na minha opinião.
0: Muito mal.
2: Tirando o Rolaser, né? Pra colocar o Gabriel. A atuação do Gabriel foi constrangedora.
1: E o lance do gol perdido pelo Giai começa numa bola perdida pelo Gabigol.
2: É, ele tenta dar um passe pra trás, né? Acho que é o Luan Pérez que também bobeia ali. E o Giai sai cara a cara com o...
0: Brazão. Foi mal de novo, né? No lance do gol. Eu vi o pessoal falando que ele falhou no segundo gol. Não acho. Acho que foi um chute difícil, né?
2: Ah, e que ele espalmou pra...
0: Ele espalmou, entre aspas, no pé do Andreas Pereira. Mas era uma bola difícil dele alcançar.
2: É, não. O primeiro gol ele falhou.
0: Ah, ele foi um frangaço, né?
2: Claramente. Ali foi um frango.
0: E mudou a história do Santos no jogo. A gente discutia que o Peixe tava bem até esse momento. Mas é isso, acho que agora o torcedor do Santos fala, beleza, menos uma competição pra gente focar no Campeonato Brasileiro aí e conseguir se salvar, porque não sei se havia muita esperança de eliminar o Palmeiras, é clássico, vá lá, mas a chance de título, entre aspas, do Santos na temporada tá na Sul-Americana e a prioridade é ficar na Série A.
2: Acho que o título do Santos é a permanência na Série A.
0: É, sim.
2: E tem condições de permanecer.
0: Tem condições de permanecer hoje, né?
2: É, exatamente. Depois a gente pode falar sobre o Vasco também, já que a gente tá falando só pra São Paulo. Mas o objetivo do Santos é ficar na Série A.
1: Nesse momento, para a próxima rodada, descontando os jogos que ainda vão ser pagos, né, que estão tão atrasados, o Santos, eu estou vendo aqui as possibilidades do Santos entrar na zona de rebaixamento em caso de derrota para o Corinthians no domingo. E o Santos hoje tem 26 pontos. O Mirassol, que é o primeiro time fora, o primeiro time dentro da zona de rebaixamento, tem 24. O Mirassol pega o Palmeiras. O Palmeiras provavelmente vai rodar um pouquinho o time.
0: É, já tem esses dois desfalques que a gente citou, né?
1: Mas mesmo assim ainda é favorito. Agora, se o Mirassol inventa de ganhar do Palmeiras, ele e o Santos perde do Corinthians, o Santos já é ultrapassado pelo Mirassol. Ele vai ficar na dependência da dupla Grenal. O Grêmio pega a Chape jogando em casa e o Inter pega o Bahia lá em Salvador.
2: Tem Vasco e Cruzeiro.
1: E tem Vasco e Cruzeiro também.
2: E o Vasco se deu bem, entre aspas, porque o Cruzeiro deve finalmente poupar jogadores, né?
0: Tem o Clássico da Volta.
2: Porque, né, tem um Clássico da Volta na terça-feira pela Copa do Brasil contra o Atlético Mineiro na casa do rival. E vale lembrar que o Cruzeiro não poupou no jogo contra o Flamengo antes da partida contra o Galo. Então o Cruzeiro vinha de uma batida ali, poupou contra o Corinthians, aí foi com os titulares contra o Flamengo.
0: Quatro jogos seguidos, né?
2: Depois titulares contra o Flamengo de novo, titulares contra o Atlético. É.
0: 10 horas e 17 minutos. Pausa rápida no Band News na área, já a gente volta com a programação nacional.
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0: Bom, 10 horas e 19 minutos, 10 e 19, trouxemos aqui destrinchada a tabela da Liga dos Campeões da Europa, a Champions League, divulgada hoje pela UEFA, mas quem também trabalhou foi a nossa organização, a Conmebol, que divulgou as datas e os horários das partidas da Copa Sul-Americana e Copa Libertadores da América. Começando então terça-feira, três jogos envolvendo brasileiros, na quarta, 3 jogos e na quinta, só o Flamengo em campo. Na terça, liberta, tem Fluminense, 7 da noite, jogo contra o Platense, primeiro duelo no estádio do Maracanã, e o Vasco vai à Colômbia enfrentar o Santa Fé no mesmo horário, terça, às 7 horas da noite, pela Copa Sul-Americana, e o último jogo do dia é São Paulo e Boca Juniors, o primeiro duelo lá em Buenos Aires. Na Liberta e Sula, repetem-se as datas, né? Então na terça seguinte, no mesmo horário, as partidas de volta com o mando, obviamente, invertido. Quarta-feira, a gente tem o Clássico Brasileiro, às 7 da noite, Santos e Atlético Mineiro pela Copa Sul-Americana, jogo de ida na Vila Belmiro, volta na Arena MRV. Também às 7, Palmeiras e LDU, primeiro jogo na casa do Verdão e o segundo fora de casa. E às 9:30, Corinthians e Estudiantes, primeiro jogo na Argentina, segundo em São Paulo. E na quinta, Flamengo e Independiente del Valle, às 9:30 da noite, fechando as participações dos brasileiros. Faltavam ainda as últimas definições, né? O Del Valle foi nessa semana, na terça-feira, ontem, River Plate e Santa Fé pela Copa Sul-Americana. Então agora a Conmebol destrinchou aí com 3 brasileiros em campo, quer dizer, na quarta tem 4, porque 2 deles se enfrentam, né? Então são 3 em campo na terça, 4 em campo na quarta e só o Flamengo em campo na quinta-feira.
1: São 8 times, né? Isso. Dos 10, 8 se classificaram, né? Ficaram pelo caminho Mirassol e Cruzeiro, só, no que diz respeito à Sul-Americana e Libertadores da América. E no River Plate caiu o Eduardo Cudê, né?
0: Caiu. Hoje eles anunciaram que o interino ia assumir antes de anunciarem a demissão do próprio Chacho Cudê, mas tava na hora inacreditável ter demorado tanto, né? Quer dizer, inacreditável não, porque ele acabou de assumir, né? Aí você fica com aquela esperança. Mas o pós-Copa é assustador.
2: Não, o River Plate com a janela que fez de transferências com o Thiago Almada. Almada, quem mais?
0: Otamendi.
2: Otamendi de volta. Mas com a janela que fez, tá mal no campeonato argentino.
1: Tá péssimo.
2: Péssimo. Cara. Chegou a encaixar 4 derrotas seguidas.
0: River ganhou um jogo depois da Copa.
2: Cara. Pois é. E agora.
0: São Paulo não ganhou nenhum, né? Mas tem essa também.
2: Tá ali encangar River Plate
0: com Bolívar, São Paulo. Também. Né? Aí, estão abraçados.
2: Encangar River Plate com São Paulo hoje. Mas cai pro Santa Fé com a disputa de pênaltis tendo ido. Até o goleiro, e aí o Beltrán chutou, acho que nem... Então,
1: Beltrán pegou 3 e chutou, ele, não sei se ele escorregou...
0: Parece ter escorregado,
2: né? A gente não pode responsabilizar o goleiro do River Plate pela não
1: classificação. Ele pegou 3 pênaltis.
0: E a disputa de pênaltis foi muito emocionante, né? Porque todo mundo teve chance de fechar. O River teve a chance dele de fechar com Borré perdeu o pênalti.
2: Ei, Borré!
0: E aí foi pra disputa alternada. Em várias oportunidades, 3 ou 4 oportunidades, o Santa Fé perdeu o pênalti e o River foi lá e perdeu o pênalti. O River era quem abria, né? Então o River perdeu o pênalti e aí o Santa Fé
2: ia perder também.
1: E o Almada não tá legal, ele falhou no jogo contra o Vélez, no clássico do final de semana, empate por 1-1, o gol do Vélez sai após um passe errado dele.
2: Ô Bernardo.
0: E vocês sabem quem é o favorito pra assumir a vaga de técnico do River Plate?
1: Ramon Dias,
0: né? Ele, né?
1: Ele, cara, campeão da Libertadores de 96 pelos milionários.
2: Rapaz, né? Ídolo do River Plate. É apenas e somente pela idolatria e pelo desespero de fazer com que o River Plate volte a jogar alguma coisa.
1: Só isso justifica.
0: Novar Barrara, ele vai falar quando ele assumir o River Plate. Mas ninguém cai no campeonato argentino.
2: Não, o River Plate, eu sei que era um outro formato,
1: mas
2: o River Plate
1: já caiu. Né?
2: Não, ainda tem esse promédio, mas é porque naquele tempo eram menos times. Mas o River caiu pro Belgrano.
1: Exatamente. Fantasma de la B, né? Até hoje os caras soltam. Independiente caiu também.
2: Mas em relação ainda ao River Plate e ao trabalho também, não só o River, mas o Inter, o torcedor do Colorado, tá olhando o time dele e ele tá olhando agora também pros dois centroavantes que jogaram lá, Valencia e Borré.
1: Valencia tá no Boca Juniors.
0: E pro Cudê ainda.
2: Exatamente. E pro Cudê também. Um foi pro Boca, que foi o Valencia. Outro foi pro River. E o técnico, o Cudê, foi pro River Plate. O Cudê já caiu, o Borré e o Valencia fazendo raiva. É. Imagine o que era isso no Internacional também.
1: Agora o jogo do Boca, em que o Valencia perdeu um gol incrível, cara. Foi no meio de semana.
0: Foi. Boca que perdeu o Aranda.
1: Ótimo jogador.
0: Ótima notícia para o torcedor de São Paulo.
1: Exato. 19 anos de idade, o melhor jogador do time.
0: Cracasso da temporada. De longe, o principal jogador do Boca.
1: O Boca tem gente boa ali, viu, cara? Tem o Sebastião Villa, que é o ponto esquerda, que é bom jogador. Tem o Merentiel, o titular da
0: posição de centroavante.
1: Ascaciba tá jogando pra caramba, ex-Estudiantes, Paredes. Paredes tá machucado, né? Tá com a lesão muscular.
0: É, mas não deve preocupar pra essa partida contra o São Paulo pela Copa Sul-Americana.
2: O Aranda só volta no ano que vem, né?
0: Só uma fratura na tíbia.
2: Quebrou a perna.
0: Quebrou a perna.
2: Fraturou a tíbia, a fíbula, quer dizer.
0: A fíbula, desculpa.
2: E só volta em 2027.
0: É uma baixa gigantesca pensando nessa sequência do Boca Juniors que tem o São Paulo e aí a continuidade da Copa Sul-Americana. River que enfrentaria o Vasco se passasse, né? E a gente não vai ter esse
1: confronto. Uma reedição da semifinal de 98, né?
0: O gol do Juninho monumental, né?
1: O Vasco venceu no Rio e empatou por 1-1 em Buenos Aires.
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0: Bom, 10 horas e 25 minutos, 10 e 25, tá encerrada a rodada da Copa do Brasil, hein? Para você que chegou agora, Internacional e Grêmio ficaram no 0x0, então tá tudo aberto pro duelo de volta, marcado pra semana que vem. A gente falava um pouquinho sobre esse Palmeiras e Santos na nossa programação local, e realmente um dos confrontos é o único que teve uma definição muito bem encaminhada, né? Ontem o Vasco bateu Vitória por 1x0, foi a única outra vitória, porque os clássicos terminaram empatados, para além de Palmeiras e Santos. Atlético Mineiro e Cruzeiro 1x1, Grêmio e Internacional 0x0. E o Vitória, você falava, né, Oberna, sobre a situação do Vitória e sobre o Jair Ventura. Ontem ele foi para entrevista coletiva e ele falou que não dá mais para ele falar sobre tática ou coisa do tipo, porque ele não tem tempo de treinar. E o Vitória com um a mais desde os 17 minutos do primeiro tempo.
1: O Cauã Barros foi expulso mais uma vez. Tinha sido expulso contra o Fluminense, contra o Cruzeiro e agora contra o Vitória. Aí é um lance polêmico.
0: É, né? Aí eu acho injustamente expulso.
1: Eu acho que era para ter sido expulso, porque eu tenho que ser coerente com aquele lance do Flamengo e Mirassol, em que o Carrascal, na mesma posição ali no gramado, mesmíssima posição, sofre uma falta do Denílson e o Denílson não é expulso. Acho que o Canançã acertou. O Canançã no campo deu amarelo.
0: Deu amarelo.
1: Pro Cauã Barros, né? Só contextualizando o lance, ele com a mão, deliberadamente evita que o Renato Kaiser chegue cara a cara.
0: Ele erra o passe, a bola bate no Kaiser, ele ia voltar.
1: E se ele não toca na bola, o gol ia ser anulado. Porque o Kaiser levou com a mão também.
0: É, a bola bate no braço dele, né?
1: É, e o jogador que faz o gol não pode tocar a mão na bola.
0: É, a menos que ele carregasse e esperasse alguém pra fazer o passe. E ainda assim, o Vitória, assim, tem que comemorar 1x0, porque o Vasco podia ter vencido esse jogo por mais. Teve um gol anulado por impedimento, e é aquele impedimento que causa confusão, né? Porque tinha um zagueiro mais próximo da linha de fundo, mas o goleiro não tava. Então são dois jogadores que tem que estar ali. E o Vasco teve um gol anulado e jogou bem melhor do que o Vitória ontem.
1: Mesmo com a menos.
0: Mesmo com a menos.
1: Teve um pênalti pra mim pro Vasco que não foi dado. Pênalti do Kaká, que mete a mão na bola ali. O árbitro marcou uma falta do Spinelli. E o Andrés Gomes fez aquilo que não tava fazendo, que é acertar um chute, cara. Meteu um balaço de fora da área pra fazer o gol do Vasco no segundo tempo.
0: Colídio botou bola na trave depois.
1: Jogou bem o Colídio ontem. Não jogou como centroavante, ele não é um centroavante, jogou pelo lado esquerdo. Foi bem. Agora, que papelão protagonizaram dirigentes, né, do Vasco da Gama, né?
0: É, a reclamação assintosa.
1: Né? Ali no intervalo.
0: Falta de respeito, até não é nenhuma reclamação.
1: Felipe, né, e o Admar Lopes, né?
0: É, o gerente de futebol português do Vasco da Gama reclamaram muito.
1: Diretor, ele.
0: Diretor, verdade. Reclamaram por exatamente desse lance que a gente estava discutindo aqui, né? Da bola no braço e da expulsão do Cauã Barros, que tá de fora, ou tá fora do jogo da volta. Mas tá tudo aberto também. O Vitória é um time conhecido por viradas, fez contra o Flamengo, fez contra o Atlético Paranaense, agora vai ter que fazer contra o Vasco.
1: É, a questão é, o Vitória no Barradão tem a quarta... O Vitória como mandante é a quarta melhor campanha do Campeonato Brasileiro. Como visitante, é a 19ª. Só à frente da Chapecoense. Mas o Vitória perdeu os últimos... Na verdade, os últimos 3 jogos, perdeu 2 no Barradão. Pro Palmeiras e pro Bahia. É, só ganhou do Botafogo. Com arbitragem bem discutível, aliás.
0: É, e contra... O Palmeiras teve 2 jogadores expulsos, né? Também nessa partida, enfim.
1: O Vitória
0: teve 2 jogadores expulsos nessa partida contra o Palmeiras. Dentro do Barradão.
2: E essa partida, as próximas, na verdade, Vitória vai entrar em campo pelo Campeonato Brasileiro ainda, mas essa contra o Vasco e a próxima pelo Campeonato Brasileiro, elas são partidas fundamentais para a gente ver se Jair Ventura não terá atingido o que, acho que na economia, se chama curva de Gauss, que seria ali atingir o máximo do rendimento e depois começar a cair.
1: Pode ser, cara, pode ser. O Jair Ventura, já falei aqui no Bandinhos na área, né? É um treinador que... Quando tá ganhando, fala pra caramba, dança, celebra com o torcedor, tal, até de forma meio espalhafatosa.
0: É provocativa,
1: né? Quando perde, não fala, né?
0: É, ontem ele falou isso, que não tem como falar de tática na coletiva, porque ele não tem tempo pra treinar.
1: Isso é verdade, né? Isso é verdade. Tem pouco tempo.
0: Tem, Brasileirão e Copa do Brasil.
1: Mas o Vitória não está em 3 frentes, né? Diferentemente do Vasco. O Pedro Emanuel, aí se não tem tempo mesmo, né?
0: Desde que ele chegou, né? Porque ele não teve pré-temporada, não teve nada. Ele assumiu o Vasco, assumiu durante a pausa, né? Mas entre aspas, já quase pro futebol voltar. Renato Gaúcho foi demitido durante a Copa do Mundo ainda. Durante a pausa da Copa do Mundo.
1: A Rocha tinha acertado com o Fernando Seabra, que acertou e desacertou, né?
0: É, segue no Coritiba, fazendo um bom trabalho, né? Falando em Coritiba, hoje o Atlético Paranaense renovou o contrato do Odair Helma.
1: Justíssimo,
0: né?
1: Justíssimo.
0: É um dos grandes técnicos do futebol brasileiro nessa temporada, tirando um time que veio da segunda divisão do futebol brasileiro pro top 3. Tá na briga pelo título, assim, dá pra dizer que, tudo bem, é muito difícil.
1: É, muito difícil.
0: Mas né? Tá ali.
1: Tá um ponto atrás do Flamengo, mas o Flamengo tem jogos a menos, né?
0: É, o Atlético Paranaense chegou a entrar em campo num jogo contra o Corinthians, em Itaquera, que se vencesse passaria o Flamengo, um jogo a menos, né? Esse jogo do Flamengo contra o Mirassol.
1: Vai ser na outra quarta-feira.
0: Isso, finalmente a CBF marcou um jogo do primeiro turno, já teve o jogo do retorno, né? Recentemente o Flamengo goleou.
1: Jogo da quarta rodada do campeonato.
0: Quarta rodada. Recentemente o Flamengo goleou o Mirassol e agora vai ter esse jogo atrasado. Restam poucos, né? É, vai restar aquela rodada dos playoffs para a Copa Sul-Americana. É,
2: que, assim, não temos a confirmação, a CBF ainda não marcou, mas pule de 10 que vai ser marcada para a data FIFA.
1: Qual o jogo?
2: Os quatro.
0: São quatro, né? Envolvendo equipes que
1: estavam... Errado, né?
2: É errado. Não deveria ser assim. Mas, como já foi visto em outras edições, a gente vê, não quatro, mas tipo um jogo, dois, sendo marcados para dentro de uma data FIFA, no final de uma data FIFA, talvez.
0: Botafogo e Grêmio, São Paulo e Santos, Atlético Mineiro e Bragantino, Chapecoense e Vasco. São esses os duelos. É que aqui tem uma complicação, né? Porque, por exemplo, Atlético Mineiro, Vasco e Santos estão nas três frentes. Então já não é um jogo que a CBF pode marcar para semanas livres ali da Libertadores e Sul-Americana.
2: É, um vai... Entre Atlético Mineiro e Santos, um cai.
0: Então, né? Um vai ganhar a semana Sul-Americana e todos... O Santos provavelmente vai ganhar a semana Copa do Brasil também, né?
2: É aquilo. E ainda tem
0: da semi da
2: Copa do Brasil. E tem o São Paulo ainda na Copa Sul-Americana. É. Vai depender também, mas, por exemplo... Se o Santos elimina o Atlético Mineiro da Copa Sul-Americana, também vai ficar complicado pra, no caso da Copa do Brasil. Mas, por exemplo, se passa o Atlético Mineiro e o Santos não consegue reverter com o Palmeiras, abre-se uma janela, por exemplo, e botar São Paulo e Santos numa não, dessas janelas de Copa do Brasil.
1: Teria de ser na Copa do Brasil, porque o São Paulo está na Sul-Americana.
0: Exatamente. O Galo tá nas três frentes, então vai ter que cair de alguma para abrir esse espaço, né? O Vasco também tá na mesma condição. Esse Botafogo e Grêmio é mais fácil de marcar, né? É, o Botafogo caiu da Sul-Americana, o Grêmio já não tá mais em nenhuma das competições. Não tá na Sul-Americana, tá na Copa do Brasil.
2: Não precisa necessariamente colocar os quatro jogos juntos. Então, por uma ordem, vai depender do Grêmio, por exemplo. Se o Inter conseguir ganhar a vaga lá dentro da Arena do Grêmio, já abre uma possibilidade para uma próxima data de Libertadores... Ou Copa do Brasil, marcar Botafogo e Grêmio. E aí já vai resolvendo.
0: São os únicos jogos atrasados, por enquanto, do Campeonato Brasileiro que vai ter essa próxima rodada nesse fim de semana. Rodada de número 25 do Campeonato Nacional, que a gente vai passar por ela daqui a pouquinho mais também aqui no Band News na área. Agora é hora dele, ó, 10h33.
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5: Boa noite ao trio.
1: Boa noite.
5: Boa noite. O Flamengo encaminhou hoje a venda do atacante prata de 25 anos ao Dinamo de Moscou por 10 milhões de euros, que dá em torno de 60 milhões de reais. Flamengo não queria negociar o jogador, mas o staff do atleta cobrava nos bastidores uma valorização depois da Copa do Mundo ou uma venda. Plata foi contratado no segundo semestre de 2024 e com a camisa do Flamengo, ele disputou 100 jogos, marcou 9 gols, deu 13 assistências e conquistou 6 títulos. Copa do Brasil de 2024, Libertadores de 2025, Brasileirão de 2025, Supercopa do Brasil de 2025 e o Carioca de 2025 e também o de 2026. Flamengo nas quartas de final da Libertadores vai enfrentar Independiente del Valle do Equador no jogo de ida dia 9 de setembro em Quito. O jogo de volta será dia 17 de setembro no Maracanã. No Grenal, de número 453, agora há pouco no Beira-Rio, pelo jogo de ida das quartas de final da Copa do Brasil, deu um empate sem gols num jogo muito ruim tecnicamente, foi muito fraco. O jogo da volta será na próxima quinta-feira na Arena do Grêmio. Novo empate leva a decisão da vaga para os pênaltis. O público foi de quase 44 mil torcedores. A equipe que avançar para a semifinal vai receber 9 milhões de reais. Os dois times têm apenas 25 pontos no Brasileirão e lutam contra o rebaixamento. Dito tudo isso, eu diria, desta quinta-feira à noite, eu quero é mais.
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0: 10h37, a gente abre espaço para as notícias da sociedade e da sua região.
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0: na viradinha para 10h38, a gente falou um pouquinho sobre Palmeiras e Santos, pitacos dos dois times que se enfrentaram na Copa do Brasil. Corinthians e São Paulo não estiveram em campo nesse meio de semana, apenas no fim de semana. E o São Paulo teve movimentação importante, na política, fora das quatro linhas, viu?
2: O Conselho Deliberativo do São Paulo vetou todo o conjunto de propostas para a mudança do estatuto do clube. Votação foi feita nesta tarde e, por maioria, os conselheiros decidiram reprovar os 11 blocos de propostas, ao todo 54 projetos, que dariam, se aprovados, mais atribuições e, a gente pode dizer também, que uma maior autonomia do Conselho de Administração do São Paulo. O Conselho de Administração do São Paulo, ele hoje tem como presidente o presidente da diretoria executiva, mas uma das propostas era que isso acabasse, era que o conselho de administração não fosse mais presidido pelo presidente do clube, o presidente eleito pelos conselheiros, e sim houvesse uma votação direta para escolher os 8 representantes. Seriam 8 representantes.

0: uma disputa política ali de grupos, dessa vez um com o presidente Arim Macis e o outro com o presidente do Conselho Deliberativo, que é o Outen Aires, que já não é a primeira vez que ele está com essas situações de disputas pesadas políticas.
1: De eleição, né?
0: Quando do impeachment do Júlio Casares, ele também foi bastante citado, a gente pode dizer assim. E a ano de eleição, em dezembro, o São Paulo tem eleições. Esse ano é um ano, assim, o São Paulo tem eleição, o Corinthians tem eleição, né? O Santos tem eleição também.
1: Yeah. Só o Palmeiras tá fora.
2: Falando no Corinthians, você que é o cara que mais conhece de Corinthians no Brasil, não, Lucas.
1: 11º só.
2: O Bidon vai jogar, cara?
1: A expectativa é de que sim, né? O Bidon teve um problema. Ele bateu o joelho,
2: ontem, não treinou hoje.
1: Não treinou hoje. Mas não preocupa, não, para a partida contra o Santos. Principalmente para a sequência da temporada, né? Enfim, pode ser que haja um inchaço ou uma falta de progressão dentro dessa recuperação. Mas não é uma preocupação interna, não. Foi aquela batida no joelho, estava com um pouquinho de dor, foi preservado. O Diniz adotou uma estratégia interessante. Eu não me recordo de ter visto isso tão recentemente. Ele rotacionou os treinos, né? Então vários jogadores... Vamos lá, você é um jogador do Corinthians nessa semana. Teve 2 dias de folga. Quando você apresentou na terça-feira. E aí, de terça até hoje, quinta, não são todos os jogadores que treinaram todos os dias. Então, jogadores mais desgastados, como o Carrid, por exemplo, ainda não foi a campo. Matheus Bidu foi dia sim, não foi no outro. Aí agora voltou. Hugo Souza também. Então, o Diniz, ele tá dando descanso dentro dos treinos. Ele não botou todo mundo no campo todos os dias. Ele bota alguém no campo, depois bota um dia na academia, depois volta pro campo, vai um dia pra academia.
2: Isso porque o Corinthians está em duas competições, só entre aspas, né? Não tá na Copa do Brasil, mas imagina time que tá em três, como Palmeiras e Vasco, cara.
1: E Santos. O Diniz, ele não gosta de mexer no time, né? Ele tem muita dificuldade em fazer essas trocas. Isso é uma característica do trabalho dele mesmo. Ele não gosta de fazer.
2: Eu gosto, aliás.
1: Ele poupa pouco. O Jorge Jesus foi multicampeão no Flamengo assim, né?
2: Não tinha essa. Ele poupava muito, mas também, cara, primeiro, ele poupou algumas vezes. Dois. Se olhava pro time titular do Flamengo, era um timaço. Mas pegava os reservas ali, cara. Tinha Rodolfo, Pires da Mota, né? Volante. Conhecido como Pires da Morte, né?
1: Tá Lincoln. Até hoje o futebol paraguaio tá dando uma rodada, o Pires da Mota. Lincoln, centroavante.
2: Pires da Mota foi jogador da seleção paraguaia,
1: inclusive. Foi. É algum time do futebol paraguaio, eu não me recordo qual, mas ele tava jogando.
2: Tava no Cerro.
1: Tava no Cerro, né? Eu me lembro de ter visto ele jogando na competição continental.
0: Tá no Cerro.
1: O Pires da Mota. Jogador que chegou com certa pompa à equipe do Corinthians. 10 horas
2: do Flamengo.
1: Do Flamengo. O Corinthians é eu que tô na cabeça.
0: Se o Pires da Mota tivesse chegado ao Corinthians aqui, aí
1: o Corinthians teve as suas frustrações com volantes, né? Fausto Vera, Cantillo, não precisa de um Pires da Mota.
2: Fausto Vera que tá no River.
1: Tá, perdeu o pênalti ontem. Não, fez o gol.
0: Ele fez o gol.
1: Tá no River. Aníbal Moreno e Fausto Vera. A cabeça de área era do Tchatcho Kudê, né?
0: Vamos ver pelo outro. Se numa cabeça de área.
1: Pra dar poucas saudades aí, torcedores do Palmeiras e do Corinthians. O Aníbal Moreno fez mais pelo Corinthians do que o Fausto Vera, com aquela cabeçada que ele deu no Martínez no jogo de volta das quartas de final da Copa do Brasil no ano passado, quando o Corinthians é campeão, né? Só dava Palmeiras no jogo. O jogo de ida tinha sido 1-0, gol do Memphis.
0: O mundo quase desabou ali naquele jogo.
1: Aí o Aníbal Moreno achou por bem dar uma cabeçada na cara do José Martínez. Fez muito mais pelo Corinthians do que fez o Fausto Vera, e trabalhou bem com o Vitor Pereira e depois esqueceu como joga futebol. Agora são 10 horas e 43 minutos, 10 e 43 no horário de Brasília. Pausa rápida, já a gente volta para falar mais de Campeonato Brasileiro, da rodada que vai começar nesse fim de semana e também da janela de transferências, porque o Vasco anunciou mais um reforço tentando se salvar no Brasileirão.
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0: 10h46, atenção, rede.
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0: 10h47, horário de Brasília. Estamos de volta com a programação nacional do Band News na área. Tem reforço chegando no Vasco da Gama. Há pouco eu anunciei, fiz a chamada na programação local, porque o gigante da colina anunciou a chegada de Bruno Duarte. Centroavantão, né? Enfim.
1: Centroavante, né?
0: Melhor que o Spinelli, ele deve ser.
1: Nossa senhora.
0: É possível que ele seja.
1: Spinelli é horroroso.
0: 30 anos de idade.
1: Mas não conheço o jogador.
0: 2 milhões de euros, esse valor o Vasco teve que desembolsar para contar com ele. Tem 30 anos de idade. O Bruno Duarte, centroavante que estava no futebol europeu, né?
1: Mas no futebol, nos Balcãs, né?
0: É, no submundo do futebol europeu, né? Não estava na primeira prateleira aos 30 anos.
2: Estava no Estrela Vermelha.
0: Estrela Vermelha da Sérvia.
2: Tradicionalíssima Estrela Vermelha da Sérvia, só que Estrela Vermelha falhou em se classificar para a Liga Europa. Foi eliminado pelo Vitória Pilsen hoje.
1: O Estrela Vermelha foi campeão da então Copa dos Campeões da Europa em 91, né?
2: Não, um timaço, aquele time ali que...
1: Tinha o Prozinec.
2: Prozinec, Savicevic. No tempo ainda era a Iugoslávia, então você tinha jogadores ali da região que hoje é a Croácia. Então, gente como Boban, né, no Savicevic ele jogava pela que depois viria a ser Iugoslávia, depois Sérvia, não era da Croácia, mas tinha o Boban.
1: Boban era croata.
2: Exatamente.
0: O futebol sérvio.
1: Copa de 98, né?
0: O futebol sérvio é um futebol legal, né?
1: Zvonimir Boban.
0: Um futebol de muita paixão, o clássico Partizan Estrela Vermelha, enfim. 42 gols em 98 partidas. Bons números do Bruno Duarte.
1: Mas pega os números aí do Spinelli no ano passado.
0: O Spinelli fez 100 gols, né? Com a camisa do.
2: No ano passado.
1: Del Valle.
2: No ano passado, o Bruno Duarte fez 19 em 47.
0: Bom. Quer dizer, tudo bem, né? A gente tá analisando a frieza dos números, tem o futebol brasileiro pra chegar e tal. É um outro nível de atuação. Spinelli fez 28 gols em 50 jogos.
1: Então,
0: dependente do Vale.
1: Mais não, do ele... que um gol a cada dois jogos.
0: Ele tem 7 gols nessa temporada com a camisa do Vasco.
1: Mas quantos jogos?
0: São 27, eu acho.
1: Nossa, esse 32. É fraco, cara.
0: 32.
1: O problema no Vasco é que, além do Spinelli, o centroavante é o David, o DVD, né?
0: Fez gol, né, na Copa Sul-Americana contra o Olímpico. Contra o gol Olímpico. De feito, gol bonito. Gol de peito, gol bonito. E o Brenner se machucou quando deu sinais que poderia ser útil, né?
1: É, exatamente. Fez 2 gols contra o Fluminense, né?
0: E na Copa do Brasil, classificou o Vasco, né?
1: Você acha o DVD bom?
0: Cara, eu acho um jogador honesto o DVD. Mas assim, pra ser titular do Vasco não dá, né? Acho que pra ser titular de nenhum time da Série A, nem acho que com toda a
1: respeito. Jogou no São Paulo, né? No Inter.
0: Jogou no São Paulo, no Fortaleza, no Inter.
1: No Cruzeiro, né?
0: Cruzeiro. Ele era muito promissor quando ele saiu do Vitória, né? Era um jogador caro, custou bastante nas primeiras contratações pro Cruzeiro, pro Inter, enfim. E depois acabou se
1: sendo. Que é DVD?
0: É porque virou uma música lá da torcida do Fortaleza, né? Hoje tem gol do DVD. Que é David sem as vogais. É,
2: exato.
0: E aí, essa música é boa, inclusive, hoje tem gol do DVD. A torcida do Fortaleza fez pra ele lá.
1: Você consegue cantar essa música?
0: Deixa eu tocar, enquanto, eu não me lembro disso.
1: Bota no YouTube.
2: Enquanto isso, esse time do Estrela Vermelha que você lembrava que foi campeão da Champions de 90-91.
1: Foi no Mundial,
2: e foi
1: em cima do Colo-Colo.
2: Meteu 3-0 no Colo-Colo. Esse time, eu falei do Boban, o Boban não jogava no Estrela Vermelha, mas tinha o Prozinec. Né, e pelo menos na temporada que foi campeão da Liga dos
1: Campeões. Qual era a escalação desse time?
2: Milojevic. Radinovic, jogador da Macedônia, atual Macedônia. Siniza Mihailovic.
1: Pô, esse morreu, né, de câncer.
2: Exato.
1: Né?
2: Na zaga tinha Siniza Mihailovic e Belodedic, que foi zagueiro da Romênia.
1: Romênia, na Copa do Mundo de 94.
2: 94. E o Vasilievic. Aí o meio-campo, Najdorski, Jugovic e Savicevic. Com ataque de Stosic, Ratkovic e Pancev.
1: E o Prozinec?
2: Ele não estava como titular dessa partida, não.
1: Ele era reserva.
2: Pelo menos nesse jogo. Pelo menos nesse jogo
1: contra o Colo-Colo. Foi na final da Copa dos Campeões.
2: Pelo menos na Copa dos Campeões, sim. Ele estava no time. Tô vendo aqui se o Prozinec... Não, ele tinha saído. Ele saiu na temporada 91-92. Então, por isso que ele não estava. Porque ele saiu do Estrela Vermelha.
0: 10h52.
1: Ele ganhou a Copa dos Campeões.
0: Se liga.

0: O David limpou, bateu! Gol!
1: Essa voz aí é do Caio César.
2: Em campo o trem tá solto, bota o homem pra correr. Zagueiro bateu no muro, é mais um gol do DVD. Em campo o trem
3: zagueiro
2: tá
3: bateu
2: solto,
3: no muro, é mais um gol do DVD.
4: Torcida do Vasco assim, tá cantando.
3: No Fortaleza, talvez, mas no Vasco.
4: Torcida do Vasco é muito boa de fazer música também pra jogador, né? A do Ryan é fenomenal.
1: Essa é do Vasco?
4: Não, essa é da época do Fortaleza. Tropa do DVD é da época do Fortaleza. Mas a torcida do Vasco é boa pra música. A do Ryan é sensacional, né? Oi, boa noite. Será que vai ter gol do Ryan
3: pegou,
4: hoje?
3: Inclusive, foi pra Copa do Mundo, né? Essa música.
4: É,
3: foi
4: só não teve gol do Ryan na Copa do Mundo.
3: Infelizmente, embora ele tivesse feito atuações...
1: Ele jogou bem a Copa do Mundo.
4: Foi bem na Copa. Foi bem na Copa, o Ryan.
3: Ó. Escalação contra o Olympique de Marselha na final da Liga dos Campeões de 90-91. Stojanovic, o goleiro. Sabanadzovic, na lateral direita.
4: Só nome fácil também, né, galera?
3: Mihailovic, Belodedic, na zaga, e Najdorski na esquerda. Jugovic, Marovic, Prozinec, Savicevic com Binic e Pancev. Era a formação do...
1: Prozinec e Savicevic no mesmo meio de campo.
3: Contra o Olympique de Marselha, que tinha o Moser na zaga, que tinha Abedi Pelé e Papin.
1: É, o Olympique de Marselha viria a ser campeão em 93.
3: Exato. E tinha o Dragan Stojkovic também.
1: Ah, o Stojkovic jogava nesse time também.
3: Exato,
1: o
3: Stojkovic também jogava naquele Olympique de Marselha.
1: Foi técnico da Sérvia recentemente.
3: A gente deu essa volta todinha pra dizer que vem de lá o Bruno Duarte, que pode ser a solução de gols do Vasco.
4: Vamos ver, é o que espera a torcida, né? Ainda na recuperação do Brenner, mais uma contratação do Vasco. Fez uma senhora janela em valores gastos, né? 2 milhões de euros, aqui a gente tá falando de não muito, 12, 13.
3: 12 milhões de reais.
4: Por aí, mas gastou bastante com o Sousa, Santiago Sousa, volante, e com o Colídio também, que é um jogador jovem, né? Que veio do River Plate. O Sousa veio do Racing, que é treinado hoje por Juan Pablo Vojvoda. 10 horas e 54 minutos, 10h54. Vamos falar sobre outro esporte hoje, porque o Alisson dos Santos, o famoso Pio, medalhista de prata no Brasil em Olimpíada, hoje bateu um recorde histórico, né? 400 metros com barreira na etapa da Diamond League de Zurique, na Suíça. Fechou a prova com 45 segundos e 80 centésimos. É o novo recorde mundial para esse tipo de prova. Repito, os 400 metros com barreiras. Primeiro brasileiro recordista mundial, né? Se a gente for considerar essas provas de pista, desde 1998 o Brasil não tinha esse tipo de conquista quando o Ronaldo da Costa alcançou a melhor marca do mundo na maratona. 14 centésimos foi o que ele diminuiu do recorde anterior do norueguês Warholm, que durava desde a final da Olimpíada de 2020-21, né?
3: Isso, é uma espécie de triunvirato que existe na prova dos 400 metros com barreiras, porque você tem o Pio, o Carsten Warholm e o Ray Benjamin, que é um norte-americano que também... tá ali sempre...
1: Em Paris o Pio foi bronze, né?
3: Isso, tanto em Paris quanto em Tóquio.
1: Em Tóquio.
3: Sempre tendo como grandes concorrentes esses dois, o Carsten Warholm e o Ray Benjamin. E agora tá pra vir também outro brasileiro pra, quem sabe, conseguir grandes competir até junto com o Pio, que é o Matheus Lima da Silva. Matheus Lima...
4: Ficou em quarto nessa prova de hoje, né, da etapa de Zurique da Diamond League, que é a principal competição de atletismo do mundo, né, exceção as Olimpíadas a cada 4 anos, a competição anual. O segundo foi o Warholm, como você disse, sempre na cola do Pio, era o detentor desse recorde, e hoje foi o segundo na prova também, ficou um pouco atrás do Pio, um pouco atrás não, né? Quase um segundo, que é muita coisa.
3: 47 segundos e meio. É, um segundo e 75 praticamente.
4: É. E o Matheus Lima foi o quarto colocado dessa prova, mais um brasileiro. Quase dois brasileiros no pódio, né? O terceiro foi o Ezequiel Nathaniel, o nigeriano.
3: Pra você, assim, pra quem não é tão acostumado com as provas de atletismo, uma distância de 1 segundo e 7 décimos... Numa prova, por exemplo, de
4: 400 metros, né?
3: De 400 metros, mesmo sendo 400 metros com barreiras. Mas uma prova de sprint de 400 metros, 1 segundo e 7 décimos, como a prova mantém ainda as raias, é uma distância muito destacada. Muito destacada.
1: E 400 metros, só para lembrar, é uma volta completa, né?
3: Uma volta completa na pista de atletismo. Por isso que você tem a largada ali em arco. Né, quem tá na raia 8 larga um pouco mais à frente, quem larga na raia 1 larga um pouco mais para trás, e convenciona-se que as raias do meio 5, a 6, talvez a 7, sejam as melhores, porque são as que têm o melhor equilíbrio entre você não perder tanta velocidade na curva e não percorrer tanta distância. Ou pelo menos posicionar-se melhor em relação a quem está na raia, nas raias mais internas e mais externas.
4: Boa, então o Pio colocando o nome do Brasil no topo aí do recorde mundial 400 metros com barreira. Quinta vez que ele nessa temporada conquista uma etapa da Diamond League. Venceu no último fim de semana a etapa de Silésia, que fica lá na Polônia também. Então é a segunda conquista consecutiva dele nessa mesma prova.
3: É um momento muito bom vivido pelo Pio nessa Diamond League. Ele praticamente não tem 100% de aproveitamento, mas ele acumula um índice altíssimo de vitórias que o credencia para chegar bem no finals da Diamond League, que é a principal liga do atletismo mundial.
1: O Yuri, quem foi o monstro nos 400 com barreira foi o Edwin Moses, né?
3: Sim.
1: Norte-americano, né? Que dominou essa prova nos anos 80.
3: Nos com barreiras, exatamente.
1: Isso, os 400 com barreira.
3: Tem outra que também saiu a lista da Copa Davis. E o mesmo tendo saído do US Open, desistido do US Open, João Fonseca está na lista. São 5 jogadores que foram convocados para a Copa Davis, que é o torneio de seleções masculino.
4: Eu acho legal, né? Pra caramba o formato da Copa Davis.
1: Mas é o Brasil tá no grupo mundial, não, né?
3: É, vai ser Brasil e Suíça. É o grupo mundial 1.
1: Grupo mundial 1.
3: Exatamente. Então, o Jaime Uncins fez a convocação. A lista tem o João Fonseca, ainda Rafa Matos e Orlando Luiz, que venceram o Masters 1000 de Cincinnati.
1: Nas duplas.
3: Nas duplas. Primeiro título de uma dupla 100% brasileira no masculino em torneios 1000, né? Masters 1000. Vai ter o Gustavo Endi e também o Matheus Putinelli, são os 5 convocados para essa mão da Copa Davis no Grupo Mundial 1 contra a Suíça, no Rio de Janeiro, dias 18 e 19 de setembro.
4: Boa, Yuri Queiroga. Explica aí pro ouvinte que história é essa, que hoje é seu último Band News na área e tal.
3: Calma.
4: A galera tá aqui. A galera tá um pouco confusa aqui. Não, o Yuri Queiroga não vai voltar mais? Que história é essa e tal?
3: Não, tô saindo de férias. Ah, aí tá. Eu volto no final de setembro.
4: Final de setembro?
3: É. O chinelinho vai ser, né, extenso.
1: Já tá de chinelo hoje.
4: Já tá, 60 dias de férias. Vai lá pra João Pessoa?
3: Exato, pra Souza. Mais umas cidades ali ao redor.
4: Daquele rolê.
3: Exatamente.
4: Na Paraíba, na grande Paraíba do Yuri Queiroga. Ele é dono lá, o Bernardo
1: Ramos. Eu sei.
4: Amanhã.
1: Vamos no chão a gente.
3: Vou ver o quadrangular final da Série C lá. Botafogo da Paraíba tá classificado.
4: Vai dar uma secada no Botafogo.
1: O Botafogo subiu, então?
3: Não, tá no quadrangular final. Vai pro quadrangular final. Na Série C são 8 times que classificam.
1: Ah, tá.
3: Aí fazem 2 quadrangulares, 2 grupos quadrangulares.
1: Mas só sobem 2?
3: Só sobem 4.
1: Então, você tá no quadrangular final.
4: Mas são 2, né?
3: São 2 quadrangulares.
1: É.
3: São
1: quadrangular semifinal.
3: Exatamente. A gente fala de final porque a final da Série C é o acesso. Uhum. Na final, disputa de final de título até que é secundário. O título é o acesso. A gente diz que Série B, Série C e Série D tem 4 campeões. No caso, nesse ano, na Série D, 6. Que são as equipes que sobem.
4: Sim. É, porque vai ter essa reformulação da quantidade de times, né? Então a CBF aumentou exclusivamente para essa temporada, mas isso já termina a partir de 2020.
3: Na C caem 2 e sobem 6. Hoje, inclusive, o Nacional do Amazonas ganhou do CSA 3-1. Sassá, ex-Botafogo, ex-Cruzeiro, fez o primeiro gol do jogo e vai agora com a vantagem, pode perder por 1 gol de diferença para subir para a Série C.
4: 11 horas e 1 minuto, então desfrute das férias, Yuri, mas você ainda volta fim de semana, né?
3: Domingo estarei aqui na transição de Mirassol e Palmeiras, com o Silva Júnior e todo o nosso timaço.
4: Boa, Berna volta fim de semana também para as nossas transmissões, não é isso?
1: É isso, estaremos juntos.
4: Valeu, galera. O Yuri Queiroga segue aqui na sua companhia até a meia-noite. Eu falei que ele não vai sair de férias sem ficar mais um pouquinho no ar com você, ouvinte. Obrigado, tchau!
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3: Onze horas e 4 minutos no horário de Brasília. Uma ótima noite para você que está sintonizado conosco na Band News FM neste final de noite de quinta-feira, dia 27 de agosto de 2026. Eu sou Yuri Queiroga e a gente segue junto pela próxima hora com a atualização dos principais assuntos do noticiário. Claro que você pode mandar sua mensagem pelo nosso WhatsApp 11 999 592 100, 11 999 592 100.

0: O aeroporto de Congonhas, em São Paulo, operou normalmente apesar da sobrecarga gerada pelo efeito cascata do incidente com um avião que derrapou na pista após o pouso no aeroporto Santos Dumont, no Rio de Janeiro. O aeroporto acabou saindo da pista, um espaço com pouquíssimo tempo, né? Ou com pouquíssimo, na verdade, área de escape, porque é um aeroporto que tá cercado pelo mar, né? Tem água para todos os lados e, portanto, a situação ali acabou provocando o fechamento do aeroporto. A gente vai ter mais informações direto do Rio de Janeiro com o Luiz Eduardo de Castro.
1: O Centro de Investigação e Prevenção de Acidentes Aeronáuticos, o CENIPA, abre uma investigação para apurar as causas da saída de pista de uma aeronave de pequeno porte durante um pouso no aeroporto Santos Dumont, no centro do Rio. O avião saiu da pista durante o procedimento de pouso, às 4h10 da tarde desta quinta-feira, e parou na área gramada ao lado da pista. O terminal teve as atividades suspensas pouco antes das 7 horas da noite. Mas a aeronave só começou a ser retirada do local por volta das 10h30 da noite. Segundo a Força Aérea Brasileira, uma equipe do Serviço Regional de Investigação e Prevenção de Acidentes Aeronáuticos do Rio realiza a chamada ação inicial. Nessa primeira etapa, os investigadores coletam e confirmam dados, verificam os danos na aeronave e levantam informações que vão subsidiar as próximas fases da investigação. De acordo com a Infraero, estavam a bordo da aeronave de matrícula PSVEE o piloto e um tripulante. Ninguém ficou ferido.
0: Como falávamos, em São Paulo, o aeroporto de Congonhas operou normalmente, apesar da sobrecarga gerada pelo efeito cascata do incidente no Santos Dumont. Nas últimas horas, filas enormes tomaram os saguões de Congonhas e não havia encaixes disponíveis para o mesmo dia. Então, houve uma operação normal, mas houve uma sobrecarga de voos gerada pelo fechamento do aeroporto Santos Dumont. 29 voos foram cancelados na ponte aérea Rio-São Paulo entre pousos e decolagens por causa do fechamento do Santos Dumont. O trajeto entre as duas capitais é um dos mais movimentados da América Latina e concentra mais da metade dos 53 cancelamentos registrados com a situação. Azul, Gol e Latam seguem reacomodando passageiros, inclusive com voos extras. Nos demais destaques do dia, a Comissão de Constituição e Justiça do Senado pretende votar na próxima semana a proposta do fim da escala 6x1. O texto da matéria foi entregue nesta quinta-feira à Comissão de Constituição e Justiça, a CCJ, pelo relator da PEC, o senador Omar Aziz, do PSD. O parlamentar já sugeriu no relatório a manutenção do texto já aprovado pela Câmara, em uma estratégia para agilizar a análise do tema em ano eleitoral. Aziz rejeitou todas as mudanças pedidas por senadores, incluindo o retorno das 44 horas semanais, defendido por integrantes da bancada do PL. Uma proposta de emenda à Constituição precisa ser aprovada na CCJ e depois seguir para a votação em dois turnos no plenário do Senado. Depois da votação em primeiro turno, deve-se esperar 5 dias úteis para a votação em segundo turno. O ministro da Previdência afirma que a fila do INSS vai ser zerada no mês que vem. Informações chegando com Márcio Rocha.
2: A fila do Instituto Nacional do Seguro Social vai ser zerada no mês de setembro, de acordo com o ministro da Previdência Social, Volney Queiroz, que esteve em uma agência do INSS de Taguatinga, região administrativa do Distrito Federal. Ao fazer uma visita técnica, ele defendeu ainda que o pagamento de benefícios previdenciários e da assistência social deve continuar vinculado ao valor do salário mínimo, como determina a atual política do Palácio do Planalto. Além disso, defendeu a manutenção da política de ganho real do benefício, que é reajustado por um índice superior ao da inflação. Volney visitou a agência da Previdência Social, que fica a cerca de 30 quilômetros do centro de Brasília, para comentar as ações do governo para acabar com as filas no pagamento dos benefícios e diminuir o tempo de atendimento ao segurado do INSS. Defendeu também que a redução das filas foi possível devido ao maior uso da tecnologia e um programa que concedia bônus para os servidores do INSS por produtividade.
0: Um novo terremoto de magnitude 5 atinge o norte do Tibete, região autônoma da China. O tremor foi a centenas de quilômetros das áreas atingidas na quarta-feira pelas enchentes devastadoras na fronteira com o Nepal, que deixaram mais de 360 mortos e quase 1.500 desaparecidos. Segundo o Centro Alemão de Pesquisa em Geociências, o novo abalo sísmico ocorreu a 10 quilômetros de profundidade. O desastre na região foi provocado pelo colapso de uma geleira e não por um terremoto, como chegou a ser informado inicialmente pelo Serviço Geológico dos Estados Unidos.

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1: A combinação de forte aquecimento, umidade, baixa pressão e atuação dos jatos favorece a formação de tempestades, principalmente a partir da tarde e da noite desta quinta-feira. O maior risco começa pelo sul gaúcho, com possibilidade de granizo, rajadas de vento acima dos 90 km por hora e chuva muito forte em curto período. Na sexta-feira, as instabilidades se espalham por praticamente todo o Rio Grande do Sul, inclusive pela região central e a Grande Porto Alegre. A noite de sexta-feira para sábado exige atenção, especialmente para tempestades mais organizadas, com potencial para granizo grande e vento muito forte. Durante o sábado e o domingo, o foco da chuva volumosa se desloca para a metade norte gaúcha. Entre os vales, também tem essa previsão de chuvas mais expressivas e os acumulados podem chegar a 200 milímetros em algumas áreas. A frente fria também começa a levar chuva para Santa Catarina no sábado e para o Paraná no domingo. No sudeste, o cenário é oposto. Depois de muita chuva durante a quinta-feira, o tempo firma e o calor aumenta entre sexta e o fim de semana. No centro-oeste também predomina um tempo seco e forte aquecimento, assim como no norte e no nordeste. Aline Araújo, da Climatempo.
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0: Olá, seja bem-vindo, seja bem-vinda. Tá começando mais uma edição do Humanamente, aqui na Band News FM, direto no rádio, nas redes sociais e também pela televisão. Você nos acompanha por aqui todo fim de semana nessa parceria da Band News FM com o Instituto de Psiquiatria da USP, comigo, Renan Suquevicius, e com ele, Daniel Barros. Tudo bem, doutor?
1: Tudo jóia, Renan. Sempre aqui, postos para oferecer ao ouvinte as mais intrigantes experiências, não é isso?
0: É isso, experiências extraordinárias, anômalas. Do que a gente está falando? A gente está falando de coisas como telepatia, como premonição, experiências fora do corpo. Muita gente aqui no Brasil diz já ter vivido, percebido alguma coisa parecida, já ter ouvido histórias nesse sentido de gente da própria família, de amigos. Como é que a ciência enxerga essas experiências? O que elas podem significar? Para isso, a gente recebe no programa deste fim de semana Everton Maraldi. Ele é pesquisador e docente do Instituto DOT, pesquisa e ensino na pós de ciências médicas e pesquisador também do IPQ, Instituto de Psiquiatria da USP, é psicólogo de formação, entende muito de saúde mental e vai abordar esse tema aqui com a gente. Obrigado pela presença, bem-vindo, Everton.
2: Eu que agradeço o convite, Renan.
1: Everton, obrigado de você ter comparecido aqui com a gente para tratar desse tema tão instigante, né? Tão interessante. Eu lembro de uma vez que eu era adolescente andando de bicicleta pelas ruas de São Paulo, entre São Paulo e Osasco, e eu certa vez estava na contramão, né? Porque a gente andava na contramão na época para ver os carros vindo, e eu me distraí assim um pouco quando eu olhei e vi um Fusca verde na minha direção, perto de mim, e eu tive quase que uma visão do acidente, assim, eu visualizei a batida, eu batendo no Fusca, eu voando pro chão, e aí o Fusca passou e eu continuei o meu caminho meio assustado, né? É disso que a gente está falando quando a gente fala de experiências extrasensoriais, extracorpóreas. O Renan deu alguns exemplos aqui. São essas coisas que a gente não explica, que talvez tenha explicação, mas vivem no limite entre a explicação e a ausência de explicação.
2: Ô, Daniel, legal. Exatamente. São vários exemplos que vocês trouxeram de experiências que, do ponto de vista acadêmico, a gente chama muitas vezes de experiências anômalas, às vezes usa o termo não ordinário, na verdade, na tradução para o português não é tão bom, né? Non-ordinary é o termo em inglês que é comumente usado. Alguns vão usar extraordinárias, enfim, que são experiências humanas diversas, há vários tipos, classificações dessas experiências, que são ditas anômalas justamente porque elas parecem, se a gente supor que os fenômenos por trás dessas experiências são reais, então se algo como premonição, quer dizer, prever um acontecimento futuro, se realmente é possível acessar o futuro, né, você está repensando a própria natureza do tempo, o que é o tempo e tudo mais. Isso, se a gente fosse usar uma perspectiva do Thomas Kuhn, historiador da ciência, que falava das anomalias científicas, que são esses fenômenos que parecem não se encaixar dentro dos paradigmas estabelecidos pelo establishment, o mainstream científico, né? Supondo que sejam de fato reais esses fenômenos, então seriam anomalias científicas, né? Eles não se encaixam tão bem. Então daí o termo experiências anômalas, que no dia a dia as pessoas vão usar outros termos de acordo com as suas respectivas tradições culturais, espirituais e assim por diante, né? É importante dizer isso, embora seja muito comum em contextos espirituais, essas experiências também podem ser relatadas por pessoas que se entendem como ateus, agnósticos, enfim. Elas são bem democráticas, a gente sabe por várias pesquisas, inclusive nós fizemos um estudo grande nesse sentido no IDOR, com financiamento da John Templeton Foundation. Na verdade foram vários estudos, a gente fez uma meta-análise depois desses vários estudos para estimar a prevalência de várias categorias dessas experiências na população brasileira. Mais de 11 mil respondentes, enfim, uma amostra grande e representativa, né, em termos de regiões e tal. E a gente observou que você tem mais de 90% das pessoas que tiveram ao menos um tipo dessa experiência em algum momento da vida, né? E aí vai variando essa prevalência de acordo com cada tipo de experiência. Algumas são muito comuns, por exemplo, déjà vu, né? Aquela experiência de, puxa, eu já estive nesse lugar aqui antes, mas não tenho nenhuma evidência, memória de que eu já estive aqui muito comum, quer dizer, mais de 80% das pessoas relatando experiências desse tipo, sonhos lúcidos, né, mais de 70%, essa experiência de eu estou sonhando, mas eu sei que eu estou sonhando e eu posso, em alguns casos, eventualmente manipular conteúdos ou aspectos do sonho, né? Até experiências menos frequentes, mas ainda assim, se você for pensar em termos populacionais, muita gente relatando experiência fora do corpo, né? Essa sensação de se ver literalmente fora do corpo está muito ligado, por exemplo, com paralisia do sono, mas não necessariamente ou não exclusivamente. Você tem mais de 20% ali desses participantes relatando vivências desse tipo, né? Então, essas são experiências comuns. Historicamente foram muitas vezes associadas a transtorno mental, a doença mental, mas a gente sabe hoje em dia que, pela prevalência delas, não dá para reduzir essa explicação patológica. Talvez em alguns casos, para algumas pessoas, por exemplo, ouvir vozes, a gente sabe que hoje em dia muita gente ouve vozes na população, não necessariamente tem um diagnóstico de esquizofrenia, de psicose, assim por diante, né? Então, o que é que está acontecendo? Isso merece ser estudado.
0: É isso que eu até queria perguntar, porque esse relato pode ser um sintoma de alguma coisa ou pode ser em si um diagnóstico, um adoecimento específico, e pode não ser nada disso, pode ser uma experiência que a pessoa tem e isso não significa que ela tem algo a ser tratado, correto?
2: Exatamente, Renan. Essa é uma discussão comum na literatura do diagnóstico diferencial. Como é que a gente separa uma experiência patológica de uma experiência eventualmente saudável, adaptativa, né? Muitas vezes essas experiências vão ser inócuas para a pessoa. Tipo, foi uma experiência curiosa que ela teve em algum momento da vida, né? Então ela acordou de manhã e não conseguia se mexer, não conseguia... e aí via coisas... ou acreditou que tinha já despertado, levantado, feito uma série de coisas, né, e não tinha, quando ela vai ver, ela ainda vai acordar, que é um falso despertar, que às vezes se chama, né, são experiências que para muitas pessoas vão ser experiências curiosas, vão acontecer em alguns momentos da vida, para outros indivíduos elas vão acontecer com muita frequência, né, e aí às vezes vão trazer algum tipo de sofrimento associado, pode trazer alguma desadaptação, vai atrapalhar no trabalho, né, no convívio social, nos relacionamentos. Então existem alguns sinais que a gente usa para dizer, olha, parece que aqui a coisa não está tão boa, pode ser um sinal de um transtorno mental que você precise de ajuda, ou às vezes não é um transtorno, porque o transtorno mental, você está pensando em termos de uma categoria diagnóstica médica que você vai estabelecer para aquele quadro. Mas ainda assim a experiência pode ser uma experiência que está gerando algum tipo de preocupação para o indivíduo, pode ser objeto de atenção clínica do psicólogo, do psiquiatra e assim por diante. E o fato que a gente sabe, né, é que existe muito pouca pesquisa sobre esse tema, né, porque historicamente ficou como uma coisa assim, ah, isso aí é paranormalidade, isso aí é coisa de ficção, fica um pouco parecendo que não é algo que merece investigação séria, mas nos últimos anos, nas últimas décadas, tem aumentado o interesse nesse tema por diversas razões. Primeiro porque se percebeu, né, os psiquiatras, os profissionais de saúde mental começaram a perceber que havia uma prevalência significativa dessas experiências na população, não necessariamente vinculadas a transtorno mental, a sofrimento, a desadaptação, a algum problema socioocupacional, qualquer coisa assim. Depois também houve uma percepção de que as categorias diagnósticas que eram usadas para explicar não estavam dando conta. Ah, é dissociação, é psicose, aí alguns vão falar uma dissociação não patológica, e começa a flexibilizar as categorias para tentar entender. Nos últimos tempos, esse retorno do interesse nos psicodélicos, na pesquisa com psicodélicos, também reacendeu o interesse nesse tema, porque muitas pessoas que vão usar dessas substâncias vão relatar experiências desse tipo, né? E aí alguns estudos começaram a mostrar que essas experiências podiam ser as responsáveis até por certos efeitos terapêuticos, né, do uso dessas substâncias. Tem uma discussão na literatura sobre isso. E o interesse grande em mindfulness, meditação, técnicas de meditação que passaram a ser incorporadas mesmo em contextos seculares, muita gente usando, e algumas pessoas eventualmente relatando essas experiências a partir da prática, de práticas contemplativas, né? Então tudo isso e vários desses fatores combinados contribuíram para que o interesse aumentasse e a pesquisa tem começado a se estabelecer mais fortemente, com publicações em grandes revistas, o portfólio da Nature, Plus One, em vários lugares a gente tem visto essas publicações crescerem, e o Brasil é um celeiro para isso, porque é um outlier em relação a vários outros países, muita gente relatando, né? Você pega às vezes 30, 40% nos Estados Unidos, Reino Unido e tal, no Brasil você vai achar pesquisas 90, 80, às vezes 100% dos respondentes que tiveram apenas, pelo menos uma experiência dessa em algum momento da vida, né?
0: Uhum. A gente está ouvindo aqui nesse fim de semana no Humanamente Everton Maraldi, psicólogo, pesquisador, falando dessas experiências que não são experiências comuns, experiências extraordinárias de vivências fora do corpo, de telepatia, algum tipo de premonição, como ele estava dizendo, aqui na população brasileira com incidência alta desses relatos, e a gente está tentando entender como a ciência observa esses relatos. Vamos fazer uma pausa nessa conversa e daqui a pouco a gente volta. Até já.

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3: Nosso ouvinte Fabiana Almeida escreve perguntando se existe cachorro destro e cachorro canhoto, como acontece com as pessoas. Olha, muita gente pode dizer que não, mas existe algo parecido sim. A gente chama isso de lateralidade. Assim como nós podemos apresentar preferência pelo uso de uma das mãos, alguns cães demonstram em alguns estudos, preferência por utilizar uma determinada pata em algumas tarefas. Pesquisadores conseguem estudar isso com testes relativamente simples. Por exemplo, observar qual pata o cachorro usa primeiro para segurar um brinquedo recheado, retirar alguma coisa do focinho ou iniciar determinados movimentos. Alguns apresentam preferência pela direita e outros pela esquerda. E há cães que não demonstrem uma preferência tão marcada. Mas existe uma diferença importante. Nos seres humanos, a predominância de mão direita é muito forte na população. Nos cães, a distribuição da lateralidade é menos simples e pode variar conforme o indivíduo, o tipo de tarefa e até a metodologia utilizada no estudo. Se você quiser testar na tua casa, faz uma pequena observação. Dê ao seu cachorro um brinquedo que ele precise segurar com a pata para conseguir retirar um alimento. E observe durante várias tentativas se existe uma pata predominante. Participe também da nossa coluna enviando sua dúvida para elbicho@bandnewsfm.com.br ou então pelo meu Instagram, Manu Carsten. 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

11 horas e 27 minutos pelo horário de Brasília. 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

0: O candidato à presidência da República pelo Missão, Renan Santos, diz que não se arrepende das falas feitas no debate da Band, mas afirma que não repetiria a postura em um novo debate. Durante a sabatina promovida pelo O Globo, Valor Econômico e CBN na quinta-feira, o presidente afirmou que estava verdadeiramente revoltado com a ausência dos candidatos à presidência Flávio Bolsonaro, do PL, e Luiz Inácio Lula da Silva, do PT. Na ocasião, Renan Santos atacou o presidente Lula e o chamou de bêbado e ladrão, entre outros xingamentos, o que motivou uma ação do petista no Tribunal Superior Eleitoral. A defesa de Lula também moveu uma ação contra Ronaldo Caiado, após o candidato do PSD tentar associar o petista às investigações contra o filho dele, Lulinha, por suposto tráfico de influência. O Palácio do Planalto tenta uma reaproximação com a Suprema Corte, com o Supremo Tribunal Federal, para conter desgastes políticos. As informações com Leandro Aislan, direto de Brasília.
1: Para diminuir a tensão dentro do Supremo Tribunal Federal, o presidente Luiz Inácio Lula da Silva determinou que o diretor-geral da Polícia Federal, Andrei Rodrigues, procure o ministro André Mendonça. O encontro deve acontecer nos próximos dias e tem como objetivo retomar o diálogo que está complicado devido às investigações e suspeitas de vazamento de informações envolvendo o filho do presidente, Fábio Luiz da Silva, o Lulinha. A articulação ocorre em meio ao aumento do desgaste envolvendo investigações consideradas sensíveis para o governo federal, entre elas o Banco Master, a produção do filme Dark Horse e as suspeitas contra Lulinha envolvendo as irregularidades no INSS. O encontro será mediado pelo ministro da Justiça e Segurança Pública, Wellington César Lima e Silva.
0: A polícia do Ceará investiga a morte de um turista mineiro no interior do estado. Leonice Aciores.
2: Um turista mineiro de 32 anos foi encontrado morto nesta quinta-feira em Paracuru, após desaparecer durante uma viagem de férias ao Ceará. João Luiz Pereira Ramos saiu da hospedagem na manhã de terça-feira para passear pela cidade e conhecer a região do encontro do rio Curu com o mar. O corpo foi localizado nas proximidades do rio com a ajuda de moradores. Segundo a prefeitura, informações da perícia apontam que a causa da morte foi afogamento. A PEFOS informou que os exames periciais estão sendo realizados.
0: Os números da taxa de desemprego. As informações chegam com Guilherme Faria, direto do Rio de Janeiro.
3: A taxa de desemprego no Brasil fica em 5,3% no trimestre encerrado em julho deste ano, índice 0,5 ponto percentual abaixo do registrado no trimestre terminado em abril. Os dados foram divulgados pelo IBGE nesta quinta-feira. Na comparação com o mesmo período do ano passado, também houve recuo de 0,3%. Os dados da nova pesquisa apontam para 5 milhões e 800 mil brasileiros desempregados. O número é cerca de 8% menor se comparado aos dados do trimestre de fevereiro a abril. Já o número de trabalhadores empregados chegou a 103 milhões e 300 mil, o maior da série histórica, com alta de 1% no trimestre e aumento de 0,9% no ano.
0: A Agência Nacional de Regulação e Sustentabilidade do Futebol, vinculada à CBF, abre um procedimento para analisar a operação de aquisição de participação societária no Vasco da Gama, na SAF do Vasco da Gama. A negociação envolve o grupo comandado pelo empresário Marcos Lamacchi, enteado da presidente do Palmeiras, Leila Pereira. Durante a apuração, o Vasco está proibido de manter relações comerciais com o Palmeiras e com a financeira Crefisa, de propriedade da mandatária Alviverde. A abertura do procedimento, segundo a agência de fair play da CBF, não representa julgamento, confirmação de irregularidade ou antecipação de decisão sobre o mérito. As medidas cautelares são preventivas e não suspendem a operação.
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0: Principal índice da Bolsa de Valores de São Paulo, o índice Bovespa, chegou a 175.135 pontos, com uma alta de 0,31% nesta quinta. O dólar comercial também aumentou, chegou a R$ 5,16, 0,21% de alta. Nesta quinta, o euro também subiu 0,17%, está cotado a R$ 6,01.
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2: Estamos de volta com Humanamente desse fim de semana, falando sobre relatos de experiências fora do corpo, de telepatia, de conversas que pessoas têm muitas vezes nas famílias, no ambiente de trabalho, entre os amigos, de algo que não faz parte do comum das experiências que a gente tem físicas, que seriam outras experiências com seres distantes daqui, fora desse nosso plano. São muitos esses relatos que acontecem na população brasileira e tem um olhar da ciência para isso. Para discutir esse assunto, a gente está recebendo no Humanamente desse fim de semana, psicólogo e pesquisador Everton Maraldi. Ele conversa comigo, Renan Silvestre, com o Dr. Daniel Barros.
3: O Everton, que dentro dessas experiências, eu acho que tem duas coisas interessantes, né? Primeiro, o fato de elas não serem necessariamente patológicas, é muito importante a gente levar isso em conta, né? Se alguém vivencia isso e se é tão comum, certamente os ouvintes estão se identificando, estão falando, mas eu já senti isso, eu já senti aquilo, será que eu tenho algum problema? Então é muito importante a gente ressaltar isso, né? De que não é necessariamente patológico, mas o fato de não ser patológico também não significa necessariamente que é a interpretação que a pessoa dá, né? Do tipo, então se não é doença, então é um ET. Então se não é doença, então é um espírito. Então se não é doença, é um fantasma. Como é que a ciência lida com essa multiplicidade de explicações possíveis?
4: Muito interessante, importante a tua pergunta, Daniel, porque na verdade o que acontece? Nos últimos anos tem havido um esforço dos pesquisadores no sentido de separar a experiência do que a gente chama de appraisals, né, que seriam as interpretações ou crenças que são atribuídas a essas experiências, né? Então, existem estudos mostrando que muitas vezes do ponto de vista fenomenológico, essas experiências vão ser comuns, as características, independentemente da cultura do indivíduo, né? Então, por exemplo, paralisia do sono, né? Você tem vários aspectos da paralisia do sono, a sensação de não conseguir se mexer, de às vezes sentir uma pressão no peito, de ver seres no ambiente enquanto você está tendo aquela sensação de paralisia e assim por diante, que isso vai ser relatado em diferentes culturas. Só que dependendo da cultura, eu vou interpretar esses seres ou esses sintomas, essas características, de formas diferentes. Então alguns vão dizer que é uma bruxa que está trepada em cima do indivíduo, é um monstro, outros vão falar, não, é um espírito, é uma pessoa falecida. E vai ter gente que vai dizer, não, é alguma coisa da minha cabeça, da minha mente, eu não sei explicar, né, o que está acontecendo, mas é isso. Então, inclusive nós começamos um trabalho com a professora, esse estudo que a gente fez, que eu estava mencionando agora há pouco, né, de prevalência das experiências na população brasileira, nós começamos esse trabalho com a professora Ann Davis, da Universidade da Califórnia, em Santa Bárbara, que ela criou um inventário, um questionário para avaliar essas experiências, mas a descrição dos itens ela é feita de uma forma mais neutra, sem uma implicação espiritual ou psicopatológica. Então, o item descreve a experiência. Então, como é a sensação de sair do corpo? Como é a sensação de ter um sonho lúcido? E aí cada um vai interpretar de uma forma. E depois a gente perguntou para as pessoas como elas interpretavam. As interpretações variam grandemente, né? No Brasil, como é um país muito religioso, multirreligioso e tal, muitas pessoas interpretam como fenômenos espirituais. E é interessante isso porque as pessoas vão buscar lidar com as experiências, não muitas vezes no médico, no psicólogo, no profissional de saúde mental. Vão no centro espírita, vão numa igreja evangélica, vão no contexto religioso buscar suporte e apoio para aquilo, né? E agora tem crescido uma discussão na literatura de que seria importante os acadêmicos, os profissionais, terem algum tipo de contato ou diálogo com esses contextos, até para informar sobre o tema e aprender também, né, de alguma forma, porque muitos desses contextos criaram meios de ajudar as pessoas a lidar com as experiências, que podem ser benéficos. Você tem algumas evidências ainda no plano mais etnográfico, qualitativo, muita pesquisa antropológica, por exemplo, mostrando que quando algumas pessoas frequentam determinados contextos religiosos, nesses contextos elas aprendem a controlar, a manejar a frequência dessas experiências, a modular a intensidade e assim por diante, a dar um significado, porque uma coisa, pior coisa que tem é você passar por uma coisa e não saber por que está acontecendo, né? Com qualquer coisa na vida. Se você dá um nome para aquilo e passa a interpretar dentro de um sistema de crenças específico, isso por si só já tem um efeito terapêutico, é importante, né? Como também vai haver situações em que alguns autores vão dizer, não, pode ser que em alguns casos a participação nesses contextos piore a situação, né? Estimula uma coisa que a pessoa precisa aprender a modular de outra maneira, de repente buscando uma ajuda profissional, médica e assim por diante, né? Então, por isso que a gente está agora num processo de avançar na pesquisa em termos de aplicação clínica. O que é que um clínico deve fazer, como deve se portar quando uma pessoa chega para buscar ajuda para lidar com esse tema, sem sair já patologizando direto, mas também, por outro lado, não necessariamente aceitando a interpretação que a pessoa está trazendo, buscando uma atitude, um posicionamento que seja efetivamente profissional e baseado em evidências, né?
2: Isso a gente está falando do que a gente pode classificar dessa experiência anômala, né? Numa coisa que acontece sem que haja algo que claramente incite essa experiência, que é diferente do estado alterado de consciência causado, por exemplo, por uso de substâncias ou de técnicas de concentração, de meditação. E a gente pode, talvez, explorar questões ligadas à medicina milenar em diferentes regiões da Ásia ou associar a uso de chás de povos originários das Américas, que as pessoas fazem uso ainda hoje, podem ir para esse estado alterado de consciência, correto? Tem uma diferença entre essas duas coisas.
4: Correto, isso mesmo, Renan. A gente faz uma distinção entre o que seria a experiência espontânea, né, e a experiência induzida, né? Então, algumas pessoas têm essas experiências

0: essa experiência, né? São rituais que acontecem geralmente com luz mais baixa. Em alguns contextos rituais você tem a música, você tem a dança, você tem também eventualmente uso de substâncias, contextos que usam ayahuasca, por exemplo, né? Você tinha mencionado agora há pouco. Então, tem vários fatores. Tem questões de predisposição individual, algumas pessoas parecem predispostas a isso, e outras pessoas que só vão ter essa experiência quando elas forem de fato participar de algo, usar alguma substância, enfim, que possa ajudar a induzir isso. Então, os limiares variam de uma pessoa para outra, cada um tem de se conhecer nesse sentido, né?
1: Humanamente, nesse fim de semana, a gente está falando dessas experiências extracorpo e também de experiências que são fora desse nosso estado normal de consciência, que podem ser incitadas, instaladas por esses estados alterados, por diferentes usos de substâncias. É o tema do Humanamente desse fim de semana. Vamos fazer mais uma pausa nessa conversa e daqui a pouco a gente volta falando com o Everton Maraldi. Até já.

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4: Onze horas e 43 minutos no horário de Brasília. O Congresso Nacional antecipa a instalação do colegiado que analisa a medida provisória sobre compras internacionais. A comissão mista inicia os trabalhos nesta sexta após o acordo entre os presidentes dos poderes. Detalhes chegam com Afonso Marangoni.
5: O Congresso antecipa para esta sexta-feira a instalação da comissão mista para analisar a medida provisória que acaba com a taxa das blusinhas. Até então, a previsão era que o colegiado fosse instalado apenas na terça-feira. Na quinta, o presidente da Câmara, Hugo Mota, do Republicanos, anunciou o deputado Reginaldo Lopes, do PT, como presidente. Na ocasião, disse que o fim da taxa é uma demanda da população e vai aliviar o bolso de milhões de brasileiros que compram pela internet. A MP, que se não for aprovada pelo Congresso, caduca em 8 de setembro, isenta de tributos importações de até $50. Nesta sexta-feira, a senadora Leila Barros, do PDT, foi escolhida como relatora da comissão. A expectativa é que a proposta seja votada na próxima semana, a última de esforço concentrado antes do primeiro turno das eleições.
4: Agentes da Polícia Federal cumprem 6 mandados de busca e apreensão em São Paulo para combater o aliciamento de brasileiras para exploração sexual no sul da França. A PF esteve nesta quinta-feira em endereços de São Bernardo do Campo, na ABC Paulista, e de São Vicente, no litoral sul do estado. A justiça também determinou que 3 investigados entreguem o passaporte e usem tornozeleira eletrônica. 10 milhões de reais em contas bancárias e bens foram bloqueados. A investigação começou a partir da cooperação com autoridades francesas. Os bandidos ofereceriam às vítimas documentos de viagem, passagens e hospedagem.
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6: Estamos de volta com Humanamente, falando sobre experiências fora do corpo, questões que muitas vezes a gente apresenta, compartilha, talvez você já tenha vivido, pessoas em situações mais agudas de saúde, que passaram por cirurgias, situações graves, relataram experiências de quase morte, ter avistado luzes, parentes que já faleceram, ou ter tido algum relato de premonição de algo que poderia acontecer. Enfim, a gente está

0: falando disso por aqui, do ponto de vista, obviamente, da ciência, como a saúde enxerga essa discussão. Conversando com o Everton Maraldi, ele é pesquisador, docente, psicólogo, e está tratando desse tema comigo e com o Dr. Daniel Barros.
1: Everton, a gente falou ao longo do programa que, enfim, todas essas experiências são muito comuns, né? E parece que em algumas culturas mais que outras, né? No Brasil, por exemplo, essa é mais comum do que em outros países, como você comentou. Nem sempre é patológico, precisa ser interpretado no contexto, o que que a pessoa está experimentando, o que que ela está vivenciando. Mas tem alguns tipos de experiência que são muito comuns, assim, muito tranquilos, que é aquilo que se o paciente relata, ou se o ouvinte se identifica praticamente, assim, não significa nada, não precisa se preocupar, de forma geral, não tem muita importância ou relevância. E, lado oposto, existem experiências que são mais preocupantes. Que, ok, nem sempre vão significar uma doença, mas ou por serem muito intensas ou por serem muito raras, essas a gente precisa prestar mais atenção.
2: Olha, essa é uma pergunta muito importante e interessante, Daniel. De fato, a gente precisa avançar mais e entender melhor quais essas experiências em si já poderiam ser indicadores de algum problema, de algo que pode ser objeto de atenção clínica, né? O que a gente sabe da literatura, em tese, olhando de um modo geral, não existem experiências que sejam inerentemente piores do que as outras, né? Existem experiências que historicamente ficaram muito associadas a determinadas categorias de transtornos mentais. Eu mencionava há pouco ouvir vozes, né? Alucinações visuais. Então, mas só que você pode ter essas experiências, por exemplo, com pessoas enlutadas. Está crescendo toda uma pesquisa hoje, pessoas que quando perdem um ente querido, uma pessoa próxima da família, enfim. Nos dias que seguem, semanas, né, isso vai variar de uma pessoa para outra, pode ouvir essa pessoa chamando por ela, pode ver essa pessoa eventualmente, né? E estudos mostrando, inclusive, que nem sempre essas experiências indicam um luto patológico. Às vezes podem até ajudar a pessoa a lidar com a ausência, né, daquele ente querido e tudo mais. Então, veja como, na verdade, o que historicamente ficou muito atrelado à esquizofrenia, a transtornos dissociativos e tal, hoje a gente começa a ver que, pode não ser, obrigatoriamente, né? Agora, você tem experiências que tendem a ser mais positivas quando você olha para a literatura, né? Por exemplo, o que eles chamam de awe, que seria essas experiências de deslumbramento, né? Então, eu estou, por exemplo, num lugar de natureza. Eu tenho muito isso quando eu vejo o mar, né? Eu tenho essa experiência muito prazerosa de parece que eu estou fusionado com o mar, aquela coisa de você não diferenciar o céu e o mar, você olha para aquele horizonte. É uma experiência muito, pode ser muito intensa às vezes, mas é prazerosa, né? Então, muitas pessoas vão relatar experiências de deslumbramento. E, em geral, você vai ter também casos de experiências negativas, de deslumbramento, mas, em geral, são experiências mais positivas. No questionário que a gente usou, que a professora Teves desenvolveu, ela teve a originalidade de criar alguns itens para experiências emocionais, emoções anômalas ou não ordinárias, né? Então, por exemplo, compaixão. Quer dizer, todo mundo pode sentir compaixão em algum momento na vida, né? Por uma outra pessoa, pelo sofrimento da outra, mas há relatos na literatura mística, religiosa, etc., de experiências muito intensas de compaixão, de amor, de devoção. Será que isso acontece? No Brasil, foram das mais relatadas, né? A gente teve mais de 70% das pessoas relatando essas emoções de compaixão, de amor. E assim por diante, né? Então, a gente tende a entender isso como uma coisa positiva, né? Uma experiência de valência mais positiva. Então, lógico, a gente pode aqui levantar algumas, mas de um modo geral, essas experiências não são inerentemente negativas ou patológicas. Vai depender da interpretação que eu tenho, do contexto em que elas acontecem, né? Do apoio que eu recebo. Social para isso, né? Então, geralmente, quando há discriminação, quando o contexto não é favorável, tudo isso tenta atrapalhar, que é o que já se sabe há muitos anos da pesquisa com psicodélicos, essa coisa do set and setting, né? Então, o contexto em que a experiência ocorre, as expectativas que a pessoa tem sobre o que vai acontecer quando ela toma, ela faz uso da substância, por exemplo, né? E o contexto ali onde ela está tomando, né? Então, tudo isso influencia e certamente isso também vai acontecer para outras experiências, mesmo não induzidas, né?
0: Agora, Everton, uma curiosidade, como é que você foi investigar esse assunto? Era algo que você queria? Teve alguma experiência que aconteceu com você ou com uma pessoa próxima? Quando você se viu, você já estava pesquisando esse assunto? E se não tiver nada nesse aspecto, nesse sentido, depois de ter entrado nesse trabalho, mudou alguma coisa na sua percepção, como você observa as suas experiências, a sua relação com espiritualidade, com fé, com coisas que não são facilmente explicáveis?
2: Olha, bem interessante a tua pergunta, Renan. Na verdade, assim, eu nunca tive uma experiência muito intensa desse tipo. Tive algumas experiências ao longo da minha vida. Já tive experiências de sonhos lúcidos, experiências de falso despertar, paralisia do sono, várias outras experiências, mas nada assim recorrente, frequente, né? Assim, espaçadas em momentos diferentes da minha vida. Venho de uma formação na minha família, uma formação espiritualista, que influenciou, sem dúvida alguma, o interesse nesses temas. Quando eu entrei no meio acadêmico, né, foi um choque, num certo sentido, porque pude ver como a psicologia, a medicina, a ciência, de um modo geral, lida com esses temas de uma forma muito mais cética, né? Só que isso foi interessante, porque isso mobilizou em mim um olhar mais crítico sobre as experiências, que me permitiu entender, olha, legal estudar isso, há caminhos de estudar isso, é possível pesquisar cientificamente, né? Mas ao mesmo tempo isso envolve olhá-las de uma outra perspectiva. Então isso influenciou, essa visão acadêmica influenciou em alguns momentos da minha trajetória, a minha percepção de espiritualidade e tudo mais. Hoje eu considero, eu entendo que eu resgatei muito disso por uma série de situações que eu fui vivenciando, passando, mas que não passaram necessariamente por ter tido uma experiência e isso me mobilizou. É mais o interesse no tema, na importância disso. Há pessoas na família, há pessoas conhecidas que passam por essas experiências, né? Isso também mobilizou muito esse interesse. E é um tema que tem sido muito pouco explorado, muito pouco investigado no meio acadêmico, né? E eu tenho, na verdade, me dedicado a investigar isso há mais de 15 anos. Então, é uma área realmente da minha predileção aí.
1: E só para a gente ir se encaminhando para o fim, Everton, de forma geral, o que a gente percebe, né, na prática clínica, conversando sempre aqui no Humanamente, é que as experiências, elas, quaisquer sintomas, emoções, experiências, elas devem levar a pessoa a buscar ajuda, normalmente quando elas são incômodas, causam prejuízo no, na vida, no trabalho, nos relacionamentos, quando saem do controle, quando a pessoa sente que aquilo está fazendo mal para ela, mas ela não consegue fazer parar, né? Aquilo não termina. Vale mesmo o raciocínio? É assim, se o ouvinte está se identificando e fala, ah, bom, eu vivo nisso numa boa, isso não me incomoda, não tem problema, mas se a coisa está saindo do controle, é que deve procurar ajuda?
2: Olha, importante a pergunta. Na verdade, existem alguns sinais que a gente já sabe da literatura que merecem atenção, né? E podem ser disparadores para se buscar ajuda, apoio profissional, sim. Primeiro, se essa experiência está te gerando angústia, tristeza, sofrimento, medo, muito medo, né? Preocupação. Então, esse é um primeiro sinal importante. Se é alguma coisa que acontece e não te preocupa, é uma curiosidade e tal, tudo bem. Mas se isso gera esses sentimentos ou afetos negativos, esse é um primeiro sinal. Segundo, se a experiência está atrapalhando você no teu dia a dia, no teu trabalho, de fazer as coisas que você precisa. Se você não está conseguindo prestar atenção nas coisas, está perdendo prazos, está perdendo atividades, ou até muitas vezes contato social com amigos, com pessoas da família, isso está atrapalhando o seu convívio social de alguma forma, esse é um outro sinal importante. Quando essas experiências também, elas são muito voltadas para o indivíduo, né? Então, geralmente, quadros mais patológicos, eles têm essa característica mais paranoica, delirante, né? Da experiência em que a pessoa não consegue criticar o que está acontecendo, ela consegue se questionar ou duvidar da natureza da experiência. Então, sempre que a gente consegue duvidar da experiência, criticar, olhar ela de uma forma mais distanciada, isso é um sinal mais positivo. Se essa pessoa não está conseguindo fazer isso, e aí não necessariamente ela vai ver isso como um problema, talvez quem vai ver é quem está do lado e vai perceber que tem alguma coisa dissonante nesse sentido, talvez seja o caso de entender o que está acontecendo com essa pessoa para buscar algum tipo de apoio, de ajuda nesse sentido, né? Geralmente, quando essa experiência ela também é mais demorada, acontece muito, né? Experiências mais saudáveis ou adaptativas, elas costumam ser mais episódicas, ter duração mais específica, ou elas estão restritas a um contexto específico. Então, eu só tenho quando eu vou ao centro espírita ou de Umbanda e passo por aquelas práticas, aquelas vivências. Quando eu volto para casa, quando eu estou em outro contexto, eu não passo por isso, eu consigo controlar isso de alguma forma. Se você não está conseguindo controlar, se isso acontece em qualquer contexto, sem que você tenha, né, muitas vezes, meios de modular isso de alguma forma, também é outro sinal importante de que você pode estar precisando de ajuda para lidar com isso, né? E aí eu acho que é importante, né, a gente pensar sempre, Daniel, de uma forma, vai depender do seu posicionamento pessoal diante das experiências. Para algumas pessoas, buscar ajuda profissional direto é o suficiente, ela vai entender que isso é o caminho. Em outros casos, se ela tem uma religiosidade, uma espiritualidade que é importante para ela, ela pode buscar esse auxílio, mas nunca perder de vista também buscar ajuda profissional, médica, psicológica, se esses pontos que eu levantei estão ali presentes, porque podem ser outras questões também e que vão ser tratadas em paralelo. Geralmente, hoje, as tradições religiosas e espirituais são muito mais abertas a entender que nem sempre tudo é espiritual, ou pode ser interpretado dessa forma, e às vezes a pessoa vai precisar ou tomar uma medicação, ou fazer uma psicoterapia, receber algum tratamento profissional, né, em conjunto com isso, ou exclusivamente esse tipo de atendimento. Então, são aspectos importantes para a gente mencionar aqui, né?
0: Muito rica a conversa que a gente teve nesse fim de semana aqui no Humanamente com Everton Maraldi, pesquisador, professor do Instituto IDOR de Pesquisa e Ensino na pós-graduação de Ciências Médicas, pesquisador do IPQ, psicólogo, falando dessas experiências, esses estados alterados de consciência, relatos que acontecem de maneira bastante diversa, de forma rica aqui na população brasileira, e a gente teve a oportunidade de falar disso por aqui. Sempre portas abertas aqui do Humanamente para você retornar para falar de outros assuntos. Everton, obrigado.
2: Eu que agradeço, foi maravilhosa a conversa contigo, Renan e Daniel. Muito obrigado pelo convite.
1: Valeu, Everton.
0: O Humanamente vai ficando por aqui. A gente volta no próximo fim de semana, certo, doutor?
1: Certo, até lá.
0: Até.

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1: 11h59, vem aí o Jornal da Noite.
2: Imagens mostram avalanche e os estragos da enchente que deixou quase 400 mortos e mais de 1.500 desaparecidos. E você vai ver também. Bancos digitais de fachada ajudam o crime organizado a lavar bilhões no mercado legal. Voo turístico termina em tragédia após girocóptero bater em cabos de teleférico na Itália. Casos recentes de mortes por choques elétricos acendem alerta em obras de todo o país. Vacina treina anticorpos para impedir que nicotina do cigarro chegue ao cérebro e cause dependência. Clássico gaúcho entre Inter e Grêmio fecha a rodada dos jogos de ida das quartas de final da Copa do Brasil. Peça de teatro em cartaz em São Paulo mistura humor, leveza e poesia para refletir sobre o adeus. 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
3: Boa noite. Agora há pouco, o jatinho executivo que derrapou durante o pouso e saiu da pista do aeroporto Santos Dumont, no Rio de Janeiro, foi retirado do local pelo Grupo de Operações Especiais do Corpo de Bombeiros. A operação foi concluída por volta das 10h30 da noite e mais de 6 horas depois do incidente. A aeronave foi içada e colocada sobre uma carreta. A pista foi liberada por volta das 11 horas. Durante a suspensão das operações, 15 voos foram transferidos para o Galeão e 71 foram cancelados. O CENIPA abriu uma investigação para apurar as causas do incidente. Os técnicos vão analisar a aeronave, os danos e as condições do pouso. O objetivo é identificar o que provocou a saída da pista e apontar medidas de segurança para evitar novas ocorrências. O incidente provocou um dia de caos nos aeroportos do Rio e também afetou a operação dos voos em São Paulo. Os nossos repórteres acompanharam os impactos nas duas cidades. O Marcos Sadoc está no Rio e traz agora os detalhes para a gente. Boa noite, Sadoc.
4: Oi, Thaís. Boa noite para você, todo mundo que está acompanhando o Jornal da Noite. Fim de tarde, início de noite, com muitos problemas no aeroporto Santos Dumont. O que aconteceu por aqui por volta das 4h10 da tarde é que um avião de pequeno porte, um jatinho particular com um tripulante e também um passageiro, derrapou na chegada aqui ao aeroporto Santos Dumont, que fica bem próximo à Baía de Guanabara. No momento que eles fizeram um pouso, eles derraparam e aí chegaram bem perto da água. Eles não ficaram feridos, fizeram contato com a torre de comando e imediatamente a equipe da Infraero, mas também as equipes do Corpo de Bombeiros foram ao local para checar se estava tudo bem. O que acontece é que o resgate, a retirada da aeronave é muito demorada, e aí essa retirada demorando horas, chegando por toda a noite. Estou com o Érico Carvalho, que vai mostrar as filas, porque as pessoas precisam falar com a companhia aérea, precisam fazer a sua mudança e hoje, por exemplo, não tem mais como fazer essa alteração. Portanto, essa alteração que podia ser feita também pela internet, e aí, Érico, vamos mostrar aqui para quem está acompanhando, a fila termina só aqui. E essas pessoas ainda não sabem o que vão fazer, para onde vão, qual é o momento. As companhias aéreas também têm que fazer esses trabalhos, né, para ter um novo horário de voo e também saber se a pessoa vai conseguir ficar em hotel. Conheci pessoas hoje aqui, Thaís, que não são do Rio de Janeiro e que precisavam do apoio da companhia para saber exatamente o que fazer.
5: A hora que eu cheguei aqui, eu vi todo o caos que estava no aeroporto e fiquei por volta de uns 40 minutos aí tentando realocar meu voo, né? E ainda para conseguir algum tipo de voucher, alguma situação, tem que ficar numa fila quilométrica aqui, né?
6: A resolução 400 da ANAC diz que atrasos superiores a 4 horas a companhia aérea tem que fornecer hospedagem e eles nos disseram que não tinha hotel. Eu entrei no site aqui, tô vendo bastante hotel disponível no Rio de Janeiro. Eu já fui atrás de garantir pelo menos o voo, mas o hotel não teve como.
7: A empresa que administra o aeroporto de Congonhas em São Paulo informou que o terminal funcionou normalmente para pousos e decolagens ao longo de todo o dia. Mas o que a gente viu foi um efeito cascata.
8: A gente já estava sobrevoando o Rio de Janeiro já em procedimento de pouso. O piloto já tinha avisado que ele ia precisar ficar sobrevoando o Rio de Janeiro para ver se ia conseguir pousar, mas que ele acreditava que a gente não ia conseguir pousar no Santos Dumont e ia ter que voltar para Congonhas.
9: A gente vai lá para o aeroporto de Guarulhos de Uber, que eles forneceram Uber para a gente. E vai chegar lá no Rio de Janeiro 2 horas da manhã, mais ou menos, está previsto.
7: A informação, segundo a ENA, é que os passageiros devem entrar em contato com as companhias aéreas antes de virem para o aeroporto para saberem da situação do voo e em que horário poderão embarcar.
3: Subiu para 389 o número de mortos numa avalanche seguida de uma enchente no Nepal. Cerca de 1.500 pessoas estão desaparecidas, a maioria turistas. O país, um dos mais pobres e menos desenvolvidos da Ásia, depende da ajuda internacional para a busca de sobreviventes.
10: O mundo não vai esquecer tão cedo essas imagens. O funcionário de uma hidrelétrica gravou a fuga desesperada durante a avalanche no Nepal. Uma barragem em construção na usina se rompeu. Comunidades inteiras estão afundadas na lama, o que dificulta, e muito, as buscas por desaparecidos e o resgate de sobreviventes. Famílias aguardam aflitas.
11: Tudo que eu quero é que meu marido volte para mim são e salvo. Eu não quero mais nada.
10: Este operador de turismo nepalês tentou explicar o tamanho da tragédia.
12: Casas, estradas, até prédios da imigração e da alfândega, até mesmo hotéis. Tudo foi totalmente arrasado.
10: A maior parte das vítimas são turistas, principalmente da Índia. Boa parte deles estava na região para uma peregrinação religiosa que atrai seguidores do hinduísmo, a ida ao Monte Kailash, considerado a morada de Shiva e outros deuses da religião. O trânsito no entorno travou. Caminhões estão estacionados nas estradas, sem previsão de liberação. Diante da tragédia, a ONU liberou o equivalente a cerca de 10 milhões de reais em ajuda emergencial para o Nepal, dinheiro destinado a atendimento médico, abrigo e água. A União Europeia ativou o sistema de satélites Copérnicos para mapear as áreas atingidas e apoiar as operações de busca e salvamento. Os Estados Unidos anunciaram $500.000 e vão enviar um assessor de resposta a desastres para apoiar as operações de emergência. Não há brasileiros entre as vítimas. Mesmo assim, a embaixada na capital Katmandu monitora a situação.
13: Infelizmente, o Nepal é um país pobre, né? Localizado entre a Índia e a China. Uma rica cultura, uma rica história, arte, traduções, paisagem natural, mas é um país com muitas carências. Diante de desastres naturais, é um país muito dependente do apoio estrangeiro. Mesmo para se utilizando o melhor da tecnologia, a tarefa é grande. Esse deslizamento acarretou desastres de grandes proporções em regiões muito pouco acessíveis.
10: Autoridades chinesas monitoram a área continuamente e se preparam para uma possível segunda avalanche. Existe o risco de o lago formado após o colapso de uma geleira se romper nos próximos 3 dias.
3: O Ministério Público de São Paulo denunciou 16 investigados na operação que descobriu elos do PCC em fintechs na Faria Lima e no mercado de combustíveis.
14: Os suspeitos são investigados na Operação Carbono Oculto, que revelou no ano passado a infiltração do PCC no mercado de combustíveis e em empresas do maior centro financeiro do Brasil para lavar dinheiro. A investigação revelou uma mudança na estratégia da facção. O dinheiro do crime passou a circular por postos de combustíveis e fintechs, bancos digitais e fundos de investimento, sediados na Faria Lima, em São Paulo. Ao todo, os crimes teriam movimentado quase 3 bilhões de reais. Entre os 16 denunciados está o empresário Roberto Augusto Leme da Silva, conhecido como Beto Louco, apontado como um dos principais articuladores do esquema. Também foi acusado Admar de Carvalho Martins, do DEMA, já investigado por ligações do PCC com o setor de transportes. A investigação começou em 2023 após a apreensão de uma carga de metanol produto químico usado na indústria, mas desviado por criminosos para adulterar combustíveis. A Polícia Federal estima que mais de 10 milhões de litros do insumo tenham sido desviados. Mas o esquema, segundo a denúncia, não terminava nos postos. O dinheiro obtido com a fraude era inserido no mercado formal por meio de empresas de fachada, notas fiscais e instituições de pagamento. Parceiro de Beto Louco, o empresário Mohamed Hussein Murad, o primo, não entrou nesta denúncia, mas é investigado por comandar as fraudes no setor. Murad é apontado como controlador oculto das empresas Copap e Aster. Ele e Beto Louco fugiram nas primeiras fases da operação e ainda não foram presos. A dupla está na lista vermelha da Interpol, a Polícia Internacional.
3: A polícia apreendeu cerca de 10 mil celulares sem comprovação de origem em cidades da Baixada Santista, a maioria de aparelhos roubados. Eles estavam em lojas de compra, venda e manutenção. Um homem foi preso por receptação. A polícia faz agora um levantamento do número do e-mail para devolver os celulares aos donos. Para isso, é necessário que as vítimas tenham feito o boletim de ocorrência. A polícia fez nesta quinta uma operação na Bahia contra a pornografia infantil. Alguns dos investigados por abuso sexual vendiam conteúdo criminoso na internet.
15: 10 pessoas foram presas em Salvador. Outros 16 mandados de busca e apreensão foram cumpridos na capital e em mais 5 cidades da Bahia. Durante 3 meses, os policiais acompanharam pistas, cruzaram informações e analisaram conteúdos compartilhados na internet. A denúncia partiu de vítimas e de relatórios do Núcleo de Enfrentamento a Crimes Digitais contra Crianças e Adolescentes. Entre os presos está o policial militar da reserva, Genaldo Santos de Oliveira, suspeito de cometer abuso contra 3 filhos e 2 familiares. Ele foi levado para o batalhão de choque. Também foram presos os jornalistas Lucas Vinícius Santos da Conceição e Marcos Paulo Silva Acácio, suspeitos de armazenar conteúdos de crimes sexuais contra crianças. Lucas trabalhava na assessoria de comunicação de uma ONG ligada a crianças e adolescentes. No apartamento de um médico em Salvador, as equipes apreenderam aparelhos celulares.
16: A investigação aponta que os suspeitos não atuavam em conjunto, mas parte dos suspeitos participava de grupos em ambientes virtuais usados para divulgação, venda e compartilhamento de conteúdos de abuso sexual infantil.
15: A defesa do médico afirmou que ele é inocente e que está colaborando com as investigações. As defesas dos outros suspeitos ainda não se manifestaram.
3: Um tesouro arqueológico de valor inestimável foi roubado em um museu da Espanha. Tudo aconteceu em apenas 4 minutos, no fim da madrugada de hoje, na cidade de Alicante. Segundo a polícia, os criminosos levaram peças de uma coleção conhecida como Tesouro de Villena. É um conjunto de objetos de ouro, prata e ferro, produzidos na era conhecida como a Idade do Bronze na Europa, 3 mil anos atrás. Ao todo, são 29 braceletes, 11 tigelas e outros recipientes. A polícia ainda não sabe quantas peças foram levadas. Doenças graves, como trombose e pancreatite, são alguns dos riscos das canetas emagrecedoras clandestinas vendidas no Brasil. A apreensão desses medicamentos ilegais só aumenta.
17: Nos últimos anos, as canetas emagrecedoras ganharam espaço na busca por mais saúde, por aquele corpo desejado. Mas o tratamento pode pesar no bolso, e é justamente aí que aparece outro problema: a procura por produtos mais baratos vendidos fora dos canais oficiais, em alguns casos falsificados. Como estas ampolas de tirzepatida, avaliadas em cerca de R$3 mil e apreendidas ontem no Rio de Janeiro. O impacto das canetas falsificadas já é sentido no mercado de remédios no Brasil.
18: Até o ano passado, o prejuízo do setor de medicamentos provocado pelo mercado ilegal era de R$10 bilhões. Com o boom das canetas, esse número passou para R$17 bilhões, ou seja, teve um aumento de 60%.
17: Dados obtidos via Lei de Acesso à Informação mostram que só na primeira metade deste ano, a Receita Federal apreendeu R$47 milhões em canetas ilegais, uma alta de 38% em relação a tudo que foi apreendido durante 2025. Além da importação ilegal, o que preocupa os especialistas é a manipulação desses produtos. Geralmente, os bandidos diluem o princípio ativo, colocam água destilada ou soro fisiológico dentro das canetas falsificadas, mas dificilmente fazem esse procedimento nas condições adequadas.
19: Se forem manipulados num ambiente que não é estéril, a chance de contaminação, de você levar lá para dentro desse produto bactérias, fungos, seja lá o que for, micro-organismos, o céu é o limite para os problemas.
17: Uma prática que pode trazer sérios riscos à saúde.
20: Já foram relatados casos graves aí de pancreatite, casos graves de problemas intestinais, tromboses, dentre outros problemas que estão acontecendo com as pessoas que estão consumindo esses produtos ilegais.
17: A recomendação sempre é comprar medicamentos de farmácias conhecidas e certificadas com nota fiscal.
3: Noite de eclipse, noite de lua de sangue. Vamos dar uma olhadinha nesse fenômeno que acontece nesse momento e pode ser visto em todo o Brasil. Você vê imagens de São Miguel dos Milagres, Alagoas, foram feitas há poucos momentos. Esse eclipse que vai contar com 93% da lua encoberta. O eclipse ocorre exatamente quando a Terra se posiciona entre o Sol e a Lua, e aí essa luz é bloqueada. A gente vai conseguir observar, e tem esse nome de lua de sangue exatamente porque a Lua ganha uma cor avermelhada durante esse fenômeno, que deve aí durar pelo menos até o início dessa madrugada, ali por volta de 1h10, 1h15. Daqui a pouquinho a gente vai falar mais sobre esse assunto aqui no Jornal da Noite. Agora, destaque por aqui o novo selo digital do Inmetro, que reforça a segurança contra fraudes em produtos.
21: Capacetes, extintores e cilindros de gás natural são os primeiros produtos que passam a contar com o novo selo lançado pelo Inmetro. A medida tem como objetivo o combate à pirataria e à venda de produtos com selos falsos. De acordo com o Instituto, em média 40% de tudo que é comercializado no país com o selo antigo possui indícios de falsificação.
22: E o que nós encontramos muito no mercado são produtos que foram importados e não passou para o Inmetro testar. Automaticamente já recebia um selo falso do Inmetro e era colocado no mercado.
21: O novo selo foi desenvolvido em parceria com a Casa da Moeda. Possui vários itens de segurança, como uma cédula e um QR Code que pode ser acessado pelo consumidor pelo aplicativo Inmetro na palma da mão. Ao fazer a leitura do código, o sistema indica se o produto é certificado ou não.
23: A previsão do Inmetro é que, num prazo de 5 anos, todos os quase 600 produtos certificados pelo Instituto já tenham o novo selo digital.
21: Segundo o Inmetro, com o novo selo, o consumidor terá mais facilidade para denunciar caso encontre um produto irregular.
24: Digamos que hoje o cidadão vá ali fazer, né, o scanner ali do QR Code daquele determinado produto, digamos aqui o capacete, e resulte ali que aquele capacete está com o registro vencido ou que aquele selo é falsificado. Ele gera uma chamada para o IPEM local, a gente recebe na nossa ouvidoria e o fiscal vem fazer a apuração dessa denúncia que é gerada na nossa ouvidoria para eventualmente apreender o produto e tirar ele do comércio.
3: As mortes por descargas elétricas na construção civil registraram um crescimento, olha só, de 50% em relação ao ano anterior. Profissionais como pedreiros e pintores são aqueles que mais se expõem ao perigo.
25: É obra para todo lado. O ritmo acelerado da construção civil requer também uma série de cuidados. O setor lidera os acidentes por choque elétrico no Brasil. Só no ano passado foram registradas 208 mortes, o que representa um crescimento de mais de 50% em comparação com 2024 e 225% em relação a 2023. Pedreiros, pintores e ajudantes estão entre as categorias mais expostas. Segundo especialistas em segurança, os cuidados devem começar antes mesmo do início das obras. Respeitar a distância correta da rede elétrica é fundamental.
26: Analisar os riscos, analisar a obra, fazer uma análise criteriosa. Muito importante, respeitar a distância de segurança de pelo menos 1,5 metros da rede elétrica.
25: Utilizar equipamentos de proteção individual e tomar cuidado na movimentação de estruturas metálicas são outras orientações importantes.
26: Pode provocar aí choques, queimaduras e até mesmo um acidente fatal. Ocorre que na hora da movimentação a pessoa esquece que a rede elétrica está ali, que está passando energia e acaba acontecendo um toque acidental. Fique atento a essas orientações de segurança para evitar um acidente. Para voltar para casa bem, para voltar para casa em segurança.
3: 6 anos depois de romperem com a família real, o príncipe Harry e a esposa Meghan Markle voltaram a morar na Inglaterra.
0: Uma mudança de país já dá um baita trabalho. Agora, imagine fazer isso com duas crianças, uma família cheia de conflitos e um mundo inteiro tentando descobrir o motivo da mudança. O príncipe Harry, Meghan Markle e os dois filhos, Archie e Lilibet, estão de volta ao Reino Unido e muita gente foi pega de surpresa. O próprio Harry dizia que não se sentia seguro para trazer a mulher e os filhos para o país. Tem um motivo muito forte por trás que ninguém sabe ao certo qual é. No mês passado, as crianças reencontraram o avô, o rei Charles, depois de anos de convivência à distância. Aos 77 anos, Charles enfrenta um câncer, mas os detalhes sobre a doença e a saúde do rei não foram divulgados. Harry e Meghan não voltam para nenhum palácio ou residência oficial da realeza. Eles continuam fora das funções da monarquia. Voltam para muito mais perto da família e para o centro da atenção britânica. Especialistas também colocam dinheiro entre os fatores que ajudam a explicar essa nova fase. A vida que eles construíram na Califórnia era cara demais. O casal foi embora do Reino Unido em 2020, reclamando da família real, da falta de segurança e principalmente dos tabloides britânicos. Um problema que não deve diminuir com esse retorno inesperado. Harry e Meghan não vão ter sossego da cobertura dos paparazzi.
3: Seguimos nos destaques internacionais. Um general sérvio, apelidado de açougueiro da Bósnia, morreu na prisão aos 84 anos. Ratko Mladic foi condenado por crimes contra a humanidade que incluíram genocídio de mais de 8 mil pessoas na Bósnia em 1995. As vítimas eram homens e meninos muçulmanos. Ele também comandou o cerco a Sarajevo, que resultou na morte de 10 mil civis, incluindo crianças. Com o fim da guerra, o militar foi indiciado pelo Tribunal de Haia, mas só foi preso em 2011, depois de passar anos foragido. Em 2017, ele finalmente foi condenado à prisão perpétua pelo genocídio bósnio. O general morreu no Centro de Detenção das Nações Unidas, depois de sofrer um AVC. Depois de 3 meses parada, a proposta para o fim da escala 6x1 volta a avançar no Senado. A oposição quer adiar o debate para depois das eleições.
1: O governo pressiona para votar a proposta no plenário já na próxima semana, a última de esforço concentrado antes da eleição.
2: O grande impacto do fim da 6x1 é liberar tempo de descanso para os trabalhadores, especialmente para as mulheres. Mesmo na 6x1, esse 1 que deveria ser de descanso, domingo, para as mulheres é trabalhar em casa, é arrumar casa, é lavar roupa, é fazer comida, é lavar louça, é cuidar dos filhos. Ou seja, garantir 2 dias de descanso é o mínimo, é um grito de liberdade, é um anseio que veio dos trabalhadores do Brasil e que o presidente Lula abraçou essa pauta.
1: Já a oposição, liderada pelo PL, articula para adiar o debate.
4: A esquerda, infelizmente, quer empurrar essa votação para antes da eleição, no afogadilho, na pressa, para fazer palanque. Isso, nós sabemos, é puro oportunismo. Nós estamos propondo votar isso depois das eleições, com calma, profundidade, responsabilidade, ouvindo o setor produtivo, ouvindo os trabalhadores, ouvindo todos os lados.
1: Semana que vem é a última janela de votação no Senado, onde a proposta está parada. O que não for votado vai para a gaveta, já que os políticos embarcam de vez nas campanhas eleitorais e o Congresso para. A proposta que acaba com a escala de 6 dias de trabalho por 1 de folga foi aprovada pela Câmara em maio. Prevê que os trabalhadores vão ter 2 dias de folga na semana, não necessariamente aos sábados e domingos, isso sem desconto no salário. O presidente do Senado, Davi Alcolumbre, decidiu destravar a proposta depois de reunião de ontem com o presidente Lula. O acordo é pautar a PEC na Comissão de Constituição e Justiça na quarta-feira que vem. A base do governo quer levar ainda no mesmo dia para o plenário, mas enfrenta resistência da oposição e do setor produtivo. O relator, senador Omar Aziz, prometeu manter o mesmo texto aprovado pela Câmara para a votação na CCJ do Senado.
3: A justiça americana marcou o julgamento de 4 acusados de planejar os atentados de 11 de setembro. Khalid Sheikh Mohammed e outros 3 réus enfrentarão o tribunal militar em junho de 2028. A definição veio após barrar acordos da parte da defesa que evitariam a pena de morte. O processo se arrasta há 2 décadas com os acusados presos na base de Guantánamo, em Cuba. Khalid Mohammed é acusado de apresentar o plano dos atentados diretamente a Osama Bin Laden. Tribunal Superior Eleitoral autorizou o envio de forças federais em 5 estados nas eleições. Vamos ao vivo a Brasília, Natália Paz conosco por aqui. Natália, boa noite.
5: Boa noite, Thaís, a você e a todos. A decisão atende municípios do Acre, Ceará, Piauí, Rio de Janeiro e Tocantins. E atende a um pedido feito pelos tribunais regionais eleitorais. É uma prática comum para garantir a normalidade nas eleições. A preocupação com conflitos agrários, proteção de terras indígenas e vulnerabilidade com zonas eleitorais que ficam próximas a presídios. Até agora, o TSE recebeu mais de 6 mil denúncias de irregularidades eleitorais, a maioria para o cargo de deputado estadual e nos estados de São Paulo e Bahia. Essas denúncias são feitas por meio do aplicativo Pardal. É uma plataforma da Justiça Eleitoral que está disponível desde que começou oficialmente a campanha eleitoral no dia 16 de agosto. É com você.
3: Obrigada. Lula aproveitou o dia sem compromissos oficiais para fazer os últimos ajustes na estratégia de campanha.
6: O candidato à reeleição aproveitou para fazer os últimos ajustes na propaganda eleitoral que para os candidatos ao Palácio do Planalto começa no próximo sábado. A ideia do petista é apostar no chamado confronto de biografias para marcar diferença em relação aos adversários na corrida ao Palácio do Planalto, especialmente Flávio Bolsonaro. No horário eleitoral gratuito, Lula terá 5 minutos e 31 segundos por bloco, mais de um minuto a mais do que Flávio Bolsonaro. A vantagem de Lula no tempo de TV e rádio deve ser usada pela campanha para valorizar a experiência política em relação aos outros candidatos. A estratégia petista também prevê ataques ao adversário do PL, mas ainda não está definido se isso acontecerá já nos primeiros programas. A ofensiva contra os rivais deve ocorrer ao longo da campanha. Os marqueteiros de Lula avaliam que o horário eleitoral deve ser usado para destacar as ações do governo e apresentar propostas para um eventual novo mandato. A estratégia é evitar que a campanha fique centrada nos ataques, e sim na imagem do presidente. O PT também quer trazer para o debate a proposta que acaba com a escala de trabalho 6x1. O tema deve ser analisado na Comissão de Constituição e Justiça do Senado na próxima semana. Lula quer se colocar como o candidato que defende a proposta. O presidente volta aos atos públicos de campanha neste fim de semana. Amanhã ele segue para a Bahia e no sábado para Minas Gerais.
3: O candidato Flávio Bolsonaro tirou o dia para ajustes de ideias de plano econômico de um eventual governo.
7: Dia de reuniões fechadas, conversas com aliados e gravações para propaganda eleitoral. Sem agenda pública, Flávio Bolsonaro aproveitou para avançar nas ideias do plano econômico com novas propostas. Uma delas é a criação de um conselho dos três poderes para cortar gastos públicos. A intenção é reduzir a dívida, que hoje é superior a 80% do PIB, e, consequentemente, baixar os juros. Outra iniciativa estudada é um programa para os endividados, além de revisar a reforma tributária para diminuir o custo da folha de pagamento das empresas. Esta noite, Flávio se reúne com empresários e integrantes do mercado financeiro. O candidato do PL vai conversar com Marcelo Caiati, ex-presidente do Banco Credit Suisse no Brasil, um nome sondado para o primeiro escalão de um eventual governo. Na propaganda eleitoral para presidente, que começa no sábado, o candidato do PL vai usar imagens e falas do ex-presidente Jair Bolsonaro. Flávio vai abordar ainda a segurança pública, a inflação dos alimentos e as dificuldades financeiras recentes de grandes empresas brasileiras. Os ataques a adversários, principalmente a Lula, ficarão para a semana que vem. A campanha vai explorar as investigações contra Lulinha, que responde a inquéritos da Polícia Federal por tráfico de influência no governo. O comando da campanha ainda não decidiu se pretende citar espontaneamente o caso Dark Horse. A avaliação do QG eleitoral é que cabe à produtora do filme sobre a vida de Jair Bolsonaro responder às suspeitas levantadas pela PF de repasse de dinheiro do banqueiro Daniel Vorcaro para a obra. O comando político do PL sabe que o assunto será usado pelos adversários, mas ainda calibra a resposta. Flávio terá 4 minutos e 20 segundos de propaganda eleitoral.
3: Veja agora como foi o dia dos outros candidatos à presidência.
8: Ronaldo Caiado visitou o Hospital Santa Marcelina, na Zona Leste de São Paulo. O candidato do PSD defendeu a discussão de novos modelos de trabalho no país e defendeu a hora trabalhada como alternativa à PEC 6x1.
9: O jovem quer ter hora de trabalho. Não é só o jovem, mas hoje, até uma certa faixa etária, o cidadão não está habituado com isso. Ele quer ter a liberdade dele. Então você apresenta alternativas. Ou se quiserem esse tipo, sem dúvida nenhuma, estarão ali incluídos dentro do sistema atual.
8: Augusto Cury do Avante teve reuniões internas e gravou o programa eleitoral. Renan Santos do Missão não teve agenda pública hoje.
3: Os novos passos das campanhas com o início do horário eleitoral. Veja no comentário de Fernando Mitre.
10: A artilharia está preparada dos dois lados. Vamos ver quem atira primeiro, se atiram os dois ao mesmo tempo. Lula planeja começar o horário eleitoral propondo um confronto de biografias. Quer jogar sua experiência contra Flávio, que prepara sua estreia com ações em supermercados sobre preço de alimentos, emendando aí com apoio aos endividados e propostas para redução de juros. É claro que um de seus pontos fortes será o discurso da segurança. Lula também vem aí com o discurso dele, de segurança, e entre outros, o da soberania, que continua um de seus trunfos, além de temas como a redução da escala de trabalho. O horário eleitoral começa quando as pesquisas, na sua média, mostram uma liderança de Lula sobre Flávio roçando a margem de erro. Entre ataques visando aumentar a rejeição do adversário, que vamos ver muito, que devem fazer ferver a temperatura, inclusive com possíveis novos vazamentos, o espaço que for dedicado a conteúdos poderia melhorar o nível até agora baixíssimo da campanha e até fazer a diferença. A conferir. Thaís?
3: Obrigada. A Polícia Federal adiou para esta sexta-feira o depoimento de Daniel Vorcaro. O objetivo dos investigadores é aprofundar a relação do ex-banqueiro com os servidores do Banco Central, que são suspeitos de receber vantagens indevidas para atuar a favor do Banco Master. E veja a seguir no Jornal da Noite. Golpe proibido em campeonato de jiu-jitsu deixa lutador sem movimentos no Paraná. Baratas gigantes ganham mochilas com câmeras e equipamentos médicos para ajudar em tragédias. Clássico Gaúcho fecha a rodada dos jogos de ida das quartas de final da Copa do Brasil. Tudo isso muito mais já já aqui no Jornal da Noite. Estou te esperando.
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Agora, 12:35 pelo horário de Brasília. Bom dia para você que está sintonizado nessa madrugada aqui na Band News FM. Eu, Stephanie Toso, sigo por aqui até às 7 horas da manhã na atualização do noticiário, nos principais destaques do Brasil e do mundo e durante os intervalos do Jornal da Noite também. Já desejando bom dia para o Sérgio Rota, que apareceu por aqui no nosso WhatsApp no 11 999 5 9210. O Greco, que chegou de viagem, falou assim: hoje estou por aqui até de madrugada, bom trabalho. Quem também já mandou um oi foi o Raimundo, passou por aqui mais cedo. E sigo, gente, de olho nas mensagens, WhatsApp aberto no 11 999 5 9210. Em instantes, vem aí o segundo bloco do Jornal da Noite na nossa programação.

0: Jornal da Noite de volta e agora a gente fala sobre o Rio de Janeiro. Por lá, a polícia foi atrás de uma quadrilha que colocava carros roubados à venda no TikTok.
1: No chão, rendido pela polícia do Rio, homem apontado como chefe de uma quadrilha de roubo e venda de carros que são clonados e anunciados nas redes sociais como se fossem veículos legalizados. Ian Almeida Coelho, de 20 anos, estava escondido na casa da namorada em Realengo, na zona oeste do Rio. Com o criminoso, um fuzil e um facão foram apreendidos. Ao todo, a justiça expediu 9 mandados de prisão e 45 de busca na Operação Sinal Oculto. Na mira dos bandidos, Porsche, Mercedes e caminhonetes de mais de R$500 mil. Esse vídeo mostra como o bando agia. Depois de roubar o carro, adulteravam o chassi, gravavam tudo e prestavam contas ao chefe. Os bandidos buscavam anúncios reais de carros na internet. Depois, roubavam modelos parecidos pelo Rio de Janeiro. Em seguida, clonavam os veículos e substituíam os sinais identificadores originais. E depois iam para o TikTok para fazer o anúncio igual ao original.
2: Esse grupo ele tinha acesso a bancos de dados, identificava os sinais identificadores de veículos íntegros e, uma vez de posse desses sinais, número de chassi, número de motor, placa, eles encomendavam aos roubadores para que fossem às ruas.
1: Segundo a polícia do Rio, a organização criminosa anunciava os carros por valores até 95% menores aos praticados no mercado. Os pagamentos eram feitos via Pix, em contas de laranjas, para despistar o dinheiro ilícito. Alguns dos suspeitos têm ligação com o Comando Vermelho.
0: Identifica aí já pela diferença no preço, né? Alguma coisa tem errado, almoço grátis não existe. Procurado, o TikTok não se manifestou sobre as medidas tomadas para evitar os crimes na plataforma. Causa polêmica, uma ordem da Justiça que mandou as Casas Bahia readmitirem quase 2 mil funcionários dispensados em meio à grave crise financeira da empresa que entrou em recuperação judicial. Especialistas divergem sobre o que diz a lei em casos como esse.
3: A 11ª Vara do Trabalho de Brasília determinou que as Casas Bahia têm que recontratar os quase 2 mil funcionários demitidos de uma só vez. Na decisão, a juíza ainda obriga a rede de lojas a informar os sindicatos e federações sobre demissões, para que as entidades possam intervir antes das ações da empresa, sob pena de multa de R$ 500 diários por funcionário demitido.
4: Nós não aceitamos que esses trabalhadores sejam colocados no hall comum dos credores, porque daí nós vamos ter uma demora de 2, 3, 4 anos, quiçá, para que esses trabalhadores recebam os seus salários e suas verbas rescisórias.
3: Para especialistas, falta no Brasil uma definição objetiva sobre o que é uma demissão em massa ou dispensa coletiva. Essa falha na lei causa insegurança jurídica. Uma decisão do STF de 2022 abriu brechas para interpretações divergentes. A reforma trabalhista de 2017 dispensou a autorização prévia de sindicatos ou a celebração de convenções e acordos coletivos para que demissões, como as das Casas Bahia, sejam efetivadas.
5: É subjetivo, gera insegurança e gera conflitos. Não há uma definição clara de até onde a empresa precisa avançar nessa negociação antes de uma dispensa coletiva.
3: Em 2022, o STF decidiu que o sindicato deve ser avisado e chamado para o diálogo antes que os cortes aconteçam. Mas o sindicato não tem poder de veto. Ou seja, ele não pode proibir a empresa de fazer os cortes ou obrigá-la a fechar um acordo específico.

0: dialogar com o sindicato do setor e reforçam ainda que as medidas em curso integram um amplo processo de reestruturação necessário para garantir a continuidade e a sustentabilidade do negócio, bem como a preservação dos empregos mantidos.
1: Um golpe de jiu-jitsu durante um campeonato virou um caso de polícia no Paraná. Um lutador perdeu os movimentos por causa de uma lesão na coluna e está internado.
2: William Massuda segue internado na UTI do Hospital Evangélico de Londrina, depois de passar por uma cirurgia de quase 12 horas. O atleta começou a movimentar as mãos aos poucos e também está falando, embora com dificuldade. Ele segue sem os movimentos das pernas e apresenta baixa sensibilidade nos braços.
3: É muito prematuro para a gente falar o estado dele, como vai ficar. E também, eu não sou nenhum profissional para falar quem é o culpado. Não tem como eu apontar o culpado. Eu sei que o fato está aí, aconteceu, né? A consequência é ele no hospital. E o resto eu deixo na mão dos responsáveis. Juridicamente falando.
2: Cabuto sofreu a grave lesão no último fim de semana. Ele fraturou duas vértebras que ficam na região do pescoço, depois de receber um golpe conhecido como bate-estaca. O movimento é considerado ilegal em todas as faixas e categorias pelo grande risco de lesão na coluna cervical. O adversário afirmou que não percebeu que o William estava em uma posição perigosa.
4: E eu, no intuito de defender algo ali, botei o joelho pro chão e o cara tava embaixo de mim, eu não percebi.
2: O caso chegou até a Polícia Civil depois que uma notícia-crime foi protocolada pelo Ministério Público.
5: Nós vamos ouvir as testemunhas, principalmente os juízes, né, que participavam do evento, os organizadores do evento, as testemunhas que estavam mais próximas ali e vir, vamos analisar as imagens de vários ângulos. E, por último, será ouvido, então, o rapaz que praticou o golpe. Então, em princípio, foi instaurado para apurar a lesão corporal grave.
1: Olha só essa história. Cientistas da Austrália desenvolveram baratas ciborgues paramédicas. Isso para ajudar em resgates de vítimas de grandes desastres. O objetivo é levar suporte médico básico a pessoas presas em escombros antes da chegada do socorro. As equipes de pesquisa equipararam as baratas gigantes a escavadoras da Austrália, uma espécie de barata mais pesada do mundo, com pequenas mochilas contendo câmeras e cilindros de seringa. Elas foram escolhidas pela agilidade e pela resistência que nenhum robô consegue igualar. O estudo aponta ainda que são necessários testes para garantir a segurança da operação e evitar a perda do sinal. A ciência atuando aí para ajudar. Meio nojentinho, mas está valendo a pena, senhor.
6: Pois é, nessa hora, nesse desespero, nesse problema, qualquer ajuda é importante, ainda mais conseguirem controlar essa situação, uma operação controlada, enfim. Mas tem muita gente que tem medo de barata, vai ter problema isso.
1: Ah, mas aí é vida
6: Baratas
1: ou morte.
6: parrudas, você viu?
1: É vida ou morte, não tem jeito.
6: Boa noite, Thaís, boa
1: Boa
6: noite a
1: noite,
6: todos.
1: Fernandinho.
6: E o bicho pegou lá em Porto Alegre, hein? Como se esperava. O último jogo dessa
1: Sempre clássico, né?
6: rodada era da Copa do Brasil, mas 0-0, 43 faltas, Thaís. A cada 2 minutos, praticamente, dois e um pouquinho, uma falta. Isso não é futebol, né? Faltou aí tranquilidade para os caras poderem jogar bola. Olha, confusão para todo lado, pisou na cabeça, deu cotovelada. Olha, eu vou dizer, Grenal no Grande do Sul, há muito tempo ele superou a rivalidade, ele virou batalha. Que ela começa a ser disputada antes da bola rolar. Continua com a bola rolando e com certeza amanhã ela prossegue,
1: Vai ter
6: infelizmente.
1: mais, né, pra gente falar
6: Vai
1: aqui.
6: ter o jogo da volta ainda, né? Vamos ver.
1: Vamos ver e vamos ver os próximos jogos.
6: Bora, dá uma
1: Vamos dar
6: olhada que é
1: uma olhadinha?
6: Brasileirão, tem Libertadores também, na quartas de final, semana que vem. Aí vai resolver quem segue e quem fica pelo meio do caminho. Fluminense encara Platense, Palmeiras, LDU. De Quito tem Estudiantes e Corinthians, Independiente del Valle e Flamengo. Vamos lá, a gente segue aí. Agora, os jogos de ida, perdão, da Libertadores, os jogos da Copa do Brasil, que serão de volta. Isso na terça-feira, na quarta e na quinta-feira, são os jogos da Libertadores, das quartas de final. Corinthians, mais uma vez, jogando na Argentina, Palmeiras no Equador, Fluminense começa em casa, Independiente del Valle. vai aí encarar o Flamengo. E tem título, tem alegria.
1: Ah, coisa boa demais. Adorei isso hoje.
6: Esse cara é uma fera, né? O Pio, há muito tempo, 400 metros com

0: Barreiro, lá em Zurique, na Suíça. Ele conquistou aí um novo recorde mundial, 45 segundos e 80. Cara, tá voando e merece toda a nossa festa, porque o Pio, ele é bom demais.
1: É fantástico, recorde desses para ficar marcado na
0: Faz
1: nossa história.
0: tempo que não pintava um recordista brasileiro. Olha ele aí, que fera. Muito
1: Tudo
0: legal.
1: isso.
0: Muito mais, já já, espero vocês no Esporte Total. Obrigado, Thaís.
1: Valeu,
0: Já já.
1: até mais.
0: Valeu.
1: E veja a seguir no Jornal da Noite. Voo turístico termina em tragédia depois que girocóptero bate em cabos de teleférico. Laboratório testa uma vacina anti-tabagismo que promete impedir a dependência à nicotina. Peça de teatro em cartaz em São Paulo mistura humor, leveza e poesia para refletir sobre a morte. Já já aqui no Jornal da Noite.
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11: Meia-noite e 49 minutos pelo horário de Brasília, girando os destaques dessa sexta na madrugada Band News FM, a forte ressaca no litoral do Rio provoca ondas de até 3 metros e estragos em municípios fluminenses. Quem traz os detalhes é a Maria Eduarda Vieira.
12: A ressaca que atinge o Rio de Janeiro nos últimos dias provocou estragos em diferentes cidades. O pior cenário é em Macaé, no norte fluminense, onde a água invadiu ruas à beira-mar. Vídeos que circulam nas redes sociais mostram a força das ondas. Moradores relatam que a água invadiu imóveis, principalmente no bairro Fronteira. A prefeitura informou que a maior parte dos locais atingidos já estava interditada. Segundo o município, nesta quarta-feira, 6 famílias receberam atendimento nas áreas mais críticas e optaram por permanecer em casas de parentes. Em Campos dos Goytacazes, na mesma região, o avanço do mar e da areia prejudicou o tráfego na estrada que liga o Farol de São Tomé à Barra do Furado. Vídeos que circulam nas redes sociais mostram veículos atolados no local.
11: Nos outros destaques, o ministro do Desenvolvimento avalia como um diálogo difícil a retomada das conversas com os Estados Unidos sobre tarifas impostas a produtos brasileiros. Segundo Márcio Elias Rosa, o Brasil entra na mesa sem vetos a temas, mas sob a premissa inegociável de salvaguardar o emprego, a indústria e o interesse do povo brasileiro. Reunião entre Brasil e Estados Unidos está marcada para a próxima segunda-feira. O ministro informou que a absoluta prioridade é negociar e, eventualmente, fechar um acordo, mas fala em diálogo de extrema complexidade.
13: A notícia que o presidente Lula levou para o presidente Trump foi: vocês impuseram as tarifas de 25% e 12,5%, o Brasil assimilou, não aceita porque elas são indevidas, não aceita porque elas são abusivas, não aceitam porque elas causam dano, mas nós queremos negociar. Se vocês quiserem negociar, voltem para a mesa de negociação. E a reunião ficou marcada para segunda-feira. Eu sou um otimista, negociador pessimista perde. Então, eu sou otimista. Agora, é óbvio que vai ser um diálogo difícil, porque já foi no passado difícil. Mas nós já sabemos qual o caminho a percorrer. Podem ficar absolutamente seguros.
11: Nos destaques em Brasília, a escala 6x1 deve ser votada na Constituição de Justiça nos próximos dias. Márcio Rocha.
14: A Comissão de Constituição e Justiça do Senado vai votar na semana que vem o relatório do senador Omar Aziz, que trata da proposta de emenda à Constituição que acaba com a escala 6x1, depois que ele entregou o texto para os demais membros da CCJ. A PEC também estabelece dias de repouso semanal remunerado, sendo que um deles deve ser preferencialmente aos domingos, além de impedir qualquer redução salarial decorrente da diminuição da jornada. Por ser relator da PEC no colegiado, Omar Aziz decidiu manter o mesmo conteúdo que já tinha sido aprovado pela Câmara dos Deputados, ou seja, rejeitou todas as 12 emendas apresentadas por outros senadores. Pela Constituição, uma PEC precisa ser aprovada tanto na Câmara quanto no Senado em 2 turnos, que devem ser realizados em um intervalo de 5 dias úteis entre uma votação e outra.
1: Estamos de volta para falar de um acidente com um girocóptero que deixou 2 mortos na Itália. A aeronave sobrevoava uma área montanhosa perto da fronteira com a Suíça quando colidiu com os cabos do teleférico. Após o choque, o girocóptero virou uma bola de fogo até o momento em que caiu perto de uma barragem a cerca de 1.300 metros de altitude. As vítimas tinham 62 e 63 anos. O Mato Grosso é o maior produtor de grãos do país, mas para manter essa posição é preciso reduzir perdas e ganhar produtividade no campo. Nesta quinta, produtores de Diamantino conheceram máquinas com novas tecnologias de pulverização que prometem mais eficiência na lavoura.
15: A colheita do milho segunda safra foi finalizada há poucos dias em Mato Grosso. O algodão também já foi quase todo colhido. O próximo passo é o plantio da safra de verão, a soja. Mas antes mesmo da semente cair no chão, é preciso combater aquilo que não foi plantado. Plantas daninhas provocam perdas de 13 a 15% no cultivo de grãos, segundo a Embrapa. Somadas a pragas e doenças, o prejuízo fica na casa dos 60 bilhões de reais por ano. É justamente por isso que maquinários mais modernos têm ganhado cada vez mais espaço na lavoura.
16: Quando se fala em pragas, planta daninha, tudo isso diminui produtividade. Então a gente sabe que as culturas ela vem com uma característica de produção e o que interfere é como o produtor ou o sistema de mecanização adotado vai atrapalhar nesse manejo.
15: Com essas barras que podem chegar a 40 metros de largura, não é o operador quem precisa enxergar planta por planta. As câmeras fazem a leitura da área enquanto a máquina avança. O sistema aciona a pulverização somente quando há um alvo a ser combatido. E uma conexão via satélite permite armazenar os dados da operação, mesmo onde a cobertura de internet é limitada.
17: Ele consegue até 90% de redução de aplicação de defensivos, ou seja, eu consigo ter uma sustentabilidade na operação do cliente, porque ele economiza na aplicação de defensivos e eu contribuo com o meio ambiente.
1: A primeira vacina anti-tabagismo desenvolvida no Brasil deve chegar ao mercado em breve. A ideia é que ela impeça a nicotina de chegar ao cérebro e causar dependência.
18: A pesquisa é realizada neste laboratório de uma farmacêutica em Itapira, interior de São Paulo. A ideia da empresa é garantir que a nicotina, molécula pequena responsável pelo vício, não passe despercebida pela corrente sanguínea, como aconteceu em outros experimentos pelo mundo. Os testes são feitos com uma nova substância que une uma molécula de nicotina a uma molécula maior. Com essa junção, o organismo vê a substância como perigo e estimula o sistema imunológico a criar anticorpos que vão capturar a nicotina ainda na corrente sanguínea, antes de chegar ao cérebro.
19: A nicotina que ela vai ter acesso através desse cigarro que ela vai fumar ou do vape, ela não vai chegar no cérebro. E não chegando no cérebro, ela não desencadeia justamente a geração de dopamina e o prazer que ela vai ter.
18: Até agora, os testes foram realizados apenas em animais. Os primeiros resultados indicaram a produção de anticorpos específicos e capacidade de impedir a dependência da nicotina.
20: A pesquisa tem 1 ano e meio de duração. De acordo com os estudos iniciais, a vacina deve ser aplicada em 3 doses, com intervalo de 1 mês. E ainda não há um valor determinado para a comercialização do imunizante.
18: Todos os anos, mais de 145 mil pessoas morrem no Brasil em decorrência de doenças relacionadas ao tabaco. Em um ano, a proporção de fumantes aumentou no Brasil. Se todas as fases de pesquisa forem bem-sucedidas, a nova vacina só deve estar disponível em 2030. Ela pode ser uma aliada a outros métodos de combate ao vício.
0: O que nós temos hoje é uma medicação que mimetiza a nicotina do cigarro e a outra que é para diminuir a vontade de fumar e tirar os sintomas, que é a bupropiona. Então, uma nova terapia e que impeça a nicotina de chegar no cérebro seria talvez conveniente mesmo, porque nós não queremos que a pessoa fique ainda dependente da nicotina.
1: Como lidar com as despedidas da vida de um jeito leve e bem-humorado? Essa é uma reflexão de um premiado espetáculo de palhaçaria para adultos que está de volta aos palcos de São Paulo.
21: Ei, eu vou ser abduzida.
22: Uma palhaça no palco. Sem dúvidas, vem por aí muitas risadas. Mas o tema central traz provocações. E já vem no título. Não aprendi a dizer adeus.
21: Alguém ouviu? Não. Me responde, pelo amor de Deus. Vocês estão vivos, vocês estão mortos.
23: A Leila, que é a minha palhaça, né? Leila, simplesmente Leila. No espetáculo, a gente acompanha o último dia de vida dela. Então, é o processo dela de morrer, assim. E aí tem muita identificação, né? Desde pessoas que estão passando por algum luto e que vão para o espetáculo para, de alguma forma, tentar elaborar isso. Desde pessoas que têm medo da morte, né? Que chama tanatofobia, que é uma fobia absoluta, você não gosta nem de ouvir.
22: Leila está sozinha no palco. Na verdade, mais ou menos. O público, em muitos momentos, ajuda ela nesse dia. Ou melhor, no seu último dia.
24: Maria.
22: Ao viver momentos absurdos nessa fuga da morte, que parando para pensar, qualquer um de nós poderia encarar no dia a dia diante de uma situação como essa, a personagem revela medos e desejos. É nessa contradição que o espetáculo aposta para mostrar o poder do riso diante de momentos delicados.
23: E aí o humor, né, eu acho que tem esse poder maravilhoso que é de tocar em temas muito tabus e solenes, assim. Eu acho que tem esse poder de quebrar, sabe? Então, é muito linda realmente a experiência, assim.
22: Não Aprendi a Dizer Adeus está em cartaz neste fim de semana no Teatro Paulo Eiró e nos dias 10, 11 e 12 no Instituto Brasileiro de Teatro em São Paulo. A entrada é de graça. Should I stay or should I go?
1: Vamos dar uma olhadinha agora nas imagens dessa lua de sangue, esse eclipse lunar que você vai acompanhando. A gente tem imagens de todo o Brasil passando agora por São Paulo. Márcio Ronald, essa imagem que você vai vendo agora, você vê que está quase nesse eclipse total que a gente espera que aconteça ali em torno de 1h10, 1h12. A gente tem imagens ainda da Espanha, acompanhando aí o fenômeno em andamento. Vamos passar no Rio de Janeiro também? Por lá, essa imagem que você acompanha na tela também, só um risquinho ali da lua para a gente acompanhar. E Senegal, agora, é o outro destaque, a gente vê de várias partes do mundo, é possível ver a olho nu esse fenômeno. São Miguel dos Milagres, Alagoas. Aí sim a gente já consegue entender por que lua de sangue, a lua ficando mais avermelhada nesse fenômeno que a gente vai acompanhando aqui no Jornal da Noite. E com essa bela imagem, o Jornal da Noite termina aqui. Para rever as nossas reportagens, acesse band.com.br. Você fica agora com Fernandinho Fernandes e o Esporte Total. Obrigada pela companhia. Tchau.
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5: Agora 1:02 pelo horário de Brasília. Bom dia para você que está chegando por agora nessa madrugada aqui na Band News FM. Hoje, sexta, 28 de agosto de 2026. Eu, Stephanie Toso, estou por aqui. Te faço companhia, aguardo a sua companhia até às 7 horas da manhã. Juntinhos, hein? Para quem está de plantão, segura, gente. Semana acabou, chegamos à sexta-feira e o noticiário por aqui na Band News continua recheado. Vou te atualizando nesses próximos minutos dos principais destaques, do que você precisa saber para terminar a semana bem informado, atualizado aqui com a Band News FM e já começar a sexta-feira daquele jeito, né, gente? Rapidinho, antes de girarmos mais uma vez os principais destaques, desejar bom dia ou boa noite para o Marcos Fernandes, que está por aqui, direto de Fortaleza, quem também já chegou, o Eduardo Raja, só que de São Bernardo do Campo, já desejando um bom dia para todos nós. Na sintonia, temos o Sérgio Rota, que passou um tiquinho mais cedo, o Jatir Bueno, direto de São José dos Campos, falou assim: tô na escuta e tô de olho no eclipse. Gente, olha pro céu agora, né? Se você estiver em um lugar aí com pouca nebulosidade, a lua tá linda, linda, linda, com aquele aspecto avermelhado. Eclipse, né? Noite de eclipse. E aí dá pra ver. Região central aqui do país, ali entre Brasília, Goiânia, Cuiabá, com a visibilidade maravilhosa para acompanhar esse eclipse durante a madrugada. Ó, já chegou por aqui e falou assim: Stephanie, que calor gostoso que tá fazendo, espero que continue assim. Eu não gosto de frio. Expedito, que tá trabalhando também, puxando mais um plantão, ele que trabalha como porteiro. Bom, vamos nessa, gente, já girando os principais destaques do dia por aqui. O nosso WhatsApp tá aberto no 11 999 592 100. Vai mandando a sua mensagem, o seu alô. Daqui a pouquinho eu dou mais uma passadinha, volto também por aqui para cumprimentar os nossos ouvintes nessa madrugada, mais uma, que pelo menos aqui em São Paulo, assim como disse o Expedito, está mais tranquilo em relação ao tempo e temperatura. E já tem a Aline Araújo trazendo as informações completas para a gente já se programar para essa semana e para esse fim de semana que está chegando por aqui, que promete, hein, gente, de altas temperaturas em São Paulo com a chegada de uma onda de calor. Vamos nessa?

0: Um avião derrapa na pista depois do pouso, quase cai no mar e fecha o aeroporto Santos Dumont, no Rio de Janeiro. O caso ainda é investigado. Tem mais detalhes chegando com Luiz Eduardo de Castro.
1: O Centro de Investigação e Prevenção de Acidentes Aeronáuticos, o CENIPA, abre uma investigação para apurar as causas da saída de pista de uma aeronave de pequeno porte durante um pouso no aeroporto Santos Dumont, no centro do Rio. O avião saiu da pista durante o procedimento de pouso, às 4h10 da tarde desta quinta-feira, e parou na área gramada ao lado da pista. O terminal teve as atividades suspensas pouco antes das 7 horas da noite. Mas a aeronave só começou a ser retirada do local por volta das 10h30 da noite. Segundo a Força Aérea Brasileira, uma equipe do Serviço Regional de Investigação e Prevenção de Acidentes Aeronáuticos do Rio realiza a chamada ação inicial. Nessa primeira etapa, os investigadores coletam e confirmam dados, verificam os danos na aeronave e levantam informações que vão subsidiar as próximas fases da investigação. De acordo com a Infraero, estavam a bordo da aeronave de matrícula PSVEE, o piloto e um tripulante. Ninguém ficou ferido.
0: Em São Paulo, o aeroporto de Congonhas opera normalmente, viu? Apesar da sobrecarga que foi gerada pelo efeito cascata do incidente no Santos Dumont. Nas últimas horas, filas enormes tomaram conta dos saguões de Congonhas e não havia encaixes disponíveis para o mesmo dia. No total, 29 voos foram cancelados na ponte aérea Rio-São Paulo, entre pousos e decolagens. O trajeto entre as duas capitais é um dos mais movimentados da América Latina, concentra mais da metade do total de 53 cancelamentos que foram registrados com essa situação. A Azul, a Gol e a Latam continuam reacomodando os passageiros, inclusive com voos extras. Já nos outros destaques dessa madrugada, a Comissão de Constituição e Justiça do Senado pretende votar na próxima semana a proposta do fim da escala 6x1. O texto da matéria foi entregue ontem à CCJ pelo relator da PEC, o senador Omar Aziz, do PSD. O parlamentar sugeriu no relatório a manutenção do texto que já foi aprovado pela Câmara em uma estratégia para agilizar a análise do tema em um ano eleitoral. Aziz rejeitou todas as mudanças pedidas por senadores, incluindo o retorno das 44 horas semanais, defendidos por integrantes da bancada do PL. Uma proposta de emenda à Constituição precisa ser aprovada na CCJ e depois seguir para votação em dois turnos no plenário do Senado. Depois da votação em primeiro turno, deve-se esperar 5 dias úteis para a votação em segundo turno. Em Brasília, o ministro da Previdência afirma que a fila do INSS vai ser zerada no mês que vem. Quem traz mais detalhes é o Márcio Rocha.
2: A fila do Instituto Nacional do Seguro Social vai ser zerada no mês de setembro, de acordo com o ministro da Previdência Social, Volney Queiroz, que esteve em uma agência do INSS de Taguatinga, região administrativa do Distrito Federal. Ao fazer uma visita técnica, ele defendeu ainda que o pagamento de benefícios previdenciários e da assistência social deve continuar vinculado ao valor do salário mínimo, como determina a atual política do Palácio do Planalto. Além disso, defendeu a manutenção da política de ganho real do benefício, que é reajustado por um índice superior ao da inflação. Volney visitou a agência da Previdência Social, que fica a cerca de 30 quilômetros do centro de Brasília, para comentar as ações do governo para acabar com as filas no pagamento dos benefícios e diminuir o tempo de atendimento ao segurado do INSS. Defendeu também que a redução das filas foi possível devido ao maior uso da tecnologia e um programa que concedia bônus para os servidores do INSS por produtividade.
0: Nos destaques do noticiário internacional, um terremoto de magnitude 5 atinge o norte do Tibete, a região autônoma da China. Novo tremor foi a centenas de quilômetros das áreas que foram atingidas na quarta pelas enchentes devastadoras na fronteira com o Nepal. Deixaram mais de 320 vítimas e quase 1.500 desaparecidos. Segundo o Centro Alemão de Pesquisa em Geociências, o novo abalo sísmico ocorreu a 10 quilômetros de profundidade. O desastre na região foi provocado pelo colapso de uma geleira e não por um terremoto, como chegou a ser informado inicialmente pelo Serviço Geológico dos Estados Unidos.

0: E tem destaque do esporte chegando agora com Lucas Belotti.
1: O Fluminense pela Libertadores e o Vasco pela Sul-Americana serão os primeiros times brasileiros a entrarem em campo na busca por uma vaga nas semifinais das competições Conmebol. Os dois cariocas têm compromissos pelo duelo de ida na terça-feira, dia 8 de setembro, às 7 da noite. O tricolor recebe o Platense no Maracanã e o Cruz Maltino vai à Colômbia enfrentar o Santa Fé. No mesmo dia, mas às 9h30 da noite, o São Paulo enfrenta o Boca Juniors em Buenos Aires. Os jogos de volta serão uma semana depois, no mesmo horário e com os mandos invertidos. Já nas duas quartas-feiras, dias 9 e 16, são mais três embates com brasileiros em campo. Palmeiras e LDU e Santos e Atlético Mineiro, ambos às 7 da noite, além de Corinthians e Estudiantes, às 9h30. O último brasileiro a definir o mata-mata será o Flamengo. Os jogos contra o Independiente del Valle serão nas quintas, dias 10 e 17, às 9h30 da noite.
0: 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Que em São Paulo vai esquentar, já sabemos. Vem aí mais uma onda de calor. Mas tem alerta importante para o sul do país. Entre hoje e os próximos dias, quem atualiza é a Aline Araújo.
2: A combinação de forte aquecimento, umidade, baixa pressão e atuação dos jatos favorece a formação de tempestades, principalmente a partir da tarde e da noite desta quinta-feira. O maior risco começa pelo sul gaúcho, com possibilidade de granizo, rajadas de vento acima dos 90 km por hora e chuva muito forte em curto período. Na sexta-feira, as instabilidades se espalham por praticamente todo o Rio Grande do Sul, inclusive pela região central e a Grande Porto Alegre. A noite de sexta-feira para sábado exige atenção, especialmente para tempestades mais organizadas, com potencial para granizo grande e vento muito forte. Durante o sábado e o domingo, o foco da chuva volumosa se desloca para a metade norte gaúcha. Entre os vales, também tem essa previsão de chuvas mais expressivas e os acumulados podem chegar a 200 milímetros em algumas áreas. A frente fria também começa a levar chuva para Santa Catarina no sábado e para o Paraná no domingo. No sudeste, o cenário é oposto. Depois de muita chuva durante a quinta-feira, o tempo firma e o calor aumenta entre sexta e o fim de semana. No centro-oeste também predomina um tempo seco e forte aquecimento, assim como no norte e no nordeste. Aline Araújo, da Clima Tempo.
0: Humanamente, com o Dr. Daniel Barros. Uma hora 12 minutos pelo horário de Brasília, o psiquiatra Daniel Barros explica a importância dos cuidados paliativos após o influenciador Lito de Souza revelar uma doença que não tem cura. Ele destaca também como é importante humanizar o atendimento a um paciente. O colunista da Band News FM conversou sobre o assunto com Eduardo Frumento, Carlos Andreasa e Ivan Brandão.
3: Doutor, a gente vai falar sobre a doença, né, que atingiu o piloto influenciador Lito Souza. Tem vários aspectos de tudo que envolve essa doença que eu gostaria de tratar com você, mas só um relato pessoal assim, né? Eu fiquei muito chocado quando a notícia surgiu, porque querendo ou não, ele faz parte da vida de muita gente da minha família, que venceu o medo de voar. Eu gosto dos vídeos dele, curioso com a aviação e tudo, fiquei muito, muito tocado ali no primeiro vídeo, antes de saber o que era, de fato, a doença e tudo que envolve ela. Eu sei que a gente pode falar sobre o acesso a tratamentos, a doenças que não têm, aparentemente, um tratamento. A gente pode falar sobre como que essas pesquisas funcionam. Mas eu queria muito começar essa conversa perguntando para você por que que a gente sente tanto, né? Eu, por exemplo, senti muito e estou sentindo como se o Lito fosse meu brother. Eu nunca vi ele na minha vida. Nunca conversei com ele, nunca troquei uma mensagem com ele. E esse é um fenômeno que tem não só atingido muitas pessoas nas redes sociais, mas feito com que essas pessoas entrem nessa ajuda para buscar o tratamento, o acesso ao tratamento dele, né? Então, eu queria que você pudesse falar sobre um pouco sobre isso, né? Sobre como a gente sente esse tipo de notícia. E, claro, Creutzfeldt-Jakob, né? Eu não devo ter falado errado aqui, mas negócio assim que completamente maluco, né? Uma doença que não tem cura e não tem tratamento, doutor Daniel.
4: Esse fenômeno que você identifica em si, com relação ao Lito, o Ivan, ele acontece de muitas pessoas com relação a você também, sabia? E com relação a gente que está aqui na rádio, ou as pessoas que estão no YouTube, em que sentido? Quando a gente faz, e como o Lito fazia, né, e a gente faz aqui na rádio, com muita verdade, com muita humanidade, a gente é o que é aqui no ar, a gente fala do jeito que a gente fala mesmo, né? Não é uma coisa de um personagem. Essa transparência, essa verdade que está por trás de tudo que a gente faz, cria conexão. E embora a gente muitas vezes não veja o ouvinte ele está convivendo com a gente, como o Lito nunca te viu, que talvez ele até tenha te visto aqui na Band, mas como vocês nunca se encontraram, né? A gente acompanha os vídeos dele com sinceridade, com humor, com verdade, a gente acaba se conectando. E essa conexão faz com que o sofrimento seja compartilhado, né? A gente empatiza, a gente sofre junto, a gente divide ali aquele momento, o que muitas vezes é até um bálsamo, sabe? Assim, um certo anestésico para a família, para a pessoa receber esse carinho, receber esse cuidado, acaba sendo uma forma de tratamento. Porque eu acho que esse é um ponto importante de a gente tratar aqui nessa coluna de hoje, Ivan. O fato de uma doença não ter cura não significa que ela não tenha tratamento, né? A gente pensa sempre nas intervenções em saúde como intervenções que visam, né, que miram a modificação da doença, assim, a erradicação da doença, a mudança do que a gente chama de história natural da doença. A gente quer intervir no curso dela para que ela não se agrave ou para que ela seja curada. Esse é o que a gente pensa quando a gente pensa em tratamento. Mas, muitas vezes, o tratamento é paliativo. E o que significa paliativo? Não significa um tratamento terminal. Tratamento paliativo significa um tratamento que não visa a mudança do curso da doença, mas que visa a promoção da qualidade de vida. Muda os sintomas, você alivia o sofrimento, você torna a vida mais digna, você dá um acolhimento, você diminui dores, você, no caso da Creutzfeldt-Jakob, né, todo mundo tropeça para falar o nome, você diminui, por exemplo, convulsões, você pode ajudar a aliviar, às vezes, se a pessoa está agitada. Muitas vezes os primeiros sintomas são sintomas demenciais, que a pessoa pode ficar um pouco agitada, pode ficar um pouco inquieta, você consegue reduzir isso, trazer conforto para a pessoa. E, obviamente, o tratamento vai além dos sintomas, né? O tratamento paliativo é um tratamento humano, um tratamento que você vai tentar ouvir a pessoa, o que ela quer, se essa doença evolui rapidamente, o que ela espera para os momentos mais duros da doença, se vai ser entubada, se não vai ser entubada, se quer ficar no hospital, se quer ficar perto da família. Tudo isso faz parte dos cuidados paliativos. Então é muito importante a gente lembrar disso, né? Desejando aqui toda a força, todo o apoio para o Lito, para a família dele, compartilhando aqui com todo mundo que gosta dos vídeos dele e que, como você, compartilham dessa dor, a gente trazer esse assunto, que quando uma doença não tem, não é só porque ela não tem uma cura, que ela não tem um tratamento, que ela não precisa de um cuidado, que pode ser muito importante nesses casos.
3: Que a gente vai somatizando as coisas, né? Eu fico imaginando o quão longe alguém iria, né, para que ele pudesse ter um medicamento mais experimental que fosse, mas que tem ali uma pesquisa, tem ali um dado, uma porcentagem que você pode se apegar e no geral a gente vai se apegar, né? Ele tem muitos seguidores importantes, influentes, mas não conseguiu esse acesso, né, a um específico, a família tenta um outro e tudo mais. Mas você fala sobre cuidados paliativos, e a gente já falou, acho que quando eu fiz o Humanamente com você, sobre essa, a gente estava, acho que, falando sobre câncer na época, e a história de ser uma sentença de morte, né? Eu acho que isso é o que mais é doído para falar, para comentar, pelo menos da minha parte, né? Mas que é algo que a gente precisa aprender a lidar e tudo. Então, de verdade, assim, às vezes eu não sei nem para onde o papo vai, doutor, porque vira uma coisa meio conversa de boteco, muito de verdade, né? Como você falou aqui no começo, porque a gente é assim. Mas é angustiante para quem está de fora, eu fico imaginando para a família, assim. Fala aí, André.
5: Mas não é uma curiosidade que eu tenho te ouvindo e concordando com tudo que você diz. No conjunto de um tratamento paliativo, que é esse possível, né? Desconsiderada a hipótese de um tratamento novo, revolucionário que surgisse, é possível, no caso dessa doença, cuidar paliativamente para prolongar a vida da pessoa com alguma qualidade de vida ou não? Eu sei que é uma pergunta dura às vezes, né? Mas é a que me ocorre assim, com um certo desespero, assim. É possível viver
4: Claro.
5: sob essa doença com qualidade?
4: Então, Andreas, aí você vê como é, tá embrenhado em nós, né? Quando a gente pensa, tá bom, mas dá para aumentar um pouquinho? Dá para. Essa pergunta, ela, no fundo, ela diz assim, mas não dá mesmo para alterar o curso da doença? E no fundo é isso, né? Quando a gente pensa em tratamento, a gente sempre pensa em alterar o curso da doença, seja para cura, seja para estender, que seja um pouco a vida e diminuir o impacto. E isso não é o foco do cuidado paliativo. O foco do cuidado paliativo não é alterar o curso da doença, mas promover a qualidade de vida, né? E a demência ou a doença de Creutzfeldt-Jakob, ela não tem, de fato, nenhuma terapia que mude. É reconhecida que mude o curso da doença. O curso ele é duro mesmo, ele é rápido, é sofrido, assim, essa sentença. Mas, de alguma maneira, e Andreas, acho que isso fala um pouco com a gente, né, da nossa dificuldade de lidar com a perda, de lidar com a finitude. E casos assim trazem à consciência a finitude, o que não é para necessariamente nos angustiar, mas para nos lembrar de fazer valer cada momento, né? A gente não sabe quando que é a nossa hora, mas justamente por causa disso que cada momento tem que ser importante, tem que ser com qualidade, inclusive para quem tem uma doença que vai evoluir rápido. A pessoa não morreu, a pessoa ainda tem algum tempo, a gente não sabe quanto tempo, mas esse tempo tem que ser de qualidade e tem que fazer valer. Daí a importância de a gente intervir e cuidar também nesse sentido, mesmo que a gente não consiga prolongar a vida.
3: Ai, dou uma arrepiada aqui, eu
5: Isso,
3: vou te falar,
5: obrigado.
3: vou brincar, eu vou mentir, não. Mas é isso.
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0: Girando mais uma vez os principais destaques do noticiário, o Palácio do Planalto tenta uma reaproximação com a Suprema Corte para conter os desgastes políticos. Informações que chegam com o repórter Leandro Aislan.
1: Para diminuir a tensão dentro do Supremo Tribunal Federal, o presidente Luiz Inácio Lula da Silva determinou que o diretor-geral da Polícia Federal, Andrei Rodrigues, procure o ministro André Mendonça. O encontro deve acontecer nos próximos dias e tem como objetivo retomar o diálogo que está complicado devido às investigações e suspeitas de vazamento de informações envolvendo o filho do presidente, Fábio Luiz da Silva, o Lulinha. A articulação ocorre em meio ao aumento do desgaste envolvendo investigações consideradas sensíveis para o governo federal, entre elas o Banco Master, a produção do filme Dark Horse e as suspeitas contra Lulinha envolvendo as irregularidades no INSS. O encontro será mediado pelo ministro da Justiça e Segurança Pública, Wellington César Lima e Silva.
0: A polícia investiga a morte de um turista mineiro no interior do Ceará. Detalhes que chegam de Fortaleza com a Leonice Acioles.
2: Um turista mineiro de 32 anos foi encontrado morto nesta quinta-feira em Paracuru, após desaparecer durante uma viagem de férias ao Ceará. João Luiz Pereira Ramos saiu da hospedagem na manhã de terça-feira para passear pela cidade e conhecer a região do encontro do rio Curu com o mar. O corpo foi localizado nas proximidades do rio com a ajuda de moradores. Segundo a prefeitura, informações da perícia apontam que a causa da morte foi afogamento. A PFOS informou que os exames periciais estão sendo realizados.
0: Tem atualização no número da taxa do desemprego. Fala, Guilherme Faria.
3: A taxa de desemprego no Brasil fica em 5,3% no trimestre encerrado em julho deste ano, índice 0,5 ponto percentual abaixo do registrado no trimestre terminado em abril. Os dados foram divulgados pelo IBGE nesta quinta-feira. Na comparação com o mesmo período do ano passado, também houve recuo de 0,3%. Os dados da nova pesquisa apontam para 5 milhões e 800 mil brasileiros desempregados. O número é cerca de 8% menor se comparado aos dados do trimestre de fevereiro a abril. Já o número de trabalhadores empregados chegou a 103 milhões e 300 mil, o maior da série histórica, com alta de 1% no trimestre e aumento de 0,9% no ano.
0: O candidato à presidência da República pelo Missão, Renan Santos, diz que não se arrepende das falas feitas no debate da Band, mas afirma que não repetiria a postura em um novo debate. Durante a sabatina promovida pelo O Globo, Valor Econômico e CBN na quinta-feira, o presidenciável afirmou que estava verdadeiramente revoltado com a ausência dos candidatos à presidência, Flávio Bolsonaro, do PL, e Luiz Inácio Lula da Silva, do PT. Na ocasião, Renan Santos atacou o presidente Lula e o chamou de bêbado e ladrão, entre outros xingamentos, o que motivou a ação do petista no Tribunal Superior Eleitoral. A defesa de Lula também moveu uma ação contra Ronaldo Caiado, após o candidato do PSD tentar associar o petista às investigações contra o filho dele, o Lulinha, por suposto tráfico de influência. E tem destaque do esporte por aqui, o Palmeiras deve ter desfalques importantes para a próxima rodada do Brasileirão. Quem conta os detalhes é o Lucas Belotti.
4: O meia John Arias e o lateral esquerdo Piquerez têm lesões constatadas e podem desfalcar o Palmeiras no duelo contra o Mirassol neste domingo. A partida tem bola rolando às 6h30 da noite no Maião, no interior paulista. O colombiano sofreu uma lesão no músculo posterior da coxa direita, enquanto o uruguaio tem um edema na mesma parte do corpo. Apesar dos problemas, a dupla não preocupa para o restante da temporada, principalmente para as quartas da Libertadores. Ontem, inclusive, o Verdão conheceu as datas e os horários das partidas contra a LDU. Ainda será na quarta, dia 9 de setembro, às 7 da noite, em São Paulo, com a volta na semana seguinte, dia 16, no mesmo horário, mas no Equador.
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0: em 28, um levantamento aponta quais são os principais medos dos brasileiros hoje em dia. E a maioria envolve questão da segurança. Em uma conversa com Renan Suquevicius e Eduardo Barão, colunista da Band News FM, Renato Meirelles, destaca alguns números obtidos pelo Instituto Locomotiva.
1: Bom falar contigo de novo, Renato, hoje numa coluna que vai tratar sobre o medo dos brasileiros. Você tem medo do quê? Né? E aí essa pesquisa está mostrando muita coisa relacionada à violência. E até um novo elemento, né, que muita gente fica um tempo inteiro nas mãos, para lá e para cá, também parece ser o grande receio hoje dos brasileiros, Renato.
2: Ô, Barão, nós começamos aí o processo de escolha dos próximos presidentes da República, do próximo presidente da República, e tem uma discussão sobre que tema está mobilizando os brasileiros e a discussão sobre violência. Só que quando você fala violência, tem uma série de assuntos relacionados à violência, de tipos de violência que, infelizmente, fazem parte do dia a dia dos brasileiros. Foi pensando nisso que uma pesquisa realizada pelo Instituto Ideia e pelo Canal Meio mergulhou para ouvindo aí quase 2 mil brasileiros sobre que tipo de medo de violência é esse que está afetando tanto as escolhas e o dia a dia das pessoas. E vieram alguns resultados aí, alguns um pouco mais óbvios, outros menos óbvios. Mas o que lidera é o assalto à mão armada. Imagina o seguinte, só 6,9% dos brasileiros não tem nenhum medo de ter um assalto à mão armada, e só 6,5% dos brasileiros não tem nenhum medo de ter o celular roubado. Então, ser assaltado à mão armada e ter o celular furtado lideram o ranking dos maiores medos que os brasileiros têm relacionados à violência. Mas não para por aí. Por exemplo, ser fisicamente agredido em um assalto. Então, para quem está nos acompanhando, ter uma ideia, quem tem muito medo quer dizer: eu estou praticamente rezando todos os dias para que isso não aconteça. Você tem ser assaltado à mão armada, 66%, ter o celular roubado, 63%, ser fisicamente agredido em um assalto, 63%, ser assassinado num assalto, 62,9%, e levar um tiro ou ser vítima de bala perdida, 61,9%. Vamos entender uma coisa, Renan. Olha só que interessante. Na prática, nós estamos dizendo que quase 2/3 dos brasileiros vivem com muito medo de sofrer uma dessas violências. Então, quando as pesquisas eleitorais, os candidatos vão na televisão, tivemos o debate aí da Band, começamos as sabatinas do Jornal Nacional, e o tema da violência aparece como um tema muito forte, né? Muitas vezes a gente não entende o que esse medo significa. E esse medo significa que o brasileiro não consegue andar em paz na rua.
3: E é muito curioso, né, Renato, porque a gente não está falando de delírio. Agora, no noticiário local para os ouvintes de São Paulo, então a gente falou de casos de mulheres assediadas, estupradas, a gente falou de pessoas que foram violentadas, enfim, que tiveram uma ação aí envolvendo policiais, né, sofreram violência policial. Agora há pouco a gente estava falando de uma mega operação para os ouvintes de São Paulo, de desmanche, de derretendo joias, alianças, então esse roubo de aliança, uma operação no Rio de Janeiro que deixou as pessoas paradas no meio do trânsito, um risco de levar uma bala perdida. Nada disso é uma possibilidade de, quem sabe, um dia aconteça. Está acontecendo hoje, entre ontem e hoje, a gente deu essas notícias por aqui. Isso talvez vire uma chave na cabeça dessas pessoas, né? Porque é isso, não é algo que pode eventualmente um dia acontecer, é um medo que eu tenho, um bicho papão. Acontece, né?
2: O que mais preocupa é que esse medo é efetivamente um medo, medo real. E um medo, Renan, que atinge homens e mulheres de uma forma bastante diferente, né? Então, quando a gente pega, por exemplo, a relação aí do medo, né, por raça, vamos pegar um aqui, o medo de raça, né? Ser vítima de estupro ou assédio sexual. Sobe do medo de 50% entre os brancos para 61% entre a população preta. Sofrer violência policial. Sobe de 40% o medo na população branca para 47% na população preta. Né? Quando você vê, enquanto, por exemplo, na região sul, né, ser fisicamente agredido no assalto é 60%, na região sudeste esse número sobe para 68%. Da mesma forma em que tem um dado bastante interessante aqui que combina com uma das informações dadas no giro de notícia, que é o medo de sofrer estupro ou assédio sexual, que enquanto na população como um todo é 53%, entre as mulheres sobe para 79%.
1: Como disse o Renato, ano de eleição, claro que os candidatos estão de olho nessa pesquisa, evidentemente ela vai ser explorada para tentar, de alguma forma, mudar um pouco esse cenário de terror, né, que o brasileiro muitas vezes acaba expressando por meio dessas pesquisas, por causa, muitas vezes, da violência que a gente tem visto no nosso país.
0: Uma e 35 pelo horário de Brasília, acabei de responder um dos nossos ouvintes, né? Ele falou assim, tá lá na Bahia, aí falou assim, tá acompanhando eclipse, lua de sangue, ele falou assim, direto do polo petroquímico, aí ele mandou, bom dia, Stephanie, é o Vangivaldo. Gente, que lindas imagens que estão chegando por aqui no nosso WhatsApp no 11 999 592 100. Vai enviando pra cá sua foto do eclipse dessa madrugada. Eu não consegui ir lá fora ainda, gente, então tô acompanhando só pelo que vocês estão mandando aqui e pelos relatos também. Tem gente que falou que já tá fazendo pedido pra esse restinho do ano, acompanhando eclipse e fazendo pedido. Muito bem, né? Olha só, tô impressionada. Aí teve o Ivan que mandou um pouquinho antes, né? Falou assim, Sté, foi o que deu pra registrar aqui na Vila Madalena. Mas tá incrível mesmo. Meu iPhone 11 não ajudou muito. Olha, eu confesso que o meu celular também não capta muito bem. Fica aquele borrão, né? A gente se cria expectativa, não dá pra ver nada daquilo que os nossos olhos estão vendo, né? Porque fica um borrão com um pontinho branco. Mas é isso, o importante é fazer o registro. Tá linda mesmo a lua, gente. Vai mandando mensagem pra cá no 11 999 592 100. Enquanto isso, eu vou gerando os nossos destaques, acionando a nossa equipe por aqui. O BNDES afirma que o governo do Rio passou a responder por uma dívida de aproximadamente 2 bilhões relacionada à Supervia. Quem explica é o repórter João Boeri.
4: O BNDES afirma que a mudança no formato da operação do sistema ferroviário do Rio de Janeiro fez com que o Estado passasse a responder por uma dívida de aproximadamente 2 bilhões de reais. O passivo até então era da concessionária Supervia, que deixou a gestão do modal no fim de maio. O financiamento concedido pelo BNDES à concessionária foi feito em 2013. Os recursos foram investidos em 30 trens novos e modernos durante o programa de melhoria da infraestrutura ferroviária. A estatal chegou a tentar suspender o leilão para definir o novo operador dos trens por 5 anos, ao alegar que o edital não contemplava o pagamento da dívida de financiamento. Segundo o BNDES, a Supervia parou de pagar o empréstimo em 2021, e passou a negociar um acordo sigiloso com o governo do Rio, sem a participação do Banco Público. Nesta quarta-feira, a Band News FM entrevistou o diretor jurídico do BNDES, Walter de Araújo Filho. O advogado disse que a garantia do banco era a receita da Supervia, mas nem isso existe mais.
5: O Rio de Janeiro, como poder concedente, ele não poderia ter feito uma autorização unilateral, excluindo a realidade dos direitos emergentes do BNDES sobre a própria concessão, sem consequência jurídica. E a gente está, assim, numa conversa da formalização de um acordo. É o que acontece quando se gerencia mal o ativo que se tem e quando o governo faz um desenho que culminou numa precarização maior que o governo atual do estado do Rio de Janeiro está tentando resolver.
4: Na última sexta-feira, o BNDES e o Estado do Rio anunciaram que chegaram a um acordo para renegociar dívidas com a estatal. Um dos contratos é o de R$1,9 bilhão que envolve a concessão da Supervia. Para o BNDES, a falta de pagamentos poderia inviabilizar novos investimentos do banco no Estado do Rio, como conta o diretor jurídico Walter Filho.
5: Mas da forma que ela foi desenhada, ela na verdade travou investimento no próprio ativo. O Estado não estava disposto a sentar na mesa e negociar o pacote. Isso seria impeditivo para a concessão de qualquer novo empréstimo para o Estado do Rio de Janeiro.
4: Um dos novos financiamentos que devem ser anunciados é para ampliação da linha 2 do metrô até a Praça 15, no centro do Rio, onde fica a Estação das Barcas para Niterói e para os bairros de Paquetá e Ilha do Governador. Para o economista Gilberto Braga, o Estado poderá ingressar com uma ação para buscar o ressarcimento contra a Supervia.
6: O que eventualmente pode acontecer do ponto de vista jurídico é o próprio Estado do Rio de Janeiro, pagando o empréstimo, entrar com uma ação de regresso, ou seja, para tentar se compensar, se ressarcir perante a falência ou perante a antiga Supervia, se ela ainda continuar existindo.
4: Em nota, o governo do Estado afirmou que a dívida de aproximadamente R$2 bilhões está judicializada.
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2: O Congresso Nacional antecipa a instalação do colegiado, que analisa a medida provisória sobre compras internacionais. A comissão mista inicia os trabalhos hoje, depois de um acordo entre os presidentes dos poderes. Quem conta é o Afonso Marangoni.
3: O Congresso antecipa para esta sexta-feira a instalação da comissão mista para analisar a medida provisória que acaba com a taxa das blusinhas. Até então, a previsão era que o colegiado fosse instalado apenas na terça-feira. Na quinta, o presidente da Câmara, Hugo Mota, do Republicanos, anunciou o deputado Reginaldo Lopes, do PT, como presidente. Na ocasião, disse que o fim da taxa é uma demanda da população e vai aliviar o bolso de milhões de brasileiros que compram pela internet. A MP, que se não for aprovada pelo Congresso, caduca em 8 de setembro, isenta de tributos importações de até 50 dólares. Nesta sexta-feira, a senadora Leila Barros, do PDT, foi escolhida como relatora da comissão. A expectativa é que a proposta seja votada na próxima semana, a última de esforço concentrado antes do primeiro turno das eleições.
2: Agentes da Polícia Federal cumprem 6 mandados de busca e apreensão em São Paulo para combater o aliciamento de brasileiras à exploração sexual no sul da França. A PF esteve ontem em endereços de São Bernardo do Campo, no ABC, e de São Vicente, no litoral sul do Paulista. A justiça também determinou que 3 investigados entreguem um passaporte e usem tornozeleira eletrônica. 10 milhões de reais em contas bancárias e bens foram bloqueados. A investigação começou a partir da cooperação com autoridades francesas. Os bandidos ofereciam às vítimas documentos de viagem, passagem e hospedagem. E priorizando a parte física, o Corinthians entra na reta final de preparação para o clássico contra o Santos. Conta mais, Lucas Belotti.
4: De olho na decisão pelas quartas de final da Libertadores, o técnico Fernando Diniz prioriza a recuperação de atletas desgastados na semana livre antes do clássico contra o Santos, neste domingo. Na competição continental, o Timão vai enfrentar o Estudiantes nos dias 9 e 16 de setembro, 2 quartas, às 9h30 da noite. Pensando em aprimorar a parte física para esse duelo, Diniz tem promovido uma espécie de rodízio nos treinos. Alguns jogadores foram preservados das atividades. Apesar disso, contra o Santos, o treinador não deve ter desfalques. As exceções são o lateral Henri Lery, que passou por um procedimento odontológico, e o zagueiro André Ramalho, que se recupera de um quadro de labirintite. Por outro lado, Yuri Alberto deve ser novidade na lista de relacionados, depois do tratamento bem-sucedido de uma lesão muscular na coxa direita.
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2: 1h45, um estudo mostra que a mortalidade infantil em São Paulo pode variar de 0 a 20 mortes a cada 1000 nascidos, dependendo do distrito. A pesquisa foi adiantada pela colunista da Band News FM, Mônica Bergamo. Levantamento foi divulgado nesta semana e é a terceira edição do Mapa da Desigualdade da Primeira Infância. Mônica traz os detalhes do estudo. A jornalista conversou com Carla Bigato, Sheila Magalhães e Luiz Megali.
5: Hora de conversar com Mônica Bergamo, que é uma jornalista para lá de versátil. E eu não estou brincando não, tá? Mônica tem fonte em tudo quanto é canto. Fala de futebol, fala de política, fala de economia. E hoje ela vai bailar aqui num dos problemas sociais mais históricos, né? Problema social histórico que ainda não foi resolvido completamente. A questão da mortalidade infantil, Mônica.
6: Megali, a terceira edição do Mapa da Desigualdade da Primeira Infância mostrando números bem chocantes, Megali, da mais rica cidade do Brasil, da capital de todos os brasileiros, né? Porque aqui vivem pessoas de todo o país. E que dá a dimensão de como, quando você pega os grandes números do Brasil e você vai descendo e analisando cada um deles, você vai vendo as diferenças que existem no microcosmo brasileiro, né? São Paulo não é um microcosmo, mas nós estamos falando de bairros. É um levantamento que mostra que a mortalidade infantil varia de 0 no bairro de Moema, 0, todas as crianças que nascem lá sobrevivem, a 20 mortes por 1000 nascidos vivos em bairros como, por exemplo, o Brás. Né? O detalhe é que os dois bairros estão na região central da cidade, são separados por 11 quilômetros apenas. Quando você vai para bairros mais distantes, também os números

0: são assim chocantes, né? Moema, e de onde é que vem a mortalidade infantil? A mortalidade infantil, ela começa antes, ela já começa quando a mãe está se preparando para o parto, né? Moema registra o menor índice de gravidez, um outro dado, na adolescência, com 0,13% das parturientes no distrito tendo menos de 20 anos, contra 10%, por exemplo, em Guaianazes, na Zona Leste, né? A proporção de mães que fizeram ao menos 7 consultas de pré-natal é de 93, no, desculpa, 96% no Alto de Pinheiros, por exemplo, e cai para 76% na região da República. Então, a mortalidade infantil, como você disse, Megali, é um dos principais indicadores da qualidade de vida de uma nação. No Brasil, a taxa é de 12,6 óbitos por 1.000 nascidos vivos, dados compilados em 2024 pela Fundação Abrinq, que trabalha com o direito das crianças. Há diferenças entre as regiões, como a região norte registra 15,7 mortes por 1.000 nascidos vivos, a região sul registra 10,4, mas quando você vai descendo no nível do município, como está sendo feito agora em São Paulo, a gente vê em que locais, né, essas crianças estão morrendo, e dentro de uma mesma cidade, tanto de disparidade chocante que existe. Uma outra notícia ruim aqui, para a gente contextualizar, Megali, é que a taxa de mortalidade parou de cair no Brasil, né? O país vinha de grandes vitórias nessa área. Sempre naquela perspectiva brasileira, né, Megali, de que o Brasil avança muito lentamente sempre. O Brasil caminha para frente a passos de elefante, mas estava caminhando para frente, né? Então, para você ter uma ideia, Megali, em 1940, a taxa de mortalidade infantil era de 146 por 1.000 nascidos vivos. A cada 1.000 nascidos vivos, 146 crianças morriam. Em 1950 caiu para 136, e na década de 80 passou para 69, nos anos 2000 para 28. Nos anos de 2020, a gente chegou à menor taxa de mortalidade infantil, 11,4. E foi nessa virada, né, dos anos 2020 que ela voltou aí, estagnou, voltou a crescer um pouquinho, tá no patamar de 12 crianças mortas por 1.000 nascidos vivos e não caiu mais. Tá estagnada nessas 12 crianças, né? Um dado que nos entristece bastante, né, Megali, né? E que é ruim até se comparado a países da América Latina, né? Cuba sempre foi o país com a menor taxa de mortalidade, girava em torno de 4 crianças mortas por 1.000 nascidas vivas. Isso dobrou agora, depois desse bloqueio dos Estados Unidos. E agora quem está na melhor posição no continente é o Chile. A taxa de mortalidade infantil no Chile gira em torno de 5%, 5,2, 5,7. Na Argentina voltou a subir, está em 8,5, mas ainda assim nossos vizinhos, que têm o mesmo nível de desenvolvimento, e não as mesmas riquezas, né? O Brasil é gigantesco, um país muito rico e está com taxas piores. Então é isso aí, Megali. Esse mapa que está sendo lançado hoje em São Paulo nos remetendo a todos esses dados desse grande problema brasileiro,
1: Ô,
0: Megali.
1: Mônica, a gente tem que falar mais de Cuba, né? Você falou aí da questão cubana, né? Duplicando a mortalidade infantil. Você esteve em Cuba recentemente e eu queria falar um pouquinho mais sobre isso, mas é claro que hoje não vai dar tempo, né? Nesse curto espaço que a gente
0: Não, vamos
1: tem.
0: combinar um programa aqui, porque eu acho que vale a pena, sim,
1: Olha,
0: de
1: esse negócio de
0: Cuba,
1: vamos
0: porque
1: combinar.
0: realmente podemos combinar.
1: Vamos?
0: Vamos combinar, vamos combinar. Eu não
1: Vamos
0: sei se eu consigo
1: combinar. Vamos
0: precisar,
1: combinar.
0: mas eu
1: É
0: acho
1: de
0: que vale
1: Paulista, esse
0: sim a
1: vamos
0: gente
1: combinar,
0: falar
1: né?
0: do
1: É
0: que eu vi
1: carioca
0: lá.
1: também, né?
0: É
1: Não.
0: bem chocante,
1: Precisa acordar,
0: Megali.
1: amanhã a gente
0: É
1: grava.
0: bem.
1: Eu gravo com você.
0: É o fronte dessa guerra dos Estados Unidos contra toda a América Latina, né? É ali em Cuba que as coisas estão acontecendo de forma mais aguda. É isso.
1: É um morticínio, assim, é uma covardia, porque não é mais só um bloqueio. Ah, não faça negócios com os Estados Unidos. Até aí, né, cada país é soberano para decidir. Os Estados Unidos estão retaliando países que fazem negócios com Cuba. Estão impedindo que o MEC, que navios do México, por exemplo, cheguem a Cuba. Quer dizer, estão interferindo em negócios entre nações soberanas. Já tem gente apelidando o que está acontecendo em Cuba de Gaza em câmera lenta. É uma Gaza sem explosão de bombas, né? Tamanha a gravidade do que Donald Trump está fazendo ali. Cara, impressionante.
0: É
1: Onde esse
0: isso.
1: cara bota o dedo? Mônica, bom trabalho para você. A gente vai conversando, então?
2: A gente vai até
0: combinar, vamos
2: amanhã.
0: combinar.
1: Vamos combinar, eu te ligo. Mas você não tem meu número. Tá, já foi embora.
2: Passa em casa. Uma e cinquenta e
3: 2, girando a nossa reportagem, para quem precisa de próteses, a notícia é promissora. Mais empresas de tecnologia estão investindo nesse mercado no Brasil. Com aumento da oferta, a expectativa é de queda nos preços. O repórter Gibis Vaniotto explica mais.
4: Nos anos 70, O Homem de 6 Milhões de Dólares foi uma série de ficção que mostrava um homem que tinha passado por uma cirurgia secreta depois de um acidente. Recebeu pernas, um braço e um olho biônicos. No mundo real, o que se busca hoje não são os superpoderes que o ciborgue conseguiu. O objetivo é desenvolver funções básicas para quem não tem essa capacidade por algum motivo. O radialista Júlio Teruio conhece essa evolução muito bem. Ele usa prótese desde os 14 anos. Hoje ele tem 41. E desde que perdeu a perna, depois de ser baleado durante um assalto, já usou 5 equipamentos diferentes.
5: Essa aqui foi uma das minhas primeiras próteses. A tecnologia é um joelho, que a gente chama de joelho pneumático. É um pistão à base de ar. Então, quando as antigas tecnologias eram assim, você tinha que colocar o peso na prótese, ela totalmente reta. Se você coloca o peso e ela com o joelho dobrado, você caía. Ela não tinha um freio.
4: Os modelos mais sofisticados chegam a R$100 mil. Se conservada e com as revisões periódicas, a prótese dura em média 7 anos. O sistema tem ainda um freio que ajuda a evitar quedas. Com a tecnologia também aumentaram as possibilidades de movimento e o Júlio gosta de dançar. A Limbex desenvolve braços biônicos personalizados com impressão 3D e materiais mais acessíveis. Os produtos ainda estão em testes, com previsão de vendas para o ano que vem por cerca de R$25 mil, enquanto modelos importados semelhantes podem custar R$250 mil. Nos explicou o Natan Vargas, que é criador da empresa.
6: A Limbex nasceu justamente com o propósito de devolver autonomia para pessoas amputadas, mas com uma tecnologia que fosse extremamente avançada e tecnológica, mas ao mesmo tempo acessível.
4: Pedro Pimenta perdeu os braços e as pernas quando jovem após uma meningite. Ele usa próteses que são bem complexas, mas os novos materiais e os sistemas modernos estão ampliando as possibilidades desses equipamentos. Hoje ele desenvolve soluções para outros pacientes e abriu clínicas em São Paulo e Belo Horizonte. Um dos trabalhos mais delicados é produzir um encaixe que liga a prótese ao corpo. A peça é feita individualmente e precisa combinar conforto e estabilidade.
7: A gente começa a ver uma cena de startups usando dessas tecnologias que barateiam certos produtos para tentar trazer esse custo de prótese para baixo.
4: A tecnologia avançou, mas o preço ainda é uma barreira. Por isso, startups brasileiras buscam próteses mais acessíveis e inovadoras.
3: Nos outros assuntos, a União cobra R$500 milhões de indenização da plataforma Discord. Processo judicial busca reforçar a segurança digital e combater delitos contra grupos vulneráveis. Os detalhes que chegam de Brasília com Márcio Rocha.
8: O governo federal quer que a plataforma Discord, usada principalmente para jogos e transmissões ao vivo na internet, pague uma indenização de R$500 milhões por danos morais coletivos. Esse é o pedido de uma ação civil pública que foi apresentada pela Advocacia-Geral da União e pelo Ministério da Justiça e Segurança Pública, que tentaram negociar com a empresa para que mudanças fossem feitas para proteger usuários. Como as negociações terminaram sem acordo, o governo entendeu que a medida é necessária, justamente para obrigar o Discord a cumprir medidas que tentam evitar a prática de crimes dentro da plataforma, além de aumentar a proteção a usuários, especialmente crianças e mulheres. A plataforma passou a ser visada depois que uma adolescente de 13 anos, do Mato Grosso do Sul, acabou cometendo suicídio depois de ser incitada durante uma transmissão na internet, o que fez o Discord ter as transmissões ao vivo suspensas no Brasil por uma decisão da Agência Nacional de Proteção de Dados. Para o ministro da Justiça, Wellington César Lima Silva, a medida é uma resposta do Estado brasileiro contra reiterados desrespeitos à legislação.
9: Nós tivemos um importante marco regulatório recentemente aprovado pelo Congresso Nacional, sancionado pelo presidente, de modo que a partir desse novo marco legal, foi possível que nós tivéssemos uma resposta bem mais eficaz do que acontecia até então sobre essas práticas. Portanto, responder a tais práticas significa, antes de tudo, uma resposta do Estado brasileiro a uma persistência em uma situação de desconformidade com as leis brasileiras.
8: Para o advogado-geral da União, Jorge Messias, a situação se tornou insustentável.
10: Não há, por parte da plataforma, a adoção de requisitos mínimos estabelecidos na legislação brasileira, em especial no ECA Digital, na regulamentação do artigo 19 do Marco Civil da Internet. E a ausência dessa rede de proteção tem levado a situações de ordem absolutamente criminal, envolvendo crianças, adolescentes, mulheres e animais. Esta situação, ela se revela absolutamente insustentável.
8: Em nota, o Discord afirmou que a ação judicial é desproporcional e não reflete de forma precisa a abordagem em relação à segurança e ao cumprimento da legislação brasileira. Segundo o comunicado, a empresa tem mantido de forma consistente e de boa-fé um diálogo com a AGU e que já apresentou uma proposta detalhada para reforçar a segurança. Por fim, afirma que o caso da adolescente envolve atividades que ocorreram em múltiplas plataformas, mas que o Discord tem sido tratado de forma isolada no debate público.
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12: A computação quântica ainda é um sonho, mas a IBM promete ter dado um passo importante, Warrison.
13: Edu, é claro que a área mais quente da tecnologia é a inteligência artificial, mas a gente precisa lembrar que tem uma outra área que está avançando, mas ela não avança com a mesma velocidade, até porque é uma área muito mais complexa, muito mais difícil, não está recebendo todo o dinheiro que a inteligência artificial está recebendo, né, Edu? Mas que tem potencial para ser talvez mais disruptiva, né, para usar a palavra da moda, do que a própria inteligência artificial, que é a computação quântica. Faz até algum tempo que a gente não volta a esse assunto, né, Edu? Nos últimos dias, a IBM, que é uma das empresas que tem apostado muito em computação quântica, é uma das empresas que está mais avançada nessa área, a IBM anunciou um passo importante no desenvolvimento da computação quântica. Que passo foi esse? Pode até nem parecer assim, um grande passo, Edu, mas é um passo importante. Ela anunciou que conseguiu produzir resultados, né, de cálculos feitos pelo seu computador quântico, que são cálculos mensuráveis. Ou seja, um dos problemas que existem hoje, um dos problemas que os computadores quânticos enfrentam hoje, Edu, é que é muito difícil você garantir a taxa de erro. É muito difícil você controlar a taxa de erro dos computadores quânticos. Ou seja, eles erram muito. Como são cálculos muito complexos, cálculos muito, enfim, estratosféricos, é muito difícil você verificar se eles estão certos ou não. Mas a IBM anunciou que conseguiu diminuir a taxa de erro do seu computador quântico para índices mensuráveis, ou seja, ela consegue saber qual é a taxa de erro dentro da qual o computador quântico está operando. Esse é um passo super importante para que o computador quântico se torne alguma coisa usável, porque por enquanto ele é só experimental. Não dá para ter alguma coisa que vá além do experimental se você não pode ter segurança no resultado daquilo que ele está te trazendo como retorno, né, Edu?
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3: Duas horas, um minuto pelo horário de Brasília. Já desejar bom dia pro Zequinha que tá aqui ouvindo a Band News FM. E olha, gente, muitos dos nossos ouvintes perguntaram, tá? Teve a galera que já apareceu perguntando. Hoje, excepcionalmente hoje e amanhã, né? Próxima madrugada. Não teremos a reprise do É da Coisa por aqui. Tio Rei tá tirando uns dias aí de folga. Mas teremos a reprise do Band News da área, que na sequência, nessa janela, eu, Stephanie Toso, volto daqui a pouquinho na atualização do noticiário para você terminar a nossa semana aí bem informado por aqui com a Band News FM. Vamos que vamos, hein?
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0: Seja muito bem-vindo, seja muito bem-vinda a mais uma edição do Band News na área. Hoje é quinta-feira, 27 de agosto de 2026. Vamos juntos com a principal atualização de tudo que é destaque no mundo do futebol e dos demais esportes também no Brasil e também fora dele. Contando sempre com a sua participação no 11999-592-100, canal de contato sempre aberto da Band News FM para você participar. 11999-592-100. Ou também no nosso canal no YouTube, estamos ao vivo com imagens, youtube.com/Rádio Band News FM, você pode nos assistir para além de nos ouvir. Eu, Lucas Belotti, tenho na minha companhia Yuri Queiroga, Bernardo Ramos. Diz aí, fala Yuri, tudo bem? Boa noite para você.
1: E aí, Belotti, para quem está nos acompanhando aqui na Band News FM, estamos acompanhando tudo de Internacional e Grêmio pela Copa do Brasil.
0: Não que haja muita coisa para acompanhar lá também, né? Ou muita coisa acontecendo.
1: Isso é triste.
0: Jogo difícil. Comando do Internacional, difícil de assistir. Tem razão. Diz aí, Berna, tudo bem? Boa noite, meu irmão.
2: Tudo bom? Um abraço a você, um abraço ao Yuri Queiroga, que tem toda a razão quando fala desse jogo entre Internacional e Grêmio. Primeiro chute ao gol adversário foi dado no segundo tempo pelo Provinovic. Bom jogador, aliás, esse croata de 30 bem, anos, né? De idade, meio campista, né? Mas tá duro, tá duro o negócio do Beira-Rio.
1: E acho que é um espelho do momento que vivem as duas equipes e por isso elas estão brigando para não cair no Campeonato Brasileiro.
0: Dá para dizer que a gente está, enfim, decepcionado, mas não surpreso, né, com esse nível de atuação no Grenal, porque eram duas equipes que não mostravam muito mais do que isso realmente nesse passado recente aí do futebol brasileiro. O Inter com dificuldades quando precisa criar, o Grêmio oscilando, bons jogos, em maior número, jogos não tão bons assim. Isso está tendo reflexo, é claro, no Grenal, que vai definir um classificado à semifinal da Copa do Brasil. 32 minutos do segundo tempo, segue 0-0.
1: Dá para já lançando para ti, o Belotti, também para a gente ouvir o Berna, o Grêmio foi com um 4-1-4-1 e o Krovinovic ali como armador da equipe, mas ele vai escalado com o Everton, Kaito, Wallace, Kahneman e Marlon, Noriega, o volante de proteção da zaga, tendo à sua frente Vidiasante e Krovinovic, Pavon e Giovani Cabral nas pontas e Carlos Vinícius como titular na referência lá no ataque. O Inter, replicando aquele sistema ali de três zagueiros ou três homens de defesa, Matheus Cunha, Bruno Gomes abrindo a linha de defesa ao lado do Mercado e do Maripan, Caleb fazendo a lateral, a ala pela direita.
0: Recebeu uma oportunidade entre os titulares.
2: Não jogou nada no primeiro tempo. Foi horrível, saiu para a entrada do Bruno Henrique. Foi o pior jogador em campo.
1: Exato, e aí o Vitinho veio para a ala direita e agora a gente tem Alan Patrick, né? Mas começou o jogo com Matheus Cunha, Bruno Gomes, Mercado, Maripan, Caleb aberto pela direita, Paulinho e Vidiagra por dentro na armação das jogadas, Bernabé praticamente como um armador da equipe, um meia central, isso, e Matheus Bahia pela esquerda, com Vitinho e Carboneiro mais espetados para o ataque. Agora já tem Alan Patrick em campo, Sanabria, que é centroavante, também entrou, Bruno Henrique entrou no lugar do Caleb, e o Carboneiro também foi substituído, é outro que não jogou, aliás, o Carboneiro, mesmo sendo artilheiro do Internacional, faz tempo, Belotti e Bernardo Ramos, que não tá jogando absolutamente nada.
0: Ele é o melhor entre os piores, né? Mas ainda assim não significa que tenha sido brilhante. Acho que ajuda bastante o Internacional. Sem o Carboneiro as coisas podiam estar piores, mas realmente não vive um grande momento, né?
2: E o Sanabria veio da Cremonese, né? Time também que era do Jamie Vardy, que acabou sendo rebaixado para a segunda divisão no futebol italiano.
0: Atacante de poucos gols na carreira, o paraguaio Sanabria, que é o comandante ofensivo do Internacional, né? Dentre tantos sonhos aí que o Inter teve, flertando para a contratação de centroavantes, acabou sendo a realidade o Sanabria. Além do Alejandro, que não dá certo, né? Mas é o camisa 9 do time.
1: E aí foi contratar o Sanabria e tomar um transfer ban.
0: Exato.
1: O Inter tá com transfer ban, o Grêmio tá com transfer ban, cara. O pessoal de Porto Alegre que está nos acompanhando aqui no Band News na área nesse momento, é com muita dor que a gente fala isso. Ninguém está zoando o Internacional, zoando o Grêmio, pelo contrário, eu acho que a gente aqui tem que demonstrar muita preocupação com o momento que vivem duas grandes instituições do futebol brasileiro, dois grandes clubes do futebol brasileiro. A gente, enquanto jornalista, eu sei que o torcedor rival, ele vai querer apupar mesmo.
0: Mas não tá nem dando pra zoar o outro, né? Porque tá um pior que o outro. Então, torcedor gremista, não é como a gente já teve em outros momentos, né? O Grêmio teve sua passagem áurea com o título de Libertadores da América, grandes campanhas, chegando a decisões de Copa do Brasil. O Inter, um pouco antes, ainda no início do século, também viveu esse momento. Mas agora os dois estão mal, né? Então não dá nem tempo de você zoar o seu principal rival, porque a situação acaba sendo complicada pro seu próprio lado também. Vocês falaram das trocas no Inter, o Grêmio já fez 4, né? O Carlos Vinícius saiu, mal, mais uma vez, o central.
2: Entrou o Bright White no lugar dele, o Amuso entrou no lugar do Giovani Cabral.
0: É, Giovani com J, e não
2: é,
0: tem I.
2: É isso mesmo, Giovani.
0: Giovani, J-O.
2: O jogador que disputou a Copa do Mundo pela seleção de Cabo Verde.
0: Perfeito. O Danilo Barbosa entrou, aquele volante, né? Ex-Palmeiras, Botafogo. Foi recentemente contratado também na vaga do Noriega. Acabou de entrar o Enamorado na vaga do Pavon.
2: É namorado um ponta, assim como o Pavon, né? O Pavon, com o Luiz Castro, chegou a jogar como lateral direito.
0: Fez tudo, se reinventou o Pavon, né? Pra poder permanecer no Grêmio. Mas ainda assim, não é brilhante. Mas enfim, acho que é um dos jogadores que a torcida do Grêmio mais tem carinho dentro desse elenco, que não tem rendido muito, né? Ignorando os ídolos aqui, o Walter Kahneman principalmente. Enfim, o Everton é um cara que tem o carinho da torcida. Marlon, lateral também. E o próprio Vidiassante, que não vive bom momento. Mas já foi um dos pilares dessa equipe, quase foi negociado para o Palmeiras. Vocês lembram? O Palmeiras queria o Vidiassante e até poderia oferecer outros jogadores em troca, enfim. É, o Grêmio manteve o que era um pilar da sua equipe à época, mas hoje realmente não está bem o Vidiassante. Hoje não, na partida contra o Internacional, né? Hoje, nessa temporada, nas últimas duas. Enfim, estamos chegando a 35 minutos, viradinha para 36 minutos do segundo tempo lá no Beira-Rio, 0 para o Inter, 0 para o Grêmio. Resultado que no fim das contas, né, amigos, é melhor pro Grêmio que vai decidir em casa, é isso, empata fora, ganha em casa, é meio que aquela velha e boa cartilha do mata-mata, não que ela sempre seja seguida à risca na partida de volta, mas pro Grêmio melhor esse 0x0 que tá sendo consumado por enquanto.
2: É, e vamos falar também sobre o mercado da bola. Opa. Né, o Flamengo tá vendendo plata por mais de 10 milhões de euros ao Dinamo Moscou. Time que foi do Lev Yashin, né? Goleiro, o único goleiro bola de ouro na história do futebol, em 1963. O Flamengo deve receber essa quantia aí, mais de 10 milhões de euros.
0: Você achou pouco?
2: Não, porque o Flamengo pagou 9 milhões de dólares pelo jogador, né? E aí, com essa negociação, o Flamengo tenta receber o dinheiro à vista e aí, evidentemente, vai trazer um reforço, né? Porque o Plata é titular do time. Plata joga pelo lado direito, é titular da equipe do Flamengo.
0: E tem sido muito importante nas últimas duas temporadas, né? A torcida, enfim, variavelmente pegou mais no pé do Plata em determinado momento, mesmo com o Felipe Luiz ainda no comando. Mas é um jogador que tem uma importância que vai muito para além dos gols. Tem um probleminha para fazer gols, é verdade, né? Ele, como dupla do Ener Valencia lá na Copa do Mundo, a gente viu quando sofreu o quadro para colocar bola na rede. O Plata chegou a marcar o gol da classificação contra a Alemanha e agora deve estar a caminho da Europa, o mercado, enfim, secundário, se não, da terceira prateleira europeia, que é o mercado do futebol russo.
1: E que, não sei a que momento, mas em algum momento deve voltar a integrar as competições da FIFA e da UEFA. Em outros esportes, a gente já está vendo, por exemplo, o Comitê Olímpico Internacional já está discutindo a possibilidade de voltar a aceitar atletas com a bandeira da Rússia e de Belarus. No automobilismo, a FIA já liberou, a FIA, que é a entidade que organiza a Fórmula 1, entre outras competições.
2: E que organizava uma corrida em Sochi, né?
1: Exato, tinha o Grande Prêmio da Rússia até mais ou menos a época do estouro da guerra entre Rússia e Ucrânia. Mas ela vai permitir, a FIA já definiu que estão liberadas novamente as presenças de pilotos com licenças da Rússia e também de Belarus. Né, a partir das próximas competições. Então a gente já vai poder voltar a ver a bandeira da Rússia em pilotos e equipes. Então é questão de tempo para a gente ver isso acontecendo também no futebol, com os clubes da Rússia, por exemplo, voltando a disputar vaga em Liga dos Campeões, Liga Europa, Conference League, e a seleção da Rússia disputando as competições da UEFA.
0: E existem grandes equipes no futebol russo, né, que podem ali, enfim, se não brigar por título das competições continentais.
2: O Zenit tem exercido uma hegemonia, né, no futebol russo recentemente. Inclusive o Luiz Henrique, que quer sair, foi reserva no clássico contra o Spartak. O Zenit é de São Petersburgo, o Spartak é de Moscou. O Zenit, aliás, tem um dinheiro, né? Bancado pela Gazprom, que é uma gigante do ramo energético no mundo. É, então, o dinheiro sobra lá, né? Foi uma vitória do Spartak em Moscou por 2-0. O técnico do Zenit, né? É ainda o Sergei Semak, que está lá um tempão, né? O técnico está sempre bem arrumado, com luva ali e tal, à beira do gramado. São vários os brasileiros que estão hoje no Zenit, né? O Mantuan, ex-Corinthians, é lateral direito. O Nino, ex-Fluminense, é um dos zagueiros. O John John.
0: Verdade, foi negociado para lá.
2: Meia dessa equipe, né? O Wendel joga lá. O Wendel é jogador do Fluminense, do Sporting de Lisboa.
0: Quase foi pro Botafogo recentemente, né? A negociação acabou frustrando.
2: E o Pedro, ex-Corinthians.
0: Também.
1: O Mantuan, o Pedro e o Robert Renan foram praticamente ali na mesma leva quando o Corinthians quase que vende o Parque São Jorge pelo Yuri
2: Alberto.
1: Para trazer o Yuri Alberto. 50% do Yuri Alberto.
2: E o Robert Renan hoje está no Vasco.
1: Se é para trazer 100%, aí tinha vendido o Parque São Jorge.
0: É. E o Douglas Santos é um ídolo desse time, né? Um capitão. Enfim, hoje ele não é mais titular, mas ele foi capitão. Mais de 300 partidas com a camisa do Zenit. Jogou a Copa do Mundo com a seleção brasileira. É mais um brasileiro que está lá no futebol russo. E o Plata pode se juntar, então. O Flamengo acaba lucrando, ô Bernard, mais 10 milhões de euros, né? Essa negociação, você trouxe aí os valores.
2: Pouco mais do que isso.
0: Dá pra ir buscar um jogador com o mesmo status de titular do Plata, com 10, 12 milhões de euros, ou aí o Flamengo vai ter que dar
2: injeção, juntar mais dinheiro, né? E contratar. Lembrando que o Flamengo tem 312 milhões de reais a pagar ainda neste ano em contratações. É, de parcelas, de outras contratações, né?
0: O valor que já está consumado, né? Já está ali
2: dentro o valor da previsão. Que, são jogadores que já vieram, mas têm parcelas a vencer ainda nesse segundo semestre, totalizando 312 milhões de reais.
0: É bastante dinheiro.
2: E a meta de vendas do Flamengo para este ano é de 256 milhões de reais.
0: Meta de vendas, né?
2: É.
0: E já atingiu parte desse valor?
2: Cento e pouco.
1: Com a venda do Plata, então deve chegar ali na casa dos 200 ou não chega ainda?
2: Porque tem também dinheiro do João Gomes, né? De mecanismos de solidariedade, um percentual que o Flamengo ainda tinha. O João Gomes saiu do Wolverhampton, foi pro Aston Villa, né? Aston Villa que tomou uma pancada no final de semana de 4-0 do Brighton.
0: João Gomes foi expulso?
2: João Gomes foi expulso e o Brighton fez 4-0 em 30 minutos.
1: Inclusive a gente vai falar também aqui no Band News na área sobre os confrontos da Liga dos Campeões da Europa que foram sorteados. Né? O Aston Villa fase de liga, vai ter alguns clássicos, vai ter a reedição da Supercopa da UEFA, né? PSG e Aston Villa, PSG campeão da última Champions, Aston Villa campeão da última Liga Europa.
2: O Aston Villa que é treinado pelo Naemery, né?
1: Sim.
2: Técnico que é o senhor Liga Europa, né? Mas perdeu muita gente, perdeu o Morgan Rogers, por exemplo, que foi para o Chelsea.
0: E fez um mercado bem estranho o Aston Villa, né?
2: É.
0: Nicolas Jackson, um dos jogadores que deve chegar agora.
2: É, exatamente. O Goretzka tá chegando.
0: Goretzka, né? O cara mais testado, né?
2: E o Tielemans foi embora, né? Também foi pro Manchester United, né?
0: Só aí já são mais de 220, 30 milhões de euros, né? Só o Morgan Rogers.
2: E o Dibu tá saindo pra ir pro Chelsea, né?
0: 9 milhões de euros na negociação. Negociação baixo valor, mas o Dibu também é um jogador
2: mais experiente. É um veterano, né? O Suzuki deve ser o titular do gol do Aston Villa, goleiro do Japão. Né?
1: Que pra mim, honestamente, é bem mais goleiro do que o Dibu, viu?
2: Eu também acho.
1: Zion Suzuki é melhor goleiro do que o Dibu. O Dibu ficou marcado pela final da Copa de 22, claro. Aquela atuação inesquecível, mas...
0: Pelo Aston Villa, ele nunca conseguiu repetir o protagonismo da seleção. Né?
1: E embora tenha sido campeão lá, né? Mas nunca foi protagonista lá.
0: Não vou dizer que não vai deixar saudades, né? É um goleiro, enfim... que fez parte de um momento muito feliz coletivo do Aston Villa, que é o de brigar por títulos e de conquistar títulos como a Europa League do ano passado que vocês discutiam, mas nunca teve esse mesmo nível de atuação.
1: Queres a lista dos jogos da Liga dos Campeões?
0: Vamos lá então, a gente já está no futebol.
2: Né? Só falar sobre o mercado da bola na Europa, rapidamente. Sim. O Liverpool contratou o Barcola, né? Do Paris Saint-Germain. Ponta esquerda, né? É engraçado que esse time do Liverpool perdeu o Salah, foi pro Trabzonspor da Turquia.
0: Sim.
2: O Salah joga pelo lado direito, né? E o Liverpool já tem jogador que atua pelo lado esquerdo, o Gakpo.
0: O Gakpo pode estar de saída, né?
2: Exatamente. O Gakpo não é um ponta, né? Ele é um meia esquerda, meia atacante. Jogou de
0: centroavante já na
2: seleção. Exato, né? O Liverpool jogou contra o Newcastle, né? Empatou por 2-2 em St. James Park. No final de semana, estava perdendo por 2-1 até o finalzinho. O Szoboszlai fez um gol no último lance de pênalti. O Ingo Morra, jogador de 17 anos, né? Foi o ponta pelo lado direito. Florian Wirtz centralizado, Gakpo pela esquerda e o Isaac, centroavante, né? Que visitou, aliás, o St. James Park, voltou ao St. James Park. foi negociado, né, por quase 150 milhões de euros e
0: como
2: tal.
0: Como gasto Liverpool, né?
2: É, exatamente. Esse,
0: dos que você citou, três caras acima dos 100 milhões de euros.
2: O Florian Wirtz,
0: o Isaac e agora o Barcola.
2: Yeah.
0: Isso tudo em três anos.
2: Barcola é um jogador mais ponta do que o Gakpo, né? Mas pelo lado direito vai ser o Ingo Borra mesmo, cara. Não tem ninguém. Era o Salah, evidentemente, que saiu. Então o Liverpool precisaria também de um jogador por aquele lado.
0: E ainda há essa possibilidade da saída do Gakpo, Manchester City, Tottenham, enfim, tá todo mundo de olho. Mas esse mercado, já que a gente tá falando de mercado da bola, esse mercado do futebol inglês, ele é meio maluco em valores, né?
2: Pô, totalmente. Os clubes têm muito dinheiro, né?
0: É completamente fora dos padrões que a gente tá acostumado. Nicolas Jackson custando 50 milhões de euros. Lembra do Dillup?
2: O Adil custou 100 milhões de euros.
0: 100 milhões de euros, o que jogou contra a
2: seleção. City, né?
0: O caneludo Dillup, que disputou a Copa do Mundo de Clubes, né? Até o João Pedro chegar, centroavante do Chelsea, 70 milhões de euros pra jogar no Nottingham Forest. Inacreditável.
1: 150 milhões de euros numa transação é uma coisa que se um clube brasileiro faz... Vamos pegar aqui, por exemplo, o Santos. Se o Santos vende um jogador por 150 milhões de euros, ele praticamente, ele não é que ele vai quitar toda a dívida, mas certamente vai passar da metade dos débitos
2: de
1: curto, médio prazo, e os de longo prazo que podem ser negociados, ele vai ter muito mais espaço e conforto para poder administrar.
2: Yeah.
1: Né? Imagina isso ser, esse valor ser praticamente... Vou dizer que 150 milhões de euros é comum, mas coisas aliadas.
0: Nessa janela foi. Cara.
1: Nessa janela foi. Agora, 70, 80 milhões de euros ser algo como, não é uma transação tão cara, é um negócio para se espantar.
2: É, e a janela não fechou ainda.
0: Não, tem muita contratação.
2: O próprio acontecer. O próprio City quer o Enzo Fernandes, do Chelsea, pagando uma fortuna, né?
0: Vai ser nessa casa, cento e muitos milhões de euros.
2: O Enzo Fernandes, que começou no banco contra o Fulham, entrou, o jogo foi na segunda-feira, bem vaiado, aliás, pela torcida do Chelsea que esteve em Craven Cottage.
0: É, um jogador importante, foi contratado por uma bala também, né? O Tottenham, por exemplo, gastou mais de 400 milhões de euros. Pagou pelo Tonali mais de 100 milhões de euros. Pagou quase 100 milhões de euros pelo português Matheus Fernandes, que
2: pagou
0: era do
2: West. Pagou 100 milhões de euros pelo Savinho, ontem fez gol contra o Charlton, né?
0: Fez dois gols, né? Mas o segundo contou com uma assistência. É. Deu uma crueldade tremenda. Ele bateu a bola no gol, desviou. O jogador do Tottenham morreu no fundo das redes. Mas o Savinho e o Marmucci num combo de 150 milhões de euros, enfim, é um mercado inflacionado. Mas vamos lá, o Yuri Queiroga, o Tottenham não tá na Champions, não tá em nenhuma competição europeia.
1: Ele teve, quase caiu. Ele quase teve caiu. Muito perto esse ano de não estar tá na Champions, mas na Championship, que é a segunda divisão do campeonato inglês.
0: E estreou na Premier League com uma derrota dura, 3-0 também, né?
1: É, já levou uma patada no na primeira rodada. Mas vamos lá, tem algumas partidas muito interessantes para essa fase de liga. Ainda não tem a ordem das rodadas. Por exemplo, a gente não sabe em que rodada a gente vai ter Paris Saint-Germain e Barcelona. Esse jogo, o que se sabe é que será em Paris. Mas Paris Saint-Germain e Barcelona, a gente ainda vai definir a rodada. Barcelona e Manchester City em Barcelona, lá na Catalunha, no Nou Camp Nou.
2: É.
1: Né? O
2: Spotify Camp Nou.
1: Exatamente. E agora, depois da reforma, né? Com a reforma em andamento.
2: Não, mas tá em andamento. O anel lá de cima só vai ser concluído, parece que no final da temporada.
1: Exatamente. Mas ampliando a capacidade. E Manchester City PSG vai ser lá no Etihad Stadium em Manchester. Ou seja, praticamente um triangular entre PSG, Manchester City e Barcelona.
2: Lembrando que o Barcelona ganhou hoje do Athletic Bilbao,
1: 2-0
2: com o gol do Rafinha, mais um. Rafinha já havia marcado contra o Elche. Rafinha tá jogando de centroavante, né? Porque Lewandowski e Ferran Torres saíram. O Ferran Torres foi pro Paris Saint-Germain.
1: Carlo Ancelotti certamente viu a partida. Será que agora pode pintar, e principalmente na ausência de um centroavante para a seleção brasileira, será que pode pintar a Rafinha também nessa função, até para o encaixe ali dos...
2: Olha, eu não sei.
1: Porque uma hora o Rodrigo vai voltar.
2: Uma hora o Rodrigo vai voltar, né? Mas não sei em que condições, né, o Rodrigo vai voltar, né, pro futebol.
0: Tem a dúvida sobre o potencial, na verdade, o papel dele nesse Real Madrid do Mourinho, né? Enfim, o Arda Güler era quem tá jogando pela direita.
1: É, não, e o Rodrigo aqui também tá recuperado.
0: É, não, ele não tá à disposição, mas o Arda Güler vem bem, né?
1: É,
2: o Bellingham jogou pra caramba.
0: Acabou com o jogo.
2: Ontem, né, contra o Real Sociedad. 4-1, 3 gols do Mbappé, 25º hat-trick do Mbappé na carreira.
0: Cara, é inacreditável, né? Enfim, sorte do Real Madrid de ter o Mbappé à disposição. São 10 horas e 6 minutos agora, diz aí, Yuri.
1: Não, ia completar só aqui a lista dos principais jogos, porque além desses que nós citamos, vai ter o Real Madrid pegou Arsenal, são 8 jogos para cada time, mas pegou Arsenal, Inter de Milão e Roma como os times mais tradicionais, mais cascudos para essa primeira fase.
2: A Roma que eu acho que vai ser a anti-Inter na Itália, viu? Estreou bem pra caramba no campeonato italiano, meteu 4-0 na Fiorentina.
0: Fez um bom mercado.
2: Fez um excepcional mercado, trouxe o Santiago Castro, né, centroavante, argentino. Que é reserva do Malen, né, argentino, que estava no Bolonha, revelado pelo Vélez. É, o Malen fez 3 gols nessa partida, o Dybala jogou pra caramba, tem Manu Koné, tem Cristante, o El Arnaoui é reserva desse time.
0: Tem o Mora, né? O português, a promessa
2: do Porto. Mora já jogou, foi titular nessa partida contra a Fiorentina.
1: E tem técnico, porque
2: o Giampiero Gasperini é bom demais.
1: O Gasperini, eu gosto do trabalho dele desde a Atalanta.
2: É, ele ficou 9 anos na equipe bergamasca, né? Fez um trabalho sensacional, foi primeira temporada dele de trabalho na Roma, já colocou o time da capital na UEFA Champions League. Giampiero Gasperini é fenomenal.
1: É, e para fechar aqui a lista, Manchester United e Bayern de Munique. Esse jogo United, lá em Old Trafford.
2: É, o Manchester United que estreou perdendo pro Hull City, né? Com 2-0 com o Andrei Santos e o Tielemans muito mal no jogo.
1: Terminou, viu, Belotti?
0: Opa!
2: 0-0.
0: Você que não acompanhou o jogo, saiba que não perdeu nada. Fique tranquilo,
1: provavelmente. Internacional e Grêmio.
0: É, a sua decisão foi melhor.
1: É, já Ricardo Brilhante, narrador de rádio lá de Souza, diria assim, 0-0 e buraco pra todo lado.
2: Nossa, que horror esse jogo.
0: Muito ruim. A gente vai falar mais
2: sobre o segundo dos tempo confrontos. Foi melhor, mas o primeiro tempo foi horroroso.
0: A gente vai falar mais sobre os outros confrontos da Copa do Brasil e também sobre a definição da Libertadores da América, definição de datas e horários, né? Depois que a Comebol conheceu ali todos os classificados também na Copa Sul-Americana. De volta aqui na programação local do Dial do Rádio para todo o Brasil nas nossas plataformas digitais com o Band News na área desta quinta-feira, 27 de agosto de 2026. Não dá pra gente falar de futebol aqui no estado de São Paulo sem falar o que aconteceu ontem na casa do Palmeiras na zona oeste da cidade de São Paulo. 3-0 e vaga pra lá de encaminhada, pra não dizer, enfim, já é decidida, né?
1: É. Se o Palmeiras,
0: por mim, eu falo.
1: Se o Palmeiras não tivesse perdido os gols que perdeu, aí sim. Aí a gente podia.
2: Era pra ser um 6-7.
1: Sem
0: esforço.
1: Aí era aquele papo de: olha, não precisa ter o segundo jogo, não.
2: Aliás, houve até uma certa displicência, né? Dos jogadores do Palmeiras pra finalizarem. De alguns jogadores do Palmeiras. Giai. Giai é um jogador que ofensivamente não dá.
0: Não dá, cara. Apesar de ser bom defensivamente.
2: Não, defensivamente ele vai bem. Foi a primeira assistência dele desde que chegou ao clube, né? No cruzamento.
0: 90 e tantos jogos.
2: É, pra cabeçada do Flaco Lopes, o terceiro gol
1: ele
2: do Palmeiras.
1: Ele perdeu a chance de sair do jogo com um gol e uma assistência, coisa que ele não tinha nessa passagem, né?
2: O Maurício perdeu um gol incrível, tentando uma cavadinha. E o Vitor Roque, depois daquela jogadaça do John Arias, né?
0: Antes ele tinha perdido um gol inacreditável também. Logo depois do primeiro do Palmeiras, né? Uma bola que vem cruzada da direita, ele entra sozinho de frente. Tá mal o Vitor Roque, né?
1: O Arias também perdeu um gol, só que eu não vou culpá-lo, né? Porque a bola, acho que foi meio que no susto, né? E aí ele tenta cabecear, vai pra fora. Mas, assim, foi um 3-0 que pro Santos, Berna e Belotti. O Santos, o torcedor santista, ele tem a plena noção de que ainda há um fiozinho de esperança pro Santos, porque o Palmeiras foi displicente nessas
2: chances perdidas. Eu acho que já era.
0: Eu também não tenho esse fiozinho de esperança. Acho que
2: já era.
0: Pensando no Brasileirão, é pro Santos, cara, focar no Brasileirão. Se tiver que poupar alguém nesse jogo de volta contra o Palmeiras, beleza, né?
2: Agora o Arias se machucou nesse jogo, né?
0: É, sofreu uma lesão muscular, músculo posterior da coxa direita.
2: Vai ficar fora um tempinho.
0: Provavelmente, né? Perde o jogo contra o Mirassol, a volta contra o Santos. Trabalho para que ele esteja à disposição contra a LDU na Libertadores, né? Demanda atualização. O Palmeiras não divulgou o grau da lesão, que, enfim, é o que determina o tempo de afastamento. Piquerez também teve um problema, mas aí um edema, né? Que é algo que vem antes, é menos grave do que a própria lesão, também no músculo posterior da coxa direita. Certamente não estarão para o jogo contra o Mirassol no fim de semana.
2: Piquerez também não?
0: Piquerez também não, vai ser preservado. Ele já tinha sido preservado contra o Vasco, né? Também por conta de um problema muscular. Voltou, sentiu dores, teve esse edema constatado e deve ser poupado minimamente para esse jogo contra o Mirassol. Mas não preocupa para a Libertadores, o Piquerez nesse caso. e nem pro jogo da volta contra o Santos, né? Se é que o Abel vai com força máxima, enfim. De todos os confrontos da Copa do Brasil, só esse não tá equilibrado pro duelo de volta, né? A gente teve vitórias magras no geral, ou empates, e o Palmeiras passeando pra cima do Santos, principalmente depois do primeiro gol. Porque até o primeiro gol, o cenário era positivo pro Santos.
1: Sim.
0: Parecia que o Santos conseguiria tirar...
2: O Santos estava jogando melhor do que o Palmeiras.
0: Então, parecia que o Santos, se não fosse vencer o jogo, poderia empatar ou até perder por um gol de distância. Até aquele chute do Flaco Lopes e o frango do Gabriel Brazão. Mas depois não sei o que aconteceu, né? O time desmoronou.
2: E o Cuca mexeu mal, na minha opinião.
0: Muito mal.
2: Tirando o Rolaser, né? Pra colocar o Gabriel. A atuação do Gabriel foi constrangedora.
1: E o lance do gol perdido pelo Giai começa numa bola perdida pelo Gabigol.
2: É, ele tenta dar um passe pra trás, né? Acho que é Luan Pérez que também bobeia ali. E o Giai sai cara a cara com o...
0: Brazão. Foi mal de novo, né? No lance do gol. Eu vi o pessoal falando que ele falhou no segundo gol. Não acho. Acho que foi um chute difícil, né?
2: Ah, e que ele espalmou pra...
0: Espalmou, entre aspas, no pé do Andreas Pereira. Mas era uma bola difícil dele alcançar.
2: Era. O primeiro gol ele falhou.
0: Ah, ele foi um frangaço, né?
2: Claramente. Ali foi um frango.
0: E mudou a história do Santos no jogo. A gente discutia que o Peixe tava bem até esse momento. Mas é isso, acho que agora o torcedor do Santos fala, beleza, menos uma competição pra gente focar no Campeonato Brasileiro aí e conseguir se salvar, porque não sei se havia muita esperança de eliminar o Palmeiras, é clássico, vá lá, mas a chance de título, entre aspas, do Santos na temporada tá na Sul-Americana e a prioridade é ficar na Série A.
2: Acho que o título do Santos é a permanência na Série A.
1: É, sim.
2: E tem condições de permanecer.
0: Tem condições de permanecer hoje, né?
2: É, exatamente. Depois a gente pode falar sobre o Vasco também, já que a gente tá falando só pra São Paulo. Mas o objetivo do Santos é ficar na Série A.
1: Nesse momento, para a próxima rodada, descontando os jogos que ainda vão ser pagos, né, tão atrasados, o Santos, eu estou vendo aqui as possibilidades do Santos entrar na zona de rebaixamento em caso de derrota para o Corinthians no domingo. E o Santos hoje tem 26 pontos, o Mirassol, que é o primeiro time dentro da zona de rebaixamento, tem 24. Mirassol pega o Palmeiras. O Palmeiras provavelmente vai rodar um pouquinho o time.
0: Tem esses dois desfalques que a gente citou, né?
1: Mas mesmo assim ainda é favorito. Agora, se o Mirassol inventa de ganhar do Palmeiras, ele e o Santos perde do Corinthians, o Santos já é ultrapassado pelo Mirassol. Ele vai ficar na dependência da dupla Grenal. O Grêmio pega a Chape jogando em casa e o Inter pega o Bahia lá em Salvador.
2: Tem Vasco e Cruzeiro.
1: E tem Vasco e Cruzeiro também.
2: E o Vasco se deu bem, entre aspas, porque o Cruzeiro deve finalmente poupar jogadores, né?
0: Tem o clássico da volta.
2: Porque tem um clássico da volta na terça-feira pela Copa do Brasil contra o Atlético Mineiro, na casa do rival. E vale lembrar que o Cruzeiro não poupou no jogo contra o Flamengo antes da partida contra o Galo. Então o Cruzeiro vinha de uma batida ali, poupou contra o Corinthians, aí foi com os titulares contra o Flamengo.
0: Quatro jogos seguidos, né?
2: Depois titulares contra o Flamengo de novo, titulares contra o Atlético.
0: Pausa rápida no Band News na área, já a gente volta com a programação nacional.
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0: trouxemos aqui destrinchada a tabela da Liga dos Campeões da Europa, a Champions League, divulgada hoje pela UEFA, mas quem também trabalhou foi a nossa organização, a Conmebol, que divulgou as datas e os horários das partidas da Copa Sul-Americana e Copa Libertadores da América. Começando então terça-feira, três jogos envolvendo brasileiros, na quarta, três jogos e na quinta, só o Flamengo em campo. Na terça, Liberta, tem Fluminense, 7 da noite, jogo contra o Platense, primeiro duelo no estádio do Maracanã, e o Vasco vai à Colômbia enfrentar o Santa Fé no mesmo horário, terça, às 7 horas da noite, pela Copa Sul-Americana, e o último jogo do dia é São Paulo e Boca Juniors, o primeiro duelo lá em Buenos Aires. Na Liberta e Sula, repetem-se as datas, né? Então na terça seguinte, no mesmo horário, as partidas de volta com o mando, obviamente, invertido. Quarta-feira, a gente tem o Clássico Brasileiro, às 7 da noite, Santos e Atlético Mineiro pela Copa Sul-Americana, jogo de ida na Vila Belmiro, volta na Arena MRV, também às 7, Palmeiras e LDU, primeiro jogo na casa do Verdão e o segundo fora de casa, e às 9h30, Corinthians e Estudiantes, primeiro jogo na Argentina, segundo em São Paulo. E na quinta, Flamengo Independente Del Valle, às 9h30 da noite, fechando as participações dos brasileiros. Faltavam ainda as últimas definições, né? O Del Valle foi nessa semana, na terça-feira, ontem, River Plate e Santa Fé pela Copa Sul-Americana, então agora a Conmebol destrinchou aí com 3 brasileiros em campo, quer dizer, na quarta tem 4, porque 2 deles se enfrentam, né? Então são 3 em campo na terça, 4 em campo na quarta e só o Flamengo em campo na quinta-feira.
1: São 8 times, né? Isso. Dos 10, 8 se classificaram, né? Ficaram pelo caminho Mirassol e Cruzeiro, só, no que diz respeito à Sul-Americana e Libertadores da América. E no River Plate caiu o Eduardo Cudê, né?
0: Caiu. Hoje eles anunciaram que o interino ia assumir antes de anunciarem a demissão do próprio Chacho Cudê. Mas tava na hora inacreditável ter demorado tanto, né? Quer dizer, inacreditável não, porque ele acabou de assumir, né? Aí você fica com aquela esperança. Mas o pós-Copa é assustador.
2: Não, o River Plate com a janela que fez de transferências com o Thiago Almada. Almada, quem mais?
0: Otamendi.
2: Otamendi de volta. Mas com a janela que fez, tá mal no campeonato argentino.
1: Tá péssimo.
2: Péssimo. Cara. Chegou a encaixar 4 derrotas seguidas.
0: River ganhou um jogo depois da Copa.
2: Pois é. E agora...
0: São Paulo não ganhou nenhum, né? Tem essa também.
2: Tá ali encangar River Plate com Bolívar, São Paulo.
0: Também. Né? Aí, estão abraçados.
2: Encangar River Plate com São Paulo hoje, mas cai pro Santa Fé com a disputa de pênaltis tendo ido até o goleiro, e aí o Beltrán chutou, acho que nem... Então,
1: Beltrán pegou 3 e chutou, não sei se ele escorregou...
0: Parece ter escorregado.
2: A gente não pode responsabilizar o goleiro do River Plate pela não classificação.
1: Ele pegou 3 pênaltis.
0: E a disputa de pênaltis foi muito emocionante, né? Porque todo mundo teve chance de fechar. O River teve a chance dele de fechar com Borré perdeu o pênalti.
2: Ei, Borré!
0: E aí foi pra disputa alternada. Em várias oportunidades, 3 ou 4 oportunidades, o Santa Fé perdeu o pênalti e o River foi lá e perdeu o pênalti. O River era quem abria, né? Então o River perdeu o pênalti e aí o Santa Fé
2: perdia também.
1: E o Almada não tá legal, ele falhou no jogo contra o Vélez, no clássico do final de semana, empate por 1-1, o gol do Vélez sai após um passe errado dele.
2: Ô Bernardo.
0: E vocês sabem quem é o favorito para assumir a vaga de técnico do River Plate?
1: Ramon Dias,
0: né? Ele, né? Ele,
1: cara, campeão da Libertadores de 96 pelos milionários.
0: Rapaz, né? Ídolo do River Plate.
2: É apenas e somente pela idolatria e pelo desespero de fazer com que o River Plate volte a jogar alguma
1: só
2: coisa.
1: Só isso justifica.
0: Novar Barrar, ele vai falar quando ele assumir o River Plate. Mas ninguém cai no Campeonato Argentino.
2: Não, o River Plate, eu sei que era outro formato,
1: mas o River Plate já caiu. Né?
2: Não, ainda tem esse promédio, mas é porque naquele tempo eram menos times. Mas o River caiu pro Belgrano.
1: Exatamente. Fantasma de la B, né? Até hoje os caras soltam lá. Independiente caiu também.
2: Mas em relação ainda ao River Plate e ao trabalho também, não só o River, mas o Inter, o torcedor do Colorado, tá olhando o time dele e ele tá olhando agora também para os dois centroavantes que jogaram lá, Valencia e Borré.
1: Valencia tá no Boca Juniors.
0: E pro Cudê ainda.
2: Exatamente. E pro Cudê também. Um foi pro Boca, que foi o Valencia. Outro foi pro River. E o técnico, o Cudê, foi pro River Plate. O Cudê já caiu, o Borré e o Valencia fazendo raiva. É. Imagine o que era isso no Internacional também.
1: Agora o jogo do Boca, em que o Valencia perdeu um gol incrível, cara. Foi no meio de semana.
0: Foi. Boca que perdeu o Aranda.
1: Ótimo jogador.
0: Ótima notícia pro torcedor de São Paulo.
1: Exato. 19 anos de idade, é o melhor jogador do
0: time. Cracasso da temporada. De longe, o principal jogador do Boca.
1: O Boca tem gente boa ali, viu, cara? Tem o Sebastião Villa, que é o ponto esquerda, que é bom jogador. Tem o Merentiel, o titular da posição de centroavante. Ascaciba tá jogando pra caramba, ex-Estudiantes, Paredes tá machucado, né? Tá com a lesão muscular.
0: É, mas não deve preocupar pra essa partida contra o São Paulo pela Copa Sul-Americana.
2: O Aranda só volta no ano que vem, né?
0: Só uma fratura na tíbia.
2: Quebrou a perna. Quebrou a perna. Fraturou a tíbia, a fíbula, quer dizer.
0: A fíbula, desculpa.
2: Isso. E só volta em 2027.
0: É. É uma baixa gigantesca pensando nessa sequência do Boca Juniors que tem o São Paulo e aí a continuidade da Copa Sul-Americana. River que enfrentaria o Vasco se passasse, né? E a gente não vai ter esse confronto.
1: Uma reedição da semifinal de 98, né?
0: O gol do Juninho monumental, né?
1: É. O Vasco venceu no Rio e empatou por 1-1 em Buenos Aires.
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0: Tá encerrada a rodada da Copa do Brasil, hein? Para você que chegou agora, Internacional e Grêmio ficaram no 0-0. Então tá tudo aberto pro duelo de volta, marcado pra semana que vem. A gente falava um pouquinho sobre esse Palmeiras e Santos na nossa programação local. E realmente, dos confrontos, é o único que teve uma definição muito bem encaminhada, né? Ontem o Vasco bateu Vitória por 1-0. Foi a única outra vitória, porque os clássicos terminaram empatados, para além de Palmeiras e Santos. Atlético Mineiro e Cruzeiro 1-1, Grêmio e Internacional 0-0. E o Vitória, você falava, né, Oberna, sobre a situação do Vitória e sobre o Jair Ventura. Ontem ele foi para a entrevista coletiva e ele falou que não dá mais para ele falar sobre tática ou coisa do tipo, porque ele não tem tempo de treinar. E o Vitória com um a mais desde os 17 minutos do primeiro tempo.
1: O Cauã Barros foi expulso mais uma vez. Tinha sido expulso contra o Fluminense, contra o Cruzeiro e agora contra o Vitória. Aí é um lance polêmico.
0: É, aí, né? Eu acho injustamente expulso.
1: Eu acho que era para ter sido expulso, porque eu tenho que ser coerente com aquele lance do Flamengo e Mirassol, em que o Carrascal, na mesma posição ali no gramado, mesmíssima posição, sofreu uma falta do Denilson e o Denilson não é expulso. Acho que o Canançan acertou. O Canançan no campo deu amarelo.
0: Deu amarelo.
1: Pro Cauã Barros, né? Só contextualizando o lance, ele com a mão, deliberadamente, evita que o Renato Kaiser chegue cara a cara.
0: Ele erra o passe, a bola bate no Kaiser, ele ia voltar.
1: E se ele não toca na bola, o gol ia ser anulado. Porque o Kaiser levou com a mão também.
0: É, a bola bate no braço dele, né?
1: É, e o jogador que faz o gol não pode tocar a mão na bola.
0: É, a menos que ele carregasse, esperasse alguém pra fazer o passe. E ainda assim, o Vitória, assim, tem que comemorar 1-0, porque o Vasco podia ter vencido esse jogo por mais. Teve um gol anulado por impedimento. É aquele impedimento que causa confusão, né? Porque tinha um zagueiro mais próximo da linha de fundo, mas o goleiro não tava. Então são dois jogadores que tem que estar ali. E o Vasco teve um gol anulado e jogou bem melhor do que o Vitória ontem.
1: Mesmo com a menos.
0: Mesmo com a menos.
1: Teve um pênalti pra mim pro Vasco que não foi dado. Pênalti do Kaká, que mete a mão na bola ali. O árbitro marcou uma falta do Spinelli. E o Andrés Gomes fez aquilo que não tava fazendo, que é acertar um chute, cara. Meteu um balaço de fora da área pra fazer o gol do Vasco no segundo tempo.
0: O Colídio botou bola na trave depois.
1: Jogou bem o Colídio ontem. Ele não jogou como centroavante, ele não é um centroavante, jogou pelo lado esquerdo. Foi bem. Agora, que papelão protagonizaram dirigentes, né, do Vasco da Gama, né?
0: É a reclamação assintosa.
1: Né? Ali no intervalo.
0: Falta de respeito, até não é nenhuma reclamação.
1: Felipe, né, e o Admar Lopes, né?
0: É, o gerente de futebol português do Vasco da Gama reclamaram muito.
1: Diretor, ele.
0: Diretor, verdade. Reclamaram por exatamente desse lance que a gente estava discutindo aqui, né? Da bola no braço e da expulsão do Cauã Barros, que tá de fora, ou tá fora do jogo da volta. Mas tá tudo aberto também, o Vitória. É um time conhecido por viradas, fez contra o Flamengo, fez contra o Atlético Paranaense, agora vai ter que fazer contra o Vasco.
1: É, a questão é, o Vitória no Barradão tem a quarta... O Vitória como mandante é a quarta melhor campanha do Campeonato Brasileiro. Como visitante é a 19ª. Só à frente da Chapecoense. Mas o Vitória perdeu os últimos... Na verdade, os últimos três jogos perdeu dois no Barradão. Pro Palmeiras e pro Bahia. Só ganhou do Botafogo, com uma arbitragem bem discutível, aliás.
0: É, e contra... O Palmeiras teve dois jogadores expulsos, né, também nessa partida, enfim.
1: O Vitória
0: teve dois jogadores expulsos nessa partida contra o Palmeiras, dentro do Barradão.
2: E essa partida, as próximas, na verdade, o Vitória vai entrar em campo pelo Campeonato Brasileiro ainda, mas essa contra o Vasco e a próxima pelo Campeonato Brasileiro, elas são partidas fundamentais pra gente ver se Jair Ventura não terá atingido o que... acho que na economia se chama curva de Gauss, seria ali atingir o máximo do rendimento e depois começar a cair.
1: Pode ser, cara, pode ser. O Jair Ventura, eu já falei aqui no Bandinhos da Área, né? É um treinador que quando tá ganhando, fala pra caramba, dança, celebra com o torcedor, tal, até de forma meio espalhafatosa.
0: É provocativa.
1: Né? Quando perde, não fala, né?
0: É, ontem ele falou isso, que não tem como falar de tática na coletiva, porque ele não tem tempo pra treinar.
1: Isso é verdade. Né? Isso é verdade. Tem pouco tempo.
0: Tem. Brasileirão e Copa do Brasil.
1: O Vitória não está em três frentes, né? Diferentemente do Vasco. O Pedro Emanuel, esse não tem tempo mesmo, né?
0: Desde que ele chegou, né? Porque ele não teve pré-temporada, não teve nada. Ele assumiu o Vasco, assumiu durante a pausa, né? Mas entre aspas, já quase pro futebol voltar. Renato Gaúcho foi demitido durante a Copa do Mundo ainda. Durante a pausa da Copa do Mundo.
1: A Rocha tinha acertado com o Fernando Seabra, que acertou, desacertou, né?
0: É, segue no Coritiba, fazendo um bom trabalho, né? Falando em Coritiba, hoje o Atlético Paranaense renovou o contrato do Odair Helman.
1: Técnico.
0: Justíssimo, né?
1: Justíssimo, justíssimo.
0: É um dos grandes técnicos do futebol brasileiro nessa temporada, tirando um time que veio da segunda divisão do futebol brasileiro para o top 3. Tá na briga pelo título, assim, dá para dizer que, tudo bem, é muito difícil.
1: É, muito difícil.
0: Mas né? Tá ali.
1: Tá um ponto atrás do Flamengo, mas o Flamengo tem jogos a menos, né?
0: É, o Atlético Paranaense chegou a entrar em campo num jogo contra o Corinthians, em Itaquera, que se vencesse passaria o Flamengo.

0: dois sendo marcados para dentro de uma data FIFA, no final de uma data FIFA, talvez.
1: Botafogo e Grêmio, São Paulo e Santos, Atlético Mineiro e Bragantino, Chapecoense e Vasco. São esses os duelos. É que aqui tem uma complicação, né? Porque, por exemplo, Atlético Mineiro, Vasco e Santos estão nas três frentes. Então já não é um jogo que a CBF pode marcar para semanas livres ali da Libertadores e Sul-Americana.
0: É, um vai. Entre Atlético Mineiro e Santos, um cai.
1: Então, né? Um vai ganhar a semana Sul-Americana e todos. O Santos provavelmente vai ganhar a semana Copa do Brasil também, né?
0: É aquilo. E ainda tem
1: da
0: o,
1: semi, da
0: e
1: Copa
0: tem
1: do
0: o São Paulo ainda na Copa Sul-Americana. É. Vai depender também, mas, por exemplo, se o Santos elimina o Atlético Mineiro da Copa Sul-Americana, também vai ficar complicado pra, no caso da Copa do Brasil. Mas, por exemplo, se passa o Atlético Mineiro e o Santos não consegue reverter com o Palmeiras, abre-se uma janela, por exemplo, de botar São Paulo e Santos numa não, dessas Santos janelas de Copa do Brasil.
2: Teria de ser na Copa do Brasil, porque o São Paulo está na Sul-Americana.
1: Exatamente. O Galo está nas três frentes, então vai ter que cair de alguma para abrir esse espaço, né? O Vasco também está na mesma condição. Esse Botafogo e Grêmio é mais fácil de marcar, né? Botafogo caiu da Sul-Americana, o Grêmio já não tá mais em nenhuma das competições. Não tá na Sul-Americana, tá na Copa do Brasil.
0: Não precisa necessariamente colocar os quatro jogos juntos. Então, por uma ordem, vai depender do Grêmio, por exemplo. Se o Inter conseguir ganhar a vaga lá dentro da Arena do Grêmio, já abre uma possibilidade para uma próxima data de Libertadores ou Copa do Brasil marcar Botafogo e Grêmio. E aí já vai... Vai resolvendo.
1: São os únicos jogos atrasados, por enquanto, do Campeonato Brasileiro que vai ter essa próxima rodada nesse fim de semana. Rodada de número 25 do Campeonato Nacional, que a gente vai passar por ela daqui a pouquinho mais também aqui no Band News na área.
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5: Boa noite ao trio.
6: Boa noite.
5: Boa noite. O Flamengo encaminhou hoje a venda do atacante prata de 25 anos ao Dinamo de Moscou por 10 milhões de euros, que dá em torno de 60 milhões de reais. Flamengo não queria negociar o jogador, mas o staff do atleta cobrava nos bastidores uma valorização depois da Copa do Mundo ou uma venda. Plata foi contratado no segundo semestre de 2024 e com a camisa do Flamengo e disputou 100 jogos, marcou 9 gols, deu 13 assistências e conquistou 6 títulos. Copa do Brasil de 2024, Libertadores de 2025, Brasileirão de 2025, Supercopa do Brasil de 2025 e o Carioca de 2025 e também o de 2026. Flamengo das quartas de final da Libertadores vai enfrentar Independiente del Valle do Equador no jogo de ida dia 9 de setembro em Quito. Jogo de volta será dia 17 de setembro no Maracanã. No Grenal, de número 453, agora há pouco no Beira-Rio, pelo jogo de ida das quartas de final da Copa do Brasil, deu um empate sem gols num jogo muito ruim tecnicamente, foi muito fraco. O jogo da volta será na próxima quinta-feira na Arena do Grêmio. Novo empate leva a decisão da vaga para os pênaltis. O público foi de quase 44 mil torcedores. A equipe que avançar para a semifinal vai receber 9 milhões de reais. Os dois times têm apenas 25 pontos no Brasileirão e lutam contra o rebaixamento. Dito tudo isso, eu diria, desta quinta-feira à noite, eu quero é mais.
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1: A gente falou um pouquinho sobre Palmeiras e Santos, pitacos dos dois times que se enfrentaram na Copa do Brasil. Corinthians e São Paulo não estiveram em campo nesse meio de semana, apenas no fim de semana. E o São Paulo teve movimentação importante, bastidor, né? Bastidor não, na política, fora das quatro linhas, viu?
0: O Conselho Deliberativo do São Paulo vetou todo o conjunto de propostas para a mudança do estatuto do clube. Votação foi feita nesta tarde e, por maioria, os conselheiros decidiram reprovar os 11 blocos de propostas, ao todo 54 projetos, que dariam, se aprovados, mais atribuições e a gente pode dizer também que uma maior autonomia do Conselho de Administração do São Paulo. O Conselho de Administração do São Paulo, ele hoje tem como presidente o presidente da diretoria executiva, mas uma das propostas era que isso acabasse. Era que o Conselho Administrativo, o Conselho de Administração

0: competição não fosse mais presidido pelo presidente do clube, o presidente eleito pelos conselheiros, e sim houvesse uma votação direta para escolher os 8 representantes. Seriam 8 representantes, sendo 3 do Conselho Deliberativo, 1 do Conselho Consultivo e outros 4 seriam independentes, seriam de fora ali dos movimentos do Conselho Deliberativo, do Conselho Fiscal, e estes seriam eleitos por votação direta. Essa proposta não foi aprovada. Outros pontos que também incluem o tempo, por exemplo, a análise de contratos, a análise de celebração de contratos de serviço, por exemplo, para o São Paulo, todos esses foram rejeitados. É uma briga, Belotti e Bernardo. É um episódio que vem na esteira de uma briga política, de novo, uma disputa política ali de grupos, dessa vez um com o presidente Arrim Assis e o outro com o presidente do Conselho Deliberativo, que é o Outen Aires, que já não é a primeira vez que ele está com essas situações de disputas pesadas políticas.
1: De eleição, né?
0: Quando do impeachment do Júlio Casares, ele também foi bastante citado, a gente pode dizer assim. E a ano de eleição, em dezembro o São Paulo tem eleições. Esse ano é um ano, assim, São Paulo tem eleição, Corinthians tem eleição, né? O Santos tem eleição também.
1: Só o Palmeiras tá fora.
2: Falando no Corinthians, você que é o cara que mais conhece de Corinthians no Brasil, não, Lucas.
1: 11º só.
2: O Bidon vai jogar, cara?
1: A expectativa é de que sim, né? O Bidon teve um problema, ele bateu o joelho
2: ontem, não treinou hoje.
1: Não treinou hoje. Mas não preocupa, não, para a partida contra o Santos. Principalmente para a sequência da temporada, né? Enfim, pode ser que haja um inchaço ou uma falta de progressão dentro dessa recuperação. Mas não é uma preocupação interna, não. Foi aquela batida no joelho, estava com um pouquinho de dor, foi preservado. O Diniz adotou uma estratégia interessante. Eu não me recordo de ter visto isso tão recentemente. Ele rotacionou os treinos, né? Então vários jogadores... você é um jogador do Corinthians nessa semana. Teve 2 dias de folga. Quando você apresentou na terça-feira. E aí, de terça até hoje, quinta, não são todos os jogadores que treinaram todos os dias. Então, jogadores mais desgastados, como o Carrilho, por exemplo, ainda não foi a campo. Matheus Bidu foi dia sim, não foi no outro. Aí agora voltou. Hugo Souza também. Então, o Diniz está dando descanso dentro dos treinos. Ele não botou todo mundo no campo todos os dias. Ele bota alguém no campo, depois bota um dia na academia, depois volta para o campo, vai um dia para a academia...
2: Isso porque o Corinthians está em 2 competições, isso. Só entre aspas, né? Não está na Copa do Brasil, mas imagina time que está em 3, como Palmeiras e Vasco, cara. E Santos.
1: O Diniz, ele não gosta de mexer no time, né? Ele tem muita dificuldade em fazer essas trocas. Isso é uma característica do trabalho dele mesmo, ele não gosta de fazer.
2: Eu gosto, aliás.
1: Ele poupa pouco. O Jorge Jesus foi multicampeão no Flamengo assim, né?
2: Não tinha essa. Ele poupava muito, mas também, cara, primeiro, ele poupou algumas vezes. 2... Você olhava pro time titular do Flamengo, era um timaço. Mas pegava os reservas ali, cara. Tinha Rodolfo, Pires da Mota, né? Volante. Conhecido como Pires da Morte, né?
1: Tá Lincoln. Até hoje o futebol paraguaio tá dando uma rodada, Pires da Mota. Lincoln centroavante.
2: Pires da Mota foi jogador da seleção paraguaia,
1: Foi. É algum time do futebol paraguaio, não me recordo qual, mas ele tava jogando. Ele
2: tava no Cerro.
1: Tava no Cerro, né? Eu me lembro de ter visto ele jogando competição continental.
0: Tá no Cerro.
1: O Pires da Mota. Jogador que chegou com certa pompa à equipe do Corinthians. 10 horas
2: do Flamengo.
1: Do Flamengo. O Corinthians é eu que tô na cabeça.
0: Se o Pires da Mota tivesse chegado ao Corinthians aqui, aí
1: o Corinthians teve as suas frustrações com volantes, né? Fausto Vera, Cantillo, não precisa de um Pires da Mota.
2: Fausto Vera que tá no River.
1: Tá, perdeu o pênalti ontem. Não, fez o gol.
0: Ele fez o gol.
1: Tá no River. Aníbal Moreno e Fausto Vera. A cabeça de área era do Tchatcho Kudê, né?
0: Vamos ver pelo outro lado. Numa cabeça de área.
1: Pra dar poucas saudades aí, torcedores do Palmeiras e do Corinthians. O Aníbal Moreno fez mais pelo Corinthians do que o Fausto Vera, com aquela cabeçada que ele deu no Martínez no jogo de volta das quartas de final da Copa do Brasil no ano passado, quando o Corinthians é campeão, né? Só dava Palmeiras no jogo. O jogo de ida tinha sido 1-0, gol do Memphis.
0: O mundo quase desabou ali naquele jogo.
1: Aí o Aníbal Moreno achou por bem dar uma cabeçada na cara do José Martínez. Fez muito mais pelo Corinthians do que fez o Fausto Vera, e trabalhou bem com o Vitor Pereira e depois esqueceu como joga futebol. Pausa rápida, já a gente volta para falar mais de Campeonato Brasileiro, da rodada que vai começar nesse fim de semana, e também da janela de transferências, porque o Vasco anunciou mais um reforço tentando se salvar no Brasileirão.

0: Tem reforço chegando no Vasco da Gama. Há pouco eu anunciei, fiz a chamada na programação local, porque o gigante da colina anunciou a chegada de Bruno Duarte. Centroavantão, né? Enfim.
1: Centroavante, né?
0: Melhor que o Spinelli, ele deve ser.
1: Nossa senhora.
0: É possível que ele seja.
1: Spinelli é horroroso.
0: 30 anos de idade.
1: Mas não conheço o jogador.
0: 2 milhões de euros, esse valor o Vasco teve que desembolsar para contar com ele. Tem 30 anos de idade. O Bruno Duarte, centroavante que estava no futebol europeu, né?
1: Mas no futebol, nos Balcãs, né?
0: É, no submundo do futebol europeu, né? Não estava na primeira prateleira aos 30 anos.
2: Estava no Estrela Vermelha.
0: Estrela Vermelha da Sérvia.
2: Tradicionalíssima Estrela Vermelha da Sérvia, só que Estrela Vermelha falhou em se classificar para a Liga Europa. Foi eliminado pelo Vitória Pilsen hoje.
1: O Estrela Vermelha foi campeão da então Copa dos Campeões da Europa em 91, né?
2: Então, um timaço, aquele time ali que...
1: Tinha o Prozinec.
2: Prozinec, Savicevic. No tempo ainda, ainda era a Iugoslávia, então você tinha jogadores ali da região que hoje é a Croácia. Então, gente como Boban, né? No Savicevic ele jogava pela que depois viria a ser Iugoslávia, depois Sérvia, não era da Croácia, mas tinha o Boban.
1: Boban era croata.
2: Exatamente.
0: O futebol sérvio.
1: Copa de 98, né?
0: O futebol sérvio é um futebol legal, né?
1: Zvonimir Boban.
0: Um futebol de muita paixão, o clássico Partizan Estrela Vermelha, enfim. 42 gols em 98 partidas. Bons números do Bruno Duarte.
1: Mas pega os números aí do Spinelli no ano passado.
0: O Spinelli fez 100 gols, né? Com a camisa do.
2: No ano passado.
1: Del Valle.
2: No ano passado, o Bruno Duarte fez 19 em 47.
0: Bom. Quer dizer, tudo bem, né? A gente tá analisando a frieza dos números, tem o futebol brasileiro pra chegar e tal. É um outro nível de atuação. Spinelli fez 28 gols em 50 jogos.
1: Então,
0: dependente do Vale.
1: Mas não, ele deu um gol a cada dois jogos.
0: Ele tem 7 gols nessa temporada com a camisa do Vasco.
1: Não, mas quantos jogos?
0: São 27, eu acho.
1: Nossa, esse 32. É fraco, cara.
0: 32.
1: O problema do Vasco é que, além do Spinelli, o centroavante é o David, o DVD, né?
0: Fez gol, né, na Copa Sul-Americana contra o Olímpico. Contra o Olímpico. Gol de peito, gol bonito. E o Brenner se machucou quando deu sinais que poderia ser útil, né?
1: É, exatamente. Fez 2 gols contra o Fluminense, né?
0: Na Copa do Brasil, classificou o Vasco, né?
1: Você acha o DVD bom?
0: Cara, eu acho um jogador honesto o DVD. Mas assim, pra ser titular do Vasco não dá, né? Acho que pra ser titular de nenhum time da Série A, né? Acho que toda a
1: jogou no São Paulo, né? No Inter.
0: Jogou no São Paulo, no Fortaleza, no Inter.
1: No Cruzeiro, né?
0: Cruzeiro. Ele era muito promissor quando ele saiu do Vitória, né?
1: Yeah.
0: Era um jogador caro, custou bastante nas primeiras contratações pro Cruzeiro, pro Inter, enfim. E depois acabou se
1: sendo. O que é DVD?
0: É porque virou uma música lá da torcida do Fortaleza, né? Hoje tem gol do DVD. É David sem as vogais.
2: Yeah, exato.
0: E aí, essa música é boa, inclusive, hoje tem gol do DVD. A torcida do Fortaleza fez pra ele lá.
1: Você consegue cantar essa música?
0: Deixa eu tocar, enquanto, eu não me lembro disso.
1: Bota no YouTube.
2: Enquanto isso, esse time do Estrela Vermelha que você lembrava que foi campeão da Champions de 90-91.
1: É o Mundial, ele foi em cima do Colo-Colo.
2: Meteu 3-0 no Colo-Colo. Esse time, eu falei do Boban, o Boban não jogava no Estrela Vermelha, mas tinha o Prozinec, né? E pelo menos na temporada que foi campeão da Liga dos
1: Campeões. Qual era a escalação desse time?
2: Milojevic. Radinovic, jogador da Macedônia, atual Macedônia. Siniza Mihailovic.
1: Pô, esse morreu, né, de câncer.
2: Exato.
1: Né?
2: Na zaga tinha Siniza Mihailovic e Belodedic, que foi zagueiro da Romênia.
1: Na Copa do Mundo de 94.
2: 94. E o Vasilievic. Aí o meio-campo, Najdorski, Jugovic e Savicevic. Com ataque de Stosic, Ratkovic e Pansev.
1: E o Prozinec?
2: Ele não estava como titular dessa partida, não.
1: Ele era reserva.
2: Pelo menos nesse jogo. Pelo menos nesse jogo.
1: Foi na final da Copa dos Campeões.
2: Pelo menos na Copa dos Campeões, sim. Ele estava no time. Estou vendo aqui se o Prozinec... Não, ele tinha saído. Ele saiu na temporada 91-92. Então, por isso que ele não estava. Porque ele saiu do Estrela Vermelha.
0: Se liga.

0: David, limpou, bateu, gol!
1: Essa voz aí é de Caio César.
2: Na em campo o trem tá solto, bota o homem pra correr. Zagueiro bateu no muro, é mais um gol do DVD. Em campo o trem
3: zagueiro
2: tá
3: bateu
2: solto,
3: no muro, é mais um gol do DVD.
1: Do Vasco assim, tá cantando. No Fortaleza, talvez, mas no Vasco...
3: A torcida do Vasco é muito boa de fazer música também pra jogador, né? A do Ryan é fenomenal.
4: Essa é do Vasco?
3: Pô. Não, essa é da época do Fortaleza. Tropa do DVD da época do Fortaleza. Mas a torcida do Vasco é boa pra música. A do Ryan é sensacional, né? Oi, boa noite. Será que vai ter gol do Ryan
1: pegou,
3: hoje?
1: Inclusive foi pra Copa do Mundo, né? Essa música.
3: É,
1: foi
3: só não teve gol do Ryan na Copa do
1: Infelizmente,
3: Mundo.
1: Infelizmente, embora ele tivesse feito atuações...
4: Ele jogou bem a Copa do Mundo.
3: Foi
4: ele
3: bem na
4: foi
3: Copa.
4: Mal.
3: Foi bem na Copa o Ryan.
1: Ó, escalação contra o Olympique de Marselha na final da Liga dos Campeões de 90-91. Stojanovic, goleiro. Sabanadzovic, na lateral direita.
3: Só nome fácil também, né, galera?
1: Mihailovic, Belodedic, na zaga. E Najdorski, na esquerda. Jugovic, Marovic, Prozinec, Savicevic, com Binic e Pancev. Era a formação do...
4: Prozinec e Savicevic no mesmo meio de campo.
1: Contra o Olympique de Marselha, que tinha o Moser na zaga, que tinha Abedi Pelé e Papin.
4: É, o Olympique de Marselha viria a ser campeão em 93.
1: Exato. E tinha o Dragan Stojkovic também.
4: Ah, o Stojkovic jogava nesse time também.
1: Exato,
4: o
1: Stojkovic também jogava naquele Olympique de Marselha.
4: Foi técnico da Sérvia recentemente.
1: A gente deu essa volta todinha pra dizer que vem de lá o Bruno Duarte, que pode ser a solução de gols do Vasco.
3: Vamos ver, é o que espera a torcida, né? Ainda na recuperação do Brenner, mais uma contratação do Vasco. Fez uma senhora janela em valores gastos, né? 2 milhões de euros aqui, a gente tá falando de não muito, 12, 13.
1: 12 milhões de reais.
3: Por aí, mas gastou bastante com o Sousa, Santiago Sousa, volante, e com o Colídio também, que é um jogador jovem, né? Que veio do River Plate. O Sousa veio do Racing, e é treinado hoje por Juan Pablo Vojvoda. 10 horas e 54 minutos, 10h54. Vamos falar sobre outro esporte hoje, porque o Alisson dos Santos, o famoso Pio, medalhista de prata no Brasil em Olimpíada, hoje bateu um recorde histórico, né? 400 metros com barreira na etapa da Diamond League de Zurique, na Suíça. Fechou a prova com 45 segundos e 80 centésimos. É o novo recorde mundial para esse tipo de prova. Repito, os 400 metros com barreiras. Primeiro brasileiro recordista mundial, né? Se a gente for considerar essas provas de pista, desde 1998 o Brasil não tinha esse tipo de conquista quando o Ronaldo da Costa alcançou a melhor marca do mundo na maratona. 14 centésimos foi o que ele diminuiu do recorde anterior do norueguês Warholm, que durava desde a final da Olimpíada de 2020-21, né?
1: Isso, é uma espécie de tríade, de triunvirato que existe na prova dos 400 metros com barreiras, porque você tem o Pio, o Carsten Warholm e o Ray Benjamin, que é um norte-americano que também tá ali sempre...
4: Em Paris o Pio foi bronze, né?
1: Isso, tanto em Paris quanto em Tóquio.
4: Em Tóquio.
1: Sempre tendo como grandes concorrentes esses dois, o Carsten Warholm e o Ray Benjamin. E agora tá pra vir também outro brasileiro pra, quem sabe, conseguir grandes, competir até junto com o Pio, que é o Matheus Lima da Silva. Matheus Lima
3: ficou em quarto nessa prova de hoje, né, da etapa de Zurique da Diamond League, que é a principal competição de atletismo do mundo, né? Essas são as Olimpíadas a cada 4 anos, a competição anual. O segundo foi o Warholm, como você disse, sempre na cola do Pio, era o detentor desse recorde, e hoje foi o segundo na prova também, ficou um pouco atrás do Pio, um pouco atrás não, né, quase um segundo, que é muita coisa.
1: 47 segundos e meio, um segundo e 75 praticamente.
3: É. E o Matheus Lima foi o quarto colocado dessa prova, mais um brasileiro. Quase dois brasileiros no pódio, né? O terceiro foi o Ezequiel Nathaniel, o nigeriano.
1: Para você, assim, para quem não é tão acostumado com as provas de atletismo, uma distância de 1 segundo e 7 décimos numa prova, por exemplo, de
3: 400 metros.
1: Né? De 400 metros, mesmo sendo 400 metros com barreiras. Mas uma prova de sprint de 400 metros, 1 segundo e 7 décimos. Como a prova mantém ainda as raias, é uma distância muito destacada. Muito destacada.
4: E 400 metros, só para lembrar, é uma volta completa, né?
1: Uma volta completa na pista de atletismo. Por isso que você tem a largada ali em arco, né? Quem está na raia 8 larga um pouco mais à frente, quem larga na raia 1 larga um pouco mais para trás, e convenciona-se que as raias do meio 5 a 6, talvez a 7, sejam as melhores, porque são as que têm o melhor equilíbrio entre você não perder tanta velocidade na curva e não percorrer tanta distância. Ou pelo menos posicionar-se melhor em relação a quem está na raia, nas raias mais internas e mais externas.
3: Boa, então o Pio colocando o nome do Brasil no topo aí do recorde mundial 400 metros com barreira. Quinta vez que ele nessa temporada conquista uma etapa da Diamond League. Venceu no último fim de semana a etapa de Silésia, que fica lá na Polônia também. Então é a segunda conquista consecutiva dele nessa mesma prova.
1: É um momento muito bom vivido pelo Pio nessa Diamond League. Ele praticamente não tem 100% de aproveitamento, mas ele acumula um índice altíssimo de vitórias que o credencia para chegar bem no finals da Diamond League, que é a principal liga do atletismo mundial.
4: O Yuri, quem foi o monstro nos 400 com barreira foi o Edwin Moses, né?
1: Sim.
4: Norte-americano, né? Que dominou essa prova nos anos 80. Nos
1: com barreiras, exatamente.
4: Isso, os 400 com barreira.
1: Tem outra que também saiu a lista da Copa Davis. E o mesmo tendo saído do US Open, desistido do US Open, João Fonseca está na lista. São 5 jogadores que foram convocados para a Copa Davis, que é o torneio de seleções masculino.
3: Eu acho legal, né? Pra caramba o formato da Copa Davis.
4: Mas é o Brasil tá no grupo mundial, não, né?
1: Vai ser Brasil e Suíça. É o grupo mundial 1.
4: Grupo mundial 1.
1: É. Exatamente. Então, o Jaime Uncins fez a convocação. A lista tem o João Fonseca, ainda Rafa Matos e Orlando Luiz, que venceram o Masters 1000 de Cincinnati.
4: Nas duplas.
1: Nas duplas. Primeiro título de uma dupla 100% brasileira no masculino em torneios 1000, né? Masters 1000. Vai ter o Gustavo Endi e também o Matheus Putinelli, são os 5 convocados para essa mão da Copa Davis no Grupo Mundial 1 contra a Suíça, no Rio de Janeiro, dias 18 e 19 de setembro.
3: Boa, Yuri Queiroga. Explica aí pro ouvinte que história é essa, que hoje é seu último Band News na área e tal.
1: Calma.
3: A galera tá aqui. Calma. A galera tá um pouco confusa aqui. Não, o Yuri Queiroga não vai voltar mais? Que história é essa e tal?
1: Não. Tô saindo de férias. Ah, aí tá. Eu volto no final de setembro. E
3: final de setembro?
1: É. O chinelinho vai ser, né, extenso. 60...
4: Já tá de chinelo hoje.
3: Já tá, 60 dias de férias. Vai lá pra João Pessoa?
1: Exato, pra Souza.
3: Pra Souza.
1: Mais umas cidades ali ao redor.
3: Daquele rolê.
1: Exatamente.
3: Na Paraíba, na grande Paraíba do Yuri Queiroga. Ele é dono lá, o Bernardo Ramos.
4: Eu sei.
3: Amanhã.
4: Pô, não chama a gente.
1: Pô, né? Vê o quadrangular final da Série C lá. Botafogo da Paraíba tá classificado.
3: Vai dar uma secada no Botafogo.
4: O Botafogo calma, subiu, calma. Então?
1: Não, tá no quadrangular final. Vai pro quadrangular final. Na Série C são 8 times que classificam.
4: Ah, tá.
1: Aí fazem 2 quadrangulares, 2 grupos quadrangulares.
4: Mas só sobem 2?
1: Só sobem 4. Sobem
4: então,
1: 4.
4: Você tá no quadrangular final.
3: Mas são 2, né?
1: São 2 quadrangulares.
4: São quadrangular semifinal.
1: Exatamente. A gente fala de final porque a final da Série C é o acesso. Uhum. Na final, disputa de final de título até que é secundário. O título é o acesso. A gente diz que Série B, Série C e Série D tem 4 campeões. No caso, nesse ano da Série D, 6. Que são as equipes que sobem.
4: Sim.
3: É, porque vai ter essa reformulação da quantidade de times, né? Então a CBF aumentou exclusivamente para essa temporada, mas isso já termina a partir de 2020.
1: Na C caem 2 e sobem 6. Hoje, inclusive, o Nacional do Amazonas ganhou do CSA 3-1. Sassá, ex-Botafogo, ex-Cruzeiro, fez o primeiro gol do jogo e vai agora com a vantagem, pode perder por um gol de diferença para subir para a Série C.
3: Desfrute das férias, Yuri, mas você ainda volta fim de semana, né?
1: Domingo estarei aqui na transição de Mirassol e Palmeiras, com o Silva Júnior e todo o nosso timaço.
3: Boa, Berna volta fim de semana também para as nossas transmissões, não é isso?
4: É isso, estaremos juntos.
3: Valeu, galera. Obrigado, tchau.
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0: Um avião derrapa na pista depois do pouso, quase cai no mar e fecha o aeroporto Santos Dumont, no Rio de Janeiro. O caso ainda é investigado. Tem mais detalhes chegando com Luiz Eduardo de Castro.
1: O Centro de Investigação e Prevenção de Acidentes Aeronáuticos, o CENIPA, abre uma investigação para apurar as causas da saída de pista de uma aeronave de pequeno porte durante um pouso no aeroporto Santos Dumont, no centro do Rio. O avião saiu da pista durante o procedimento de pouso, às 4h10 da tarde desta quinta-feira, e parou na área gramada ao lado da pista. O terminal teve as atividades suspensas pouco antes das 7 horas da noite, mas a aeronave só começou a ser retirada do local por volta das 10h30 da noite. Segundo a Força Aérea Brasileira, uma equipe do Serviço Regional de Investigação e Prevenção de Acidentes Aeronáuticos do Rio realiza a chamada ação inicial. Nessa primeira etapa, os investigadores coletam e confirmam dados, verificam os danos na aeronave e levantam informações que vão subsidiar as próximas fases da investigação. De acordo com a Infraero, estavam a bordo da aeronave de matrícula PSVEE o piloto e um tripulante. Ninguém ficou ferido.
0: Em São Paulo, o aeroporto de Congonhas opera normalmente, viu? Apesar da sobrecarga que foi gerada pelo efeito cascata do incidente no Santos Dumont. Nas últimas horas, filas enormes tomaram conta dos saguões de Congonhas e não havia encaixes disponíveis para o mesmo dia. No total, 29 voos foram cancelados na ponte aérea Rio-São Paulo, entre pousos e decolagens. O trajeto entre as duas capitais é um dos mais movimentados da América Latina, concentra mais da metade do total de 53 cancelamentos que foram registrados com essa situação. A Azul, a Gol e a Latam continuam reacomodando os passageiros, inclusive com voos extras. Já nos outros destaques dessa madrugada, a Comissão de Constituição e Justiça do Senado pretende votar na próxima semana a proposta do fim da escala 6x1. O texto da matéria foi entregue ontem à CCJ pelo relator da PEC, o senador Omar Aziz, do PSD. O parlamentar sugeriu no relatório a manutenção do texto que já foi aprovado pela Câmara em uma estratégia para agilizar a análise do tema em um ano eleitoral. Aziz rejeitou todas as mudanças pedidas por senadores, incluindo o retorno das 44 horas semanais, defendidos por integrantes da bancada do PL. Uma proposta de emenda à Constituição precisa ser aprovada na CCJ e depois seguir para votação em 2 turnos no plenário do Senado. Depois da votação em primeiro turno, deve-se esperar 5 dias úteis para a votação em segundo turno. Em Brasília, o ministro da Previdência afirma que a fila do INSS vai ser zerada no mês que vem. Quem traz mais detalhes é o Márcio Rocha.
2: A fila do Instituto Nacional do Seguro Social vai ser zerada no mês de setembro, de acordo com o ministro da Previdência Social, Volney Queiroz, que esteve em uma agência do INSS de Taguatinga, região administrativa do Distrito Federal. Ao fazer uma visita técnica, ele defendeu ainda que o pagamento de benefícios previdenciários e da assistência social deve continuar vinculado ao valor do salário mínimo, como determina a atual política do Palácio do Planalto. Além disso, defendeu a manutenção da política de ganho real do benefício, que é reajustado por um índice superior ao da inflação. Volney visitou a agência da Previdência Social, que fica a cerca de 30 quilômetros do centro de Brasília, para comentar as ações do governo para acabar com as filas no pagamento dos benefícios e diminuir o tempo de atendimento ao segurado do INSS. Defendeu também que a redução das filas foi possível devido ao maior uso da tecnologia e um programa que concedia bônus para os servidores do INSS por produtividade.
0: Nos destaques do noticiário internacional, um terremoto de magnitude 5 atinge o norte do Tibete, a região autônoma da China. Novo tremor foi a centenas de quilômetros das áreas que foram atingidas na quarta pelas enchentes devastadoras na fronteira com o Nepal. Deixaram mais de 320 vítimas e quase 1.500 desaparecidos. Segundo o Centro Alemão de Pesquisa em Geociências, o novo abalo sísmico ocorreu a 10 quilômetros de profundidade. O desastre na região foi provocado pelo colapso de uma geleira e não por um terremoto, como chegou a ser informado inicialmente pelo Serviço Geológico dos Estados Unidos. E tem destaque do esporte chegando agora com Lucas Belotti.
3: O Fluminense pela Libertadores e o Vasco pela Sul-Americana serão os primeiros times brasileiros a entrarem em campo na busca por uma vaga nas semifinais das competições Conmebol. Os dois cariocas têm compromissos pelo duelo de ida na terça-feira, dia 8 de setembro, às 7 da noite. O Tricolor recebe o Platense no Maracanã e o Cruz Maltino vai à Colômbia enfrentar o Santa Fé. No mesmo dia, mas às 9h30 da noite, o São Paulo enfrenta o Boca Juniors em Buenos Aires. Os jogos de volta serão uma semana depois, no mesmo horário e com os mandos invertidos. Já nas duas quartas-feiras, dias 9 e 16, são mais três embates com brasileiros em campo. Palmeiras e LDU e Santos e Atlético Mineiro, ambos às 7 da noite, além de Corinthians e Estudiantes, às 9h30. O último brasileiro a definir o mata-mata será o Flamengo. Os jogos contra o Independiente del Valle serão nas quintas, dias 10 e 17, às 9h30 da noite.
0: 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Que em São Paulo vai esquentar, já sabemos. Vem aí mais uma onda de calor, mas tem alerta importante para o sul do país. Entre hoje e os próximos dias, quem atualiza é a Aline Araújo.
4: A combinação de forte aquecimento, umidade, baixa pressão e atuação dos jatos favorece a formação de tempestades, principalmente a partir da tarde e da noite desta quinta-feira. O maior risco começa pelo sul gaúcho, com possibilidade de granizo, rajadas de vento acima dos 90 km por hora e chuva muito forte em curto período. Na sexta-feira, as instabilidades se espalham por praticamente todo o Rio Grande do Sul, inclusive pela região central e a Grande Porto Alegre. A noite de sexta-feira para sábado exige atenção, especialmente para tempestades mais organizadas, com potencial para granizo grande e vento muito forte. Durante o sábado e o domingo, o foco da chuva volumosa se desloca para a metade norte gaúcha. Entre os vales, também tem essa previsão de chuvas mais expressivas e os acumulados podem chegar a 200 milímetros em algumas áreas. A frente fria também começa a levar chuva para Santa Catarina no sábado e para o Paraná no domingo. No sudeste, o cenário é oposto. Depois de muita chuva durante a quinta-feira, o tempo firma e o calor aumenta entre sexta e o fim de semana. No centro-oeste também predomina um tempo seco e forte aquecimento, assim como no norte e no nordeste. Aline Araújo, da Climatempo.
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5: Política é coisa, sim, de criança, de adolescente. Não é só essa ideia de que política é coisa de gente grande. Política a gente faz no dia a dia. E esse aprendizado a gente começa ainda na infância, vai aprimorando ao longo da adolescência e a ideia é de que ele fique cada vez mais maduro ao longo da vida adulta. Mas será que é isso que acontece? A gente vive num tempo de intolerância, de não ter o respeito pela opinião diferente da nossa. E é sobre isso que a gente conversa no programa Seus Filhos. Afinal, estamos já na contagem regressiva para as eleições de 2026 e esse é o nosso tema a partir de agora. Eu, Thaís Dias, fico por aqui, junto comigo sempre ela, Roseli Saião, minha companheira. Tudo bem, Roseli?
6: Tudo bem, Thaís? Adorável estar aqui para essa conversa.
5: E hoje temos uma convidada especial também hoje conosco por aqui, a cientista política, pesquisadora, Carol Evangelista. Ela que é uma referência nacional no debate sobre religião, eleições e política aqui no Brasil. Carol, que bom ter você aqui com a gente.
7: Eu que agradeço o convite, o maior prazer estar aqui com vocês duas.
5: Quero começar provocando vocês duas com a fala da Catarine. A Catarine tem 17 anos, a Catarine Dias, e vai falar um pouco sobre a percepção dela da política.
8: Acredito que falarmos sobre política seja extremamente importante, ainda mais nas épocas da eleição, porque a decisão que a gente toma lá nas urnas influencia diretamente no nosso dia a dia por muitos anos. Mesmo tendo tirado meu título de eleitor há pouco tempo, ficou ainda mais clara a necessidade de entender que a política faz parte da nossa vida, querendo ou não, e está presente em diversos aspectos do nosso cotidiano. Então, quando a gente debate, a gente troca ideias, a gente busca informações antes de votar, nós conseguimos exercer a nossa cidadania de forma mais consciente.
5: Roseli, eu vou começar com a pergunta que eu abri essa chamada do nosso programa. As pessoas acham que política é coisa só de adulto, mas política começa na infância, na adolescência, esse debate político?
6: Sem dúvida alguma. Muitas escolas, desde a educação infantil, quando chega a época de eleição, eles mimetizam a eleição do país e fazem lá, né? Os vereadores, o prefeito, os deputados. Então, eles imaginam como é que seria. As crianças adoram fazer isso. Porque, olha, elas fazem campanha, elas têm projetos lá para o grupo delas. É muito importante. E mais importante ainda é lembrar, a escola e a família pode fazer isso, que a política não é uma questão apenas de eleição, né? A gente debate muito em época de eleição, mas a política a gente vive no dia a dia. Tem uma frase do Paulo Freire que eu adoro, todo ato é um ato político, né? Ou seja, quando a criança aprende em casa que ela deve separar o lixo para o reciclável, não, isso é um ato político, porque esse aprendizado e essa prática permitem que ela ajude a melhorar um pouco a sociedade em que ela vive.
5: E, Carol, quando a gente pensa na política como uma questão que está no nosso dia a dia, né? Ela falou, inclusive, a Caterine, de cidadania, da gente aprender isso no dia a dia. E aí é inevitável que a gente tenha que discutir isso em sala de aula, dentro de casa. Essa reflexão permite que a gente possa avançar nesse debate sem preconceito, né?
7: É, justamente, ela fala, a Caterine fala de uma premissa básica, né? Que falar sobre política é falar sobre o que impacta as nossas vidas. É falar sobre as regras que regem uma cidade, sobre as escolhas de um governante, de um eleito político, sobre nossa relação com o espaço público e com o espaço urbano. Então, falar sobre política não é apenas, como a Roseli falou, a política eleitoral, mas é também, porque depois essas pessoas, esses governantes eleitos, congressistas eleitos, vão tomar decisões que impactam as nossas vidas, impactam as vidas dessas crianças, desses jovens. Como vai ser a escola onde eles vão estudar, como vai ser o bairro onde eles vão morar, como vão ser os serviços públicos de saúde e de educação, com qual qualidade, com qual distribuição espacial. Então, é exatamente sobre isso, não é porque existe esse temor de que falar sobre política é falar sobre ideologias políticas. E falar sobre política não é só falar sobre ideologias políticas. É falar sobre algo mais amplo que impacta as nossas vidas. E a Caterine coloca isso bem no centro de uma premissa básica da importância disso estar nas escolas. E por último, para esse primeiro comentário reagindo ao que ela colocou, porque a escola não vai nos orientar, nos formar como crianças, como jovens, como jovens adultos, apenas para um ofício, apenas um conhecimento para que tenhamos um ofício. Somos pessoas, seres sociais e políticos nesta cidade, neste país, nesse mundo, formar para um pensamento crítico. As crianças e os jovens, eles não estão fora desse espaço público, no convívio com as demais pessoas da cidade e do país. Então, formar o pensamento crítico também para interagir nesse espaço maior.
5: E eu queria fazer até essa provocação, porque pegando mais uma vez o que disse a Caterine, né? Porque eu acho que ela abriu várias frentes para a gente debater aqui, de realidades que a gente está vendo no dia a dia adulto com muita dificuldade, né? Que é, por exemplo, o diálogo. O debate em si, o debate virou uma coisa ruim, né? Quando você fala em discussão, a discussão propõe ideias diferentes, eu vou trazer um argumento, você outro, a Carol outro, e a gente vai debater sobre isso, vai conversar, ouvir o outro, né? E falar também. Por que é tão difícil hoje em dia, né? Já nos adultos, imagina como é que a gente está vendo, as crianças veem esse universo e também os adolescentes. Ouvir, escutar e debater o diferente.
6: É verdade. E olha, não há lugar melhor para ensinar a debater, a conflitar, administrar um bom conflito do que a escola. A escola é o local adequado para isso. Porque a nossa dificuldade no debate, na discussão de ideias diferentes, nós não temos a tradição de lidar com conflito. Nós, brasileiros, temos mais o costume de colocar os conflitos embaixo do tapete e deixar ele quietinho lá, que ele não vai atrapalhar. E quanto mais conflito embaixo do tapete, mais a gente se atrapalha. Então, discutir com ideias diferentes é algo que faz a gente crescer. Mas as pessoas querem fazer a discussão buscando a persuasão, o convencimento. Não, vamos discutir a ideia em si. Isso é muito legal, é muito importante. E eu quero muito que a escola pratique isso, né? Porque a escola forma não apenas, aliás, adorei a fala da Carol, não apenas alguém para uma profissão, mas forma um cidadão. E o cidadão é aquele que precisa discutir ideias diferentes para que ele avance, para que ele aprimore as suas ideias.
5: Então, por falar nisso, né, eu mudei a ordem aqui da nossa conversa, porque eu vou puxar uma professora, para que a gente possa ouvir também. E ela está com a gente, é a Juliane Monteiro. Vamos ouvi-la.
9: Falar sobre política não significa fazer campanhas para partidos ou defender ideologias, mas sim formar cidadãos críticos e conscientes sobre a sociedade em que vivem. A escola é um espaço de reflexão, de debate e construção do conhecimento. Por isso, a escola deve promover um ambiente onde diferentes opiniões possam ser expressas com respeito e baseadas em argumentos verídicos, sempre com compromisso com os valores democráticos.
5: Importantíssima essa última fala dela, né? É, Carô, a gente sempre bate numa tecla aqui no programa Seus Filhos, que é a escola como espaço para amplo debate sobre todos os assuntos. A escola tem que debater todo tipo de tema. A gente fala, por exemplo, de educação sexual, educação financeira e política também. Mas, ultimamente, parece que isso tem gerado uma barreira, né? Quando se trata de algum tema político, vem reclamação, a escola prefere ficar de fora, ali, prefere evitar esse tipo de problema.
7: Exatamente, eu queria destacar dois pontos, pegando, conectando a professora com o comentário anterior da Roseli, que é, se a gente pegar a geração atual, que está no ensino fundamental ou no ensino médio, uma geração que nasceu imersa em dois pontos de conjuntura que estão marcando o nosso contexto social e político. O primeiro é o que vocês acabaram de falar, da polarização muito marcada pela polarização política e eleitoral nos últimos anos, né, crescente nos últimos 20 anos, digamos assim. Então, uma polarização política que tem transformado a conversa sobre o que a gente vem falando antes, sobre a vida pública, sobre o que é viver na cidade, sobre cidadania, sobre direitos, como uma guerra de torcidas, né? Como um lado que não consegue conversar com o outro, como, entre muitas aspas, o bem versus o mal. Então, essa geração está imersa nessa polarização, né? Tá vivendo contaminada de alguma forma, sendo influenciada por essa polarização. Então, como se conversar sobre política e levar conversa política para a escola seria necessariamente reproduzir um fla-flu, e não é sobre isso. E um outro elemento que essa geração está imersa é na descrença na política, na crescente descrença na política e nas instituições políticas, sejam as instituições dos poderes estatais, poder executivo, poder legislativo, descrença no poder judiciário, descrença nos partidos. Isso vem crescendo nos últimos 20 anos, e essa é uma geração que hoje tem 15, de 10 a 15, 16 anos nas escolas, que foi se formando imersa nessa descrença. Então, de novo, falar sobre política é dialogar com este cenário, porque é importante escutar, saber por que existe essa descrença crescente na população com relação às instituições políticas, e aí ouvir dos jovens, inclusive, essa correlação. O que as instituições políticas precisam escutar dessa geração para refletir o que essa geração está pedindo e demandando sobre as suas escolas, sobre as suas vidas, sobre as suas cidades? Então, me parece muito importante esses dois elementos. Falar sobre política nas escolas hoje é falar a partir de um cenário onde existe polarização e existe uma descrença política crescente na sociedade.
5: E a gente vai falar muito sobre isso, né? Sobre a descrença, sobre a polarização, sobre as redes sociais também, o papel que elas têm para influenciar, né, esse discurso de intolerância na política, já aqui no programa Seus Filhos. Mas antes, tem aquela dica para promover ainda mais reflexão, Roseli?
6: Olha, eu escolhi um filme que eu considero um filme clássico, porque envolve a mídia jornalística, envolve o governo e envolve também um equívoco muito grande, né? Que o governo comete e a comunicação disso à população. Todos os homens do presidente.
5: Todos os homens do presidente, essa dica da Roseli para você que nos acompanha nesse programa, que fala sobre o debate político na infância, na adolescência e o reflexo disso também na vida adulta. Eu, Thais Dias, sigo por aqui. Roseli Saião, sempre ao meu lado. E hoje a nossa convidada, cientista política e pesquisadora, Carô Evangelista. A gente volta já, esperamos você.
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11: A computação quântica ainda é um sonho, mas a IBM promete ter dado um passo importante, Warrison.
12: Edu, é claro que a área mais quente da tecnologia é a inteligência artificial, mas a gente precisa lembrar que tem uma outra área que está avançando, mas ela não avança com a mesma velocidade, até porque é uma área muito mais complexa, muito mais difícil, não está recebendo todo o dinheiro que a inteligência artificial está recebendo, né, Edu? Mas que tem potencial para ser talvez mais disruptiva, né, para usar a palavra da moda, do que a própria inteligência artificial, que é a computação quântica. Faz até algum tempo que a gente não volta a esse assunto, né, Edu? Nos últimos dias, a IBM, que é uma das empresas que tem apostado muito em computação quântica, é uma das empresas que está mais avançada nessa área, a IBM anunciou um passo importante no desenvolvimento da computação quântica. Que passo foi esse? Pode até nem parecer assim, um grande passo, Edu, mas é um passo importante. Ela anunciou que conseguiu produzir resultados, né, de cálculos feitos pelo seu computador quântico, que são cálculos mensuráveis. Ou seja, um dos problemas que existem hoje, um dos problemas que os computadores quânticos enfrentam hoje, Edu, é que é muito difícil você garantir a taxa de erro. É muito difícil você controlar a taxa de erro dos computadores quânticos. Ou seja, eles erram muito. Como são cálculos muito complexos, cálculos muito, enfim, estratosféricos, é muito difícil você verificar se eles estão certos ou não. Mas a IBM anunciou que conseguiu diminuir a taxa de erro do seu computador quântico para índices mensuráveis, ou seja, ela consegue saber qual é a taxa de erro dentro da qual o computador quântico está operando. Esse é um passo super importante para que o computador quântico se torne alguma coisa usável, porque por enquanto ele é só experimental. Não dá para ter alguma coisa que vá além do experimental se você não pode ter segurança no resultado daquilo que ele está te trazendo como retorno, né, Edu?
11: A gente vai acompanhando as novidades da computação quântica, ainda parece estar muito distante do uso comercial, mas a gente conta dessas novidades também aqui na coluna de tecnologia, que você encontra nos principais agregadores de áudio. 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

0: Considerando mais uma vez os principais destaques do noticiário, o Palácio do Planalto tenta uma reaproximação com a Suprema Corte para conter os desgastes políticos. Informações que chegam com o repórter Leandro Aislan.
1: Para diminuir a tensão dentro do Supremo Tribunal Federal, o presidente Luiz Inácio Lula da Silva determinou que o diretor-geral da Polícia Federal, Andrei Rodrigues, procure o ministro André Mendonça. O encontro deve acontecer nos próximos dias e tem como objetivo retomar o diálogo que está complicado devido às investigações e suspeitas de vazamento de informações envolvendo o filho do presidente, Fábio Luiz da Silva, o Lulinha. A articulação ocorre em meio ao aumento do desgaste envolvendo investigações consideradas sensíveis para o governo federal, entre elas o Banco Master, a produção do filme Dark Horse e as suspeitas contra Lulinha envolvendo as irregularidades no INSS. O encontro será mediado pelo ministro da Justiça e Segurança Pública, Wellington César Lima e Silva.
0: A polícia investiga a morte de um turista mineiro no interior do Ceará. Detalhes que chegam de Fortaleza com a Leonice Acioles.
2: Um turista mineiro de 32 anos foi encontrado morto nesta quinta-feira em Paracuru, após desaparecer durante uma viagem de férias ao Ceará. João Luiz Pereira Ramos saiu da hospedagem na manhã de terça-feira para passear pela cidade e conhecer a região do encontro do rio Curu com o mar. O corpo foi localizado nas proximidades do rio com a ajuda de moradores. Segundo a prefeitura, informações da perícia apontam que a causa da morte foi afogamento. A PEFOS informou que os exames periciais estão sendo realizados.
0: Tem atualização no número da taxa do desemprego. Fala, Guilherme Faria.
3: A taxa de desemprego no Brasil fica em 5,3% no trimestre encerrado em julho deste ano, índice 0,5 ponto percentual abaixo do registrado no trimestre terminado em abril. Os dados foram divulgados pelo IBGE nesta quinta-feira. Na comparação com o mesmo período do ano passado, também houve recuo de 0,3%. Os dados da nova pesquisa apontam para 5 milhões e 800 mil brasileiros desempregados. O número é cerca de 8% menor se comparado aos dados do trimestre de fevereiro a abril. Já o número de trabalhadores empregados chegou a 103 milhões e 300 mil, o maior da série histórica, com alta de 1% no trimestre e aumento de 0,9% no ano.
0: O candidato à presidência da República pelo Missão, Renan Santos, diz que não se arrepende das falas feitas no debate da Band, mas afirma que não repetiria a postura em um novo debate. Durante a sabatina promovida pelo O Globo, Valor Econômico e CBN na quinta-feira, o presidenciável afirmou que estava verdadeiramente revoltado com a ausência dos candidatos à presidência, Flávio Bolsonaro, do PL, e Luiz Inácio Lula da Silva, do PT. Na ocasião, Renan Santos atacou o presidente Lula e o chamou de bêbado e ladrão, entre outros xingamentos, o que motivou a ação do petista no Tribunal Superior Eleitoral. A defesa de Lula também moveu uma ação contra Ronaldo Caiado, após o candidato do PSD tentar associar o petista às investigações contra o filho dele, o Lulinha, por suposto tráfico de influência. E tem destaque do esporte por aqui, o Palmeiras deve ter desfalques importantes para a próxima rodada do Brasileirão. Quem conta os detalhes é o Lucas Belotti.
4: O meia John Arias e o lateral esquerdo Piquerez têm lesões constatadas e podem desfalcar o Palmeiras no duelo contra o Mirassol neste domingo. Partida tem bola rolando às 6h30 da noite no Maião, no interior paulista. O colombiano sofreu uma lesão no músculo posterior da coxa direita, enquanto o uruguaio tem um edema na mesma parte do corpo. Apesar dos problemas, a dupla não preocupa para o restante da temporada, principalmente para as quartas da Libertadores. Ontem, inclusive, o Verdão conheceu as datas e os horários das partidas contra a LDU. Ainda será na quarta, dia 9 de setembro, às 7 da noite, em São Paulo, com a volta na semana seguinte, dia 16, no mesmo horário, mas no Equador.

0: O debate político na infância, na adolescência. É sobre isso hoje o programa Seus Filhos. Afinal, estamos na contagem regressiva para as eleições de 2026. E lógico que esse é um assunto para a gente tratar também aqui no nosso programa. Eu, Thaís Dias, sigo por aqui na companhia da Roseli Saião, sempre ao meu lado no programa Seus Filhos. E junto conosco a cientista política e pesquisadora Carô Evangelista, uma das referências aqui no país quando o assunto é política, é religião. Eu queria trazer para essa conversa, Carô, essa ideia que a gente finalizou aqui a última resposta, que era o seguinte, a polarização e esse discurso, né, de você não respeitar o outro, é eu contra você e ponto. Qual o papel das redes sociais? A gente fala de uma geração completamente imersa nesse ambiente conectado e que recebe uma quantidade de informação muito grande, aí você tem IA. Qual o papel da internet, mas especialmente das redes sociais, para influenciar essas novas gerações no que diz respeito à política? Queria te ouvir um pouco.
1: A gente também já sabe, né, que o impacto das redes sociais, ele não é só no fato de consumir muito o tempo nosso, não só da juventude, mas nosso, dos adultos, com as redes sociais, mas também de nos manter fechados numa caixa de ressonância. Então, toda a construção ali, seja a partir dos, né, seja os algoritmos são todos construídos para conteúdos, os tais conteúdos que engajam, os tais conteúdos que têm mais repercussão. E aí eles são necessariamente ou os polarizantes ou os mais conflituosos, porque geram mais opiniões, geram mais comentários, geram mais engajamentos. Então, por um lado, é um reforço da polarização, da não escuta. É menos um reforço de opiniões diferentes, mas mais um reforço do não diálogo. É um reforço do conflito. E um outro ponto é o reforço da caixa de ressonância. Eu estou imersa numa bolha, digamos assim, tem um termo técnico para isso, para quem estuda as redes sociais, que me deixa frequentemente ouvindo as opiniões com as quais eu já lido, né? Eu reforço a minha opinião contrária ao outro grupo. Eu reforço a minha visão de mundo, eu me informo a partir de elementos que reforçam a minha visão de mundo, então eu não me formo para a diversidade, eu não me formo para as outras opiniões, eu fico naquela caixa de ressonância reproduzindo o que eu já penso.
0: Roseli, quando a gente fala, principalmente dos adolescentes, a gente fala de transgressão, né? Eu olho, por exemplo, muitas vezes a minha família, ou aquele meu contexto, e eu quero me descolar daquilo, né? Eu quero ter uma ideia diferente. Como é que você está observando também no que diz respeito à política, né? Há esse descolamento ou não? Há sim uma reprodução do que eles vivem nesse cotidiano, nessa bolha familiar, por exemplo?
2: Olha, Thaís, eu diria que nós temos muita diversidade nesse sentido, né? Nós temos, sim, muitos adolescentes que fazem esse movimento de oposição à posição política dos pais, né? E aí eles não têm o pensamento crítico a respeito desse argumento que eles querem ou desse lugar que eles querem defender, mas eles apenas querem fazer uma oposição. Por outro lado, nós temos um grupo também que conseguiu desenvolver um raciocínio crítico fabuloso e que pensa as questões que estão em jogo e aí eles pensam principalmente na questão da defesa da democracia. Isso é muito importante, né? Eu tenho visto muitos adolescentes defendendo a democracia, que é o melhor regime para a gente viver. E as redes sociais, voltando a esse tema, fazem nos crer, né, que democracia significa todo mundo aceitar o que eu penso, mas não aceitar o que o outro pensa, que é diferente. Ou seja, né, não é democracia é isso. Então, é bom que as famílias aprendam a respeitar a posição dos seus filhos, que pode ser temporária ou não, a gente não sabe. Pode ser, às vezes, um tempo maior ou pode ser por um tempo bem maior até chegar à maturidade. Mas é bom conversar com eles e respeitar a opinião deles, ouvindo os argumentos, sempre pedindo bons argumentos.
0: E levar em consideração, né, que essas divergências acontecem ao longo de toda a vida. Vai acontecer sobre um relacionamento, por exemplo, né, que o pai não vai gostar, vai interferir, ou uma escolha de uma carreira. Tudo isso está ali no dia a dia desse adolescente. São opiniões divergentes que a gente tem que aprender, de fato, a entender e respeitar. Já que a gente está falando de família, temos também a participação de uma mãe. É a Carla Matera, que fala sobre o filho adolescente de 16 anos.

0: E a gente precisa ouvir muito, né? Seja criança, seja um adolescente, quando ele traz esse ponto. E mesmo que a gente não tenha um conforto, que a gente busque alguém que possa acrescentar também nesse debate, né, Carol?
1: É, eu queria falar sobre isso, porque eu também sou mãe de adolescentes, de uma adolescente e uma jovem adulta, duas mulheres, e elas trazem, não só esse, elas não têm o mesmo interesse nem como os pais delas têm, né? No meu caso, e o caso do pai delas, que de alguma forma trabalha com isso, muito diretamente, mas conectado com o que a gente estava conversando aqui sobre as redes sociais e também outras fontes e formatos de informação. Então, tem até uma anedota interessante: a gente tem um grupo familiar de nós quatro, e a gente compartilha, às vezes, notícia, artigo, o pai e a mãe, e um dia a gente comentou com elas. Mas olha, vocês não comentam, vocês não respondem os artigos que a gente manda, vocês ficam quietas, não falam nada. E foi ótimo, porque elas falaram assim: então tá bom, a gente vai mandar para vocês também as coisas políticas que nos interessam, que a gente está vendo em outras plataformas, no TikTok, no YouTube. Quando vocês começarem a olhar os vídeos políticos que a gente manda e começar a conversar sobre isso, a gente também vai conversar com vocês sobre o artigo do jornal que vocês mandaram no grupo de família. E foi super interessante, porque a gente estava mandando num formato, conversando sobre política do nosso jeito. Era um ano eleitoral, especialmente. E a gente não estava conversando sobre candidaturas, a gente estava conversando sobre conteúdos daquele ano eleitoral. Era um ano eleitoral de eleições municipais. E elas também estavam mandando conteúdos das redes sociais que elas seguiam de conteúdo eleitoral, do que estava sendo discutido durante as eleições, só que em outro formato. E tinha um certo preconceito nosso de olhar aquele formato. Então, eu queria trazer isso porque isso foi muito interessante.
0: E é importante a gente ficar atento a isso, né? A Carol trouxe um ponto, porque às vezes a gente vem do nosso patamar de pai, mãe, de adulto, né? E aí o filho tá ali muitas vezes para abrir para a gente novos horizontes, para a gente também compreender a percepção que eles têm do mundo. A gente está falando sobre a mesma coisa, sobre pontos de vista diferentes. E trazer esse debate para dentro de casa, ele é muito importante.
2: Muito. Olha, eu considero fundamental que os pais, principalmente de filhos adolescentes, aprendam todo tipo de comunicação com o qual eles se relacionam. Então, há a comunicação que nós adultos conhecemos e compartilhamos, há vários tipos diferentes de comunicação que conversam mais com o jovem adolescente. É bom que a gente conheça essa linguagem, para que a gente possa entender aquilo que eles mandam ou falam com a gente. É super fundamental.
0: Eu queria trazer uma percepção que surgiu também num debate com meu filho. Eu tenho um de 9 e uma menina de 13. E o de 9, a gente passando algumas informações para ele, ele tem uma dificuldade muito grande em acreditar no que vem da internet. Apesar dele consumir, né, conteúdo, tudo para ele é inteligência artificial. Não, mãe, isso é inteligência artificial. Mãe, isso aí é fake. Mãe, isso é até um certo conforto, porque ele acaba não sendo convencido facilmente, mas gera uma angústia. Como é que essa questão da inteligência artificial está impactando também na percepção da chegada da informação, Carol?
1: Gente, eu sou a pior referência para isso, porque as minhas filhas que me ensinam. Eu só caio em informação falsa de inteligência artificial. Imagem, então, elas me pegam em todas. É muito importante. E eu entendo que a nova geração está mais preparada para esse, como você falou, Thaís, para esse filtro, para essa atenção. Eu sou uma completa despreparada e conto com a ajuda das minhas filhas adolescentes, jovens adultas, para me ajudar a distinguir a inteligência artificial.
2: Pois é, eles estão tão bem preparados que um grupo de estudantes da USP, não me lembro qual curso é, eles fizeram um aplicativo que ajuda a pessoa a descobrir se aquele conteúdo que ela recebeu é fake ou se é real, se é verdadeiro, ou se foi manipulado pela inteligência artificial. Eu esqueci o nome do aplicativo, mas a gente procura e deixa lá
0: Vamos
2: no
0: deixar
2: nosso
0: aqui
2: site.
0: junto. Vamos
2: Isso.
0: deixar aqui junto no nosso programa aqui embaixo. Olha, Roseli, esse debate é sempre muito engrandecedor e é sempre engrandecedor também quando a gente recebe uma dica sua para ficar refletindo sobre esse tema depois. E qual é a indicação que você traz para quem nos acompanha?
2: Hoje a minha indicação é da internet, né? É entrar no site lunetas.com.br e procurar o seguinte artigo: o que influencia as escolhas políticas dos adolescentes? Aí é uma maneira de estar mais próxima dos filhos, sabendo com quem e com que tipo de comunicação que eles conversam com mais intimidade, né?
0: Repete.

0: Pra gente?
1: O que influencia as escolhas políticas dos adolescentes? E o endereço é lunetas.com.br.
0: A nossa pausa é rápida, nós voltamos já já com mais do programa Seus Filhos, nesse debate sobre política em casa, na escola, em todos os lugares, mas sempre levando em consideração o respeito à opinião diferente. Esse é o nosso assunto por aqui. Eu, Thaís Dias, sigo na sua companhia, junto com Roseli Saião e com a nossa convidada de hoje, a cientista política e pesquisadora Carol Evangelista. Não sai daí.
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3: Nosso ouvinte Fabiana Almeida escreve perguntando se existe cachorro destro e cachorro canhoto, como acontece com as pessoas. Olha, muita gente pode dizer que não, mas existe algo parecido sim. A gente chama isso de lateralidade. Assim como nós podemos apresentar preferência pelo uso de uma das mãos, alguns cães demonstram em alguns estudos preferência por utilizar uma determinada pata em algumas tarefas. Pesquisadores conseguem estudar isso com testes relativamente simples. Por exemplo, observar qual pata o cachorro usa primeiro para segurar um brinquedo recheado, retirar alguma coisa do focinho ou iniciar determinados movimentos. Alguns apresentam preferência pela direita e outros pela esquerda. E há cães que não demonstrem uma preferência tão marcada. Mas existe uma diferença importante. Nos seres humanos, a predominância de mão direita é muito forte na população. Nos cães, a distribuição A distribuição da lateralidade é menos simples e pode variar conforme o indivíduo, o tipo de tarefa e até a metodologia utilizada no estudo. Se você quiser testar na tua casa, faz uma pequena observação. Dê ao seu cachorro um brinquedo que ele precise segurar com a pata para conseguir retirar um alimento. E observe durante várias tentativas se existe uma pata predominante. Participe também da nossa coluna enviando sua dúvida para elbicho@band newsfm.com.br ou então pelo meu Instagram, Manu Carsten.
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4: O Congresso Nacional antecipa a instalação do colegiado, que analisa a medida provisória sobre compras internacionais. A comissão mista inicia os trabalhos hoje, depois de um acordo entre os presidentes dos poderes. Quem conta é o Afonso Marangoni.
5: O Congresso antecipa para esta sexta-feira a instalação da comissão mista para analisar a medida provisória que acaba com a taxa das blusinhas. Até então, a previsão era que o colegiado fosse instalado apenas na terça-feira. Na quinta, o presidente da Câmara, Hugo Mota, do Republicanos, anunciou o deputado Reginaldo Lopes, do PT, como presidente. Na ocasião, disse que o fim da taxa é uma demanda da população e vai aliviar o bolso de milhões de brasileiros que compram pela internet. A MP, que se não for aprovada pelo Congresso, caduca em 8 de setembro, isenta de tributos importações de até 50 dólares. Nesta sexta-feira, a senadora Leila Barros, do PDT, foi escolhida como relatora da comissão. A expectativa é que a proposta seja votada na próxima semana, a última de esforço concentrado antes do primeiro turno das eleições.
4: Agentes da Polícia Federal cumprem 6 mandados de busca e apreensão em São Paulo para combater o aliciamento de brasileiras à exploração sexual no sul da França. A PF esteve ontem em endereços de São Bernardo do Campo, no ABC, e de São Vicente, no litoral sul do Paulista. A Justiça também determinou que 3 investigados entreguem um passaporte e usem tornozeleira eletrônica. 10 milhões de reais em contas bancárias e bens foram bloqueados. A investigação começou a partir da cooperação com autoridades francesas. Os bandidos ofereciam às vítimas documentos de viagem, passagem e hospedagem. priorizando a parte física, o Corinthians entra na reta final de preparação para o clássico contra o Santos. Conta mais, Lucas Belotti.
6: De olho na decisão pelas quartas de final da Libertadores, o técnico Fernando Diniz prioriza a recuperação de atletas desgastados na semana livre antes do clássico contra o Santos, neste domingo. Na competição continental, o Timão vai enfrentar o Estudiantes nos dias 9 e 16 de setembro, duas quartas, às 9h30 da noite. Pensando em aprimorar a parte física para esse duelo, Diniz tem promovido uma espécie de rodízio nos treinos. Alguns jogadores foram preservados das atividades. Apesar disso, contra o Santos, o treinador não deve ter desfalques. As exceções são o lateral Anguileri, que passou por um procedimento odontológico, e o zagueiro André Ramalho, que se recupera de um quadro de labirintite. Por outro lado, Yuri Alberto deve ser novidade na lista de relacionados, depois do tratamento bem-sucedido de uma lesão muscular na coxa direita.

0: O debate político, a discussão de ideias, a política no dia a dia, na cidadania, no ouvir o outro, no respeitar e pensar principalmente que é uma decisão de agora que vai refletir por muito e muito tempo. É sobre isso que a gente fala no programa Seus Filhos, Política. Eu, Thaís Dias, sigo por aqui, junto comigo, Roseli Sayão. E hoje temos a nossa convidada especial, cientista política e pesquisadora, Carô Evangelista. A gente falou agora há pouco sobre descrença na política. Mas tem alguém que está ali no dia a dia da política há muito tempo, há muitas décadas, é o jornalista, a gente fala aqui do nosso diretor de jornalismo do Grupo Bandeirantes, o Fernando Mitre, responsável, inclusive, né, por essa ideia do debate amplo de ideias e o debate político. Ele que foi o grande precursor desses debates políticos na televisão, principalmente. E a Band sempre marcada pelo primeiro debate, né, entre os candidatos. Por isso, a gente convidou o Mitre para falar sobre a importância de discutir política na infância e na adolescência.
1: A política é fundamental para o cidadão. É fundamental para a vida da sociedade. A política é o caminho pelo qual a sociedade busca, trabalha e luta por melhores dias para todos, pelas melhores soluções, para atender às necessidades da sociedade como um todo. A política é muito adequada para o dia a dia de um cidadão consciente, mas a política pode também interessar as crianças. E as crianças, desde cedo, podem e devem participar do debate político. Quanto mais cedo elas se interessarem pela política, melhor cidadão uma criança dessa será no futuro. A política é o caminho, a boa política, a política com P maiúsculo.
0: E, Roseli, é importante a gente tirar essa ideia da descrença política, de que política é um assunto chato, de que política só envolve corrupção, uhum, né? De que política está distante da gente, está lá na capital federal, por exemplo, uhum, ou está nos palácios dos governos, e trazer isso para o nosso dia a dia. Como tornar a política atrativa para o olhar de uma criança, interessante também para essa correria da vida de um adolescente?
2: Olha, Thaís, eu creio que toda atividade exercida desde a educação infantil até o ensino médio pode ser interpretado à luz do ato político. Mas essa associação precisa ser feita pelo professor, né? Então, a criança da educação infantil, pegar esse exemplo. Então, eles decidem fazer uma horta. E aí, eles aprendem como plantar, como cuidar, como colher e depois como utilizar esses alimentos. Então, é importante dizer que há muitas famílias, dizer para as crianças, né? Que há muitas famílias que vivem disso. E, ao mesmo tempo, que há grandes fazendas que contratam pessoas para fazer isso. Eu acho muito bonito um exemplo que eu peguei do Japão, que as quitandas, como a gente chama aqui, ou mini-mercados, né, colocam embaixo assim, do produto que eles estão vendendo, tomate, limão, a fotografia do produtor, que é assim, para humanizar essa questão. Então, toda vez que o professor faz algo com os alunos e mostra essa relação entre aquilo que a gente está fazendo e aquilo na sociedade, ele está ensinando política. Ele está trazendo, talvez, uma esperança para nós adultos, porque eles vão construir o nosso futuro.
0: E eu achei muito bonito também no que você está falando, né, da esperança. Você está ali, a gente trouxe o Mitre, que está há décadas, né, trabalhando no jornalismo diário, falando sobre política. E ele tem esperança, ele falou, a esperança está aí, é na política, é na boa política. E, Carol, a gente precisa trazer isso, né? Tirar essa ideia de que política tem a ver com corrupção, tirar essa ideia de que política não presta, né? De que a política não tem jeito, não tem mais jeito, é aceitar e votar no menos pior. Se a gente rompe com essa ideia, a gente passa a pensar na ideia de uma sociedade de fato efetivamente melhor.
3: O debate político-eleitoral está nos levando para esse lugar nos últimos anos, né? Ou só falar sobre política com os jovens e com as crianças apenas em períodos eleitorais também está nos levando para esse lugar. Então, conectando de novo com a Roseli, né? É possível nas escolas isso ser abordado de uma maneira transdisciplinar ou parcerias entre as disciplinas, né? História fazendo parceria com a matemática para falar sobre a história dos países e a mudança das moedas e o preço da roupa que as crianças usam, e como isso impacta também nas decisões do orçamento familiar, parcerias entre geografia e biologia, para a gente falar sobre as decisões que os governantes, os prefeitos têm que tomar sobre a cidade, sobre a gestão do meio ambiente na cidade, do ambiente urbano. Então, acho que tirar essa conversa apenas da conversa eleitoral, e que é importante, mas que não pode ser feita só a partir daí, e trazer para elementos do exemplo concreto da vida dessas crianças e desses jovens, que tá na casa, que está na escola, que está no dia a dia, e a gente mostra transdisciplinarmente que falar sobre política é falar sobre a vida desses jovens.
0: E, Roseli, é importante trazer o respeito como a peça fundamental para essa conversa, né? Porque a gente falou rapidamente sobre polarização e hoje há uma espécie de desrespeito também com o do outro fala. O seu filho tem muito a dizer, você tem muito a ouvir, mas ensinar esse respeito quando o assunto é política. Olha, você pode gostar desse candidato e você pode gostar daquele, ou você pode gostar dessa posição política, né? Adotar essa posição política e a outra pessoa não. A gente está falando aqui para os pais, é importante para esses pais ouvirem que eles são exemplos também de comportamento para esses filhos, né?
2: Isso. É preciso, assim, olha, um pouco de autoconhecimento e autocontrole, né? Porque se os pais têm uma posição política definida por tal ideologia, ou até mesmo por partido próximo às eleições, ele não pode considerar uma grande bobagem aquilo que o filho fala e que não se encontra com o pensamento dele. Jamais dizer ao filho, isso é uma grande bobagem, quando você crescer você vai mudar de ideia. Não. Nós temos que considerar o filho no momento em que ele vive, no presente que ele vive. E apenas a gente tem que ensinar que eles consigam estabelecer argumentos viáveis. Né? Não adianta dizer, eu gosto dele porque ele defende tal coisa que tem importância para mim. Não é só para mim que precisa ser importante, é para toda a sociedade. Então, a gente ensina muito o filho o respeito à opinião alheia quando a gente respeita a opinião dele e quando a gente ensina o nosso filho a ter boas opiniões.
0: Carol, rapidamente, a gente está na reta final, mas eu queria te ouvir também nesse sentido que a Roseli falou, de respeito às opiniões e levando em consideração também o que a gente viu muito, né, ao longo dessas últimas eleições, de rupturas familiares. Né? Pessoas que estão sem falar com os pais, com as mães, com os irmãos, exatamente por posições políticas. A gente precisa entender que fazer política também é isso, né? É você caminhar e transitar entre o diverso.
3: Totalmente. A gente começou aqui falando sobre isso. Vamos precisar também falar, e aí eu comecei falando que é importante não falar só sobre política em períodos eleitorais, mas é importante também usar essa oportunidade do período eleitoral para falar sobre política, no sentido de que uma eleição, uma disputa de candidaturas para vagas ao legislativo, ao executivo, é uma disputa da construção democrática dos países, do Brasil, e é importante nós estarmos expostos a divergências de opiniões. Então, não é o outro é menor ou menos ou errado ou mal. É curioso, eu comecei falando aqui que essa geração atual está imersa, já nasceu imersa nessa polarização e nessa descrença, porque não poucas vezes em períodos eleitorais eu escuto em comentários ou das minhas filhas adolescentes ou de amigos das minhas filhas, esse candidato ou candidata é do bem ou é do mal? Por que a gente está falando sobre política nesses termos? Não é nem do bem, nem do mal. São opiniões diferentes. E é importante nós estarmos expostos a opiniões diferentes. Inclusive porque dentro de uma mesma família, as opiniões são diferentes, né? Então, eu acho, para reforçar o meu ponto de que é importante não falar sobre política apenas em períodos eleitorais, mas é muito importante também falar sobre política em períodos eleitorais, para que os nossos jovens entendam que não é esse fla-flu um contra o outro.
0: O programa Seus Filhos está discutindo política aqui também, né? Na infância, na adolescência, nas relações familiares. E, Roseli, para encerrar com aquela última dica que você traz para quem está nos acompanhando, qual é essa última indicação?
2: Eu vou trazer a dica de um livro que eu acho perfeito, ótimo, para pais, para professores, para jovens, para adolescentes. O título do livro é Política para meu filho. E eu vou falar o nome do autor, Fernando Sabater, porque eu já vi que há vários livros com o mesmo título. Mas o fundamental desse livro, numa linguagem assim, acessível aos adolescentes, é ele dizer e ele conscientizar que fazer política é fazer escolhas.
0: E a gente agradece a escolha de ter acompanhado o nosso programa até aqui, um debate sobre política na família, na escola, na sociedade. A gente tem esse prazer enorme de contar com a sua participação também através do nosso e-mail. Quer sugerir um tema para ouvir aqui no nosso programa? seusfilhos@bandnewsfm.com.br. Você pode e deve participar. O nosso programa fica disponível para você acompanhar quantas vezes quiser no nosso site da Band News FM, no canal do YouTube e também nos principais tocadores de áudio. Quero agradecer muito a companhia de você que está sempre acompanhando o nosso programa, participando, mandando mensagem. Agradecer também a toda a equipe que colocou esse programa aqui no ar para que você pudesse acompanhar. A Beatriz Alencar na produção, também aqui na produção do nosso estúdio, o Rafael Henrique, a edição do Pedro Salles e a sonorização do José Antônio de Araújo. O meu carinho especial para a nossa convidada de hoje, Carô Evangelista, cientista política, pesquisadora. Muito obrigada por compartilhar aqui seus conhecimentos.
3: Eu que agradeço. Muito obrigada pelo convite.
0: E um beijo especial para minha companheira de sempre por aqui no programa Seus Filhos, Roseli Sayão. Um beijo para você.
2: Um beijo, Thaís, com muito carinho. Meu carinho maior para os nossos ouvintes.
0: E você já sabe, continue ligado, Seus Filhos sempre aqui na Band News.
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5: Hoje eu vou dedicar essa receita para Célia. A Célia falou de mim esses dias através da Lari, que trabalha comigo aqui na fábrica, diz que ouve todos os dias. Célia, espero que você esteja escutando e que goste de bolo de fubá com goiabada, que é a receita que eu vou dar hoje. Receita de bolo de fubá com goiabada de liquidificador. Eu não gosto de liquidificador, então eu faço mexendo no fouet, porque o liquidificador, vou contar rapidamente, tá? Qual o problema do liquidificador nos bolos? Se você bate demais, desenvolve-se o glúten, e desenvolvendo glúten, o que que acontece? Ele vai ficar um bolo borrachudo, então é melhor misturar na mão. Então é o seguinte, você vai peneirar uma xícara de fubá, uma xícara de açúcar e uma xícara de farinha de trigo, uma colher de sopa de fermento, deixa ali peneiradinho. Aí vai misturar os líquidos, que são 2 ovos, uma xícara de leite e 1/2 xícara de óleo. Pronto, misturou bem. Aí você vai pegar uma goiabada, cascão, cortar em pedacinhos pequenininhos, Célia, e aí você passa na farinha de trigo, como se você estivesse empanando, e joga na massa no final. Se você não empanar, às vezes ela vai parar toda lá no fundo, que não é ruim também. E eu ponho uma colher de sopa de semente de erva doce, porque eu adoro, eu acho que é uma combinação muito legal. Forma de furo no meio, forno pré-aquecido, 180 graus, coloca pra assar, enquanto isso você passa um cafezinho. Pode me chamar, tá bom, Célia? Um beijo pra você. Se você quiser, você pode falar comigo pelo e-mail hojepode@bandnewsfm.com.br ou pelas redes sociais no @carolecrema. Pode pedir receita, dica, fala comigo, eu vou adorar.
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1: Agora são 4 horas 11 minutos pelo horário de Brasília. Seguindo com os outros destaques por aqui na programação da Band News FM, o psiquiatra Daniel Barros explica a importância dos cuidados paliativos depois que o influenciador Lito de Souza revelou uma doença que não tem cura. Ele destaca também como é importante humanizar o atendimento a um paciente. O colunista da Band News FM conversou sobre o assunto com Eduardo Frumento, Carlos Andreasa e Ivan Brandão.
2: Doutor, a gente vai falar sobre a doença, né, que atingiu o piloto influenciador Lito Souza. Tem vários aspectos de tudo que envolve essa doença que eu gostaria de tratar com você, mas só um relato pessoal assim, né? Eu fiquei muito chocado quando a notícia surgiu, porque, querendo ou não, ele faz parte da vida de muita gente da minha família, que venceu o medo de voar. Eu gosto dos vídeos dele, curioso com aviação e tudo. Fiquei muito, muito tocado ali no primeiro vídeo, antes de saber o que era de fato a doença e tudo que envolve ela. Eu sei que a gente pode falar sobre o acesso a tratamentos, a doenças que não têm aparentemente um tratamento. A gente pode falar sobre como que essas pesquisas funcionam. Mas eu queria muito começar essa conversa perguntando para você por que que a gente sente tanto, né? Eu, por exemplo, senti muito e estou sentindo como se o Lito fosse meu brother. Eu nunca vi ele na minha vida, nunca conversei com ele, nunca troquei uma mensagem com ele. E esse é um fenômeno que tem não só atingido muitas pessoas nas redes sociais, mas feito com que essas pessoas entrem nessa ajuda para buscar o tratamento, o acesso ao tratamento dele, né? Então, eu queria que, se pudesse, você pudesse falar sobre um pouco sobre isso, né, sobre como a gente sente esse tipo de notícia. E, claro, é sobre Creutzfeldt Jacob, né? Devo ter falado errado aqui, mas um negócio, assim, que completamente maluco, né? Uma doença que não tem cura e não tem tratamento, doutor Daniel.
3: Esse fenômeno que você identifica em si, com relação ao Lito, o Ivan, ele acontece de muitas pessoas com relação a você também, sabia? E com relação a gente que está aqui na rádio, ou as pessoas que estão no YouTube, em que sentido? Quando a gente faz, e como o Lito fazia, né, e a gente faz aqui na rádio, com muita verdade, com muita humanidade, a gente é o que é aqui no ar, a gente fala do jeito que a gente fala mesmo, né? Não é uma coisa de um personagem. Essa transparência, essa verdade que está por trás de tudo que a gente faz, cria conexão. E embora a gente muitas vezes não veja o ouvinte ele está convivendo com a gente, como o Lito nunca te viu, talvez ele até tenha te visto aqui na Band, mas como vocês nunca se encontraram, né? A gente acompanha os vídeos dele com sinceridade, com humor, com verdade, a gente acaba se conectando, e essa conexão faz com que o sofrimento seja compartilhado, né? A gente empatiza, a gente sofre junto, a gente divide ali aquele momento, o que muitas vezes é até um bálsamo, sabe? Assim, um certo anestésico para a família, para a pessoa receber esse carinho, receber esse cuidado, acaba sendo uma forma de tratamento. Porque eu acho que esse é um ponto importante de a gente tratar aqui nessa coluna de hoje, Ivan. O fato de uma doença não ter cura não significa que ela não tenha tratamento, né? A gente pensa sempre nas intervenções em saúde como intervenções que visam, né, que miram a modificação da doença, assim, a erradicação da doença, a mudança do que a gente chama de história natural da doença. A gente quer intervir no curso dela para que ela não se agrave ou para que ela seja curada. Esse é o que a gente pensa quando a gente pensa em tratamento. Mas, muitas vezes, o tratamento é paliativo. E o que significa paliativo? Não significa um tratamento terminal. Tratamento paliativo significa um tratamento que não visa a mudança do curso da doença, mas que visa a promoção da qualidade de vida. Muda os sintomas, você alivia o sofrimento, você torna a vida mais digna, você dá um acolhimento, você diminui dores, você, no caso da Creutzfeldt-Jakob, né, todo mundo tropeça para falar o nome, você diminui, por exemplo, convulsões, você pode ajudar a aliviar, às vezes, se a pessoa está agitada. Muitas vezes os primeiros sintomas são sintomas demenciais, que a pessoa pode ficar um pouco agitada, pode ficar um pouco inquieta, você consegue reduzir isso, trazer conforto para a pessoa. E, obviamente, o tratamento vai além dos sintomas, né? O tratamento paliativo é um tratamento humano, um tratamento que você vai tentar ouvir a pessoa, o que, que ela quer, se essa doença evolui rapidamente, o que, que ela espera para os momentos mais duros da doença, se vai ser entubada, se não vai ser entubada, se quer ficar no hospital, se quer ficar perto da família. Tudo isso faz parte dos cuidados paliativos. Então é muito importante a gente lembrar disso, né? Desejando aqui toda a força, todo o apoio para o Lito, para a família dele, compartilhando aqui com todo mundo que gosta dos vídeos dele e que, como você, compartilham dessa dor, a gente trazer esse assunto, que quando uma doença não tem, não é só porque ela não tem uma cura, que ela não tem um tratamento, que ela não precisa de um cuidado, que pode ser muito importante nesses casos.
2: Que a gente vai somatizando as coisas, né? Eu fico imaginando o quão longe alguém iria, né, para que ele pudesse ter um medicamento mais experimental que fosse, mas que tem ali uma pesquisa, tem ali um dado, uma porcentagem que você pode se apegar, e no geral a gente vai se apegar, né? Ele tem muitos seguidores importantes, influentes, mas não conseguiu esse acesso, né, a um específico. A família tenta um outro e tudo mais. Mas você fala sobre cuidados paliativos, e a gente já falou, acho que quando eu fiz o Humanamente com você, sobre essa, a gente estava, acho que, falando sobre câncer na época, e a história de ser uma sentença de morte, né? Eu acho que isso é o que mais é doído para falar, para comentar, pelo menos da minha parte, né? Mas que é algo que a gente precisa aprender a lidar e tudo. Então, de verdade, assim, às vezes eu não sei nem para onde o papo vai, doutor, porque vira uma coisa meio conversa de boteco, muito de verdade, né? Como você falou aqui no começo, porque a gente é assim. Mas é angustiante para quem está de fora, e fico imaginando para a família, assim. Fala aí, André.
4: Mas não, é uma curiosidade que eu tenho te ouvindo e concordando com tudo que você diz. No conjunto de um tratamento paliativo, que é esse possível, né, desconsiderada a hipótese de um tratamento novo, revolucionário, que surgisse, é possível, no caso dessa doença, cuidar paliativamente para prolongar a vida da pessoa com alguma qualidade de vida ou não? Eu sei que é uma pergunta dura às vezes, né? Mas é a que me ocorre, assim, com um certo desespero, assim. É possível viver, claro, sob essa doença com qualidade?
3: Então, Andreas, você vê como tá embrenhado em nós, né? Quando a gente pensa, tá bom, mas dá pra aumentar um pouquinho? Essa pergunta, ela, no fundo, ela diz assim, mas não dá mesmo para alterar o curso da doença? E no fundo é isso, né? Quando a gente pensa em tratamento, a gente sempre pensa em alterar o curso da doença, seja para cura, seja para estender, que seja um pouco a vida e diminuir o impacto. E isso não é o foco do cuidado paliativo. O foco do cuidado paliativo não é alterar o curso da doença, mas promover a qualidade de vida, né? E a demência ou a doença de Creutzfeldt-Jakob, ela não tem, de fato, nenhuma terapia que mude, reconhecida, que mude o curso da doença. O curso ele é duro mesmo, ele é rápido, é sofrido, assim, essa sentença. Mas, de alguma maneira, e Andreas, acho que isso fala um pouco com a gente, né, da nossa dificuldade de lidar com a perda, de lidar com a finitude. E casos assim trazem a consciência, a finitude, o que não é para necessariamente nos angustiar, mas para nos lembrar de fazer valer cada momento, né? A gente não sabe quando que é a nossa hora, mas justamente por causa disso que cada momento tem que ser importante, tem que ser com qualidade, inclusive para quem tem uma doença que vai evoluir rápido. A pessoa não morreu, a pessoa ainda tem algum tempo, a gente não sabe quanto tempo, mas esse tempo tem que ser de qualidade e tem que fazer valer. Daí a importância de a gente intervir e cuidar também nesse sentido, mesmo que a gente não consiga prolongar a vida.
2: Ai, dou uma arrepiada isso. Aqui, eu vou te falar, vou brincar, eu vou mentir não, mas é isso.
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1: Quatro e 22 pelo horário de Brasília, rapidinho, dando aquela passadinha pelo nosso WhatsApp. A Lilu tá por aqui, falou, oi, Stephanie Toso, bom trabalho. Pra nós, né, boa sexta-feira, semana terminando, sexta já com aquele destaque pra muito calor aqui em São Paulo, hein, Lilu, força por aí. Quem já apareceu por aqui um tiquinho mais cedo foi o Luiz Alves, também perguntando se estava fazendo muito frio. É, diferente dos últimos dias, não tá um amanhecer, né, final de madrugada, começo de manhã, tão gelado assim, tá fresquinho ainda. Tem aquela temperatura mais amena para dar uma aliviada, mas a expectativa, pelo menos aqui para São Paulo, é da nossa máxima de 31 graus e só piora no fim de semana. Então tá melhorando, aos pouquinhos tá melhorando. Ontem já foi um dia extremamente ensolarado por aqui e hoje é repeteco. E aí, atenção redobrada, garrafinha de água na bolsa, vai precisar porque a nossa umidade relativa do ar já despenca. Quem tá aparecendo por aqui também é o Luiz, do bairro Lapinha, direto de Salvador. Falou que tá na escuta da Band News FM todos os dias. E aí falou, passando para desejar um abraço para todos e um bom dia. Bom dia para você por aí também. Ana Elise já tá saindo de casa para trabalhar. Falou assim que hoje tá saindo de sapato aberto, porque não tem previsão de chuva. E falou assim que não dispensou, né? Aquele casaco mais reforçado, não tá de blusa também, não. Tá indo trabalhar de vestidinho. Muito bem, vestidinho mais fresco, pelo menos aquele tecidinho mais leve. O Júlio de Jundiaí também falou assim, olha, eu passei mais tarde, mas bom término, Stephanie, valeu, até as 7 horas ainda tem chão, mas vamos que vamos. E já nesses próximos minutos, faço mais um giro pelos principais destaques do dia. O ministro do Desenvolvimento avalia como um diálogo difícil a retomada das conversas com os Estados Unidos sobre as tarifas que foram impostas a produtos brasileiros. Segundo Márcio Elias Rosa, o Brasil entra na mesa sem vetos a temas, mas sob uma premissa inegociável de salvaguardar o emprego, a indústria e o interesse do povo brasileiro. Reunião entre Brasil e Estados Unidos está marcada já para a próxima segunda-feira. O ministro informou que a absoluta prioridade é negociar e, eventualmente, fechar um acordo, mas ele fala em um diálogo de extrema complexidade.
7: A notícia que o presidente Lula levou para o presidente Trump foi: vocês impuseram as tarifas de 25% e 12,5%, o Brasil assimilou, não aceita porque elas são indevidas, não aceita porque elas são abusivas, não aceitam porque elas causam dano, mas nós queremos negociar. Se vocês quiserem negociar, voltem para a mesa de negociação. E a reunião ficou marcada para segunda-feira. Eu sou um otimista, negociador pessimista perde. Então, eu sou otimista. Agora, é óbvio que vai ser um diálogo difícil, porque já foi no passado difícil. Mas nós já sabemos qual o caminho a percorrer. Podem ficar absolutamente seguros.
1: Nos outros destaques do dia, o senador Eduardo Braga, do MDB, é escolhido o relator do projeto de lei que cria um marco legal para a exploração de minerais críticos e estratégicos no Brasil. O projeto está parado no Senado há meses e o rito da tramitação será definido em uma reunião entre Braga e o presidente da Casa, Davi Alcolumbre, do União. A proposta estabelece uma política nacional para estimular a pesquisa, extração e transformação de minerais considerados estratégicos. Isso em meio à disputa internacional por recursos como terras raras. Alcolumbre se comprometeu a colocar o projeto em votação durante o esforço concentrado do Senado já na próxima semana, antes das eleições. Indo direto ao estado do Rio, a forte ressaca no litoral provoca ondas de até 3 metros e estragos em diversos municípios fluminenses. Fala, Maria Eduarda Vieira.
8: A ressaca que atinge o Rio de Janeiro nos últimos dias provocou estragos em diferentes cidades. O pior cenário é em Macaé, no norte fluminense, onde a água invadiu ruas à beira-mar. Vídeos que circulam nas redes sociais mostram a força das ondas. Moradores relatam que a água invadiu imóveis, principalmente no bairro Fronteira. A prefeitura informou que a maior parte dos locais atingidos já estava interditada. Segundo o município, nesta quarta-feira, 6 famílias receberam atendimento nas áreas mais críticas e optaram por permanecer em casas de parentes. Em Campos dos Goytacazes, na mesma região, o avanço do mar e da areia prejudicou o tráfego na estrada que liga o Farol de São Tomé à Barra do Furado. Vídeos que circulam nas redes sociais mostram veículos atolados no local.
1: E no noticiário internacional, segue para o Senado da Argentina a proposta para uma reforma no Banco Central, medida adotada pelo governo Javier Milei. O objetivo é reduzir a inflação do país vizinho ao restringir a emissão de dinheiro e impedir que a instituição financie os gastos do governo por meio da emissão de moeda. O texto já recebeu a aprovação dos deputados. A proposta também estabelece que a principal missão da instituição será preservar o valor do peso argentino e elimina objetivos relacionados à promoção do emprego e do desenvolvimento econômico. A articulação ocorre em meio à difícil situação econômica da Argentina, que ainda enfrenta a inflação elevada, dificuldades fiscais e os efeitos das impopularidades das medidas de ajustes implementadas por Milei.
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1: Um estudo mostra que a mortalidade infantil em São Paulo pode variar de 0 a 20 mortes a cada 1000 nascidos, isso dependendo do distrito. O levantamento foi divulgado nesta quarta-feira e é a terceira edição do Mapa da Desigualdade da Primeira Infância, pesquisa que foi adiantada pela colunista da Band News FM, Mônica Bergamo. Ela conversou sobre o assunto com Carla Bigato, Sheila Magalhães e Luiz Megali.
9: Hora de conversar com Mônica Bergamo, que é uma jornalista para lá de versátil, e eu não tô brincando não, tá? Mônica tem fonte em tudo quanto é canto, fala de futebol, fala de política, fala de economia, e hoje ela vai bailar aqui num dos problemas sociais mais históricos, né? Problema social histórico que ainda não foi resolvido completamente, a questão da mortalidade infantil, Mônica.
10: Megali, a terceira edição do Mapa da Desigualdade da Primeira Infância mostrando números bem chocantes, Megali, da mais rica cidade do Brasil, da capital de todos os brasileiros, né, porque aqui vivem pessoas de todo o país, e que dá a dimensão de como, quando você pega os grandes números do Brasil e você vai descendo e analisando cada um deles, você vai vendo as diferenças que existem no microcosmo brasileiro, né? São Paulo não é um microcosmo, mas nós estamos falando de bairros. É um levantamento que mostra que a mortalidade infantil varia de zero no bairro de Moema, zero. Todas as crianças que nascem lá sobrevivem. Há 20 mortes por 1.000 nascidos vivos em bairros como, por exemplo, o Brás. Né? O detalhe é que os dois bairros estão na região central da cidade, são separados por 11 quilômetros apenas. Quando você vai para bairros mais distantes, também os números são assim chocantes. Né? Moema, e de onde é que vem a mortalidade infantil? A mortalidade infantil ela começa antes, ela já começa quando a mãe está se preparando para o parto. Né? Moema registra o menor índice de gravidez, um outro dado, na adolescência, com 0,13% das parturientes no distrito tendo menos de 20 anos, contra 10%, por exemplo, em Guaianazes, na Zona Leste. Né? A proporção de mães que fizeram ao menos 7 consultas de pré-natal é de 96% no Alto de Pinheiros, por exemplo, e cai para 76% na região da República. Então, a mortalidade infantil, como você disse, Megali, é um dos principais indicadores da qualidade de vida de uma nação. No Brasil, a taxa é de 12,6 óbitos por 1.000 nascidos vivos, dados compilados em 2024 pela Fundação Abrinq, que trabalha com o direito das crianças. Há diferenças entre as regiões, como a região norte registra 15,7 mortes por 1.000 nascidos vivos, a região sul registra 10,4, mas quando você vai descendo no nível do município, como está sendo feito agora em São Paulo, a gente vê em que locais, né, essas crianças estão morrendo e dentro de uma mesma cidade, tanto de disparidade chocante que existe. Uma outra notícia ruim aqui para a gente contextualizar, o Megali, é que a taxa de mortalidade parou de cair no Brasil. Né? O país vinha de grandes vitórias nessa área. Sempre naquela perspectiva brasileira, né, Megali, de que o Brasil avança muito lentamente sempre. O Brasil caminha para frente a passos de elefante, mas estava caminhando para frente. Né? Então, para você ter uma ideia, Megali, em 1940, a taxa de mortalidade infantil era de 146 por 1.000 nascidos vivos. A cada 1.000 nascidos vivos, 146 crianças morriam. 1950 caiu para 136, na década de 80 passou para 69, nos anos 2000 para 28, nos anos de 2020 a gente chegou à menor taxa de mortalidade infantil, 11,4. E foi nessa virada, né, dos anos 2020 que ela voltou aí, estagnou, voltou a crescer um pouquinho, tá no patamar de 12 crianças mortas por 1.000 nascidos vivos e não caiu mais. Tá estagnada nessas 12 crianças, né? Um dado que nos entristece bastante, né, Megali, e que é ruim até se comparado a países da América Latina, né? Cuba sempre foi o país com a menor taxa de mortalidade, girava em torno de 4 crianças mortas por 1.000 nascidas vivas, isso dobrou agora, depois desse bloqueio dos Estados Unidos, e agora quem está na melhor posição no continente é o Chile. A taxa de mortalidade infantil no Chile gira em torno de 5%, 5,2%, 5,7%. Na Argentina voltou a subir, está em 8,5%, mas ainda assim, nossos vizinhos, que têm o mesmo nível de desenvolvimento e não as mesmas riquezas, né? O Brasil é gigantesco, um país muito rico e está com taxas piores. Então é isso aí, Megali. Esse mapa que está sendo lançado hoje em São Paulo nos remetendo a todos esses dados desse grande problema brasileiro, Megali.
9: Mônica, a gente tem que falar mais de Cuba, né? Você falou aí da questão cubana, né? Duplicando a mortalidade infantil. Você esteve em Cuba recentemente e eu queria falar um pouquinho mais sobre isso, mas é claro que hoje não vai dar tempo, né? Nesse curto espaço que a gente tem.
10: Vamos combinar um programa aqui, porque eu acho que vale a pena, sim.
9: Esse negócio de vamos combinar...
10: Podemos combinar.
9: Vamos combinar.
10: Eu não sei se eu consigo precisar, mas eu acho que vale, sim, a gente falar do que eu vi lá.
9: Né?
10: É bem chocante, Megali.
9: Você acordar, amanhã a gente grava. Eu gravo com você.
10: É o front dessa guerra dos Estados Unidos contra toda a América Latina, né? É ali em Cuba que as coisas estão acontecendo de forma mais aguda.
9: É um morticínio, assim, é uma covardia, porque não é mais só um bloqueio. Ah, não faça negócios com os Estados Unidos. Até aí, né, cada país é soberano para decidir. Os Estados Unidos estão retaliando países que fazem negócios com Cuba. Estão impedindo que navios do México, por exemplo, cheguem a Cuba. Quer dizer, estão interferindo em negócios entre nações soberanas. Já tem gente apelidando o que está acontecendo em Cuba de Gaza em câmera lenta. É uma Gaza sem explosão de bombas. Né? Tamanha gravidade do que Donald Trump está fazendo ali. Cara, impressionante. Onde esse cara bota o dedo? Mônica, bom trabalho para você. A gente vai conversando, então?
5: Vamos combinar.
9: Eu te ligo. Você não tem meu número. Tá, já foi embora.
5: Passa em casa. R$4,35, girando a nossa reportagem, o BNDES confirma que o governo do Rio passou a responder por uma dívida de aproximadamente 2 bilhões relacionadas à Supervia. Isso depois da mudança no modelo de operação dos trens. Quem explica é o repórter João Boeri.
11: O BNDES afirma que a mudança no formato da operação do sistema ferroviário do Rio de Janeiro fez com que o Estado passasse a responder por uma dívida de aproximadamente 2 bilhões de reais. O passivo até então era da concessionária Supervia, que deixou a gestão do modal no fim de maio. O financiamento concedido pelo BNDES à concessionária foi feito em 2013. Os recursos foram investidos em 30 trens novos e modernos, durante o programa de melhoria da infraestrutura ferroviária. A estatal chegou a tentar suspender o leilão para definir o novo operador dos trens por 5 anos, ao alegar que o edital não contemplava o pagamento da dívida de financiamento. Segundo o BNDES, a Supervia parou de pagar o empréstimo em 2021 e passou a negociar um acordo sigiloso com o governo do Rio, sem a participação do Banco Público. Nesta quarta-feira, a Band News FM entrevistou o diretor jurídico do BNDES, Walter de Araújo Filho. O advogado disse que a garantia do banco era a receita da Supervia, mas nem isso existe mais.
12: O Rio de Janeiro, como poder concedente, ele não poderia ter feito uma autorização unilateral, excluindo a realidade dos direitos emergentes do BNDES sobre a própria concessão, sem consequência jurídica. E a gente está, assim, numa conversa da formalização de um acordo. É o que acontece quando se gerencia mal o ativo que se tem e quando o governo faz um desenho que culminou numa precarização maior que o governo atual do estado do Rio de Janeiro está tentando resolver.
11: Na última sexta-feira, o BNDES e o Estado do Rio anunciaram que chegaram a um acordo para renegociar dívidas com a estatal. Um dos contratos é o de R$1,9 bilhão de reais que envolve a concessão da Supervia. Para o BNDES, a falta de pagamentos poderia inviabilizar novos investimentos do banco no Estado do Rio, como conta o diretor jurídico Walter Filho.
12: Mas da forma que ela foi desenhada, ela, na verdade, travou investimento no próprio ativo. O Estado não estava disposto a sentar na mesa e negociar o pacote. Isso seria impeditivo para a concessão de qualquer novo empréstimo para o Estado do Rio de Janeiro.
11: Um dos novos financiamentos que devem ser anunciados é para ampliação da linha 2 do metrô até a Praça 15, no centro do Rio, onde fica a Estação das Barcas para Niterói e para os bairros de Paquetá e Ilha do Governador. Para o economista Gilberto Braga, o Estado poderá ingressar com uma ação para buscar o ressarcimento contra a Supervia.
13: O que eventualmente pode acontecer do ponto de vista jurídico é o próprio Estado do Rio de Janeiro, pagando o empréstimo, entrar com uma ação de regresso, ou seja, para tentar se compensar, se ressarcir perante a falência ou perante a antiga Supervia, se ela ainda continuar existindo.
11: Em nota, o governo do Estado afirmou que a dívida de aproximadamente 2 bilhões de reais está judicializada.
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1: A Polícia Federal transfere para hoje o depoimento do empresário Daniel Vorcaro. A investigação aponta o suposto pagamento de vantagens indevidos a dois servidores públicos. Detalhes que chegam com o Leandro Aislan.
21: O depoimento de Daniel Vorcaro à Polícia Federal é remarcado para as 10 horas da manhã desta sexta-feira. A oitiva, que será por videoconferência, seria realizada nesta quinta, mas foi adiada após problemas técnicos. O dono do Banco Master deve explicar a relação dele com dois servidores do Banco Central investigados por supostamente receber vantagens indevidas e favorecer o banco. A oitiva ocorre enquanto Vorcaro negocia um possível acordo de colaboração premiada.
1: Ainda em Brasília, a escala 6x1 deve ser votada na CCJ nos próximos dias. Fala, Márcio Rocha.
22: A Comissão de Constituição e Justiça do Senado vai votar na semana que vem o relatório do senador Omar Aziz, que trata da proposta de emenda à Constituição, que acaba com a escala 6x1, depois que ele entregou o texto para os demais membros da CCJ. A PEC também estabelece dias de repouso semanal remunerado, sendo que um deles deve ser preferencialmente aos domingos, além de impedir qualquer redução salarial decorrente da diminuição da jornada. Por ser relator da PEC no colegiado, Omar Aziz decidiu manter o mesmo conteúdo que já tinha sido aprovado pela Câmara dos Deputados, ou seja, rejeitou todas as 12 emendas apresentadas por outros senadores. Pela Constituição, uma PEC precisa ser aprovada tanto na Câmara quanto no Senado em dois turnos, que devem ser realizados em um intervalo de 5 dias úteis entre uma votação e outra.
1: Nos outros destaques do dia, a Justiça Eleitoral registrou aumento nas queixas contra campanhas no Amazonas. Fala, Lívia Maciel.
23: Sobe para 70 o número de denúncias por propaganda eleitoral irregular no Amazonas, segundo o Tribunal Superior Eleitoral. Os dados foram levantados até esta quinta-feira pelo Pardal, ferramenta da Justiça Eleitoral, destinada ao recebimento de denúncias sobre infrações e irregularidades na propaganda eleitoral. O levantamento aponta que o tipo de denúncia mais frequente é por propaganda na internet, em seguida, bens particulares e depois carros de som. Já os cargos com maior número de denúncias estão para deputado federal, com 23, deputado estadual, 20, e governador, com 14.
1: E no destaque do esporte, o atacante do Cruzeiro, Caio Jorge, pode pegar até 6 jogos de suspensão por lance com Juan, do Atlético Mineiro. Matheus Hermógenes.
24: A Procuradoria do Superior Tribunal de Justiça Desportiva denuncia o atacante Caio Jorge do Cruzeiro pelo lance com o zagueiro Juan Tressoldi no clássico contra o Atlético na última terça-feira pela Copa do Brasil. O camisa 19 celeste pode ser punido com a suspensão de 1 a 6 jogos de acordo com a denúncia. O julgamento ainda não foi marcado. O lance aconteceu ainda no primeiro tempo do clássico. O zagueiro Juan precisou ser substituído, com o Atlético adotando o protocolo de concussão da CBF. O jogador precisou ser levado ao hospital, onde passou por exames médicos, mas não teve lesão constatada.
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1: R$ 4,44 para quem precisa de próteses.

0: 3 milhões de dólares foi uma série de ficção que mostrava um homem que tinha passado por uma cirurgia secreta depois de um acidente. Recebeu pernas, um braço e um olho biônicos. No mundo real, o que se busca hoje não são os superpoderes que o ciborgue conseguiu. O objetivo é desenvolver funções básicas para quem não tem essa capacidade por algum motivo. O radialista Júlio Teruio conhece essa evolução muito bem. Ele usa prótese desde os 14 anos. Hoje ele tem 41 e desde que perdeu a perna depois de ser baleado durante um assalto, já usou 5 equipamentos diferentes.
1: Essa aqui foi uma das minhas primeiras próteses. A tecnologia é um joelho, que a gente chama de joelho pneumático. É um pistão à base de ar. Então, quando as antigas tecnologias eram assim, você tinha que colocar o peso na prótese, ela totalmente reta. Se você coloca o peso e ela com o joelho dobrado, você caía. Ela não tinha um freio.
0: Os modelos mais sofisticados chegam a R$100 mil. Se conservada e com as revisões periódicas, a prótese dura em média 7 anos. O sistema tem ainda um freio que ajuda a evitar quedas. Com a tecnologia também aumentaram as possibilidades de movimento e o Júlio gosta de dançar. A Limbex desenvolve braços biônicos personalizados com impressão 3D e materiais mais acessíveis. Os produtos ainda estão em testes, com previsão de vendas para o ano que vem por cerca de R$25 mil, enquanto modelos importados semelhantes podem custar R$250 mil. Nos explicou o Natan Vargas, que é criador da empresa.
2: A Limbex nasceu justamente com o propósito de devolver autonomia para pessoas amputadas, mas com uma tecnologia que fosse extremamente avançada e tecnológica, mas ao mesmo tempo acessível.
0: Pedro Pimenta perdeu os braços e as pernas quando jovem após uma meningite. Ele usa próteses que são bem complexas, mas os novos materiais e os sistemas modernos estão ampliando as possibilidades desses equipamentos. Hoje ele desenvolve soluções para outros pacientes e abriu clínicas em São Paulo e Belo Horizonte. Um dos trabalhos mais delicados é produzir um encaixe que liga a prótese ao corpo. A peça é feita individualmente e precisa combinar conforto e estabilidade.
3: A gente começa a ver uma cena de startups usando dessas tecnologias que barateiam certos produtos para tentar trazer esse custo de prótese para baixo.
0: A tecnologia avançou, mas o preço ainda é uma barreira. Por isso, startups brasileiras buscam próteses mais acessíveis e inovadoras.
4: Nos outros destaques, o Tribunal Superior Eleitoral avalia as regras para a utilização de inteligência artificial nas disputas eleitorais. O repórter Márcio Rocha explica.
5: O plenário do Tribunal Superior Eleitoral ainda vai analisar uma decisão do ministro André Mendonça sobre o uso da chamada deepfake durante as eleições brasileiras. Isso porque no despacho Mendonça apresentou uma tese para o uso da inteligência artificial que também será analisada pelo colegiado. O ministro apresentou critérios que devem ser usados pela Justiça Eleitoral para definir quando um conteúdo produzido por essa tecnologia pode ser considerado deepfake e, dessa maneira, ter o uso proibido durante as eleições. Pela proposta de Mendonça, não basta que uma imagem, áudio ou vídeo tenham sido criados por inteligência artificial, mas é necessário também que o material tenha grau de realismo ou verossimilhança. Para ele, é preciso que a tecnologia seja capaz de produzir uma falsa percepção de que se trata de um registro autêntico para enganar o eleitor para ser proibido. Se aprovada, essa tese vai servir de parâmetro para juízes e tribunais eleitorais em casos envolvendo o assunto já na campanha de 2026. Para o especialista em direito eleitoral Alexandre Pereira, a medida é importante para regulamentar a inteligência artificial nas eleições, mas que o problema surge justamente quando a tecnologia é usada para a desinformação.
6: Ele faz algumas diferenciações, ele também cria essa noção que toda vez que se tenta passar uma informação com o objetivo de induzi-lo em erro, ou seja, aquela propaganda, aquela divulgação, ela guarda verossimilhança com a realidade, de maneira que o ouvinte ou telespectador é levado a acreditar algo que é fora da realidade. Então, é isso aí que se visa combater.
5: Na decisão individual, Mendonça atendeu ao pedido feito pelo candidato do PL à presidência da República, o senador Flávio Bolsonaro, contra um perfil do Instagram que publicou um vídeo produzido com inteligência artificial. A produção mostra uma pessoa como se fosse o banqueiro Daniel Vorcaro, que está preso por suspeita de fraudes financeiras e associa o senador ao dono do Banco Master. O TSE definiu que o uso da inteligência artificial para prejudicar ou favorecer a candidatura

0: está proibido, mas também discute o alcance dessa medida, já que nas campanhas existe a interpretação de que a utilização da tecnologia de forma positiva poderia ser liberada pela corte.
1: Comprar pela internet faz parte da rotina de milhares de brasileiros. No entanto, um estudo revela que a relação muda quando o assunto é medicamento. Quem explica é o Roger Caroso.
2: Um levantamento mostra que 69% dos consumidores brasileiros têm receio de adquirir medicamentos falsificados pela internet. Essa pesquisa foi solicitada pela Abrafarma, Associação Brasileira de Redes de Farmácias e Drogarias. O médico veterinário Paulo Couto alerta que a escolha de vendedores não autorizados pode levar à compra de produtos falsificados, adulterados ou vencidos.
3: Comprar medicamentos veterinários pela internet, principalmente de vendedores não autorizados, pode colocar a saúde do pet em risco, porque esses produtos podem ser falsificados, adulterados, estarem vencidos, recodificados e sequer possuírem registro no mapa. Em uma operação oficial, no Ministério da Agricultura apreendeu mais de 22 mil produtos veterinários irregulares. Por isso, comprem sempre de estabelecimentos confiáveis, verifique o registro do produto, desconfie de preços muito baixos de mercado.
2: E a desconfiança está diretamente ligada às plataformas digitais. 85% dos entrevistados atribuem aos sites e marketplaces a responsabilidade pela oferta de medicamentos falsificados sem registro ou de procedência desconhecida. Para o CEO da Abrafarma, Sérgio Mena Barreto, a preocupação dos consumidores é justificável diante da quantidade de ofertas irregulares disponíveis na internet.
4: O temor dos consumidores em comprar produtos online, em marketplaces, em plataformas que não são de farmácias, é plenamente justificável. Hoje a gente tem no Brasil um grave problema de venda de produtos falsos, produtos não registrados na Anvisa, produtos para emagrecer, produtos para disfunção erétil, várias coisas que não podem utilizar as alegações, né, que são que utilizam, que não podem ser vendidos.
2: A discussão ocorre em meio a uma mudança nas regras. Em agosto, a Anvisa revogou medidas que proibiam a comercialização e a propaganda de medicamentos em plataformas de vendas online. A pesquisa ouviu 2.024 pessoas em todas as regiões do país.
1: h 51 pelo horário de Brasília, a população de Viçosa, na zona da Mata Mineira, vai presenciar um evento histórico: a quebra do recorde do maior doce de leite do mundo. No sábado, serão produzidas 3 toneladas do tradicional doce em um único tanque. Quem explica é o Pedro Gelinek.
5: Para quem ama o tradicional doce mineiro, no sábado, dia 29 de agosto, às 10 horas da manhã, entrada da Universidade Federal de Viçosa, na zona da Mata Mineira, a população vai acompanhar uma tentativa de quebra de recorde mundial. A ação, que faz parte das comemorações do centenário da UFV, pretende produzir o maior doce de leite do mundo, em parceria com o Laticínio Viçosa da Fundação Arthur Bernardes. Serão produzidas 3 toneladas de doce de leite em um único tanque, especialmente preparado para a ação, com 2 metros de diâmetro por 2 metros de altura. Segundo o gerente-geral da Fundação Arthur Bernardes, Aristides Dias, o desafio partiu da própria universidade.
6: O reitor da Universidade Federal de Viçosa, o professor Demetrios, entrou em contato com a gente, apresentou esse desafio e nós prontamente aceitamos. Então mandamos produzir uma lata gigante que vai caber esses 3 mil quilos de doce de leite.
5: A Rank Brasil também será responsável por protocolar o pedido de reconhecimento do recorde mundial junto ao Guinness World Records, que fará a avaliação remotamente. Segundo o gerente-geral, depois de pronto, o doce será levado para o gramado das 4 pilastras, onde serão realizados os procedimentos de certificação e a distribuição ao público.
6: E aí nós vamos produzir o doce um dia antes, né, e vamos abastecer essa lata e levar lá para a entrada da Universidade Federal de Viçosa, né, que chama 4 pilastras, e lá nós vamos estar distribuindo para toda a população. Vamos colocar num pote de aproximadamente 300 gramas, né, para toda a população de Viçosa.
5: A expectativa é transformar a tentativa de quebra do recorde em uma grande celebração dos 100 anos da Universidade Federal de Viçosa, reunindo inovação e tradição de uma instituição que faz parte da vida da cidade e de Minas Gerais.
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1: levantamento aponta quais são os principais medos dos brasileiros hoje em dia. A maioria envolve a questão da segurança. Em uma conversa com Renan Suquevicius e Eduardo Barão, colunista da Band News FM Renato Meirelles, destaca alguns números que foram obtidos pelo Instituto Locomotiva.
8: Bom falar contigo de novo, Renato, hoje numa coluna que vai tratar sobre o medo dos brasileiros. Você tem medo do quê? Né? E aí essa pesquisa está mostrando muita coisa relacionada à violência. E até um novo elemento, né, que muita gente fica um tempo inteiro nas mãos, para lá e para cá, também parece ser o grande receio hoje dos brasileiros, Renato.
9: Ô Barão, nós começamos aí o processo de escolha dos próximos presidentes da República, do próximo presidente da República, e tem uma discussão sobre que tema está mobilizando os brasileiros e a discussão sobre violência. Só que quando você fala violência, tem uma série de assuntos relacionados à violência, de tipos de violência, que infelizmente fazem parte do dia a dia dos brasileiros. Foi pensando nisso que uma pesquisa realizada pelo Instituto Ideia e pelo Canal Meio mergulhou para ouvindo aí quase 2 mil brasileiros sobre que tipo de medo de violência é esse que está afetando tanto as escolhas e o dia a dia das pessoas. E vieram alguns resultados aí, alguns um pouco mais óbvios, outros menos óbvios. Mas o que lidera é o assalto à mão armada. Imagina o seguinte, só 6,9% dos brasileiros não tem nenhum medo de ter um assalto à mão armada e só 6,5% dos brasileiros não tem nenhum medo de ter o celular roubado. Então, ser assaltado à mão armada e ter o celular furtado lideram o ranking dos maiores medos que os brasileiros têm relacionados à violência. Mas não para por aí. Por exemplo, ser fisicamente agredido em um assalto. Então, para quem está nos acompanhando, ter uma ideia, quem tem muito medo quer dizer... Eu estou praticamente rezando todos os dias para que isso não aconteça. Você tem ser assaltado a mão armada, 66%, ter o celular roubado, 63%, ser fisicamente agredido em um assalto, 63%, ser assassinado num assalto, 62,9%, e levar um tiro ou ser vítima de bala perdida, 61,9%. Vamos entender uma coisa, Renan. Olha só que interessante. Na prática, nós estamos dizendo que quase 2/3 dos brasileiros vivem com muito medo de sofrer uma dessas violências. Então, quando as pesquisas eleitorais, os candidatos vão na televisão, tivemos o debate aí da Band, começamos as sabatinas do Jornal Nacional, e o tema da violência aparece como um tema muito forte, né? Muitas vezes a gente não entende o que esse medo significa. E esse medo significa que o brasileiro não consegue andar em paz na rua.
10: E é muito curioso, né, Renato, porque a gente não está falando de delírio. Agora, no noticiário local para os ouvintes de São Paulo, então a gente falou de casos de mulheres assediadas, estupradas, a gente falou de pessoas que foram violentadas, enfim, que tiveram uma ação aí envolvendo policiais, né, sofreram violência policial. Agora há pouco a gente estava falando de uma mega operação para os ouvintes de São Paulo, de desmanche, de derretendo joias, alianças, então esse roubo de aliança, uma operação no Rio de Janeiro que deixou as pessoas paradas no meio do trânsito, um risco de levar uma bala perdida. Nada disso é uma possibilidade de, quem sabe, um dia aconteça. Está acontecendo hoje, entre ontem e hoje, a gente deu essas notícias por aqui. Isso talvez vire uma chave na cabeça dessas pessoas, né? Porque é isso, não é algo que pode eventualmente um dia acontecer, um medo que eu tenho, um bicho papão. Acontece, né?
9: O que mais preocupa é que esse medo é efetivamente um medo real. E um medo, Renan, que atinge homens e mulheres de uma forma bastante diferente, né? Então, quando a gente pega, por exemplo, a relação aí do medo, né, por raça, vamos pegar aqui, o medo de raça, né? Ser vítima de estupro ou assédio sexual. Sobe do medo de 50% entre os brancos para 61% entre a população preta. Sofrer violência policial. Sobe de 40% o medo da população branca para 47% na população preta. Né? Quando você vê, enquanto, por exemplo, na região sul, né, ser fisicamente agredido no assalto é 60%, na região sudeste esse número sobe para 68%. Da mesma forma em que tem um dado bastante interessante aqui que combina com uma das informações dadas no giro de notícia, que é o medo de sofrer estupro ou assédio sexual, que enquanto na população como um todo é 53%, entre as mulheres sobe para 79%.
8: Como disse o Renato, ano de eleição, claro que os candidatos estão de olho nessa pesquisa, evidentemente ela vai ser explorada para tentar, de alguma forma, mudar um pouco esse cenário de terror, né, que o brasileiro muitas vezes acaba expressando por meio dessas pesquisas, por causa, muitas vezes, da violência que a gente tem visto no nosso país.
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1: 5:01 pelo horário de Brasília. Bom dia para você que acompanha a Band News FM nessa manhã de sexta-feira, hoje 28 de agosto de 2026. Eu, Stephanie Toso, estou por aqui atualizando os principais destaques do dia para você terminar a semana atualizada e bem informada. E claro que contando com a sua participação pelo nosso WhatsApp no 11 999 592 100. Nesses próximos minutos, fazendo o primeiro giro pelos principais destaques do Brasil e do mundo.

0: um avião derrapa na pista após o pouso, quase cai no mar e fecha o aeroporto Santos Dumont, no Rio de Janeiro. O caso ainda é investigado. Tem mais detalhes chegando com Luiz Eduardo de Castro.
1: O Centro de Investigação e Prevenção de Acidentes Aeronáuticos, o CENIPA, abre uma investigação para apurar as causas da saída de pista de uma aeronave de pequeno porte durante um pouso no aeroporto Santos Dumont, no centro do Rio. O avião saiu da pista durante o procedimento de pouso, às 4h10 da tarde desta quinta-feira, e parou na área gramada ao lado da pista. O terminal teve as atividades suspensas pouco antes das 7 horas da noite. Mas a aeronave só começou a ser retirada do local por volta das 10h30 da noite. Segundo a Força Aérea Brasileira, uma equipe do Serviço Regional de Investigação e Prevenção de Acidentes Aeronáuticos do Rio realiza a chamada ação inicial. Nessa primeira etapa, os investigadores coletam e confirmam dados, verificam os danos na aeronave e levantam informações que vão subsidiar as próximas fases da investigação. De acordo com a Infraero, estavam a bordo da aeronave de matrícula PSVEE o piloto e um tripulante. Ninguém ficou ferido.
0: Em São Paulo, o aeroporto de Congonhas opera normalmente, apesar da sobrecarga que foi gerada pelo efeito cascata do incidente do Santos Dumont. Nas últimas horas, se formaram filas enormes nos saguões de Congonhas e não tinha encaixe disponível para o mesmo dia. No total, cerca de 29 voos foram cancelados na ponte aérea Rio-São Paulo, isso entre pousos e decolagens. O trajeto entre as duas capitais é um dos mais movimentados da América Latina e concentra mais da metade do total de 53 cancelamentos registrados com essa situação. A Azul, a Gol e a Latam continuam reacomodando os passageiros, inclusive com voos extras. Já nos destaques de Brasília, a Comissão de Constituição e Justiça do Senado pretende votar na próxima semana a proposta do fim da escala 6x1. Texto da matéria foi entregue nessa quinta à CCJ pelo relator da PEC, o senador Omar Aziz, do PSD. O parlamentar sugeriu no relatório a manutenção do texto já aprovado pela Câmara em uma estratégia para agilizar o tema em um ano eleitoral. Aziz rejeitou todas as mudanças que foram pedidas por senadores, incluindo o retorno das 44 horas semanais, que foi defendido por integrantes da bancada do PL. Uma proposta de emenda à Constituição precisa ser aprovada na CCJ e depois seguir para votação em dois turnos no plenário do Senado. Depois da votação em primeiro turno, deve-se esperar 5 dias úteis para votação em segundo turno. Nos outros destaques do dia, o ministro da Previdência afirma que a fila do INSS vai ser zerada no mês que vem. Fala, Márcio Rocha.
2: A fila do Instituto Nacional do Seguro Social vai ser zerada no mês de setembro, de acordo com o ministro da Previdência Social, Volney Queiroz, que esteve em uma agência do INSS de Taguatinga, região administrativa do Distrito Federal. Ao fazer uma visita técnica, ele defendeu ainda que o pagamento de benefícios previdenciários e da assistência social deve continuar vinculado ao valor do salário mínimo, como determina a atual política do Palácio do Planalto. Além disso, defendeu a manutenção da política de ganho real do benefício, que é reajustado por um índice superior ao da inflação. Volney visitou a agência da Previdência Social, que fica a cerca de 30 quilômetros do centro de Brasília, para comentar as ações do governo para acabar com as filas no pagamento dos benefícios e diminuir o tempo de atendimento ao segurado do INSS. Defendeu também que a redução das filas foi possível devido ao maior uso da tecnologia e um programa que concedia bônus para os servidores do INSS por produtividade.
0: Um terremoto de magnitude 5 atinge o norte do Tibete, região autônoma da China. Novo tremor foi a centenas de quilômetros das áreas que foram atingidas na quarta pelas enchentes devastadoras na fronteira com o Nepal, que deixaram mais de 300 vítimas e quase 1.500 desaparecidos. Segundo o Centro Alemão de Pesquisas em Geociências, o novo abalo sísmico ocorreu a 10 quilômetros de profundidade. O desastre na região foi provocado pelo colapso de uma geleira e não por um terremoto, como chegou a ser informado inicialmente pelo Serviço Geológico dos Estados Unidos. A Conmebol divulga as datas e os horários das quartas de final das competições continentais. Destaque do Lucas Belotti.
3: O Fluminense pela Libertadores e o Vasco pela Sul-Americana serão os primeiros times brasileiros a entrarem em campo na busca por uma vaga nas semifinais das competições Conmebol. Os dois cariocas têm compromissos pelo duelo de ida na terça-feira, dia 8 de setembro, às 7 da noite. O Tricolor recebe o Platense no Maracanã e o Cruz Maltino vai à Colômbia enfrentar o Santa Fé. No mesmo dia, mas às 9h30 da noite, o São Paulo enfrenta o Boca Juniors em Buenos Aires. Os jogos de volta serão uma semana depois, no mesmo horário e com os mandos invertidos. Já nas duas quartas-feiras, dias 9 e 16, são mais três embates com brasileiros em campo. Palmeiras e LDU e Santos e Atlético Mineiro, ambos às 7 da noite, além de Corinthians e Estudiantes, às 9h30. O último brasileiro a definir o mata-mata será o Flamengo. Os jogos contra o Independiente del Valle serão nas quintas, dias 10 e 17, às 9h30 da noite.
0: 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Agora são 5 horas 8 minutos pelo horário de Brasília. Sexta que já começa com um alerta muito importante para o sul do país, com atenção redobrada para o Rio Grande do Sul. Já tem chuva no extremo sul gaúcho. Nesse momento, com a pior situação para a região de Quaraí, e a expectativa é que essa chuva avance nas próximas horas também para a Grande Porto Alegre. A gente aciona a Aline Araújo da Climatempo para entender como fica essa sexta-feira e os próximos dias por aqui no país.
4: A combinação de forte aquecimento, umidade, baixa pressão e atuação dos jatos favorece a formação de tempestades, principalmente a partir da tarde e da noite desta quinta-feira. O maior risco começa pelo sul gaúcho, com possibilidade de granizo, rajadas de vento acima dos 90 km por hora e chuva muito forte em curto período. Na sexta-feira, as instabilidades se espalham por praticamente todo o Rio Grande do Sul, inclusive pela região central e a Grande Porto Alegre. A noite de sexta-feira para sábado exige atenção, especialmente para tempestades mais organizadas, com potencial para granizo grande e vento muito forte. Durante o sábado e o domingo, o foco da chuva volumosa se desloca para a metade norte gaúcha. Entre os vales, também tem essa previsão de chuvas mais expressivas e os acumulados podem chegar a 200 milímetros em algumas áreas. A frente fria também começa a levar chuva para Santa Catarina no sábado e para o Paraná no domingo. No sudeste, o cenário é oposto. Depois de muita chuva durante a quinta-feira, o tempo firma e o calor aumenta entre sexta e o fim de semana. No centro-oeste também predomina um tempo seco e forte aquecimento, assim como no norte e no nordeste. Aline Araújo, da Climatempo.
0: 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Você tem voz. 5 horas, 10 minutos pelo horário de Brasília, comemorando 50 anos de carreira, a cantora Fafá de Belém está em uma nova turnê que celebra uma das trajetórias mais marcantes da música brasileira. E para falar sobre a turnê, a cantora conversou com Renan Suquevicius e Adriana Araújo.
5: A gente tem a honra de receber no Entre Nós agora uma estrela que vai dividir um pouquinho do brilho dela com todos os nossos ouvintes. Fafá de Belém está entre nós, 70 anos de existência, 50 anos de carreira. Fafá, que alegria poder te receber aqui na Band News FM.
6: Bom dia, alegria, louca, felicidade!
5: Ah, muito obrigada por falar com a gente. É, enfim, a gente aqui não esconde que a gente é fã, não, viu? Então é muito gostoso estar aqui com você, podendo te entrevistar. Eu queria te perguntar dessa emoção de completar 70 anos. Completou agora há pouco, no comecinho de agosto, né? E com esse show lindo nos palcos. Dia 9, né? Falando desses seus 50 anos de estrada, conta pra gente dessa emoção de pisar no palco pra comemorar essa jornada linda.
6: É uma alegria estar aqui com vocês na Band News, sempre, sempre. Adriana, Renan, obrigada pelo espaço. É muito interessante, porque esse ano tudo encaminhou, tudo foi sendo, eu digo que a gente, não existe coincidência, né? Mas tudo foi sendo levado para que acontecessem as comemorações em Belém. Então eu fiz 70 anos na minha terra, o musical que comemora 50 anos de carreira estava em Belém e gravei um audiovisual, que eu chamo DVD, mas agora é audiovisual também em Belém. E tudo muito envolvido de amigos, parentes, família, Eu estou muito feliz por esse momento da minha vida, porque afinal de contas eu só tenho 70 anos.
5: É isso aí.
7: E você passou aqui por São Paulo. São Paulo te ama muito, né? A gente gosta muito de você por aqui. Como é que foi essa recepção dos paulistanos, das paulistanas? E tem gente perguntando quando é que você volta. A gente quer ver você de novo por aqui.
6: Bom, eu moro em São Paulo há, assim, 40 e poucos anos, né? E adoro essa cidade. Eu vivo entre São Paulo e Lisboa. Gosto de viver aqui. Acho São Paulo é um desafio. Uma cidade com regra, uma cidade com muito desafio, mas gosto de viver aqui. Nos últimos anos, eu tenho dividido minha vida muito pelo Brasil, mas também pelo projeto Varanda de Nazaré, que é um projeto que é em outubro, que faz 16 anos agora, que eu levo as pessoas para entenderem o que é o paraensismo e a fé do paraense. E eu sou uma pessoa, muito, acho que eu sou uma artista meio diferente, porque a minha agenda ela é muito solta, entendeu? Esse ano, por exemplo, com a estreia do musical no Rio, eu me dei um tempo meio sabático. E quando eu voltei a trabalhar, tá uma loucura. Então, fiz um filme com Magela, acabei de gravar uma minissérie com Marquinhos Palmeira e Gero e Jesuíta, mais duas colegas de trabalho, querida, a Gabi Amarantos e a Zainara. E tudo me levando para Belém. Então, quando eu comemoro 70 anos, na semana que estreia o musical, eu digo, acho que agora é Fafá Fest. Mas antes, no meio do caminho, eu vim aqui e fiz o Cine Joia, que foi avassalador. É um espetáculo que traz a sonoridade amazônica muito forte, traz a guitarrada do Pará, que eu gravei um disco inteiro em 2015, e agora ela volta misturado com muita percussão, e aí eu fiz esse meu... gravei em Belém esse DVD barra audiovisual no dia 17 de agosto. Então, 2 de agosto é o musical. 9 de agosto é meu aniversário. 17 de agosto, gravação do DVD. Voltei a ser para a raiz.
5: E 26 de agosto...
6: Entre um mergulho e outro no Igarapé e no Rio Guamá.
5: Vamos ouvir mais um pedacinho de uma, Renan?
7: Vermelho, um clássico, né? E é bom ouvir a gargalhada da Fafá, né, cara? A gente tá tendo o privilégio de ouvir por aqui, bom demais.
5: Não, e a gente gargalha junto, né? Porque que bom que gargalhadas contagiam, muito, né? Muito bom. Ô, Fafá, eu quero perguntar justamente sobre isso. A gente escutou aí um trechinho do Vermelho, mas tem aqui, ó, vou falar pra vocês. Tem Emoriô, Este Rio é Minha Rua, Foi Assim, Meu Disfarce, que eu adoro também. Como é que escolhe o repertório de um show de 50 anos de história? Porque vai ter sempre aquele fã que vai dizer, faltou aquela.
6: Mas eu acho que o show é tão intenso, e ele faz um recorte, desculpa, tão grande sobre esse, tão um corte sobre esses 50 anos, que como é que eu faço? Eu separei os meus momentos pelo figurino. Então eu chego com o Indauê Tupã, e na primeira fase minha de carreira, que é Pau Pichuna, Emoriô, Naturalmente, e encerra com Foi Assim. Essa primeira parte, ela é com uma roupa de palha e de crochê, uma coisa que arremete muito à Amazônia. Aí eu troco de roupa, e aí venho com a palha sempre, mas com seda, que é a chegada mais ao repertório mais urbano brasileiro. Aí depois, no final, eu venho de seda pura, a mulher mais sensual, com medida e etc e tal. Então, acho que a gente fez um recorte muito legal. A sonoridade é linda, todo mundo dança, canta, e é só hit, entendeu? Nós não tivemos aquele quem sabe. Não tivemos vergonha de apostar nos hits. Não tem lado B. Só tem lado A e primeira faixa, entendeu?
7: Muito bom.
6: Então é lindo, porque tipo, canta. E uma coisa que tem me surpreendido é uma presença muito grande de jovens. Jovens, que eu digo é jovens, muito jovens. Gente de 18, 20 anos, cantando com capas de disco. Isso me dá uma alegria enorme, porque eu me vejo como uma pessoa que não tem idade. Eu fiz 70 anos, sem botox, sem procedimento na cara, porque eu acho que as marcas do tempo a gente tem que carregar no olhar, né? O olhar que fala tudo, é o olhar que diz tudo, é o olhar que traz aquele brilho de estar no palco, que traz a angústia da vida, que traz a tristeza contra acontecimentos, e esse olhar não pode ser congelado, e essa expressão não pode ser congelada por uma qualquer, por o que quer que seja, por algum procedimento, entendeu? Então, nesses 70 anos que eu fiz, dia 9 de agosto, que eu fiz uma missa na escola que eu estudei, onde guarda a imagem de Nossa Senhora de Nazaré, eu faço uma reflexão muito grande sobre esses 50 anos de carreira. 50 anos de uma carreira livre, eu nunca fui amarrada a nada, eu nunca segui muito regras, eu segui apenas o meu coração. Eu nunca segui o que a marketing queria, eu não sou desse tempo de agora você tem que ir por ali. Eu nunca fui pelo caminho indicado, eu sempre fui pelo caminho que me emocionava. E é esse caminho que eu continuo percorrendo e que vou percorrer por muito tempo. Então, quando eu vejo esse corte, né, de pessoas da minha idade, pessoas mais novas, pessoas mais velhas e jovens na plateia, eu acho que a gente consegue trazer um canto. Né? Eu não sou preocupada e está o tempo todo na mídia, eu não sou. Eu acho que quem está o tempo todo querendo aparecer é como se tivesse a preocupação de ser esquecido. Eu acredito que eu não serei esquecido, até porque eu sou inesquecível.
5: Você pode ter certeza absoluta disso. Fafá, eu já ia passar a palavra pro Renan, ele vai fazer mais uma pergunta para você. Eu só quero só registrar um comentário enquanto a Fafá falava dos figurinos. Vale a pena olhar no Instagram, nas redes sociais da Fafá, porque de fato as imagens do show, o figurino tá maravilhoso. Mas eu já peguei mais uma senha aqui para fazer mais uma pergunta, que enquanto você falava, Fafá, dessa história do Botox e de você querer preservar a sua expressão real de uma mulher que tem 70 anos, mas o que importa esse número, né? Eu queria te falar o seguinte, que hoje todas nós estamos fazendo essa reflexão de, não só nós mulheres, mas os homens também fazendo essa reflexão de respeitar o outro como ele é, né? A essência dele, o corpo, o jeito, as escolhas, respeitar a essência do outro. Mas você, desde que surge, você é a Fafá de Belém, você nunca negou de onde você vem e a pessoa, a mulher que você é, o seu jeito, a gargalhada, o corpo, a voz. E você ofereceu lá, desde o começo da sua carreira, essa perspectiva de autenticidade, né? Eu acho que isso, que hoje é tão valorizado, você deu início nisso há 5 décadas, né?
6: Quando eu saí de Belém, primeiro eu não queria sair, né? Eu passei 2 anos sem saber se eu vinha para cá, se eu não vinha, porque a música sempre foi muito importante na minha vida e é. Mas eu nunca sonhei ser cantora. Aquela coisa de ficar com um cabo de vassoura cantando na frente do espelho. Não, eu canto desde cedo, com músicos, primos, amigos. Belém é uma cidade muito musical. Então a música sempre foi mais importante que qualquer coisa. E quando eu vejo meu musical, que tem um texto brilhante do Gustavo Gasparani, uma produção maravilhosa, e a ideia toda do João Santana, e quando o Gasparani foca na minha infância, nos amigos e família, é isso que eu carrego. Eu aprendi desde cedo a me respeitar, né, do meu jeito. Eu nunca fui uma pessoa do caminho das trilhas. Eu, criança, não sonhava em nem ser Miss, que era muito comum naquela época, e nem casar para ser alguém na vida. Eu sempre busquei, eu sempre quis conhecer o mundo, né, e cantar esse mundo. Então, o cinema, os livros e um violão perto de mim sempre foram o meu mundo. E quando eu vim para cá, eu carreguei isso comigo. E tive pessoas ao meu lado que fortaleceram isso. Não dá para você seguir em frente sem ser quem você é. E quando eu olho para os 50 anos de carreira, eu sou muito feliz, porque eu tenho orgulho de tudo que eu construí, das fases que eu vivi, porque foram fases que meu coração mandou. Nunca foram, como anteriormente, empurradas por um modismo. Pelo contrário, quando eu resolvi gravar sertanejo, em 91, a música sertaneja não tocava nas FMs. A gravadora ficou meio apavorada de colocar junto comigo a voz de Chitãozinho e Chororó, porque é como se fossem mundos diferentes. Eu não vejo mundos diferentes, eu vejo a música. Quando eu gravei o Boi Bumbá de Parintins, o Vermelho, em 1996, achavam que aquilo não ia adiante, que era uma coisa que era toda restrita à região amazônica. Mas a Amazônia é o mundo, a Amazônia é Brasil. A cultura amazônica é muito importante e muito forte. E acontece que o vermelho atravessou o Brasil, chegou a Portugal e é hino do clube mais importante de futebol, que é o Benfica. Eu acredito que quando você ouve uma música ou você lê um livro e aquilo te conduz, aquele é o teu caminho. Não é o caminho, às vezes, que querem que você faça. Não é o caminho que esperam que você faça. Mas é o caminho que teu coração te leva. Então, nessa caminhada, eu nunca abri mão de ser quem sou. Uma mulher grande, uma mulher brasileira. Quando eu deixei meu cabelo ficar branco, eu queria, há uns 3 ou 4 anos, deixar ele branco. E aí diziam, não, porque você vai envelhecer, porque... Eu falei, mas cara, na altura, eu dizia, eu tenho 60 anos, tenho mais de 60 anos. Todo mundo está usando cabelo branco. E aí veio a pandemia e eu deixei de pintar o cabelo. Foi uma libertação. E acredito que isso, para mim e para outras mulheres que deixam de pintar o cabelo, é um salto muito grande da libertação, do que você não pode, você tem que manter algumas aparências. A idade, ela contribui, ela traz percalços? Deve trazer. Eu nunca senti fortemente. Realmente não. Eu continuo super ativa, cheia de ideias, realizando muita coisa e ligada no mundo, né? E as marcas que o tempo traz são marcas de orgulho.
7: Uhum.
6: Então, o cabelo branco, eu, como disse, não faço botox nem não sei o quê, porque uma vez eu fiz, fiquei com a cara congelada, Deus me livre. As marcas estão principalmente em você se libertar de preconceitos e ter uma vida mais leve e mais livre. Como isso, a minha família sempre exercitou a democracia e a liberdade. Imagina quando nós mudamos para o Rio pela primeira vez, foi feita uma votação na minha casa. Quando mudamos para São Paulo, eu tinha 6 anos. Foi feita a votação. Depois, meu pai queria mudar, mudamos para o Rio. Foi feita outra votação. Então, minha casa sempre foi muito democrática. E quem tem esse sentido de democracia, entende e respeita a opção do outro. Por isso, eu sou muito... respeito muito as minhas ideias, o que eu penso. Se eu mudar de ideia, também declaro. Quando eu não acredito, Sim. Eu não acredito. E quando eu acredito, eu digo, né, eu não sou de... Eu jamais faria coisas por nenhum dinheiro do mundo as quais eu não compactuo.
7: Integridade, né? É isso. Fafá, nosso tempo estourou, infelizmente, mas vou colocar aqui uma das minhas favoritas e favoritas de muitos ouvintes, ó.
5: Vai. Nosso tempo não estourou, não.
6: Apaixonada por você. Essa música é fabulosa, por quê? Quando o Sullivan mandou pra mim, falou, Rosinha, eu fiz uma música que ninguém vai querer gravar, mas eu acho que tu vai. Aí quando eu ouvi a música, virou um hino das mulheres, um hino da comunidade LGBT.
7: Diva demais.
6: Fã a mais, enfim.
7: É isso. Você é nossa diva. Fora, querido. Um beijo.
6: Alegria e sofrimento fazem parte da vida.
7: É isso.
6: E os dois têm que fazer crescer.
7: É isso. Muito obrigado, Fafá de Belém, por conversar com a Band News FM, com a nossa audiência. Um abraço para você. Um prazer enorme.
5: Obrigada demais, Renan, querida.
6: Obrigada, Adriana. Obrigada, Band News.
5: Obrigada. Obrigada demais. Você deixou a gente mais alegre essa tarde.
6: Tá bom.
5: Estamos.
7: Valeu.
5: Um beijo.
7: Vou colocar até de novo aqui, ó.
5: Pode colocar.
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0: 5h27, o Palácio do Planalto tenta uma reaproximação com a Suprema Corte para conter desgastes políticos. Destaque do Leandro Aislan.
9: Para diminuir a tensão dentro do Supremo Tribunal Federal, o presidente Luiz Inácio Lula da Silva determinou que o diretor-geral da Polícia Federal, Andrei Rodrigues, procure o ministro André Mendonça. O encontro deve acontecer nos próximos dias e tem como objetivo retomar o diálogo que está complicado devido às investigações e suspeitas de vazamento de informações envolvendo o filho do presidente, Fábio Luiz da Silva Olulinha. A articulação ocorre em meio ao aumento do desgaste envolvendo investigações consideradas sensíveis para o governo federal, entre elas o Banco Master, a produção do filme Dark Horse e as suspeitas contra Lulinha envolvendo as irregularidades no INSS. O encontro será mediado pelo ministro da Justiça e Segurança Pública, Wellington César Lima e Silva.
0: A polícia investiga a morte de um turista mineiro no interior do Ceará. De Fortaleza, informações que chegam com a repórter Leonice Acioles.
10: Um turista mineiro de 32 anos foi encontrado morto nesta quinta-feira em Paracuru, após desaparecer durante uma viagem de férias ao Ceará. João Luiz Pereira Ramos saiu da hospedagem na manhã de terça-feira para passear pela cidade e conhecer a região do encontro do rio Curu com o mar. O corpo foi localizado nas proximidades do rio com a ajuda de moradores. Segundo a prefeitura, informações da perícia apontam que a causa da morte foi afogamento. A PEFOS informou que os exames periciais estão sendo realizados.
0: Tem atualização nos números da taxa do desemprego. Fala, Guilherme Faria.
11: A taxa de desemprego no Brasil fica em 5,3% no trimestre encerrado em julho deste ano, índice 0,5 ponto percentual abaixo do registrado no trimestre terminado em abril. Os dados foram divulgados pelo IBGE nesta quinta-feira. Na comparação com o mesmo período do ano passado, também houve recuo de 0,3%. Os dados da nova pesquisa apontam para 5 milhões e 800 mil brasileiros desempregados. O número é cerca de 8% menor se comparado aos dados do trimestre de fevereiro a abril. Já o número de trabalhadores empregados chegou a 103 milhões e 300 mil, o maior da série histórica, com alta de 1% no trimestre e aumento de 0,9% no ano.
0: Palmeiras deve ter desfalques importantes para a próxima rodada do Brasileirão. Destaque com Lucas Belotti.
3: O meia John Arias e o lateral esquerdo Piquerez têm lesões constatadas e podem desfalcar o Palmeiras no duelo contra o Mirassol neste domingo. Partida tem bola rolando às 6h30 da noite no Maião, no interior paulista. O colombiano sofreu uma lesão no músculo posterior da coxa direita, enquanto o uruguaio tem um edema na mesma parte do corpo. Apesar dos problemas, a dupla não preocupa para o restante da temporada, principalmente para as quartas da Libertadores. Ontem, inclusive, o Verdão conheceu as datas e os horários das partidas contra a LDU. Ainda será na quarta, dia 9 de setembro, às 7 da noite, em São Paulo, com a volta na semana seguinte, dia 16, no mesmo horário, mas no Equador.

0: 5h30, o ministro da Previdência afirma que a fila do INSS vai ser zerada no mês que vem. De Brasília, quem traz as informações é o Márcio Rocha.
1: A fila do Instituto Nacional do Seguro Social vai ser zerada no mês de setembro, de acordo com o ministro da Previdência Social, Volney Queiroz, que esteve em uma agência do INSS de Taguatinga, região administrativa do Distrito Federal. Ao fazer uma visita técnica, ele defendeu ainda que o pagamento de benefícios previdenciários e da assistência social deve continuar vinculado ao valor do salário mínimo, como determina a atual política do Palácio do Planalto. Além disso, defendeu a manutenção da política de ganho real do benefício, que é reajustado por um índice superior ao da inflação. Volney visitou a agência, que fica a cerca de 30 quilômetros do centro de Brasília, para comentar as ações do governo para acabar com as filas no pagamento dos benefícios e diminuir o tempo de atendimento ao segurado do INSS. Ele defendeu que a redução das filas foi possível devido ao maior uso da tecnologia e a um programa que concedia bônus para os servidores do INSS por produtividade. Apesar disso, negou que exista algum tipo de pressão e zerar a fila antes das eleições é uma promessa de campanha do presidente Luiz Inácio Lula da Silva, além de uma promessa ao Congresso Nacional. Volney defendeu que se a vinculação a relação dos benefícios ao valor do salário mínimo fosse extinta, o cenário para o aposentado ficaria dramático.
2: Eu considero isso uma coisa dramática, porque você desvincular o salário mínimo dos benefícios previdenciários significa você criar um abismo em que daqui a 10 anos o aposentado vai receber metade do salário mínimo. Se você deixa de indexar, deixa de deixar isso ligado aos benefícios previdenciários, você vai deixando o aposentado para trás. Então nós somos absolutamente favoráveis.
1: Para Karina Artêncio, professora de Direito Previdenciário na Faculdade Estácio Brasília, a discussão deveria ter outro foco.
3: O cerne do debate não é concordar ou discordar de uma forma absoluta sobre essa questão, mas se ponderar, né, se o ônus fiscal de proteção social deve ser contido por meio da precarização do poder de compra dos beneficiários. O Estado deve encontrar formas alternativas de financiamento, de receitas para ter, então, como acomodar as despesas sem sacrificar o equilíbrio fiscal, né?
1: Em outro ponto, Volney Queiroz falou que são necessários mais recursos para que o Brasil consiga custear o crescimento das despesas obrigatórias com benefícios sociais e que essa é uma necessidade do país. Para ele, é preciso agir de forma solidária com quem mais precisa, já que esse é o papel da Previdência Social.
0: O Ministério Público do Trabalho ajudou uma ação civil pública contra a Uber para barrar o programa Passe para Motoristas, que já está em vigor em Fortaleza e nas outras 28 cidades. O órgão e especialistas apontam que a assinatura transfere o risco do negócio ao trabalhador. Moisés Mororó é quem tem os detalhes.
4: O Ministério Público do Trabalho ajuizou uma ação civil pública contra a Uber para suspender o programa Passe para Motoristas, que cobra dos motoristas uma taxa para que possam aceitar corridas pelo aplicativo. O órgão também pede a devolução dos valores já pagos pelos trabalhadores e uma indenização de R$ 321 milhões de reais por dano moral coletivo. Lançado em 25 de maio deste ano, em 12 cidades, entre elas Fortaleza, o programa já está disponível em 29 municípios, segundo a Uber, que prevê sua expansão para todo o país. O passe funciona como uma assinatura para que o motorista utilize a plataforma. Há modalidades com validade de 24 ou 72 horas e outra baseada em ganhos, na qual o motorista paga para trabalhar sem taxa de serviço ou até atingir determinado limite de faturamento. Atualmente, em Fortaleza, o passe de 24 horas é de R$ 12,00. E o de 72 horas é de R$ 32,00. Os termos também prevêem a ativação automática após a primeira viagem. Rafael Keilon, presidente da Associação dos Motoristas por Aplicativo do Ceará, afirma que a plataforma fez tal mudança em uma tentativa de fugir da regulamentação.
5: Claro, isso vai afetar de uma forma muito drástica o ganho do motorista. Não só o ganho, como a segurança financeira do motorista que compra o passe e é obrigado a rodar naquele período para recuperar o valor. Sendo que, se não conseguir atingir as corridas necessárias ou acontecer qualquer imprevisto, como o pneu do carro furar, como algum problema mecânico, o motorista não conseguirá cumprir aquela jornada e perderá o valor do passe, gerando muita insegurança.
4: A compra do passe não garante uma quantidade mínima de corridas e o algoritmo pode direcionar viagens para motoristas que não aderiram ao programa. Assim, o profissional pode pagar pela assinatura e não conseguir recuperar o investimento. O advogado de direito do trabalho, Douglas Caetano, Diz que essa atitude se trata de uma manobra contratual da empresa, já que não existe vínculo empregatício entre ela e os motoristas.
6: Entretanto, mesmo que pontualmente, nós ainda temos algumas decisões de juízo do trabalho reconhecendo o vínculo empregatício entre o motorista de Uber e a Uber. Logo, a Uber é condenada a pagar verbas trabalhistas para esse empregado. Essa manobra que a empresa Uber praticou recentemente é justamente uma manobra contratual para tentar evitar esse tipo de condenação de reconhecimento de vínculo empregatício.
4: O Ministério do Trabalho também questiona o contrato, que permite a Uber alterar as regras unilateralmente e desativar o passe sem devolver o valor pago. Segundo o órgão, o sistema ainda pode estimular uma fidelização indireta, já que o motorista perde parte do investimento ao trabalhar em outros aplicativos.
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8: A computação quântica ainda é um sonho, mas a IBM promete ter dado um passo importante, Warrison.
9: Edu, é claro que a área mais quente da tecnologia é a inteligência artificial, mas a gente precisa lembrar que tem uma outra área que está avançando, mas ela não avança com a mesma velocidade, até porque é uma área muito mais complexa, muito mais difícil, não está recebendo todo o dinheiro que a inteligência artificial está recebendo, né, Edu? Mas que tem potencial para ser talvez mais disruptiva, né, para usar a palavra da moda, do que a própria inteligência artificial, que é a computação quântica. Faz até algum tempo que a gente não volta a esse assunto, né, Edu? Nos últimos dias, a IBM, que é uma das empresas que tem apostado muito em computação quântica, é uma das empresas que está mais avançada nessa área, a IBM anunciou um passo importante no desenvolvimento da computação quântica. Que passo foi esse? Pode até nem parecer assim, um grande passo, Edu, mas é um passo importante. Ela anunciou que conseguiu produzir resultados, né, de cálculos feitos pelo seu computador quântico, que são cálculos mensuráveis. Ou seja, um dos problemas que existem hoje, um dos problemas que os computadores quânticos enfrentam hoje, Edu, é que é muito difícil você garantir a taxa de erro. É muito difícil você controlar a taxa de erro dos computadores quânticos. Ou seja, eles erram muito. Como são cálculos muito complexos, cálculos muito, enfim, estratosféricos, é muito difícil você verificar se eles estão certos ou não. Mas a IBM anunciou que conseguiu diminuir a taxa de erro do seu computador quântico para índices mensuráveis, ou seja, ela consegue saber qual é a taxa de erro dentro da qual o computador quântico está operando. Esse é um passo super importante para que o computador quântico se torne alguma coisa usável, porque por enquanto ele é só experimental. Não dá para ter alguma coisa que vá além do experimental se você não pode ter segurança no resultado daquilo que ele está te trazendo como retorno, né, Edu?
8: A gente vai acompanhando as novidades da computação quântica, ainda parece estar muito distante do uso comercial, mas a gente conta dessas novidades também aqui na coluna de tecnologia, que você encontra nos principais agregadores de áudio. 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

0: 42, o Congresso Nacional antecipa a instalação do colegiado que analisa a medida provisória sobre compras internacionais. A comissão mista inicia os trabalhos hoje, depois do acordo entre os presidentes dos poderes. Quem conta é o Afonso Marangoni.
1: O Congresso antecipa para esta sexta-feira a instalação da comissão mista para analisar a medida provisória que acaba com a taxa das blusinhas. Até então, a previsão era que o colegiado fosse instalado apenas na terça-feira. Na quinta, o presidente da Câmara, Hugo Mota, do Republicanos, anunciou o deputado Reginaldo Lopes, do PT, como presidente. Na ocasião, disse que o fim da taxa é uma demanda da população e vai aliviar o bolso de milhões de brasileiros que compram pela internet. A MP, que se não for aprovada pelo Congresso, caduca em 8 de setembro, isenta de tributos importações de até $50. Nesta sexta-feira, a senadora Leila Barros, do PDT, foi escolhida como relatora da comissão. A expectativa é que a proposta seja votada na próxima semana, a última de esforço concentrado antes do primeiro turno das eleições.
0: Agentes da Polícia Federal cumprem 6 mandados de busca e apreensão em São Paulo para combater o aliciamento de brasileiras para a exploração sexual no sul da França. A PF esteve ontem em endereços de São Bernardo do Campo, no ABC, e de São Vicente, no litoral sul paulista. Justiça também determinou que 3 investigados entreguem um passaporte e usem tornozeleira eletrônica. 10 milhões de reais em contas bancárias e bens foram bloqueados. A investigação começou a partir da cooperação com autoridades francesas. Os bandidos ofereceriam às vítimas documentos de viagem, passagens e hospedagens. Já nos outros destaques no centro-oeste do Brasil, o tráfego aéreo no aeroporto Marechal Rondon passa por bloqueio temporário depois de um incidente com um avião. Direto de Goiânia, destaque da Ronilma Pinheiro.
2: A pista do Aeroporto Internacional Marechal Rondon, em Várzea Grande, na região metropolitana de Cuiabá, foi interditada de forma temporária nesta quinta-feira após um dos pneus de uma aeronave estourar durante o pouso. Segundo a concessionária responsável, o avião era da Aviação Geral. A ocorrência provocou a interrupção das operações e afetou 6 voos. 3 aeronaves que tinham Várzea Grande como destino precisaram ser desviadas para outros aeroportos. Outros 3 voos que sairiam do terminal tiveram atrasos. As operações normais já foram retomadas.

0: rodízio nos treinos. Alguns jogadores foram preservados das atividades. Apesar disso, contra o Santos, o treinador não deve ter desfalques. As exceções são o lateral Anguileri, que passou por um procedimento odontológico, e o zagueiro André Ramalho, que se recupera de um quadro de labirintite. Por outro lado, Yuri Alberto deve ser novidade na lista de relacionados, depois do tratamento bem-sucedido de uma lesão muscular na coxa direita.
1: Em 46, candidatos a deputado federal e estadual do PT de Minas dizem ter sido surpreendidos pelo plano de distribuição do fundo eleitoral que foi feito pela direção nacional do partido. Dentre os grupos, há um que não terá nenhum tipo de contribuição do partido. Quem explica é o Daniel Martins.
2: O PT divulgou nesta semana este fundo separando as candidaturas de deputados com 5 grupos: os já eleitos e o G1, G2, G3 e G4. Em Minas Gerais, o G4 inclui 25 candidatos que não terão nenhum recurso, nem tempo de TV ou rádio, durante a propaganda eleitoral obrigatória. Um destes candidatos, inclusos no grupo Guima Jardim, afirma ter sido pego de surpresa e destacou que o partido prega igualdade nos recursos.
3: Não ficou nítido para todos nós qual foi a metodologia utilizada para a decisão do quantitativo dos valores. A gente tem como princípio no PT a equidade, a redução das desigualdades, mecanismos que o próprio presidente Lula coloca desde sua primeira gestão em 2002, e assim a gente vem trabalhando ao longo do nosso tempo.
2: Os candidatos ao cargo federal buscando reeleição pelo partido terão à disposição R$2.300.000 para mulheres e R$1.8 milhões para homens. Já para estadual, os homens vão receber R$250.000 e as deputadas R$325.000. O G1, G2 e G3 reúne diversos candidatos classificados pelo PT a partir do potencial de eleição, e para eles, os valores giram entre quase R$1.300.000 e R$10.000. Segundo os candidatos, era sabido que haveria uma distribuição levando em consideração a probabilidade de eleição e foi encaminhado pelo Diretório Estadual a relação de nomes para serem incluídos até o G3. De acordo com Guima Jardim, este quarto grupo foi criado pelo Diretório Nacional do PT.
3: Os dirigentes estaduais têm uma situação que é, eles fizeram uma classificação G1, G2, G3. E quem define o valor a ser entregue a cada um foi a direção nacional. Dos dirigentes que a gente conversou, tem nossa solidariedade, tem solidariedade totalizada conosco. Mesmo porque eles não sabiam qual era o valor que eles estavam nos definindo.
2: O grupo pede uma redistribuição e um documento será formalizado para ser entregue ao presidente Lula neste sábado, em uma visita que ele fará a Belo Horizonte, pedindo para que o chefe do Executivo Federal os ajude de alguma forma. Caso nenhuma atitude seja tomada, os candidatos ameaçam entrar na justiça contra a decisão do partido.
1: Um avião derrapa na pista após o pouso, quase cai no mar e fecha o aeroporto Santos Dumont, no Rio de Janeiro. O caso ainda é investigado e quem traz os detalhes é o Luiz Eduardo de Castro.
4: O Centro de Investigação e Prevenção de Acidentes Aeronáuticos, o CENIPA, abre uma investigação para apurar as causas da saída de pista de uma aeronave de pequeno porte durante um pouso no aeroporto Santos Dumont, no centro do Rio. O avião saiu da pista durante o procedimento de pouso, às 4h10 da tarde desta quinta-feira, e parou na área gramada ao lado da pista. O terminal teve as atividades suspensas pouco antes das 7 horas da noite. Mas a aeronave só começou a ser retirada do local por volta das 10h30 da noite. Segundo a Força Aérea Brasileira, uma equipe do Serviço Regional de Investigação e Prevenção de Acidentes Aeronáuticos do Rio realiza a chamada ação inicial. Nessa primeira etapa, os investigadores coletam e confirmam dados, verificam os danos na aeronave e levantam informações que vão subsidiar as próximas fases da investigação. De acordo com a Infraero, estavam a bordo da aeronave de matrícula PSVEE o piloto e um tripulante. Ninguém ficou ferido. O plano de emergência do aeroporto Santos Dumont foi acionado imediatamente e equipes do Corpo de Bombeiros dão suporte à ocorrência. As operações do aeroporto seguem suspensas para a retirada da aeronave. Segundo a Infraero, o processo de remoção está em andamento e um guindaste já chegou ao local para auxiliar no trabalho. Técnicos do CENIPA também já estão no aeroporto para iniciar os levantamentos sobre as possíveis causas da saída de pista. Segundo o especialista em aviação civil José Luiz Magalhães, a dificuldade na remoção de aeronaves em acidentes do tipo ocorre por dois fatores. A análise pericial feita pelos órgãos competentes, como o CENIPA, que precisa levar em conta o contexto do fato, e os trâmites para a remoção do avião, que é de responsabilidade do proprietário da aeronave.
5: Você tem que fazer um processo

0: de investigação porque você teve um incidente aeronáutico de excursão de pista. Então, não tem jeito, a aeronave precisa ser avaliada ali no local. E aí tem um outro problema, que é o seguinte, olha só. Quem tem que tirar a aeronave do local é o proprietário, o operador. Por quê? Tem um custo nesse negócio que ninguém quer assumir, entendeu? A aeronave pode ser levantada aleatoriamente, puxa na asa, ela quebra, né?
1: O impacto na malha aérea aumentou ao longo da tarde e da noite. Até um balanço mais recente da Infraero, ao menos 15 voos foram desviados para o Aeroporto Internacional do Galeão e 42 foram cancelados. Ao longo da tarde, passageiros que tinham bilhetes para embarcar pelo terminal relataram dificuldades em conseguir informações junto às companhias aéreas.
2: Eu cheguei aqui, né? Eles não informaram nada, deixou todo mundo em uma mutuada aqui, né? Aí agora que eles estão informando que vão mandar a gente para um hotel, só que estão procurando vaga. Parece que não tem ainda vaga. E não tem funcionário também, tem uma pessoa e não tá resolvendo nada. Eles não mandam mais equipe, não tem ninguém para informar. Se pergunta, eles não sabem responder, só fala que continua na fila. Péssimo, deixaram a desejar em tudo, né? Foram dar água agora, depois de 6 horas que a gente pediu, o cara chegou com a água quente ainda. E eu tô aqui há 6 horas, nessa fila eu já tô há 3 horas e meia já nessa fila.
1: A investigação do CENIPA vai buscar identificar possíveis fatores que contribuíram para a ocorrência. O trabalho tem caráter preventivo e pode resultar na emissão de recomendações de segurança para evitar novos casos.
3: No Rio Grande do Sul, professor de uma escola estadual de Cachoeirinha, acusado de abusar de estudantes de 7 anos, é preso. Ele já foi afastado do trabalho e se apresentou na delegacia. Quem traz as atualizações do caso é o Juan Romero.
4: Foi preso o professor suspeito de abusar de crianças na escola Mário Quintana, em Cachoeirinha. O homem, identificado como Diógenes Ribeiro Canfield, se apresentou na primeira delegacia de Cachoeirinha. Ele tem 59 anos. O suspeito prestou depoimento à polícia e negou os crimes cometidos contra crianças do segundo ano do ensino fundamental. Quatro boletins de ocorrência foram registrados por familiares. Mães da escola já haviam protestado, ainda nesta semana, em frente à instituição. Segundo Mara Rejane de Oliveira, cuidadora do período da manhã das crianças, ela foi quem começou a perceber os abusos, baseado no que havia sido relatado a ela por outros meninos da turma.
5: Aí ele disse assim: é normal as meninas ficarem no colo do professor e ele passa a mão atrás. Aí eu disse: não, não é normal. Daí chamei as duas num quarto, né? E aí elas começaram a relatar, choraram muito, né? Daí elas disseram que o professor beijava na boca.
4: A Gisele Pérez é mãe de uma das vítimas e detalha o comportamento do professor dentro da sala de aula.
6: O professor botava as meninas sentadas no colo dele, botava a mão dele nas partes íntimas das meninas, dava beijo, beijo na bochecha. Ele escrevia no quadro com o fecho aberto, com a parte íntima de fora mostrando para as meninas.
4: Pais e mães chegaram a pensar em retirar os filhos da instituição por conta do professor. A técnica em enfermagem Renata Schultz, assim como a mãe Gisele, contam que as filhas delas tinham medo de ir para as aulas.
7: E ela vinha me pedindo para trocar de escola, só que eu achei que era por outro motivo, de uma outra coleguinha de uma outra escola. Depois que veio acontecido, que daí eu entendi o porquê que ela queria trocar de escola. Quando ela começou a contar, ela chorava desesperada, que ele pedia segredo para não contar para a mãe nem para o pai. E ela toda hora pergunta, né? E o prof foi preso, mãe? Ele vai preso? Agora a gente vai passar com psicólogo.
4: Segundo Renata, as mães alegam que a direção sabia dos fatos, mas nunca houve denúncia ou a tomada de qualquer providência.
7: A diretora sabia dos outros casos que as mães vêm relatando para nós, tanto que elas foram fazer os boletins de ocorrência e ela não fez nada. Ela segue acobertando o professor, inclusive na delegacia, protegendo ele, que ele é um ótimo professor.
4: Abaixo-assinados com mais de 750 assinaturas já pediam a responsabilização criminal do professor. Ele foi afastado da instituição de ensino, ainda nesta semana, pela Secretaria Estadual da Educação, que, em nota, afirma que já vinha tomando todas as medidas cabíveis e averiguando as denúncias.
3: O governador Eumano de Freitas, do PT, falou sobre a segurança pública no Ceará, um dos principais pontos de crítica da gestão. Informações que chegam com Guilherme Faria.
8: O governador do Ceará e candidato à reeleição, Eumano de Freitas, do PT, afirma que o maior problema de segurança do país está no Rio de Janeiro. A declaração foi feita durante a sabatina do UOL nesta quarta-feira. De acordo com o político, grande parte dos chefes de facções cearenses está escondida no estado fluminense. Na entrevista, Eumano reconheceu que a questão da segurança pública é um problema no Ceará, mas responsabilizou o Rio. Isso porque, segundo ele, os chefes das facções estão no estado do Sudeste e não são presos.
9: Agora, o bom problema de segurança desse país está no Rio de Janeiro. Grande parte dos chefes de facção do Ceará estão escondidos no Rio de Janeiro e que a Polícia Militar do Rio não chega, que a Polícia Civil do Rio de Janeiro não é capaz de prender. Eu estou dizendo como governador que eu tenho chefe de facção do Ceará, que nós, a nossa inteligência, sabe onde ele está, em qual bairro, em qual rua e em qual casa. E a Polícia do Rio nos comunica que ela não tem como chegar lá e prender essa pessoa.
8: O especialista em segurança pública, José Ricardo Bandeira, classifica a declaração do político como equivocada.
10: Mesmo que o Rio de Janeiro prenda esses chefes de facções criminosas que possam estar escondidos aqui nas comunidades que são dominadas pelo crime organizado, isso não vai acabar com a violência e a criminalidade no Ceará, porque o crime ele é independente. O que o governador do Ceará deveria se preocupar era em ter uma política e um planejamento da segurança pública que pudesse, de fato, implementar medidas para a redução dos índices de violência em seu próprio estado.
8: A presença de criminosos de outros estados em comunidades do Rio de Janeiro é conhecida pelas forças de segurança. Na mega operação realizada no complexo da Penha e do Alemão, na zona norte da capital, em outubro do ano passado, criminosos de 4 das 5 regiões do país estavam entre os mais de 100 mortos. Entre eles, 4 eram do Ceará. José Ricardo Bandeira também ressalta a falta de uma política pública nacional para combater o crime organizado, já que grande parte das armas e drogas apreendidas nos estados vem de outros países e passam pelas fronteiras brasileiras.
10: Os estados brasileiros não produzem drogas, nem armas e nem munições. Essas drogas, essas armas e essas munições, elas atravessam as nossas fronteiras, percorrem os nossos portos e aeroportos, as nossas estradas federais e chegam às comunidades que são dominadas pelo crime organizado. Isso por falta de uma política de segurança pública do governo federal, que não impede que drogas, armas e munições continuem abastecendo as facções criminosas.
8: A Band News FM procurou a Polícia Civil do Rio a respeito das alegações feitas pelo governador Eumano de Freitas, mas ainda não teve retorno.
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13: O Flamengo encaminhou ontem a venda do atacante prata de 25 anos ao Dinamo de Moscou por 10 milhões de euros, que dá em torno de 60 milhões de reais. Prata foi contratado no segundo semestre de 2024 e com a camisa do Flamengo disputou 100 jogos, marcou 9 gols, deu 13 assistências e conquistou 6 títulos. Copa do Brasil de 2024, Libertadores de 2025, Brasileirão de 2025, Supercopa de 2025 e o Carioca de 2025 e também o de 2026. Flamengo das quartas de final da Libertadores vai enfrentar o Independiente del Valle do Equador. No jogo de ida é dia 9 de setembro em Quito. O jogo de volta será dia 17 de setembro no Maracanã. No Grenal de número 453, ontem à noite no Beira Rio, pelo jogo de ida das quartas de final da Copa do Brasil, deu um empate sem gols num jogo muito ruim tecnicamente. Jogo de volta será na próxima quinta-feira na Arena do Grêmio e novo empate leva a decisão da vaga para os pênaltis. O público foi de quase 44 mil torcedores. A equipe que avançar para a semifinal da Copa do Brasil vai receber 9 milhões de reais. Dito tudo isso, eu diria, eu quero é mais.
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3: Nesta sexta-feira, Belo Horizonte e a região metropolitana tem céu parcialmente nublado, com possibilidade de chuva isolada. Na capital, a temperatura varia entre 15 e 31 graus, com a umidade relativa do ar em torno de 30%. Em Minas Gerais, na Zona da Mata e nos vales do Jequitinhonha, Mucuri e Rio Doce, o céu também segue parcialmente nublado, com possibilidade de chuva isolada. Nas demais regiões, o céu fica claro a parcialmente nublado, com presença de névoa seca no norte, noroeste e Triângulo Mineiro. As temperaturas no estado oscilam entre 12 e 37 graus.
17: E neste momento, BH, com o céu claro, o sol ainda não desponta não, tá? Aquela lua maravilhosa exuberante ainda tá ali. Vale a pena você dar uma conferida. Maravilhosa. A lua, sim, neste momento, o sol já aparecerá. Vamos em frente então, porque ela, ela chegou a sexta-feira, 28 de agosto de 2026. Por aqui o Luciana Viana, toda a equipe da Band News BH te fazendo companhia, trazendo as principais notícias. O que é destaque, portanto, nesta sexta-feira, início da propaganda eleitoral em rádio e TV. Sim, exatamente. Já, mais informações. Muito bom dia.
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23: Nesta sexta-feira, Belo Horizonte e a região metropolitana tem céu parcialmente nublado, com possibilidade de chuva isolada. Na capital, a temperatura varia entre 15 e 31 graus, com a umidade relativa do ar em torno de 30%. Em Minas Gerais, na Zona da Mata e nos vales do Jequitinhonha, Mucuri e Rio Doce, o céu também segue parcialmente nublado, com possibilidade de chuva isolada. Nas demais regiões, o céu fica claro a parcialmente nublado, com presença de névoa seca no norte, noroeste e Triângulo Mineiro. As temperaturas no estado oscilam entre 12 e 37 graus.
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0: 6,13, o desemprego no Brasil fica em 5,3% no trimestre encerrado em julho. Quem atualiza os dados é o repórter Guilherme Faria.
1: A taxa de desemprego no Brasil fica em 5,3% no trimestre encerrado em julho deste ano, índice 0,5 ponto percentual abaixo do registrado no trimestre terminado em abril. Os dados foram divulgados pelo IBGE nesta quinta-feira. Na comparação com o mesmo período do ano passado, também houve recuo de 0,3%. Os dados da nova pesquisa apontam para 5 milhões e 800 mil brasileiros desempregados. O número é cerca de 8% menor, se comparado aos dados do trimestre de fevereiro a abril. Já o número de trabalhadores empregados chegou a 103 milhões e 300 mil, o maior da série histórica, com alta de 1% no trimestre e aumento de 0,9% no ano. Uma delas é a securitária Carla Vieira, que buscava um novo emprego na cidade do Rio e foi contratada em julho.
2: Agora, um mês atrás, eu consegui uma recolocação na minha área no estado do Rio de Janeiro, no município até do Rio, né? Sendo bem específico. Eu estava desde 2021 tentando uma recolocação no Rio e todas as oportunidades que me apareciam eram fora do estado.
1: Ainda de acordo com o IBGE, a taxa de informalidade no período analisado foi de 37,5% da população ocupada. São 38 milhões e 800 mil trabalhadores informais, mesma quantidade observada no trimestre de maio a julho de 2025. O economista Tiago Veloso destaca que o recuo observado na taxa de desemprego é positivo, mas ressalta que o índice de informalidade e a baixa produtividade apontados pela pesquisa acendem um alerta a longo prazo.
3: A gente tem que olhar também por duas perspectivas. O aumento da informalidade no Brasil. No Brasil, a gente tem muita informalidade, muitas pessoas que trabalham em situações precárias e, de fato, não têm seus direitos adquiridos. A gente tem uma baixa produtividade também aqui no Brasil e a gente não viu um aumento na renda média do trabalhador. Então, quando a gente olha por essa perspectiva, se a gente não tem um aumento na renda média do trabalhador, a gente tem pessoas assumindo cargos de menor valor. Isso, por uma ótica, é positivo, porque pelo menos essas pessoas possuem agora uma renda, mas isso não é sustentável no longo prazo.
1: A pesquisa do IBGE aponta ainda que o número de empregados no setor privado com carteira assinada foi de 39 milhões e 400 mil no trimestre analisado, o maior contingente da série, com registro de estabilidade no trimestre, 0,4%, e no ano, 0,8%. Enquanto isso, o número de empregados sem carteira no setor privado cresceu 3,6% no trimestre, chegando a 13 milhões e 800 mil. Já o número de trabalhadores por conta própria chegou a 26 milhões e 100 mil, com estabilidade no trimestre e no ano.
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1: Nos próximos 20 minutos, você vai conferir as notícias mais importantes até agora.

0: 2018, comprar pela internet faz parte da rotina de milhares de pessoas. No entanto, um estudo revela que a relação muda quando o assunto é medicamento. Quem explica é o repórter Roger Caruso.
1: Um levantamento mostra que 69% dos consumidores brasileiros têm receio de adquirir medicamentos falsificados pela internet. Essa pesquisa foi solicitada pela Abrafarma, Associação Brasileira de Redes de Farmácias e Drogarias. O médico veterinário Paulo Couto alerta que a escolha de vendedores não autorizados pode levar à compra de produtos falsificados, adulterados ou vencidos.
2: Comprar medicamentos veterinários pela internet, principalmente de vendedores não autorizados, pode colocar a saúde do pet em risco, porque esses produtos podem ser falsificados, adulterados, estarem vencidos, recodificados e sequer possuírem registro no mapa. Em uma operação oficial, no Ministério da Agricultura, apreendeu mais de 22 mil produtos veterinários irregulares. Por isso, comprem sempre de estabelecimentos confiáveis, verifique o registro do produto, desconfie de preços muito baixos de mercado.
1: E a desconfiança está diretamente ligada às plataformas digitais. 85% dos entrevistados atribuem aos sites e marketplaces a responsabilidade pela oferta de medicamentos falsificados sem registro ou de procedência desconhecida. Para o CEO da Abrafarma, Sérgio Mena Barreto, a preocupação dos consumidores é justificável diante da quantidade de ofertas irregulares disponíveis na internet.
3: O temor dos consumidores em comprar produtos online, em marketplaces, em plataformas que não são de farmácias, é plenamente justificável. Hoje a gente tem no Brasil um grave problema de venda de produtos falsos, produtos não registrados na Anvisa, produtos para emagrecer, produtos para disfunção erétil, várias coisas que não podem utilizar as alegações, né, que são que utilizam, que não podem ser vendidos.
1: A discussão ocorre em meio a uma mudança nas regras. Em agosto, a Anvisa revogou medidas que proibiam a comercialização e a propaganda de medicamentos em plataformas de vendas online. A pesquisa ouviu 2.024 pessoas em todas as regiões do país.
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5: Bem-vindos e mais uma vez bom dia para você chegando agora e para você conosco desde cedo, sempre muito bom contar com a sua companhia. Ela tá aí, ela chegou a sexta-feira, 28 de agosto de 2026. Por aqui o Luciano Viana, toda a equipe da Band News BH.
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6: Nesta sexta-feira, Belo Horizonte e a região metropolitana tem céu parcialmente nublado, com possibilidade de chuva isolada. Na capital, a temperatura varia entre 15 e 31 graus, com a umidade relativa do ar em torno de 30%. Em Minas Gerais, na Zona da Mata e nos vales do Jequitinhonha, Mucuri e Rio Doce, o céu também segue parcialmente nublado, com possibilidade de chuva isolada. Nas demais regiões, o céu fica claro a parcialmente nublado, com presença de névoa seca no norte, noroeste e Triângulo Mineiro. As temperaturas no estado oscilam entre 12 e 37 graus.
5: E neste momento, BH tem céu claro, sol brilha, hein? E como brilha depois daquela lua exuberante, maravilhosa, que até agora há pouco estava nos brindando com o seu brilho, a sua beleza. Bom, a temperatura agora, média, é de 16 graus, a umidade relativa do ar está em 84%, velocidade média do vento, 11 km por hora. Um belíssimo amanhecer nesta sexta-feira. Agora são 6 horas, 22 minutos, mais 40 segundos.

Tem início hoje o horário eleitoral gratuito no rádio e na TV, né? No rádio, daqui a pouco, a partir das 7 horas da manhã. E falando em eleições, o engenheiro Gustavo Galassi, do PSDB, retira a candidatura ao Senado Federal por Minas Gerais. O outro candidato da coligação formada pelo partido Junto ao Cidadania e PDT, Marcelo Heringer, já havia renunciado à corrida por uma cadeira no Congresso. A movimentação acontece enquanto a coligação tenta convencer o presidente nacional do PSDB, Aécio Neves, a disputar uma vaga no Senado. Os partidos divulgaram uma nota ontem à noite afirmando que depois de intensas conversas envolvendo prefeitos, parlamentares e demais lideranças, optaram por apelar ao ex-governador para ele repensar, né, sobre esta decisão de não concorrer a uma cadeira do Senado na eleição deste ano. O partido Tucano convocou uma coletiva para logo mais, tá? Para as 14 horas hoje, na sede do partido aqui em Belo Horizonte. Estão previstas as participações de Aécio e do presidente estadual da sigla, deputado Paulo Abiakel. E você, o que acha disso? Aécio Neves entrando na disputa ao Senado por Minas Gerais? Bom, vamos acompanhar e, claro, atualizar a situação para você. E agora a gente confere a agenda dos candidatos ao governo de Minas. Para hoje, Alexandre Calil, do PDT, concede entrevista pela manhã às 10h30, participa de um evento de apoio da Rede Sustentabilidade à candidatura dele na região central da Grande BH. À tarde, Calil grava programas. Cleitinho Azevedo, do Republicanos, participa de um adesivaço e de uma caminhada em São Sebastião do Oeste pela manhã. À tarde, grava vídeos com candidatos a deputado e, no fim do dia, participa de um encontro em Betim. Flávio Roscoe, do PL, ainda não divulgou compromissos públicos para esta sexta-feira, mas, claro, ao longo da nossa programação, a gente sempre atualiza, né, a agenda dos candidatos. Nas demais agendas, Gabriel Azevedo, do MDB, grava conteúdo audiovisual pela manhã e visita o Mercado Central em Belo Horizonte à tarde. À noite, participa de um debate com os candidatos ao governo de Minas. Matheus Simões, do PSD, participa de entrevistas e de uma agenda institucional no BDMG, aqui em BH, para assinatura de despacho com medidas de proteção às mulheres vítimas de violência. À tarde, participa de uma sabatina e concede entrevista à imprensa. Patrusa Ananias, do PT, cumpre a agenda em Juiz de Fora. Pela manhã, participa de uma plenária com prefeitos, vice-prefeitos, vereadores, partidos políticos, movimentos sociais e militantes. Depois, concede entrevista coletiva e participa de um almoço com representantes do empresariado local.

0: 6:26.
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0: Gabriela Oliveira.
2: O turismo rural tem criado novas oportunidades de renda para produtores de Minas Gerais. No campo das vertentes, cachaçarias estão recebendo turistas interessados em conhecer de perto como é feita uma das bebidas mais tradicionais do estado. Em Bichinhos, distrito do município de Prados, a Cachaça Mazuma investe nesta experiência desde 2016. O local oferece visitas guiadas, degustação e venda direta ao consumidor. Quem participa do tour conhece o cultivo da cana, as etapas de produção e os cuidados necessários para garantir a qualidade da cachaça. O proprietário da Cachaça Mazuma, Fábio Mattioli Gonçalves, conta que a maioria dos visitantes chega sem conhecer os detalhes da produção.
3: Mais de 90% das pessoas que fazem o tour, eles não sabem o que é cachaça. Eles conhecem cachaça, mas não sabem como se faz, os detalhes de produção e como se faz uma excelente cachaça. As pessoas, quando fazem esse tour, eles normalmente falam: agora eu sei como escolher uma boa cachaça, agora eu sei o que é uma boa cachaça.
2: Além de apresentar ao consumidor a origem da bebida, a visitação ajuda a divulgar a cachaça artesanal, amplia as possibilidades de venda e agrega valor à produção. Os produtores também recebem capacitação e assistência técnica em áreas como produção, qualidade e gestão do negócio. Felipe Monteiro, técnico de campo do sistema Faeng Senar, explica como esse acompanhamento contribui para o desenvolvimento da atividade.
4: Quando você traz o turista, você traz o visitante para conhecer o processo produtivo, você mostra para ele o quanto bem feito é realizado a sua produção. E ele entende do processo ali de fabricação, valoriza seu produto, você ganha maior valor agregado, você realiza a venda direta e ele segue divulgando a empresa, ele segue espalhando a sua identidade para outros locais.
2: Você que é produtor, quer saber mais sobre os cursos de capacitação e turismo rural? Basta procurar o sindicato da sua cidade.
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0: Paolo Xavier, ela tá aí, ela chegou a sexta-feira, hein, Paolo? E de muita expectativa, né? Em campo, fora dele também, bom dia.
1: Bom dia, Luciana Viana, bom dia ao torcedor mineiro. Chegou a sexta-feira e a gente sabe, né? Expectativa para o fim de semana de muito futebol, dessa vez com o Campeonato Brasileiro. O Atlético treina de olho na partida contra o Vitória amanhã às 18h30 na Arena MRV pela 25ª rodada do Brasileirão. Em meio à disputa das quartas de final da Copa do Brasil contra o Cruzeiro, o técnico Eduardo Barba Domingues deve poupar alguns atletas contra a equipe baiana. Com isso, jogadores como o Preciado, o Tomás Pérez, o Cissé, o Thiago Borbas podem ganhar vaga entre os titulares. Também o Scarpa também pode ganhar uma oportunidade, ele que não joga há quase 4 meses. Temos vários desfalques, na zaga tem o Léo Duarte, tem o Juan Tressoldi, que cumpre o protocolo de conclusão após aquele lance envolvendo, né, aquele lance polêmico envolvendo o Caio Jorge. Então o Vitão deve entrar, Vitor Hugo na zaga. O Galo está na 9ª posição do Brasileirão com 33 pontos. E o Cruzeiro também encerra a preparação para a partida contra o Vasco também amanhã às 9h20 da noite, fora de casa, lá no Rio de Janeiro. De olho nas quartas de final, também contra o Atlético, o técnico Arthur Jorge deve levar a campo uma equipe alternativa contra o time carioca. 2 desfalques são certos, Fabrício Bruno, suspenso, e Jonathan Jesus, lesionado. A tendência é que João Marcelo e Vidalba formem a dupla de zaga. Fagner, Lucas, Romero, Matheus Pereira, Arroio, Caio Jorge também devem ser poupados para este confronto visando a decisão com o Atlético. A Raposa está em 5º lugar com 39 pontos.
0: Muito bem, Paulo, ficaremos por aqui, mas você voltará com tudo isso aí e muito mais?
1: Combinadíssimo.
0: Combinadíssimo, Paulo Xavier, 6 horas 33 minutos.
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8: E 37 tem destaque do esporte, chegando agora com Yuri Queiroga.
9: Atuais vencedores da Liga dos Campeões e da Liga Europa, PSG e Aston Villa da Inglaterra, vão se encontrar na primeira fase da edição deste ano da UEFA Champions League. Os times jogaram a Supercopa da UEFA há duas semanas e o Paris Saint-Germain venceu por 2-1. Grandes encontros foram sorteados para a chamada fase de liga, como PSG e Barcelona em Paris, Barcelona e Manchester City na Catalunha e Manchester City e PSG na Inglaterra. O Real Madrid terá entre os 8 adversários o Arsenal, atual vice-campeão, a Inter de Milão e a Roma. O Manchester United volta à Liga dos Campeões, tendo um difícil confronto com o Bayern de Munique em casa e o Atlético de Madrid, semifinalista da temporada passada, fora.

0: A União cobra R$500 milhões de indenização da plataforma Discord. Detalhes que chegam com Márcio Rocha.
1: O governo federal quer que a plataforma Discord, usada principalmente para jogos e transmissões ao vivo na internet, pague uma indenização de R$500 milhões por danos morais coletivos. Esse é o pedido de uma ação civil pública que foi apresentada pela Advocacia-Geral da União e pelo Ministério da Justiça e Segurança Pública, que tentaram negociar com a empresa para que mudanças fossem feitas para proteger usuários. Como as negociações terminaram sem acordo, o governo entendeu que a medida é necessária, justamente para obrigar o Discord a cumprir medidas que tentam evitar a prática de crimes dentro da plataforma, além de aumentar a proteção a usuários, especialmente crianças e mulheres. A plataforma passou a ser visada depois que uma adolescente de 13 anos, do Mato Grosso do Sul, acabou cometendo suicídio depois de ser incitada durante uma transmissão na internet, o que fez o Discord ter as transmissões ao vivo suspensas no Brasil por uma decisão da Agência Nacional de Proteção de Dados. Para o ministro da Justiça, Wellington César Lima Silva, a medida é uma resposta do Estado brasileiro contra reiterados desrespeitos à legislação.
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1: Josiane Lemos, bom dia.
2: Oi, Lu, bom dia pra você também, pro ouvinte que nos acompanha aqui na Band. Excelente sexta-feira, Lu. Vamos falar da rodovia MG10, chegada à Avenida Cristiano Machado, é de fila agora. Excesso de veículos desde o Trevo de Santa Luzia. Pro motorista que tá saindo de Vespasiano, deixa também Santa Luzia ao chegar ao Trevo, no bairro Serra Verde, o desvio pela Avenida Salamanca e depois a Vilarinho. 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
1: Obrigada, Josi. São 6 horas 41 minutos, 6h41 para você chegando agora. Que maravilha, para você conosco desde cedo. Sempre muito bom contar com a sua companhia. Bora lá então, porque ela tá aí, ela chegou, né? Sexta-feira, 28 de agosto de 2026. E o sol já brilha. E como brilha, hein? Nesta manhã de sexta, depois daquela lua maravilhosa, exuberante, a temperatura média agora é de 17 graus. Bom, falando em temperatura...
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1: Josiele Lemos, eu, Luciana Viani, e ela também, né? Isabela Freitas, ela traz pra gente a previsão do tempo, Isa.
3: Nesta sexta-feira, Belo Horizonte e a região metropolitana tem céu parcialmente nublado, com possibilidade de chuva isolada. Na capital, a temperatura varia entre 15 e 31 graus, com a umidade relativa do ar em torno de 30%. Em Minas Gerais, na Zona da Mata e nos vales do Jequitinhonha, Mucuri e Rio Doce, o céu também segue parcialmente nublado, com possibilidade de chuva isolada. Nas demais regiões, o céu fica claro a parcialmente nublado, com presença de névoa seca no norte, noroeste e Triângulo Mineiro. As temperaturas no estado oscilam entre 12 e 37 graus.
1: E tem mais do meu, do seu, do nosso caminho. Diga, Josi.
2: Neste momento, Lu, chegada à barragem da Pampulha também é de trânsito difícil, excesso de veículos por conta do estreitamento. Pedro II com fila desde o Santa Branca. Há impactos também, motorista, na Avenida Otacílio Negrão de Lima, você que sai de Venda Nova. Atenção no caminho, Avenida Antônio Carlos também está retida. Avenida Cristiano Machado compensa agora. 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
1: É, começa hoje o horário eleitoral gratuito, começando hoje e segue até o dia 4 de outubro, de segunda-feira a sábado. No rádio, os blocos são transmitidos, né, às 7 da manhã e ao meio-dia, na televisão, 1 da tarde, 8h30 da noite. A legislação proíbe a compra de propaganda eleitoral em rádio e TV, estabelece critérios para distribuição do tempo gratuito, né, entre os partidos. Desinformação e ataques à honra são proibidos. Lembrando que, na verdade, dia 4 de outubro é o dia da votação, né, pessoal? Bom, e falando em propaganda eleitoral, daqui a pouco, a partir das 7 horas da manhã.
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1: As baterias são um dos principais componentes dos carros híbridos e elétricos, segmento que cresce muito no mercado brasileiro. Na maioria dos modelos, elas são de íons de lítio e armazenam energia usada pelo motor elétrico para movimentar as rodas. Durante as desacelerações, o sistema também recupera parte da energia por meio da frenagem regenerativa e devolve essa carga para a bateria. Nos elétricos, a recarga é feita na rede, em casa ou em eletropostos. Já nos híbridos plug-in, a bateria é menor e trabalha em conjunto com o motor a combustão, combinando eletricidade e combustível para ampliar a autonomia.
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10: Luan, Avenida Cardel, Eugênio Pacelli, lá em Contagem, acaba de ser liberada. Mais cedo teve ocorrência com veículos na chegada à trincheira da CEMIG. Ainda há reflexos no trânsito, mas dá para o motorista vir para Belo Horizonte pela Cardeal, sim, porém, com atenção. A Via Expressa está bem agarrada lá perto do viaduto Beatriz. Não há informação do que ocorre. Horário de pico também, né, Luiz? Sexta-feira muita gente coloca o carro para fora, então o trânsito está um pouco mais apertado. Vir com cuidado para BH é a dica neste momento. 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
3: São 6:52. Reinaldo Azevedo fora hoje, mas você não fica sem informação de política, não. A escala 6x1 deve ser votada na CCJ na semana que vem? Quem conta pra gente é o Márcio Rocha, direto de Brasília.
4: A Comissão de Constituição e Justiça do Senado vai votar na semana que vem o relatório do senador Omar Aziz, que trata da proposta de emenda à Constituição que acaba com a escala 6x1, depois que ele entregou o texto para os demais membros da CCJ. A PEC também estabelece 2 dias de repouso semanal remunerado, sendo que um deles deve ser preferencialmente aos domingos, além de impedir qualquer redução salarial decorrente da diminuição da jornada. Por ser relator da PEC no colegiado, Omar Aziz decidiu manter o mesmo conteúdo que já tinha sido aprovado pela Câmara dos Deputados, ou seja, ele rejeitou todas as 12 emendas apresentadas por outros senadores. Entre elas estava, por exemplo, o retorno das 44 horas semanais, medida defendida pelos parlamentares da oposição. Pelo texto, a transição será feita em 2 etapas. 2 meses após a promulgação, a jornada máxima vai passar das atuais 44 para 42 horas semanais. 1 ano depois desse período, a escala cai definitivamente para 40 horas por semana. Omar afirmou que existem setores que precisam de regulamentação e que eles serão ouvidos, mas defendeu a aprovação da PEC.
5: A questão não está no tempo de trabalho, se você vai produzir mais ou menos. Tem setores que você tem que discutir como é que nós vamos fazer essa transição. Todos que pediram para conversar comigo, eu vou conversar. Tem a questão das escolas particulares, que não pagam por 40 horas, mas sim por aula dada. Tem a questão do comércio, tem a questão do serviço. Tem muitas coisas que nós vamos ter que discutir. Agora, necessariamente, isso não vai ser implantado do dia para a noite. Você vai ter tempo suficiente para discutir após votar a PEC.
4: O tema foi discutido na última reunião entre o presidente Luiz Inácio Lula da Silva e o presidente do Senado, Davi Alcolumbre, que se comprometeu em votar o texto na CCJ já na semana que vem. Mas, mesmo com a reaproximação dos dois, Alcolumbre não garantiu que a PEC fosse votada no plenário antes do pleito eleitoral. Mesmo assim, Lula voltou a dizer que a proposta é uma das prioridades do governo.
6: Sabe também que é uma coisa de muito interesse da sociedade brasileira, pelo menos da ampla maioria de trabalhadores que trabalham 6 dias e só tem um para descansar. O fim da escala 6x1 será uma coisa muito importante para o Brasil. Eu diria para as mulheres que trabalham e para os homens que trabalham, porque vão ter mais tempo de cuidar dos seus.
4: Pela Constituição, uma PEC precisa ser aprovada tanto na Câmara quanto no Senado em 2 turnos, que devem ser realizados com um intervalo de 5 dias úteis entre uma votação e outra.
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3: O uso de cupons de desconto, você utiliza? É um fator determinante para você escolher comprar em uma loja ou outra, seja física ou online? Pois é, pessoal, esse uso de cupons de desconto deixou de ser apenas uma tática, tá? Para economizar no supermercado ou nas compras online. Existem cupons para serem usados também nas negociações de dívidas. A Priscila Guimarães conta pra gente.
7: Com mais de 80 milhões de brasileiros na inadimplência, a Serasa lança uma campanha que aplica abatimentos extras na negociação de dívidas. A iniciativa busca dar respiro ao orçamento das famílias no momento em que a taxa de endividamento no país atinge patamares históricos. A especialista da Serasa em educação financeira, Jennifer Chagas, destaca o volume de brasileiros afetados e como o benefício atua nessa renegociação.
8: Hoje já são 83 milhões de consumidores inadimplentes no país. São cerca de 348 milhões de dívidas disponíveis para pagamento. Então, é importante a gente reforçar que a inadimplência é um fator crítico para o brasileiro. E quando a gente aplica um cupom, a gente está fazendo ações, né? A Serasa, ela faz ações durante o ano para ajudar a população a sair da inadimplência. O cupom não precisa ser só utilizado para contas, para lazer, e sim para ajudar a população que está nesse cenário.
7: Para consultar se há cupons disponíveis, o consumidor não precisa digitar nenhum código. O desconto entra de forma automática nas ofertas selecionadas dentro do aplicativo ou site da Serasa. Mas antes de fechar qualquer acordo, o primeiro passo é fazer um diagnóstico do próprio bolso. Jennifer faz um alerta sobre a importância de consultar o CPF e entender o que realmente está pendente.
8: Quais são os gastos que a pessoa tem mensalmente e quais as dívidas existem vinculadas ao seu nome? Porque a gente vê que tem muita gente que não conhece o que está pagando, o que está endividado, o que está vinculado ao CPF. Então, a pessoa começar a se inteirar, acessar os canais da Serasa, entender como que está a situação financeira, é o primeiro passo.
7: Além da listagem de dívidas inadimplentes registradas no CPF, as plataformas do Serasa disponibilizam o Serasa Score, uma pontuação de 0 a 1.000 que mostra o histórico e a probabilidade de o consumidor pagar suas contas em dia. Quanto mais alta essa pontuação, melhor a situação financeira do usuário. Dados da agência Senado mostram que mais de 80% das famílias brasileiras declararam possuir algum tipo de dívida, segundo o levantamento feito pela Confederação Nacional do Comércio de Bens, Serviços e Turismo.
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9: Olá, ouvinte, como vai? Tudo bem por aí? Com você, o Júnior Lopes, aqui do Terra Negra. E olha só, um terremoto devastador de magnitude 7.4 atingiu a Colômbia e acendeu o alerta em toda a América do Sul. O abalo deixou mais de 100 mortos, destruiu infraestruturas e chegou a ser sentido até mesmo aqui no Brasil, na região de Manaus. Mas, para você entender a gravidade desse desastre, nós precisamos olhar além do número de 7.4 e entender como a ciência mede um terremoto. Existem duas escalas fundamentais. A escala Richter, que mede a magnitude, ou seja, a quantidade exata de energia liberada lá no epicentro. E também a escala de Mercalli, que mede a intensidade, que é o estrago real provocado na superfície. Ela varia de lugar para lugar. No epicentro, que foi em San José del Palmar, o tremor atingiu o grau 9 da escala de Mercalli, um nível muito elevado. Isso significa que prédios foram colapsados, estradas rasgadas e uma destruição em mais de 10 aeroportos. A causa dessa violência geológica é o encontro direto entre a placa de Nazca e a placa sul-americana. A placa oceânica mergulha sob a continental, acumulando uma pressão colossal que, quando se liberta, gera tremores de grande impacto. É isso aí. Para mais, acesse o nosso Instagram lá no @ Terra Negra Brasil. Um grande abraço e até a próxima.
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2: Opa! 7 horas e 25 minutos. Só para que você está, que está no rádio, fique sabendo, estávamos aqui desde as 7 horas da manhã. Rapaz, já falamos tanta coisa. Isso. E o ouvinte que estava conosco na Fast TV, né, nos televisores LG, TCL, Samsung, nas redes sociais, que estava conosco no YouTube. YouTube também é uma rede social? Há discussões.
3: No Band Play.
2: No Band Play, já ficou tão bem informado. Uhum. Tão bem informado. E você? Ficou bem informado sobre a campanha eleitoral? O que, que você achou? A gente não ouviu, porque a gente estava trabalhando. Então a gente não sabe o que foi falado para você, se houve uma acusação, se houve uma revelação. A gente está completamente no escuro. Mentira, a redação estava ouvindo. Se isso acontecesse, eles iam nos informar. Mas o fato é que a gente não ouve, né? A propaganda nesse horário. Então queremos saber das suas primeiras impressões, 999-592-100. E já saiba que está todo mundo aqui, neste estúdio maravilhoso, Carla Bigato e Sheila Magalhães. Bom dia mais uma vez para vocês, minhas amigas.
3: Bom dia. Bom giorno.
2: Bom giorno.
3: Bom giorno. A gente já exibiu aqui o jingle da Sheila Magalhães, então sempre, né, para você que...
2: abrindo os trabalhos.
3: Em 5 dias a gente pode fazer isso em todos os dias. O que, que vocês acham?
2: Mas sem dúvida.
3: Sem dúvida, né? Então
2: claro,
3: tá combinado. Fundo
2: partidário serve para isso.
3: É isso. Vamos usar.
2: Vamos usar, ué.
3: É um bom uso.
2: O jingle custou caro.
3: Mais tarde tem pastel na feira, hein, gente? Corpo a corpo. Corpo a corpo numa sexta-feira.
2: O que a Sheila tem mais nojo? Segurar bebê ou comer pastel?
3: Ambos.
2: Ai, meu Deus, ele cagou, não, é o pastel mesmo, Sheila.
3: Já tô... já tô de calça.
2: É que esse é de escarola.
3: Sabe, a camisa de manga arregaçada.
2: A camisa dobrada.
3: É calça jeans, pra ser mais povo, né?
2: Pode ser calça social. Pode até ter umas gotinhas de suor, não tem problema.
3: Isso, tô trabalhando nisso também.
2: Boa, Sheila. O galo canta duas vezes?
3: Canta, vai.
2: Então pronto. Vai. Todo mundo apresentado, escalado, só falta ali meu galo.
3: Desculpa. Vai, de novo.
2: Tá com a bateria.
3: E a gente continua falando sobre isso, porque o presidente da República e candidato à reeleição diz que as acusações contra Lulinha são ilações e que ele precisa se defender. Lula deu a declaração durante entrevista à TV Globo exibida ontem. Ele disse que não vai interferir nas apurações da Polícia Federal, que investiga suspeitas de tráfico de influência e corrupção envolvendo o filho. Lula falou também que Lulinha tem a obrigação de não ter cometido erros, porque ele teria visto o que o pai e a mãe sofreram em referência, né, à Operação Lava Jato.
4: São ilações, ilações, ilações tirado de telefonemas. Eu conheço isso muito bem, porque já vivi isso. O que, que eu tenho dito? Eu não sou do Ministério Público, eu não sou delegado, eu não sou juiz, eu sou presidente da República e pai do Fábio. Se o Fábio cometeu qualquer ilícito, ele terá que pagar como qualquer cidadão brasileiro que cometer ilícito. Eu não vou afastar delegado da Polícia Federal, eu não vou fazer qualquer movimento para que meu filho seja acobertado se ele tiver erro, como outros já fizeram. Ele sabe o que eu passei, sabe o que a minha filha Maria passou, ele sabe que a Marisa morreu por conta da falsa acusação que foi feita na Lava Jato. Portanto, ele tem obrigação de não ter feito erro. Eu estou muito tranquilo com o presidente da República. Tudo que for preciso fazer no âmbito da polícia e da justiça para apurar, será dado toda e qualquer garantia. Esse é o comportamento do presidente da República. Não é do pai do Fábio, é do presidente da República, que tem que olhar para 215 milhões de brasileiros em igualdade de condições.
3: Os entrevistadores perguntaram a Lula sobre a relação entre Lulinha e a lobista Roberta Luxinger. Eles relembraram mensagens que teriam sido trocadas entre os dois. Numa delas, Roberta teria dito que Lulinha entra em campo quando precisa. Em outro momento, ela teria dito que trabalha a política via palácio e que ela era boa de costura política. Os jornalistas perguntaram ainda sobre uma possível articulação de Lulinha para agendar reuniões no Ministério da Saúde. O candidato Lula diz que o fato de mensagens terem sido interceptadas não significa absolutamente nada.
4: Você acha que se eu pegasse o seu celular e fosse investigar tudo o que você falou, só tinha coisa certa, coisa correta? O que é que uma pilantra pode fazer no telefone? O que é que um cara qualquer pode fazer no telefone? Eu estou dizendo para você que o fato de ter pego conversa no telefone não justifica absolutamente nada. Até agora não existe uma prova de um centavo público. Até agora não existe uma prova de uma conversa do meu filho com qualquer ministro. E eu tenho certeza que não fez.
3: Lula também foi questionado sobre a relação entre o ex-chefe de gabinete, Marco Aurélio Ribeiro, conhecido como Marcola, e a lobista Roberta Luxinger. A Polícia Federal aponta que Marcola teve despesas pessoais pagas por ela. Lula respondeu que o ex-chefe de gabinete errou ao manter esse tipo de relação. Ele concluiu, no entanto, que acredita na versão de Marco Aurélio que os recursos recebidos seriam um empréstimo.
4: Não é adequado. É totalmente errado. E o Marcola sabe do erro que ele cometeu, porque não é esse o papel do chefe de gabinete. Ele sabe disso. Ele sabe da importância de ter chefe do gabinete. Agora, ele diz que tomou 249 mil reais emprestado, é o que está na imprensa. Só ele sabe a verdade, se ele tomou ou não. Quando tiver uma acariação entre os dois, é que vai saber se foi empréstimo ou não. Eu, por enquanto, acredito na versão dele de que foi empréstimo.
3: Os jornalistas também questionaram a relação que Lula mantém com Jax Wagner, candidato à reeleição para o Senado pela Bahia. O ex-líder do PT no Senado é investigado pela Polícia Federal. Os agentes buscam saber se ele recebeu um apartamento como propina em troca da defesa dos interesses do dono do Banco Master, Daniel Vorcaro, no Congresso Nacional. Lula, mais uma vez, falou na existência de ilações e que pessoas são inocentes até prova em contrário.
4: O Banco Master causou um prejuízo a esse país de 60 bilhões de reais. 60 bilhões, não foi 60 dólares. Foi 60 bilhões de reais.
3: Sim.
4: E tem muita gente nesse país envolvido. Até agora não está provado que o Wagner tem relação com o Banco Master. O Wagner tem relação com o Augusto, que na época não era nem do Banco Master. O que eu não posso admitir para mim e aceitar é que eu possa fazer política vivendo de ilações todo santo dia. Você tem um processo, tem uma apuração, tem uma investigação. As pessoas são inocentes até prova em contrário. As pessoas são inocentes até prova em contrário.
3: O Augusto, a quem Lula se refere, é o empresário Augusto Lima, ex-sócio do Banco Master.
5: Essa entrevista à TV Globo foi o único compromisso público de Lula. Ontem, mais cedo, o petista passou o dia em reuniões, gravações, para definir os últimos detalhes da campanha. Terá o maior tempo de propaganda, são 5 minutos e 31 segundos por bloco. A estratégia é apostar no chamado confronto de biografias, destacando a experiência política e as ações do governo. Lula também pretende colocar no centro da campanha a proposta que acaba com a escala 6x1. Já Flávio Bolsonaro passou o dia em reuniões fechadas e gravações para ajustar o plano de governo na área econômica. O candidato do PL terá 4 minutos e 20 segundos de propaganda, pretende defender medidas para reduzir os gastos públicos, a dívida e os juros. Flávio também deve usar a propaganda para atacar Lula e explorar as investigações da Polícia Federal envolvendo Lulinha. Em outro flanco, a campanha do PL quer que o TSE proíba Lula de conceder entrevistas com cunho eleitoral no Palácio do Alvorada.
2: Ronaldo Caiado visitou o Hospital Santa Marcelina, na Zona Leste de São Paulo, nesta quinta-feira. O candidato do PSD defendeu alternativas ao fim da escala 6x1, como a remuneração por hora trabalhada.
6: Dentro do jovem hoje, eu não quero ir para o CLT. O jovem quer ter hora de trabalho. Não é só o jovem. Hoje, até uma certa faixa etária, o cidadão não está habituado com isso. Ele quer ter a liberdade dele. Então, você apresenta alternativas. Ou, se quiserem esse tipo, sem dúvida nenhuma, estarão ali incluídos dentro do sistema atual.
2: Augusto Cury, do Avante, teve reuniões internas e gravou o programa eleitoral. E Renan Santos, do Missão, não teve agenda pública.
3: Bom, a gente vai para Brasília agora conversar com Afonso Marangoni, que vai trazer mais informações a falar sobre essa tentativa de redução da tensão dentro do STF. O presidente Lula determinando que o diretor-geral da Polícia Federal, Andrei Rodrigues, procure O ministro André Mendonça ainda falando, né, sobre as denúncias envolvendo o filho do presidente da República e candidato à reeleição. Bom dia para você, Marangoni.
7: Bom dia, Carla, Sheila, Megali, todo mundo que nos acompanha. Pois é, a ideia é distensionar as relações com o ministro do Supremo Tribunal Federal, André Mendonça, ele que relata vários casos importantes no Supremo Tribunal Federal, e a avaliação é justamente que casos têm potencial, né, de desgastar o governo nesta véspera das eleições. Por isso, então, o presidente Lula deu a ordem para que o diretor-geral da Polícia Federal, Andrei Rodrigues, procure o ministro André Mendonça, faça um gesto de aproximação e pelo menos marque, né, este encontro, que deve ser intermediado pelo ministro da Justiça e Segurança Pública, Wellington César Lima e Silva. Você destacou, né, Carla, Mendonça é relator, por exemplo, de dois inquéritos que envolvem Lulinha, né, filho do presidente Lula. Então, não há uma data para que esta reunião aconteça, mas ela já está no radar para acontecer nos próximos dias. A gente vai ver, claro que não vai ser uma agenda aberta, nada disso, mas a gente segue apurando para descobrir que dia deve ser e aí ver também quem mais deve participar desse encontro.
3: Boa. Marangoni, a gente volta a conversar mais tarde. Bom trabalho para você por aí. Até mais.
7: Até.
5: A oposição articula para adiar para depois das eleições o debate sobre o fim da escala de trabalho 6x1. Depois de 3 meses parada, a proposta voltou a avançar nessa semana no Senado. Ontem, o relator da matéria, Omar Aziz, do PSD do Amazonas, apresentou o parecer dele sem alterações em relação ao texto que saiu da Câmara. A expectativa é de que esse texto seja discutido pelos parlamentares na Comissão de Constituição e Justiça da Casa na próxima semana. Será o último período de esforço concentrado no Congresso antes do primeiro turno em outubro. O governo pressiona pelo cumprimento do calendário, como destaca o ministro da Secretaria-Geral da Presidência, Guilherme Boulos.
8: O grande impacto do fim da 6x1 é liberar tempo de descanso para os trabalhadores, especialmente para as mulheres. Mesmo na 6x1, esse 1 que deveria ser de descanso, domingo, para as mulheres é trabalhar em casa, é arrumar casa, é lavar roupa, é fazer comida, é lavar louça, é cuidar dos filhos. Ou seja, garantir 2 dias de descanso é o mínimo, é um grito de liberdade, é um anseio que veio dos trabalhadores do Brasil e que o presidente Lula abraçou essa pauta.
5: O senador Jorge Seife, do PL, defende, no entanto, um debate amplo, sem a pressão das urnas.
9: A esquerda, infelizmente, quer empurrar essa votação para antes da eleição, no afogadilho, na pressa, para fazer palanque. E isso, nós sabemos, é puro oportunismo. Nós estamos propondo votar isso depois das eleições, com calma, profundidade, responsabilidade, ouvindo o setor produtivo, ouvindo os trabalhadores, ouvindo todos os lados.
5: O que não for votado na semana que vem deverá ir para a gaveta, já que os políticos vão embarcar de vez nas campanhas e o Congresso para. A proposta que acaba com a escala 6x1 foi aprovada pela Câmara em maio. A gente acompanhou de perto. O texto prevê 2 dias de folga na semana para os trabalhadores, não necessariamente aos sábados e domingos, sem desconto no salário. O presidente do Senado, Davi Alcolumbre, decidiu destravar a proposta depois de uma reunião com Lula. O acordo é pautar a PEC na Comissão de Constituição e Justiça na quarta-feira que vem. A base do governo quer levar o texto no mesmo dia já para o plenário, mas ainda enfrenta a resistência da oposição e principalmente do setor produtivo.
2: Bom, a gente vai falar agora sobre uma reportagem que o Grupo Bandeirantes fez sobre a denúncia de um jornalista sobre o uso irregular de um veículo oficial pelo ministro Flávio Dino do Supremo. Lembra dessa história? Isso gerou um barulho tremendo, uma acusação contra o STF de ter quebrado o sigilo da fonte desse jornalista, e 9 meses após as matérias serem publicadas no Maranhão, o caso segue sem um desfecho. A denúncia de novembro do ano passado parte de imagens de familiares de Dino saindo de um carro blindado do Tribunal de Justiça do Estado em uso particular, né? As gravações foram feitas na sede da Associação Atlética Banco do Brasil, a ABB, em São Luís. Segundo as reportagens publicadas pelo blog do jornalista Luiz Pablo, o veículo foi comprado com recursos do Fundo Especial de Segurança dos Magistrados. A lei que criou o Fonseg limita o uso do carro a juízes e desembargadores do Maranhão. Para autoridades que não fazem parte da magistratura do Estado, seria necessária a autorização do fundo. Né? Tá claro até aqui? As regras do Conselho Nacional de Justiça também proíbem o uso de veículo oficial por familiares de magistrados. Para o ex-governador do Maranhão, ou melhor, por ser ex-governador do Maranhão, Flávio Dino tem direito a um carro oficial do Estado pago pelo contribuinte. Agora, os familiares dele não, né? A não ser, obviamente, que estejam juntos com Flávio Dino, que tem uma autorização especial, ou uma razão clara, né? Por exemplo, uma ameaça à integridade física da família do ex-governador. O gabinete do ministro e a presidência do STF não disseram se essa situação existiu ou se a Polícia Federal chegou a abrir uma investigação. Desde que a reportagem foi feita, bom, e aí esses dados todos mostram que, independentemente do histórico, do caráter, de quem é o jornalista, e eu não o conheço, eu não coloco nem a minha mão, eu não coloco a mão de ninguém, eu não coloco nenhuma folha de papel no fogo pelo jornalista, porque eu não o conheço, mas a matéria para em pé. A matéria tem interesse público. Os familiares de Dino estavam usando esse carro oficial à revelia daquilo que prevêem os conselhos, daquilo que prevê a lei brasileira, de uma forma geral. Tá? Então, há interesse público e a matéria tem cunho jornalístico. Disso não há dúvida. Bom, essa reportagem causou uma confusão tremenda. Né? O que se viu depois foi uma devassa para saber quem foi a fonte. E aí, o fato que foi reportado, o uso do carro oficial por familiares de Dino, ficou para trás. A assessoria de Flávio Dino nega o uso irregular e ressalta que o carro blindado foi cedido por solicitação da secretária de Segurança do Supremo. Mas o documento do STF diz que foi solicitado apenas um suporte com dois agentes de segurança para o ministro e familiares. Naquele momento, não houve pedido de um veículo blindado. De novo, seria legítimo que os parentes de Flávio Dino utilizassem um carro oficial, né, caso houvesse um risco à segurança, caso houvesse uma questão de segurança dos familiares. Sim, isso é legítimo, mas isso tem que ser pacificado, tem que ser avisado, né? Não é algo automático. Um carro que está à disposição de um ex-governador não é automaticamente pertencente também à família dele. O documento só teria chegado depois da publicação da reportagem do jornalista Luiz Pablo. O Grupo Bandeirantes pediu acesso ao ofício, mas até agora não recebeu uma resposta. Um funcionário público, quando se utiliza de um carro público, deve satisfações públicas, porque é o dinheiro do contribuinte que está em jogo. Mas, para parte do Supremo Tribunal Federal, fazer uma reportagem, né, vira crime de perseguição. A publicação da denúncia desencadeou decisões do STF para chegar à fonte das informações levantadas pelo jornalista. Em março, o ministro Alexandre de Moraes autorizou uma operação contra o autor das reportagens. Celulares e computadores de Luiz Pablo foram apreendidos. Na época, Luiz Pablo se disse intimidado. A operação foi um pedido da PF no âmbito da investigação sobre um suposto crime de perseguição contra o ministro Flávio Dino. 5 meses depois, em agosto, Moraes autorizou buscas contra o ex-secretário do governo do Maranhão, Raimundo Cutrim, que seria a fonte da denúncia de Luiz Pablo. A presidente da Associação Brasileira de Jornalismo Investigativo lembra do direito do profissional de imprensa de manter o sigilo de onde obteve informações, o que é garantido pela Constituição, como destaca Ana Carolina Moreno.
10: Se você relativiza um direito que está na Constituição para proteger essas fontes, você pode inibir futuras fontes ou mesmo as fontes que já revelaram informações de poder passar essas informações para os jornalistas.
2: O ex-ministro do Supremo, Marco Aurélio Mello, criticou as operações autorizadas pela corte.
11: Há na Constituição uma medula do Estado Democrático de Direito, que é a liberdade de expressão. A Constituição pedagogicamente prevê que lei alguma poderá criar embaraço à atuação jornalista ou jornalística. Temos no rol das garantias constitucionais o direito à informação. Prevendo essa cláusula de forma expressa, o sigilo da fonte. Precisamos de uma imprensa que coloque realmente o dedo nas mazelas, o dedo na ferida para ter-se a correção de rumos. Não há como imaginar-se aí que alguém seja processado por divulgar um fato.
12: No relatório enviado ao ministro Alexandre de Moraes, a Polícia Federal disse que não é cabível apontar que o jornalista tenha recebido dinheiro para fazer as reportagens. Essa suspeita foi levantada para justificar a quebra do sigilo. Mesmo assim, Moraes considerou haver crime de ameaça e determinou a busca e apreensão contra o jornalista.
3: O agronegócio brasileiro está perto de superar as exportações agrícolas dos Estados Unidos em valor, depois de ampliar as vendas e conquistar novos mercados. Nos últimos 6 anos, as exportações brasileiras do setor passaram de 100 para 170 bilhões de dólares, uma alta de 70%. No mesmo período, as vendas agrícolas americanas cresceram cerca de 15%. Um dos principais destinos dos produtos brasileiros é a China, que aumentou a compra de soja e carne. O Brasil também ampliou negócios com o Oriente Médio, Chile e a América do Norte como um todo. Em Capivari do Sul, no litoral gaúcho, uma empresa exporta 180 mil toneladas de soja por ano. Diretor executivo dessa empresa, Léo Velho, diz que o objetivo é dobrar o volume nos próximos 3 anos.
13: A demanda por produtos, né, do agronegócio no Brasil vem crescendo bastante, né? Esse cenário ocorreu por 2 fatores. Um consumo doméstico americano que aumentou nos últimos anos, né, pela indústria do bio.

0: mesmo com barreiras sanitárias e outras exigências para a entrada dos produtos brasileiros em diferentes países.
1: Vamos direto agora ao Rio de Janeiro. O aeroporto Santos Dumont está aberto para pousos e decolagens. Ontem, minha Nossa Senhora, que paralisação, provocando muitos atrasos, muitos transtornos. O movimento até agora é afetado pela paralisação de 7 horas ontem à tarde, ontem à noite. Então voltou a funcionar, mas tem impacto ainda. Ontem, para quem não acompanhou, um jato de pequeno porte derrapou na cabeceira da pista. Vinícius Calisto com a gente ao vivo, trazendo os detalhes de momento. Calisto, bom dia.
2: Oi, Sheila, muito bom dia para você, para todo mundo que acompanha a gente. E ainda há impactos, pessoal, aqui no aeroporto Santos Dumont, no centro do Rio. Amanheceu essa sexta-feira com 13 voos cancelados de partida, saindo aqui do Rio de Janeiro depois desse incidente. De pequeno porte, ele acabou derrapando na pista no momento do pouso, às 4h10 da tarde de ontem, quinta-feira, e foi parar na área de grama. E aí, às 7 horas da noite, um pouco antes, inclusive, das 7 da noite de ontem, as atividades aqui no terminal foram todas suspensas. Chegou a 71 voos cancelados, isso até às 10 horas da noite de ontem. Outros 15 tiveram que ser alternados para o aeroporto internacional Tom Jobim. A aeronave, ela só foi retirada da pista às 11 horas da noite. Ninguém ficou ferido. Agora, o Centro de Investigação e Prevenção de Acidentes Aeronáuticos, o CENIPA, já abriu uma investigação para apurar as causas da saída da pista dessa aeronave. Ela que foi no momento do pouso ali, inclusive até a Força Aérea Brasileira também já abriu uma investigação. A equipe do Serviço Regional de Investigação e Prevenção de Acidentes Aeronáuticos informou que já realizou a chamada ação inicial, que é aquela primeira etapa onde os investigadores coletam os dados, confirmam e verificam os danos nesse avião e vão levantar informações para ajudar nas próximas fases da investigação, pessoal. E agora, o primeiro voo agendado aqui para partir, agora, 8 horas da manhã do Santos Dumont, o aeroporto que abriu às 6 horas da manhã, porém, muita gente chegou cedo, tinha voo agendado, inclusive, para 6 horas da manhã, 6 e meia, 7 horas, mas esses voos estavam já cancelados, estão sendo reagendados para outros horários aqui ainda tem muita gente que vai atrasar aí para os seus compromissos devido aos impactos causados por esse incidente com um avião de pequeno porte na tarde de ontem, pessoal.
1: Obrigada, viu, Calisto? Tendo novidades, espaço aberto para vocês voltarem aqui com a gente.
0: O número de mortos na avalanche seguida de enchente no Nepal passa de 480. As atualizações agora com Larissa Biscaia.
3: Atualização desse início de manhã, acumulado de água que se formou ali na fronteira entre o Nepal e a China está causando preocupação, risco de um novo deslizamento por lá nessa sexta-feira, que pode levar ao transbordo dessa água que está acumulada. Toda a região está em alerta, segundo seguem as buscas por sobreviventes desde a quarta-feira. Até agora a gente tem 489 mortos no Nepal e no Tibete e mais de 1.400 desaparecidos. A gente lembra aqui que o Tibete é um território controlado pela China e por causa desse risco de um novo deslizamento, de um novo transbordo também, as equipes da China paralisaram os trabalhos de resgate agora pela manhã. Aliás, pela tarde, já fim do dia no horário local. O governo do Nepal divulgou uma lista atualizada dos mais de 500 estrangeiros que estão desaparecidos, não há registros de brasileiros entre eles. Entre os países mais afetados, Índia, 178 pessoas, Estados Unidos com 65 e Ucrânia com 53.
4: O Grenal de ida das...
1: Não. Só antes do Alisson dos Santos, rapidinho, pode ser? Antes da gente ir com o futebol?
5: Por favor.
1: Ah, porque é uma baita de uma notícia, né? Alisson dos Santos, velocista, bateu o recorde mundial dos 400 metros com barreiras, prova da qual é duas vezes medalhista olímpico. Quem tem os detalhes é o Yuri Queiroga.
6: O brasileiro Alisson dos Santos, o Pio, é o novo recordista mundial dos 400 metros com barreiras. Nesta quinta, ele venceu a etapa de Zurique, na Suíça, da Diamond League, principal liga de atletismo do mundo. Com o tempo de 45 segundos e 80 centésimos, ele superou a marca, que era do norueguês Carsten Warholm, com 45 segundos e 94 centésimos. No último fim de semana, o brasileiro venceu a etapa da Silésia, na Polônia. Só nessa temporada é a quinta vez que ele conquista o título de uma das principais
0: competições. Isso. É, internacionais.
1: Pronto.
0: Okay. Foi com bastante folga. Foi com bastante folga. Nossa, que ele venceu.
5: Nós estamos completando as frases
0: dos outros.
5: É isso.
0: Um do outro, é. Mas você sabe por quê, né? O Yuri Queiroga falou: eu não vou dar mais nenhum pio a respeito desse assunto.
1: Pio! Fracassamos
5: agora
1: nessa.
5: Agora era eu?
1: Agora é eu.
4: Vai lá, Sheila.
1: Por favor, você.
4: Me

0: Vamos pôr na mesma
1: salva,
0: por Grenal.
1: Grenal. Ah, é o Grenal?
0: Pode ir com o Grenal. Então,
1: tá. Terminou empatado o primeiro Grenal das quartas de final da Copa do Brasil. Informações com Gilberto Echauri.
2: Em um jogo disputado e com poucas chances de gol para cada lado, Inter e Grêmio ficaram no 0-0 ontem à noite no estádio Beira-Rio pela partida de ida das quartas de final da Copa do Brasil. O Internacional informou que vai pedir explicações à CBF sobre a cotovelada seguida de um pisão do centroavante gremista Carlos Vinícius, que já tinha cartão amarelo, no lateral colorado Bruno Gomes. A vaga às semifinais da Copa do Brasil será decidida na próxima quinta-feira, às 8 horas da noite, na Arena do Grêmio.
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1: Alô, Mauro, bom dia!
4: Bom dia, Band News FM. Você sabe que pai Mauro aqui normalmente erra seus palpites e sempre jogando com responsabilidade, né? Mas se tem um que lamentavelmente eu tenho acertado muito, porque muita gente tem errado e bastante, é palpite de Grenal. Para mim, a mais intensa rivalidade do país. Porque em Minas você tem três grandes, Cruzeiro, Atlético e América. No Rio você tem quatro grandes e já teve cinco com a América. Em São Paulo você tem quatro grandes e já teve cinco com a Portuguesa maior à época. E no Rio Grande do Sul é Grenal. É Grêmio Internacional, é vermelho como essa camisa aqui minha do Uberaba, ou é o azul do Grêmio e acabou. Nós contra eles. Para mim, é a mais intensa rivalidade de todo o país, uma das maiores da América do Sul e por tabela do mundo. Mas lamentavelmente nos últimos tantos anos, e não são poucos, mesmo com equipes em momentos melhores, os jogos não têm sido grande coisa. Dos grandes duelos brasileiros é o que tem a menor média de gols e o maior número de cartões normalmente. E já pelo brasileiro eu comentei um jogo que eu disse pelas poucas vezes que eu cravo, né, porque eu sou super Mauro Betting, que o jogo ia ser 0-0 e ruim. E foi 0-0 e ruim. E dessa vez eu tinha cravado para essas grandes quartas de final da Copa do Brasil, que ia ser 0-0 na ida, 0-0 na volta, e se o bobear vai ser 0-0 nos pênaltis. E pelo que não foi o primeiro jogo mais irritante e soporífero do que foi futebol do que a história e glória do Grenal, mais uma vez se viu, e lamentavelmente também por isso se entende a má fase do brasileiro de Grêmio Internacional, de Internacional e Grêmio. E pelo respeito, carinho, glória e tradição em que eu tenho, uma admiração, melhor para a prova aqui, a gente volta segunda-feira e a gente espera que voltem a jogar bola Grêmio Internacional.
1: Bom dia!
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1: Nesta sexta-feira, Belo Horizonte e a região metropolitana tem céu parcialmente nublado, com possibilidade de chuva isolada. Na capital, a temperatura varia entre 15 e 31 graus, com a umidade relativa do ar em torno de 30%. Em Minas Gerais, na Zona da Mata e nos vales do Jequitinhonha, Mucuri e Rio Doce, o céu também segue parcialmente nublado, com possibilidade de chuva isolada. Nas demais regiões, o céu fica claro a parcialmente nublado, com presença de névoa seca no norte, noroeste e Triângulo Mineiro. As temperaturas no estado oscilam entre 12 e 37 graus.
2: Neste momento, BH com céu claro, sol, a temperatura em ligeira elevação. Depois daquela lua exuberante maravilhosa na última noite, sol brilhando, a temperatura média 17 graus, a umidade relativa do ar está em 82%, velocidade média do vento 12 km por hora. Muito bom dia, bem-vindos, vamos que vamos, porque afinal de contas, ela está aí, ela chegou a sexta-feira, 28 de agosto de 2026, por aqui o Luciana Viana, toda a equipe da Band News BH. Isabela Freitas trouxe pra gente a previsão do tempo e agora ela.
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2: Josiele Lemos, pois não, diga lá.
4: Luna, Avenida Cristiano Machado, no caminho para o centro, chegado ao Concórdia, tem uma faixa interditada, ocorrência gerando fila no caminho desde o bairro da Graça, quem sai da região Nordeste, pegar a rua Jacuí, compensa muito. 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
2: Oito horas, 4 minutos, 8:04. Belo Horizonte com céu claro, sol, a temperatura média agora 17 graus, lembrando que há possibilidade, tá? De chuva isolada hoje em Belo Horizonte. Bom, a temperatura mínima na última madrugada, 14 graus, a máxima, podendo chegar aos 30. E em Minas Gerais, em todo o estado de Minas Gerais, os termômetros variando entre a mínima de 10 no sul do estado e a máxima de 38 graus. No norte do estado. Em BH, repito para você, céu parcialmente nublado a claro, possibilidade de chuva isolada e ela ocorrendo será em áreas, né, isoladas. 8 horas, 5 minutos, 8:05.
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4: Vamos falar novamente da Avenida Cristiano Machado, Lumas, em outro ponto, lá perto da estação 1º de maio, saída para a rodovia MG10, reflexo de um carro batido na via, ainda tem movimentação na Avenida Cristiano Machado. Quem dirige na região, a dica é passar com muito cuidado nesse trecho ou pegar o desvio no entorno da estação São Gabriel, pela MG20, também conhecida como a Avenida Risoleta Neves, e retorno a Cristiano Machado, lá na Saramenha. 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
7: Hora de conversar com Mônica Bergamo. Ontem, na entrevista à TV Globo, Lula, questionado a respeito da lobista Roberta Lutzinger, ele foi categórico, ele usou a palavra pilantra para se referir a Roberta. Agora, é uma pilantra que aparentemente não é estranha a ele, pelo menos pela quantidade de fotos que os dois já tiraram juntos. Ô, Mônica, como é que... O que a gente sabe sobre essa relação entre Lula e Roberta Lutzinger? Bom dia para você.
8: É isso aí, Megali, bom dia a todos. O que era para ser uma solução, né, o Megali, virou um novo problema para o presidente Lula, porque ele foi para essa entrevista, obviamente ele já sabia que ia ser questionado sobre o envolvimento dessa empresária com o filho dele, a tentativa de fazer diversos negócios no governo, né, negócios que não foram fechados, mas que tá ruim, né, tá chato de explicar essa relação dela com o filho dele, com o chefe de gabinete dele. E aí o presidente, quer dizer, foi lá para dizer que não tinha relação nenhuma com ela. Mas o que que o Lula disse? O Lula disse o seguinte: não conheço essa moça, nunca vi essa moça na minha vida, ela nunca esteve próxima de mim. Quando ele fala isso, ele abre a margem para um desmentido colossal, né, porque imediatamente a oposição começou a divulgar fotos e mais fotos que ela mesma tinha postado nas redes sociais ao lado do presidente. Então como que ele pode dizer que não conhece ela com tanta foto exposta, fotos públicas dos dois? Então eu conversei com pessoas próximas do presidente, assessores, lideranças do PT sobre essa afirmação dele, que é até, vamos dizer, pouco inteligente, né, Megali? Porque como você fala que nunca teve perto, essa pessoa nunca teve perto dele, sendo que tem fotos, né? E, portanto, coloca mais um ponto de interrogação sobre as relações da Roberta, melhor amiga do filho do presidente, com o governo. A explicação que me deram é a seguinte, ô Megali, de que o Lula sabia das fotos, viu as fotos há um tempo atrás, mas disse que ele tira fotografia com milhares de pessoas e que isso não significa absolutamente nada, que ele não se lembrava dela, que ele não foi apresentado a ela, que, portanto, ele realmente não conhece ela, e menos ainda ofereceu cargo no governo, como ela já disse, né? Que eram fotos como ele tem com tantas e tantas pessoas e nada mais, que são fotos que não mostram intimidade, né? Tiradas ali na pressa, no momento, porque ela teve acesso a lugares em que ele estava. Agora, o problema, Megali, é que o presidente poderia perfeitamente ter falado exatamente isso, mas de forma mais precisa, né? Que nunca teve mais do que 5 minutos com ela, que nunca conversou com ela. Agora, dizer que nunca viu, que ela nunca teve perto, ele foi pego pela palavra e está sendo cobrado pela palavra, né? Então, é isso. Não sei se vocês estão aí mostrando as fotos, que é isso.
7: Sim.
8: Agora, eu mesma, Megali, para provar que pode ser que Lula esteja falando a verdade. Não sei se você tem uma foto minha aí que eu mandei.
7: Ih, meu Deus.
8: Com Lula. É. Uhum. Olha aí, ó. Ah, essa foto parece que eu sou a melhor amiga do Lula, não parece? Ele tá me olhando, eu tô conversando com ele.
9: Ômega, ali atrás. Parece.
7: É, olha eu mantendo, mantendo distância sanitária, né? Pra depois não ser confrontado com essas imagens.
8: Ô, Megali, essa foto, ela durou. Essa minha proximidade com o Lula durou acho que 2 segundos. Eu tava na posse do Bruno Dantas no Tribunal de Contas da União, e o Bruno, que tava tomando posse na presidência, me deixou entrar na sala dele, né? E quando o Lula entra, os assessores do Lula começaram a querer me expulsar da sala. E eu fui lá até pedir socorro pra ele. E o Stuquinha, o Ricardo Stuckert, fotógrafo da presidência, tirou essa foto que durou 2 segundos e me mandou, fez uma gentileza de me mandar. Mas ele é tão bom fotógrafo que aí parece que eu tô numa conversa longa com o Lula, não parece?
9: Parece
7: que vocês estão trocando uma ideia de compadres ali.
8: Foi assim, 2 segundos. Então, para você ver que uma foto pode mostrar uma coisa e pode ser outra, né? Eu gosto dessa foto, porque essa foto realmente parece que eu tô numa intimidade total e eu tava ali meio desesperada sendo expulsa do lugar, né? Então, às vezes o que parece não é, né?
7: De fato, o político tira foto pra caramba. A gente tem que dar isso de barato, né? Tem que partir desse princípio.
9: Vale para todos, hein?
7: Vale para todos. Vale pro Lula com a Roberta Luxinger, vale pro Flávio Bolsonaro com o Sicário.
8: Comigo, né?
7: Vale pra Mônica Bergamo com. Agora, quando Lula não, né? Lula não está sendo investigado, mas o Lulinha está sendo investigado. Quando a Roberta Luxinger tem lá uns áudios em que ela fala do Palácio do Planalto, né? Já tem ali uma orelha em pé dos investigadores e da opinião pública. Aparece uma foto dessas. É claro que é um elemento a mais. De novo, a foto sozinha não prova nada. Não quer dizer nada. A gente tira foto com um montão de gente, né? Nessas andanças aí. Imagina o Lula. Imagina o Flávio, candidato à presidência, que tem apoio de quase metade da população, cada um. Né? Então, isso sozinho não diz nada. Mas quando a gente junta com as suspeitas, talvez a foto queira dizer algo mais. E, de novo, talvez. Aí é com a PF, não é com a gente. Agora, a situação do Lula, nesse ponto, neste recorte, Lula, Luxinger, Flávio, Sicário, é idêntica. É idêntica. Ó, essa foto não diz nada. Ô, mas peraí, tem a sua relação com o Vorcaro. Mas eu não conheço esse Sicário. Ó, mas aí essa foto não diz nada. Mas peraí, essa aqui é amigona do peito do seu filho. Mas eu não conheço. Tá bom, a gente acredita. Né? Mas o que a gente vê são os apoiadores do Lula achando aquela foto do Flávio um tremendo de um batom na cueca e os do Flávio dizendo que esse é o cano fumegante do Lula, tá provado que ele mentiu e que ele sabia de tudo. Né? Então aí é aquela coisa, né?
8: Mas um pouco mais de cuidado com as palavras é bom, né, Megali? Como é que você vai falar com uma pessoa que você nunca teve com ela, que ela nunca se aproximou de você? Tendo essas fotografias, né?
7: Mas
8: realmente eles não podem nunca, jamais falar que não estiveram com alguém, porque eles não sabem.
7: Ele pode dizer que não conhece. O Flávio também tem o benefício da dúvida quando ele diz que não conhece o Sicário. O Sicário não é cara conhecido como Vorcaro, né? Convenhamos. O Sicário é um cara que agia nos bastidores. A Roberta Luxinger é legítimo também que o Lula diga que não conheça. Enfim. Todo político tem que tomar muito cuidado, né, com as palavras. Mas, enfim, fica aí o benefício da dúvida para todo mundo e que as investigações sobre o que importa mesmo continuem para todo mundo. Mônica Bergamo, volta com outros assuntos sempre exclusivos amanhã nesse mesmo horário. Mônica, bom fim de semana para você.
8: Até segunda.
9: Se puder colocar de novo a foto da Mônica com o Lula ali.
7: Cadê?
9: Sabe o que ela tá falando?
7: O quê?
9: Ela tá falando assim: então, presidente, você não sabe, eu e a minha irmã... Meu pai casou muitas vezes, né?
7: Minha irmã é muito louca.
9: Tinha uma delas, uma das mulheres, não vou falar o nome dela, tá bem assim.
7: Praticamente
9: mas
7: fala.
9: A gente falava que ela era muito dondoca.
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7: Hora de conversar com o Felipe Killing. O Killing tem, não tem boas notícias a respeito do que está acontecendo ali na fronteira do Nepal e nem tinha como serem boas essas notícias. As informações são cada vez mais desesperadoras, né, Killing? Bom dia para você.
15: Bom dia a você, Sheila, cara, a todos que nos acompanham. Os socorristas precisaram interromper as buscas nesta sexta-feira por conta do risco de uma enchente. Pois, em nova avaliação, viram que era seguro seguir. Mas é uma região que...
7: Killing, não tá legal não, não tá legal. O sinal não tá bom. A gente vai refazer o contato aqui e volta daqui a pouquinho com o nosso correspondente na Europa.
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0: Chapolin, ele vai voltar em instantes, né? Trazendo informações sobre o socorro que acontece ali, as tentativas de resgate, né, no Nepal, na China, ali na fronteira com o Tibete, depois daquela avalanche de rochas, de gelo, água, lama, em que as pessoas ficaram ilhadas. Houve um resgate muito dramático, né, de mais de 300 pessoas que ficaram ali presas em um túnel e que foram resgatadas com vida, ainda bem, mas a condição é muito difícil de resgate porque há ainda água represada e há a possibilidade de que aconteça novamente, né, de que essas enxurradas elas voltem a arrastar, inclusive os socorristas, se estiverem ali tentando prestar apoio às pessoas que estão. É um drama terrível e as imagens, cada vez mais a gente vai ter dimensão dessas grandes tragédias que acontecem pelo mundo por causa da tecnologia, né? As pessoas filmando com telefone celular, câmeras que são colocadas nesses lugares. Antigamente a gente não podia ter a dimensão, não conseguia, não podia mesmo, por falta de recursos mentais, recursos de conhecimento, do tamanho dessas tragédias. E agora a gente sabe, e agora a nossa empatia é muito maior também, porque a gente se coloca, né, nessa situação. Para quem está acompanhando com imagens agora, a gente está vendo a água se aproximando e levando já as primeiras casas desse povoado aí, que fica em um vale. De um lado tem montanha, e essa é uma parte um pouco mais baixa. Aí leva uma ponte, é muita água,
1: a
0: né?
1: Força da água e da lama,
0: gente. É aquela tal de... A gente fala cabeça d'água, né? É. Quando chove em um ponto de uma cachoeira e aí a água sai arrastando tudo.
2: Só não é tromba d'água, é cabeça d'água. É. Tromba d'água é outra coisa.
0: É outra coisa.
2: O Carla, bom, primeiro a gente fica se perguntando se essa área vai voltar a ser habitada algum dia, se haverá condições dessas pessoas morarem aí em segurança. Diferente, né, de Brumadinho, de Mariana. Aquilo foi, foi uma tragédia única. Aí, né, tem todo o papel do relevo, enfim, do que é aquela região. E o nosso Killing, aparentemente, infelizmente, não poderá estar conosco. Agora, procurem um deslizamento que aconteceu na década de 70 no Peru. Um ouvinte deu essa dica. É tão dramático quanto, é uma história parecida com essa do Nepal. Uma quantidade de milhares e milhares e milhares, aliás, dezenas de milhares de mortos. E aquilo tudo foi filmado, havia uma equipe de filmagem no local, então tudo aquilo foi filmado de uma maneira dramática, talvez mais impressionante. São imagens preto e branco, mas talvez mais impressionantes até do que essas. Acreditem se quiser. A filmagem é de perto, a impressão que dá é que você está vendo mesmo um filme catástrofe. Diga lá, Thiago Muniz.
3: Apenas trazendo uma atualização em relação à avalanche que atingiu o Nepal. Nós temos agora um número de 547 pessoas mortas em razão do desastre e 5 no Tibete, na China. Chama bastante atenção essa diferença nos números entre um lado e outro da fronteira, mas o fato é que, por enquanto, o número oficial é muito menor do lado chinês. Aproximadamente 1.400 pessoas seguem desaparecidas. Essa, portanto, é a última atualização fornecida pelas autoridades locais. Vale dizer também que nesta manhã as autoridades nepalesas também divulgaram uma nova rodada de informações a respeito de estrangeiros que estão desaparecidos. O maior número é de indianos. E não há, novamente, a relação de brasileiros presentes em meio a essa catástrofe que atingiu o Nepal. O Itamaraty segue acompanhando a situação, mas, por enquanto, não há o registro de brasileiros afetados.
2: E o Killing volta segunda-feira.
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1: 8:23, está no ar o É da Sua Conta de hoje, nosso papo diário com a Renata Flores, nesse espaço do PicPay, junto com a Band News FM, sobre tudo aquilo que afeta o nosso bolso. Renata, e hoje, mais uma vez, a gente vai falar sobre os empreendedores que ficam ligados aqui na gente, ligados na nossa audiência, né, Renata? Bom dia.
5: Oi, Sheila, bom dia para quem nos acompanha. Isso mesmo, vamos falar, sobretudo para o micro, para o pequeno e para o médio empreendedor, porque quando a gente começa o próprio negócio, Sheila, eu acho normal sonhar com grandes clientes, fazer planos para alcançar um público cada vez maior, Só que no começo, muitos desses empreendedores, eles acabam subestimando a força da economia local, do boca a boca e principalmente de conquistar quem está ali, pertinho de você. Então, eu acredito que para começar o nosso quadro, bom é falar. Nesse primeiro momento, não é só sobre vender, é também sobre ser conhecido e criar uma relação de clientes próximos.
1: Perfeito. E o que o empreendedor pode fazer, Renata, para ficar mais conhecido na região dele?
5: Não esperar o cliente chegar até ele. Primeira coisa, você precisa ir atrás do seu cliente. Então, entrar em grupos de bairro, do condomínio, comunidade de WhatsApp, apresentar lá os seus produtos, os seus serviços, é um ótimo começo. Também, Sheila, vale procurar outros pequenos negócios da sua região e pensar em parcerias nas redes sociais e indicações entre vocês, uma divulgação conjunta, por exemplo, que vai baratear alguma propaganda na rede social, por exemplo. E aí, é justamente pensando no poder da economia local que o PicPay imaginou a campanha EPJ Tamo Junto, acho que já falei uma vez aqui no quadro, que ajuda a impulsionar a divulgação do negócio desse pequeno, desse médio empreendedor para a base de clientes do PicPay. 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Quem tem, sabe disso. 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
1: Boa, Renata, maravilha. E olha, quem quiser mais dicas, Renata está de volta na segunda-feira nesse mesmo horário, certo?
5: Certíssimo, Sheila. Para quem quiser acompanhar os quadros anteriores que a gente já colocou aqui, picpay.com/edasuaconta. Ótimo final de semana.
1: Para você também. Um beijo, até segunda.
0: 8h26.
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0: 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Luno Anel Rodoviário agora, reflexo de batida entre carro e moto perto do bairro São Gabriel e outra situação com moto, Lu, enquanto o SAMU realizava o atendimento dessa ocorrência. Duas ambulâncias do SAMU na rodovia, alerta para o motorista que dirige pelo Anel Rodoviário, a dica é passar com cuidado, pegar a marginal também compensa. 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
1: Horas 31 minutos, 8h31. O Atlético enfrentará o Vitória neste sábado às 18h na Arena MRV pela 25ª rodada do Campeonato Brasileiro. Com a disputa das quartas de final da Copa do Brasil contra o Cruzeiro, a equipe pode ter mudanças para o compromisso pelo Brasileirão. O Galo também tem baixas no setor defensivo e deve recorrer a outras opções para formar a zaga. O Atlético aparece na 9ª colocação com 33 pontos. E o Cruzeiro encerra a preparação para enfrentar o Vasco também sábado às 9h20 da noite no Rio de Janeiro, Campeonato Brasileiro. A tendência é de uma equipe modificada, de olho no confronto decisivo contra o Atlético, né, pelas quartas de final do Brasil na terça-feira seguinte, dia 1º de setembro. Bom, Fabrício Bruno está suspenso, Jonathan Jesus aparece entre as baixas por problema físico, outros titulares também podem ser preservados. O Vasco ocupa a 5ª posição com 39 pontos. E a Procuradoria do Superior Tribunal de Justiça Desportiva denuncia Caio Jorge do Cruzeiro por um lance envolvendo um jogador do Atlético no clássico das quartas de final da Copa do Brasil, que terminou empatado, né? Em 1-1. Ao longo da nossa programação, todos os detalhes para você, mas eu te adianto, te antecipo que o Atlético havia apresentado, né, ao tribunal uma notícia de infração contra o atacante. O caso agora segue para análise da Justiça Desportiva. Daqui a pouco, todos os detalhes, tá, pessoal? Dentro do Jornal Band News Minas, primeira edição, às 9h20 da manhã. 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
5: Agora, 8 horas 34 minutos, 8h34, pessoal. A denúncia, né, em relação ao Caio Jorge, foi aquele lance com o Juan Tressoldi, tá? Do Atlético. Daqui a pouco todos os detalhes.
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1: Hora de conversar com Rodrigo Orengo. Há uma queda de braço rolando agora em relação ao projeto que colocaria fim na escala 6x1. Orengo, essa votação sai antes da eleição ou fica para depois da eleição? Bom dia para você.
2: Vamos ver se ele já apareceu. Ainda não apareceu.
1: Bom, ontem o relator rejeitou todas as emendas, né? Para evitar que o fim da escala 6x1 volte para a Câmara. O governo sabe que esse é um tremendo de um trunfo eleitoral. Sabe que é algo que poderia garantir 2 ou 3 pontinhos que poderiam ser fundamentais na corrida pela presidência. Vai tentar de qualquer jeito, né? Botar esse projeto que tem grande aderência popular, né? Porque se é colocado em votação, há poucas semanas da eleição, que também renovará parte do Senado e parte da Câmara dos Deputados, quem é que vai votar contra um projeto de tamanha aderência popular, né? Por isso que a oposição quer evitar que esse projeto seja mesmo colocado em votação. O Orengo ainda não está conosco?
2: Então, vamos retomar o contato com ele em 1 minuto e meio.
1: Tá bom, fechado.
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2: Deixa eu ver se eu acho aqui. Achei.
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1: Orengo, já fiz todas as apresentações. A pergunta é: a escala 6x1, essa votação vai acontecer? E se acontecer, vai ser antes? Eu sei que é uma pergunta que eu já fiz, mas todo dia tem uma novidade. Vai ser antes ou depois da eleição?
10: Vai acontecer na Comissão de Constituição e Justiça, viu, Megali? Na CCJ, né? O grande ponto é se vai dar tempo de votar no plenário. Então, na CCJ, isso é bola cantada já. Até porque o relator, Omar Aziz, o que ele fez? Ele seguiu o mesmo texto da Câmara para evitar que tenha aquele efeito ping-pong, que volte lá para a Câmara e aí atrase a votação. Então, esse roteiro ele já foi seguido. Então vai apresentar o relatório, vai ter uma guerra lá com parlamentares de oposição que vão tentar apresentar, inclusive, destaques, vão apresentar pedidos de vista para tentar empurrar isso para depois da eleição. O grande argumento é que não tem como discutir uma matéria tão profunda, complexa, com impactos, no meio de um processo eleitoral em uma semana. Mas o governo já traçou a rota, conseguiu alinhar lá com os parlamentares da base, e a avaliação de muitos senadores é o seguinte, né? Na véspera de uma campanha eleitoral, de um processo eleitoral, de uma votação, muitos senadores que até têm questionamentos vão ter receio lá de se levantar contra essa matéria. O grande debate ele vai ser realmente regimental, porque para mudar a Constituição você precisa votar, obviamente, na comissão, isso vai ser feito, mas votar em dois turnos lá no plenário. Né? E para votar em dois turnos, primeiro, segundo turno, tem lá a história da quebra de interstício. Então tem que ter apoio dentro do Senado Federal. Né? O presidente já conseguiu um apoio que era o mais importante, que era do presidente do Senado, Davi Alcolumbre. Então, o que a gente vai ver vai ser uma guerra, inclusive, de regimento. Parlamentares de oposição vão tentar, de toda forma, empurrar esse assunto para depois da eleição. O calendário é muito apertado. Tem que lembrar o seguinte, Megali, não é só essa matéria. Tem ainda a medida provisória da taxa das blusinhas, a PEC da segurança, né, terras raras. Então, tem muita matéria para votar em uma semana. Deixaram para os 45 do segundo tempo.
1: Valeu, Orengo. Bom trabalho. Bom fim de semana. Até segunda.
10: Até segunda. Valeu.
2: 8h43.
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0: mesmice perigosa. Em um artigo do consultor Anderson Miranda, especialista em vendas e gestão de mudanças, encontrei a versão moderna para esta metáfora filosófica. Anderson faz um alerta às empresas que se encontram em céu de brigadeiro, com tudo tranquilo, sem atritos ou discussões, onde todos combinam, onde todos concordam, onde ninguém apresenta um ponto fora da curva. Anderson Lopes diz que falta a essas empresas o confronto produtivo, já que ninguém questiona, decisões ruins acabam passando sem filtro, erros vão se repetindo, ideias medianas viram padrão. O passo seguinte é surgir a cultura da aceitação silenciosa. O consultor Anderson Miranda Lopes lembra o que acontece quando ninguém se posiciona. A turma passa a concordar durante as reuniões e a reclamar no corredor. Começa a evitar conversas difíceis e esconder problemas ao invés de resolvê-los. E pensando bem, claro que viver na maré mansa, com cada um no seu quadrado, sem sobressaltos, é bom para o espírito, mas não para os rumos de um negócio, muito menos para os rumos de uma carreira. Assim como as empresas têm que ir se ajustando ao balanço do mercado, o mesmo vale para os profissionais que estão desenvolvendo uma carreira. Eles também precisam ir mudando, se adaptando. Porque, chamando agora Einstein para conversa, insanidade é fazer a mesma coisa repetidamente e esperar resultados diferentes. Eu me despeço por hora, mas você me encontra nas redes sociais no perfil Inácia Soares.
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5: Luno Anel Rodoviário agora, reflexo de batida entre carro e moto perto do bairro São Gabriel e outra situação com moto, Lu, enquanto o SAMU realizava o atendimento dessa ocorrência. Duas ambulâncias do SAMU na rodovia, alerta para o motorista que dirige pelo Anel Rodoviário, a dica é passar com cuidado, pegar a marginal também compensa. 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
6: O maior movimento de entrada de brasileiros na Europa é por Portugal. E eu não estou falando de quem vai para estudar ou para morar por aqui. Portugal é destino e também conexão para quem segue de férias na Europa. E na próxima semana, os aeroportos de Portugal voltarão a usar o sistema biométrico europeu de controle de entrada e saída. Você deve lembrar, eu dei destaque aqui algumas vezes, do caos com filas com horas de espera para a leitura digital do passaporte de quem precisava passar pelos aeroportos portugueses. Foi o maior perrengue para muita gente. E é verdade que esse problema não foi uma exclusividade de Portugal. Nós tivemos outros aeroportos na Europa com dificuldades na implantação desse sistema de controle de fronteiras que foi unificado. Mas o aeroporto de Lisboa teve tempos de espera que desafiaram mais em dos viajantes. Agora a expectativa é melhor, porque o novo ministro da Administração Interna de Portugal, Luís Neves, criou uma estrutura mais bem planejada e robusta, com equipes recém-contratadas. Esse ministro, Luiz Neves, ele é conhecido pela competência, depois de muitos anos à frente da Polícia Judiciária aqui de Portugal. Ele assumiu o Ministério da Administração Interna, que é importantíssimo por

0: aqui, mas tem sido alvo de campanhas maliciosas que já foram esclarecidas. Tanto o ministro Luiz Neves quanto o próprio primeiro-ministro Luiz Montenegro estiveram ontem no aeroporto de Lisboa testando e apresentando à imprensa a nova estrutura montada no aeroporto de Lisboa para que o controle biométrico de entrada e saída no território europeu, passando por Portugal, seja usado com mais facilidade. É esperar para ver, mas nós ficamos, é claro, na torcida, porque depois de 8 horas, no mínimo, né, de voo para encarar depois outras horas e horas na fila, ninguém merece. E falando em ninguém merece, o líder do partido de extrema-direita português lança agora mais um ataque aos imigrantes. Segundo ele, os filhos de imigrantes não devem ter prioridade nas escolas. É claro que não vai passar formalmente uma medida como essa, mas fica sempre lançada aquela semente de preconceito. E só para lembrar, esse partido de extrema-direita é o único partido aqui de Portugal que tem um deputado brasileiro. Vai entender, né? Eu sou Simone Crisóstomo, direto de Lisboa, e esse é o Conexão Europa, que você também pode acompanhar e seguir lá no Instagram, em conexão.eu.
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2: Eu sou o Sérgio Aide e está começando agora o Minuto do Empreendedor, apresentado pelo BTG Pactual Empresas, que tem entre os seus propósitos ajudar os empresários e empreendedores a alcançarem o sucesso. Na minha companhia, Emílio Sanches, CEO da Estapar. Emílio, na sua opinião, quais valores e atributos os jovens empresários e empreendedores devem praticar para alcançar o sucesso?
3: Sérgio, eu acho que nos dias de hoje, os jovens estão com muita pressa. A dica que eu poderia dar é resiliência. Tenha tranquilidade, porque tudo acaba dando certo. Trabalhe, se esforce, estude e a sorte ajuda essa turma. Tendo resiliência, a sorte vem e se estiver pronto para isso, a posição vai ser sua.
2: Muito obrigado, Emílio Sanches, CEO da Estapar. 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

0: Vocês viram ontem o Donald Trump batizando o Lago Ontário? Que separa. O Trump tem feito muito bullying, né? Com o melhor vizinho que um país pode ter, que é o Canadá.
1: Nossa.
0: Um vizinho pacífico, um super parceiro comercial, uma população educada. Né? O cara resolveu esculhambar o Canadá de tudo quanto é jeito e agora resolveu trocar o nome de um dos grandes lagos. E aí, para isso, ele riscou no mapa o nome Lago Ontário com uma caneta e escreveu o nome que ele quer. Aliás, como é criativo, né, o Trump, quando vai mudar o nome de lagos, de golfos. Diga lá, Barão, bom dia para você.
2: Olá, Megali, bom dia para você, para todo mundo também no Brasil. A disputa entre Estados Unidos e Canadá ganhou um novo capítulo e desta vez até com um dos nomes de um dos grandes lagos aqui do país. O presidente americano Donald Trump assinou uma ordem executiva para que o Lago Ontário passe a se chamar Lake America ou Lago América. Aqui nos Estados Unidos. A resposta também foi dada pelo Canadá. O primeiro-ministro Mark Carney disse que, para os canadenses, o nome vai continuar sendo Lago Ontário. Agora, antes e sempre. Carney destacou que o nome tem mais de 400 anos de história e é anterior tanto à Confederação Canadense quanto à Declaração da Independência Americana. O Lago Ontário é um dos 5 grandes lagos da América do Norte e é compartilhado pelos dois países, fazendo parte da fronteira entre o estado de Nova York e a província de Ontário. Essa mudança, na prática, vale para os registros geográficos do governo americano. Trump não tem poder para obrigar o Canadá a adotar o novo nome. E esse episódio acontece em um momento de forte tensão entre os dois países vizinhos. Os Estados Unidos impuseram tarifas de 50% sobre cerca de 20 bilhões de dólares em produtos canadenses. Ottawa respondeu com tarifas de retaliação sobre mais 700 produtos americanos que começam a valer em 8 de setembro. Para o Canadá, portanto, a disputa já não é apenas comercial. Agora também envolve a soberania, a identidade e até o nome de um dos lagos mais importantes que os dois países compartilham.
0: Sério, cara. E entre outras babaquices, o presidente dos Estados Unidos não se refere ao Canadá como um país, ele se refere jocosamente como se fosse um Estado americano. Né? Enfim, cara, jogando toda aquela confiança, né, que foi construída dos Estados Unidos serem um parceiro confiável e presente, jogando na latrina. Mais uma. Não é à toa, né, que 2 entre cada 3 americanos não aprovam o trabalho de Donald Trump. Barão, volto daqui a pouquinho às 11 horas da manhã no Band News Station.
1: Pontualmente 9 horas, pelo horário de Brasília. Ficou para hoje o depoimento de Daniel Vorcaro para a Polícia Federal. O destaque é de Milena Dias.
3: Ver hoje às 10 horas da manhã o depoimento de Daniel Vorcaro à Polícia Federal. A oitiva por videoconferência estava prevista para esta quinta, mas precisou ser adiada por problemas técnicos. O dono do Banco Master foi chamado para falar sobre a relação com servidores do Banco Central. A PF apura a relação de Vorcaro com 2 servidores suspeitos de receber vantagens indevidas e de atuar em favor do banco. O depoimento ocorre em meio às negociações travadas para um acordo de colaboração premiada. Não está descartada a possibilidade de que a defesa do banqueiro apresente uma nova proposta de colaboração. Vorcaro está preso preventivamente desde março deste ano.
1: O presidente da República, candidato à reeleição Lula, diz que as acusações contra Lulinha são ilações e que ele precisa se defender. Em entrevista à TV Globo, ele diz que não vai interferir nas apurações da Polícia Federal, que investiga suspeitas de tráfico de influência e corrupção envolvendo o filho.
0: O Tribunal Superior Eleitoral autoriza o envio de forças federais às cidades do Acre, Ceará, Piauí, Rio de Janeiro e Tocantins. O pedido é baseado na preocupação em locais que precisam de proteção, como terras indígenas e zonas eleitorais que ficam próximas a presídios.
1: Equipes de buscas continuam à procura de mais vítimas da avalanche que atingiu o Nepal e o Tibete. O número de mortos passa de 550 e entre as centenas de desaparecidos não há cidadãos brasileiros, segundo a última lista divulgada.
4: Internacional e Grêmio terminam o primeiro jogo das quartas de final da Copa do Brasil empatados. 0-0. O jogo de volta será realizado na quinta-feira da semana que vem.
0: O brasileiro Alisson dos Santos, o Pio, é o novo recordista mundial dos 400 metros com barreiras. Ele venceu ontem a etapa de Zurique, na Suíça, da Diamond League, principal liga de atletismo do mundo.
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0: Hora de conversar com o Carlos Andreasa. O Andreasa acompanhou com lupa a entrevista de ontem ao Jornal Nacional do presidente candidato à reeleição Lula. Hoje é o dia do Flávio, tá? E aí, Andreasa, o que você colheu dessa entrevista? Bom dia pra você.
10: Bom dia, Luiz Megali, Carla Megato, Sheila Magalhães. Bom dia, meus amores. Primeira parte da entrevista, ou para além da primeira parte da entrevista, cerca de 25 minutos, dedicado às questões incômodas que podemos colocar no bojo da corrupção, que são especialmente incômodas porque fazem lembrar as corrupções havidas em governos petistas no passado. Todas as nulidades impostas diastoficamente, desde então, não apagam da memória das pessoas a corrupção que houve, certo? E não houve inocência declarada pela justiça, mas nulidades dos processos. Isso porque Lula ontem, muito à vontade, embora na defensiva, mistificou bastante sobre as coisas pelas quais passou. Em determinado momento eu tive a impressão de que ele se voluntariou para ser preso, para provar uma causa. E não terá sido exatamente assim. Muito à vontade estou, porque inegavelmente houve problemas, vícios processuais, razão porque os processos foram anulados. Mas não há, da mesma forma como na mesma entrevista, e é falso, Ronaldo Caiado, no Jornal Nacional, disse que Lula foi anistiado, é falso. Falso também é que ele tenha sido inocentado. Mas essa questão incômoda, tratando de Lulinha, especialmente o seu ex-chefe de gabinete, Marco Aurélio Ribeiro, o Marcola, essas questões são muito sensíveis para Lula e ferem e geram sangramentos na campanha. Razão porque Lula e Flávio Bolsonaro também, tá? Da sua parte, com os dark horses da vida. Essa é a razão porque eles evitarão ao máximo ambientes não controlados. Porque se exporão a questões incômodas como essa, que gerarão a percepção de que se está na defensiva, e vocês falavam sobre isso mais cedo, com toda a razão, Megali, geram situações como aquela em que Lula faz afirmações, segundo as quais, não conheço essa senhora, nunca vi na minha vida, não sei nem quem é. É claro que o fato serve para Lula, serve para Flávio Bolsonaro, o fato de existir foto de uma pessoa pública com alguém, uma, duas, três, isso não significa per si algo, porque todo mundo tira foto com as pessoas famosas, com o presidente da República. Ele é um objeto desejado de fotografia, de coleção. Isso não significa que ele fique comprometido em função disso. Mas ao dizer daquela forma que ele não tem nada a ver com isso, não conhece, nunca viu na vida, engaja as reações como se viu imediatamente. As fotos começam a aparecer. Mas isso é produto de alguém que está incomodado, de que realmente sente um problema. E o principal problema, eu repito, é o Marcola, o seu chefe de gabinete, é a principal questão, porque ele era o gestor da porta de acesso ao presidente da República. Ele é quem traz para dentro do palácio a investigada, suposta sociedade oculta, a vida entre Roberta Luxinger e o seu filho Lulinha. Essa é a primeira parte da entrevista. Rapidamente, para ir para a segunda tem uma desconexão discursiva, né? Que é quando ele fica mais à vontade, mas ele fica mais à vontade quando fala sobre o Lula do passado. Ele fala sobre Lula dos governos dele, aqueles havidos entre 2003 e 2010. Ali ele tá muito à vontade, mas ele está em 2026, ele é o atual presidente. Então tem um passadismo glorioso no seu discurso e tem método nisso, porque dessa forma ele lembra ou apresenta aos mais jovens que não viveram aquele período a época em que ele terá tido seu esplendor, mas ao mesmo tempo faz o alienígena que tivesse chegado ontem ao Brasil perceber que ele é um presidente desafiante, né? Fica no discurso, parece que Lula não é o presidente atual, que ele está desafiando algum presidente e que está propondo ganhar a eleição para fazer coisas. Só que ele é o presidente atual. Essa desconexão é interessante. Ele é o presidente atual e está prometendo coisas que ele poderia ter feito nessa gestão, por exemplo, o Ministério da Segurança Pública. São algumas questões discursivas problemáticas. E, finalmente, eu quero provocar aqui, imaginando se fosse Renan Santos, que já foi entrevistado, ou Flávio Bolsonaro, que será entrevistado, se fosse um deles a pretender ensinar uma jornalista, uma mulher, a fazer o seu trabalho, a perguntar como estariam as redes sociais hoje. É isso.
0: Teve essa também, teve que isso. A gente não comentou mais cedo. Andreasa, aliás, o Andreasa, hoje tem o Flávio. Olha, eu sei que nossos contratos são diferentes, mas o operário aqui estará no estúdio amanhã cedo, tá? Se quiser comentar, sabe que é sempre muitíssimo bem-vindo. E a Carla até soltou a música pra tirar o constrangimento. Brincadeira.
11: Tirar o elefante da cena.
0: Não, brincadeira.
10: Depois a gente conversa. Por que não? É sempre um prazer estar com você. Agora, eu certamente estarei atento. E só uma nota, essas entrevistas, elas são, para que a avaliação do candidato seja ruim, para que ele perca, Lula e Flávio, tá? Eles têm que ir muito mal na entrevista, muito mal, para que eles tenham prejuízos, né? Dado o engessamento. Não é o caso de Lula, Lula não perdeu nada, não perdeu. Ele perderia mais não indo na entrevista. Então, Flávio Bolsonaro, tudo é possível. Terá de ir muito mal hoje nessa entrevista para ter prejuízos. Isso aí é Pedra 90. Primeiro disco do Jorginho do Império, grande Jorginho do Império, Alô Império Serrano, em 1974, esse samba do Babaú da Mangueira, Pedra 90, o grande Jorginho do Império, um beijo.
0: Beijo, até.

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2: Hora de conversar com Juliana Rosa. Inadimplência bancária volta a subir em julho. Sinal de uma sociedade endividada, né, Ju? Bom dia para você.
3: É, pois é, os dados não param de piorar, viu, Megali? Bom dia para você, bom dia para Carla, para Sheila, bom dia para você que está aqui com a gente na Band News FM. O Banco Central divulgou agora há pouco a atualização desses dados de crédito, endividamento e inadimplência bancária. E todos pioraram, mostrando um crescimento da inadimplência no Brasil e um número que mostra que aumenta tanto a inadimplência de pessoas físicas quanto de empresas. É uma inadimplência média que cresce no mês de julho, está em 6,4% do total de empréstimos. 6,4% são empréstimos que não estão sendo pagos há mais de 90 dias. E a inadimplência é maior entre pessoas físicas, está em 7,8% do total de empréstimos não pagos. Há também aqui um aumento da dívida hoje que famílias e empresas fazem. Há também um aumento aqui do comprometimento da renda mensal das pessoas só para pagamento da dívida, que dá em torno de 30%. Então, são dados aqui que vão mostrando, mais uma vez, a mais gente se enrolando, as empresas com mais dificuldades, né? A gente tem falado aqui dos casos emblemáticos aí de grandes grupos pedindo recuperação judicial. Falamos aí na semana passada das Casas Bahia, Lojas Marabrás, seguidas por outras empresas, principalmente do varejo, mas as pessoas físicas aqui, principalmente, tendo uma preocupação ainda maior pelo grau de endividamento. E o próprio presidente do Banco Central falou na semana passada sobre a preocupação tanto com esse comprometimento da renda mensal só para pagar a dívida, que é 30%, só que, além de ser um nível alto, considerando a média aí mundial, também é uma dívida muito cara e de curto prazo. Então, o perfil dessa dívida também preocupa. Os bancos até diminuíram aqui o juro cobrado nas linhas de crédito, nas principais. No entanto, é isso, vem acumulando, né, uma taxa de juros muito alta por muito tempo e isso tornando a situação de endividamento e inadimplência cada vez pior. O presidente do Banco Central comentou na semana passada que, mais do que juro, ele diz que tem dois fatores que estão ampliando o endividamento. Um são as medidas do governo para estimular muito crédito a juros menores, a juros subsidiados. Por exemplo, o que subiu muito, segundo ele, foi o crédito do trabalhador. Eu me lembro que eu perguntei para o ministro da Fazenda, então ministro da Fazenda, Fernando Haddad, quando houve o lançamento desse crédito, dessa ampliação do crédito consignado, que é esse crédito do trabalhador, se isso não poderia causar um superendividamento, né? Esse estímulo a tomar mais crédito. Na época ele disse que não, que o objetivo era fazer as pessoas trocarem dívidas mais caras do cartão de crédito, por exemplo, por dívidas mais baratas. Mas a preocupação já era naquele momento, no ano passado, que as pessoas, obviamente, né, gente, ganhando pouco, que é a realidade aí da esmagadora maioria dos brasileiros, a conta não fecha com o salário que a pessoa ganha. Então, havia esse risco das pessoas tomarem mais crédito para pagar supermercado, né? Não é para fazer estripulias, que é o que está acontecendo. E aí o próprio presidente do Banco Central falava sobre exatamente esse perfil da dívida. O que está crescendo é dívida no cartão de crédito. É uma dívida cara, não é uma dívida para você comprar um imóvel, para construir patrimônio. E as pessoas comprando no cartão de crédito coisas básicas do dia a dia, supermercado mesmo. Você vê nos aplicativos as pessoas parcelando comida. Então, o perfil dessa dívida importa também. E a outra questão é a oferta também desenfreada de crédito, principalmente do cartão de crédito, disse o presidente do Banco Central. Então, assim, já tiveram regras para limitar o juro do cartão, né, para não permitir que mais do que dobre a dívida e tal, mas é insuficiente ainda, segundo o próprio presidente do Banco Central, há em estudo medidas para novamente mexer nas regras do cartão de crédito. Enfim, pessoal, são dados que reforçam a situação preocupante do endividamento dos brasileiros, das empresas brasileiras, reforçando essa preocupação de uma piora mais rápida da nossa economia, viu?
2: Muito bem. Juliana Rosa volta com outros números e análises amanhã no Economia para Você e segunda-feira neste mesmo horário. Ju, bom fim de semana, até.
3: Até, combinado, amanhã 10 da manhã, Economia para Você. Opa, porque tem horário eleitoral.
2: Beijo, até.

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10: Lu, a gente fala agora da Avenida Amazonas, no caminho para o centro, perto do bairro Nova Suíça, tem uma faixa interditada, ocorrência está gerando fila desde o Gameleira. Lu, a dica para quem deixa a região oeste da capital é dirigir com muito cuidado. Vias internas do bairro Nova Suíça ajuda muito agora. A Tereza Cristina não compensa como desvio, porque além do horário de pico, também tem ocorrência lá no Calafate. 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
16: Não há tempo para mais nada. Obrigado pelo carinho, pela companhia. Amanhã tem mais, às 7 horas da manhã, com este operário aqui. Boa praia. Pra onde você vai, Carla?
17: Eu vou pra praia.
16: Então vai pra praia. Tchau, Sheila.
17: Beijo,
16: até segunda, gente.
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6: 9 horas 27 minutos. Bom dia para você, sintonizado na Band News FM Belo Horizonte. Hoje é sexta, 28 de agosto de 2026. Seja muito bem-vindo, muito bem-vinda ao Jornal Band News Minas, primeira edição. Eu sou a Maria Fernanda Sinini, tô chegando agora. Aqui ao meu lado, Luciana Viana. Bom dia, Lu.
7: Oi, Sini, muito bom dia a você e a todos que nos acompanham, né, a partir de agora. Para você que tá chegando também, né, para você que já estava conosco desde cedo, porque afinal de contas ela tá aí, ela chegou sexta-feira, 28 de agosto, em quase finzinho, né, do mês de agosto. Ainda temos o dia 31 na segunda, dia útil ainda. Bom, bora lá.
6: A gente sempre faz o convite a você, circula por BH, região metropolitana, tem destaque pela frente, fica à vontade, manda para cá a sua opinião, a sua mensagem. Nosso WhatsApp é o 31992138343. Já estamos ao vivo lá no YouTube, no canal Band Minas, você participa e a gente vai construindo o noticiário sempre junto com vocês. Música. 9h28, o presidente nacional do PSDB, deputado federal Aécio Neves, deve ser o candidato único ao Senado na chapa majoritária, encabeçada por Alexandre Calil, do PDT. O anúncio deve ser oficializado nesta tarde em uma coletiva conjunta com representantes da Federação PSDB Cidadania e do próprio PDT. As articulações em torno da candidatura do ex-governador de Minas Gerais ganharam força nesta semana depois da renúncia do primeiro candidato ao Senado da chapa, Marcelo Eringer, do PDT, e na sequência do segundo candidato, Gustavo Galassi, do PSDB. Ontem, em um vídeo publicado nas redes sociais, Aécio agradeceu o que chamou de gesto de desprendimento do colega tucano. Ele também ressaltou que a decisão ocorre diante de apelos dos apoiadores.
8: Eu reitero mais uma vez um agradecimento do PSDB, a honra que nós temos de tê-lo hoje ele como nosso candidato ao Senado Federal. Realmente estamos tendo conversas, né, ter recebido estímulos e apelos para assumir uma candidatura ao Senado, mas isso só poderá ser possível a partir desse seu gesto de desprendimento. E fica aqui de público o meu mais absoluto compromisso com o Triângulo Mineiro e com o agronegócio. Agradeço imensamente seu gesto de generosidade.
7: E a legislação eleitoral permite trocas, né? Até 20 dias antes das eleições, ou seja, até 14 de setembro, a mudança é autorizada em 3 casos. Registro indeferido, registro cassado ou cancelado e renúncia voluntária ou morte. Na última pesquisa Quest, em que Aécio Neves foi citado, publicada em 28 de julho, o Tucano aparecia na segunda colocação, com 16% da preferência do eleitorado, atrás de Marília Campos, do PT, que estava com 18%. A chegada do político embaralha, então, a disputa ao Senado, que agora conta com 5 nomes competitivos. Além de Aécio e Marília, também concorrem a uma vaga Carlos Viana, do PSD, Domingos Sávio, do PL, e Marcelo Aro, do PP.
6: Ao todo, são 17 candidatos. E no primeiro dia da propaganda eleitoral, no rádio, os candidatos ao governo de Minas usaram tempo para se apresentar ao eleitor. Paulo Xavier ao vivo conosco, trazendo um balanço dessa primeira largada. Bom dia para você, Paulo.
9: Bom dia, Maria Fernanda Sinini, Luciana Viana, Maria Vital, nos cortes e aos ouvintes da Rádio Band News FM. Nessa sexta-feira, os eleitores tiveram o primeiro contato pelo rádio com os candidatos ao Palácio Tiradentes. O primeiro programa a ser veiculado, de acordo com o sorteio feito pela Justiça Eleitoral, foi do candidato à reeleição, Matheus Simões, do PSD. Nesse primeiro programa, a campanha optou por destacar o período em que o Estado foi governado pelo antecessor, Romeu Zema, que agora está na disputa à presidência da República. Na sequência, Gabriel Azevedo, do MDB, diz ser um candidato diferente ao se contrapor à polarização política que domina a democracia brasileira nos últimos anos. Flávio Rosquei, do PL, cola o nome dele ao do correligionário Flávio Bolsonaro e usou o famoso tripé segurança, saúde e educação, citando esse último tópico, o trabalho à frente do sistema FIENG, com o SESI. Alexandre Calil, do PDT, diz que a estratégia é menos conversa e mais ação, destacando a experiência acumulada na gestão pública. A campanha de Cleitinho Azevedo começa exaltando as pesquisas de intenção de voto em que ele aparece em primeiro lugar no momento. Ele também cita o vai e vem na pré-campanha, alegando que tentaram fazer com que ele desistisse da candidatura. O programa de Patrus Ananias, do PT, começa com a voz do candidato à reeleição à presidência, Lula. A primeira inserção focou no tema educação. E um detalhe, ele foi o único que não usou a própria voz para esse primeiro programa. A apresentação no rádio ficou por conta de 2 locutores contratados nesse primeiro programa, né, nesse primeiro contato do eleitor. O Patrus optou por terceirizar a voz.
6: Perfeito, um balanção dos principais candidatos ao governo de Minas neste primeiro dia de propaganda eleitoral. Vai até o dia 1º de outubro, no rádio, de 7 da manhã às 7h25 e depois ao meio-dia, mais 25 minutinhos, até meio-dia e 25. Obrigada, Paulo. Bom trabalho para você.
7: Vamos conferir, então, agora, a agenda de campanha dos candidatos ao Palácio Tiradentes, às 9 horas e 33 minutos. Ela, Maria Vital, traz para a gente.
10: Alexandre Calil, do PDT, concede entrevista a um jornal da capital. Depois participa de evento de apoio da Rede Sustentabilidade à candidatura e atende a imprensa no local. À tarde, grava programas eleitorais. Cleitinho, do Republicanos, participa de adesivaço e caminhada em São Sebastião do Oeste. À tarde, grava vídeos com candidatos a deputado e participa de encontro com Vitório na Praça do Encontro, em Betim. Flávio Rosquei, do PL, não divulgou a agenda de campanha até o início desta manhã. Gabriel Azevedo, do MDB, grava conteúdo audiovisual e visita o Mercado Central de Belo Horizonte. Encerra o dia em debate com candidatos ao governo de Minas, promovido por uma emissora de televisão da capital. Matheus Simões, do PSD, participa de entrevistas e sabatina em veículos de comunicação da capital. O candidato também cumpre agenda institucional e assina despacho interno relacionado a medidas de proteção à mulher vítima de violência. Patrus Ananias cumpre agenda em Juiz de Fora, na Zona da Mata, onde participa de plenário com prefeitos, vice-prefeitos, vereadores, representantes de partidos políticos, movimentos sociais e militantes. O candidato também concede entrevista coletiva e almoça com representantes do empresariado local.
6: Às 9h35, nos outros assuntos, mais de 40 milhões de reais em multas por crimes ambientais são aplicadas pelo Ministério Público de Minas durante a Operação Mata Atlântica em Pé. Daniel Martins acompanha o balanço das operações dessas ações. Traz pra gente agora os detalhes.
11: Mais de 3 mil hectares de desmatamento ilegal são embargados e 40 milhões de reais em multas são distribuídos em uma força-tarefa do Ministério Público de Minas Gerais, junto a órgãos de fiscalização ambiental e forças policiais no estado. Além destas ações, em Minas, o trabalho resultou na fiscalização de 137 áreas e na lavratura de 77 autos de infração, além de outras medidas. A Operação Mata Atlântica em Pé 2026 foi realizada entre os dias 17 e 27 de agosto, simultaneamente em 17 estados do país. O resultado nacional será apresentado em uma coletiva de imprensa realizada nesta manhã. Mais detalhes desta operação serão repassados ao longo da programação da Rádio Band News FM Belo Horizonte.
7: E o combate ao incêndio que atinge um galpão de móveis na região norte de Belo Horizonte, quem diria, completa 3 dias, né? Mas há vários elementos que contribuem para esta situação. Apesar ali, né, do combate dos bombeiros desde o primeiro momento. A Tayane Ribeiro explica pra gente.
12: 7 equipes do Corpo de Bombeiros seguem atuando no combate ao incêndio que atinge um complexo de lojas no bairro Rio Branco, na região de Venda Nova, em Belo Horizonte. O fogo começou na tarde da última terça-feira. Segundo a corporação, os militares seguem no local na manhã desta sexta, nos trabalhos de rescaldo. A Defesa Civil também já foi acionada para avaliar a estrutura do estabelecimento. Ninguém ficou ferido na ocorrência e as causas do incêndio ainda serão investigadas.
6: E no futebol, a Raposa viaja hoje para o Rio de Janeiro. Tem compromisso por lá, fala Dan Abreu.
13: O Cruzeiro fecha a preparação nesta sexta-feira e embarca para o Rio de Janeiro, onde enfrenta o Vasco neste sábado. Buscando manter a boa sequência no Campeonato Brasileiro, a equipe do técnico Arthur Jorge deve mandar um time misto a campo. Algumas peças importantes ficam de fora, como os zagueiros Jonathan Jesus e Fabrício Bruno, além dos atacantes Bruno Rodrigues, Gabriel Peck e Luiz Sinisterra. Pensando no duelo de meio de semana, diante do rival, a equipe celeste deve contar com peças como Rojas, o João Marcelo, o William e Zé Lucas para encarar o Cruz Maltino. Neste momento, a Raposa ocupa a 5ª colocação da tabela, com 39 pontos, 2 a menos do que o Fluminense, que está 1 posição acima. Para manter a sequência positiva na competição, o clube celeste terá de quebrar o tabu de 6 partidas seguidas, sofrendo ao menos um gol. A bola rola às 9 da noite deste sábado no estádio São Januário, no Rio de Janeiro.

0: 9h38, essas e outras notícias você confere a partir de agora aqui no Jornal Band News Minas. Primeira edição, vem com a gente, participe. 319-9213-8343. Lá no YouTube já estamos ao vivo no canal Band Minas.
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2: Nesta sexta-feira, Belo Horizonte e a região metropolitana tem céu parcialmente nublado, com possibilidade de chuva isolada. Na capital, a temperatura varia entre 15 e 31 graus, com a umidade relativa do ar em torno de 30%. Em Minas Gerais, na Zona da Mata e nos vales do Jequitinhonha, Mucuri e Rio Doce, o céu também segue parcialmente nublado, com possibilidade de chuva isolada. Nas demais regiões, o céu fica claro a parcialmente nublado, com presença de névoa seca no norte, noroeste e Triângulo Mineiro. As temperaturas no estado oscilam entre 12 e 37 graus.

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1: 9h40, tem destaque do trânsito chegando ao vivo agora com Josiele Lemos. Bom dia para você, Josi.
2: Oi, Sinine, bom dia para você também. Bom dia para Lu, Murilo e para o ouvinte que nos acompanha aqui no Jornal. A Avenida do Contorno, no sentido Tereza Cristina, perto da Rua Paracatu, tá com fila grande agora, Sinine. Retenção desde o Complexo da Lagoinha e devido a uma ocorrência de mais cedo lá no Viaduto Oeste, ainda há impactos na Avenida Cristiano Machado desde o Bairro da Graça. Então, para quem sabe, sai da região nordeste da capital, a dica é ir para o centro pela rua Jacuí ou utilizar as avenidas Bernardo de Vasconcelos e Antônio Carlos. 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
2: Nove horas 41 minutos. Candidatos a deputado federal e também estadual pelo PT, Partido dos Trabalhadores, aqui em Minas, dizem ter sido surpreendidos pelo plano de distribuição do fundo eleitoral feito pela direção nacional, né, do partido. Entre os grupos, há um que não terá nenhum tipo de contribuição do PT, do partido, do próprio partido. Vamos entender com Daniel Martins.
3: O PT divulgou nesta semana este fundo separando as candidaturas de deputados com cinco grupos: os já eleitos e os G1, G2, G3 e G4. Em Minas Gerais, o G4 inclui 25 candidatos que não terão nenhum recurso, nem tempo de TV ou rádio, durante a propaganda eleitoral obrigatória. Um destes candidatos, inclusos no grupo Guima Jardim, afirma ter sido pego de surpresa e destacou que o partido prega igualdade nos recursos.
4: Todos nós fomos surpreendidos com o valor a ser destinado para cada candidatura. Então isso para nós foi uma surpresa. O próprio método não ficou nítido para todos nós, qual foi a metodologia utilizada para a decisão do quantitativo dos valores. A gente tem como princípio no PT a equidade, a redução das desigualdades, mecanismos que o próprio presidente Lula coloca desde sua primeira gestão em 2002, e assim a gente vem trabalhando ao longo do nosso tempo.
3: Os candidatos ao cargo federal buscando reeleição pelo partido terão à disposição R$2.300.000 para mulheres e R$1.8 milhões para homens. Já para estadual, os homens vão receber R$250.000 e as deputadas R$325.000. O G1, G2 e G3 reúne diversos candidatos classificados pelo PT a partir do potencial de eleição, e para eles, os valores giram entre quase R$1.300.000 e R$10.000. Segundo os candidatos, era sabido que haveria uma distribuição levando em consideração a probabilidade de eleição, e foi encaminhado pelo Diretório Estadual a relação de nomes para serem incluídos até o G3. De acordo com Guima Jardim, este quarto grupo foi criado pelo Diretório Nacional do PT.
4: Os dirigentes estaduais têm uma situação que é, eles fizeram a classificação G1, G2, G3. E quem define o valor a ser entregue a cada um foi a direção nacional. Dos dirigentes que a gente conversou tem nossa solidariedade, tem solidariedade totalizada conosco. Mesmo porque eles não sabiam qual era o valor que eles estavam nos definindo. Né? Eles sabiam que estavam classificando, o que também é uma classificação que ocorreu na última eleição. Só que na última eleição ninguém recebeu zero.
3: O grupo pede uma redistribuição e um documento será formalizado para ser entregue ao presidente Lula neste sábado, em uma visita que ele fará a Belo Horizonte, pedindo para que o chefe do Executivo Federal os ajude de alguma forma. Caso nenhuma atitude seja tomada, os candidatos ameaçam entrar na justiça contra a decisão do partido.
5: Economia. Agora são 9h44. A inadimplência bate um novo recorde em julho, segundo o Banco Central. Esse dado foi divulgado há pouco. Juliana Rosa já entrou em rede nacional dando os detalhes. A taxa de inadimplência ficou em 4,7%. Em junho, o percentual estava em 4,6%. É considerado um percentual alto. Nas operações com pessoas físicas, a inadimplência é ainda maior, avançou 5,81%, também considerado o maior patamar da série histórica. Bom, são mais de 80 milhões de brasileiros que lutam para colocar as contas em dia. E o Daniel Abreu, Dan Abreu, foi atrás de economistas, empresas, pessoas endividadas para tentar entender se existe entre elas pelo menos uma abertura para negociação. Ele traz para a gente os detalhes.
6: Os débitos totais chegam a R$586 bilhões. O número apresentado pelo mapa da inadimplência e negociação de dívidas do Serasa causa espanto e representa cerca de 348 milhões de dívidas ativas em todo o país, com uma média de R$ 1.683,60 por pendência. De acordo com o especialista do Serasa em Educação Financeira, Rodrigo Costa, o alto índice de devedores impacta diretamente na economia brasileira.
7: Quanto menos consumidores estiverem aptos a comprar, mais estagnada fica a economia. Quanto menos consumidores puderem realizar seus objetivos financeiros através de um financiamento de veículo, de imóvel, ou simplesmente uma reforma na sua casa, porque está com o nome sujo, não tem crédito suficiente, o cartão está pendurado, não tem CPF limpo para poder fazer um empréstimo e resolver questões financeiras que estão paradas há um tempo. Então, tudo isso estagna a economia de alguma maneira, né?
6: Este é o caso de um ouvinte da Band News FM que preferiu não se identificar. Ele afirma ter passado por um momento de dificuldade financeira recentemente.
8: Nos últimos 5 anos eu aumentei minha dívida bastante, sabe? Cheguei a dever valores muito altos hoje, na faixa de 20 mil reais. Tudo começou quando eu não tinha dinheiro pra pagar. Eu usava cartão pra poder pagar cartão, entendeu? E foi aumentando, até chegar a um ponto que explodiu.
6: Neste ano, os brasileiros também tiveram dificuldades de cumprir com os pagamentos mensais. Um outro estudo, realizado pela Serasa em parceria com o Instituto Opinion Box, mostra que metade dos consumidores afirma ter gastado mais do que planejava no primeiro semestre de 2026. Ainda de acordo com o especialista em educação financeira, Rodrigo Costa, para colocar as contas em dia é necessário organização.
7: As principais dicas para quem está inserido nesse contexto de inadimplência é realmente começar, se não começou ainda, a ter um planejamento financeiro diferente, a ter uma organização financeira diferente. A Serasa fez uma pesquisa recente e mais de 50% dos entrevistados responderam que já gastaram mais do que planejaram esse ano. E muito provavelmente essas pessoas não conseguiram se planejar devidamente. Então, tudo começa anotando os custos fixos do mês. É importante que o consumidor se organize sabendo quanto ele precisa gastar todos os meses com aquelas contas que não podem ficar para trás.
6: O levantamento ainda aponta que 49% dos brasileiros endividados pretendem resolver as pendências até o fim do ano. Além disso, a intenção de economizar mais passou de 64% para 69%, enquanto 33% afirmam que pretendem investir com maior frequência.

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4: Eu tenho uma amiga com quem troco histórias, confissões e até detalhes de sessões de terapia. Moramos em países diferentes, ficamos meses sem nos falar, mas basta um novo encontro, ao vivo ou virtual, para retomar a conversa do ponto onde parou. O tempo é escasso para tanto assunto. Metralhamos ideias e visões de mundo com a naturalidade de quem troca receitas. Da última vez que nos vimos, eu me demorei tecendo elogios a um livro, que fiz questão de dar a ela antes da viagem. Dias depois, ela me contou sobre o fracasso daquele encontro. Foram juntos, mas não se entenderam. Não há como obrigar alguém a gostar de um livro, como não se pode forçar amizade entre duas pessoas, mesmo que uma delas queira muito. E um livro sempre quer. Duas pessoas podem frequentar por anos os mesmos lugares e jamais haver assunto. Outras podem se encontrar à distância e nunca mais se largarem. Amigos são como livros. Há os de poucas palavras, os que têm uma história para cada momento. Há os monotemáticos, a cada vez contam algo novo sobre o mesmo assunto. Há aqueles dos quais não queremos nos despedir, pedimos logo um novo capítulo. Há os que nos matam de rir, os que vivem dando conselhos. Nem sempre queremos vê-los, mas é bom saber que existem e insistem. Há o que já está ali há anos e um dia paramos para prestar atenção. Só então fica. Há aqueles que, como poemas, dizem o bastante de modo cirúrgico. Há os clássicos, dizem e repetem o essencial de tempos em tempos. Há os que encontramos de novo e crescem em sentido. Os que reencontramos depois de décadas e já não nos dizem nada. Há os que nos atraem pela capa, mas têm pouco a dizer. Há aquele de quem sequer nos recordávamos e um dia, por obra do acaso, acorda um afeto esquecido. Há os que falam pouco e o bastante, aqueles cujas palavras retumbam dentro. Há aqueles que acendem mais tarde, como um abajur em casa, quando tudo está mais calmo. Os que falam manso e fazem rir. Há os que contaram histórias inesquecíveis, que gostamos de recontar como se fossem nossas. Há os preciosos, que você quer guardar. Na caixinha, na bolsa, no papel, para ter sempre na ponta da língua. Há os que você nem precisa transcrever, já tem lugar cativo na memória. Quando pequena, eu tinha um caderninho para onde transcrevia trechos que me marcavam nos livros. O gesto desenhava o meu respeito por eles. Sagrados, intocáveis, eles lá e eu aqui. Com o tempo, eu ganhei coragem para me misturar às páginas, marcá-las onde me marcaram, confessar o que havia de mim ali. Passei a macular as folhas como quem finca bandeira demarcando o território. Sou uma colonizadora de trechos já escritos. Me aposto deles por considerá-los meus também. Tenho poemas na cabeceira, contos na bolsa, romances no sofá. Levo autoajuda na mala de mão para ler na aeronave quando o tédio domina. E o voo pode surpreender antes mesmo da decolagem. Livros são encontros. Topar com o mesmo livro em dois momentos diferentes da vida podem ser duas histórias distintas. O livro será sempre o mesmo, mas não as pessoas. Com um velho rosto conhecido, posso ter um dia, sem planejar, uma conversa surpreendente. Tudo a seu tempo, desde que ambos estejam ali. Na dúvida, eu me cerco de amigos e de livros. Na certeza também. Eu sou a Cris Paz. Você me encontra no Instagram, no @eucrispaz.
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0: Celine, uma manutenção é realizada agora na BR-040, lá em Contagem, no sentido reta do Califórnia. Somado a esses trabalhos com a lentidão na reta do Califórnia, o motorista que sai da SEAS, o caminho melhor em direção à BH neste momento é pela Helena de Vasconcelos Costa e Via Expressa. Tem também o trajeto pela Pampulha, a depender do destino final do motorista, pela Avenida Severino Ballesteros. 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
2: 9h54, hoje você acompanha a última reportagem da série especial com histórias inspiradoras de participantes do Festejo Sesc Mais 60. E quem traz pra gente todos os detalhes dessa festança que levou alegria e muita atividade voltada à promoção da longevidade é a Júlia Neves. Diga lá, Júlia!
3: A Nália é uma aposentada da área da educação que não abandonou a vocação de ensinar. No SESC participa de muitas atividades e encontrou uma forma de continuar ajudando as pessoas, compartilhando o que aprende.
4: Descobri que eu era capaz de ensinar para o outro que está em ambiente diferente aquilo que eu aprendi no ambiente de SESC. E nessa linha entrou o yoga, o transfer com lixa que eu aprendi em Gruçaí.
3: Seguir aprendendo e ensinando elevou a autoestima da Anália e a fez descobrir uma nova versão de si.
4: A Anália, de 78 anos, é liberta, ela é criativa, extrovertida, amo viajar.
3: Entre tantas descobertas, a aposentada encontrou mais uma paixão.
4: O SESC tem muita importância em minha vida. Graças a ele, hoje eu faço pilates, participo da expressão corporal e o grupo literário. E foi lá, nesse grupo literário, que eu vi que eu sou capaz de escrever. Tem muitos textos escritos. É o SESC, cara, que faz isso com você.
3: Mônica, assim como a Anália, trabalhou na área da educação. Nas oficinas de alfabetização de adultos, ela compartilha o que sabe e vibra com as conquistas dos outros e com as dela também.
5: O pouco que eu sei, eu ajudo elas muito. Pensa bem, você chegar num lugar que você acha que todo mundo já sabe e você vê que não sabe e você pode contribuir, mas você contribui assim, achando que tá pouco, mas para elas faz uma diferença. É muito maravilhoso.
3: E nessa troca, Mônica descobriu que ainda tinha muito para aprender e para viver.
5: Eu não pensei que eu iria ser tão feliz com a idade que eu estou. Eu danço, eu canto, eu participo de coral. Lá é maravilhoso.
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2: Agora são 10 horas, 10 em ponto. As famílias de Belo Horizonte interessadas em acolher temporariamente crianças e adolescentes que precisam de um lar têm até hoje, até esta sexta-feira, dia 28, para se inscreverem no serviço de família acolhedora da Prefeitura de Belo Horizonte. Sobre esse assunto, sobre esse serviço, sobre esse gesto de amor, generosidade, solidariedade, a gente conversa ao vivo com Carlos Henrique Oliveira, ele que é o coordenador do acolhimento familiar. Carlos, muito obrigada por nos atender. O senhor está nos ouvindo bem?
12: Ouço bem, bom dia, pessoal.
2: Bom dia, Carlos. Bom, minha primeira pergunta, como é que é esse serviço? Eu não sei nem se a gente pode chamar de serviço, né? Configura esse gesto de amor, né, de solidariedade, carinho com crianças e adolescentes?
12: Ah, gostei muito do jeito que você colocou. É um gesto de amor e solidariedade, mas também é um serviço. Para a gente aqui da Política de Assistência Social é muito importante, né, que seja considerado e tratado como um serviço, porque é uma política pública, né? Isso significa que é direito das nossas crianças serem atendidas por esse serviço. Bom, quando uma criança sofre algum tipo de violência e precisa ser separada da sua família, por medida judicial, né? A gente tem duas alternativas. Ela pode ser retirada da família temporariamente, encaminhada para um serviço institucional de acolhimento, que a gente conhece popularmente como os abrigos, né? E a gente tem uma alternativa aqui em Belo Horizonte, já há 17 anos, que é o serviço família acolhedora. Então, ao invés dessa criança ou adolescente que sofreu uma violência, precisa ser separada da sua família temporariamente, ir para uma instituição, ela pode ser encaminhada para casa de famílias acolhedoras, que são famílias aqui de Belo Horizonte, que se voluntariam a receber essas crianças temporariamente. A gente tem uma equipe de psicólogos e assistentes sociais que faz um acompanhamento, né, dessas crianças, adolescentes, das famílias acolhedoras também, da família de origem também, é bastante trabalho. Mas isso, todo esse trabalho é que compõe o serviço família acolhedora.
13: Muito bem, Carlos Henrique Oliveira, coordenador do acolhimento familiar, agora Luciana falando com você. Bom, por quanto tempo, né, em média, uma criança permanece com a família acolhedora? É possível prever esse período, né? E quem pode se candidatar, né? É necessário ser casado ou não, enfim, morar sozinho ou não? Quais são os critérios?
12: Perfeito, Luciana. Bom, a gente gosta sempre de relembrar que no Estatuto da Criança tem lá dizendo que as crianças podem ficar em acolhimento, tanto institucional quanto em famílias acolhedoras, por no máximo 1 ano e meio. Mas acontece casos muito complexos e tem que permanecer um pouco mais, mas também casos que conseguem se resolver numa maior velocidade, né? Então a gente gosta de utilizar isso mais ou menos 1 ano e meio, 1 ano, O caso, assim, já está encaminhado e a gente já tem uma resolução junto ao judiciário também. Gosto muito da sua pergunta sobre quais famílias podem se candidatar. A gente tem dito em vários lugares que, de acordo com a nossa experiência já de 17 anos aqui em Belo Horizonte nesse serviço, a gente reconhece, a gente consegue notar que todas as famílias, de todas as configurações, todos os modos de ser família, podem ser famílias protetivas e famílias cuidadosas. Portanto, todas essas famílias podem ser famílias acolhedoras. Mas a gente tem alguns critérios, né? Um deles, já que se trata de um serviço aqui de Belo Horizonte, as famílias têm que morar aqui em Belo Horizonte. A família inteira tem que topar se tornar uma família acolhedora, né? Não pode querer adotar. Esse é um ponto muito importante para a gente. A família acolhedora é um acolhimento temporário, não se trata de adoção, né? E ninguém do grupo familiar pode ter antecedentes criminais.
2: Perfeito. E o senhor estava dizendo que, independentemente, né, da configuração familiar, qualquer pessoa que atenda a esses critérios, né, qualquer família que atenda a esses critérios, pode se inscrever. Agora, eu fiquei com uma dúvida, que são quantas crianças hoje, Carlos, que estão ou em acolhimento, né, temporário ou aguardando que alguma família, as acolha?
12: Perfeito. Hoje a gente tem no Serviço Família Acolhedora aqui de BH 40 crianças e adolescentes acolhidos, né? Um terço desses são adolescentes, mais ou menos. Na legislação brasileira, sabe, ela diz que o Serviço Família Acolhedora é preferencial ao serviço de acolhimento institucional. Então a gente tem hoje, no acolhimento institucional de Belo Horizonte, mais de 400 crianças e adolescentes acolhidos. E apenas 40 em família acolhedora. Então, o nosso trabalho é conseguir mais famílias acolhedoras para que essas crianças, então, vocês estão vendo que é uma demanda grande, né, que não foi
2: Sim,
12: atendida pela família
2: são
12: acolhedora e, portanto,
2: 400 crianças. Eu fiquei assim,
12: em acolhimento
2: impressionada.
12: institucional, um pouco mais que isso. E em família acolhedora, apenas 40. A gente tem hoje 54 famílias em Belo Horizonte, famílias acolhedoras. A gente entende que uma cidade de quase 3 milhões de habitantes, né, a gente consegue crescer com esse número. E a
2: Claro.
12: gente precisa que as famílias, então, se voluntariem a receber essas crianças e adolescentes, né?
13: Agora, a questão da. Vamos para a prática, que é o seguinte: a família
12: Sim.
13: acolhedora, ela pode escolher a idade, ela pode escolher ali o perfil, o número de crianças que tem condições de acolher, né? Sexo, enfim.
2: Porque às vezes tem irmão, né? Vem uma
13: Exatamente.
2: família com
13: Porque
2: vários
13: tem os
2: filhos.
13: irmãos, né? Como é que separa um irmãozinho do outro, ou três irmãos ou quatro, pelo amor de Deus, né? E aí, como é que é feita essa seleção? Quem quer acolher, né? Tem que estar aberta essa questão também de acolher, por exemplo, aí os irmãos.
12: Pois depois dessa inscrição que a gente está, né, hoje o último dia para essas inscrições, depois desse período a gente inicia com a equipe nossa técnica todo um trabalho com essas famílias que são voluntárias. E durante esse período que a gente chama de um processo de habilitação, né, de qualificação, as famílias, junto com a nossa equipe técnica, vão decidindo por esse perfil, sabe? Então tem famílias que gostariam de acolher apenas uma criança por vez, ou que estão outras que estão abertas a acolher grupo de irmãos, né? A gente tem famílias acolhendo uma criança hoje, um adolescente, duas crianças, a gente tem três crianças, irmãos, né? Sempre para acolher juntos tem que ser irmãos, né? Então, quando a gente fala que tem duas acolhidas na mesma família, é porque são irmãos, três da mesma forma. Mas todo esse perfil, se aceita apenas uma criança ou mais de uma, isso é decidido em equipe, e também o máximo de perfil que a gente consegue, que a gente permite a uma certa escolha, é gênero e idade. Então, as famílias podem indicar qual gênero, né, de criança gostaria de acolher, que isso acontece, né? Às vezes tem um menino, uma criança, né, que é um menino em casa, e gostaria de acolher também outro menino, porque a casa já funciona ali para os meninos, etc., mais ou menos na faixa etária, ou por outros motivos, né? Famílias que não têm filhos, famílias cujos filhos já estão adultos, já saíram de casa, enfim, podem escolher gênero, idade e se aceita acolher mais de um, né? Esse perfil a gente constrói durante o processo de habilitação.
2: Agora, Carlos, é muito importante deixar claro aqui que o trabalho é feito também com a família, dessa criança que foi separada, né? Existe um trabalho de recuperação dessa família, de acolhimento também dessa família que é vulnerável na maioria das vezes, está passando ali por um momento crítico. E se não tem uma recuperação? Essa criança, esse adolescente, ele vai para adoção e essa família acolhedora, ela pode virar uma candidata?
12: Excelente pergunta. Não, ela não pode virar uma candidata. A família acolhedora é uma facilitadora do processo de reintegração, né? Do retorno dessa criança para o seu pai, para sua mãe, para a avó, para um tio. Muito bem marcado, assim, o objetivo principal de todo o acolhimento parece um objetivo um pouco contraditório, né? Retirar a criança da casa para conseguir voltar com essa criança em segurança para sua casa. Então a gente tem a nossa equipe de psicólogos e assistentes sociais que fazem um trabalho, então, com essa família de fortalecimento, junto com toda a rede, né, de políticas públicas, educação, outros serviços de assistência social, saúde, lazer, cultura, importantíssimos, no sentido de que essa criança retorne para sua casa agora em segurança, né, entendendo que ela vai ser protegida, bem cuidada. Esse é o objetivo principal e a família acolhedora nos auxilia nesse processo, não é? Caso a criança ou adolescente não possam voltar para sua casa, a gente tem então a última medida protetiva que é possível o judiciário lançar mão, que é o encaminhamento para adoção. A gente tem no Brasil o Sistema Nacional de Adoção, famílias nesse cadastro, famílias que estão aguardando para se tornarem famílias adotivas. As famílias acolhedoras, né, essas famílias que se voluntariam, elas não podem ter interesse em adoção, então elas não estão nesse cadastro, elas não estão na fila da adoção, né? Então, uma vez que a gente não pôde voltar com essa criança para casa dos pais, do tio, da avó, a gente vai iniciar um processo com a família adotiva, uma outra família, e a família acolhedora vai passar a ser, assim, uma facilitadora desse processo de adoção também. A família acolhedora, vocês percebem, assim, ela não pode estar interessada em que a criança fique na casa dela. Desde o início, a gente acolhe, apontando que em breve a gente vai ter um retorno, né? Por isso a gente diz sempre que é um acolhimento temporário.
2: Tem que ficar muito claro, né? Separar bem ali o sentimento, né? A sua intenção. Porque, né, um ano, às vezes, a gente vai pegando ali um carinho, vai criando um laço, mas é importante entender que, igual o senhor disse, é um serviço. Né? Eu até falei, será que é serviço esse gesto de amor? Mas aí, durante a entrevista, ficou muito claro. É um serviço que está prestando ali para uma criança, um adolescente, para a sociedade.
13: Exatamente. Bom, para quem está chegando agora, a Band News FM, complementando, né, essa questão que a Senene trouxe agora, bom, Carlos Henrique Oliveira, ele que é coordenador do acolhimento familiar, estamos falando sobre essa ação, né, essa solidariedade, esta prestação de serviço, né, de abrir a própria casa para uma criança ou adolescente que atravessa um momento de vulnerabilidade, sabendo que aquela convivência será temporária, a proposta do Serviço Família Acolhedora da Prefeitura de Belo Horizonte, e o Carlos Henrique nos respondendo isso, né? Para além dessa questão, existe alguma contrapartida, uma ajuda financeira ou não para essa família acolhedora? É bom também a gente falar sobre isso, né? E para quem está nos ouvindo agora e pensa, olha, eu tenho espaço, tenho condições, né? Mas tenho medo de me apegar. O que você diria para essa família? Então, primeiro sobre essa questão, se existe ou não uma contrapartida, alguma ajuda, e o que você diz agora para a pessoa que está pensando neste ato de amor, de solidariedade, da prática da caridade.
12: Perfeito. A gente tem estabelecido em lei um subsídio para as crianças que estão acolhidas, né? Então, cada criança ou adolescente que vem para o serviço recebe um subsídio financeiro, no valor de um salário mínimo. Bom, e claro, é a família, né, são os adultos ali responsáveis, é a família acolhedora que faz uso, então, desse subsídio para custear as despesas da criança ou do adolescente ali nesse período de acolhimento, né, evidentemente. Além disso, acho que uma contrapartida importantíssima que a gente tem que dizer não é financeira, é que a gente tem uma equipe técnica muito qualificada, que faz esse acompanhamento assim constante de orientação e apoio às famílias acolhedoras, além de acompanhar e orientar as famílias de origem, né, como eu já havia dito. Também tem todo um trabalho de escuta com os adolescentes, crianças, mas também com a família acolhedora, né? Então, todo esse suporte, nossa equipe está preparada para oferecer. Sobre as famílias, né, com que talvez tenham receio assim, de se apegar, vocês vão se apegar. Essa é um pouco a aposta. Tem vários estudos no Brasil e fora que vão mostrando como o serviço família acolhedora, ele é mais, assim, eles chamam de saudável do que o acolhimento em instituição. Então, comparando um bom acolhimento institucional com um bom acolhimento em família acolhedora, o acolhimento em família acolhedora seria preferencial, porque tem um efeito até assim, de dar um certo tratamento a toda a violência e violação que essa criança sofreu. A leitura que nós fazemos aqui é que é justamente esse ato de amor e de cuidado constantes que fornecem assim, um ambiente, um espaço para que esse contexto mais saudável se apresente. Né? A diferença é que a relação vai ser de fato afetiva. Então é muito curioso isso, né? Porque é um serviço, mas é de fato um ato de amor e de cuidado. E é esse ato de amor e de cuidado que faz toda a diferença. Então, vão se apegar sim. O que eu quero dizer para essas pessoas é, muitas vezes, vai ser a primeira experiência de cuidado, amor e proteção que essas crianças ou adolescentes vão estar vivendo.
2: Eita, eu tô assim com o coração, o meu olho tá enchendo d'água, meu Deus. Tomara que toque o coração de quem tá nos ouvindo. É isso, né? É um tempo que você separa no seu dia para dar amor, né? Para multiplicar o cuidado, o carinho.
12: Um acolhimento que é temporário, mas assim, as marcas na vida dessas crianças e adolescentes são certamente permanentes. Assim.
2: E marcas positivas de cuidado. Bom, eu tô com telefones aqui, Carlos, e vamos ver se são os telefones corretos, tá? Para as famílias interessadas. Tem o WhatsApp, que é o 31 99970 9266. Tem o contato de um telefone fixo, que é o 31 3423 8618. E o e-mail familiaacolhedora@pbh.gov.br. Tem mais algum contato? São esses, Carlos?
12: São esses contatos também no site da prefeitura, pbh.gov.br/familiaacolhedora. Tem mais informações sobre o serviço, também modo de entrar em contato com a gente direto por lá.
2: Carlos Henrique Oliveira, coordenador do acolhimento familiar, muito obrigada por essa entrevista super explicativa, né? A diferença entre família adotiva, acolhedora, sobre esse serviço. Obrigada mais uma vez. A gente tem que parabenizar. É um trabalho muito importante, muito bonito, e a gente está aqui com microfones abertos para tentar amplificar essa prestação de serviço com amor e carinho. Obrigada mais uma vez.
12: Eu que agradeço o espaço, agradeço a oportunidade. Bom dia a todos.
2: Bom dia.
13: E trouxe todos os detalhes, né? A questão da contrapartida, o apoio técnico, para além também do apoio emocional. E agora há pouco uma ouvinte nossa, a Flávia, ela está aí? Dá para a gente rodar?
2: Vamos lá.
13: Olha só. Ouça só.
14: Bom dia, Luciana e Sinine. Aqui na minha cidade também tem esse mesmo projeto de apadrinhamento e também as famílias voluntárias. Inclusive, eu já fui madrinha de uma criança, né, por um determinado tempo, né. Essa criança hoje, ela foi adotada e é muito importante esse projeto. Aqui funciona da mesma forma que o doutor explicou, né, tem as questões de idade e gênero. Então, é um trabalho com amor. Minha cidade é Ouro Branco.
2: Obrigada, Flávia. Que legal que a Flávia nos ouve, né?
13: Sim,
2: lá de Ouro Branco. Obrigada, Flávia.
13: Sim, rapidamente, o nosso entrevistado disse sobre isso também, né? Se ocorre de a criança também se apegar, né? E não querer voltar mais para casa ou para o abrigo. Para isso existe, né? Uma equipe que orienta, ou seja, de psicólogos, né? Que conversa com essa criança, que encaminha essa criança, explica para ela. Então, há, né, esse apoio também para a nossa ouvinte Estela, que, claro, se preocupou com isso, a gente também, né? Mas existe esse apoio aí de especialistas, uma equipe formada ali para isso também, viu, Estela?
2: 10h18.
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1: 10h22, Chico Maia ao vivo conosco. Bom dia, Chico. Tudo bem por aí?
2: Opa, bom dia, Maria Fernanda Simene, Luciana Viana,
1: bom
2: Murilo
1: dia.
2: Rocha. Tudo bem, tudo bem. Bater papo com vocês é bom demais. Por isso que eu adoro segundas e principalmente sextas-feiras, né? Porque na segunda a gente tá começando aquela coisa e na sexta é uma beleza, né? Na sexta é dia da gente relaxar, né, minhas queridas?
1: Isso, Chico. Daqui a pouco, meio-dia, inicia o trabalho, hein, Chico?
2: Ô, nossa senhora, se bobear até um pouquinho antes, hein? Aqui, vou comentar com vocês umas coisas aqui interessantes. Seguinte, o América, nesse desespero que ele tá aí, dentro de campo, caindo pra Série C, falta de dinheiro, devendo a Deus e o mundo, falta de arrecadação, falta de perspectiva, aí começam a surgir devaneios. Não é que tem uma promessa aí, um movimento, o presidente do Conselho Deliberativo, o José Flávio Landrumont, que é uma grande figura e tudo mais, ele está à busca, né, de um investidor para comprar a SAF do América. Todo mundo quer, né, um grande investidor. Só que apareceu aí uma conversa de que um grupo de investidores do Catar, do Oriente Médio, da Arábia, que vai injetar 1 bilhão na América, que vai fazer um estádio para 15 mil pessoas, para o futebol feminino, para as categorias de base, que vai fazer um museu para o América e tal. Eu falei, gente, o que é isso? A América precisando de um parceiro que pague pelo menos os quase 200 milhões aí de dívidas e que monte, que cuide do América. Aí não, aí o pessoal aí reúne o conselho para aprovar, mas aí tem que assinar um documento. E, poxa, o América está vivendo uma turbulência dentro e fora de campo, negócio incrível. Então essa aí, desse investidor, é um sonho, um devaneio que... Calma, gente, calma, né? Calma, América. Amanhã, aliás, no domingo, o time entra em campo contra a Ponte Preta, os dois últimos colocados da Série B. A Ponte Preta tem 10 pontos, o América tem 11. A Ponte Preta, jogadores em greve, a Ponte Preta vai lançar mão de jogadores da base, principalmente para o jogo contra o Coelho, para poder entrar em campo. E o América que se cuide, né? Porque corre o risco de perder para essa Ponte Preta mais combalida do que ele e ir para a lanterna do campeonato, que seria ridículo, né? Seria ridículo. Esse jogo América e Ponte Preta, América e Ponte Preta, domingo, 16h, no estádio Independência. Temos que ganhar, né, Coelhão? Temos que ganhar da Ponte Preta. Olha só como é que estão os times da zona do rebaixamento da Série B. O Ceará tem 28 pontos, fora do primeiro... Primeiro fora da zona do rebaixamento é o Avaí com 29, aí vem Ceará 28, Londrina 21, o América 11 e a Ponte Preta 10 pontos. Lá em cima na tabela da Série B, Juventude 45, Criciúma 44, Vila Nova de Goiás 41, Novo Horizontino 40, junto com Fortaleza que tem 40 também, e o Sport Recife que está na sexta colocação com 38 pontos. Isso aí, a Série B. Na Série A, gente, muito interessante, porque Atlético e Cruzeiro, que estão na parte de cima da classificação, estão na disputa com os gaúchos, Grêmio e Internacional, na Copa do Brasil. O vencedor de Atlético e Cruzeiro vai enfrentar o vencedor de Inter e Grêmio nas quartas de final, na luta, aliás, na semifinal, na luta para chegar à final da Copa do Brasil. Ontem tivemos o jogo de ida entre Inter e Grêmio, lá no Beira-Rio, 0-0, um jogo horroroso, um jogo horroroso. Os dois gaúchos estão muito mal, estão lutando contra o rebaixamento no brasileiro, times bem ruins, mas é aquela história, gente. Futebol gaúcho é o futebol gaúcho, quando não vai na bola, vai na raça. Então, todo cuidado é pouco. Olho neles porque Minas vai se defrontar com eles aí na Copa do Brasil na sequência. No brasileiro, o Cruzeiro está na quinta posição, 39 pontos. O Atlético na nona posição com 33. O Galo tem um jogo a menos. O Cruzeiro já fez 24 partidas, o Galo 23. Um jogo que falta aí contra o Mirassol. O Palmeiras é o líder, 51 pontos. Flamengo em segundo, 45. Atlético do Paraná, 44. Fluminense, 41. Na quinta posição, Cruzeiro, 39. O Bahia vem logo atrás com 37. Na zona do rebaixamento, vejam só a briga, hein? Vejam só a briga. O Mirassol tem 24, Remo 23, Vasco 22, Chapecoense 14. Pouquinho acima deles, Internacional 25, Grêmio 25, Santos 26, São Paulo 27, Vitória da Bahia 29. A briga pelo rebaixamento está acirradíssima. Felizmente, né, Atlético e Cruzeiro estão longe dessa situação neste momento. Cruzeiro pega o Vasco da Gama amanhã, lá em São Januário, desesperado o Vasco, porque a crise lá também parece que não chega ao fim de jeito nenhum. Cruzeiro e Vasco amanhã, 9h30 da noite. Que horário, hein, gente? Que horário lá em São Januário. O Atlético joga amanhã também num horário horroroso, mas eu digo que menos ruim, né? 18h30 o Atlético recebe o Vitória da Bahia na Arena do Galo. São os jogos dos mineiros neste final de semana pelo Campeonato Brasileiro, viu, gente?
1: É isso, Chico, tá falado. Bom fim de semana para você. Segunda-feira a gente volta a bater papo. Combinado?
2: Valeu, Sininho. Beijão para
1: Valeu.
2: todo mundo. Bom fim de semana.
1: Até.
2: Tchau.
3: 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Antônio Carlos, bem agarrado agora no caminho para o centro, na chegada ao anel rodoviário, fila desde Abraão Caram. Quem deixa Pampulha, neste momento, a Avenida Carlos Luz compensa muito, Sinine. No sentido Pedro I, Antônio Carlos está livre. 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
1: Agora 10h33, Daniel Martins acompanhando o balanço de uma operação do Ministério Público de Minas Gerais, balanço sobre desmatamento na Mata Atlântica. Bom dia para você, Daniel Martins, suas informações.
23: Bom dia, Sinine, Lu, Murilo, bom dia a quem nos acompanha. Começar falando de Minas Gerais, já que mais de 3 mil hectares de desmatamento ilegal eles foram embargados pelo Ministério Público de Minas Gerais, junto a órgãos de fiscalização ambiental, forças policiais e forças policiais aqui no estado. Desses 3 mil hectares de área desmatada que foi embargada, foram aplicadas 40 milhões de reais em multas para todos que foram pegos, né, durante essa fase da operação. Essa operação que começou no dia 17 de agosto, e esses números são do dia 17 ao dia 27 de agosto. Esta área de desmatamento ilegal, ela foi identificada em 27 cidades mineiras, contempladas pela Mata Atlântica, no Vale do Jequitinhonha e do Mucuri, e essa área toda, ela equivale a mais de 4 mil campos de futebol. Além dessas ações em Minas, Sinine, o trabalho resultou na fiscalização de 137 áreas e também na lavratura de 77 autos de infração, além de outras medidas. Em todo o Brasil, foram quase 1.400 alertas fiscalizados, 5% a mais do que no ano passado, e com mais de 100 milhões de reais em multas aplicados, isso em todo o território nacional. E segundo o promotor de justiça do Ministério Público do Paraná, Alexandre Gaio, Minas Gerais é um dos 3 estados que mais desmatou, mas nos últimos anos é o que mais tem fiscalizado. Vamos ouvi-lo.
24: Minas Gerais continua sendo um dos estados que mais ocorre desmatamento da Mata Atlântica, infelizmente, mas ao mesmo tempo é um dos estados que mais fiscaliza, que mais traz resposta a esses ilícitos, né? Então é impressionante, em apenas 10 dias de operação, a gente ter 3 mil hectares de fiscalização autuados e embargados aqui no estado de Minas Gerais. Então é um número muito impressionante de resposta das forças de fiscalização ambiental, da polícia ambiental, com autuações e embargos nessas áreas desmatadas. Isso.
23: Lembrando que, além de Minas Gerais, essa fiscalização é realizada em outros 16 estados brasileiros, todos com cobertura de Mata Atlântica, né? E, claro, mesmo com esses avanços na fiscalização, no número de apreensões, ainda de acordo com o Gaio, 88% da área da Mata Atlântica em todo o Brasil está degradada. Vamos ouvir.
24: Mesmo estando em bom estado de conservação, apenas 12% de remanescentes em bom estado de conservação, com remanescentes acima de 3 hectares, ou seja, a gente tem 88% de áreas já antropizadas, já áreas degradadas, e ainda assim continuam a ocorrer desmatamentos de vegetação nativa. Isso não é aceitável, isso não é tolerável, o desmatamento ilegal e não autorizado não é tolerável, e as forças de fiscalização ambiental, o Ministério Público e toda a sociedade precisam dar uma resposta a isso.
23: E bom, Sinine, a operação ela tem o nome de Mata Atlântica em Pé 2026, ela é realizada anualmente. Como eu disse, o número de fiscalização aumentou, e muito disso é relacionado ao uso da tecnologia para poder fazer essa investigação, fazer essa procura de pessoas fazendo atividade ilícita. E de acordo com o promotor de justiça do Ministério Público em Diamantina, na região ali do Vale do Jequitinhonha, Rawali Kindi,
0: este poder de fiscalização aumentou, justamente, como eu disse, por conta da tecnologia. Vamos ouvi-lo.
2: Essa operação, sobretudo por ser realizada ano após ano, ela demonstra para esses infratores que hoje quem desmata é visto. A gente consegue fiscalizar utilizando esses instrumentos tecnológicos, como o vídeo monitoramento de satélite, mapa biomas, Brasil Mais, e esse cruzamento de dados com a SEMAD e o IBAMA. Então, essa operação demonstra que quem desmata é visto, é fiscalizado e será responsabilizado.
0: Bom, ao todo, em Minas Gerais, 7 pessoas foram presas em flagrante até o momento pelo crime de desmatamento ilegal e durante a operação, durante essa operação, né, que ainda continua, vai continuar ainda durante algum tempo. E, claro, com os desdobramentos, novos desdobramentos, novos números, a gente vai atualizando na nossa programação aqui na Rádio Band News FM. Sinine.
1: Obrigada, Daniel. Bom trabalho para você. São 40 milhões em multa, né? A gente espera que parte dessa verba grande volte para a sociedade.
3: A gente
1: porque
3: espera,
1: o que a gente
3: né?
1: vê é recurso atrás de recurso, Lu. E ninguém paga nada.
3: Vamos cobrar. A esperar, a gente espera. É lei, teria que ter este retorno, mas às vezes a coisa não acontece. Está aí o nosso papel, como imprensa também, de cobrar, jogar a luz na questão.
1: Dan Abreu conosco, uma proposição da Vale, mineradora Vale, para expandir a mineração, o cenário minerário aqui no Brasil. Isso tem sido alvo de críticas da Associação Brasileira dos Municípios Mineradores. Por que o pessoal está na bronca, Dan Abreu? Bom dia para você.
4: Oi, Sinine, bom dia para você, para a Lu, a todos dia. Os nossos ouvintes. O anúncio feito pela Vale no último dia 25, durante a Exposibran, em Belo Horizonte, foi recebido com cautela pela Associação Brasileira dos Municípios Mineradores. Na apresentação, o apontamento de um estudo apresentando né, possível crescimento nacional na mineração, com potencial de arrecadação de impostos do setor dos atuais 750 bilhões para 1,3 trilhão até 2035. Elaborado com a colaboração da consultoria Accenture, o levantamento apresenta propostas para destravar investimentos e ampliar a participação da mineração na economia brasileira. De acordo com o consultor em relações institucionais da Amig, Valdir Salvador, a associação vê os investimentos com bons olhos, mas destaca que o setor não deve crescer pensando apenas nos ganhos em dinheiro. Vamos ouvir.
5: Mas ela não pode só evoluir em relação a faturamento. Ela tem que evoluir em conduta ética, em relação a respeito ao meio ambiente, em relação a não permitir que acidentes gravíssimos continuem acontecendo, como há décadas acontece no Brasil. Então, nos parece uma contradição. Parece que esse é, mais uma vez, um objetivo de encher os olhos do governo federal, do Congresso Nacional, para que hajam facilitações para que a iniciativa privada brasileira, nesse caso a Vale, encontre ambiente para aumentar cada vez mais os seus resultados em detrimento do que deveria ser a contrapartida que a empresa tem obrigação de levar ao país, aos estados e principalmente aos municípios mineradores.
4: Pois é, a questão central é garantir que esse crescimento seja acompanhado pelo cumprimento das obrigações ambientais, sociais e econômicas pelas empresas mineradoras, especialmente pelo recolhimento correto da compensação financeira pela exploração de recursos minerais, também conhecido como CIFEM. Ainda de acordo com a Amig, outro ponto preocupante é a notificação pela Agência Nacional de Mineração quanto ao pagamento dos processos administrativos relacionados aos CIFENs, que em conjunto chegam a 17,7 bilhões de reais, além de vários outros processos que podem alcançar mais de 12 bilhões de reais, conforme consta no próprio balanço da Vale. Ainda de acordo com Valdir, hoje a falta de cumprimento nos processos de arrecadação dessas compensações causa preocupação. Vamos ouvir.
5: A iniciativa privada que recebe do país a riqueza geológica para transformá-la insiste em não cumprir a legislação. não paga corretamente a CFEM com relação a preços externos, vendem para as próprias mineradoras fora do Brasil em paraísos fiscais e lá sim praticam preço cheio. Aqui elas praticam preço muito menor para elas mesmas, vendem quando o produto chega no exterior, colocam de verdade ali o preço de mercado, dando um grande prejuízo ao Brasil. O outro é não recolher CFEM sob pelota. Insistem que é um processo de industrialização quando a lei é claríssima.
4: Pois é, em nota, a Vale afirma que a empresa efetua regularmente o recolhimento da CFEM e observa tanto as normas aplicáveis quanto os limites constitucionais existentes. Nos últimos 10 anos, recolheu R$ 36 bilhões de reais em CFEM, distribuídos aos municípios pela Agência Nacional de Mineração. Sinine.
1: Valeu, obrigada. Dan Abreu.
6: 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No anel rodoviário, Sinine, além do estreitamento no bairro São Francisco, tem ocorrência também fila desde o Universitário. Quem sai da região norte, pegar o desvio pela Cristiano Machado rumo ao centro e alternativa, depois as avenidas Bernardo de Vasconcelos e Américo Vespucci. O anel também está complicado no caminho para o Rio de Janeiro, perto do viaduto da Pedro II, uma faixa menos na pista principal. 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
6: Avenida Cardeal Eugênio Pacelli, no acesso para o anel rodoviário, tem fila e fila grande, com congestionamento desde a rodovia Fernão Dias, lá perto do bairro Amazonas. Quem deixa Betim vindo para BH, o caminho pela Via Expressa compensa muito. 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
3: E vamos com mais um bloco de manchetes aqui dentro do Jornal Band News Minas. Primeira edição desta sexta-feira e prestação de serviço em relação ao abastecimento de água, hein? Que fica interrompido neste fim de semana em Belo Horizonte e em mais 15 cidades da região metropolitana. A manchete com Priscila Guimarães.
11: Bairros de BH e da região metropolitana podem ficar sem água neste final de semana. De acordo com a Copasa, as manutenções operacionais devem impactar o abastecimento até amanhã da próxima quinta-feira. Na capital, as regiões mais afetadas são Oeste e Barreiro, com mais de 30 bairros impactados em cada regional. Alguns bairros das regiões Noroeste e Centro-Sul também são listados. Os municípios de Betim, Brumadinho, Contagem, Esmeraldas, Ibirité, Igarapé, Lagoa Santa, Mário Campos, Matozinhos, Pedro Leopoldo, Ribeirão das Neves, São João de Bicas, São José da Lapa, Sarzedo e Vespasiano também têm diversos bairros afetados pela intermitência hídrica. A manutenção operacional tem previsão de início às 8 da manhã do domingo e, segundo a Copasa, imóveis com caixa d'água podem não sentir impactos. Para a lista completa de bairros citados, acesse o site da Copasa.
3: Um suspeito é preso por furtar panelas de uma creche em Betim. A panela ali que as servidoras fazem o café da manhã, o almoço, a janta das crianças. Vamos lá, Tamira Xavier acompanhou o caso.
12: O homem foi preso na noite dessa quinta-feira, suspeito de furtar panelas de uma escola infantil no bairro Filadélfia, em Betim, na Grande BH. Moradores da região perceberam a invasão e acionaram a guarda municipal. Uma câmera de segurança registrou o momento em que o homem deixa o local carregando os itens furtados. Durante o patrulhamento, o suspeito foi localizado e, segundo o boletim de ocorrência, apresentou resistência na abordagem. Os agentes conseguiram contê-lo e algemá-lo. O homem foi conduzido à delegacia e as panelas foram recuperadas. A Polícia Civil investiga o caso.
3: Panelas de volta para a creche.
13: Sinceramente, né, gente? Não, olha só, né? E aí?

0: A vacinação, a campanha, né, de multivacinação aqui na capital mineira, ela termina na próxima segunda-feira, dia 31. A Maria Vital traz mais detalhes para a gente.
1: Apesar do fim da campanha de multivacinação em Belo Horizonte, na próxima segunda-feira, as vacinas do calendário de rotina do SUS devem continuar sendo aplicadas nos centros de saúde e no serviço de atenção à saúde do viajante. As vacinas contra a Covid-19 e BCG seguem oferecidas exclusivamente nos locais de referência definidos pela Secretaria Municipal de Saúde. De acordo com a Prefeitura, pais, mães ou responsáveis que quiserem completar o esquema vacinal de crianças e adolescentes devem comparecer às unidades de saúde com o cartão de vacinação do menor e seguir as orientações das equipes de saúde. Os demais usuários devem comparecer com o cartão, documento de identificação com foto e CPF.
2: E o Galo, que encerra os preparativos para encarar o Vitória, Dan Abreu.
3: O Atlético realiza o último treino nesta sexta-feira antes de encarar o Vitória em casa pelo Campeonato Brasileiro. Pensando na manutenção da invencibilidade de 12 jogos, o Alvinegro terá de montar uma zaga inédita para o duelo. Com Juan, Lianco e Léo Duarte de fora, o técnico Barba Domingues deve escalar pela primeira vez Vitor Hugo e Vitão lado a lado. Além da novidade na defesa, o time titular deve apresentar mudanças, pensando em descansar peças para o duelo diante do Cruzeiro na próxima terça-feira. O Galo ainda tenta mudar o cenário recente diante do rubro-negro. A última vitória em cima do Leão aconteceu há 8 anos. Para aumentar a pressão contra o adversário, o Atlético anunciou nas redes uma promoção de ingresso gratuito extra para quem já garantir uma unidade. A bola rola às 18h30 deste sábado na Arena MRV, em Belo Horizonte.
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6: Olá, você já se deu conta de que o bolsonarismo, essa corrente política encabeçada pelo Jair Bolsonaro, ela já existe há mais ou menos uma década? O tempo passou rápido, mas a verdade é que desde aquele momento em que nós começamos a cogitar Bolsonaro como presidenciável, já se vão 10 anos. Você vai se lembrar que nos idos de 2016, 2017, o Jair começou a frequentar programas de auditório, humorísticos, começou a criar factoides, não é? Você vai se lembrar bem de quando ele, por exemplo, se batizou nas águas do Rio Jordão, ou quando ele fez uma viagem a Taiwan para hostilizar a China. Aquilo foi o início de uma trajetória que acabou culminando no ano de 2018 com a sua eleição à presidência da República. Pergunta que acho que cabe agora é a seguinte: mudou alguma coisa? O bolsonarismo daquela época é o mesmo de agora, quando o filho de Jair Bolsonaro, Flávio Bolsonaro, se candidata à presidência e também a ser o porta-estandarte do bolsonarismo? A gente ainda está falando do mesmo fenômeno? Acho que a resposta é sim e não. Explico. Em muitos sentidos, aquele compromisso ideológico lá de 2016, 2017, permanece vivo. As ênfases ao longo do tempo na ideia de propriedade, ultraliberalismo econômico, uma certa concepção de família, religiosidade, armamentismo, isso tudo está presente ainda. Mas aquele conteúdo de ruptura, aquele conteúdo disruptivo do Jair Bolsonaro de 2018, ele tem esmaecido. O próprio Jair, quando tentou a reeleição no ano de 2022,

0: Pois já nos apresentou um programa de governo que tinha por objetivo a institucionalização e a normalização da corrente política que ele encarna, né, essa ultradireita brasileira. De lá para cá, com agora o impedimento de Jair Bolsonaro de exercer qualquer cargo político, afinal de contas, ele não só se encontra inelegível como condenado por uma tentativa de golpe de Estado, o filho, Flávio Bolsonaro, tem batido em outras teclas. Ele tem, por exemplo, cogitado, caso eleito presidente, na eleição de outubro deste ano, que o Brasil faça relações comerciais com a China. Não era a ideia do Jair Bolsonaro originalmente, não é? Isso foi repensado. E foi repensado em larga medida porque a realidade se impôs. O grupo que dá apoio, sustentação à candidatura de direita no Brasil envolve, por exemplo, o agronegócio. Em alguma medida, esse agronegócio depende de vender a sua produção para os chineses. Não dá para ficar brigando com quem compra os minérios, a soja, a carne do Brasil. Acho que outra mudança importante e uma modulação no discurso tem a ver com aquela ideia do Jair Bolsonaro, em 2018, de que era preciso romper com as instituições internacionais ditas globalistas. Esse tipo de denúncia era feito com base nas ideias do filósofo e inspirador da campanha de Bolsonaro, Olavo de Carvalho, falecido hoje em dia. Não há mais esse grito pelo antiglobalismo, muito antes o contrário. O que Flávio tem proposto como meta para sua eventual gestão é uma adesão à OCDE. A OCDE é o grupo de países cuja maioria está no norte do planisfério, não é? Países ricos, desenvolvidos, e que praticam um certo tipo de liberalismo econômico, né? Tem nesse liberalismo uma tônica para organizar o capitalismo global. O que Flávio quer, então, é, em certo sentido, se associar a uma vertente mais ocidentalizada, não é? Desse complexo globalista. Eu acho que nisso o que fica à mostra é uma certa tendência pragmática desse novo bolsonarismo. Ele está menos disposto a viver apenas de denuncismo, de memes na internet, não é? De causar impacto, puramente retórico, e começa a buscar caminhos para ser sustentável. No que emula, em certo sentido, no que ele mimetiza o trumpismo nos Estados Unidos. Notem vocês que a segunda gestão de Trump na presidência dos Estados Unidos tem buscado também encontrar as alavancas institucionais adequadas para preservação no poder de uma certa corrente, no caso deles, do Partido Republicano, não é? Uma corrente trumpista. Então, mesmo no radicalismo, há um desejo, às vezes recôndito, mas um desejo de buscar a normalização, a perpetuação, né, no poder de uma certa corrente. Eu acho que isso é o principal nesse cotejo que a gente está propondo aqui hoje. Haveria outros elementos, eu acho que a centralidade que Flávio Bolsonaro dá a temas de segurança pública é maior do que o que fazia Jair Bolsonaro em 2018. O grande tema do Bolsonaro em 2018 era a economia, não é? Era o Paulo Guedismo, um diagnóstico superliberal e um receituário igualmente liberal. Embora Flávio mantenha-se nessa linha, acho que a grande pedra de toque do seu programa é a segurança pública e isso projetado para o plano internacional também, uma certa noção mais securitizada de relações internacionais. Tem mais para a gente ressaltar, mas eu acho que a mensagem para ficar da conversa desta semana é a seguinte: O bolsonarismo envelhece e, em certo sentido, busca institucionalizar-se. Muda um pouquinho para permanecer, não é? Ficamos então por aqui com nossa coluna que está em jogo. Um grande abraço para todas, para todos e até a semana que vem.
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2: Fechando o nosso giro por aqui, no bairro de Lourdes, Avenida do Contorno, com ponto de atenção perto da Rua da Bahia, no sentido Praça da Assembleia. No local está sendo realizada uma manutenção e, devido aos trabalhos, o trânsito está bem agarrado agora, Sinini, principalmente no acesso da Avenida Cristóvão Colombo para Contorno e também sentido Nossa Senhora do Carmo. Quem dirige na região, sai da Savassi, tem como objetivo ir para o Barro Preto, pode pegar a Cristóvão Colombo no sentido Praça da Liberdade. 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
3: 11 horas em ponto, a gente vai ficando por aqui. Lu, beijo pra você, bom fim de semana.
4: Excelente fim de semana, pessoal. Até semana que vem.
3: Beijo.
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0: insuportável. Depois eu conto mais.
1: Essa história é boa.
0: Sexta-feira, hein? Sexta-feira. Ela chegou. A sexta-feira ela tem um clima diferente. O trânsito tava diferente hoje, tá pior.
1: Aqui, mas essa semana ela se tornou mais longa. Você percebeu?
0: Percebi.
1: Por causa do clássico terça-feira.
0: Jogo terça-feira me quebrou.
1: Jogo terça-feira fez a semana parecer que tinha duas quintas.
0: Jogo terça-feira me quebrou.
1: Teve terça, quarta, quinta, ou eu chegou a sexta?
0: O jogo me quebrou. O jogo terça-feira me quebrou.
1: Você teve essa sensação?
0: Eu
1: que a semana ficou mais longa?
2: A semana que vem vai ser a mesma coisa.
1: Meia longa, se torna longo. O jogo terça-feira eu tô levantando a campanha pelo fim do jogo terça-feira.
0: A quem interessar possa, já informa aos amigos que hoje começa o horário eleitoral gratuito.
1: Que notícia, hein?
0: É gratuito, não, tá gratuito. Hoje começa. Hoje começa.
1: Que então, notícia
0: ruim. A
1: gente ruim.
0: Vai terminar o programa 11:59:30. Confere, Daniel.
1: De acordo com o relato. E os donos da bola, 12:45.
0: Donos da bola começa 12:45. Na televisão vai até 1. No YouTube ele segue. Aí 1:25 volta na televisão, vai até 12:25. É uma jogatina.
3: Isso. É uma jogatina danada. Tem candidato pra todo lado. Tem candidato na dúvida se vai ou se fica. Mas tem candidato veterano também no campo.
0: Mas eu vou te dizer uma coisa.
1: Que coisa ruim, mas já foi pior, viu, HG? Você lembra quando era 1 hora de horário eleitoral?
0: Lembro.
1: Na nossa época porre. Ali de jovem, era um porre.
0: Cara, eu tenho uma dúvida, assim, sério mesmo.
1: Acho ruim demais.
0: Preciso conversar com o Felipe Nunes, da Quest, pra entender. Será que vira voto? Tô falando sério.
2: Vira.
0: Horário eleitoral vira voto?
2: Vira voto. Assim, não deputado estadual, deputado federal, mas vira. Não
4: vira também, pô.
2: Vira também?
4: Cara, só pegar a última eleição da prefeitura aqui de BH, né? O Fuad, ele começou desconhecido e terminou
2: eleito. HG, essa é uma situação que eu não sabia, tá?
0: Não estamos no
2: mas
0: YouTube, né, senhor?
2: Eu fui atrás algumas vezes e percebi que vira muito voto. Eu tava lendo sobre isso, especialmente os candidatos que têm muito tempo de horário eleitoral do executivo. Pô, bicho. Ali é a hora para ele virar voto, sabe? Então, assim, tá pensando em um cargo executivo. Presidente, governador, prefeito. O cara consegue virar voto, assim, muito facilmente no horário eleitoral.
5: Eu tô curioso, bom dia, eu tô curioso para interagir com o Thiago hoje e ansioso até.
0: Por quê?
5: Não, eu posso. Ou não, é melhor esperar um pouco.
2: Por causa do Grêmio Inter de ontem?
5: Isso.
2: Cara, eu pensei isso hoje de manhã, isso, eu tava vendo os melhores momentos de novo.
5: Thiago,
2: que
5: nosso...
2: merda de jogo.
5: Cara, Thiago. Ó, eu vou falar uma coisa, hein?
2: Não, eu sou um pé frio.
5: Eu já
2: quanto
5: vi
2: mais.
5: E trabalhei em jogos do módulo 2 nesse ano que foram melhores do que aquele jogo, tá?
2: Que eu falei que seria bom, né?
5: Não, você eu não falou.
2: Falei, eu falei que eu esperava, que eu tinha expectativa. Pô, Grenal.
1: Assim... Eu acertei o placar, gente. Eu avisei o placar, eu só errei. Sabe o que eu errei? Infelizmente... 3 expulsões. Eu falei, é 0-0 e 3 expulsões.
5: É que você ficou com aquele olhar infantil, assim. Não, cara, o jogo é bom.
1: Que bom.
5: Grenal é bom. É porque o jogo não são só os grandes jogos.
2: Verdade.
5: Tem jogos que não são tão bons, assim, de serem assistidos, mas são legais também. Thiago, aquilo ali... aquilo ali deveria ter sido utilizado pra técnica de pra tirar, né, de alguém que cometeu algum tipo de crime a verdade. Como é que chama?
2: Tortura.
5: Não é tortura. Quando você quer... que vai pra salinha, igual nos filmes. Pô, tem o nome certo. Enfim, que você quer...
2: Interrogatório?
5: Interrogatório. Isso aí. Era só colocar o cara na cadeira aqui, ó. Mãozinha pra trás. Não pode baixar a cabeça. Um negócio igual Jogos Mortais, pra não poder piscar. E ali, ó, de frente à TV.
2: 90 minutos assistindo.
5: Que jogo... maldito, ó, eu vou falar, quem passar terça-feira, parabéns, está na Copa Libertadores de 2027, parabéns, Atlético Cruzeiro, parabéns, porque estará, porque já vai ter chegado a final,
2: porque os dois são muito
5: fracos, são péssimos,
2: muito ruins,
5: são péssimos, terrível,
2: e assim, o momento financeiro dos dois é terrível. Momento de elenco,
5: eu acho só que o Inter, né, eu sinto o elenco e um pouco mais o torcedor colorado, mais com Pezolano, assim. Talvez muito por conta da coisa aguerrida, de tentar colocar um time mais sanguíneo em campo. E do Grêmio, sinto já assim, cada um para um lado, sabe?
2: Eu tava escutando o pessoal do Sul falando sobre esse jogo hoje pela manhã, e aí eles falam isso, que assim, o Pelaip, que tava aqui no Cruzeiro até dezembro do ano passado, ele disse que ele deu um ultimato em entrevista, dizendo que, ó, nós vamos esperar o jogo contra o Grêmio, enfrenta um jogo pelo Brasileiro, que eu esqueci quem é. É o Mirassol, pode ser? É um jogo. O Grêmio enfrenta um jogo do Campeonato Brasileiro e tem esse outro jogo contra o Internacional. E aí o Pelaip disse isso, nós vamos esperar esses dois jogos para tomar uma decisão. E aí pode ser que o Castro caia, pode ser que o Castro fique, dependendo do que acontecer nesses dois jogos, que tudo tem limite. Aí ele diz isso, tudo tem limite.
5: Eu acho que é bem mais do que o Castro cair, viu?
2: E o Barcelos ontem falou que fica com o Pezzolano até o fim da temporada. Independentemente de qualquer coisa, ele tá com o Pezzolano.
5: Porque ele vê no Pezzolano muito, independente do Inter seguir ou não na Copa do Brasil, muito cara com a força para trabalhar, para tirar o Inter de um rebaixamento.
2: Sim.
5: Que o Pezzolano é assim. Agora, se o Pezzolano, e eu entendo, em 2022, sei que era uma outra situação, mas era uma situação de pressão também, Cruzeiro na terceira Série B consecutiva, e o Cruzeiro, alguém fala que o Cruzeiro disputou a Série B 3 anos seguidos, eu sempre faço a correção, o Cruzeiro disputou a Série 2022, B no terceiro ano que esteve, porque os outros anos ele brigou para não cair.
1: Era um trânsito, né? Ele tava em trânsito.
5: 20 e 21, ele brigou para não cair. Então disputar, ele disputou em 22 e subiu. E o Pezzolano, ao final daquela temporada, ele falou que o ano tinha puxado demais dele mentalmente. Olha, eu vou falar, o Pezzolano vai precisar de uns 6 meses aí, mas ele deve seguir no Inter. Vamos ver qual que é o planejamento, né? Do pessoal do Internacional, caso ele consiga livrar o Inter do rebaixamento, consiga até seguir na Copa do Brasil, mas eu imagino que estejam com o cabelo. O Pezzolano tá cada vez mais grisalho. Daqui a pouco ele vai estar igual. O cabelo dele vai estar igual o Otaviano Costa. Assim, cada vez mais grisalho o Pezzolano. Então,
1: tipo barba, envelhece pra caramba, né? O esporte envelhece muito.
5: O esporte,
1: né?
5: Envelhece.
1: Cobrança, essas coisas.
2: É bizarro isso.
1: Aqui, o Internacional e Grêmio, nos últimos 10 jogos, são 6 empates.
2: Não, mas deu vontade de chorar o jogo.
1: 6 empates. E ontem aconteceu uma coisa muito engraçada, que eu gosto de ficar acompanhando o Baldasso. Eu acompanho muito os jogos do Internacional, assim, por causa do Baldasso. Aí eu fui acompanhar ao final da partida, né, o comentário, né, logo quando acabou o jogo, o Baldasso pegou e falou assim, foi um amasso do Inter no segundo tempo. Eu peguei e falei assim, caramba, Baldasso, isso aí que a gente viu é um amasso. O torcedor do Internacional tá muito carente.
5: Demais.
1: Muito carente. Quando vê aquele segundo tempo.
5: É pobre.
1: E coloca como um amasso.
5: Sim. Caramba. O Inter foi melhor.
1: Melhor.
5: O Grêmio. Aí diz muito a respeito do jogo.
1: Não existiu amasso.
5: Sim. Não, e assim.
1: Situação, momento nenhum do jogo.
5: Eu acho que aquilo serve até pra gente. Eu vi muita gente falando que. E aí é direito de cada um. Não gostou do jogo de terça, de Cruzeiro e Atlético. Ô, gente, não dá pra você falar que é o mesmo esporte.
2: Não
5: o que
2: dá.
5: Que nós vimos na terça e o que é que nós vimos ontem.
2: Não são, dá, dois, cara. São dois esportes completamente distintos, cara. Completamente distintos. O jogo de ontem, o Valor, eu saí com a mesma sensação que você saiu, tá? Que quem vencer na terça-feira que vem tá na final.
5: Feliz Libertadores 2027. Não, muito. Claro, assim, e isso não é faltar com respeito a Inter e Grêmio, não, gente.
1: Mas é só entender sobre a realidade. Eu acredito que a gente, da nossa geração, nunca viu um Grêmio e um Inter vivendo um momento tão ruins juntos. Quando um tava bem, o outro tava mal. Quando um elenco era bom, o outro elenco era ruim. Dois elencos bons, mas dois ruins tecnicamente, eu não me lembro de ter visto.
2: Desde que eu nasci, desde que vocês nasceram, desde a década de 80, um gaúcho ganha uma Libertadores. Em uma década, um gaúcho ganha uma Libertadores. Em 80 foi década de 80 foi o Grêmio, 90 o Grêmio, década de 2000 o Inter, década de 2010 o Grêmio.
1: O Inter também.
2: O Inter ganha em 2010 também, 2010. É verdade. Então os dois ganham em 2010. Uhum. Cara, essa, esquece.
1: Não, esse período é o pior dos dois juntos, sabe? Assim, de você olhar tecnicamente, os dois times são ruins.
2: As dívidas dos dois estão batendo 1 bilhão, tá?
1: Mesmo assim, eu acho que quem passar de Atlético e Cruzeiro tem uma boa vantagem para enfrentar os gaúchos. Acho. Mas mesmo assim, em Copa e eu dou uma respeitada nos dois. Não, eu entendi o que o Valu quis dizer. Não, eu concordo.
2: É a sensação de que
1: é isso. Tem um
2: quê de ironia, né?
1: Claro que
2: não dá pra final,
1: jamais vai gravar isso.
2: É porque os dois, é gaúcho, é da nada. Mas em 2016... O Cruzeiro pega o Grêmio na semifinal e acho que o Grêmio ganha.
1: Nossa,
2: mas e o Atlético...
1: aquele time do Grêmio jogava
2: não, de novo. E o Atlético pega o Inter.
1: E o Atlético pega o Inter, que caiu, e o Atlético ganha
2: do Inter. O Cruzeiro toma um totó. Eu tava nesse jogo. Foi 2-0 o Grêmio
1: não,
2: no Mineirão.
1: Não, sim, mas
2: é porque,
1: não, é porque o
2: Douglas,
1: o Grêmio verdadeiro é Wallace. Ó, é. O Wallace o verdadeiro. É onde andarás, Rocha,
2: guerreiro? Rocha,
1: só que o Atlético pega um Grêmio, um Inter que caiu. E se eu não me engano, o Atlético teve um pouquinho de dificuldade
2: não, pra passar, não. O Atlético ganhou os dois jogos.
1: Ganhou os dois jogos?
2: Ganhou os dois jogos, ganhou
1: aqui lá. Não lembro muito bem, então. Falei bobagem. Peço desculpas.
2: Não, ele ganha os dois jogos. 2x2 é Libertadores. Na Copa do Brasil?
1: Não, então tava certo, pô. Tá vendo? Ei, Altinho, tô brincando. Mas se você quiser conferir aí, Altinho, mas eu lembro disso. Você vê, era o Inter rebaixado e se for de fato aí o que o Guilherme falou, eu não tenho uma memória tão boa quanto a de vocês. Mas eu acho que o Atlético passou um pouco de dificuldade naquela semifinal contra o Internacional. Tava perdendo? Fala aí de novo que eu... Fala aí, Gui.
6: No Beira-Rio, o Atlético vence por 2-1, gols do Otero, e no final acho que o Prato faz o gol.
1: Não lembro.
6: E aí, aqui, o Inter sai na frente duas vezes, né? Tinha um gol fora, poderia levar pra pênaltis ou classificar. E aí... acaba que fica 2x2 com o gol salvador do Prato, o Inter reserva do Celso Roth.
2: Isso mesmo,
6: o Inter
2: com a menos. É isso mesmo?
6: Aquele time do Nico Lopes, né? É. Valdívia. É, Nico Lopes
2: jogava muita bola.
1: Valdívia, quando ele funcionava.
6: Isso.
1: Como que era o apelido dele?
6: Pouco Pica. Depois foi parar no Atlético, né? No ano seguinte.
1: 2017. Exatamente.
2: Não dava, né, velho? Valdívia começa bem no Inter, mas depois não dá, não vira mesmo. É, sinceramente, mal demais. Eu tinha expectativa boa nele no Internacional, mas depois, pelo amor de Deus.
5: É, e agora a gente, dito isso da Copa do Brasil ontem à noite, melancólico jogo. É, temos o final de semana, né? Eu tô muito curioso, viu, gente? Eu tô quebrando a cabeça.
1: Pra saber como que cada um
5: os
1: vai?
5: Os times, Eu tô num mate sem cachorro, assim, pra imaginar Cruzeiro. Cruzeiro até que eu já consegui chegar mais ou menos.
1: Você imagina quanto, a utilização de quantas reservas no jogo do Cruzeiro contra o Vasco?
5: Então, eu imagino titular o Otávio, o Vidalba, o Gerson.
1: Otávio.
5: Imagino. Aí, daí pra frente começa a ficar difícil. Ó, eu acho
1: um
5: que.
1: Atacante,
5: eu não, acho falou. Que Caio Jorge ou Matheus jogam. Mais pro Caio Jorge. Eu acho que o Matheus Pereira não começa.
1: Jorge. Tá. Então quatro
5: titulares. E Arroio. Não, Arroio também. Eu acho que Arroio começa. Joga? Começa. Eu acho que começa o Arroio. Otávio. Vidalba, Gerson, Pereira, o Caio Jorge. Cinco.
1: Colocando cinco. Cinco titulares.
5: Pra começar, pelo menos.
1: Acho que o Atlético também não deve fugir muito disso, não. Contra a equipe do Vitória.
5: Everson. A dupla de zaga, né? Não tem jeito. Eu acho que o Franco joga.
1: E um dos atacantes. Eu acho que o Cassiera joga. Acho que ele joga. Ele precisa ganhar confiança. Ele ficou um jogo fora. Eu acho que ele precisa ganhar
5: eu acho que confiança. O Castanho pode começar, viu?
1: Pra ganhar mais ritmo?
5: Porque tem caso e caso. O caso do Fred, eu já falei. Eu acho que o Fred precisa mais de treinar daqui até o jogo de terça. E acho que o Castanho um pouco mais de ritmo.
1: Uhum.
5: Mas também não é esfolar o Castanho e deixar... 60, 70 minutos, no máximo 55, 60 vai em campo. No máximo, tá? Claro, se ele tiver condição.
1: Então do Atlético falamos 6, né? 6 que podem jogar, e o Cruzeiro 5.
5: Assim, isso.
1: Pelo menos é o que a gente imagina.
5: É a linha que eu tô tentando construir, viu,
1: Elton? Que vem acontecer. Não, eu tô com você, eu tô bem nessa linha aí. Que veremos times bem mexidos para os confrontos do Cruzeiro contra a equipe do Vasco em São Januário. Jogo difícil, viu? E sempre do é Atlético, lá. O Atlético sempre. Contra o Vitória.
5: Sempre.
0: Bom, isto posto, Tá bom, só pedindo desculpa ao pessoal da live aí, a gente entrou com muito atraso hoje, muito atraso, tivemos um problema por aqui, peço desculpas aí, mas tá resolvido e a gente vai seguindo aqui. O pessoal, o STJD marcou para a próxima segunda-feira, 10 da manhã, o julgamento do Caio Jorge pela falta no Juan Tressoldi. Caio Jorge pode pegar até 6 jogos de suspensão, não acredito que isso vá acontecer. Mas pode. O Cruzeiro já prepara um possível efeito suspensivo, obviamente, para que ele não fique fora do clássico. Esse julgamento na segunda-feira, ele pode ter sentidos opostos e naturalmente isso aconteceria porque os interessados são grandes oponentes, são grandes rivais, mas se houver a punição seria
5: terça-feira, não?
2: Segunda 10 da manhã.
0: Segunda 10 da manhã,
2: é 31 de agosto.
0: Ah, tá, desculpa. Julgamento 10 da manhã na segunda-feira.
1: Então tem tempo para efeito suspensivo,
0: tem que deve acontecer. Tem tempo para efeito suspensivo, que é o que deve acontecer. Eu não sei depois de se caso concedam efeitos suspensivos, se há como recorrer, eu sinceramente não sei, talvez o Guilherme possa verificar isso.
5: Eu nunca vi derrubar um efeito suspensivo, né?
0: Pois é.
2: Não, mas efeito suspensivo normalmente ele sai assim...
0: poucos minutos antes do jogo. 5
2: horas da tarde da terça-feira.
0: Normalmente aí não dá tempo de você preparar, obviamente. Não dá tempo de
2: preparar algo diferente. Então,
0: eu acredito que ele possa sofrer algum tipo de punição. Mas não acredito que seja para o clássico de terça-feira. Mas aí é a questão só de acreditar ou não acreditar.
2: Mas o HG, se ele for punido na segunda, provavelmente vai impactar no clássico de terça-feira.
0: Mas e se entrar com efeito suspensivo? Tá. Seguramente
2: aí,
0: vai entrar.
2: Aí
0: ele joga.
2: Aí ele joga e depois ele paga depois. Né?
0: Paga posteriormente.
2: Pode ser.
0: O Atlético aposta, obviamente, que possa trazer algum tipo de problema, mas é o que eu disse nos donos da bola. É que por trás desse efeito, por trás desse julgamento, por trás desse processo, tem outras coisas, né? Que é marcar o jogador, né? Nós estamos aqui deixando escancarado, vocês precisam ficar de olho no jogador, etc e tal. Estou falando em caso de não haver punição. Uhum. Né? De meio que marcar, ele está cometendo esse tipo de coisa no clássico, aí a arbitragem já fica com olhos diferentes para o atleta e tal, enfim. É a guerra que acontece, entre aspas, muito, né? Falando de guerra, antes do clássico e fora de campo, né? E que tá tudo certo. É o que eu disse aqui,
1: o Atlético está
0: defendendo os interesses.
1: Cada um tem seus interesses.
0: E o Cruzeiro vai defender os interesses dele e tal, enfim, é isso. Gostaria de ouvi-lo sobre o
2: assunto. O Cruzeiro e o Atlético também foram denunciados, eu acho que por atraso, não foi isso?
1: Atraso do retorno, né?
2: Atraso do retorno. E sinalizador.
1: Sinalizador usado nas duas torcidas, isso. Exatamente. Mas isso aí é multa, né? Isso aí é multa.
5: Eu acho que vai ser convertido para multa também, esse caso do Caio Jorge, uma advertência. Ficaria muito surpreso dele tomar jogos de suspensão. E é isso. Eu acho que também o Caio Jorge, estou vendo muita gente falar que o Caio Jorge ficará marcado por essa situação, mas o Caio Jorge, ele ficou marcado. A tendência dele é ficar marcado por bom futebol. Ele não passa um bom período, tá? Ele vem de 3 jogos, para mim, bem ruins. Os 2 jogos contra o Flamengo, ele jogou mal, tanto o 2x1 do Flamengo lá na Libertadores, mas o 2x1 do Cruzeiro aqui e o outro jogo contra o Atlético 1x1. Então, para ele dar, de repente, aquela refletida, e acho que ele pode também. A gente está falando de um Atlético que a questão de ganhar o clássico fora das 4 linhas, o Caio Jorge, ele tem capacidade, para mim, técnica e cognitiva, para também levar isso pro campo. Para mim, ele não vai ficar fora do jogo, com punição ou sem punição, o Cruzeiro deve conseguir um efeito suspensivo e dar uma resposta, né, para si próprio, para o Cruzeiro, não para o Atlético. Ele joga no Cruzeiro, então as respostas dele precisam ser direcionadas ao Cruzeiro, ao staff do Arthur Jorge, ao Pedro Lourenço, ao torcedor cruzeirense, e que ele pegue isso tudo que está acontecendo, porque também eu acho que está acontecendo só porque é o Caio Jorge, tá? Eu não acho que o Atlético daria essa importância se o fato tivesse acontecido com outro jogador menos importante. É o que eu tenho para mim, e aí cada um pode ter a sua própria opinião, mas até a segunda-feira a gente vai viver essa expectativa do que vai acontecer no julgamento.
0: O clássico começa a ganhar uma dimensão, agora obviamente já existe a rivalidade natural, e tudo indefinido pro jogo de volta, mas ele começa a ganhar uma dimensão maior com esse movimento jurídico aí. Eu acho que é começa a nascer um rancinho.
1: Então, sabe? Mas eu acho que ele já existia. Eu acho que já existia. É claro
0: mas
1: que eu acho que são elementos. Sim, são elementos. Elementos. Mas a grandeza do clássico nem se discute. Mas esse calor, ele vem desde do seu momento maior do esporte, que você trata como o grande momento do esporte, que são as 23 expulsões, que carimbaram Atlético e Cruzeiro como o maior clássico da história da humanidade. Não é dessa forma que você trata, HG? Que tem o tratamento de Atlético e Cruzeiro agora é o maior clássico do universo. Disparado. É maior do que o clássico de Júpiter, Saturno e Plutão.
0: Disparado.
1: Então, né?
0: O pessoal
1: então,
0: fala de...
1: Então eu acho que ele já está quente, ele já está movimentado e já está visado nacionalmente. Que sempre foi, gente. Eu estou só falando que o tempero do clássico, ele é lá por causa da
0: briga.
1: Da briga.
0: É porque ontem o André até me sugeriu nos donos da bola que tratassem com você sobre se estamos vivendo o período de maior acidez dos últimos anos aí, de clássico Atlético Cruzeiro.
5: Nos últimos 6 anos, sim, eu expliquei até ontem
2: lá. Eu acho que até mais que isso, não valor.
0: Acho que vai mais além de 6,
5: o valor. Pra mim não, porque ali 17, 18, 19 também a coisa pegou bastante. É que depois o Cruzeiro entra num hiato. E aí, por desgraça própria, e que não tem condição de ter como esquentar essa rivalidade.
2: Valuzinho, então, mas eu acho que 17, 18, 19, o Cruzeiro era melhor que o Atlético.
5: Cara, não era tão melhor assim.
1: Eu não acho que era melhor.
5: Até porque o Mano Menezes atrapalhava demais o Cruzeiro.
2: Mas ganhou duas Copas do Brasil.
1: Posso fazer uma análise televisiva?
2: Pode.
1: Pode fazer uma análise televisiva. Há anos atrás, a rede, a detentora dos direitos de Atlético e Cruzeiro, ela não tinha tamanho interesse. Quem era detentor, independente de qualquer coisa, quem era o detentor não tinha tamanho interesse pelo clássico como tem hoje. Hoje se tem maior interesse nacional pelo clássico entre Atlético e Cruzeiro, como se teve em outras oportunidades. E a prova disso é que na disputa pela exclusividade do clássico, foi o debate mais quente, isso é informação, tá, gente? Foi o debate mais quente para se escolher os jogos. Porque tem jogos que são exclusivos, como o de ontem foi Amazon Prime.
2: Foi.
1: De ontem foi Amazon Prime.
2: De terça, né?
1: O de ontem clássico, foi Grêmio. A luta maior era para se ter o clássico. A Globo saiu satisfeita por ter tido o clássico de forma exclusiva. O clássico entre Atlético e Cruzeiro foi só no Sport TV. Então, isso também, e em outros momentos, isso aconteceu. Há anos atrás, eu trabalhava nessa época, em 2014, uma das grandes preocupações da rede foi que poderia ter queda de audiência referente a outros grandes jogos, a final da Copa do Brasil. E não se viu isso. Então, eu acho que Atlético e Cruzeiro se colocaram na rede, no nacional, o grau de interesse de Atlético por ver um Cruzeiro e Atlético, um Atlético e Cruzeiro, ele só tem se ampliado. E acho que cai nessas situações que a gente falou. É conquista de os dois finalistas, né, em 2014. Então, nos últimos 12 anos, a gente vê só o maior interesse do Brasil por ver um clássico do tamanho de Atlético
0: e Cruzeiro. Mas você sabe que olhando para... Podem chamar de passador de pano sem problema, tá, gente? Que a turma adora. Olhando para o que nós temos aqui hoje e olhando para Grêmio Internacional... Ô, gente, Grêmio Internacional tem títulos mundiais.
1: Sim.
0: São clubes gigantescos. Mas olhando para o nosso futebol, nós estamos muito à frente deles, cara.
1: Então, tecnicamente, hoje...
0: Não. Eu acho que nós estamos... Eu estou falando na frente deles, porque aqui nós temos Atlético Cruzeiro, lá eles têm Grêmio Inter.
1: Isso.
0: E nós não estamos no eixo Rio-São Paulo. Uhum. Por isso só que eu estou fazendo essa comparação. Nossos clubes aqui estão muito... Aliás, eu vou além,
1: tá? Aí você está marcando o território. Hoje. Você está colocando a bandeira do hoje.
0: É que você pega hoje, você olha para toda a situação do futebol brasileiro, aí você vai, naturalmente, em Flamengo e Palmeiras, depois você vai em Cruzeiro, aí você vai em Bahia, Atlético, você fechou 5 aqui, ó. Você vai destacar o Atlético Paranaense, sim, que não é SAF, mas tem dono, né? Que é o Petralha.
2: Acho que então, o Fluminense também.
0: Pero no mucho.
2: Mas, eu acho que o Fluminense vem nessa
1: leva. Mas no sentido mas atrativo no Rio, ou de futebol? Não.
2: Acho que de gestão mesmo.
0: Não, administração. Falando, é que o Fluminense eu tenho acompanhado menos, mas talvez depois do Flamengo no Rio, seguramente seja ele.
2: Eu acho que o Fluminense
0: Botafogo, tá nessa lista. Zona e o Vasco idem, né? É. Lá em São Paulo, o Santos, todo mundo tá vendo a situação, que aliás contratou o Arthur, né? Na verdade foi o Neymar que bancou. O Neymar, o modus operandi do Neymar no Santos, todo mundo tá vendo qual é. Né? Eu vou botando dinheiro pra dentro.
1: E ele vai comprar.
0: Aí daqui a pouco a dívida fica lugar impagável e aí eu me torno dono do clube. Né? Não é novidade no futebol brasileiro. Então, o Santos está numa situação dificílima. O São Paulo, estava até ouvindo o Popó falar agora na HG Play. O São Paulo, os caras da organizada foram ao CT reclamar, saíram de lá tristes. Popó contou isso e depois eu estava vendo os vídeos aqui. Sabe, os caras da organizada saíram tipo assim... Não há o que fazer, sabe?
2: O São Paulo teve um impeachment esse ano, né?
0: Pois é.
2: Nós estamos falando de um clube em crise.
0: E aí você tem lá o Corinthians com transfer ban atrás de transfer ban, uma dívida de 3 bilhões, então você tem só o Palmeiras. Ou seja, Atlético e Cruzeiro hoje fazem parte do seleto grupo dos 5 clubes brasileiros, hoje, que você pode olhar como referência.
1: Organização, né?
0: Organização. Não adianta você falar... o Atlético chegou a uma final de Libertadores em 24... de Sul-Americana em 25, ganhou, foi vice-campeão em 23 ou terceiro colocado?
1: Terceiro,
0: né? Com o Filipão, terceiro colocado em 23, 22, como é que foi? Eu não lembro.
5: 22 foi mal, aquela, né? Arrancada lá de reta final do Vargas, renova Vargas, e aí conseguiu.
1: Isso, mas ficou meio estabelecido.
0: Quem pediu a renovação do Vargas?
2: Você pediu. Não foi só ele, foi ele, fui eu, foi o time.
1: Não, dois foi quanto?
0: Ah, eu pedi, não.
1: Que lugar que o Atlético ficou em 22?
2: O Atlético classificou, acho que como sétimo colocado.
5: Aí abre
1: ele passa para a Libertadores.
0: Mas vamos lá, olha o ano do
2: Atlético. Você pediu, o HG pediu, o Alê estava aqui, pediu, todo mundo pediu.
0: Olha, eu não estou fazendo recorte lá em 12 para cá não, tá? Que eu fazia esse recorte. Falando de 2020 para cá, o Atlético, convenhamos, né? O Atlético ganhou tudo em 21, 22 teve arrancada, 23 foi terceiro, 24 final de Libertadores, 25 final de Sul-Americana. É. Ah, mas não ganhou. Ok, mas eu tô falando que chegou à final. Aos trancos e barrancos, o Atlético conseguiu. O Cruzeiro, depois que saiu da situação de Série B, o Cruzeiro chegou a uma final de Sul-Americana. E o Cruzeiro, ano passado e esse ano...
1: Semifinalista de Copa
2: terceiro
1: do Brasil.
2: Terceiro colocado do brasileiro.
1: E esse ano, de novo, vai ficar entre
0: semifinalista de Copa do Brasil. Então, convenhamos, né? Nós estamos falando dos cinco clubes hoje no Brasil que você olha e vê como referência.
1: Sim.
0: Aí quando você olha.
2: O Botafogo ensaiou isso, mas.
0: O Botafogo foi voo de galinha, né?
2: Mas então, era nítido que dava mesmo.
0: Então, assim, você olha hoje pro Grêmio Inter, cara, eles não têm outro caminho. Ou SAF, ou vai piorar cada vez mais. Ontem o presidente do Inter, Barcelos, ontem, me lembrou Ziza Valadares.
1: Eu vi.
0: Sabe por quê, Rogerinho? Porque o Ziza chamava uma coletiva e anunciava o caos que estava por vir. Uhum. Porque estava mesmo na época. Uhum. Barcelos ontem falou, não, vamos receber mais transfer ban. Eles estão vindo por aí. Ou seja, ele já está
2: eu vi isso. Eu vi
0: anunciando a tragédia que está logo ali. Deve, não ganha de ninguém. O time é ruim.
2: Ruim.
0: Gente, é qualidade. O Grêmio ontem foi melhor do que o Inter, jogando no Beira-Rio.
1: Eu não achei.
0: Não, ligeiramente melhor. Se tivesse ter um vencedor ontem, teria que ser o...
1: E eu acho que não teria que ter vencedor. Se fosse pela minha matemática, eu acho que o futebol perdeu. Eu acho que o futebol perdeu. Então, quando o futebol perde, fica 0-0. Pode ficar 0-0.
0: Pode ficar 0-0. Ontem a Renata falou assim comigo, no jogo aberto. Everton, qual a sua expectativa pro jogo? Eu falei ruim.
5: A expectativa.
0: Truncado, porradaria, bate-boca.
5: É o momento clube. Berlengue, você devia ter feito.
0: E empate.
5: O Kleber,
0: só que eu falei 1-1.
5: O Kleberlengue no Rock 3, quando ele vai enfrentar o Rock Balboa, vem a entrevista pra ele e pergunta: Kleberlengue, qual a sua expectativa pra luta? Ele chega perto do microfone e fala assim: dor. Foi a expectativa
0: pro Kleber. Você lembra desses trem,
5: não,
0: cara?
5: Porque não tem como, essa aí é muito dor.
0: Quantos filmes você já assistiu na vida?
5: Ah, não tem nem ideia.
0: Eu assisti 3.
5: Não, você não assistiu só 3, não.
2: Mentira.
5: Não
2: é possível.
5: Não.
0: 3. E um deles
5: dá título. Então, a expectativa...
2: E sua esposa não gosta?
0: Então, minha esposa lê pelo menos 7, 8 livros por mês. Mas não filme, tô exagerando. Filme e filme, ela vê direto.
1: Aqui.
0: Mas gosta de ir ao cinema.
1: A expectativa.
0: Ah, minha esposa.
1: Você falou sobre isso.
0: Disseram-me que tem um cinema aí na cidade aí. É, ela falou. Você, pô, reclina não sei o quê.
1: Isso.
0: E tinha pá, não sei o quê, então.
1: Eu não ponteio.
0: Eu não ponteio, né? Aí ela falou, vamos? Eu falei, não.
1: Você vai
0: porque eu vou virar dormir. Ah,
1: dormir. Você tem que ir.
0: Não pô. Durmo.
1: Aqui.
0: Comer uma pipoquinha.
1: Você falou sobre aquele
0: filme da Nike lá, do Air Jordan lá.
1: Bom pra caramba.
0: Eu tive que voltar umas três vezes, que eu cochilei, aí eu voltava. Ah, bom aqui. Filme, hein? Bom filme,
1: muito
0: hein,
1: garotinho? Bom filme.
0: Vamos falar do filme primeiro,
1: muito então,
0: porque você tá apavorado.
1: Não tô, não. Não tô, é porque eu vou
0: falar
1: esse assunto.
0: O filme é bom, hein?
1: Ótimo filme.
0: História do Air Jordan.
1: Ótimo filme.
0: Tá calor, não tá?
1: Tá quente. Ah. Tá quente, Rogerinho. Olha só, você levantou esse tema aí de filme. Aí, por sinal, ontem à noite eu mandei pro meu filho, assim, porque eu fico vendo coisas antigas, aparece pra mim, no, como chama o negócio que fica vigiando a gente?
0: Algoritmo.
1: Algoritmo aí vê que eu gosto de ver propaganda antiga, essas coisas, eu fico vendo muita propaganda antiga. E aí apareceu pra mim um vídeo... acho que é no... Abri o link. Acho que é no Instagram. De filmes... Os filmes que a Globo passou em 1991. Todos os filmes anunciados. Todos. Eu assisti todos os filmes.
0: Dirceu Rabelo, isso aí.
1: Hein? Todos os filmes que foram anunciados.
0: Quantos
1: aqui.
0: Quantos filmes foram aí?
1: Cara... Vai contando aí, dá mais de
0: uns 60
1: filmes. Você não dorme, garotinho?
0: Eu assisti todos os filmes. Ou eu assisti quando passaram na Globo pela primeira vez, como tá mostrando aqui, ó, o Mad Max.
1: Ou eu assisti naquele ano, em 1991, ou assisti na sequência, depois, com o passar do tempo, 92, 93. HG, a propaganda tem 1 minuto e 42. Então deve anunciar aqui uns 50 filmes. Eu assisti todos.
0: Bravo.
1: Todos.
0: O bravo.
1: É. Não, com o negócio de filme.
0: Ontem eu assisti Rambo 2. Tava passando, aí eu dormi. Tava zapeando a TV assim, tava passando o Rambo 2. Assisti mais uma vez.
1: Pois é, quantas vezes você já assistiu?
0: Ah, não. Eu não tenho ideia.
1: 199,90.
0: Talvez seja o filme que eu mais tenho assistido.
1: Qual filme?
0: Rambo 2. Tava passando assim. Sabe quando você põe o sleep assim para 30 minutos? Assisti 30 minutinhos, né? Eu assisti alguns poucos, mas não, assisti. Karate Kid, talvez tenha
1: sido. Grande Karate Kid.
0: Karate Kid 2?
1: Um.
0: Não, dois. Fala. Dois, o Cine Divinópolis deu aglomeração, garotinho. Lotado. As pessoas foram entrando pro cinema empurradas.
1: Sabe onde que o meu irmão assistiu Karate Kid? A primeira vez que ele assistiu?
0: Ah.
1: No Cine Guarujá, que ficava no final do Niterói, indo pro seu bairro, na curvinha ali da Magalhães Pinto, tinha uma que era uma tipo uma boate. Uma boatezinha que tinha no final do Niterói, ali na Magalhães Pinto.
0: Eu tô ligado, do lado do Posto Tigrão.
1: Do lado do Posto Tigrão.
0: Tô ligado.
1: E passava uma matinê... Isso
0: que nós estamos falando só interessa a nós,
1: Danis. Isso, bom, o povo de Divinópolis que acompanha a gente tá matando uma saudade. Porque era um negócio muito curioso. Era uma boate de balada que passava uma matinê de um filme e depois começava o...
0: Baladinha.
1: A baladinha. Passava um filme, meu irmão assistiu o Karate Kid lá.
0: Olha
1: e isso. Depois, quando ele chega em casa, ele me bate. Porque ele tinha
0: assistido tentando imitar Kid. O chute
1: do Karate Kid. Eu não esqueço desse dia por causa da pancada que meu irmão me deu.
0: É.
1: Grande Shelton, um beijo.
0: Eu acho que você tem que pagar essas dívidas, mesmo que sejam antigas.
1: É, bater nele?
0: É.
1: Não, mas continua forte. Ele ainda me bate.
0: Usa arma, não?
1: Não, de que maneira isso? Nenhuma.
0: Não, só.
1: Pau? Pedra?
0: É.
1: Não.
0: É, pau. É,
1: não adiantou, não, quando eu era criança. Eu apanhava mais. Podemos seguir.
0: Condição, não.
1: Momento cultural familiar.
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1: Aqui, você falou que as
2: outras... Eu tenho uma informação.
1: Só um minuto. Primeiro vem a cultura inútil. Vem os momentos importantes. Não existe cultura inútil, né? Mas vamos lá. Falo que o pessoal não se preocupa com a gente, não interessa o assunto que a gente está falando. É. O senhor Diniz falou assim, eu tinha HG. Vocês se lembram do show do Information Society no Farião em 1991?
0: Estive lá.
1: Nesse dia, eu fiquei vigiando o carro na beirada do Farião ali. Aí a gente jogou bola, né, no campim. Que campim tinha ali perto do Farião? Eu peguei e pulei no córrego pra pegar uma bola, aí começou a vir uns vermes no meu corpo, começou a entrar uns vermes, assim, tipo, a sujeira do rio, eram umas minhoquinhas, ficava tudo pregando na gente, parecia sanguessuga. Fiquei traumatizado, Rogerinho. Fiquei traumatizado.
0: Ô Rogerinho, nesse mesmo dia aí... gente, vocês estão achando que... Deixa nós falar do que nós queremos aqui. É. Nesse dia do Information Society, no mesmo dia, foram dois shows. Information Society
1: com
0: Khan.
1: Que tinha a música Liberty.
0: Que era, aliás, uma música linda. E uma outra que balançava as pistas na década de 90, chamada Harry Houdini.
1: Harry Houdini?
0: Que é uma música maravilhosa do Con Khan. E que, inclusive, eu não tenho certeza, mas acho que o Concan, não sei se o Information Society voltou,
1: fez show inclusive, agora,
0: fechou agora aqui em Belo Horizonte. E tem uma outra música do Concan que é maravilhosa, que é essa aqui, Altinho,
1: Felicity.
0: Que você vai ouvir.
1: É Felicity?
0: Não. Move to Move. Essa música é maravilhosa. Presta atenção, Moreno. Quero dançar essa música com você.
1: Lembro demais.
0: Cê é louco. Isso na pista. Saía, não pegava ninguém, eu tinha.
1: Cara, mas esse foi um showzaço, né? Cocan e Information Society no auge.
0: Se liga na batida, ó. Que deve ter de marmanjo agora com lágrimas nos olhos. Lembrando a época, meu filho, você ia pra balada e pegava. Agora não vai pegar ninguém mais.
2: Essa é música, hein?
1: Não, a veieira agora no YouTube, nas rádios, no carro chorando.
2: Anos 80, gente, tem nada igual não.
0: E essa aqui? Liberty, que você falou. Essa aqui também é bala, hein?
1: Essa era o top do top do top. Essa música entrou nas paradas de vários países.
0: Concan é maravilhoso.
2: Aqui tem que fazer uma resenha de anos 80, né? Com ponto, cheio de barato.
0: Isso é low house.
1: Não. Né? Quem não tá no carro, em casa, nesse momento, balançando o esqueleto, irmão? Tá louco, morreu por dentro.
2: Com bonde, com perna de barato. Ó,
0: vai. Nossa, velho do céu, isso aqui.
2: Estradona velha assim na frente, hein, HG? Uma reta, hein?
0: Tem condição, não.
2: Dirigindo um carro.
1: Só pra quebrar aqui mais uma realidade filosófica, mandou Elton, a temporada 2 de Cobra Kai, muito boa. A casa do Daniel San, onde foi gravada, é perto da minha casa aqui em Atlanta. Passei várias vezes na porta quando estavam fazendo as gravações. Aí, que legal, tá vendo? Eu tô falando que a gente levanta uns assuntos que mexe com o nosso telespectador. É verdade. Tá vendo, HG? A gente não pode parar com isso.
0: O povo está conosco, né, Altinho?
1: O povo tá conosco.
0: O povo está conosco.
2: Tem que estar.
1: Só o rabugento.
0: Sexta-feira, né, irmão? Branquinho na sexta-feira. Não,
2: você tinha errado umas sextas-feiras atrás.
0: Errei mesmo.
2: Várias sextas-feiras.
0: Mas hoje eu tentei não repetir o erro. Sexta-feira tem que ser aquele branquinho pra tirar a zica.
2: O HG, Eltinho, Valu. Mas posso trazer uma informação rapidinho?
0: Não. Começamos bem a sexta-feira.
6: Sabe hoje, por quê? Inclusive, a muito vela bem. Que eu acendi.
0: Deixa eu te falar. Então peraí, porque hoje eu acordei já com uma grandiosa notícia. Vou dividir com você daqui a pouco.
5: Tá, quem quer acredita, quem não quer não é obrigado a acreditar. É só constantemente tem sempre uma vela acesa no meu quarto. Termina uma, eu vou acendendo outra. E a que eu acendi hoje foi exatamente uma vela branca, sete dias.
0: A minha esposa Cris, ela também faz isso.
5: Nunca minha casa,
0: em casa
5: espiritual está sem luz. Ela está com luz
0: isso aí,
5: o tempo inteiro.
0: E esse é o ponto.
5: E rezo muito especialmente na ordem. Primeiro, para aqueles olhos, né, que me querem mal
0: isso.
5: E que me invejam e eu não posso alcançá-los. E depois, para os nossos familiares, para os nossos amigos também. Sempre desejando. É importante a gente desejar o bem, mesmo para aqueles que não nos desejam,
0: Cajé. O bem é um espelho, meu cara. Bem é um espelho.
5: Eu acredito muito
1: nisso. Informação, Rogério.
2: O HG, informação que eu tenho, o Nathan Silva quer voltar ao Brasil, tá muito próximo do Botafogo e ele foi...
1: O Vasco também tava nessa briga.
2: Mas pelo que me passaram, tá muito próximo do Botafogo.
0: Galudo,
2: mas...
0: nem sondou?
2: Então, ele disse ao Atlético gostaria de voltar e que a prioridade seria Atlético.
0: Sabe quem tá louco para voltar também? Já falamos aqui, caro, além do Nathan Silva. O Rubens está coçando para voltar pro Galo.
2: São dois nomes que melhorariam consideravelmente esse elenco.
1: Caberia muito bem, né?
2: E assim, o Nathan, não vou dizer que foi oferecido, mas houve uma conversa dizendo ao diretor de futebol do Atlético, Paulo Brax, que ele toparia jogar pelo Atlético, mas... nesse momento parece que o Atlético não vai avançar.
1: Eu recebi também informações a respeito do Nathan e ele quer muito voltar ao Brasil. Aí vem a questão de saudade, de tempo que já está fora.
2: Isso. Ele está com dois filhos pequenos.
1: E no México ele está muito bem. Então a equipe dele não abre mão assim de valores, e são valores altos. O Vasco sondou, o Botafogo então continuou nessa luta, porque ele também estava, e essa questão do Atlético é mais pessoal, né? O Botafogo
2: não está com transfer ban, não?
1: Eu não lembro.
0: Gui, Botafogo, lembra? Botafogo, acho que ainda está.
1: Transfer ban? Tá?
0: Seis. Ainda tá.
5: O Botafogo está contratando. Só um detalhe, me chama muita atenção nessa janela, jogadores que se predispuseram a irem para os três clubes que eu vou citar aqui. Botafogo, Corinthians e Santos. Eu realmente... Pô, o futebol pode tudo, viu? Não tô falando das camisas, evidentemente. Tô falando do momento que cada um desses... que esses gigantes passam, né?
2: Cara, assim... Eu sei da dificuldade de trazer o Nathan hoje pro Atlético. Mas se você busca o Nathan, se você contrata o Rubens com o elenco que o Atlético tem hoje, você melhora consideravelmente o time. Consideravelmente.
1: O Atlético tinha que focar muito nessa questão do zagueiro, né? Eu não sei se o Nathan, por causa dos valores, seria esse jogador nesse momento.
2: Mas
1: do Atlético.
2: Seria um ótimo reforço. O cara que joga pela direita também, mas ajudaria bastante.
1: Thiago Santiago mandou uma mensagem aqui pra gente, né, falando assim: esse programa é muito bom. Ficar falando só de futebol é chato demais. É preciso intercalar os assuntos. Parabéns, jovens.
4: Não, só pra trazer informação, obrigado. Por conta da recuperação judicial do Botafogo, os transfer bans que eles tinham caíram. É por isso que eles estão conseguindo contratar. Inclusive o Tiquinho Soares.
1: Foi um movimento judicial.
2: Mas o Tiquinho já não era do Botafogo?
1: Não.
2: Foi contratado de novo, né?
1: Foi contratado de novo. É a volta do Tiquinho. O senhor Diniz, de novo, ele mandou uma mensagem aqui e falou assim: Elton, eu assisti o show do Informate Society Camarote, na casa da minha tia Conceição, lá no Morro da Pitimba. Chupa mundo. Beijo pro Morro da Pitimba todo, cara.
0: Minha professora Cristina, do primeiro ano. Fui informado ontem que ela mora ali. Mora ali no Morro da Pitimba.
1: Não, meu primo ainda mora lá no Morro da Pitimba. Um abraço, Lila. Vulgo Reloginho, lá do Farião.
0: Grande Lila.
1: O Reloginho é meu primo.
0: Ah, é seu primo?
1: Meu primo.
0: Reloginho é uma figura que eu adoro ele.
1: Também, figura demais.
5: Aguinaldo Doido Timóteo de pedra, né? Cantando Conceição.
1: Tá lá no Farião ainda.
5: Doidão. Cantando a música
1: 25 Conceição. Anos.
5: Ele canta muito bem. Viu?
0: Quem?
5: Aguinaldo Timóteo. Cantando Conceição.
1: Abraço pra tia Conceição.
0: Já te contei o caso do Aguinaldo Timóteo na Band?
5: Já, ele deixou a estátua da liberdade
0: tombada. Deixou. Em determinado lugar. Deixou aí. Que a Luzia largou. Ô, Cruzeirense. Aqui, ó. O Mano Retranqueiro. Cruzeirense, parem de dar moral pra qualquer programa com HG, Galante. Vamos valorizar os canais do Cruzeiro, Mano Retranqueiro. Mas você tá aqui fazendo o quê? Tá. Mas você tá fazendo campanha num carro. Você tá reclamando fazendo campanha. Você é louco.
1: Mano,
0: eu li pra te ajudar, começou. Inclusive, tá?
2: É, a campanha eleitoral começou mesmo, hein? Hoje.
0: Li pra te dar uma força.
1: Siga o Mano Retranqueiro.
0: Vladimir Lobato. Foi a pior semana do Valor, gajo. Só pra zoar. Ele tá só zoando.
5: Ah, não, essa semana eu não fui bem mesmo, não. Eu dou razão pra você, viu? Essa semana.
0: Nossa. Aí você quebra ele,
5: pô. É, não, eu dou razão. Essa semana eu fui mal mesmo. Mais do que as outras. Um abraço aí pra você. Mas estamos chegando aqui.
0: Tem alguém perguntando aqui.
5: Ei, gente!
1: Amiga!
0: Não, ele. Segundo o Edu Panzi, é o. Como é que é o nome dele?
2: Valo, cara.
5: O quê?
0: É o nome Valo, desse é que fala enchente é... mesmo. Dá da Itatiaia lá, sou das 9 da manhã, esqueci o nome dele.
5: Acidentão. Eu puxei na vinheta.
0: Quando vem a chuva.
5: A vinheta é muito bom, cara. Domingo de manhã, você acorda cedo, já correu. Aí você. Domingo, dominguinho. Domingo, domingão. Todo mundo está ouvindo, está curtindo a Cirandão. Ei, gente amiga! Olha, hoje é aniversário de Everton Guimarães, vai ter regabof.
0: É isso mesmo! Ele fala assim mesmo, cara, que loucura. É, tem alguém perguntando aqui se a gente gosta de Pet Shop Boys. Ou oh, claro que gosta.
1: Nossa!
0: Dominant Dancing é uma música espetacular.
5: Always on my mind. Always
1: cara, esse mind. Final de semana muito eu vou num evento. Versão. Eu vou num evento oitentista.
0: Mentira.
1: Que tem que ir até fantasiado de
0: mentira,
1: roupa.
0: Mentira, onde é? 80. Aniversário
1: lá,
0: de alguém?
1: Lá em Paíns.
0: Paíns?
1: Paíns. Terra de?

0: Sim.
1: Mas aí, cara, a gente comecei o mês de janeiro assim, faz a lista e tal, não sei o quê. Aí foi passando um mês, eu fui desanimando. Mais dois meses. Aí foi chegando perto do aniversário, eu falei assim, vamos pegar esse dinheiro e viajar. Eu chego com festa,
2: não. Boa escolha.
1: Aí ela, vamos, vai. Então vamos.
0: Esse ano você passei faz.
1: 50
0: esse
1: anos.
0: Ano você faz 5 pontos.
1: Eu faço 4, esse ano.
2: Dois.
1: Eu tô com quantos anos mesmo?
0: Quantos anos você
1: tá? Eu tô nascendo em 74.
0: 74.
1: 52.
0: 5.2.
1: Não esqueça a minha idade.
0: Isso.
1: Mas não pareço, né, Otinho? 52, né? É, aliás, pareço. Um dia desse, pela primeira vez, há muitos anos.
2: Melhor época da vida.
1: Eu falei. Agora, a minha tá começando agora.
2: A minha
1: é. Eu falei com alguém que eu tinha 51 anos, a pessoa olhou pra mim e falou assim: você tem 51 anos? Aí eu falei: sim, não parece. Não. Uma coisa. Eu falei, cara. Eu não jurava que você não tivesse 45.
0: Pois é.
1: Foi, que delícia escutar isso.
0: Cara. Não, isso é bom, mudou muito, né? Esse cuidado, essa e aparência andamos... das pessoas. Eu fico vendo aqueles vídeos.
1: É o Monjaro, né, meu irmão? Não, o Monjaro me ajuda.
0: Eu fico vendo demais. Aqueles Monjaro. Vídeos lá do pessoal lá do Silvio Santos, que vai no Em Nome do Amor. É. E na década de 80 falava assim: quantos anos você tem? Aí o pessoal fala: 19. Você fala assim: numa virolagem. É, mas virou, nossa, virou massa de cimento
2: virou mais. Virolagem e trabalhou com produto radioativo.
0: É, porque essa turma. Com um caquim e a gente aqui com uns 4 pontos alguma coisa. É. Eu tô quase com 4 pontos tudo.
2: Yeah. 4 pontos todos,
0: como diz ponto o todos.
2: Chaves.
1: Meu áudio tá saindo. Não, meu retorno.
2: Agora voltou.
1: O Gil me perguntou aqui qual fixador o HG usa. Eu uso o gel Nilux. Baratinho, bom. E não fica fedendo, não deixa o cabelo fedido. Eu uso o Nilux. É, como é que é?
2: BBB.
1: É o total, bom, barato, bom, bonito e barato. O João Paulo tá dizendo, achei que você tinha uns 60 anos. Não, tem muita gente que, quando eu saio com a minha esposa, pergunta se ela é minha filha, cara. Você acredita?
2: Não cai nessa, não, garoto. Cai na maldade, não, irmão.
1: Não, aconteceu várias
2: vezes. É o Sugar Daddy.
1: Vou nos lugares assim e tal. Aqui, só uma informação.
2: Opa!
1: Chegou agora. Tem muita gente perguntando se o Cebolinha foi oferecido ao Atlético, se o Atlético chegou a tratar. Sobre o nome do Cebolinha. E a informação que eu acabei de receber aqui, eu vou ler exatamente como foi a resposta, tá? Não vamos avançar com ele, não.
0: Ah, então.
1: Ou seja, existiu. Chegou a pintar a possibilidade.
0: Sabe o que esbarra? Birdwin. Dinheiro.
2: O Atlético.
0: Alto salário.
2: O Atlético puxou o freio de mão com relação àquela informação que você trouxe, HG, acho que na semana passada ou há umas duas semanas, a respeito do atacante, porque a janela esgoinhou, né? Segunda-feira vão faltar 10 dias para o dia 11. Assim, é realmente para saber como é que tá aquela situação. Foi...
0: O Atlético precisa, né? Então, mas isso aí mostra que o Atlético estava se movimentando. Essa resposta mostra que o Atlético estava se movimentando.
2: O Cebolinha seria um bom nome.
0: Não entrou no famoso orçamento, Valu.
2: É
0: caro. Caro, Rogerinho. Trazer o Cebolinha.
2: Futebol é caro.
0: Se fosse o Chico Bento, era mais barato.
2: Diria meu saudoso amigo, Fábio Vital.
0: Zé Lelé,
2: o futebol é um negócio e é um negócio caro.
1: Preciso chamar o intervalo porque a propaganda eleitoral começou.
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13: Né?
14: Enfim, concordo com o senhor.
13: Cada qual com o seu cada qual. Vamos de volta agora também ao Dial. É, mais 2 minutos e meio aqui. Ô, Valuzeiro, Fabrício Bruno suspenso, Jonathan Jesus com luxação no ombro, mexidas nas laterais, aí William Rojas podem retornar. Cruzeiro contra o Vascudo, Valuzeiro.
15: É, só assim...
13: Acho que o Lúcio aparece no jogo?
15: É, eu gostaria que aparecesse, mas é difícil de montar esse Cruzeiro, viu? É bem difícil montar esse Cruzeiro contra o Vasco. Acho que o Vidalba joga com o João Marcelo, Rojas e William. Gerson acho que joga, Otávio joga também. Arroio começa. Talvez João Costa. E aí o Lúcio ali fazendo às vezes do Matheus Pereira, né? Claro, de uma forma diferente. E acho que o Neyser pode começar no lugar do... Eu acho que assim, ou o Neyser, ou Caio Jorge ou Matheus Pereira começam esse jogo. Os dois eu acho bem difícil. E se pudesse dar um pitaco, seria do Caio Jorge começando. O Matheus Pereira tá exaurido. Essa que é a verdade, tá? Tá exaurido e é preciso que esse cara esteja... Uma classificação do Cruzeiro, se vier a acontecer... Na Copa do Brasil, eu não tenho a menor dúvida que vai passar hoje pela fase muito mais pelos pés do Matheus Pereira do que do Caio Jorge. E isso não quer dizer que o Caio Jorge e os outros... Isso não quer dizer que eu estou colocando a responsabilidade da classificação diante do Atlético nos pés do Pereira, não. É bem clara a fala. Né? Porque mesmo marcado como ele foi, ele participa ativamente no lance do gol do Arroio. Ah, foi um chute fora da área, foi. Mas foi um chute fora da área que o Arroio teve... Um grande espaço para poder fazer o seu melhor chute. E aí tem a ver com o tipo de passe que ele faz, né? Ali pro Arroio. Então, acho que é isso. Mas espero mexidas de no máximo ali 5, viu, HG?
13: Vamos embora, minha gente. Em uma hora estaremos juntos no Donos da Bola. Segunda-feira, na véspera do clássico, a gente volta às 11 da manhã. Fique agora com o horário eleitoral gratuito.
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0: Agora 12:25, atenção rede.
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0: Muito boa tarde, grande abraço para você ligado aqui na Band News FM, agora meio-dia e 26, está no ar o Band News no meio do dia. Tô fazendo a abertura do programa pela segunda vez, viu, gente?
1: Tudo como de novo outra vez.
0: Tudo de novo. Eu, Humberto Ferretti, tô por aqui, Larissa Biscay, que você já ouviu e vai
1: boa
0: se apresentar
1: tarde.
0: Também.
1: Boa tarde, estamos por aqui.
0: Cadê o Eneg? Não
1: Cadê
0: veio
1: o
0: hoje
1: Eneg?
0: De novo?
1: Não.
0: Tá com a garganta ainda se recuperando, gente. Só para explicar o que aconteceu, caso você não tenha visto os nossos posts nas redes sociais, não tenha acompanhado os recados que a gente deu nos últimos dias, hoje começou o horário eleitoral gratuito, sempre do meio-dia ao meio-dia e 25 e também às 7 da manhã, entre 7 e 7h25. Em todos os casos, quem estiver acompanhando a Band News FM pelo rádio, pelo dial, vai acompanhar nesse período o horário eleitoral gratuito. Só que nós já estávamos no ar para quem nos acompanha. Pela Fast TV, pelo Band Play, pelo YouTube e descobrimos hoje que para quem nos acompanha pela Alexa, vários ouvintes mandaram mensagem, também não tem horário eleitoral gratuito. Segunda-feira, você escolhe se quer ouvir o Band News no meio do dia, se quer ouvir o horário político,
1: eu
0: fato é...
1: Eu ficaria no Band News no
0: não,
1: meio do
0: se
1: dia.
0: Se você não ouviu esses 25 minutos pela internet, pela Fast TV... Você não sabe o que você... A gente contou a verdade sobre Eduardo Ené.
1: A gente falou a verdade. Se fosse você ouvinte, ia lá na live depois, só pra ver o que, que a gente falou. Teve entrevista.
0: Teve só
1: convidado
0: pra...
1: especial.
0: Isso, hoje a gente ouviu uma médica, Jaqueline Issa, doutora do Instituto do Coração, do Hospital das Clínicas de São Paulo, falando sobre a prevenção e o combate ao tabagismo. Amanhã é o Dia Mundial
1: Sem Tabaco.
0: Sem Tabaco. Ouvimos também o Mauro Betting para falar sobre a rodada do Campeonato Brasileiro que está pegando fogo. Quando a gente tiver o Eduardo Eneg de volta, a gente também vai ter entrevista e notícia nesses 25 minutos. E aquele comentário inicial do Eduardo Eneg, eu brinquei aqui que a gente falou a verdade sobre o Eneg, a verdade é sobre a garganta, tá? Só para deixar claro de novo. O comentário inicial do Eduardo Eneg com o assunto do dia vai sempre rolar nesse horário, meio-dia 25, meio-dia 27 e, enfim, vida normal com alguns ajustes nos próximos dias, mesmo com o horário eleitoral gratuito. Eu falei que a Larissa ia se apresentar, mas ela já tá mais do que apresentada hoje, né?
1: Oi, eu sou a Larissa, tudo bem?
0: Gente, agora meio-dia 28, hora de atualização novamente dos principais destaques desta sexta-feira.
1: A gente começa na capital federal, a comissão mista vai analisar o fim da taxa das luzinhas. Ela foi instalada oficialmente no Congresso Nacional, as informações chegam com o Márcio Rocha.
2: A comissão mista, formada por deputados e senadores da chamada taxa da blusinha, vai analisar o relatório da medida provisória na próxima segunda-feira, às 4 horas da tarde. Depois que foi instalado, o colegiado também escolheu o deputado Reginaldo Lopes como presidente e a senadora Leila Barros como a relatora do texto. A expectativa é que o relatório seja apresentado e votado no mesmo dia para ser encaminhado para análise do Senado, ainda durante o chamado esforço concentrado do Congresso Nacional. O texto perde a validade no dia 8 de setembro, por isso a base governista corre contra o tempo.
0: O IBGE traz números atualizados sobre a população brasileira. Quem tem os detalhes é o Guilherme Faria.
3: São Paulo, Rio de Janeiro e Brasília seguem como as cidades mais populosas do Brasil. Dados divulgados pelo IBGE nesta sexta-feira mostram que a capital paulista lidera o ranking de habitantes, com 11 milhões e 900 mil pessoas. Em seguida, aparecem o Rio de Janeiro, com 6 milhões e 700 mil moradores, e Brasília, com estimativa de 3 milhões de pessoas. O levantamento de estimativas da população feito pelo Instituto tem como data de referência o dia 1º de julho de 2026 e serve como um dos parâmetros utilizados pelo Tribunal de Contas da União para o cálculo do Fundo de Participação de Estados e Municípios.
1: O Rio Grande do Sul volta a ser afetado pelos temporais, fala Laura Tedesco.
4: A chuva que atinge o Rio Grande do Sul nesta sexta-feira causa estragos em diferentes regiões do estado. No sul gaúcho, mais de 400 famílias foram atingidas pela queda de granizo em Pelotas. Na capital, a forte ventania registrada na manhã desta sexta-feira causou a queda de uma árvore em cima de uma residência na zona norte de Porto Alegre. Uma criança de 8 anos estava na residência e morreu na ocorrência. A árvore que atingiu a residência estava localizada no pátio interno do imóvel. A Prefeitura de Porto Alegre afirma que a casa estava situada em uma área de ocupação irregular. As instabilidades devem persistir no estado, pelo menos até segunda-feira.
0: Passa de 550 o número de mortos na fronteira do Nepal e do Tibete depois de uma inundação repentina e uma avalanche de gelo e lama. As operações de resgate de sobreviventes chegaram a ser interrompidas hoje por causa dos riscos de novos alagamentos. Cerca de 1000 pessoas ainda estão desaparecidas desde a tragédia da última quarta-feira. A gente não pode cravar necessariamente que essas 1000 pessoas foram atingidas diretamente pelos deslizamentos. Muitas vezes é gente que está isolada em algum lugar, sem capacidade de comunicação, sem contato com a família, e algum conhecido vai ali e dá o nome. Olha, não encontro meu parente, não encontro meu amigo, a gente não tem acesso à casa onde a gente morava. Exatamente. A gente deduz que também o sistema de comunicação tenha sido prejudicado, porque se cai uma antena, se cai uma torre, enfim... Fato é que o trabalho de resgate, o trabalho de busca, o trabalho de cadastramento dessas pessoas deve demorar alguns dias, diria até que semanas, e a gente, obviamente, vai continuar acompanhando aqui na Band News FM.
1: Você viu as imagens dos resgates, das pessoas sendo tiradas da lama?
0: Sim.
1: Gente, é um negócio impressionante, surreal, como todo mundo falou aqui no ar ao longo dos últimos dias, lembra muito as cenas de Brumadinho. Mas você vê pessoas que você não consegue enxergar as pessoas na verdade. Aquele lamaçal todo e as equipes de resgate muito habilidosas puxam a pessoa, sai inteira, inteira de lama. Que desespero de ver.
0: Imagina. E muitas vezes os trabalhadores, enfim, os agentes de segurança ali do resgate, eles vão, entre aspas, nadando na lama.
1: Mergulhando.
0: Porque você, às vezes, só com o tato vai conseguir identificar.
1: Achar alguém. É desesperador,
0: gente. Realmente são imagens
1: desesperador.
0: Tristes. E, como eu disse, a gente vai ficar em cima porque é algo que não acontece todo dia e, ainda bem, as imagens são muito fortes e a tendência é que esse número de 550 mortos que a gente citou aumente nos próximos dias e, talvez, nas próximas horas.
1: Vamos dar um respiro?
0: Vamos.
1: Gente, o que tá chegando de mensagem legal por aqui, do pessoal que faz questão de acompanhar a programação, que tá dando um jeito de ficar ligado com a gente? Olha só, o nosso ouvinte, cadê o nome dele por aqui? O Duarte mandou mensagem pra cá, ó, palmeirense, que nem os outros, viu, Ferretti?
0: Que nem o Mauro Betti.
1: Isso, que nem o Mauro. Mandou uma foto bem legal nossa, da TV da casa dele, sintonizada. Boa tarde, Humberto e Larissa. Olha só, tô aqui no escritório durante o almoço, tô fazendo companhia pra vocês. Quem mais? Tem gente falando que escuta a gente pela Alexa, nosso ouvinte é Viviane, fala de Minas Gerais, Belo Horizonte. Faz uns 5 anos que escuto vocês pela Alexa. Tô muito sintonizada por aqui. Quem mais que tava sintonizado por aqui, mandando mensagem, falando que tá ligado por aqui? Muita gente falando que acompanha pela Alexa, pessoal do interior de São Paulo também ligadinho na Band News FM pela Alexa. É Alexa TV, é o bom e velho rádio do seu carro, é YouTube. Vai, não tem como não ver a Band News FM, a gente tá em todo lugar.
0: E muita gente, o Renato, a Cíntia, dizendo que não tinha o hábito ainda de acompanhar por outros meios que não o rádio e que hoje não quis ouvir o horário eleitoral gratuito, enfim, foi acompanhar a gente por outras mídias. Tem gente perguntando, aliás, desde ontem, né, por que que a gente fala horário eleitoral gratuito, propaganda eleitoral gratuita? Porque, de fato, os partidos, enfim, os candidatos, os políticos, eles não são anunciantes dos veículos de comunicação. A lei determina que os veículos de comunicação abram espaço sem cobrança de valores publicitários para que sejam apresentadas as propostas e as ideias, enfim. É uma curiosidade que eu tinha quando criança, né? Mas eu falava, por que gratuito se eu já não pago para ver TV? Ou para ouvir o rádio? Então tudo que está lá para mim é gratuito, né? E muita gente perguntou isso hoje. Por isso, essa explicação rápida. Muita gente vai perguntar nos outros dias e a gente explica de novo também. Não tem problema.
1: A gente sempre brinca. Meio de 1, meio de 2, meio do dia 3. O Alê, nosso ouvinte aqui de São Paulo, mandou uma sugestão. Agora é Band News no meio do dia E25.
0: Mais ou menos isso. Pra quem tá no rádio, hein, gente? Continuamos ali ao meio-dia. Talvez E1, talvez E2, nas outras mídias. Agora meio-dia 35.

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0: Agora, meio-dia, mais 37 minutos. Muito boa tarde para você que está ligado, ligada aqui na Band News FM. Eu sou o Dan Abreu e te acompanho até a uma da tarde. Vamos juntos atualizando o cenário local das notícias, tudo que acontece aqui em BH e também, claro, em todo o nosso estado. Nesta sexta-feira, ela chegou, dia 28 de agosto de 2026. O mês está acabando, mas a gente tem muita informação por aqui ainda. E olha só, uma mulher é presa nessa quinta-feira, suspeita de tráfico de drogas no bairro Estrela d'Alva, em Contagem, na região metropolitana aqui de BH. Segundo a PM, um dos quartos da casa onde ela morava era utilizado como um laboratório de drogas. De acordo com o boletim de ocorrência, os militares receberam informações de que o imóvel estaria sendo usado para a preparação e distribuição dos entorpecentes que seriam comercializados na região. Ao todo, foram apreendidos 17 barras de maconha, uma barra de cocaína, uma de skunk, além de outros materiais. Também foram encontrados 5 sacos de uma substância usada para mistura de cocaína e 2 liquidificadores que seriam utilizados no preparo dos entorpecentes. Aos militares, a mulher afirmou que havia cedido o quarto para outra pessoa que pagava metade do aluguel da casa. Ela foi presa em flagrante e encaminhada à delegacia junto com o material apreendido. Agora meio-dia e 39 minutos, tem destaque do trânsito.
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0: Os detalhes com o Diego Costa. Fala, Diego, boa tarde.
2: Boa tarde para você também. Para o ouvinte Band News FM, tem destaque agora para o anel rodoviário com informação de uma carreta e carro que bateram na altura ali do bairro Universitário, próximo aos Correios, no sentido Rio de Janeiro. Neste momento, perícia e Rabecão são aguardados, não há previsão para liberação da pista. A opção de rota é pegar a Avenida Bernardo de Vasconcelos. Também neste ponto do anel rodoviário, só que no sentido Vitória, tem lentidão. Próximo já a Cristiano Machado, você ouvinte Band News pode pegar como um caminho alternativo a Rua José Cleto, passando por dentro do bairro Santa Cruz. 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
3: Bibi, reconheceu? Então você provavelmente já torceu ou riu muito com essa dupla. O Coyote e o Papa Léguas estão de volta na telona.
4: O caso é Coyote versus Acme.
5: Acme não presta.
4: Willy Coyote.
3: E depois de passar décadas comprando engenhocas da empresa Acme que explodem, despencam e, claro, nunca funcionam, quem diria, o Coyote finalmente perdeu a paciência. Em Coyote versus Acme, ele toma uma decisão histórica. Vai processar a Acme. A comédia mistura animação e atores de verdade, live action e muita animação. Agora eu quero ver. Quem lembra, hein? Você torcia para o Coyote finalmente pegar o Papa Léguas?
6: É só a gente tentando se agarrar ao que existia. Mas lá fora é matar ou morrer.
3: Também estreia Pontos Sem Retorno, de Ridley Scott. Na ficção científica, depois de uma pandemia devastar a humanidade, uma misteriosa transmissão de rádio coloca um sobrevivente na estrada. Mas ele não está sozinho.
7: Eu pensei em deixar as nossas suítes mais brasileiras.
3: E na comédia brasileira Muito Prazer, um motorista de aplicativo herda um motel em ruínas e encontra uma maneira bastante inusitada de tentar salvar o negócio.
8: Suíte Delírio Paulistano, escondidinho pernambucano. Ah. Surubaia.
3: Escolha o seu filme, programe-se e divirta-se.
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Agora meio-dia e 44 minutos, lembrando que o nosso WhatsApp segue aberto para você participar, é o 319-9213-8343, 319-9213-8343.

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0: Agora, 12:47, o agronegócio brasileiro está perto de superar as exportações agrícolas dos Estados Unidos, isso em valor, depois de ampliar as vendas e conquistar novos mercados. Nos últimos 6 anos, as exportações brasileiras do setor passaram de 100 para 170 bilhões de dólares. Alta, gente, de nada menos que 70%. No mesmo período, as vendas agrícolas americanas cresceram cerca de 15%. Um dos principais destinos dos produtos brasileiros é a China, que aumentou a compra de soja e carne. Mas o Brasil também ampliou negócios com o Oriente Médio, Chile e América do Norte. Em Capivari do Sul, no litoral gaúcho, uma empresa exporta 180 mil toneladas de soja por ano. O CEO, Léo Velho, diz que o objetivo é dobrar o volume nos próximos 3 anos.
1: A demanda por produtos, né, do agronegócio no Brasil vem crescendo bastante, né? Esse cenário ocorreu por 2 fatores. Um consumo doméstico americano que aumentou nos últimos anos, né, pela indústria do biocombustível. E essas disputas comerciais entre Estados Unidos e China, que também com algumas tarifas lá, fez com que o chinês voltasse para o Brasil e a Argentina.
2: O economista João Otávio Figueiredo explica que a diversificação dos mercados ajuda a proteger o agronegócio brasileiro de mudanças nas relações comerciais. Ele aponta que o Brasil também ganhou espaço no mercado internacional de carne bovina.
3: A gente foi um destaque em termos de diversificação. Estamos exportando muito para o Chile, para a América do Norte, para o Oriente Médio, é o mais pulverizado. Os Estados Unidos, na contramão disso, está registrando o menor rebanho norte-americano em 70 anos. Uma crise de sucessão, diária, são vários fatores que levam que o norte-americano cada vez produza menos carne bovina.
2: Tem uma fazenda em Goiás que dobrou as vendas nesse ano e já faz 2 embarques por semana. Com a produção em larga escala, preços competitivos e mercados cada vez mais diversos, o agronegócio brasileiro aumenta a presença no comércio mundial. Quem está destacando isso é o pesquisador da FGV Agro, o Felipe Serigatti.
4: Não basta você ter escala, não basta ter preço. Como é produtos agropecuários, estão associados a ciclos biológicos, é normal que você tenha barreiras não tarifárias, questões sanitárias. E o Brasil, ao conseguir exportar para uma gama tão grande de países, não é por acaso, é porque esse produto passa, é aprovado em todos esses critérios.
2: E nos últimos meses a gente falou tanto sobre o acordo com o Mercosul, tirar ele do papel, novas restrições sanitárias, essa expansão ocorre mesmo com as barreiras sanitárias, entre outras exigências para a entrada dos produtos brasileiros em diferentes países.

0: divulgou hoje são preocupantes, porque mostra um aumento da inadimplência, tanto de pessoas físicas quanto de empresas. É um dado que mostra recorde da inadimplência da pessoa física em mais de quase 8%. Olha, a pessoa física é 7,8% em julho de 2026. A inadimplência das pessoas jurídicas também cresce. Outro ponto preocupante é o comprometimento da renda dos brasileiros com o pagamento de dívida. Já toma quase 30% todo mês, a pessoa ganha, recebe aquele dinheiro e 30% é usado só para pagar dívida. É um percentual muito alto em termos de comparação hoje com a média global e o perfil dessa dívida, Ferretti, Lari, porque é um perfil de uma dívida que é muito cara. E o que está acontecendo é muita gente assumindo dívida para comprar coisa básica, supermercado, não é uma dívida para pagar parcela da casa própria, por exemplo, né, que é considerada uma boa dívida se você está construindo patrimônio para sua vida. Não é o caso, as pessoas estão se endividando no cartão de crédito e para compras básicas. Também chama atenção aqui o desenrola, viu? Eu estava conversando agora há pouco com o pessoal da Tendências Consultoria. E eles veem aqui um aumento na concessão de crédito da pessoa física. Então, enquanto cai a oferta de crédito para empresas diante aí de um risco de não recebimento, né? A gente está vendo aí grandes grupos, principalmente do varejo, pedindo recuperação judicial. No caso das pessoas físicas, os bancos estão emprestando mais e os juros estão caindo. Então, é o primeiro dado que já reflete aqui algum movimento relacionado ao desenrola, as pessoas conseguindo descontos nas dívidas e possivelmente trazendo alguma perspectiva de melhora aí para os próximos meses. Agora, é uma situação preocupante, né, pessoal? Assim, é muita dívida, um juro muito alto, muita gente enrolada, o que vai gerando essa percepção de que a economia brasileira pode piorar de forma mais rápida do que já está acontecendo, e no ano que vem essa discussão, né? O quanto que esse nível tão alto de endividamento pode provocar um quadro da economia no ano que vem, com um crescimento muito baixo e o risco de recessão. Então, são dados realmente preocupantes aí do endividamento divulgados hoje pelo Banco Central.
1: Muito que bem, economia com ela, Juliana Rosa, que volta na segunda com mais os destaques econômicos. Valeu, viu, Ju? Bom fim de semana para você.
0: Um beijo.
2: Valeu, Ju. Agora 12h53.

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5: Agora meio-dia e 58 minutos, relógio virando, a gente volta a falar do cenário local. E olha só, um homem de 24 anos, apontado pela Polícia Militar como integrante do Comando Vermelho, foi preso no bairro Barragem Santa Lúcia, na região centro-sul aqui de BH, nessa quinta-feira. Segundo a corporação, ele guardava um rifle e drogas para um primo apontado como líder da facção. De acordo com o boletim de ocorrência, durante uma operação na região, os militares identificaram uma casa localizada entre os becos e conhecida pelo intenso tráfico de drogas. Informações apontaram que o imóvel era utilizado para armazenar entorpecentes. Nas buscas foram encontrados, escondidos atrás de um muro, a arma calibre 22, dois carregadores e 74 munições. Além disso, dentro de uma caixa d'água, os policiais localizaram 128 pedras de crack e 9 buchas de maconha. A Polícia Civil afirmou que o suspeito foi ouvido na Central Estadual de Plantão Digital e preso em flagrante pelos crimes de tráfico de drogas e porte ilegal de arma de fogo. Meio-dia e 59.
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0: Agora, 1h03, tudo bem que a gente já falou que a estatística aqui a gente não conta muito quando não tem equipe completa,
1: mas os
0: né?
1: ouvintes contam.
0: Não, mas eu até ouvi, você tá falando do mineiro, né?
1: Tô falando do Leandro.
0: Isso, Leandro de Minas Gerais, que sempre faz uma contagem aqui, mas ele errou hoje. Na verdade, assim, ele botou...
1: Como é que ele errou, Ferrete?
0: Não, ele botou segunda, 1h07, Ferrete, terça, 1h04, Larissa, quarta, 1h02, Ferrete, quinta, 1h, Ferrete,
1: que
0: ele colocou...
1: A gente foi reduzindo, né?
0: Aliás, ele colocou é sexta, 13 e alguma coisa,
1: ele colocou,
0: né?
1: Ele colocou várias ampulhetas,
0: né? Porque
1: que ele tava esperando.
0: É. Mas hoje aconteceu uma coisa curiosa, eu vou até contar pro Eneg depois.
1: O quê?
0: A gente virou 23 minutos antes do horário, 22.
1: Não entendi.
0: É, porque a gente virou 1h03, mas o programa começou 25 mais tarde...
1: Ai, Ferrete, essa você complicou, hein? Deixa eu aproveitar antes da gente seguir com o noticiário, porque a enrolação a gente já tá acostumado, né? Nosso vai e vem de hora. Olha só, hoje é sexta, dia 28 de agosto, e é um dia especial, porque hoje faz um ano que eu tô apresentando o Band News no meio do dia.
0: Olha que maravilha!
1: Ou seja, faz um ano que eu tô atrasando a virada de hora.
0: E não aprendi, não deu tempo a aprender.
1: Mas olha só, tô muito feliz de estar aqui já há um ano. Eu muito fazia bom. A madrugada da Band News FM antes, então hoje faz exatamente um ano que eu tô trabalhando de dia e não mais que nem uma coruja. Feliz demais de estar aqui, feliz de dividir a bancada com você, com o Eneg, que não tá aqui hoje. Só queria compartilhar com os ouvintes, porque eu fico realmente feliz de estar aqui.
0: Tá feito o registro. Que coisa, vamos lá. Um ano de Larissa Biscaia, espero que no próximo ciclo você consiga colocar... o relógio em ordem, porque
1: não
0: até
1: sei,
0: agora não deu certo,
1: mas daqui a
0: tá?
1: pouco você faz um ano de Band News no meio do dia, então assim...
0: Você sabe que eu não lembro o dia que eu apresentei o programa pela primeira
1: você
0: vez?
1: Em
0: eu preciso.
1: Outubro.
0: Eu entrei em 16 de outubro.
1: Então, você deve ter apresentado ali no começo de novembro.
0: Talvez, preciso buscar. É uma irresponsabilidade minha não ter exatamente essa data.
1: Então, acho que você devia ir atrás.
0: Eu vou pesquisar, que culpa, pra gente fazer um festão, inclusive, né? Dito tudo isso, gente... Agora 1h05, hora de atualização dos principais destaques desta sexta-feira. Mais de 1.200 postos de combustíveis terão o CNPJ bloqueado no estado de São Paulo em uma operação contra estabelecimentos clandestinos. A ação conjunta envolveu a Receita Federal, da Procuradoria-Geral da Fazenda Nacional, aliás, a Receita Federal, a Procuradoria-Geral da Fazenda Nacional, a Agência Nacional do Petróleo, a Secretaria Estadual da Fazenda e a Polícia Civil Paulista. A Operação Bomba Oculta é um desdobramento da Carbono Oculto que apurou há um ano a ligação da facção criminosa PCC com os postos de combustíveis.
1: Sobe o número de presos por crimes sexuais contra menores de idade na Bahia. Detalhes com a Janaína Moradillo.
2: Um policial militar aposentado e dois jornalistas estão entre os 51 presos pela Operação Brilho do Amanhã, realizada pela Polícia Civil da Bahia para combater crimes contra crianças e adolescentes. A ação, que terminou hoje, aconteceu por 4 dias em diversas regiões do estado. A iniciativa investiga casos relacionados a estupro de vulnerável, produção e armazenamento de material de pornografia infantil. 9 prisões aconteceram em Salvador e outras 42 em 11 cidades da Bahia.
0: Um juiz da Operação Lava Jato perde o cargo, sabe por quê? Furto de champanhe.
1: Essa história é muito boa.
0: Quem tem os detalhes é o Juliano Couto.
3: O juiz federal Eduardo Apio, suspeito pelo furto de garrafas de champanhe em um supermercado de Blumenau, em Santa Catarina, perdeu o cargo e não receberá mais salário referente à função. 15 desembargadores votaram pela punição ao magistrado e 2 foram contrários. A confirmação pela manutenção ou perda do cargo do magistrado ainda depende de uma avaliação do Conselho Nacional de Justiça. A suspeita de furto foi registrada por câmeras de segurança de um supermercado em setembro de 2025. As imagens mostram o juiz deixando o estabelecimento com 2 garrafas de champanhe francesa dentro de uma sacola sem efetuar o pagamento.
1: O Tribunal Superior Eleitoral aprova o envio de tropas federais para reforçar a segurança no primeiro turno em 5 estados. As Forças Armadas vão para o Tocantins, Piauí, Ceará, Acre e Rio de Janeiro. No dia 4 de outubro, que é a data do primeiro turno, os brasileiros vão votar para presidente da República, governador, senador, deputado federal e deputado estadual. Cerca de 158 milhões de pessoas poderão ir às urnas.
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0: É, rapaz, e não deu em nada, pelo menos falando em resultado, em encaminhamento de classificação, o Grenal de ontem pela Copa do Brasil. Ai. Definição pra semana que vem, mais uma semana de tensão.
1: É que se não for sofrido, não é Grenal, entendeu? Tem que ser com emoção, como você falou, tem que deixar todo mundo ali, ó, a flor da pele, senão não conta.
0: Tá certo. Quarta-feira que vem, ou sexta, uma das duas torcidas vai estar chorando. Fala aí, Laura Tedesco.
4: Grêmio e Inter decidem na próxima quinta-feira, na Arena do Grêmio, quem seguirá para as semifinais da Copa do Brasil. A partida será disputada às 8 horas da noite. Em um jogo disputado e com poucas chances de gol para cada lado, a dupla Grenal ficou no 0-0 ontem à noite no estádio Beira-Rio pela partida de ida das quartas de final. O jogo também foi marcado por polêmicas. O Colorado afirma que vai pedir explicações à CBF sobre a cotovelada seguida de um pisão do centroavante gremista Carlos Vinícius, que já tinha cartão amarelo, no lateral colorado Bruno Gomes.
0: Lembrando que amanhã começa a 25ª rodada do Campeonato Brasileiro, serão 3 jogos, às 6h30 Atlético Mineiro e Vitória, às 8 da noite São Paulo e Bragantino e às 9h20, horário curioso, hein? Vasco e Cruzeiro, o Atlético Mineiro e o Vitória, que jogam às 6h30 e o Vasco e o Cruzeiro, que jogam às 9h20, estão com a atenção dividida, focados na Copa do Brasil, vão jogar também as partidas de volta na semana que vem, assim como a dupla Grenal e como o Palmeiras e como o Santos, por isso talvez poupem jogadores. E o São Paulo que faz, hein? Vai receber o Bragantino. O Bragantino é uma pedra no sapato do São Paulo. E o São Paulo, se houver uma combinação muito desastrosa no fim de semana, eu preciso até olhar os critérios de desempate para não falar nenhuma bobagem, mas em relação a pontos, o São Paulo pode ficar na mesma pontuação dos times da zona de rebaixamento. Hoje o Mirassol, que está no Z4, tem 24, o São Paulo tem 23, tá só 3 a mais. Então se o Santos ganha, se o Grêmio ganha, se o Inter ganha, se o Mirassol ganha, São Paulo vai ter pontuação para entrar no Z4. A gente vai estar de olho em todos esses jogos. Daqui a pouquinho a gente fala sobre as partidas também do domingo.

0: Agora, 1h10, a reportagem do Grupo Bandeirantes refaz os passos da denúncia de um jornalista sobre o uso irregular de um veículo oficial pelo ministro Flávio Dino, do Supremo. 9 meses depois das matérias sobre o ocorrido no Maranhão, o caso continua sem um desfecho. A denúncia de novembro do ano passado parte de imagens de familiares de Dino saindo de um carro blindado do Tribunal de Justiça do Estado em uso particular. As gravações foram feitas na sede da Associação Atlética Banco do Brasil, em São Luís. Segundo as reportagens publicadas pelo blog do jornalista Luiz Pablo, o veículo foi comprado com recursos do Fundo Especial de Segurança dos Magistrados. A lei que criou o FUNSEG limitou o uso do carro a juízes e desembargadores do Maranhão. Para autoridades que não fazem parte da magistratura do Estado, seria necessária a autorização do fundo. Regras do Conselho Nacional de Justiça também proíbem o uso do veículo oficial por familiares de magistrados. Por ser ex-governador do Maranhão, Flávio Dino tem direito a um carro oficial do Estado pago pelo contribuinte, mas os familiares dele não. Para isso, precisaria haver uma razão clara, por exemplo, uma ameaça à integridade física deles. O gabinete do ministro e a presidência do Supremo não disseram se essa situação existiu ou se a Polícia Federal chegou a abrir uma investigação. Desde que a reportagem foi feita, o que se viu foi uma verdadeira devassa para saber quem foi a fonte da matéria. Já o uso do carro oficial por familiares de Flávio Dino e também pelo ministro ficou para trás. Um funcionário público, quando se utiliza de um carro público, deve satisfações públicas, afinal, é o dinheiro do contribuinte que está em jogo. Mas para parte do Supremo Tribunal Federal fazer uma reportagem sobre isso, é crime de perseguição. A publicação da denúncia desencadeou decisões do Supremo para chegar à fonte das informações levantadas pelo jornalista. Em março, o ministro Alexandre de Moraes autorizou uma operação contra o autor das reportagens. Celulares e computadores de Luiz Pablo foram apreendidos. Na época, ele disse que sofreu intimidação. A operação foi um pedido da Polícia Federal no âmbito da investigação sobre um suposto crime de perseguição contra o ministro Flávio Dino. Neste mês, Moraes autorizou buscas contra o ex-secretário do governo do Maranhão, Raimundo Cutrim, que seria a fonte da denúncia de Luiz Pablo. A presidente da Associação Brasileira de Jornalismo Investigativo lembra do direito do profissional de imprensa em manter em sigilo de onde obteve informações, algo garantido pela Constituição, como destaca a Ana Carolina Moreno.
1: Se você relativiza um direito que está na Constituição para proteger essas fontes, você pode inibir futuras fontes, ou mesmo as fontes que já revelaram informações, de poder passar essas informações para os jornalistas.
2: No relatório enviado ao ministro Alexandre de Moraes, a Polícia Federal disse que não é cabível apontar que o jornalista tenha recebido dinheiro para fazer as reportagens. Essa suspeita foi levantada para justificar a quebra do sigilo. Mesmo assim, Moraes considerou haver crime de ameaça e determinou a busca e apreensão contra o jornalista. O ministro do Supremo, Marco Aurélio Melo, criticou a operação, as operações, na verdade, autorizadas pela corte.
3: Há na Constituição uma medula do Estado Democrático de Direito, que é a liberdade de expressão. A Constituição, pedagogicamente, prevê que lei alguma poderá criar embaraço à atuação jornalista ou jornalística. Temos no rol das garantias constitucionais o direito à informação. Prevendo essa cláusula de forma expressa, o sigilo da fonte. Precisamos de uma imprensa que coloque realmente o dedo nas mazelas, o dedo na ferida para ter-se a correção de rumos. Não há como imaginar-se aí que alguém seja processado por divulgar um fato.
2: A assessoria de Flávio Dino nega o uso irregular e ressalta que disse que o carro blindado foi cedido por solicitação da secretária de Segurança do Supremo. Mas o documento do STF diz que foi solicitado apenas um suporte, com 2 agentes de segurança para o ministro e familiares. Naquele momento, não houve um pedido de um veículo blindado. O documento só teria chegado depois da publicação da reportagem do jornalista Luiz Pablo. O Grupo Bandeirantes pediu acesso ao ofício, até o momento não recebeu uma resposta.

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0: Agora 1h19, seguimos falando diretamente do cenário local. Muito boa tarde para você que está ligado aqui na Band News FM. E olha só, o turista mineiro de 32 anos que estava desaparecido no Ceará foi encontrado morto nessa quinta-feira em Paracuru, no litoral da cidade. João Luiz Pereira Ramos havia sido visto pela última vez na manhã de terça-feira na praia da Pedra do Meio. Segundo a perícia forense, a causa da morte foi afogamento. Em nota, a Prefeitura de Paracuru informou que a Guarda Municipal atuou nas buscas desde o acionamento do desaparecimento. A procura pelo turista mineiro também contou com o apoio de populares. Natural de Mariana, na região central de Minas Gerais, João estava em uma viagem pelo litoral do Ceará. Durante o período em que ele desapareceu, a Prefeitura de Mariana chegou a divulgar informações sobre o caso nas redes sociais para ajudar nas buscas. Uma e vinte. 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
3: Passo importante, Warrison.
4: Edu, é claro que a área mais quente da tecnologia é inteligência artificial, mas a gente precisa lembrar que tem uma outra área que está avançando, mas ela não avança com a mesma velocidade, até porque é uma área muito mais complexa, muito mais difícil, não está recebendo todo o dinheiro que a inteligência artificial está recebendo, né, Edu? Mas que tem potencial para ser talvez mais disruptiva, né, para usar a palavra da moda, do que a própria inteligência artificial, que é a computação quântica. Faz até algum tempo que a gente não volta a esse assunto, né, Edu? Nos últimos dias, a IBM, que é uma das empresas que tem apostado muito em computação quântica, é uma das empresas que está mais avançada nessa área, a IBM anunciou um passo importante no desenvolvimento da computação quântica. Que passo foi esse? Pode até nem parecer assim, um grande passo, Edu, mas é um passo importante. Ela anunciou que conseguiu produzir resultados, né, de cálculos feitos pelo seu computador quântico, que são cálculos mensuráveis. Ou seja, um dos problemas que existem hoje, um dos problemas que os computadores quânticos enfrentam hoje, Edu, é que é muito difícil você garantir a taxa de erro. É muito difícil você controlar a taxa de erro dos computadores quânticos. Ou seja, eles erram muito. Como são cálculos muito complexos, cálculos muito, enfim, estratosféricos, é muito difícil você verificar se eles estão certos ou não. Mas a IBM anunciou que conseguiu diminuir a taxa de erro do seu computador quântico para índices mensuráveis, ou seja, ela consegue saber qual é a taxa de erro dentro da qual o computador quântico está operando. Esse é um passo super importante para que o computador quântico se torne alguma coisa usável, porque por enquanto ele é só experimental. Não dá para ter alguma coisa que vá além do experimental se você não pode ter segurança no resultado daquilo que ele está te trazendo como retorno, né, Edu?
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5: Hoje é dia de conversar com o cientista político, colunista aqui da Band News FM, Fernando Schiller. Ô Schiller, ontem a gente teve uma entrevista do presidente Lula ao Jornal Nacional da TV Globo, participando ali da sabatina dos candidatos, e ele foi questionado sobre as inúmeras fotos que a Roberta Luxinger, aquela lobista, tinha com ele nas redes sociais. Segundo Lula, essas fotos não querem dizer nada, não querem dizer nenhum tipo de relação interpessoal e também não indicam ali nenhum tipo de interlocução. Que leitura que você traz pra gente sobre isso, hein, Schiller? Boa tarde pra você.
6: Tudo bem, Larissa? Tudo bem, Ferretti? Vamos lá, né? Hoje em dia, o político, ele diz alguma coisa, né? Depois é desmentido e fica no mar de informações, etc. E, no fundo, o político já sabe disso, né? Quer dizer, ele tem, imagina, está num programa de grande audiência, que é o caso do Jornal Nacional, não é? Ele diz qualquer coisa lá, bom, metade da população, pelo menos dos eleitores ali que apoiam ele, já vão acreditar direto, né? E uma outra parte não vai checar no dia seguinte para saber qual é a foto, etc. Na verdade, são inúmeras fotos que tem o Lula com essa senhora, né, Roberta Luxinger, né? Então, assim, se não tem uma amizade pessoal, frequenta a casa, é uma pessoa que ele conhece, que tem relações, tem uma relação muito antiga com o filho, com a família do Fábio, né? Do Lulinha, né? Do filho da esposa, do Lulinha, enfim. Fica por aí, né? Mas a grande questão que envolve esse tema é realmente esse, eu vou chamar de escândalo aqui, porque tem tanto escândalo no Brasil, mas este caso que envolve o Lulinha, né? Que não é só o Lulinha, é o Marcola, que é o chefe de gabinete do Lula, né? Até há pouco tempo atrás, coisa de um mês atrás, e o Berger, que agora é o chefe de gabinete adjunto da presidência, e era o segundo autoridade, né? O secretário executivo do Ministério da Saúde, né? Esta senhora, que é chamada de lobista, né? Lobista empresária, na verdade é outra coisa, não é? Mas ela é chamada de lobista empresário. O que ela fez? Ela primeiro recebia dinheiro do Careca do INSS, contratos com o Careca do INSS, né? A fonte desse dinheiro, bom, é muito provável que tenha a ver com a fraude do INSS, né? Que lesou milhares de aposentados brasileiros. Mas o que ela fazia? Ela montou uma rede de influência dentro do governo, e essa rede de influência era exatamente o Lulinha, né, o chefe de gabinete, para quem ela repassava recursos, né, para o Lulinha também, e agora também para o, e agora a informação, a partir desses vazamentos, para o próprio Berger, esse do ex-ministério da Saúde, na forma de quadros, joias e dinheiro. Né. Inclusive, ela meio que atochava o valor das joias, que ela, aliás, o valor dos quadros que ela passava, né, mas de qualquer maneira ela passava esses quadros. Então, todos os diálogos lá, agradecimento, registro da entrega, e até fotografia dos quadros que ela remetia para essas pessoas. Né? Então, é inegável isso. Isso é um esquema de... Na verdade, eu vou chamar aqui um esquema de corrupção, porque lobby é algo muito sério numa democracia. Né? Lobby é o direito que entidades, empresas, associações, organizações têm de pressionar, de defender causas, de fazer propostas, defender projetos. Isso tudo é normal numa democracia. O que não é normal é pagar o chefe de gabinete. O que não é normal é pagar o filho do presidente. O que não é normal é pagar, ou, né, mandar joias, mandar quadros para altas autoridades públicas para obter um contrato. No caso, um dos contratos que ela queria obter era um contrato de 626 milhões de reais, junto ao Ministério da Saúde, para produtos à base de cannabis, cannabidiol. Né? Então, como eram, e ela era explícita nas mensagens, né? Precisamos driblar a lei de licitações. Então, fazer a venda direta. Obviamente que ela não queria competição, não queria concorrência. Né? Ela queria enquadrar aquilo como emergente, compra emergencial, e compra emergencial, então, dispensa da competição, da concorrência, da licitação, propriamente. E aí faria uma venda. Imagina se ela ficasse com 10% ou 20%, sei lá quanto que fica. Estamos falando quanto? 60, 100 milhões de reais. Né? A partir dali ela distribuía esses favores para pessoas influentes do governo. É disso que nós estamos falando. É um esquema de corrupção muito grave que precisa ser investigado.
5: E tudo isso em pleno ano eleitoral, a gente sabe que vai influenciando os contornos disso também. Schiller, obrigada, viu? Na segunda a gente volta a conversar. Bom fim de semana para você.
6: Valeu, grande abraço.
7: Valeu, Schiller. Agora, 1:28.
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0: Agora, 1h30, a oposição articula para adiar, para depois das eleições, o debate sobre o fim da escala de trabalho 6x1. Após 3 meses parada, a proposta voltou a avançar nesta semana no Senado. Ontem, o relator da matéria, Omar Aziz, do PSD, apresentou o parecer dele sem alterações em relação ao texto que saiu da Câmara. A expectativa é que o texto seja discutido pelos parlamentares na Comissão de Constituição e Justiça da Casa na próxima semana. Será o último período de esforço concentrado no Congresso antes do primeiro turno em outubro. O governo pressiona pelo cumprimento do calendário, como destaca o ministro da Secretaria-Geral da Presidência, Guilherme Boulos.
1: O grande impacto do fim da 6x1 é liberar tempo de descanso para os trabalhadores, especialmente para as mulheres. Mesmo na 6x1, esse 1 que deveria ser de descanso, domingo, para as mulheres é trabalhar em casa, é arrumar casa, é lavar roupa, é fazer comida, é lavar louça, é cuidar dos filhos. Ou seja, garantir 2 dias de descanso é o mínimo, é um grito de liberdade, é um anseio que veio dos trabalhadores do Brasil e que o presidente Lula abraçou essa pauta.
2: O senador Jorge Seif, do PL, defende, no entanto, um debate mais amplo, sem a pressão das urnas.
3: A esquerda, infelizmente, quer empurrar essa votação para antes da eleição, no afogadinho, na pressa, para fazer palanque. Isso, nós sabemos, é puro oportunismo. Nós estamos propondo votar isso depois das eleições, com calma, profundidade, responsabilidade, ouvindo o setor produtivo, ouvindo os trabalhadores, ouvindo todos os lados.
2: O que não for votado na semana que vem deverá ir para a gaveta, já que os políticos vão embarcar de vez nas campanhas. E aí acontece, gente, o Congresso para como em todo ano eleitoral. Proposta que acaba com a escala de 6 dias de trabalho por uma folga foi aprovada na Câmara no mês de maio. Esse texto prevê 2 dias de folga na semana para os trabalhadores, não necessariamente aos sábados e domingos, e sem redução de salário. O presidente do Senado, Davi Alcolumbre, decidiu destravar a proposta depois de uma reunião com o presidente Lula. O acordo é pautar a PEC na Comissão de Constituição e Justiça na quarta-feira que vem. A base do governo quer levar o texto no mesmo dia para o plenário, mas enfrenta a resistência da oposição e do setor produtivo.
0: Agora, 1h33, só rapidamente registrar a mensagem de um ouvinte aqui. A Ilzete, é ouvinte nossa de todo dia
2: participa.
0: E manda mensagem todo dia. Então ela está com uma dúvida. Boa tarde, Larissa Ferretti. Desculpe. Precisei me ausentar por alguns minutos e não acompanhei a virada de hora. Primeiro que eu não sei se eu vou desculpar, viu, Ilzete?
2: Você que é tão fiel,
0: parou de ouvir
2: aqui
0: a gente por alguns minutos. O que será de tão importante que
2: você
0: tinha acontecendo?
2: Rádio, Zete? Aí é caso.
0: Não sei se eu vou desculpar, tá? Tô brincando, obviamente, tá? Mas respondendo a sua pergunta, alguém conseguiu virar às 13 hoje? Ou por ser ano de eleição, por ser período eleitoral, vocês não vão... Viramos pontualmente às 13, tá? Viramos pontualmente às 13. Ela tá perguntando
2: com se... a margem de erro, a gente
0: não,
2: virou
0: era
2: pontualmente,
0: até...
2: era eleitoral,
0: uma hora tava
2: margem
0: virada.
2: De erro.
0: Se não ouviu na hora, tem que acreditar no que a gente tá falando aqui, é jornalismo com credibilidade. Olha, uma hora tava rolando a vinheta de abertura, foi tudo certo, viu? Quero ver alguém me desmentir.
2: A gente virou pontualmente a 1h com a margem de erro que a gente sabe que é de 2 pontos pra mais ou pra menos.
0: 1h03, viu, Ilzete? Só pra esclarecer, ela mandou. Eu falei brincando, viu, Ilzete? Ela falou, olha, fui atender um prestador de serviço no meu trabalho. Não, você pode parar de ouvir a gente, não tem problema nenhum, viu, Ilzete?
2: Volta depois,
0: só brincadeira.
2: Tá no YouTube, é só voltar na live.
0: Mas 1h03, tá? Não vou enganar você, não. Vou ser sincero. 1h03 tá tudo certo, como disse a Larissa, dentro da margem de erro. Agora 1h34.

0: Agora 1:36. Olá, muito boa tarde para você, sintonizado e sintonizada aqui nos 89,5 da Band News FM Belo Horizonte. Eu sou Gabriela Oliveira, estou chegando por aqui na atualização do noticiário desta sexta-feira. Sextou, né? Hoje, dia 28 de agosto, a última sexta-feira de agosto. Vamos nessa até às 6 horas da tarde. Seu caminho. E vou acionar ela por aqui, a repórter Josiele Lemos, traz mais atualizações neste momento aqui do trânsito na capital mineira, não é isso, Josi? Boa tarde para você.
1: Ei, Gabi, boa tarde para você, pro ouvinte que nos acompanha aqui na Band, na Avenida Antônio Carlos. Gabi, trânsito difícil agora no caminho para o centro, na chegada ao bairro São Francisco, lá pertinho do anel rodoviário. Retenção desde Abraão Caram, quem sai da Pampulha, o caminho pela Avenida Carlos Luz é a opção. E o anel rodoviário também está complicado em direção à Vitória, lá perto do Palmares. Ocorrência gerando fila desde o Santa Cruz. Para quem está na rodovia, a dica é pegar o desvio na Avenida Antônio Carlos em direção ao centro, depois passar pela Bernardo de Vasconcelos e voltar para o anel rodoviário pela Cristiano Machado. 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
0: Obrigada, Josi, pelas informações. E lembrando, tem espaço aberto para você, ouvinte Band News FM, participar aqui conosco da nossa programação. Nosso WhatsApp, anote aí o número. 31992138343, agora 1:38.
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0: Agora 1:42, hora de mais um giro com os principais destaques desta sexta-feira no Brasil e no mundo. A Justiça de São Paulo aceita o pedido de recuperação extrajudicial da petroquímica Braskem. A segunda vara de falências e recuperações judiciais da comarca de São Paulo ratificou a suspensão por 120 dias de todas as execuções em curso contra a empresa feitas por credores. A Braskem tem dívidas de 10 bilhões de dólares, o equivalente a mais de 50 bilhões de reais. Só para tirar a dúvida aqui de alguns ouvintes que se manifestaram nos últimos dias, a gente explicou, mas muita gente ainda tem essa dúvida. Recuperação judicial e extrajudicial são coisas diferentes. No caso das Casas Bahia, foi uma recuperação judicial. Para pegar dois exemplos de grandes empresas que entraram nessas situações recentemente, as Casas Bahia decretaram recuperação judicial, ou seja, a empresa chama o Poder Judiciário para ajudar na negociação com os credores. No caso da Braskem, é uma recuperação extrajudicial, ou seja, primeiro a Braskem conversa diretamente com os credores, desenha ali um acordo e apresenta esse desenho, esse projeto, enfim, para a justiça, que foi o que aconteceu, e a justiça decide se vai acatar ou não, no caso, esse projeto e essa negociação feita diretamente da Braskem com os credores foi acatada pelo judiciário.
1: No Rio de Janeiro, um tremor de terra. Detalhes com Van Alves.
2: Um tremor de terra de magnitude 1,2 foi registrado na região da Serra Velha da Estrela, na divisa entre Petrópolis, na região serrana, e Duque de Caxias, na Baixada Fluminense. O registro foi feito pelo Centro de Sismologia da Universidade de São Paulo, por volta das 10h45 da noite de terça-feira. Inicialmente, foi informado que o tremor era de magnitude 2,3, mas foi corrigido para magnitude 1,2. A magnitude do abalo é considerada de energia extremamente baixa. Nesses casos, o tremor não é sentido pelas pessoas e só pode ser detectado por sismógrafos.
0: No esporte, o tenista João Fonseca está entre os convocados para o próximo duelo do Brasil na Copa Davis, o Campeonato Mundial de Seleções do Tênis Masculino. Apesar de ter desistido de disputar o Aberto dos Estados Unidos por causa de dores no abdômen, o carioca foi chamado pelo capitão Jaime Onsins. Orlandinho Luz, Rafael Matos, Gustavo Eide e Matheus Putinelli também foram chamados. O Brasil vai enfrentar a Suíça nos dias 18 e 19 de setembro, no Rio de Janeiro, valendo vaga no qualificatório do Grupo Mundial da Copa Davis em 2027.
1: E tem mais destaques do esporte por aqui. Fala pra gente, Roger Caruso.
3: O baiano Isaquias Queiroz fica na nona colocação no Campeonato Mundial de Canoagem disputado na Polônia na categoria dos 1.000 metros. O campeão olímpico finalizou a prova de hoje com um tempo de 4 minutos e 22 segundos. Ele falou sobre o processo até chegar à final.
4: Eu sabia que ia ser uma prova bem difícil. A gente treinou nos últimos meses, a gente acabei caindo muito ritmo depois, até que na Copa do Mundo não dá nem a medalha peguei no 500 metros. Mas conseguimos nas últimas 2 semanas, a gente conseguiu dar uma finalizada na remada, conseguimos remar bem. Fico feliz pelo que eu fiz aqui, que tá sendo um ano meio complicado pra mim, diferente, como falei, tive que fazer cirurgia do olho.
3: Amanhã de manhã, Isaquias disputa a final da categoria de 500 metros, que é a principal dele.
0: Agora 1:45, vai virar o reloginho, 1:46, eu prometi falar sobre os jogos de domingo do Campeonato Brasileiro e vai ter muito jogo bom, viu gente? A bola começa a rolar às 11 da manhã pela 25ª rodada, com Atlético Paranaense e Fluminense. Esse é um jogaço, viu? O Atlético Paranaense faz uma bela campanha no Campeonato Brasileiro, ocupa a terceira posição, tá apenas um do Flamengo, que é um dos bichos papões, digamos assim, do futebol brasileiro. É verdade que o Flamengo tem um jogo a menos, mas o Furacão tá na cola e o Fluminense é o quarto colocado. Só 3 pontos separam o Atlético do Fluminense, que terão esse confronto direto. Fluminense que apareceu ali na ponta de cima da tabela durante muito tempo, brigando com Palmeiras e Flamengo. Depois entrou numa maré de resultados ruins, mandou embora o técnico Luiz Ubeldia, agora voltou a vencer sobre o comando do Marcão como técnico interino. Portanto, expectativa de um grande jogo no domingo às 11 da manhã. Às 4 da tarde, o bicho vai pegar porque serão dois clássicos. O Flamengo recebe o Botafogo no Maracanã e o Corinthians em Itaquera recebe o Santos. Esse é um duelo que pode colocar frente a frente os amigos Memphis Depay e Neymar. Pro Corinthians é um jogo que não vale muita coisa. O Corinthians tá ali na 10ª posição, acho que vai terminar o campeonato no meio da tabela. Agora para o Santos vale muito, hein, gente? Dependendo do que acontecer no fim de semana, o Santos pode terminar a rodada na zona de rebaixamento é o 14º, tem 26 pontos, apenas 2 a mais que o Mirassol, que é o primeiro time do Z4. E no caso de Flamengo e Botafogo, Botafogo também, assim como o Corinthians, acho que não quer muita coisa no campeonato, só que pro Flamengo vale muito, porque o Palmeiras, neste momento, tem 6 pontos de vantagem. É bom repetir mais uma vez, o Flamengo tem um jogo a menos, mas ainda assim, a vantagem do Palmeiras é relativamente confortável. O Palmeiras, aliás, joga às 6h30 fora de casa contra o Mirassol. E eu vou falar uma coisa para vocês, hein? Atenção, torcedor do Palmeiras. Jogar contra time que tá brigando para não cair é horrível, hein? Jogo perigosíssimo. Tô sendo irônico aqui, tá? Eu tenho o maior respeito do mundo com o Mirassol. É um time que fica em uma cidade do lado da minha cidade, no interior de São Paulo, ali Catanduva. Então, torço demais pro Mirassol. Mas eu conversei com o Marcos Assunção aqui no domingo, ex-jogador, comentarista da Band News FM na transmissão de Palmeiras e Vasco, e eu perguntei pra ele: Assunção, quando um time que tá em cima vai jogar contra um time que tá embaixo, parte da imprensa fala assim, olha, jogo perigoso, jogo difícil, porque o time que tá embaixo tá no desespero. Eu discordo, e ele falou, eu também discordo, você tem que ter medo de jogar contra quem tá lá em cima. Quando vai pegar alguém que tá lá embaixo, tem que ganhar. Tem que passar o carro. Então tem Mirassol e Palmeiras às 6h30. Também às 6h30, Grêmio e Chapecoense. O Grêmio da Larissa Biscaia também tá lá embaixo.
1: Ai,
0: como a Chapecoense. A Chapecoense tá bem pior. É a lanterna do Campeonato Brasileiro.
1: Fica no sua, por isso.
0: Eu tive que pensar aqui, né? Pra entender a piada da Larissa. Sim, eles ficam embaixo no mapa, porque os dois estão no sul, mas eles também estão embaixo na tabela. 7h30, Bahia e Internacional. A rodada termina só na segunda-feira com Remo e Coritiba. Larissa Biscaia, como humorista, é uma bela de uma jornalista, viu?
1: E 49, tem mais um noticiário internacional. Olha só, gente, atualização da guerra entre a Rússia e a Ucrânia. Hoje a Ucrânia atingiu uma aeronave russa que levava mísseis, é isso que afirma o governo ucraniano, um comunicado emitido ali pelo Volodymyr Zelensky, presidente da Ucrânia. Até agora a gente não tem, é claro, a confirmação do lado russo sobre isso. A gente lembra que ao longo dessa semana, um diretor da CIA, da Agência Central de Inteligência dos Estados Unidos, esteve na Rússia e fez um aviso, um pedido, talvez um alerta, depende do tom que foi essa conversa, para que o governo russo não ataque nenhum país da OTAN. A OTAN é a Aliança Militar do Atlântico Norte, ela foi criada ali em 1949, depois da Segunda Guerra, visando muito a Guerra Fria. E o objetivo da OTAN era justamente conter o avanço dos soviéticos. Um dos argumentos do Vladimir Putin para começar a guerra lá no ano de 2022 foi o fato que a Ucrânia estava tentando entrar para a OTAN. Pois bem, a Agência de Inteligência dos Estados Unidos, a CIA, conseguiu rastrear e apontou que a Rússia estava preparando um ataque contra um país da OTAN. Não se sabe exatamente qual país seria o alvo. Muito se especula que poderia ser o Reino Unido, mas não tem nada confirmado por parte da CIA. E aí esse chefão da CIA, digamos assim, o John Ratcliffe, foi até a Rússia conversar com o governo de Vladimir Putin, não falou com o Putin diretamente, mas foi até lá e deu um recado. Que não é para a Rússia, digamos assim, inventar de atacar algum membro da OTAN, que as consequências vão ser graves. Essa guerra, gente, se arrasta já há mais de 4 anos, vai completar 5 anos de duração em fevereiro do ano que vem, se não acabar até lá. Volta e meia a gente tem expectativa de um acordo de paz, mas essas negociações realmente não avançam. A gente teve, portanto, esse ataque ucraniano derrubando um avião russo, aliás. Volodymyr Zelensky escreveu no Twitter, bem assim, no X, na verdade: nas últimas 24 horas, os combatentes das nossas forças de defesa da Ucrânia atingiram uma refinaria de petróleo na região de Yaroslavl. A distância de 1.000 km

0: se posicionar, algum comunicado na Agência Estatal de Notícias, quanto de fato uma resposta prática que pode acontecer também.
1: Agora 1h51, só rapidamente antes do próximo bloco de noticiário local, tem muita gente que continua mandando mensagem falando que viu literalmente a gente pela primeira vez porque não quis acompanhar o horário político mais cedo, entre meio-dia e meio-dia e 25 no rádio, e correu para a Fest TV ou para o YouTube. Então, registrando, fica sempre essa opção até o fim do horário eleitoral gratuito. Quem tiver no rádio nesse horário, meio-dia, meio-dia e 25, vai acompanhar a propaganda política. Quem quiser notícia, informação, Band News no meio do dia rolando normalmente, vai para o YouTube, vai para o Band Play, vai para a Fest TV, vai para a Alexa, aí meio-dia e 25. A gente está tudo junto de novo, inclusive no rádio. Agora 1h52.

0: Agora, 1h53 e o metrô aqui de Belo Horizonte terá operação especial neste sábado e domingo durante a virada cultural. A estação central terá horário ampliado. Neste sábado vai funcionar para embarque até a 00h30. Outras estações seguem o horário normal e depois das 23h ficam abertas para desembarque. Já no domingo, a estação central abre mais cedo, às 16h30 para embarque. As demais estações ficam abertas apenas para desembarque até o início normal da operação, às 17h15. A virada cultural terá cerca de 24 horas de programação com música, dança, teatro, literatura e gastronomia em vários pontos aqui da nossa cidade. Agora 1h54.
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10: Rádio 1:58, terminou o Band News no meio do dia desta sexta-feira. Voltamos na segunda com o programa e nós, Larissa Biscay e eu, porque estaremos de folga no fim de semana. Valeu,
11: yes,
10: Larissa.
11: Valeu, Ferret. Até semana que vem.
10: Valeu, gente.
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0: Meus amores, tem método no ar. Como vão vocês? Como vai você? Eu não sei quem escolheu, tá? E você é muito sincero aqui que eu sou. O nome dessa música é Nascente da Paz. Eu amo muito, tá na minha formação. Eu sou um conservador. Me chamem de reacionário, mas eu não sei se eu gostei dessa versão. Não sei de quem é, tá? Isso é um samba... Isso é fundo de quintal da antiga. Isso é barbaridade. Disco Ciranda do Povo, 1989. 89? Acho que é 87. Agora eu tô na dúvida. 89. Não sei quem escolheu não, mas tá feito o registro aí. Como vão? Só alegria! Já vai cornetando.
1: Foi pra trazer polêmica mesmo que eu trouxe. Imaginei que você ia ficar. Mas é a versão do Marcelo D2, do álbum dele, o Manual Prático do Novo Samba. Tá justo. A versão original é melhor, eu concordo. Mas tá aí, é uma versão diferente também. Eu sou fã das versões alternativas das músicas, principalmente as músicas boas e as que eu gosto. Porque é uma forma de variar a maneira de consumir essa música. Então tá aí, Nascente da Paz, pra abrir a nossa sexta-feira.
0: Deixa eu fazer uma justiça. Deixa eu fazer uma justiça, porque... Embora eu prefira a versão original, talvez seja só uma estranheza, certo?
1: Sim, normal.
0: A gente é conservador com aquilo que ama, né? Uhum. A gente é conservador com as coisas que a gente ama. Eu valorizo muito o Marcelo D2, porque ele é um bom divulgador do samba. Muita gente conheceu os sambistas, conheceu a obra do Arlindo Cruz, por exemplo, com base na divulgação a partir do Marcelo D2, então quero fazer justiça. Uhum. Esse samba aí é do Sombrinha, do Adilson Vitor, Nascente da Paz.
1: Uhum, é isso aí. E você, Ivan Brandão, você é da turma que gosta das releituras, não gosta? Que time que você fica, hein?
2: Eu gosto de música boa. Aliás, se bobear, eu gosto mais de releitura, né? Porque o Andreasa, ele ouve mais as versões originais e muitas delas tem que assoprar a poeira de cima do disco, né? Pra você poder conseguir ouvir. Então,
0: Tá sempre rodando meu disco, então fica sem poeira, entendeu?
2: Agora, uma coisa impressionante é ter a ciência de que o Marcelo D2 tá com 58 anos de idade, cara.
1: Nossa, que constatação, hein?
0: É. Assim. Tá em grande forma, tá? Tá bem ele, tá? Tá bem,
1: Marcelo. Não, é porque diz muito da nossa idade também, né? Que nem quando meu pai fala, minha filha tá ficando velha, eu falo, pai, se sua caçula tá ficando velha, olhe para si mesmo, hein?
2: E acima de tudo.
1: Deixa que eu deixo.
2: Ficou. Não, eu ia falar que ele é acima de tudo rubro-negro também, né? Tem que sempre que fazer esse registro.
0: Rubro-negro, não, eu ia dizer que é que nem quando a gente se deparou com o fato de que o ministro da Fazenda era mais novo, né? Uhum. Eu falei, cara, como assim o ministro da Fazenda, Dário Durigo? Acho que é o primeiro. Mais novo não pode ser. Pra mim foi um sinal muito duro.
1: Dos tempos.
0: Bem, o mundo real se impõe. Isso.
1: Vamos lá, mundo real, porque a gente volta a falar aí do presidente Lula, das últimas declarações dele envolvendo o caso do filho dele, Lulinha. E ele disse que não mantém qualquer relação com a empresária e lobista Roberta Luxinger e que nunca teve interlocução com ela. Essa manifestação foi divulgada numa nota oficial depois de questionamentos sobre fotografias nas redes sociais em que os dois aparecem juntos. Segundo a equipe do petista, o fato de Lula ter sido fotografado ao lado de Roberta Luxinger não significa existência de vínculo pessoal, profissional ou político. E são várias, né? Várias as fotos ali, fazendo L, com boné do MST, vários registros colocados ali, né? Principalmente postados por ela ao lado do presidente. De acordo com os aliados de Lula, ele é uma figura pública que tira fotos com todos os dias, uma série de pessoas sem discriminação.
0: Então, eu sei que a gente vai continuar falando sobre a Roberta Luxinger na sequência, mas acho importante dar uma atalhada aqui para dizer o seguinte: esse argumento é correto. É possível que Lula não conheça a Roberta Luxinger. Com isso eu quero dizer que a foto per si, a foto de uma pessoa pública com qualquer outra pessoa, não a compromete com aquilo que a pessoa tenha feito. Eu estou dizendo que Lula não conhece Roberta Luxinger? Estou dizendo que ele está dizendo a verdade? Não estou dizendo. O que eu estou dizendo, e repito aqui muito à vontade, e vou dizer por quê, é que a foto somente significa absolutamente nada. Imagina Lula, especialmente em período eleitoral, quantas fotos ele não tira por dia. Talvez ele tire 100 ou mais fotos por dia. Deus me livre, eu jamais gostaria de passar por isso, mas é a realidade dele. Só que isso serve também para Flávio Bolsonaro. Esse é o ponto em que eu queria chegar. Porque não faz, o quê? Um mês, talvez um pouquinho mais, circulou aquela foto de Flávio Bolsonaro com um tal sicário. E os petistas... Eu tô muito à vontade porque eu fiz naquela ocasião o mesmo comentário que eu tô fazendo agora. É só buscar aqui no arquivo do programa. Naquela ocasião, os petistas, a turma de Lula, essa que tá dizendo agora que ele tira fotos, ele é figura pública e tira fotos todos os dias com uma série de pessoas, os petistas vieram criminalizar Flávio Bolsonaro por causa daquela foto. Não que ele não tenha relações com os Vorcaro, com a rede vorcárica, não. Mas pela foto somente que o cara tirou com o sicário, ele não pode ser incriminado. Ele não pode ser associado ao que fazia o cara. E aí passa um tempo, Lula se vê nessa mesma situação, né? Com as fotos com a Roberta Luxinger. E agora aqueles que acusavam Flávio Bolsonaro estão dizendo que a foto não quer dizer nada. É complicado. Tem de rebolar. Ser coerente é mais fácil.
2: A Roberta Luxinger é investigada por tráfico de influência, né? A suspeita que pesa sobre ela. Ela disse que pediu para o ex-chefe de gabinete do presidente Lula apoiar a proposta dela sobre financiamento de canabidiol ao governo, mas não fez pagamentos nenhum em troca desse apoio. Como a gente já falou por aqui, ela é alvo de 3 inquéritos ao lado de Fábio Luiz Lula da Silva, Lulinha, suspeita de que eles tenham autuado para favorecer empresas junto a órgãos federais. Em nota enviada ao portal G1, a Roberta disse que apenas ajudou um amigo. No entanto, reforçou que seria covardia ligar, né, uma coisa na outra.
0: Tem de explicar também a ajuda ao amigo Marcola, né? Marco Aurélio Ribeiro. É, o chefe de gabinete de Lula, para quem ela emprestou, né? Essa é a versão final. Emprestou cerca de 250 mil reais. Muito bem. O diretor-geral da Polícia Federal, Andrei Rodrigues, disse que na gestão dele, a corporação investiga sem proteger nem perseguir ninguém e trabalha livre de qualquer viés político. Ele deu as declarações ao participar da formatura de novos agentes da corporação em Brasília. Isso foi hoje, agora há pouco. Rodrigues também afirmou que a atuação técnica imparcial permite a defesa da instituição de qualquer ataque. É, ótimo, muito bom, mas tem uma questão que ele não respondeu ainda e que ele deveria ter respondido espontaneamente, se não perguntado. Se alguém tiver a chance de lhe perguntar. É, eu pergunto aqui no ar. É verdade? É sim ou não? E eu espero que a resposta seja não. Essa é a questão que está posta agora nesse momento. É verdade que o presidente da República, Lula, hierarquicamente chefe da Polícia Federal, pediu a Andrei Rodrigues, diretor-geral da Polícia Federal, chefe da Polícia Federal, ordenou que Andrei Rodrigues se reunisse para se apaziguar com André Mendonça, o ministro do Supremo, relator das investigações sobre Lulinha, filho do presidente da República, relator também da investigação sobre Dark Horse, que toca a Flávio Bolsonaro, adversário de Lula. Essa é a questão. Essa é a questão que deveria ter sido respondida, que está quicando. É verdade isso? Porque isso circulou ontem, influentemente, eu não vi nenhuma negativa. É verdade ou não? Pô, seria maravilhoso que fosse não. É verdade que o presidente ordenou que o senhor procurasse André Mendonça para se apaziguar com ele? O presidente da República, cujo filho é investigado em inquérito sob relatoria desse ministro André Mendonça, também relator de matéria sobre o adversário de Lula na corrida presidencial? Essa é a questão. O resto é essa mesma nota que eles leem o tempo todo sobre a impessoalidade, a isenção, o trabalho técnico da Polícia Federal.
1: E rapidamente aqui, só pra gente fechar o assunto aí das fotos, presidente Lula, Roberta Luxinger, só registrar que tudo isso veio muito à tona e hoje a necessidade dessa explicação da nota do presidente Lula por causa da declaração que ele deu na entrevista, na sabatina, à TV Globo ontem, que ele falou que não conhecia e aí rapidamente os adversários políticos começaram a publicar um monte de foto, repostar as fotos do presidente com a Roberta Luxinger. Que, aliás, mais cedo você falava sobre isso, né, Andreasa? Sobre alguns pontos relevantes que valem a pena destacar dessa fala do Lula. A gente já teve outros candidatos também que foram sabatinados na TV Globo. Hoje, inclusive, a gente tem o Flávio Bolsonaro, mas que talvez valha destacar aí alguns pontos dessas falas, não?
0: O mais importante é que ele não perdeu um só voto com essa entrevista de ontem. Porque está tudo tão engessado, tão cristalizado, tudo tão travado. É uma eleição tão pautada pela rejeição, acima de tudo, a rejeição se impõe, que para alguém como Lula, serve para Flávio Bolsonaro também, para que ele perca votos consistentemente, tem de ser uma tragédia, tem de ser uma entrevista tipo Romeu Zema. E não foi. Não foi o caso de Lula. Ele teve uma primeira etapa da entrevista na defensiva, quando falou desses assuntos muito incômodos. O maior incômodo é o caso Marcola, mais até do que o do Lulinha, porque o caso Marcola, que com ou sem Lulinha, que leva o lobby para o tráfico de influência dentro do Palácio do Planalto. Então ele ficou muito tempo, 25 minutos, acuado ali e me pareceu nervoso na defensiva. E uma das razões do incômodo, especialmente, é porque esse tipo de coisa faz lembrar as corrupções que existiram nos governos petistas no passado, né? Desperta uma memória. Apesar de todas as nulidades que foram declaradas depois e que tem a ver com vícios no processo, com a questão de competência da 13ª Vara de Curitiba, com o juiz natural, apesar de todos os problemas da Lava Jato, do Ministério Público Federal, tudo aquilo, a corrupção aconteceu. Ela foi confessada, há delações, o dinheiro foi devolvido. Há o cartel das empreiteiras, a Petrobras foi pilhada. Isso aconteceu. Então todo o discurso vitimista de ontem, de Lula e tal, vendendo a ideia de que ele foi inocentado, ele não foi inocentado. O Caiado, na segunda-feira, na primeira entrevista dessa série, disse que Lula fora anistiado. Não, Lula não foi anistiado. Ele não foi nem anistiado, nem inocentado. Ele se beneficiou da nulidade do processo, por razões processuais. E, independentemente disso, do diastofolismo anulatório, a memória fica, né? Então as pessoas se lembram daquilo e isso é despertado por episódios como esse de Lulinha, de Marcola, de Roberta Luxinger, gerando uma irritação nele que provocou, a meu ver, dois erros de Lula. Não estou fazendo consultoria para presidente Lula, imagina se eu tenho essa pretensão e não é meu papel, não estou aqui para isso. Essa irritação dele, nesse primeiro momento, gerando dois erros. Primeiro, se fosse Flávio Bolsonaro a fazer, o mesmo Renan Santos estava parado o Brasil. Agora era um escândalo, né? Que ele quis ensinar, Lula quis ensinar, Renata Vasconcelos, independentemente de ser uma grande jornalista, quis ensinar uma jornalista mulher a fazer o seu trabalho e a entrevistar. Se fosse qualquer outro falando aquilo, porque Lula tem um salvo conduto, né? Se fosse qualquer outro fazendo aquilo, tratando a Renata Vasconcelos como ele tratou, seria todos os tipos de mansplaining, sei lá como é que chama. Isso no primeiro ponto. O segundo erro, e aí aquele que tem a ver com desperdiçar oportunidades, Lula, um entrevistado experiente, um debatedor experiente, alguém que é acostumado a pautar a discussão, né? Ele poderia ter reagido algumas vezes nesse primeiro bloco em que ele esteve na defensiva. Ele poderia ter puxado a cartada do fim da jornada de trabalho 6x1. Ele podia ter falado de soberania nacional. Nenhum desses assuntos apareceu, e acho que isso em função da irritação. Ele perdeu o fio dos instrumentos que poderiam ter colocado ele mais rapidamente numa posição confortável, que ele só conseguiu no final da entrevista, quando passou a falar dos seus governos de 2003 e 2007, do período entre 2003 e 2010. Toda a entrevista foi construída com ele mais à vontade, se fiando no que ele fez em um governo que acabou tem 16 anos, cara. Antes da Dilma assumir. O governo, até para a matéria fiscal, o Brasil está nesse descalabro aí, endividado, a dívida PIB monumental, projetado um problema fiscal no Brasil no futuro, o juro alto, a inflação mordendo ainda, para quem vai no mercado, no mundo real, está mordendo ainda, e ele falando que quem tem compromisso com superávit sou eu, e aí ele aponta lá para trás. E aí quando ele fala sobre o futuro, prometo que eu estou encerrando aqui essa reflexão, mas acho importante, quando ele fala para o futuro, quando ele projeta a partir de 2027, quem escuta tem a impressão de que está falando alguém que não é presidente da República. De novo eu chamo o alienígena. O alienígena que tivesse chegado nesse momento na entrevista do Lula ontem, teria falado, pô, esse cara aí é o candidato desafiante. Ele está enfrentando o presidente atual, que faz um governo ruim, e ele está prometendo coisas maravilhosas para 2027. Mas aí o alienígena se informa na sequência que esse que está falando, prometendo coisas para 2027 ou a partir de 2027, é o atual presidente que governa desde 2023 e não fez. Não fez o Ministério da Segurança Pública, por exemplo, que ele prometeu em 2022. Em 2022 ele promete e não tem o condicionante de PEC da Segurança Pública para aprovar. Sim, começou o governo e ele descobriu que não poderia fazer o Ministério da Segurança Pública, precisava de uma PEC. Por que foi apresentar a PEC só em 2025? Então são questões que fazem trombar, né? Qual é a principal bandeira do governo Lula, desse governo Lula agora? Eu tô fazendo aqui a crítica rigorosa porque eu falei crítica rigorosa igualmente de Flávio Bolsonaro. Eu espero não ter de dizer isso aqui. Qual é a bandeira do governo Lula nesse momento? Tá tentando ser salvo por Davi Alcolumbre. A bandeira é o fim da jornada de trabalho 6x1, a qual ele não aludiu na entrevista. É uma coisa complicada que a sua principal bandeira, a sua principal marca, seja um projeto ainda não aprovado. É curioso isso. E talvez ele consiga... A gente vai falar sobre isso adiante, né? Talvez ele consiga... As coisas mudaram rapidamente. Cresceram as chances de que a PEC do fim da jornada 6x1 seja aprovada na semana que vem. Não é a maior possibilidade, mas agora existe a possibilidade que não havia.
1: E só rapidamente, assim, o meu algoritmo mostrou muitas críticas, viu, ao presidente Lula por causa dessa intervenção lá, dessa, ele tentando, né, mudar a pergunta da Renata Vasconcelos a respeito da relação dívida-PIB. É, pelo menos o meu algoritmo mostrou muitas críticas, mas com certeza o barulho teria sido maior, né, se fosse um dos outros candidatos. Vamos nessa, Ivan?
2: Vamos nessa. O ex-controlador do Banco Master, Daniel Vorcaro, presta depoimento à Polícia Federal, Afonso Marangoni. Hoje tinha internet lá para ele prestar depoimento, Marangoni? Boa tarde.
3: É isso mesmo, Ivan. Agora deu certo, funcionou lá os sistemas todos, viu? Boa tarde para você, para o Andreasa e para a Michele. Ele está prestando esse depoimento de forma virtual, por videoconferência, ele falando direto lá da Papudinha. E ontem teve um problema mesmo ali interno, né, na questão da tecnologia da informação, da internet, não pegou, não funcionou de jeito nenhum. Agora o depoimento, então, deu certo. A gente não tem ainda informações detalhadas, se ainda está acontecendo ou se já acabou. Isso porque tudo corre em sigilo, né? Então a gente tenta conseguir algumas informações sobre o Daniel Vorcaro, sobre o que ele está falando agora. O aspecto do Banco Master, a gente tem acompanhado aqui, e o próprio Andreasa fala muito da teia vorcárica, são muitas as partes que a gente poderia abordar. E aí o que a Polícia Federal está querendo ouvir dele agora é apenas uma parte, que é sobre corrupção de servidores do Banco Central. Porque os investigadores falam que ele corrompeu dois nomes ali do Banco Central, em troca, claro, de vantagens indevidas, para que eles atuassem como espécie de funcionários do Master dentro da autoridade monetária. E assim municiasse Daniel Vorcaro de informações e pudesse ajudar ele também em temas de interesse do Banco Master. Então, o aspecto que ele está sendo questionado agora é este, que os investigadores ainda querem entender melhor. Agora, é claro, né, tem outras tantas nuances dessa história, e esse depoimento está revestido de uma importância especial, porque é a primeira vez que ele fica frente a frente de novo com a Polícia Federal, depois que aquelas versões de delação premiada foram recusadas. Ele, então, agora volta a dar alguma informação, e os advogados dizem que ele quer colaborar. E aí não descartam a possibilidade de, a depender do encaminhamento das conversas, que ele apresente novamente uma proposta de delação premiada. Uma terceira versão seria. Só que, claro, que para ele atingir este objetivo, precisa melhorar dois aspectos, pelo menos, né? O primeiro é o dinheiro que ele está disposto a devolver, que está tudo na casa de bilhões de reais, mas as autoridades acham insuficiente o valor que ele estava se dispondo a devolver, e também revelar informações novas para além do que a Polícia Federal tem por meio, por exemplo, da extração de dispositivos eletrônicos. Então, quer dizer, não existe um limite de tentativas de delação premiada, ele pode ficar insistindo, tentando, e agora, como ele mudou mesmo a banca de advogados, parece que é um caminho possível para Daniel Vorcaro. Vamos aguardar, ver o que sai desse depoimento de hoje.
0: Valeu, Afonso Marangoni. Lembrando que esse depoimento, o Afonso falou só para registrar, tem nada a ver com delação premiada, né? Um Afonso é um depoimento regular relativamente às traficâncias lá no Banco Central. Uma frente. Mudando de assunto aqui para falar do que aconteceu ontem aqui no Rio de Janeiro, Fernanda Caldas, no aeroporto Santos Dumont. Um avião de pequeno porte, era um jato, né? Pousou, a pista estava escorregadia, estava chovendo e perdeu o controle, né? Foi cair fora da pista e o aeroporto ficou fechado longamente. Muitas críticas inicialmente ao fechamento do aeroporto por tanto tempo, mas era um manuseio mesmo difícil, era uma operação difícil, tem um protocolo a ser disparado nesses casos. O que você nos conta, Fê? E como é que tá agora, né? Já voltou ao normal o aeroporto?
4: Voltou ao normal, tá funcionando agora normalmente o aeroporto Santos Dumont aqui no centro do Rio de Janeiro. Boa tarde para você, Andraza, e para todo mundo que tá acompanhando a gente. Ficou aí pouco mais de 7 horas fechado, desde o período da tarde de ontem até as 11 horas da noite, né? Que foi o momento em que a aeronave que saiu da pista durante um pouso conseguiu ser retirada completamente. Mas mesmo assim, a gente viu hoje alguns voos não conseguirem sair no período da manhã. Isso porque os aviões que saem bem cedo do aeroporto Santos Dumont, eles costumam fazer um pernoite e já ficar posicionados para onde eles vão sair. E aí, como ontem a pista estava fechada e a aeronave ainda não tinha sido retirada até as 11 horas da noite, esse pernoite não foi feito. E aí, por isso, hoje a gente não teve voos na parte da manhã também no aeroporto Santos Dumont. Então, foi bastante caótico para os passageiros, porque ontem ficou aquela questão de muita gente sem informação, sem conseguir mudar a passagem. A gente teve relatos, a gente teve com a nossa equipe no aeroporto, de gente que não conseguiu nem, em 3 horas de espera, beber água ali no aeroporto, porque não estava conseguindo contato com a companhia aérea para ter esse tipo de assistência. Então, hoje, os voos foram normalizados após as 8 horas da manhã, 2 horas depois da abertura oficial do terminal, com 13 voos cancelados, destino a São Paulo e Minas Gerais, isso na manhã de hoje. E aí teve prejuízo desde ontem. Ontem a gente teve mais de 50 voos que foram cancelados. Alguns conseguiram ser alterados para o aeroporto do Galeão, então o pouso foi feito lá, mas não foi o caso de todos, porque acaba que já tinha a própria demanda do aeroporto, então não tem como remanejar tudo, mas faturou. É que foi uma aeronave que foi fazer o pouso, tinha 2 pessoas dentro, e aí acabou fazendo o pouso errado e ficou presa ali na pista. E aí, como a Andreasa falou, a gente ouviu vários especialistas, tem todo um protocolo de segurança nesse caso, então demora para fazer a retirada, porque precisa ser em segurança não só para retirar esses passageiros, mas também para retirar toda a aeronave, né? E tem um custo também para isso que acaba sendo feito pela própria empresa, então precisa que a empresa responsável pela aeronave mande uma equipe que fique em contato ali com a Infraero, então tem todo esse protocolo para ser seguido, por isso a demora, mas nesse momento a situação é já normal no aeroporto, e aí tá todo mundo tendo voo remarcado, então uma demanda alta também hoje no Santos Dumont, pessoal.
0: É isso aí, pelo menos hoje não está chovendo, o que já ajuda. Aliás, tá um dia bem bonito no Rio de Janeiro. Obrigado, Fernanda Caldas.
1: E só para fechar aqui, a Associação Brasileira das Empresas Aéreas, a ABAR, soltou um balanço mostrando um total de 75 voos cancelados, 14 voos alternados, mais de quase 8 mil passageiros impactados diretamente. Só da Latam foram 32 cancelamentos, Gol 20 e Azul 23 cancelamentos por causa dessa situação aí no Santos Dumont. 2h25.

0: Agora 2:26, voltamos por aqui na atualização do noticiário de Belo Horizonte, também de toda Minas Gerais. Tem coluna chegando, coluna Atualidades com Terra Negra.
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2: Olá, ouvinte, como vai? Tudo bem por aí? Com você, o Júnior Lopes, aqui do Terra Negra. E olha só, um terremoto devastador de magnitude 7.4 atingiu a Colômbia e acendeu o alerta em toda a América do Sul. O abalo deixou mais de 100 mortos, destruiu infraestruturas e chegou a ser sentido até mesmo aqui no Brasil, na região de Manaus. Mas, para você entender a gravidade desse desastre, nós precisamos olhar além do número de 7.4 e entender como a ciência mede um terremoto. Existem duas escalas fundamentais. A escala Richter, que mede a magnitude, ou seja, a quantidade exata de energia liberada lá no epicentro. E também a escala de Mercalli, que mede a intensidade, que é o estrago real provocado na superfície. Ela varia de lugar para lugar. No epicentro, que foi em San José del Palmar, o tremor atingiu o grau 9 da escala de Mercalli, um nível muito elevado. Isso significa que prédios foram colapsados, estradas rasgadas e uma destruição em mais de 10 aeroportos. A causa dessa violência geológica é o encontro direto entre a placa de Nazca e a placa sul-americana. A placa oceânica mergulha sob a continental, acumulando uma pressão colossal que, quando se liberta, gera tremores de grande impacto. É isso aí. Para mais, acesse o nosso Instagram lá no arroba Terra Negra Brasil. Um grande abraço e até a próxima.
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0: Agora 2 horas 32 minutos, voltamos a nos reunir com toda a nossa rede Band News FM.
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0: Estamos começando agora a coluna Giro Business. O tema da semana, o setor de franchising e também o setor de varejo. E na minha companhia, o presidente da ABF, Associação Brasileira de Franchising, e CEO do Grupo Trigo, Tom Moreira Leite. Tom, muito bem-vindo ao Giro Business. Tom, vamos falar de varejo, né? Vamos direto ao ponto. O varejo está sofrendo bastante, isso é visto, é nítido, através da imprensa e dos acontecimentos reais. E muito disso se dá pelo endividamento da população, também pela alta taxa de juros, claro, a inflação é um influenciador, e outros que assim sucedem. Como você percebe essa situação do varejo, Tom? E qual é a perspectiva para esse cenário?
1: Vamos falar um pouquinho sobre a lente do franchise. Nós olhamos para o setor varejista e para a macroeconomia com muita seriedade, né? Buscando entender os sinais. Mas o franchise ele tem algumas características que diferem do resto de outros players do ambiente empresarial, que é um negócio, por natureza, nós chamamos asset light. Por que é um negócio asset light? Porque é um negócio que te permite crescer com baixa intensidade de capital e muita intensidade de conhecimento. Essa é uma característica do franchising. Por outro lado, você tem também uma variedade de modelos de negócio dentro do franchise. Quando eu falo de modelo de negócio, estou falando de variedade de canais, físico e digital. Eu estou falando de diferentes formatos de lojas, quiosques, lojas menores. E estou falando, inclusive, de uma variedade de soluções, de micro franquias a franquias tradicionais. Eu acho que esse conjunto de variáveis torna o franchise muito singular e resiliente, como tem sido. Vejo um 2026 crescendo 2 dígitos ainda.
0: Fica a torcida do Giro Business para que assim seja, levando o setor do franchising a grandes patamares e ajudando a todos os empreendedores que investem e têm o seu capital assistido por essa indústria. Na minha companhia, o presidente da ABF, Tom Moreira Leite, e comigo durante toda a semana.
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2: Estamos de volta às 2 horas e 36 minutos e a gente volta falando sobre economia, porque a taxa de inadimplência média total sobe de 4,6% para 4,9% de junho para julho, segundo dados divulgados pelo Banco Central. Com isso, o valor atingiu, assim, o maior índice desde o início da série histórica, que teve início em 2011. O indicador de inadimplência do Banco Central considera as operações com atraso superior a 90 dias, tanto de pessoas físicas quanto das empresas. No caso de pessoas físicas, a inadimplência subiu de 5,4% para 5,8% em julho. Já as empresas também teve ali uma alta de 3,2% para 3,3% no mês passado. Esse é o maior valor desde outubro de 2017, mesmo com as diferentes fases do programa Desenrola Brasil. E a inadimplência continua crescendo, agora 0,3 ponto percentual aqui no país.
3: Vice-presidente do TSE, o ministro André Mendonça, intimou a rede social X, Twitter, né, a explicar o suposto favorecimento de candidatos por meio de um algoritmo da aba Pra Você na plataforma. O Tribunal Superior Eleitoral firmou uma parceria na qual a rede identifica contas oficiais de candidatos registrados. Com isso, as publicações de candidatos não deveriam ser recomendadas a usuários que não seguissem os perfis. A ação do TSE chegou à corte após um pedido da chapa do presidente Lula. Segundo os petistas, a aplicação incompleta da ferramenta traz tratamento desigual entre as candidaturas. Eu confesso que eu estou o dia inteiro scrollando. O dia inteiro é modo de falar, né? Mas eu uso muito X. E geralmente, Michele, na aba Pra Você. E eu não vi, não chegou pra mim. Nem, sei lá, o que o meu algoritmo deveria me mandar e nem o que o algoritmo não deveria me mandar em relação a candidatos políticos. Então, não sei se existe mesmo.
4: Ivan?
3: Bom, só porque eu falei, apareceu aqui o João Amoedo no meu... mas ele não é candidato, né? Mas apareceu aqui e eu não sigo ele.
4: Eu odeio a aba Para
3: Você.
4: E
3: nem sei o que ele está fazendo no meu feed.
4: Cuja existência eu não entendo, a aba Para Você. Se tem a aba das pessoas que eu sigo, que eu escolhi seguir, certo? As pessoas Para Você não são para mim. Eu não as sigo. Eu não as quis escolher. Por que elas aparecem para mim se eu escolhi seguir a Michelle Trombelli e não seguir a Michelle Bolsonaro? Por exemplo, nem sei se eu sigo a Michelle Bolsonaro, só porque é Michelle em comum. Uhum. Então, eu não compreendo a aba Para Você. Não é para mim. Eu queria que tivesse a aba Não é para você. Eu não escolhi seguir essas pessoas.
2: É nada mais do que... Isso poderia ser, em vez de estar escrito Para Você, assim, o algoritmo. Então, assim, ele pega
3: Pode
2: ali...
3: Pode te interessar.
2: Ele pega ali coisas que você já viu, que você perdeu ali um tempinho, gastou um tempinho assistindo, e fala, pô, se ela gastou um tempinho assistindo isso, ela vai gostar disso também. E vai jogando o que você pode gostar. E eu preciso confessar agora aqui que eu nem mudo essa aba em cima. Eu nem sabia, por isso que... Eu entro no X e falo assim, gente, mas cadê as pessoas que eu sigo aqui? Porque, na verdade, eu só tô consumindo o que o X quer esse tempo todo, pra ter uma ideia.
4: Porque é isso, porque tem um troço que me parece ser aí uma indução. Alô, algoritmo! Tô de olho em você. Que é... Eu tenho aba seguindo, pessoas que eu sigo, mas o X leva a gente sempre pra aba Para Você.
2: Uhum.
4: Se você tem que mudar para as pessoas que você segue. Naturalmente, você vai pro Para Você. Então, isso é altamente irritante.
2: Eu confesso que eu gosto de alguns conteúdos que ele me entrega. Eu gosto. Mas ele também pode ser um algoritmo, né? Porque é isso, ele pode jogar o que ele quiser. Ainda mais sendo a rede social de Elon Musk, convenhamos.
3: Deixa rapidinho. Só, como eu uso, por que eu uso a aba Para Você? Por exemplo, acaba um jogo do Flamengo. eu abro a aba pra você, é só Flamengo. Uhum. É, acontece um... Como aconteceu no Nepal, né? Eu abro a aba pra você, vem um monte de vídeo daquilo que tá rolando. Então, assim, não necessariamente... Olha aí. Existe, é só essa questão do tipo, ah, vê isso aqui que a gente quer. Então, muitas vezes, o que eu tô scrollando em outros lugares, os meus interesses daquele momento, eles aparecem naquela aba ali. Então, ontem, por exemplo, durante a entrevista do Lula, quando eu abri o X na aba pra você, era só vídeo do Lula, era só corte da entrevista do Lula no Jornal Nacional. Então, é meio que isso, assim.
2: É, ele te conhece, né? E particularmente, eu acho até melhor ter essa diferenciação do que, por exemplo, o Instagram. Que o Instagram, até onde eu sei, vocês podem me mostrar o contrário aqui, você não tem essa diferenciação. E assim, e aí fica super poluída a sua timeline com coisas que o algoritmo quer te entregar. E muitas ele acerta, porque geralmente eu gosto das coisas que ele me entrega. Mas também fico brava, eu falo, eu quero ver as pessoas que eu escolhi seguir, entendeu? E não tem essa diferenciação, por exemplo, no Instagram.
4: Sim. Muito bem. Dito isso, acaba a aba para você. Tô fazendo aqui a solicitação. Vamos mudar de assunto, porque o Daniel Henrique tá aqui e ele tem um monte de trabalho sério para fazer, reportagens a fazer, e a gente falando essas gororobas todas, ele esperando para falar sobre São Paulo, Rio de Janeiro e Brasília, seguindo como as cidades mais populosas do Brasil, dados divulgados pelo IBGE. Fala, Dani, tudo bem?
5: É isso, Andreasa, boa tarde para vocês, para todos que nos acompanham. Esses dados mostrando que a capital paulista lidera o ranking de habitantes com 11 milhões e 900 mil pessoas. Em seguida aparecem o Rio de Janeiro com 6 milhões e 700 mil moradores e Brasília com estimativa de 3 milhões de pessoas. Esse levantamento de estimativas da população feito pelo Instituto serve como um dos parâmetros utilizados pelo Tribunal de Contas da União para o cálculo do Fundo de Participação de Estados e Municípios. Segundo esse estudo, o Brasil chegou a uma população estimada em 214,2 milhões de habitantes nesse ano de 2026. Quase um quarto dos moradores está nas capitais, elas também são as cidades mais populosas do país. Dos 15 municípios brasileiros com mais de 1 milhão de habitantes, só dois, Guarulhos e Campinas, no estado de São Paulo, não são capitais estaduais. Essa pesquisa também mostra que a população do país cresce em um ritmo cada vez menor. O aumento populacional de 0,37% representa uma queda do crescimento quando comparado ao período entre 2024 e 2025, quando essa variação foi de 0,39%. Além disso, região sudeste se mantém como a região mais populosa do país, com 89 milhões de habitantes, o que representa 41,6% da população total. Em seguida aparece o nordeste, com a população estimada em 57,4 milhões de pessoas, com 26,8% do total. Só para fechar, as outras regiões. Em seguida aparece a região sul, com 31,5 milhões de moradores, o norte, com 18,9 milhões, e por fim a região centro-oeste, que é a menos populosa, com 17,4 milhões de pessoas.
3: Valeu, Dani. Brasília tem só uma característica, né, que ele entra também, Dani, naquela história da RIDE, né, a população das regiões metropolitanas, aí ela pula para quase 5 milhões de pessoas, englobando os 29 municípios de Goiás, aqui do entorno, mais 4 de Minas Gerais, que são pessoas que moram em outro estado, moram em Goiás, mas trabalham em Brasília, consomem em Brasília, procuram atendimento médico em Brasília. Essa população sobe para quase 5 milhões de pessoas, só um registro.
2: Que é a população da Zona Leste, né, praticamente, de São Paulo. Guardadas as proporções. 12h45.

0: Agora 2h45, seguimos por aqui na Band News FM Belo Horizonte, tem destaques do trânsito neste momento, chegando por aqui. Seu caminho. As informações com o repórter Davidson Ferreira. Ei, Davidson, boa tarde para você.
1: Oi, Gabi, boa tarde para você também. Uma ótima tarde de sexta-feira ao ouvinte que dirige com a Band News. A BR-040, nosso destaque agora, tem trânsito pesado na reta do bairro Califórnia, sentido anel rodoviário. Aquele trânsito de sexta mesmo, Gabi, sem informação de ocorrências. Pista inversa para Sete Lagoas com boas condições no Califórnia. Via Expressa, ótimo caminho agora para você transitando entre Betim e Contagem nos dois sentidos. Ainda sobre rodovias, anel rodoviário com trechos lentos no sentido Rio, fila ali no Universitário e na chegada também ao Jardim Montanhês. Rumo à Vitória, trecho de retenção somente no Madre Gertrudes, mas a fila é pequena. 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
0: Obrigada, Davidson, pelas informações. Agora 2h46.
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0: Agora 2h48, uma informação por aqui de momento. Aécio Neves confirma agora há pouco pelas redes sociais que será, sim, candidato ao Senado. Ele vai sair aí na chapa do então candidato ao governo de Minas, Alexandre Calil. Ao longo da nossa programação, vamos trazer todas essas atualizações dos bastidores políticos, né, aqui mineiros. Agora 2h49.
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10: Os cães demonstram, em alguns estudos, preferência por utilizar uma determinada pata em algumas tarefas. Pesquisadores conseguem estudar isso com testes relativamente simples. Por exemplo, observar qual pata o cachorro usa primeiro para segurar um brinquedo recheado, retirar alguma coisa do focinho ou iniciar determinados movimentos. Alguns apresentam preferência pela direita e outros pela esquerda. E há cães que não demonstrem uma preferência tão marcada. Mas existe uma diferença importante. Nos seres humanos, a predominância de mão direita é muito forte na população. Nos cães, a distribuição da lateralidade

0: ao seu cachorro um brinquedo que ele precise segurar com a pata para conseguir retirar um alimento. E observe durante várias tentativas se existe uma pata predominante. Participe também da nossa coluna enviando sua dúvida para elbicho@bandnewsfm.com.br ou então pelo meu Instagram, Manu Karsten. 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

0: Como vai você presencialmente? Que isso, sensacional.
1: Não, almoçou comigo hoje. Tive a honra de almoçar na presença de Marcelo Duol. Imagina só. Que luxo.
0: Que absurdo.
2: O que ele comeu?
0: Mas também.
1: O que ele comeu? Não reparei.
2: Microfone.
0: Tá desligado o microfone.
2: Oi. Boa tarde.
1: E aí?
2: É, um franguinho com molho, vegetais, um arrozinho integral, porque... Né? Temos que tentar manter o shape, não é,
1: é verdade.
2: Fácil.
1: Sexta-feira, ainda ofereci um sorvete pra ele depois que eu fui tomar um picolé, eu e Renan Suquevicius. E ele não aceitou, tá?
2: Um sorvete do qual eu fui adicto por anos e só por hoje eu não aceitei. Senhores, queria falar, antes de falar de futebol, de atletismo. Nós vivemos ontem um dia... Porque se fosse qualquer outro, um americano, né? Todo mundo estaria exaltando... O que o Alisson dos Santos fez ontem?

0: na Suíça foi histórico, grandioso, uma das maiores marcas da história do nosso atletismo. Para quem não viu, 45 segundos e 80 centésimos nos 400 metros com barreira. Ele bateu o recorde do Carsten Warholm, que foi o segundo colocado na prova. Para vocês terem uma ideia, esse número é 2 segundos a mais, só 2 segundos a mais, do que o recorde mundial dos 400 metros rasos, sem barreiras. Ele quase chegou nisso, com barreiras. Esses três que eu falei aqui, o Carsten Warholm, o Ray Benjamin, que é dos Estados Unidos, e o Allison, eles vêm batendo as marcas do recorde mundial antigo, que era de 92, 34 vezes já. Mas ninguém conseguiu isso por mais de 10 centésimos. E o Allison fez isso ontem. E dos três, é o que mais tem melhorado as suas marcas nesse ciclo de Paris para cá. Então, além de ter feito algo histórico, campeão do mundo, ele tem tudo para ser medalhista. Tomara que ele chegue bem em Los Angeles, tem mais ainda 1 ano e meio pela frente. Mas o que ele fez é histórico. Fica o nosso abraço ao Pio, grande Pio, que é uma grande figuraça, além de um grande atleta, é um grande, grande cara figura, que eu tive, cara, o prazer de conhecer.
1: Uma bela história de vida também. Lembrando o seguinte, é alguém que já tem 2 medalhas olímpicas, tá?
0: Exato.
1: Ele bateu o recorde mundial ontem. Me parece com sobras, hein? De modo que me parece que a gente pode esperar até mais.
0: Com sobras,
1: breve.
0: Sim.
1: E já tem 2 medalhas de bronze. Eu sou grande fã do... Eu gosto muito de atletismo. Nunca falo sobre isso aqui, mas eu acompanho com atenção o atletismo. Gosto muito e sou muito fã do Alisson dos Santos. Ótima lembrança, Marcelo.
0: Foi muito legal. Ele aprendeu a fazer uma boa saída, né? Ele era um cara de boa chegada, ele melhorou muito isso. Não tem lesão no ciclo até agora. Então tomara que ele continue nessa pegada muito boa. E no final de semana temos Brasileirão, né, senhores? Seguimos aquela velha briga, Corinthians, Palmeiras e Flamengo. Corinthians tem o Santos em Itaquera domingo, vou pra lá pra transmitir o jogo. Memphis contra Neymar, vocês têm alguma sugestão, assim, de quem pode jogar melhor nesse clássico, já que o Neymar está descansado?
2: É, foi poupado.
0: Difícil, hein, dona Michelle?
2: Difícil. Não, mas, bom, assim, se tiverem num dia bom...
0: Dá pra sair um bom jogo, né? O Santos tá mais pressionado, né? Porque o Santos tá numa situação difícil no Campeonato Brasileiro e na Copa do Brasil tá virtualmente eliminado, né? Tomou 3-0 do Palmeiras na ida. E o Corinthians, cara, o Corinthians tá no meio da tabela ali, o Corinthians tá pensando na Libertadores, tentando preparar os caras, pode ser que o Yuri volte. Essa é uma boa notícia aí pra domingo pro corintiano. E o Flamengo dessa vez, viu, Andreasa e Ivan Brandão? Ele tem um final de semana, eu acho, mais tranquilo do que o Palmeiras. Palmeiras vai a Mirassol, onde normalmente tem dificuldades para enfrentar o Mirassol, que vem aí de um empate na última rodada, tá tentando melhorar para sair do atoleiro, mas o Palmeiras costuma ter problemas lá. O Palmeiras vai ser testado se realmente é uma tendência eles melhorarem o futebol ou não. E o Flamengo tem um clássico, mas com todo respeito, o Flamengo e Botafogo de hoje é como Palmeiras e Santos aqui em São Paulo, né? Acho que a diferença é mais ou menos igual dos dois. Então acho que o Flamengo não vai ter dificuldade para fazer os seus 3 pontos, espero eu. Agora eu preciso que vocês fiquem de olho no Clube Atlético Paranaense, tá? Joga em casa, tem o Fluminense pela frente, não tem Copa do Brasil, não tem Libertadores, tem só o Campeonato Brasileiro. E se Palmeiras ou Flamengo vacilarem ou se matarem, pode sobrar pro Odair Helman e pro Furacão a briga pelo título nacional. Não é brincadeira não, tá?
2: Porque é o terceiro, só 1 ponto, né, atrás do Flamengo.
0: O Flamengo tem um jogo a menos, né, que vai pagar com o Mirassol dia 2. Mas, cara, nos últimos 5 jogos, não perdeu. 3 vitórias, 2 empates. O time tá muito bem. Tem o artilheiro do campeonato, Viveiros. Olho no Furacão.
1: E uma história interessante, né, porque volta da segunda divisão. Faz essa campanha de altíssimo nível, tendo subido de divisão No ano passado.
0: E com detalhe, ainda agora, vai jogar com o Palmeiras e com o Flamengo.
1: É verdade. Boa lembrança.
2: Confrontos diretos. O confronto do Palmeiras e do Flamengo mesmo, acho que, se não me engano, é na antepenúltima rodada.
0: Isso. Lá na frente. Para dar um gostinho de final. Entre os paulistas aqui também, o Bragantino joga com o São Paulo, né?
3: A gente já falou aqui que o Palmeiras é campeão, a gente falou isso, tem 6 semanas que a gente já cravou isso.
1: Já tá decretado.
0: Você vê como é que funciona a zica reversa, né? Você vê como é que é.
1: O Atlético Paranaense pode chegar, o Atlético Paranaense pode ser vice.
0: Pode.
1: Com o Flamengo esse lugar aí.
0: Pode ser vice.
1: Mas Palmeiras já levou. Já levou quando não jogava bem, imagina agora jogando um belíssimo futebol.
0: É. Agora aí a gente vai ver semana que vem qual treinador vai sair mais chamuscado ou qual treinador vai ser mandado embora. A gente tem o Internacional pressionado, joga com o Bahia fora, o Grêmio pega, pega em casa a Chapecoense, é tranquilo, mas na Copa do Brasil eles vão se enfrentar. Quem perder vai trocar de treinador, podem escrever. Santos, tá nessa draga danada aí, se tomar mais uma piaba domingo e outra na quarta-feira com o do Palmeiras, eu não sei se o Cuca permanece. O São Paulo, Dorival, não sabe o que é ganhar um jogo no Brasileiro desde fevereiro. Vai jogar com o Bragantino no Morumbi. Se não ganhar também, vai faltar técnico, viu? Se vocês quiserem mandar currículo, tá cheio de clube aí precisando.
2: É, a gente não, mas você é que dá uns palpites bons. Se cuida, que você pode ser.
0: Não tô bem assim.
1: Não sai daqui. Não sai, não. É ruim.
0: Eu já tenho serviço suficiente, Michele. Não me dá mais um, não, pelo amor de Deus.
2: O do Duó e o Andraza competem. Quem trabalha mais.
0: E o Mauro Betting.
2: É, exato.
1: Não, Mauro Betting, tá doido.
3: Aí uma competição que eu queria perder.
0: Eu queria perder no número de trabalho e ganhar no número de dinheiro.
2: De grana.
0: Né? De grana, de
2: money.
0: Salário, né? É isso, meus senhores. Dó. Segunda-feira estamos de volta aqui. Domingo nos vemos lá na Arena em Itaquera. Um beijo.
2: Valeu, beijo.
1: Beijo, bom trabalho.

0: 3h04. Tem coluna chegando por aqui na programação de BH, coluna Viagens com Caroline Tonaco.
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2: Depois de 3 dias percorrendo Cariri, no Ceará, fica uma certeza. Conhecer a região é também entrar em contato com uma cultura que aparece na paisagem, nas tradições e, é claro, na gastronomia. E não dava para encerrar essa viagem sem falar dos sabores do Cariri. Milho, mandioca, feijão, carne de boi e de bode, queijo de coalho, rapadura e frutos nativos da Serra do Araripe fazem parte de receitas que atravessam gerações. O baião de dois é um dos pratos que melhor representam essa cozinha. Arroz e feijão preparados juntos podem ganhar queijo coalho, nata e por aqui um ingrediente muito característico, o pequi. A fruta aparece no arroz, na galinhada e também na pequizada. A carne de sol costuma vir acompanhada de macaxeira, paçoca e manteiga de garrafa, e o milho aparece em preparos como cuscuz, a tapioca e o munguzá. Em Juazeiro do Norte, uma opção para experimentar a cozinha regional é o restaurante do Hotel Iuá, aberto ao público. Em Crato, minha sugestão é o baião de dois do restaurante Mãe Chica. E entre Nova Olinda e Santana do Cariri, o Pontal de Santa Cruz combina pratos típicos com uma vista privilegiada para a Serra do Araripe. Assim termina nossa viagem pelo Cariri, uma região que reúne fé, cultura, natureza, história e uma gastronomia que tem identidade própria. 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
7: Estamos de volta, meus amores?
8: Estamos.
7: Tem Método?
8: É nóis.
7: Sem música?
8: Sem música. 3 e 10.
7: Tá bom.
8: Sei lá, achei mais
7: que prudente. Tristeza. Vamos fazer felicidade. Estamos. É, 3 e 10. Estamos de volta. Eu sou Carlos André, do Rio de Janeiro, Ministério do Trabalho de São Paulo, Ivan Brandão. Em Brasília, o glorioso Distrito Federal. Vamos falar sobre o Congresso Nacional, que instalou a comissão mista para analisar a medida provisória que acaba com a taxa das blusinhas. O detalhe com ele, Márcio Rocha. Fala, Márcio.
9: Oi, pessoal. Boa tarde para vocês. Boa tarde a todo mundo que nos acompanha. Pois é, essa instalação aconteceu hoje por volta de 10 horas, 11 horas mais ou menos. E depois que essa instalação foi feita, já foi marcada a data, né, de que essa medida provisória começa a ser analisada nessa comissão mista, formada por deputados e senadores, né? Vai ser na próxima segunda-feira, às 4 horas da tarde, né? Então, a expectativa é que o relatório dessa taxa da blusinha seja analisado, apresentado, votado, analisado e votado tudo no mesmo dia, na próxima segunda-feira, justamente para a gente ter uma tramitação um pouco mais acelerada, já que essa medida provisória perde a validade no dia 8 de março. Então, depois que foi instalado, inclusive, esse colegiado também definiu quem vai comandar essa comissão, né? O presidente será o deputado Reginaldo Lopes, do Partido dos Trabalhadores, e a senadora pelo PDT, a Leila Barros, aqui do Distrito Federal, vai ser a relatora desse texto. E afirmou, né, a Leila afirmou o seguinte, que várias emendas vão ser analisadas, que várias, mais de 100 emendas apresentadas pelos parlamentares vão ser analisadas nesse trabalho durante o final de semana e que ela vai ouvir todos os setores envolvidos antes do relatório ser apresentado. E Reginaldo Lopes disse também que vai dialogar com todos os parlamentares porque o texto do relatório deve ser aprovado sem alterações justamente para acelerar essa proposta. A gente lembra também que essa medida provisória foi editada pelo presidente Luiz Inácio Lula da Silva para acabar com o imposto de importação de 20% sobre as compras internacionais de até 50 dólares, né? E esse foi o assunto, entre vários outros, né, daquela reunião que a gente trouxe nos últimos dias lá no Palácio da Alvorada, entre Lula, o presidente da Câmara, Hugo Mota, e também o presidente do Senado, Davi Alcolumbre. Volto com vocês.
7: O Márcio, essas relatorias são presentes, né? E tem um cálculo ali. A medida em si já tem uma natureza eleitoral. O fim da taxa da blusinha, a confirmação do fim da taxa da blusinha, é um presente que o governo Lula se dá, né? Fica parecendo que ele está acabando com uma taxa criada por outro. Foi criado pelo governo dele com esse Congresso que está aí. Mas aí tem um desdobramento disso, porque também é um presente relatar essa medida provisória. A senadora Leila, a Leila do vôlei, excelente jogadora de vôlei, com muitos serviços prestados, senadora da República, ela é candidata à reeleição, numa eleição duríssima, né? A Leila do vôlei disputa o Senado pelo Distrito Federal, lá onde está o Ivan Brandão, na eleição que tem a Michelle Bolsonaro. Se eu não me engano, a Leila aparece em segundo lugar na maioria das pesquisas, mas tem a chapa casada Bia Kicis e Michelle Bolsonaro, que pode puxar. Então, a Leila do vôlei ganhou um presente. E, claro, tem intenção nisso. Da mesma forma, o Omar Aziz, relator da PEC do fim da jornada de trabalho 6x1, o Omar Aziz é candidato a governador do Amazonas. Inclusive, ele é o favorito, aparece na frente nas pesquisas, mas é um presentaço que ele ganha. Ser o relator dessa matéria. E entre os cálculos para que a coisa não volte para a Câmara, para que o texto no Senado seja o mesmo aprovado pela Câmara, está isso, a capitalização e tem de ser a toque de caixa dessa medida. Não nos esqueçamos de que os relatores também disputam as eleições.
10: Bom, além da MP das blusinhas, o presidente do Congresso, Davi Alcolumbre, ajudou o governo com a relatoria de outros projetos. Aí o senador Eduardo Braga vai comandar o projeto que regulamenta a exploração de minerais críticos. Cid Gomes será o relator do REDATA, o Plano Nacional de Incentivos para o Setor de Data Centers. Na semana passada, o governo já tinha emplacado, como o Andreasa falou aí, outros aliados, né? O Omar Aziz, que ficou com a escala de trabalho 6x1. Aliás, imagina que trabalheira que deve ter dado, né, Andreasa? Porque ele não fez nada. Sim. Ele só tirou o timbrado da Câmara e botou o do Senado. Pronto, um abraço. E
7: tirou a foto.
10: Tá feito o trabalho. É, tá feito o trabalho da relatoria. E na PEC da segurança tá o Rogério Carvalho, que é do Partido dos Trabalhadores lá de Sergipe.
8: E o secretário-geral, ou melhor, o secretário especial da Receita Federal, afirma que a suspensão de centenas de CNPJs de postos de combustíveis em todo o país tem como objetivo asfixiar financeiramente organizações criminosas e interromper uma das portas de entrada do dinheiro usado em esquemas de lavagem de dinheiro. Essa medida faz parte da Operação Bomba Oculta, que foi deflagrada exatamente um ano depois da Operação Carbono Oculto, hoje. Segundo o Robson Barreirinhas, as investigações identificaram os postos como um dos pontos utilizados para captar recursos que posteriormente regressavam em estruturas mais complexas de crime. Nessa semana, a Receita Federal baixou uma instrução normativa para tornar mais ágil a suspensão cautelar desses cadastros. Um ano já, hein, de operação do Carbono Oculto.
10: O ex-deputado federal Eduardo Bolsonaro reforça que não vai manter um clima de paz com a ex-primeira-dama Michele Bolsonaro, não. Segundo aliados ouvidos pelo jornal O Globo, o filho do ex-presidente fará uma marcação cerrada sobre a candidata ao Senado aqui pelo Distrito Federal. Segundo auxiliares, Eduardo nunca engoliu a tentativa de emplacar Tarcísio de Freitas como postulante ao Palácio do Planalto.
7: Isso aí é aquele caso de dizer, com toda modéstia, que avisávamos, né? Avisamos que isso aconteceria. Que um morde e outro assopra. Vem Flávio Bolsonaro soprando e tal. Mas Eduardo Bolsonaro está pensando em 2030, assim como Michele Bolsonaro. Essa disputa aí é pelo protagonismo, pela liderança, por ser aquele símbolo máximo do bolsonarismo em 2030. E no final das contas tem até uma aposta, que a de Michele é muito clara para mim, uma aposta na derrota de Flávio Bolsonaro agora nessas eleições. Essa crise aí tem nada a ver com 26. É uma crise projetada numa disputa de poder sobre a direita bolsonarista majoritária para 2030. Por isso não vai parar. Ninguém está preocupado com a eleição de nessa galera aí. Ninguém está preocupado com a eleição de Flávio em 2026. Talvez mesmo pelo contrário. Tem trilha de eleição? Breaking news, hein? Brincadeira. O presidente nacional do PSDB, se lembra? PSDB? Se lembra? O partido governou o Brasil, gente. Duas vezes.
8: Aquela arara, né?
7: Isso.
8: É tucano.
7: Não,
8: é
7: papagaio. Não, é tucano, papagaio. Não, é tucano, pô. Tucano, eu me confundi mesmo. Você é maledicente, eu me confundi mesmo, tá?
8: Tá.
7: O presidente nacional do PSDB, deputado federal Aécio Neves, se lembra? Concorreu à presidência, quase ganhou, em 2014. Barbaridade. Deputado federal Aécio Neves anuncia candidatura ao Senado, já foi senador por Minas Gerais, na chapa majoritária encabeçada por Alexandre Calil. A articulação em torno da candidatura do ex-governador de Minas ganhou força nesta semana depois da renúncia do primeiro candidato ao Senado da chapa, Marcelo Heringer, do PDT, e na sequência do segundo, Gustavo Galassi, do PSDB. Aécio será o candidato único da coligação. Atualmente ele é deputado federal.
10: Tem um destaque rapidinho aqui, Mi.
8: Ah, vai dizer que você vai ficar falando aí do Distrito Federal.
10: Vou, pior que vou.
8: Fala.
10: Mas é sobre tudo, na verdade, né? Tá publicada na... Não é sobre eleição, tá, gente? Mas, ó, tá publicado no Diário Oficial aquele PL dos combustíveis, né? Lembra quando teve o último esforço concentrado no Senado? E aí eles aprovaram o PLP dos combustíveis, que não só mantém lá as renúncias fiscais, né, para baratear o preço do... A redução de tributos, né, para baratear o preço do combustível, mas aí eles foram colocando um monte de jabuti nesse projeto. E aí ele trata sobre renúncia fiscal para a realização da Copa do Mundo Feminina, trata sobre fertilizantes e outros assuntos. E aí a gente já tem até a repercussão, né? Essa semana a gente fez as sabatinas com os candidatos ao governo do Distrito Federal. A atual governadora Celina Leão foi questionada, né? Porque saiu um estudo da Instituição Fiscal Independente do próprio Senado Federal, que diz que um dos artigos aí do projeto de lei, agora publicado, ele tiraria quase 2 bilhões de reais do Fundo Constitucional do DF, né? O Distrito Federal, por ser a capital, ele recebe esse Fundo Constitucional, dinheiro da União, e é um dinheiro que, constitucionalmente estabelecido, serve para custear segurança, educação, saúde. Hoje em dia é muito usado para pagar salário, né? E a gente sabe, não precisa nem dizer, a situação, a draga que vive o Distrito Federal, economicamente falando. E a instituição independente do Senado disse que esse projeto pode tirar 1 bilhão e 800 milhões de reais do Fundo Constitucional do Distrito Federal. E a governadora disse aqui em primeira mão à Band News FM que assim que fosse publicado ela entraria no Supremo Tribunal Federal contra o projeto. E aí é muito maluco, né? Porque o projeto abrigou, Andreasa, tanta coisa que ela vai ter que dar uma... Você vai ter que ser boa essa ação aí para questionar só o inciso, o artigo 14, inciso tal, que mexe com o Fundo Constitucional aqui do Distrito Federal. Mas, enfim, essa é uma discussão que está posta e o projeto está publicado no Diário Oficial da União de hoje.
7: Bela noticiazinha rápida que ele tinha dado. Introduziu bem, inseriu bem no noticiário, né, Michele Trombelli?
8: Foi preciso, Ivan Brandão.
7: Exato. Aliás, belíssima camisa branca. É a melhor, ó, do jornalismo brasileiro atualmente. Quem nos acompanha com imagem, de todos os jornalistas que eu conheço, o melhor branco da roupa é do Ivan Brandão. Impressionante a qualidade desse algodão que ele usa. Isso é papa finíssima, né?
8: É, ele já fez o merchan outro dia, hein? Não vai fazer de novo.
7: Não.
8: Esfrega muito, né, Ivan? Haja abraço.
10: O merchan do que usa pra lavar, né?
8: É, exato. É. Então, isso que eu tô
10: pensei
8: falando.
10: Pensei que era o da marca da camiseta. Tem que fazer o merchan, é dessa bela luz que fica aqui sobre minha fuça dentro do estúdio. Deve ser ela que ilumina esse branco mais branco.

0: E um turista mineiro de 32 anos que estava desaparecido no Ceará foi encontrado morto em Paracatu, no litoral da cidade. Na verdade, chama Paracuru, no litoral ali do Ceará. João Luiz Pereira Ramos havia sido visto pela última vez na manhã da última terça-feira na praia da Pedra do Meio. Segundo a perícia, a causa da morte foi afogamento. Em nota, a prefeitura da cidade informou que a Guarda Municipal atuou nas buscas desde o acionamento do desaparecimento. A procura pelo turista mineiro também contou com apoio de populares. Natural de Mariana, região central de Minas, João estava em uma viagem pelo litoral cearense. Durante este período em que ele desapareceu, a prefeitura de Mariana chegou a divulgar informações sobre o caso nas redes sociais para ajudar nas buscas. Segundo o órgão, João tinha saído do local onde estava hospedado na manhã da última terça-feira para passear pela cidade e desde então não foi mais visto. Agora 13h24.
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21: 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A população quer praticidade, quer valorizar o seu tempo, ela quer sair para realmente ter uma boa experiência. 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Há muito a crescer nesse mercado.
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22: Rapidamente, aqui antes da gente acionar a nossa Flávia Guerra, porque sexta-feira é dia dela, o Maurício Ferreira está aqui no estúdio e tem informação sobre o Palmeiras, é isso, Mal?
23: Boa tarde. Isso, tudo bem, Mi? Ótima tarde a você, a todo mundo que acompanha o Tem Método por aqui, porque o Palmeiras, há poucos minutos, divulgou uma nova lesão do atacante Paulinho, ele que vivia a expectativa de ser relacionado agora para a partida contra o Mirassol, domingo pelo Campeonato Brasileiro, já estava na reta final de uma recuperação, de uma lesão na coxa, mas ele sofreu uma nova lesão, agora no músculo adutor da perna direita, e o que a gente tem de apuração é que essa lesão, ela é considerada moderada, então o Paulinho deve desfalcar o Palmeiras por um período de aproximadamente 4 semanas, só deve voltar a ficar à disposição do técnico Abel Ferreira, treinando com um grupo de jogadores na academia de futebol depois da data FIFA do mês de setembro. Então Paulinho, que já estava praticamente pronto para voltar a campo, volta ao departamento médico do clube com essa lesão no músculo adutor da perna direita, período de aproximadamente 4 semanas de recuperação. Palmeiras não divulga prazo de recuperação, mas essa é a nossa apuração. Então, mais uma baixa aí pro técnico Abel Ferreira nessa sequência da temporada.
22: Obrigada, Mal.
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22: Com Flávia Guerra, sempre às sextas-feiras aqui no Tem Método. Flávia Guerra já está com a gente hoje para falar de duas estreias nacionais, Flávia, um drama e uma comédia, é isso? Boa tarde.
24: Boa tarde, gente. Isso mesmo, um primeiro, que como você disse, é um drama, mas é um drama bem diferente, viu, gente, que eu adorei. Acabou de ganhar, tá fresquinho, o Festival de Cinema de Gramado, foi eleito o melhor filme. Ganhou o prêmio de melhor fotografia para uma diretora de fotografia. Muito bacana observar isso. A maioria dos diretores de fotografia ainda são diretores, né? Homens. Então é muito bacana quando a gente vê uma mulher, a Ilsa Esser, ganhou esse prêmio. E dedicou para todas as diretoras de fotografia, de cinema e de TV do Brasil. E também ganhou a melhor direção de arte, que eu acho muito interessante, porque o filme se passa praticamente todo dentro de uma casa. E, aliás, é a casa da família da diretora, que a Grace passou. Esse filme é mineiro. Há 45 anos, um filme mineiro não levava o Kikito de melhor filme em Gramado. Mas vamos a essa história, né? Esse filme fazendo aí esse marco histórico de novo para o cinema mineiro. Nessa casa, a gente acompanha uma família negra. O Tutu, que é um menino, que é o Efraim, o nome, né, desse pequeno grande ator. Ele é um menino, está na faixa ali dos 8, 9 anos. Ele observa o cotidiano da família dele. Depois, pouco tempo depois, que o pai dessa família faleceu, o patriarca que faleceu, cada um está tentando lutar contra essa falta, vivenciar esse luto do seu jeito, né? A mãe está ali nos afazeres, a irmã está nas questões, a irmã dele já é adulta e está nas questões com o namorado ou o namorido dela que mora ali também, o outro irmão está fazendo, né? A tia da família, Então, tem muitas coisas não sendo ditas. E é isso que é interessante nesse filme, que é baseado numa peça que a Grace, que é uma grande atriz, encenou há 20 anos. E aí ela leva isso pro cinema. Só que, sabe quando a gente fala, tem macaquinhos no sótão, tem um bode na sala? Ali dessa família, porque a gente sabe, né, todo mundo que já passou por um grande luto, não é assim, né, que você sai já conversando, já falando. Muitas vezes o processo do luto e de conversar sobre isso demora anos, né, às vezes décadas, ou às vezes nunca. Então, é sobre isso o filme, e ela escolheu mostrar esse cotidiano dessa família pelo olhar do menino, né, que tá cheio de esperança, que tá nascendo para a vida, mas ao mesmo tempo já tá lutando com tudo isso e tem um olhar muito inteligente para esses adultos. É um filme interessantíssimo porque ele tem um quê fantástico, né, tem um quê alegórico. A casa tem um segundo andar que nunca fica pronto. Brasil é isso, né, a gente tá sempre meio terminando, refazendo as casas, e isso é muito simbólico, assim, nesse subconsciente dessa família. Eu não vou contar aqui esse elemento fantástico, mas só o Tutu sabe o que é que tem nesse andar de cima dessa casa. Então assistam O Nosso Segredo. O filme também passou no Festival de Berlim esse ano, que é um dos mais importantes, e tá apto a nos representar no Oscar, né? Semana que vem a nossa comissão vai divulgar os 5 finalistas. Eu acho que Nosso Segredo pode estar nessa lista aí de finalistas. Vamos ver quem vai nos representar. Mas ele já tá apto aí, viu, gente?
22: Chora muito?
24: Olha, você pode chorar, depende de como você se liga, assim, ao filme. Eu acho que sim, dá pra tocar. Cada um se relaciona com o seu... com o seu luto, né? O luto não é só necessariamente por um ente querido, pode, às vezes a gente pede, né, um animal de estimação, que é quase, né, é quase não, para mim os pets são da família, né? Então assim, o processo do luto, ele é muito íntimo, e acho que dá pra gente se relacionar assim de várias maneiras.
22: Tudo bem. E a outra opção aí é para dar risada. O que que você achou? Muito prazer.
24: Aí é Jorge Furtado, né, gente? Pensem nos filmes desse grande diretor gaúcho. Tô amando, que hoje a gente tá passeando pelo Brasil. O Jorge Furtado, que fez Saneamento Básico, que a gente falou tanto na época do Oscar, lembra? Que era Fernanda Torres fazendo um duo com Wagner Moura. E o Jorge sempre usa o que a gente chama de dispositivos para falar de algo mais profundo, mas usando a comédia do absurdo, né? No Saneamento Básico era muito absurdo. Aqui ele usa... a história de um motel. O Daniel de Oliveira faz um cara super querido, gente boa, que herdou um motel falido, abandonado, do tio dele que faleceu. E aí, quando ele chega para tomar posse ali do hotel, né, do motel, a primeira cena, ele se depara com a Grace, que é vivida pela Luísa Reis, que era uma funcionária desse motel. Para quem o tio dele tá devendo anos de salário, né, direitos trabalhistas, etc., ela foi ficando e ficou morando lá. E aí, eles resolvem reformar o hotel, o motel, e ver se ele vai pra frente. Aí eles têm a brilhante ideia de colocar câmeras de segurança depois que ele sofre um assalto. Mas aí, olha, vamos botar no quarto e filmar os hóspedes? E se a gente borrasse a cara dos hóspedes e botasse na internet para ganhar um dinheirinho? E se, e vai de e se, gente? E a coisa vai se complicando e ficando mais engraçada. Não é que o Jorge Furtado alivia que estão fazendo a priori algo ilegal, apesar deles não prejudicarem ninguém, estão borrando o rosto deles, e aí a coisa vai se complicando, né? Porque a personagem da Luísa também entra nessa brincadeira. Mas ele está discutindo principalmente como é que é o desejo, ou o amor, ou na época das redes sociais, da internet, dos sites, obviamente, né? De conteúdo adulto. E ele mesmo falou, né? O algoritmo, ele filtra muito o que você gosta, né? Se você gostou desse filme romântico, veja aquele. Se você gostou dessa comédia, veja aquela. E como é que fica o desejo? Você gostou dessa pessoa, você vai gostar da outra? Ou esses sites, né, que vão filtrando os desejos? Ele usa essa brincadeira para também discutir isso. Até onde é ético, o que é consentimento, o que não é. Mas não é pra gente dramar nada, como eu falo. É pra gente rir e, ao mesmo tempo, discutir coisas aí muito, muito contemporâneas, e é uma delícia, como todo filme do Jorge Furtado. Eu amo esse diretor, eu acho que ele é um dos grandes diretores brasileiros que fazem as comédias de costume, e a gente adora uma comédia, né? Se vê mesmo na tela, o Jorge faz isso maravilhosamente bem.
0: Eu adoro Jorge Furtado, grande, grande criador, e esse é um filme que esse aí certamente eu verei. Nunca me arrependi de ver um filme do Jorge Furtado, posso gostar mais ou menos. Mas é sempre muito bom, muito bem escrito, muito bem pensado, divertido. Muito legal. E o enredo é muito interessante, né? Gostei. Verei. Ótima dica.
24: Uma delícia. É isso aí. É isso aí que você falou. Jorge sabe pegar a nossa essência, jogar lá em cima, né? Grandes comédias partem, às vezes, de coisas trágicas. Mas a gente não ri dos personagens, a gente ri com eles e da gente mesmo, né? É isso aí.
22: Muito bem, Flávia, obrigada. Bom fim de semana, até semana que vem aqui no Tem Método.
24: Bom cinema para todo mundo.
22: Valeu.
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0: Agora 3:40. Seu caminho. Tem mais informações do trânsito aqui em Belo Horizonte com Davidson Ferreira. Diga, Davidson.
1: Gabi, sexta-feira com trânsito pesadíssimo no anel rodoviário agora, no sentido Vitória, naquele trecho entre Betânia e Madre Gertrudes. A fila tá bem longa por ali, motorista, você descendo Olhos d'Água, Buritis e Betânia, cautela porque trava tudo. Depois da Via do Minério, esse trecho tem alto índice aí de problemas, viu? Subida para o Rio com trânsito bom, passando pelo bairro das Indústrias, subida do Bom Sucesso e Olhos d'Água. Vai pegar a estrada 040, na saída para o Rio de Janeiro tem boas condições. Em Nova Lima, o sentido BH é que tem movimento intenso nas proximidades do Jardim Canadá, tem informação de manutenção ali perto do quilômetro 551. 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
0: Obrigada, Davidson, pelas informações. Agora 3:41.
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15: Hoje eu vou dedicar essa receita pra Célia. A Célia falou de mim esses dias através da Lari, que trabalha comigo aqui na fábrica. Diz que ouve todos os dias. Célia, espero que você esteja escutando e que goste de bolo de fubá com goiabada, que é a receita que eu vou dar hoje. Receita de bolo de fubá com goiabada de liquidificador. Eu não gosto de liquidificador, então eu faço mexendo no fouet, porque o liquidificador, vou contar rapidamente, tá? Qual o problema do liquidificador nos bolos? Se você bate demais, desenvolve-se o glúten. E desenvolvendo o glúten, o que que acontece? Ele vai ficar um bolo borrachudo. Então é melhor misturar na mão. Então é o seguinte: você vai peneirar uma xícara de fubá, uma xícara de açúcar e uma xícara de farinha de trigo, uma colher de sopa de fermento, deixa ali peneiradinho. Aí vai misturar os líquidos, que são 2 ovos, uma xícara de leite e 1/2 xícara de óleo. Pronto, misturou bem. Aí você vai pegar uma goiabada, cascão, cortar em pedacinhos pequenininhos, Célia, e aí você passa na farinha de trigo, como se você estivesse empanando, e joga na massa no final. Se você não empanar, às vezes ela vai parar toda lá no fundo, que não é ruim também. E eu ponho 1 colher de sopa de semente de erva doce, porque eu adoro, eu acho que é uma combinação muito legal. Forma de furo no meio, forno pré-aquecido, 180 graus, coloca pra assar, enquanto isso você passa um cafezinho. Pode me chamar, tá bom, Célia? Um beijo pra você.
17: Se você quiser, você pode falar comigo pelo e-mail hojepode@bandnewsfm.com.br ou pelas redes sociais no @carolecrema. Pode pedir receita, dica, fala comigo, eu vou adorar.
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0: Hora de conversar com o Felipe Killing, que vai trazer atualizações sobre a situação lá no Nepal. Autoridades chinesas retomaram, né, Killing, as operações de resgate depois da tragédia. A gente está falando já de mais de 500 mortos, mais de 1.400 pessoas desaparecidas. Boa tarde para você.
1: Tudo bom, Ivan? Boa tarde a você, Andreasa, Mi e a todos que nos acompanham. É um trabalho de resgate bastante complexo. Ele chegou a ser suspenso hoje por conta do risco de uma nova enchente. Um dos lagos no topo da montanha começou a transbordar, os socorristas pararam a operação e aí depois fizeram uma nova avaliação e viram que, no momento, não representava um risco de uma grande enchente ou uma outra avalanche e, por isso, esse trabalho foi retomado. Mas é claro que as autoridades seguem monitorando porque há previsão de chuva para o final de semana. E esses números, eles vão se corrigindo a todo instante. Agora, a última parcial fala em quase 2 mil pessoas desaparecidas, quase 600 pessoas mortas. Há corpos que foram encontrados na Índia. Esse rio, ele passa ali pelo Nepal, pelo Tibete, mas ele chega na Índia. Isso demonstra a dificuldade dos socorristas e também, né, porque são tantos corpos desaparecidos, tantas pessoas desaparecidas. É uma região que naturalmente já é difícil de você chegar por conta das montanhas. E é claro que depois dessa tragédia tudo ficou mais complexo. 19 pontes foram destruídas, 40 quilômetros de estrada também foram destruídas e isso dificulta muito o trabalho. No lado nepalês, as autoridades ainda não permitiram que equipes estrangeiras possam trabalhar. Há um time lá da Coreia do Sul, mas eles disseram que no momento as equipes locais conseguem fazer essa coordenação. No lado do Tibete, existe uma dificuldade de você ter muitas informações, porque lá existe um controle da China. Além dessa operação de resgate de corpos e também de sobreviventes, há toda uma preocupação em fornecer ajuda àquelas pessoas que perderam tudo, né? Muita gente perdeu casa, então você tem que acolher essas pessoas, elas estão em abrigos temporários, há uma escassez de comida, há escassez de água, e a Organização Mundial da Saúde alerta sobre o risco de doenças por conta dessa enchente, da água que acabou arrastando esgoto, destruindo muitas residências. Então, a gente vai acompanhar a situação por lá e também a reconstrução dessa terra arrasada.
2: Ô, Killing, bem rapidinho, mas não tem mais o risco do transbordamento desse lago? Eles fizeram alguma intervenção ali para poder retomar as buscas?
1: Tem risco ainda, mas eles decidiram que no momento dá para continuar com as buscas, mas está transbordando um pouquinho. Então talvez amanhã possa ter uma interrupção assim como teve hoje. Então helicópteros voam para ver a situação desses lagos, mas um deles estava transbordando e as operações foram suspensas. E eles vão monitorando a todo instante para saber se há um risco de mais enchente.
2: Muito bem, Felipe Killing com a gente aqui, atualizando a situação dos resgates ali na fronteira entre Nepal e Tibete. Obrigada, Killing. Bom fim de semana.
1: Valeu para vocês também.
3: Beijo, Killing.
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0: Ai, que saudade. Volta, Arlindo Cruz. Meu Deus do céu, que saudade. Essa é uma saudade que eu sinto todos os dias. Fim do Tem Método de hoje. Nascente da Paz, Fundo de Quintal, Ciranda do Povo, Samba de Sombrinha e Adilson Vitor. Ai, ai. Beijo, meus amores. Amo vocês, tá?
1: Segunda-feira tem. A original, tchau. Pra fechar. Bom fim de semana, gente. Beijo.

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4: No horário de Brasília, 4 horas em ponto.
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5: Olá, boa tarde para você. Pode chegar, que você já tá entre nós. Vamos juntos pelas próximas duas horas com muita informação, sempre ao vivo. Na primeira hora, pela rádio, a gente está falando com o Brasil inteirinho. Na segunda hora, com São Paulo. Mas se você tá assistindo ao Entre Nós, pode chegar, a gente vai juntos até às 6 em ponto, com muita informação, e a gente tenta ser uma boa companhia. Vamos juntos, Renan Suquevicius.
4: Vamos juntos, firmes e fortes. Boa tarde para quem nos acompanha, para quem está na nossa audiência, nessa sexta-feira, dia 28 de agosto de 2026. Contamos com você, ajude a gente a construir o noticiário da Band News FM no nosso WhatsApp, 11 999 592.
5: Sim, é isso, manda para cá sua informação, sua opinião, a gente vai ficar de olho. E hoje vocês mandem também boa sorte pro Renan. Eu não vou fingir que isso não foi dito ainda, porque já foi. A gente no finalzinho do Entre Nós vai se despedir, provisoriamente, bem entre aspas, porque o Renan tá de malas prontas para assumir um desafio novo. Tá, ó, voando amanhã para a China. Vai ser nosso correspondente lá, posso chamar assim, né?
4: Pode, se quiser pode.
5: Eu acho que vai. Vai ser nosso correspondente por lá por uma temporada. Então, essa dupla vai se desfazer temporariamente, mas...
4: 2027, tamo aí.
5: Mas eu tô contando que ele vai acordar de madrugada na China e vai entrar ao vivo no Entre Nós. Então, mande sua mensagem pra ele, que ele merece toda boa sorte, todas as boas energias. No finalzinho, a gente se despede, se declara aqui no ar. Vai ser mais do que isso agora da abertura, viu? Se prepare.
4: Vamos nessa, vamos juntos então, com um pouco de celebração, com despedida, mas também com as notícias. Esse é o nosso negócio por aqui, aqui no Brasil e na China. Em qualquer lugar a gente conta o que é destaque no Brasil e no mundo. Então vamos às informações dessa sexta-feira.
5: Sobe para 584 o número de mortos na fronteira do Nepal e do Tibete, depois de uma inundação repentina e uma avalanche de gelo e lama. Cerca de 2 mil pessoas ainda estão desaparecidas desde a tragédia da última quarta-feira.
4: O Irã chama as sanções econômicas impostas pelos Estados Unidos de crime contra a humanidade e pede medidas da ONU. O governo iraniano acusa a gestão de Donald Trump de praticar terrorismo de Estado.
5: A Associação Brasileira das Empresas Aéreas afirma que quase 8 mil passageiros foram afetados diretamente por um incidente no aeroporto Santos Dumont, no centro do Rio de Janeiro. Ontem à tarde, um jatinho saiu da pista, o que levou ao fechamento do terminal por cerca de 7 horas. Ninguém se feriu.
4: Dados do Cadastro Geral de Empregados e Desempregados apontam que o Brasil abriu 58 mil vagas formais de trabalho em julho. O setor de serviços teve o melhor resultado do mês passado, com 24 mil novos postos de carteira assinada.
5: 3 jogos abrem amanhã a 25ª rodada do Campeonato Brasileiro. Às 18h30, o Atlético Mineiro recebe o Vitória. Às 8 da noite, tem São Paulo e Bragantino no Morumbi. Já a partir das 9h20, Vasco e Cruzeiro jogam em São Januário.
4: No horário de Brasília, 4h04.
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5: seguimos agora com o destaque de Brasília, o aguardado depoimento do dono do Banco Master, Daniel Vorcaro, à Polícia Federal aconteceu. Estava previsto para ontem, foi adiado, mas hoje aconteceu. Ele depôs por mais de 4 horas. Quem chega com os detalhes para a gente é o Márcio Rocha, ao vivo. Boa tarde para você, Márcio.
6: Oi, pessoal. Boa tarde para vocês. Boa tarde a todo mundo que nos acompanha. Pois é, esse depoimento estava marcado para ser realizado ontem, né, quinta-feira. Mas, segundo, né, a Polícia Federal e também os advogados de Daniel Vorcaro, por causa de problemas técnicos, acabou adiado para hoje. E esse depoimento finalmente aconteceu. Daniel Vorcaro foi ouvido pela Polícia Federal. Nesse inquérito, ele foi questionado sobre uma possível relação com servidores do Banco Central que são suspeitos de favorecer o banqueiro dentro da instituição e também atuar em favor do Banco Master. Lembrando que esse caso se refere ao processo de liquidação do Banco Master, né, dessa instituição financeira, que foi uma medida adotada pelo Banco Central, que retirou o banco do mercado após uma crise de liquidez e também por causa da fiscalização que era realizada pela instituição Banco Central, né, pela autoridade monetária aqui no Brasil. Segundo esse processo, existem suspeitas de que 2 servidores do Banco Central tenham atuado para beneficiar o Vorcaro em discussões internas, justamente sobre essa fiscalização que o Banco Central realizava devido à falta de liquidez do Banco Master e também por causa de socorro financeiro e medidas que poderiam afetar o futuro da instituição. E como você falou, Adriana, esse depoimento durou cerca de 4 horas e meia, começou durante a manhã, terminou ali por volta do início da tarde, por volta assim, de meio-dia e meia mais ou menos. E segundo os advogados de defesa, o depoimento foi feito por videoconferência. E eles soltaram uma nota depois que esse depoimento acabou para os investigadores da Polícia Federal. Nesse comunicado, a defesa afirma o seguinte, que finalmente foi assegurada a primeira oportunidade de Daniel Vorcaro se manifestar diretamente sobre alguns fatos que são investigados e que caem na responsabilidade dele. E também afirmou que respondeu todos os questionamentos e insinuações que vêm sendo levantados. Afirmaram também que o banqueiro respondeu de forma clara e consistente todos os questionamentos que foram formulados, não deixando qualquer indagação sem esclarecimento. E, por fim, restou demonstrado, segundo os advogados, em especial que não houve qualquer ato de corrupção envolvendo os servidores mencionados na investigação e que Vorcaro afirmou plena disposição de prestar esclarecimentos mais amplos e aprofundados sobre os fatos. Só para a gente finalizar, Daniel Vorcaro está preso, né, preventivamente desde março deste ano. E aí, lembrando que ano passado ele já tinha sido preso também durante a Operação Compliance Zero, né, durante a primeira fase da Operação Compliance Zero, mas foi solto dias depois. Depois foi novamente preso e segue detido desde então, desde março deste ano. Volto com vocês.
5: Obrigada, viu, Márcio, pelas informações. Se surgir alguma novidade desse depoimento, você aciona a gente, por favor.

0: Bom, vamos falar da agenda dos candidatos à presidência da República. A gente vai até a capital federal conversar com o repórter Pedro Teixeira. Tem informações para a gente com relação ao candidato do PT, Lula, cumprindo agenda em Salvador hoje, né, Pedro? Boa tarde para você.
1: Isso, Renan, tudo bem? Bom dia, boa tarde já para você, para Adriana e para todo mundo que nos acompanha aqui na Band News FM. O presidente saiu do Rio de Janeiro depois que ele concedeu uma entrevista à TV Globo ontem à noite e viajou para Salvador, onde fará daqui a pouco uma caminhada ao lado dos candidatos do PT no estado, Jerônimo Rodrigues, que concorre ao governo da Bahia, e Rui Costa, ex-ministro da Casa Civil, e Jax Wagner, que concorrem ao Senado pelo PT da Bahia. A agenda faz parte de compromissos de campanha do presidente Lula, que amanhã viaja para Belo Horizonte, uma segunda agenda desde que a campanha foi iniciada em Minas Gerais, já indicando a importância que o PT dará para o estado na disputa das eleições deste ano. Algumas questões que estão sendo abordadas pela campanha do presidente Lula. Eles publicaram uma nota na manhã desta sexta-feira questionando algumas publicações que foram feitas nas redes sociais por opositores do presidente Lula. Isso porque ontem, na sabatina da TV Globo, o presidente Lula disse que nunca tinha falado, visto, conhecido, que ele não tinha se encontrado, que não tinha oferecido cargo para Roberta Lutzinger, que é investigada pela Polícia Federal por conta de um suposto tráfico de influência dentro do governo federal. Isso teria também o envolvimento do filho do presidente Lula, o Fábio Luiz Lula da Silva. Em nota, a campanha do presidente Lula afirmou que, na condição de figura pública, ele é abordado por inúmeras pessoas para registros fotográficos. Eles também dizem que as imagens não implicam qualquer relação pessoal, profissional ou política entre o presidente Lula e a Roberta Lutzinger. Ele que, repito, disse lá na entrevista que nem conhecia a Roberta, e aí os opositores do presidente Lula evidentemente aproveitaram essa fala para recuperar estas fotos que foram publicadas pela própria Roberta nas redes sociais. Para tentar conter os danos desse caso que envolve o filho do presidente, que envolve também o ex-chefe de gabinete do presidente Lula, o Marco Aurélio Santana, conhecido como Marcola, o PT aproveitou o primeiro dia de campanha em rádio e televisão, propaganda eleitoral gratuita, para promover ataques contra o senador Flávio Bolsonaro, candidato do PL. Eles já publicaram alguns spots relacionando o Flávio Bolsonaro a um caso de rachadinha na época em que ele era deputado estadual no Rio de Janeiro, e também relembrando a conversa que ele teve com o Daniel Vorcaro para pedir dinheiro para financiar o filme do ex-presidente Jair Bolsonaro. O PT também lançou um site dedicado a críticas ao adversário. O site relembra algumas polêmicas contra o senador Flávio Bolsonaro, que é o principal adversário do presidente Lula na disputa das eleições deste ano. Ele está neste momento em Salvador, segue ainda hoje para Minas Gerais, onde tem agenda amanhã em BH. Volto com vocês.
0: Valeu, Pedro. Obrigado pelas informações.
2: Obrigada, viu? Bom, hoje foi o primeiro dia, né? Começou hoje a campanha eleitoral no rádio, na TV, e o tom vai ser de troca de acusações bastante intensa, né? Artilharia dos dois lados sendo usada. A pimenta que arde no olho do presidente Lula é o caso Lulinha, nesse momento. A pimenta que arde no olho de Flávio Bolsonaro é o caso Dark Horse e os 61 milhões de reais que ele negociou diretamente com Daniel Vorcaro. Hoje quem está no Rio de Janeiro é o próprio Flávio Bolsonaro. A gente já vai trazer os compromissos e a movimentação na campanha do senador do PL com o Caian Messina. Boa tarde para você, Caian.
3: Oi, Adriana, boa tarde a você, boa tarde ao Renan e a todos. Exatamente, né? Então a gente já tem aí uma prévia do que será parte da campanha, pelo menos, de agora em diante, né? O Pedro estava falando da situação dos ataques feitos pelo candidato à reeleição, o Lula, né? A Flávio Bolsonaro, que é o candidato do PL, e o mesmo acontece em relação ao próprio Flávio, né? Que fez questão de lembrar, por exemplo, da condenação de Lula, depois revista pelo Supremo Tribunal Federal, também a campanha do PL fez questão de mencionar esse caso Lulinha, né, os três inquéritos a que o filho do presidente Lula responde por tráfico de influência dentro do governo. Então, é isso que a gente vai ver de agora em diante, uma tentativa de fragilizar cada um dos adversários. Em paralelo a isso, né, isso porque a gente só teve uma pequena parte da campanha, né, da propaganda eleitoral gratuita, que foi divulgada hoje. A partir de amanhã começa a parte mais presidencial, né, com os próprios candidatos se apresentando, com mais tempo, inclusive. O que a gente tem visto nas redes sociais, nas rádios e nas televisões, são apenas os spots, né, aquelas inserções menores. E a partir de amanhã, a intenção da campanha de Flávio Bolsonaro é falar bastante também de economia. Então, a ideia é falar de inflação dos alimentos, preço dos combustíveis e bater bastante nessa questão da dívida pública, que, segundo o candidato do PL, tem propiciado uma alta histórica nos juros brasileiros. Ontem, inclusive, Flávio Bolsonaro participou de um jantar com integrantes, né, da chamada Faria Lima, né, o pessoal mais ligado ali aos bancos, ao mercado financeiro, e nesse jantar ele foi perguntado sobre um ponto que preocupa a campanha, que é a questão da rejeição, que é tida como muito alta. Então, a intenção de agora em diante, isso vai entrar, né, na propaganda eleitoral gratuita, no rádio e na televisão, é tentar apresentar ali algo mais propositivo, justamente para que essa rejeição realmente baixe, e a avaliação é de que isso vai acontecer nas próximas semanas. Vamos ver se isso realmente vai ocorrer, Adriana. Hoje, Flávio Bolsonaro segue no Rio de Janeiro, ele concede entrevista à Rede Globo de televisão mais à noite.
2: Obrigada, viu?
0: Bom, falando da agenda dos outros candidatos, gente, o candidato do Partido Novo à Presidência da República, Romeu Zema, está no Rio Grande do Sul e se reúne ainda hoje com os candidatos da legenda na cidade de Canoas. Renan Santos, do Missão, participa de uma convenção estadual da sigla, né, do partido em Minas Gerais. Ronaldo Caiado, do PSD, teve uma série de compromissos na capital fluminense e ainda hoje estará na festa do Peão de Barretos, do interior de São Paulo. Augusto Cury, do Avante, também vai estar em Barretos hoje à noite. Samara Martins, Unidade Popular, vai participar daqui a pouco de um debate sobre segurança pública na Faculdade de Direito da USP, em São Paulo. Wilson Grassi, do Democrata, viaja para compromissos de campanha em Salvador. Hetz Dias, candidato ao Planalto pelo PSTU, se reúne com apoiadores no Rio Grande do Norte, em Natal. Rui Costa Pimenta, do PCO, Clariana Barão, do Democracia Cristã, e Edmilson Costa, do PCB, não informaram os compromissos públicos de hoje.
2: E o presidente nacional do PSDB, deputado federal Aécio Neves, anuncia candidatura ao Senado. O Tucano faz parte da chapa ao governo de Minas Gerais, encabeçada por Alexandre Calil, do PDT. A articulação em torno da candidatura de Aécio Neves ganhou força nesta semana depois da renúncia do primeiro candidato ao Senado da chapa, Marcelo Heringer, do PDT, e na sequência do segundo, Gustavo Galassi, do PSDB. Aécio Neves será o candidato único da coligação. A legislação eleitoral permite trocas até 20 dias antes das eleições, ou seja, até 14 de setembro. A mudança é autorizada em três casos: registro indeferido, registro cassado ou cancelado, e renúncia voluntária ou morte. Aécio Neves, que chegou aí a dar alguma sinalização de que poderia estar aberto a uma negociação para ser novamente candidato a presidente, mas isso foi ali muito rapidamente abandonada essa ideia, agora então confirmado como candidato ao Senado pelo Estado de Minas Gerais.
0: Girando outros assuntos para você nessa sexta-feira, o relatório da medida provisória que acaba com a taxa das blusinhas vai ser apresentado na segunda pelas senadoras Leila Barros, do PDT do Distrito Federal, pela senadora Leila Barros, do PDT do Distrito Federal. A comissão mista, que vai analisar a MP que isentou de imposto de importação as compras por remessas internacionais de até 50 dólares, foi instalada hoje no Congresso. Segundo a relatora, a expectativa é de que a votação no colegiado seja na próxima segunda. Leila Barros disse que é favorável a esse texto do governo Lula. A previsão é votar o fim, né, da taxa das blusinhas na Câmara e no Senado na terça. O presidente da comissão mista é o deputado federal Reginaldo Lopes, do PT de Minas Gerais.
2: Agora são 4 horas e 17 minutos e a gente vai falar agora de um caso absurdo no Rio de Janeiro. Dentro da campanha A Band Não Se Cala, em que a gente sempre abre espaço para denunciar os casos horrendos de violência contra mulheres. Hoje a gente fala de um estupro de uma jovem de 16 anos. Isso aconteceu no bairro da Penha, zona norte do Rio de Janeiro, e o criminoso simplesmente recebeu uma licença para atacar. Ele estava preso e saiu do presídio na saidinha de Dia dos Pais. É o Daniel Henrique que chega com os detalhes para a gente. Boa tarde.
4: Olá, muito boa tarde a todos. O homem apontado pela Polícia Civil como o autor de um estupro contra uma adolescente de 16 anos na saída de uma escola na Penha, bairro da Zona Norte aqui do Rio de Janeiro, estava no período de visita periódica ao lar do Dia dos Pais quando cometeu esse crime. O Anster Jorge Silva Damasceno tem 12 anotações criminais e já cumpre pena de 121 anos no sistema penitenciário estadual. No dia 7 de agosto, ele deixou o presídio em Bangu para esse período da chamada saidinha. 3 dias depois, ele cometeu esse crime. Fingindo que estava armado, ele levou a vítima até uma rua onde cometeu o crime. E aí, com o auxílio das câmeras de segurança, a Polícia Civil conseguiu acompanhar a movimentação do criminoso. Inclusive, a região que ele praticou esse crime é a mesma onde ele praticava crimes do tipo ainda no ano 2000, quando ele ficou conhecido como Maníaco do Escorte Azul. Esse criminoso se reapresentou ao presídio e agora foi identificado pela Polícia Civil, vai responder por mais esse crime. Ele segue em isolamento no presídio. Volto com vocês.
2: Obrigada, viu, Daniel, pelas informações. Um homem conhecido como Maníaco do Escorte Azul estuprou no ano 2000. Sabe quanto tempo de cadeia ele foi condenado no total por todos os crimes que ele cometeu? Também foi condenado por roubo, por outros crimes. 120 anos de cadeia esse homem está condenado. Mas, no Dia dos Pais, parece que todo mundo vira santinho. E aí, vamos abrir as portas do presídio para os criminosos atacarem. Isso se chama, eu já falei várias vezes aqui e no Jornal da Band, isso se chama licença para criminoso atacar, para roubar, para matar e para estuprar. Então, simplesmente, o Estado brasileiro abriu as portas e falou assim para o maníaco do Escorte Azul: dá uma saidinha, passeia por aí, escolha a próxima vítima. É isso que a gente está fazendo com criminosos perigosíssimos como esse estuprador condenado a 120 anos. Agora, a menina que foi estuprada vai guardar o trauma, vai viver esse trauma para sempre. Só que na próxima saidinha, o Brasil já vai ter esquecido dela e já vai abrir a porta de novo para outros criminosos saírem e atacarem. O que eu não entendo é como a gente não consegue vencer um problema e um absurdo que une a população brasileira. Qualquer pessoa decente que trabalha, que está lutando para proteger seus filhos, para garantir a segurança dos seus filhos, quem está me ouvindo agora, assim, como que a gente não consegue acabar com isso? Ou a gente acha que um estuprador, um maníaco do Escorte Azul, vai sair e vai rezar? Um cara condenado a 120 anos, o que que ele precisa? O que que um estuprador precisa para cometer o crime de novo? Só uma coisa: botar o pé na rua, e o Estado abre a porta para ele. Então, assim, não tem o menor sentido um negócio desse. Ah, mas não passou a lei da saidinha para dificultar a saidinha? Passou, mas ela não pode retroagir para prejudicar os criminosos, coitados. Então, com isso, o maníaco sai e estupra de novo. Não tem surpresa nenhuma. O maníaco só fez o que o maníaco faz. Não tem surpresa nenhuma. A surpresa, o escândalo, é a gente não conseguir vencer esses absurdos. Então, assim, tem esforço concentrado na semana que vem. Nós estamos elegendo deputados e senadores de novo. Então, eu digo, deputados e senadores, passem qualquer lei. Mudem Código Penal, mudem a Constituição, mudem o que for preciso. Um estuprador não pode receber do Estado licença para estuprar de novo. Qual vai ser a próxima vítima? Quantas vítimas mais a gente vai ter que noticiar para essa vergonha acabar? É um negócio impressionante a gente não conseguir vencer isso.
0: E ainda falando de violência contra a mulher, a gente tem um caso que aconteceu no Paraná, uma cena muito dramática. Uma mulher que buscou atendimento de saúde foi acompanhada do marido, ali do parceiro, e no prontuário, na hora de assinar, pediu ajuda, porque, segundo ela, estava sofrendo violência desse homem que acompanhou ela. A Bárbara Rames está chegando por aqui com as informações atualizadas para nós. Pois não, Bárbara?
5: Uma boa tarde para você, todos que nos acompanham. Esse caso ele foi registrado ontem na cidade de Biporã, norte aqui do Paraná. Essa mulher vítima de violência doméstica foi até o hospital, acompanhada inclusive desse homem. Quando ela entrou para atendimento, ele permaneceu na recepção. Ali dentro, no prontuário médico, ela escreveu, abre aspas, "Por favor, não deixe meu marido entrar na consulta, socorro", fecha aspas. Inclusive, a gente tem a imagem dessa anotação, desse bilhete pedido de socorro feito por essa vítima. A enfermeira que recebeu ali o prontuário, ela viu a anotação e imediatamente acionou a polícia, que foi até o local e fez a prisão em flagrante desse homem de 44 anos. Segundo a Polícia Civil aqui do Paraná, que faz a investigação, a mulher foi submetida a cárcere privado, agressões e também a diferentes tipos de humilhação, isso na noite anterior ao atendimento. Ali na instituição, esse hospital, ela recebeu a questão do atendimento, passou por exames e também foi orientada em relação à medida protetiva. Agora, então, esse caso, esse homem que foi preso, mas mais uma vez a gente falando de uma situação de violência doméstica aqui no Paraná. Eu volto com vocês, Adriana, Renan.
0: O relato é muito chocante, né? Ela ter falado ali para as autoridades depois que ele fazia algumas técnicas de tortura contra ela, né? De deixá-la com roupa molhada na frente do ventilador. É, imagina, no Paraná.
2: No canto do quarto.
0: No canto, né? Do quarto, no inverno. É tortura mesmo. O nome disso é tortura que ele fazia com ela.
2: Não, com certeza é tortura. É tortura física e tortura psicológica, né? É uma dominação e uma tortura física mesmo, de você obrigar uma mulher a ficar molhada no frio na frente de um ventilador. É a humilhação extrema e é a tortura física para impor um castigo.
0: Exibindo no ar agora a frase que ela escreveu no prontuário. Eu falei, por favor, não deixe meu marido entrar na consulta, socorro. E aí ela chama a atenção da atendente, né? A câmera de segurança mostra que ela devolve o prontuário, mas, né, a mulher não olha, porque é um procedimento ali normal, burocrático, e ela chama a atenção da atendente de leia o que está escrito aí. E aí a mulher que atende abre ali uma porta lateral e ela consegue entrar e fica a salvo.
2: Agora, é mais um caso horroroso que a gente está noticiando, mas em casos assim, em que a gente também noticia que alguém prestou atenção, que alguém agiu para socorrer, para tentar dar um basta na violência, isso acende uma chama de esperança no coração da gente. Tá lá, ó, anotações da enfermagem, pronto-socorro, e ali na ficha, onde só os profissionais deveriam anotar, fazer as anotações, ela vai lá e faz, escreve o pedido de socorro, pedindo para o marido não deixarem o marido entrar na consulta, no atendimento. Então, assim, quando alguém pega esse papel e dá atenção e presta atenção, isso acende uma luz de esperança no coração da gente, de que as pessoas de fato estão ficando mais atentas, de que as pessoas estão preparadas para agir numa situação de pedido de socorro, que as pessoas estão decididas a não se calar. E é isso que vai fazer a diferença. Não é mulheres apenas falarem, não somos nós mulheres, ficamos apontando o dedo pro problema a todo instante, sempre que podemos, pedindo socorro sempre que podemos, para as pessoas prestarem atenção nesse tema. É essa ação conjunta, Renan, de todas as pessoas, homens falarem desse assunto, todo mundo está atento. Essa semana a gente noticiou o caso do motorista de ônibus.
0: E da academia também, né? Lá no Recife, da mulher que é assediada e as pessoas estão ali ao redor. Naquele caso ninguém fez nada, chamou nossa atenção. E nesse caso a gente está vendo pessoas ao redor que se atentaram.
2: Aqui em São Paulo, o motorista de ônibus viu que o homem jogou um carro para cima de uma mulher para atropelá-la, era uma ex-companheira desse homem, pois o motorista de ônibus parou, abriu a porta e conseguiu tirar a mulher daquela situação de extremo perigo, dessa tentativa de feminicídio. Então, assim, as pessoas estão escutando o apelo que não pode, ninguém pode deixar de escutar. E as pessoas estão agindo, e é isso que traz esperança.
0: Agora, 4h26, a gente traz outros destaques importantes. Ouça essa história, gente. Três policiais civis foram presos e um ainda é procurado por envolvimento em esquema de corrupção e lavagem de dinheiro na Grande São Paulo. A Corregedoria da Polícia Civil e o Ministério Público estão investigando a cobrança de propina para não apreender ou para devolver cargas de eletrônicos que entraram no Brasil sem pagar impostos. Os agentes chegavam a cobrar o equivalente a cerca de 70% do valor das mercadorias. O volume de dinheiro movimentado passa de 2 milhões de reais. A Justiça determinou a prisão preventiva de 7 investigados, sendo 4 policiais civis, 1 advogado e 2 pessoas apontadas como responsáveis pelo pagamento das vantagens indevidas. Também foram cumpridos mandados de busca e apreensão em endereços nos estados de São Paulo, Paraná e Goiás. Um investigador foi afastado do exercício da função pública e proibido de manter contato com investigadores e testemunhas. A justiça também determinou o bloqueio de bens de até 4 milhões de reais.
2: Mais de 1.200 postos de combustíveis terão o CNPJ bloqueado no estado de São Paulo em uma operação contra estabelecimentos clandestinos. A ação conjunta envolveu a Receita Federal, também Procuradoria-Geral da Fazenda Nacional, a Agência Nacional de Petróleo, a Procuradoria-Geral do Estado de São Paulo, Secretaria Estadual da Fazenda e ainda a Polícia Civil. Uma mega operação para tirar esses postos clandestinos da atividade. A Operação Bomba Oculta de hoje é um desdobramento da Carbono Oculto, que apurou há um ano a ligação da facção criminosa PCC com os postos de combustíveis. Desde 2019, a ANP revogou a autorização de funcionamento de mais de 10 mil postos de gasolina. No entanto, muitas dessas empresas continuam atuando de forma clandestina, valendo-se do CNPJ ativo para comprar e vender combustíveis. Segundo a Receita Federal, o crime organizado se infiltrou em toda a cadeia de combustíveis, atuando desde a importação e a produção, chegando até os postos revendedores. A operação hoje, então, mira justamente tirar esses postos com CNPJ ativos, mas já proibidos de funcionar.
0: Olha, tem um chamado da nossa reportagem de novo no Paraná para uma história. Peço atenção. Um juiz da Operação Lava Jato perdeu o cargo. Sabe por quê? Por furto de champanhe. A Vanessa Fontanella está chegando por aqui com os detalhes.
6: Boa tarde, Adriana, Renan, boa tarde a todos que nos acompanham. O juiz federal Eduardo Apio perdeu o cargo e não receberá mais salário referente à função, por decisão da Corte Especial Administrativa do Tribunal Regional Federal da 4ª Região. O magistrado é suspeito pelo furto de garrafas de champanhe em um supermercado de Blumenau, em Santa Catarina. Nesta quinta-feira, 15 desembargadores votaram favoráveis pela punição. Outros dois votaram contra. A confirmação pela manutenção ou perda do cargo do magistrado ainda depende de avaliação do Conselho Nacional de Justiça. A suspeita de furto foi registrada por câmeras de segurança de um supermercado em setembro de 2025. As imagens mostram o juiz deixando o estabelecimento com duas garrafas de champanhe francesa dentro de uma sacola sem efetuar pagamento. Após o flagra, o magistrado foi levado a uma sala e interrogado. O caso foi levado à Polícia Civil. Com a repercussão, Apio foi afastado provisoriamente do cargo em maio deste ano. Antes de ser afastado, o magistrado atuava na 13ª Vara Federal de Curitiba e chegou a atuar em processos da Lava Jato. Voltamos ao estúdio.
0: 4h30 no horário de Brasília, vamos fazer uma pausa. Você ouviu?
2: Só um pouquinho antes, claro, da pausa. Não, eu tô aqui com a missão de colocar a voz do nosso ouvinte no ar aqui, te dando um boa sorte.
0: Nossa, como são queridos,
2: né? Em mandarim,
0: né,
2: inclusive, ouvintes. Eles estão escrevendo.
0: Muito fofo.
2: Ó, eu vou ler um, depois na segunda hora a gente vai ter mais tempo, eu vou ler mais, mas é que eu já tava com a mensagem aqui na mão, você foi muito rápido, Renan. Que Deus abençoe essa nova caminhada na vida do nosso querido Suquevícios. Ele merece, mas vai fazer falta. É a Marli, de Colatina, no Espírito Santo. Vários ouvintes mandando mensagens, porque logo no comecinho aqui, se você tá chegando agora, logo no comecinho eu falei que o Renan tá de malas prontas pra China, mas vai trabalhar, hein, gente? Ele vai continuar com a gente aqui na Band News FM.
0: E malas prontas é uma força de pressão, né? Deixa eu for na minha casa agora, tá tudo uma zona ainda, não tem nenhuma mala pronta, exatamente.
2: Mas quero terá.
0: Quero dar um alô aqui pra todo mundo da nossa audiência, enfim, alguns ouvintes até que não participavam com frequência, como a Magda de São Paulo. Até falei, nossa, Magda, quanto tempo tava sumida do nosso zap? E apareceu pra desejar boa sorte, então tô me sentindo muito amado, muito querido aqui pelos nossos ouvintes, pelas pessoas na nossa audiência.
2: E tem a Marli de São Paulo. Eu falei da Marli de Colatina, a Marli de São Paulo escreveu: ah, Renan, vou sentir sua falta. Que Jesus te proteja.
0: Amém, amém. Obrigado, gente.
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0: Vamos para os Estados Unidos com o Eduardo Barão, porque tem informação aqui importante chegando de lá. O governo americano comprou luvas que dão choques para usar contra imigrantes ilegais. Eduardo Barão, direto dos Estados Unidos, conta os detalhes dessa história para a gente. Fala, Barão, boa tarde.
1: Olá, boa tarde para você, para todo mundo também no Brasil. A Agência de Imigração e Controle de Fronteiras aqui dos Estados Unidos fechou um contrato de quase 17 milhões de dólares para comprar 6 mil pares de luvas capazes de dar choques elétricos. Esse contrato sem licitação foi firmado com uma empresa do Kentucky e prevê, além das luvas, equipamentos e serviços de monitoramento por pelo menos 6 meses. Esses dispositivos funcionam como luvas comuns, até que o agente acione ali um botão. Nesse momento, elas podem transmitir uma descarga elétrica quando entra em contato direto com a pele. Segundo o ICE, esse equipamento será usado em situações de alta tensão, como prisões, transporte de presos considerados agressivos e controle de distúrbios e protestos. A agência afirma que essas luvas seriam uma alternativa para controlar pessoas que resistem à prisão e evitar o uso de formas mais graves de força, inclusive armas de fogo. Só que essa compra gerou forte reação de grupos de defesa dos direitos humanos e senadores democratas. Eles questionam justamente a falta de regras mais claras sobre treinamento, supervisão e fiscalização do uso dessas luvas. A compra acontece em meio ao aumento da política de deportações do governo de Donald Trump. Em julho, os agentes realizaram quase 50 mil prisões. Foi o maior número mensal desde o início do segundo mandato de Donald Trump.

0: Agora 4 horas 36 minutos, uma pequena pausa aí no Entre Nós para as atualizações do noticiário aqui da Rádio Band News FM Belo Horizonte.
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0: Davidson Ferreira está de volta por aqui com informações do trânsito. Fala, Davidson.
2: Gabi, rodovia Fernão Dias, duas ocorrências bloqueiam parcialmente o trânsito em Contagem, passando ali perto do Riacho, viu? Motorista nas proximidades do quilômetro 482 precisa de atenção, porque teve batida entre dois carros e um pouco à frente, uma entre carro e caminhão. Como reflexo, a partir do Inconfidentes, trânsito travado, mais ou menos aí 2 quilômetros de trânsito arrastado. Motorista deixando Contagem no caminho para Betim, siga pela Via Expressa. Estou monitorando o trânsito, que está bem melhor, viu? Passando por BH, Contagem e Betim. Direção inversa da Fernão Dias, sentido Belo Horizonte, tem movimento grande ali no bairro Bandeirantes, ponto dessas ocorrências, mas não há informação de bloqueios. 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
5: As baterias são um dos principais componentes dos carros híbridos e elétricos, segmento que cresce muito no mercado brasileiro. Na maioria dos modelos, elas são de íons de lítio e armazenam energia usada pelo motor elétrico para movimentar as rodas. Durante as desacelerações, o sistema também recupera parte da energia por meio da frenagem regenerativa e devolve essa carga para a bateria. Nos elétricos, a recarga é feita na rede, em casa ou em eletropostos. Já nos híbridos plug-in, a bateria é menor e trabalha em conjunto com o motor a combustão, combinando eletricidade e combustível para ampliar a autonomia.
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26: 4 horas 43 minutos no horário de Brasília, a Justiça de São Paulo aceita o pedido de recuperação extrajudicial da petroquímica Braskem. A empresa tem dívidas de 10 bilhões de dólares, o equivalente a mais de 50 bilhões de reais.
27: A Noruega tem um novo rei. O príncipe herdeiro se tornou o rei Hakon VIII após a morte do pai Harald V durante a madrugada.
26: O rei Oyo Nimba, de Uganda, que chegou a ser o monarca mais novo do mundo, morre aos 43 anos nos Estados Unidos, onde passava por um tratamento de saúde. A causa da morte não foi informada. Ele ocupava o trono desde os 3 anos de idade, quando o pai dele faleceu.
27: A bilionária mais jovem do mundo é uma brasileira, de acordo com o levantamento divulgado hoje pela revista Forbes. Amélie Voigt-Regis, de 21 anos, não tem nome de brasileira, mas é uma das herdeiras da empresa WEG, especializada em máquinas elétricas.
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27: Taxa das blusinhas é o assunto que a gente fala hoje com o Rodrigo Orengo. Está instaurada no Congresso Nacional comissão mista para discutir o tema. E semana que vem a expectativa do governo é de botar para votar, né, Orengo? Boa tarde, bem-vindo.
29: Já na segunda-feira, viu, Adriana? Boa tarde a você, boa tarde a todos. Na segunda-feira na comissão especial e depois na terça-feira no plenário. E aí já encerrar essa discussão, até porque tem prazo, tem o relógio contando, hein? Então não dá para esperar essa votação. No dia 8 caduca a medida. E pelo menos para essa matéria, para essa proposta, já tem acordo, né? Agora, 6-1, também ainda PEC da segurança, terras raras, são outras propostas prioritárias do governo, que não tem consenso, que não tem lá um alinhamento já definido. Mas o governo vai iniciar a semana, pelo menos, com essa matéria vencida. Essa é a ideia dentro do Congresso Nacional, né? Tocar para frente e encerrar essa história da taxa da blusinha. Até porque, se caducasse, a taxa voltaria a valer. Imagina o imposto voltando a valer agora na véspera da eleição. É bom lembrar sempre que esse foi um imposto instituído pelo atual governo, que agora acaba por medida provisória, que vai ser aprovada pelo Congresso Nacional. Agora, o governo está no momento aí de tentar mobilizar os parlamentares. Já conseguiu, inclusive, uma proeza que parlamentares estivessem em Brasília hoje para dar início a essa comissão, né, e já iniciar, de alguma forma, o chamado esforço concentrado, porque estava todo mundo já voltado para as campanhas. O governo conseguiu também colocar relatores aliados, o caso da taxa da blusinha. Senadora Leila concorre à reeleição aqui em Brasília, apoiada pelo presidente Lula, é a relatora dessa matéria. Assim como o fim da escala 6x1, Omar Aziz também concorre lá à reeleição e é apoiado pelo presidente Lula. Então, nesse alinhamento, nesse novo alinhamento de Lula com Alcolumbre, o governo vai mexendo algumas peças, colocando aliados em propostas aí, pelo menos na relatoria, no comando do processo de propostas prioritárias, e tenta avançar. Agora, o que a gente vai ver, Adriano, na semana que vem, é uma guerra até de regimento aqui em relação a 6x1. A votação está prevista na quarta-feira, na Comissão de Constituição e Justiça, e a ideia do governo é colocar para votar no mesmo dia no plenário. É claro que a oposição não vai ficar olhando, já tem uma estratégia aqui regimental de pedir vista, tentar empurrar essa matéria para depois da eleição, porque todo mundo está olhando para o impacto eleitoral dessa proposta. Mas tem impactos econômicos também, que não estão sendo muito discutidos, né? De qualquer forma, semana que vem vai ser uma semana, aí sim, de mobilização aqui no Congresso Nacional.
27: Tá certo, Orengo. A gente conta com toda a apuração aí de Brasília para a gente falar do tema, então. Obrigada demais, viu?
26: Valeu, Orengo. Olha, a proposta de articulação para adiar para depois das eleições o debate sobre o fim da escala de trabalho 6x1, a oposição está articulando, depois de 3 meses parada, a proposta voltou a avançar nessa semana. Ontem, o relator da matéria, Omar Aziz, do PSD, apresentou o parecer dele sem alterações em relação ao texto que saiu da Câmara. A expectativa é de que o texto seja discutido pelos parlamentares na Comissão de Constituição e Justiça da Casa na próxima semana. Vai ser o último período de esforço concentrado do Congresso antes das eleições. O governo está pressionado pelo cumprimento do calendário, destaca o ministro da Secretaria-Geral da Presidência, Guilherme Boulos.
0: O grande impacto do fim da 6x1 é liberar tempo de descanso para os trabalhadores, especialmente para as mulheres. Mesmo na 6x1, esse 1 que deveria ser de descanso, domingo, para as mulheres é trabalhar em casa, é arrumar casa, é lavar roupa, é fazer comida, é lavar louça, é cuidar dos filhos. Ou seja, garantir 2 dias de descanso é o mínimo, é um grito de liberdade, é um anseio que veio dos trabalhadores do Brasil e que o presidente Lula abraçou essa pauta.
26: O senador Jorge Seif, do PL, defende, no entanto, um debate mais amplo e sem a pressão das urnas.
1: A esquerda, infelizmente, quer empurrar essa votação para antes da eleição, num afogadinho, numa pressa, para fazer palanque. Isso, nós sabemos, é puro oportunismo. Nós estamos propondo votar isso depois das eleições, com calma, profundidade, responsabilidade, ouvindo o setor produtivo, ouvindo os trabalhadores, ouvindo todos os lados.
26: O que não for votado na semana que vem deve ir para a gaveta, já que os políticos vão embarcar de vez nas campanhas e o Congresso para, né? A proposta que acaba com a escala de trabalho 6x1 foi aprovada pela Câmara em maio com folga, né? O texto prevê 2 dias de folga na semana para os trabalhadores, não necessariamente aos sábados e domingos, e sem desconto no salário. O presidente do Senado, Davi Alcolumbre, decidiu destravar a proposta depois de uma reunião com o presidente Lula. O acordo é pautar a PEC na Comissão de Constituição e Justiça na quarta-feira da semana que vem. A base do governo quer levar o texto no mesmo dia para o plenário, mas enfrenta a resistência da oposição e do setor produtivo. Agora 4h49 no horário de Brasília.
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3: Bora conhecer mais um boteco em Belo Horizonte? E esse não tem Instagram, gente. E foi mais um dos vídeos que eu postei nas minhas redes sociais e que viralizou por lá. E sabe por quê? Comida boa com toda certeza, né, gente? Isso não falta nos nossos botecos aqui em Belo Horizonte. Mas o Ciro é um bar que fica ali na rua Rubi 333, no Prado. Chamou muita atenção porque ele mostrou no vídeo 2 sacos de gordura que ele tira da carne de panela que ele faz para servir aos seus clientes do bar. Segundo o Ciro, seus clientes estão envelhecendo e precisam envelhecer com qualidade. E como eles já gostam de uma boa cervejinha, bora manter o equilíbrio, né? Então, Ciro, essa figura fofa, que já conquistou os moradores da região do Prado e agora também a internet, acabou chamando a atenção de muitos de nós, inclusive a minha, por conta de todo esse cuidado, né, gente? E essa magia, que na minha opinião, é uma das coisas que tem conquistado e chamado a atenção de tantos turistas para a nossa capital. Porque os nossos bares, além de entregar uma boa gastronomia, que é a gastronomia mineira, aquela comida afetiva, com alho, amor, potência, tempero e identidade, ela vem carregada também de pessoas, as nossas pessoas. E é essa pessoa que cuida, que ama receber, que ama servir, que é super acolhedora. O nosso jeitinho mineiro, né? E o Ciro representa muito disso. Representa também quem nós somos. E no dia dessa minha visita, que inclusive foi a primeira, muitas coisas ali me chamaram bastante atenção. O atendimento excepcional do garçom Caveirinha junto do Ciro. Os clientes que são super receptivos e de repente você tá conversando com o salão inteiro. A diversidade, porque eu vi ali uma mesa de senhoras que tinham acabado de sair da missa e estavam ali tomando a sua cerveja. Como um grupo fiel, que estão lá todos os dias batendo ponto. E que ao meu olhar, esse olhar de pessoa emocionada pela vida e apaixonada pelos botecos de BH, eu vejo como pessoas que estão ali batendo ponto porque elas estão escolhendo a pausa. Então elas batem o ponto da pausa, da prosa, da troca, do olho no olho. Uma característica mineira nossa que tem se perdido muito com esse digital. Então esse conjunto de detalhes, junto do cuidado do Ciro, a comidinha boa, tem comida na estufa, mas tem comida também no cardápio, me chamou muita atenção. Eu não poderia ficar com essa informação somente pra mim. Eu precisei compartilhar com vocês. Então, se você gosta de um bom boteco, já salva mais essa dica na região oeste. O Ciro Bar não tem Instagram, mas é Rua Rubi 333. E se você gosta de acompanhar dicas de bares e descobertas por Belo Horizonte, me acompanhe também nas redes sociais, @soeudai. E por lá, nós temos um grupão de mulheres também, que é um projeto Bora, que é para as mulheres, que tem dicas de quando você quiser sair sozinha, mas também para quando precisar sair acompanhada. O link tá lá na minha bio. Então, bora mulherar os bares, bora ocupar a nossa cidade. Esse fim de semana tem virada cultural, tem muita coisa gostosa acontecendo. Então, boa sexta e na próxima semana eu volto com mais uma dica, uma curiosidade ou uma história de um boteco bom aqui em BH. Saúde!
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0: Ô, gente, eu vou ler mais duas mensagens, depois vou deixar o microfone aberto pro Renan se despedir. Quem tá assistindo a gente vai até às 6 horas juntinhos. Mas pela rádio, a gente se despede do Brasil agora e quem tá fora de São Paulo vai continuar com as notícias do seu estado. Então, como o Renan tá indo pra China, vou trazer duas mensagens. Ó, a Raquel escreveu assim, triste e feliz pelo Renan. Vou sentir saudades. Raquel, te entendo, porque eu também tô triste e tô feliz. Mas eu tô mais feliz do que triste. Porque vai ser sucesso e vai ser ótimo para ele, para as experiências que ele vai viver, então vai ser maravilhoso. E aí tem uma outra ouvinte, Renan, que escreveu assim, gente, eu sofro quando eles resolvem ir embora, sofri com o Barão, agora com o Renan, mas tenho certeza de que será uma experiência incrível. Será, viu, Camila? Sabe como que ela chama? Camila Juquinevicius.
1: Ó, prima.
0: Prima! E aí eu, que trabalho com o Renan há tanto tempo, descobri hoje, porque eu corri para inteligência artificial, que Vicius significa filho.
1: Olha.
0: Em lituano. Você é filho de Suk e ela é filho de Juknis.
1: Caramba, prima.
0: Juknevicius, Suk é Vicius. Oh.
1: Bem-vinda, prima, ao Band News FM. Olha, eu quero agradecer imensamente aos recados das pessoas, uma enxurrada assim de carinho, muito legal. Um ouvinte de Colatina, você pensar, poxa, tem alguém no interior do Espírito Santo desejando boa sorte. É uma coisa muito bonita, muito legal. Enfim, todas as pessoas que mandaram recados aqui pra gente, agradeço imensamente. E não vou desaparecer, vou continuar aqui na programação da Band News FM, direto de Pequim, onde eu vou ficar baseado ali, trazendo informações da China, do continente asiático, participando da programação, do Entre Nós, de outros programas. Você que acompanhou mais cedo viu que o Eduardo Frumento vai ficar fazendo companhia pro Eduardo Barão no Band News Station. No Humanamente, a Isabela Mota também fica nesse período com o Dr. Daniel Barros. O programa continua no ar, claro. E aqui no Entre Nós também a gente tem essa substituição nesse período em que estarei fora. Humberto Ferretti vai estar por aqui. Oi, Ferretti, boa tarde para você.
2: Fala, Renan, boa tarde para você, para Adriana, para os ouvintes. Minha fala aqui é muito rápida porque o momento é do Renan, tá? Primeiro desejar boa sorte para ele.
1: Obrigado.
2: Dizer que eu já cobrei o Renan. Quando tiver acontecendo alguma coisa na China, a gente vai ligar para ele. Não adianta vir com desculpinha de ação 3 da manhã aqui. Vai entrar com a gente aqui para dar notícia, sim. Segunda coisa, agradecer os dois, Adriano e o Renan, me deram muita confiança e muita segurança nesse período de transição.
1: Fizemos fazendo algumas ameaças,
2: conversando. Teve isso também, né? E de resto é só cuidar da casinha, viu, gente? Eu trabalhei com esporte há muito tempo e eu falo que o time não tá bem quando tá ganhando. Obviamente que é um indicativo, né? Mas às vezes ganha-se por sorte, perde-se por sorte, porque a bola não entrou, a bola entrou. A gente vê que o time tá bem quando um jogador se machuca e o outro que entra não muda a dinâmica ali do time. Então, meu negócio aqui vai ser cuidar da casinha. O programa funciona bem, é sucesso. E vou tocando o barco aí nos próximos meses até o Renan voltar. E não vou deixar bagunça não, viu,
1: e
2: Renan?
1: E a gente faz aniversário, inclusive, no mesmo dia, 1º de outubro. Então,
2: nesse
1: já
2: dia teremos
1: é
2: entrada
1: coisa
2: direto da China.
1: Com certeza.
2: Isso já tá combinado. Não dá pra fugir.
0: Madrugada. Na madrugada vai ter que ter.
2: Eu acho que bem-vindo, o Renan é mais velho, Ferretti, né? Obrigado, viu, Adriana?
0: Bem-vindo, Ferretti. Vai ser... Ferretti já teve aqui comigo, Entre Nós, no momento de férias do Renan, enfim. Vamos seguir juntos,
2: vamos.
0: Tenho certeza que vai ser sucesso. O ouvinte vai sentir isso a partir da próxima segunda-feira e todos nós torcendo muito, muito, muito. Sabe, eu te falo isso nos bastidores, mas como eles são mais jovens do que eu, são muito experientes, são talentosos, competentes, mas são mais jovens do que eu. E daí você tem um olhar, de alguma forma, como um olhar

0: de mãe. Então é por isso, ouvintes, que eu tô mais feliz do que triste. Porque eu tenho certeza absoluta que vai ser sucesso, vai ser uma experiência muito bacana na sua vida. Aproveite cada minuto, mande muitas notícias, reportagens, entre ao vivo, brilhe, porque você nasceu para brilhar.
1: Obrigado, obrigado pela parceria, obrigado pelo aconselhamento, pelas trocas que a gente tem. A gente tava falando essa semana assim de palavras, né? Que às vezes a gente que trabalha com voz, a gente tem umas palavras que a gente sempre usa, umas coisas que a gente. Palavras que a gente recorre, né, para facilitar o discurso. E aí eu falei da Adriana, que ela fala muito uma palavra que é extraordinária. Então foi extraordinário ter essa jornada aqui com você. Foi muito legal, de muitas descobertas, de muitos momentos. Muito obrigado.
0: Foi muito extraordinário pra mim também. E será extraordinária a sua jornada em China.
1: Em China.
0: Vá com Deus.
1: Amém. Tchau, gente. Obrigado pela companhia. Até mais.
0: Beijo. Segue a segunda hora do Entre Nós.
1: Até mais.
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5: 5h02, muito boa tarde para você. Está começando o Jornal Band News Minas, segunda edição. Eu sou Gabriela Oliveira, você acompanha a gente nos 89,5 e também ao vivo no YouTube da TV Band Minas. Ao meu lado está ela, Josiele Lemos. Ei, Josi, boa tarde para você.
6: Oi, Gabi, boa tarde para você também, para os ouvintes que nos acompanham aqui no jornal, seja pelo rádio ou pelo YouTube. Sejam bem-vindos. Seguimos juntas, Gabi, para atualizar o noticiário desta sexta-feira, 28 de agosto de 2026.
5: É a última sexta-feira de agosto, né, Josi?
6: Isso mesmo, como você disse outro dia, passou rápido esse agosto, né?
5: Passou, graças a Deus, né? Sextou, vamos lá.
6: É isso aí.
5: Vamos abrir o jornal falando de política. O presidente nacional do PSDB, deputado federal Aécio Neves, anuncia a candidatura ao Senado na chapa encabeçada por Alexandre Calil, do PDT. O anúncio foi oficializado durante a tarde, durante a coletiva conjunta com representantes da Federação PSDB Cidadania e do PDT. A candidatura ganhou força nesta semana depois das renúncias de Marcelo Henrique, do PDT, e Gustavo Galassi, do PSDB, que eram os nomes indicados anteriormente para a disputa ao Senado na chapa.
6: Aécio, que havia declarado que não seria candidato neste ano, passa a ser o único nome da coligação na disputa pela vaga. Pela legislação eleitoral, As candidaturas podem ser substituídas até 20 dias antes das eleições, ou seja, até 14 de setembro em casos como indeferimento, cassação, cancelamento, renúncia ou morte. Na última pesquisa Quest, em que Aécio foi citado, divulgada em 28 de julho, ele apareceu em segundo lugar com 16% das intenções de voto, atrás de Marília Campos, do PT, com 18%. Com a entrada de Aécio, a disputa pelo Senado fica ainda mais acirrada. Além dele, de Marília Campos, também estão na corrida Carlos Viana, do PSD, Domingos Sávio, do PL, e Marcelo Aro, do PP.
5: Também na política, os candidatos ao governo de Minas cumprem hoje agendas de campanha em Belo Horizonte, no interior do estado. Governador e candidato à reeleição, Matheus Simões, do PSD, cumpriu compromissos na capital. Pela manhã, concedeu entrevista a um portal de notícias. Agora à tarde, participou de uma sabatina e deu entrevistas para a rádio e televisão. Alexandre Calil, do PDT, concedeu entrevista a um portal de notícias e, em seguida, participou de um evento de apoio à candidatura. Agora à tarde, fez gravações para programas.
6: E nas demais agendas, Japatruz Ananias, do PT, cumpriu agenda em Juiz de Fora. Pela manhã, concedeu entrevista coletiva e almoçou com representantes. Gabriel Azevedo, do MDB, participou de uma ação de campanha no Mercado Central no início da tarde. Cleitinho Azevedo, do Republicanos, participou de um adesivaço em São Sebastião do Oeste pela manhã. No início da tarde, fez gravações com candidatos a deputado. Daqui a pouco, participa de um encontro com apoiadores em Betim. Já Flávio Roscoe, do PL, visitou a FAENG pela manhã.
5: Em outro destaque, o Corpo de Bombeiros segue atuando hoje no combate ao incêndio de grandes proporções em uma loja de móveis no bairro Rio Branco, na região de Venda Nova. O fogo começou na tarde da última terça-feira e o trabalho já dura quase 4 dias.
6: É uma situação, assim, muito delicada, né, Gabi? Começou em uma loja de móveis, se espalhou para outras lojas por ali. Muitos prejuízos, né, para os comerciantes ao redor, os comerciantes de outras lojas ali nessa região de Venda Nova. Lembrando que os trabalhos dos bombeiros estão sendo realizados agora no subsolo. 7 guarnições permanecem no local e ainda não há previsão para o fim da ocorrência. Segundo os bombeiros, as chamas estão concentradas, como eu disse, principalmente no subsolo e atingiram parte da sobreloja. Os militares fizeram uma abertura no telhado para facilitar a ventilação e o combate ao fogo, e a Defesa Civil também foi acionada para avaliar as condições da estrutura. Não há registro de vítimas. Graças a Deus, Gabi.
5: No futebol, o Atlético treina de olho na partida contra o Vitória amanhã às 18h30 na Arena MRV pela 25ª rodada do Campeonato Brasileiro. Em meio à disputa das quartas de final da Copa do Brasil contra o Cruzeiro, o técnico Eduardo Domingues deve poupar alguns atletas contra a equipe baiana. Com isso, jogadores como lateral direito Preciado, os volantes Tomás Pérez e Cissé e o atacante Thiago Borbas podem ganhar vaga entre os titulares. O meia Gustavo Scarpa, que não atua há quase 4 meses, também pode receber uma oportunidade.
6: Além dos atletas poupados, o Galo também terá desfalque por lesão. O goleiro Everson, que sofreu trauma no pé esquerdo, e os zagueiros Lianco e Léo Duarte, que já estavam no departamento médico. Já Juan Tressoldi cumpre o protocolo de concussão após o lance envolvendo o atacante Caio Jorge no clássico da última terça-feira. O Alvinegro está na 9ª posição do Brasileirão com 33 pontos.
5: E tudo isso e muito mais a partir de agora no Jornal Band News Minas, segunda edição.
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7: Nesta sexta-feira, Belo Horizonte, a região metropolitana, tem céu parcialmente nublado, com possibilidade de chuva isolada. Na capital, a temperatura mínima registrada hoje foi de 14 graus e a máxima pode chegar aos 30. A umidade relativa do ar fica em torno de 30%. Em Minas Gerais, a previsão também indica céu parcialmente nublado e possibilidade de chuva isolada na Zona da Mata e nos vales do Jequitinhonha, Mucuri e Rio Doce. Nas demais regiões do estado, o céu varia de claro a parcialmente nublado. Há previsão de névoa no norte, noroeste e Triângulo Mineiro. As temperaturas em Minas Gerais variam entre 12 e 37 graus.
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6: 5:09, vamos saber como tá o trânsito vindo pra cá. Gabi, peguei um congestionamento que só, viu? Tá bem complicado hoje.
5: Tudo agarrado nessa sexta-feira, né, Josi?
6: Tudo agarrado, afinal, sextou, né, gente?
5: Sextou.
6: Vamos saber do Iago como está a rodovia Fernão Dias no caminho pra São Paulo. Informações de ocorrência por lá, não é isso, Iago? Boa tarde pra você.
8: Uma boa tarde pra você, Josi. Boa tarde pra você, Gabi. Você ouvinte Band News, que acompanha o jornal Band News Minas, segunda edição. Josi, na rodovia Fernão Dias, um engavetamento envolvendo duas carretas, uma motocicleta e um automóvel no quilômetro 528 em Brumadinho, em direção sul de Minas e São Paulo. Deixa o trânsito travado para o motorista, cerca de 2,5 km de filas. Quem segue para o sul de Minas e São Paulo, deixando Betim, opção de desvio, passando pela BR-262 até Juatuba e MG-050 por Mateus Leme para o retorno à rodovia Fernão Dias por Itatiaia Sul compensa. 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

0: 5:11 e nós temos por aqui, você já sabe, a nossa central de ouvintes para você, ouvinte Band News FM, participar aqui conosco da nossa programação. Nosso WhatsApp, anote aí o número 31992138343. Lembrando que a sua participação por aqui deve ser por texto ou áudio, não vale ligação. Esta é a nossa central de ouvintes. Nós também estamos pelas redes sociais, no Instagram, arroba Rádio Band News BH, e também em nossa página no Facebook, Rádio Band News Belo Horizonte. Aproveite também para nos acompanhar pelas redes sociais.
1: Agora são 5:11, a gente volta a falar de política por aqui, bastidores movimentadíssimos. O presidente nacional do PSDB, deputado federal Aécio Neves, anuncia em coletiva realizada nesta tarde a candidatura ao Senado na chapa majoritária encabeçada por Alexandre Calil, do PDT. O Pedro Gelinek está aqui no estúdio, ao vivo, acompanhou e traz mais informações sobre este anúncio, essa coletiva de imprensa, né, Pedro? Boa tarde para você.
2: Exatamente, Josi. Boa tarde para você, boa tarde também para Gabi.
0: Boa tarde, Pedro.
2: E boa tarde para todos que nos acompanham aqui na Band News FM. Isso mesmo, mais uma reviravolta no cenário político mineiro. Pouquinho movimentado só o cenário político mineiro. O deputado federal, presidente nacional do PSDB, Aécio Neves, anunciou hoje, como você disse, Josi, que vai realmente se candidatar ao Senado. A articulação em torno da candidatura do ex-governador de Minas ganhou força nessa semana após a renúncia dos dois candidatos da chapa ao Senado, tanto Marcelo Heringer, do PDT, e também Gustavo Galassi, do PSDB. O Aécio, que chegou a se declarar que não lançaria nenhuma candidatura neste ano, agora será candidato único da coligação, que é formada pela Federação PSDB Cidadania e também o PDT. Durante a entrevista coletiva participou, né, o presidente estadual do PDT, o Mário Heringer, e ele afirmou que a chapa sempre teve um espaço reservado para Aécio Neves. Vamos ouvi-lo.
3: Desde o início da nossa conversa, PDT e PSDB, nós tínhamos com certeza reservado um espaço na nossa chapa para ocupação pelo Aécio. Nós sabemos a importância do Aécio, nós sabemos o tamanho que o Aécio tem, nós sabemos que Minas precisa de experiência, competência e seriedade, e esperamos. Fizemos agora recentemente uma blitz com várias pessoas de vários segmentos da política, nossos amigos, nossos companheiros do Brasil inteiro, para convencê-lo de que nós precisávamos, em Minas Gerais, de um candidato que pudesse representar efetivamente os nossos anseios no Senado Federal.
2: Olha, Josi, Gabi, e o que o Aécio Neves falou principalmente durante a coletiva? Que ele vai fazer uma candidatura de centro, dialogando tanto com candidatos da direita quanto da esquerda. Além disso, ele falou que, se eleito, vai criar uma bancada de estados devedores no Senado para tentar mudar as condições do PROPAG, o Programa de Pleno Pagamento de Dívidas dos Estados. Vamos ouvir o que diz o novo candidato ao Senado.
4: O Senado é mais vital do que nunca para que nós possamos rediscutir a negociação da nossa dívida. É no Senado Federal, por exemplo, que nós vamos enfrentar uma imposição que já se apresenta como a valorização ou a avaliação dos ativos colocados à disposição do governo federal na negociação do PROPAG. Se nós não tivermos uma articulação sólida e forte no Congresso Nacional, já começaremos esse debate inferiorizados. Eu estarei articulando as bancadas de todos os outros estados, especialmente dos estados devedores, para pressionarmos o governo federal para uma negociação mais realista.
2: Além disso, Aécio também falou sobre dividir palanque com Alexandre Calil, do PDT, candidato ao governo de Minas pela chapa. Vamos ouvi-lo.
4: Política é a arte de buscar o convívio em torno de projetos comuns, né? Se estivemos distantes do passado, nada impede que estejamos juntos hoje. Eu sou da cartilha tancrediana, né? Que dizia que o seu adversário político eventual não precisa ser seu inimigo, porque as circunstâncias da política podem aproximá-los. E essa aqui é uma realidade. Tenho enorme respeito pessoal pela trajetória do prefeito Alexandre Calil. Da minha boca jamais saiu qualquer crítica a ele.
2: Para finalizar, Aécio Neves também agradeceu, né, todo o esforço dos dois ex-candidatos ao Senado pela chapa, o Marcelo Heringer, do PDT, e também o Gustavo Galassi, do PSDB. para o nosso ouvinte que pode estar se perguntando, mas já passou, né, o período de confirmação de inscrições de candidatura. A legislação eleitoral permite trocas até de 20 dias antes das eleições, ou seja, até 14 de setembro. Essa mudança é autorizada em 3 casos: registro indeferido, registro cassado ou cancelado e também renúncia voluntária ou morte. Na última pesquisa Quest, em que a Aécio Neves foi citado, foi publicada no dia 28 de julho, Tucano aparecia na segunda colocação com 16% da preferência do eleitorado, atrás apenas de Marília Campos, do PT, com 18%. E essa chegada, agora essa confirmação de Aécio Neves dentro dessa corrida a uma vaga no Senado Federal, vale lembrar, esse ano os eleitores votam por 2 cadeiras no Senado, vai embaralhar ainda mais essa disputa, que agora conta com 5 nomes competitivos. Além de Aécio e Marília, temos também Carlos Viana, do PSD, Domingos Sávio, do PL, e Marcelo Aro, do PP. Agora, Josi, Gabi e ouvinte, é acompanhar, né? Mesmo que a gente, quando a gente acha que já acabou, sempre mais uma reviravolta no cenário político mineiro.
0: É, até outubro vamos nessa aí, conferindo os bastidores da nossa política mineira. Obrigada, viu, Pedro?
2: Obrigado.
0: Cinco horas, 17 minutos, mudando por aqui de assunto, uma operação conjunta do Ministério Público de Minas com forças de segurança ambientais aplica mais de 40 milhões de reais com multas no estado devido à exploração ilegal da Mata Atlântica. Em todo o Brasil, o valor chega a 100 milhões de reais. As informações com Daniel Martins.
5: Mais de 3 mil hectares de desmatamento ilegal são embargados, 40 milhões de reais em multas são distribuídos e 7 pessoas são presas em uma força-tarefa do Ministério Público de Minas Gerais, junto a órgãos de fiscalização ambiental e forças policiais do estado. Esta área de desmatamento ilegal foi identificada em 27 cidades mineiras, contempladas pela Mata Atlântica, nos vales do Jequitinhonha e do Mucuri, e equivalem a mais de 4 mil campos de futebol. Em 17 estados brasileiros, foram quase 1.400 alertas fiscalizados, 5% a mais do que no ano passado, com mais de 100 milhões de reais em multas aplicadas. E segundo o promotor de justiça do Ministério Público do Paraná, Alexandre Gaio, Minas Gerais é um dos 3 estados que mais desmataram, mas nos últimos anos é o que mais fiscaliza.
6: Minas Gerais continua sendo um dos estados que mais ocorre desmatamento da Mata Atlântica, infelizmente, mas ao mesmo tempo é um dos estados que mais fiscaliza, que mais traz resposta a esses ilícitos, né? Então é impressionante, em apenas 10 dias de operação, a gente ter 3 mil hectares de fiscalização autuados e embargados aqui no estado de Minas Gerais. Então é um número muito impressionante de resposta das forças de fiscalização ambiental, da polícia ambiental, com autuações e embargos nessas áreas desmatadas.
5: Ainda de acordo com o Gaio, 88% da área da Mata Atlântica em todo o Brasil está degradada.
6: Mesmo estando em bom estado de conservação, apenas 12% de remanescentes em bom estado de conservação, com remanescentes acima de 3 hectares, ou seja, a gente tem 88% de áreas já antropizadas, já áreas degradadas, e ainda assim continuam a ocorrer desmatamentos de vegetação nativa. Isso não é aceitável, isso não é tolerável. O desmatamento ilegal e não autorizado não é tolerável. E as forças de fiscalização ambiental, o Ministério Público e toda a sociedade precisam dar uma resposta a isso.
5: A Operação Mata Atlântica em Pé 2026 foi realizada entre os dias 17 e 27 de agosto e, de acordo com o promotor de justiça do Ministério Público em Diamantina, Rawali Kindi, o poder de fiscalização aumentou com o uso da tecnologia.
7: Essa operação, sobretudo por ser realizada ano após ano, ela demonstra para esses infratores que hoje quem desmata é visto. A gente consegue fiscalizar utilizando esses instrumentos tecnológicos, como o vídeo monitoramento de satélite, mapa biomas, Brasil Mais, e esse cruzamento de dados com a SEMAD e o IBAMA. Então, essa operação demonstra que quem desmata é visto, é fiscalizado e será responsabilizado.
5: Esta fase da operação foi concluída, mas ela segue em andamento nos 17 estados com cobertura da Mata Atlântica.
1: Cinco horas e 20 minutos, uma proposição da mineradora Vale para que o mercado minerário fosse expandido no cenário nacional foi alvo de críticas da Associação Brasileira dos Municípios Mineradores. Entre as preocupações está a dívida ativa na casa dos 17 bilhões de reais da companhia com os atingidos do desastre de Brumadinho. As informações você acompanha com o W.
8: O anúncio feito pela Vale no último dia 25, durante a Exposibran, em Belo Horizonte, foi recebido com cautela pela Associação Brasileira dos Municípios Mineradores. Na apresentação, o apontamento de um estudo apresentando possível crescimento nacional na mineração com potencial de arrecadação de impostos do setor dos atuais 750 bilhões de reais para 1,3 trilhão de reais até 2035. Elaborado com a colaboração da consultoria Accenture, o levantamento apresenta propostas para destravar investimentos e ampliar a participação da mineração na economia brasileira. De acordo com o consultor e relações institucionais da Amig, Valdir Salvador, a associação vê os investimentos com bons olhos, mas destaca que o setor não deve crescer pensando apenas nos ganhos em dinheiro.
9: Mas ela não pode só evoluir em relação a faturamento. Ela tem que evoluir em conduta ética, em relação a respeito ao meio ambiente, em relação a não permitir que acidentes gravíssimos continuem acontecendo, como há décadas acontece no Brasil. Então, nos parece uma contradição. Parece que esse é, mais uma vez, um objetivo de encher os olhos do governo federal, do Congresso Nacional, para que hajam facilitações para que a iniciativa privada brasileira, nesse caso a Vale, encontre ambiente para aumentar cada vez mais os seus resultados, em detrimento do que deveria ser a contrapartida que a empresa tem obrigação de levar ao país, aos estados e principalmente aos municípios mineradores.
8: A questão central é garantir que esse crescimento seja acompanhado pelo cumprimento das obrigações ambientais, sociais e econômicas pelas empresas mineradoras, especialmente pelo recolhimento correto da compensação financeira pela exploração de recursos minerais. Ainda de acordo com a Amig, outro ponto preocupante é a notificação pela Agência Nacional de Mineração quanto ao pagamento de processos administrativos relacionados à CFEM, que em conjunto chegam a 17,7 bilhões de reais, além de vários outros processos que podem alcançar mais de 12 bilhões de reais, conforme consta no próprio balanço da Vale. Segundo Valdir, hoje a falta de cumprimento nos processos de arrecadação das compensações causa preocupação.
9: A iniciativa privada que recebe do país a riqueza geológica para transformá-la insiste em não cumprir a legislação. Não paga corretamente a CFEM com relação a preços externos, vendem para as próprias mineradoras fora do Brasil em paraísos fiscais e lá sim praticam o preço cheio. Aqui elas praticam um preço muito menor para elas mesmas, vendem quando o produto chega no exterior, colocam de verdade ali o preço de mercado, dando um grande prejuízo ao Brasil. O outro é não recolher CFEM sob pelota. Insistem que é um processo de industrialização quando a lei é claríssima.
8: Em nota, a Vale afirma que a empresa efetua regularmente o recolhimento da CFEM e observa tanto as normas aplicáveis quanto os limites constitucionais existentes. Nos últimos 10 anos, recolheu 36 bilhões de reais em CFEM distribuídos aos municípios pela Agência Nacional de Mineração.
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1: Cinco horas e 24 minutos, o turismo rural tem ganhado espaço em Minas Gerais e se tornado uma alternativa para aumentar a renda no campo. No Campo das Vertentes, uma cachaçaria abriu as portas para os visitantes e transformou o processo de produção da bebida em uma experiência turística. A Gabriela Oliveira tem mais informações.
0: O turismo rural tem criado novas oportunidades de renda para produtores de Minas Gerais. No Campo das Vertentes, cachaçarias estão recebendo turistas interessados em conhecer de perto como é feita uma das bebidas mais tradicionais do estado. Em Bichinhos, distrito do município de Prados, a Cachaça Mazuma investe nesta experiência desde 2016. O local oferece visitas guiadas, degustação e venda direta ao consumidor. Quem participa do tour conhece o cultivo da cana, as etapas de produção e os cuidados necessários para garantir a qualidade da cachaça. O proprietário da Cachaça Mazuma, Fábio Mattioli Gonçalves, conta que a maioria dos visitantes chega sem conhecer os detalhes da produção.
11: mais de 90% das pessoas que fazem o tour, eles não sabem o que é cachaça. Eles conhecem cachaça, mas não sabem como se faz, os detalhes de produção e como se faz uma excelente cachaça. As pessoas, quando fazem esse tour, eles normalmente falam: agora eu sei como escolher uma boa cachaça, agora eu sei o que é uma boa cachaça.
0: Além de apresentar ao consumidor a origem da bebida, a visitação ajuda a divulgar a cachaça artesanal, amplia as possibilidades de venda e agrega valor à produção. Os produtores também recebem capacitação e assistência técnica em áreas como produção, qualidade e gestão do negócio. Felipe Monteiro, técnico de campo do sistema Faeng-Senar, explica como esse acompanhamento contribui para o desenvolvimento da atividade.
12: Quando você traz o turista, você traz o visitante para conhecer o processo produtivo, você mostra para ele o quanto bem feito é realizado a sua produção. E ele entende do processo ali de fabricação, valoriza seu produto, você ganha maior valor agregado, você realiza a venda direta e ele segue divulgando a empresa, ele segue espalhando a sua identidade para outros locais.
0: Você que é produtor, quer saber mais sobre os cursos de capacitação e turismo rural? Basta procurar o sindicato da sua cidade.

0: 5 horas 27 minutos, uma pequena pausa aqui no nosso jornal, mas antes, sexta-feira, é dia de acompanharmos a coluna Minutos de Paz com a Cris Paz. Daqui a pouquinho estaremos de volta, até já.
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2: Eu tenho uma amiga com quem troco histórias, confissões e até detalhes de sessões de terapia. Moramos em países diferentes, ficamos meses sem nos falar, mas basta um novo encontro, ao vivo ou virtual, para retomar a conversa do ponto onde parou. O tempo é escasso para tanto assunto. Metralhamos ideias e visões de mundo com a naturalidade de quem troca receitas. Da última vez que nos vimos, eu me demorei tecendo elogios a um livro, que fiz questão de dar a ela antes da viagem. Dias depois, ela me contou sobre o fracasso daquele encontro. Foram juntos, mas não se entenderam. Não há como obrigar alguém a gostar de um livro, como não se pode forçar amizade entre duas pessoas, mesmo que uma delas queira muito. E um livro sempre quer. Duas pessoas podem frequentar por anos os mesmos lugares e jamais haver assunto. Outras podem se encontrar à distância e nunca mais se largarem. Amigos são como livros. Há os de poucas palavras, os que têm uma história para cada momento. Há os monotemáticos, a cada vez contam algo novo sobre o mesmo assunto. Há aqueles dos quais não queremos nos despedir, pedimos logo um novo capítulo. Há os que nos matam de rir, os que vivem dando conselhos, nem sempre queremos vê-los, mas é bom saber que existem e insistem. Há o que já está ali há anos e um dia paramos para prestar atenção. Só então fica. Há aqueles que, como poemas, dizem o bastante de modo cirúrgico. Há os clássicos, dizem e repetem o essencial de tempos em tempos. Há os que encontramos de novo e crescem em sentido. Os que reencontramos depois de décadas e já não nos dizem nada. Há os que nos atraem pela capa, mas têm pouco a dizer. Há aquele de quem sequer nos recordávamos e um dia, por obra do acaso, acorda um afeto esquecido. Há os que falam pouco e o bastante, aqueles cujas palavras retumbam dentro. Há aqueles que acendem mais tarde, como um abajur em casa quando tudo está mais calmo. Os que falam manso e fazem rir. Há os que contaram histórias inesquecíveis, que gostamos de recontar como se fossem nossas. Há os preciosos que você quer guardar, na caixinha, na bolsa, no papel, para ter sempre na ponta da língua. Há os que você nem precisa transcrever, já tem lugar cativo na memória. Quando pequena, eu tinha um caderninho para onde transcrevia trechos que me marcavam nos livros. O gesto desenhava o meu respeito por eles. Sagrados, intocáveis, eles lá e eu aqui. Com o tempo, eu ganhei coragem para me misturar às páginas, marcá-las onde me marcaram, confessar o que havia de mim ali. Passei a macular as folhas como quem finca bandeira demarcando o território. Sou uma colonizadora de trechos já escritos. Me aposto deles por considerá-los meus também. Tenho poemas na cabeceira, contos na bolsa, romances no sofá. Levo autoajuda na mala de mão para ler na aeronave quando o tédio domina. E o voo pode surpreender antes mesmo da decolagem. Livros são encontros. Topar com o mesmo livro em dois momentos diferentes da vida podem ser duas histórias distintas. O livro será sempre o mesmo, mas não as pessoas. Com um velho rosto conhecido, posso ter um dia, sem planejar, uma conversa surpreendente. Tudo a seu tempo, desde que ambos estejam ali. Na dúvida, eu me cerco de amigos e de livros. Na certeza também. Eu sou a Cris Paz. Você me encontra no Instagram, no @eucrispaz.
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1: 5:35, estamos de volta com o jornal e vamos agora, ouvinte, para mais um giro de manchetes por aqui. Estão suspensas temporariamente as atividades presenciais na Universidade Federal de Ouro Preto, a UFOP, no campus de João Molevade, na região central de Minas. A medida foi adotada depois que um estudante ameaçou alunas, professores e integrantes da direção da universidade. Segundo a UFOP, estão suspensas as aulas e outras atividades presenciais de graduação e pós-graduação, além de projetos de pesquisa e extensão.
2: O estudante tem uma medida cautelar que impede de entrar no campus, mas, segundo a universidade, teria tentado acessar as dependências da instituição. Ele também já foi suspenso pela UFOP. A suspensão será mantida até a universidade considere que há condições para garantir a segurança da comunidade acadêmica. A expectativa é de que uma decisão judicial permita a retomada das atividades.
1: Mudando de assunto, o turista mineiro de 32 anos que estava desaparecido no Ceará é encontrado morto nesta quinta-feira em Paracuru, no litoral do estado. João Luiz Pereira Ramos, que era de Mariana na região central de Minas, estava desaparecido desde a última terça-feira, quando foi visto pela última vez na praia de Pedra do Meio. Segundo a perícia forense, a causa da morte foi afogamento.
2: João estava viajando pelo litoral do Ceará e saiu do local onde estava hospedado na manhã da última terça-feira para passear. Desde então, não havia mais sido visto. A Guarda Municipal de Paracuru participou das buscas, que também tiveram apoio de moradores. Durante as buscas, a Prefeitura de Mariana chegou a divulgar informações sobre o desaparecimento nas redes sociais. As prefeituras de Paracuru e Mariana manifestaram solidariedade aos familiares e amigos do turista.

0: E no futebol, vamos falar do Cruzeiro, que já encerra a preparação para a partida contra o Vasco amanhã, fora de casa, às 9h20 da noite, pela 25ª rodada do Campeonato Brasileiro. De olho nas quartas de final da Copa do Brasil contra o Atlético, o técnico Arthur Jorge deve levar a campo uma equipe alternativa contra o time carioca.
1: Duas ausências na defesa são certas. Fabrício Bruno, suspenso, e Jonathan Jesus, lesionado, serão desfalque. A tendência é que João Marcelo e Vidalba formem a dupla de zaga. Outros atletas, como Fagner, Lucas Romero, Matheus Pereira, Arroio e Caio Jorge, também devem ser poupados no confronto. A Raposa ocupa o quinto lugar na tabela do campeonato com 39 pontos.
0: 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Iago, com informações da BR-040 em Contagem. Conta pra gente, Iago, como tá a situação por lá?
2: Na BR-040, o motorista enfrenta lentidão desde o Jardim Bandeirantes até o acesso ao anel rodoviário, opção de desvio para o motorista antes do trevo da Ceasa, passando pela Helena de Vasconcelos Costa, compensa. Já no sentido inverso, lentidão desde o trevo da Ceasa até o Morro do Confisco, opção de desvio para o motorista ganhar tempo, passando por vias internas do Cabral, até a Avenida Wilson Tavares Ribeiro. 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
1: Horas 39 minutos, hora de entrevista ao vivo aqui no nosso jornal. Mais de 200 atrações gratuitas estão programadas para a 11ª edição da Virada Cultural de Belo Horizonte. O evento começa às 7 da noite deste sábado e segue até às 7 da noite de domingo, ocupando diferentes espaços da cidade com música, teatro, dança e outras manifestações culturais. Para falar sobre essa programação, as novidades desta edição e o que pode... que o público, né, pode esperar da Virada Cultural. A gente conversa agora ao vivo com a presidente da Fundação Municipal de Cultura, a Bárbara Boff. Oi, Bárbara, bem-vinda aqui ao nosso jornal. Boa tarde para você.
2: Olá, um prazer estar aqui com vocês. Obrigada pela disponibilidade desse espaço.
1: Prazer todo nosso, Bárbara. O que, que o público, né, pode esperar, então, de diferente nesta 11ª edição da Virada Cultural aqui de BH?
2: A Virada Cultural é sempre um grande convite para viver a cidade, para ser uma experiência urbana, de poder andar pelas ruas, reconhecer os nossos equipamentos, viver o parque municipal que vai estar 24 horas aberto. Essa é uma das novidades da Virada Cultural. Aproveitar a Feira Hippie, a parte de gastronomia que vai estar funcionando 24 horas, então, alimentação e bebida durante toda a Virada Cultural vai estar conosco. São mais de 18 espaços que vão estar com palcos e atividades artísticas, desde cinema e bem-estar até espaços de carrinho de rolimã, muitas atrações de música, mas também tem teatro, tem circo, tem projeção mapeada, tem a presença da Embaixada da Índia, que chega com oficinas, audiovisual, mas também aulas abertas de yoga. Enfim, é um leque gigantesco com programação para as infâncias, porque esse é um lugar também muito importante de um olhar nosso.
3: Oi, Bárbara, tudo bem? Josiele falando com você.
2: Oi, Josiele.
3: Bárbara, são mais de 200 atrações gratuitas. Como foi feita a escolha da programação e quais são os destaques deste ano?
2: A programação ela foi dividida em alguns momentos, né? Faço questão de destacar que houve um trabalho de uma comissão artística que, com a participação da Fundação Municipal de Cultura e também da H2A, que é a OSC, parceira na realização dessa edição, que fez um trabalho que percorreu todos esses percursos. Desde as propostas selecionadas, a gente trabalhou numa plataforma que deu transparência, agilidade para a gente fazer uma série de processos. Então foi aberto um processo de inscrição, onde os artistas de Belo Horizonte colocaram suas propostas. A gente também abriu um chamamento para os parceiros e associados. Então, pessoas que estavam circulando na cidade teriam ações como Cura, o Festival Elas, eles também se inscreveram para participar de forma associada conosco. As servidoras e servidores da Prefeitura de Belo Horizonte, eu acho que é muito importante ressaltar isso, além de alguns convites que vieram compondo todo esse desenho. Então, foi feito um processo que reuniram 24 pessoas na definição, no olhar mesmo técnico sobre essas propostas, buscando trazer a diversidade nas linguagens, nas regionais, enfim, as mais diferentes representatividades desse contexto que foram sendo montadas por essa comissão artística. E aí nesse leque, quando a gente desenhava, né, essa equipe foi desenhando essa proposição, a gente foi entendendo a importância de trazer algumas lacunas, preencher algumas lacunas. Então a gente tem, por exemplo, a presença do Instituto Dragão do Mar do Ceará, que é com quem a Prefeitura de Belo Horizonte, a Fundação Municipal de Cultura, tem estabelecido algumas relações, que traz atrações de música, de teatro, de grafite, de gastronomia. A Embaixada da Índia, que é uma parceria importante também com a Secretaria de Relações Internacionais da Prefeitura, que mediou isso junto à Embaixada, está vindo conosco. As homenagens, né, gente? Clara Luna estaria fazendo 84 anos, então a gente tem uma série de homenagens, inclusive o Museu da Moda vai estar com o museu aberto no domingo para receber as pessoas para o último dia da exposição, que está incrível. E chegamos aos nomes também, né, de Alceu Valença e Jorge Aragão, né? E aí, para falar deles, né, gente, a gente está falando de artistas que são conhecidos nacionalmente, internacionalmente, que atravessam as gerações, que aquecem nossos corações. É um convite mesmo para a gente viver a cidade de forma muito presente, com muita diversidade de linguagem, para todos os públicos, gente. Então é para quem gosta de funk, para quem gosta de sertanejo, para quem gosta de rock, para quem gosta de música gospel, é para todo mundo, assim. A gente tem também um palco incrível que está na Avenida Amazonas, ali nos Coqueiros, que vai ser inédito também, que tem 360 graus, que vai ter muito samba, pagode, axé. Então, enfim, gente, eu poderia ficar aqui horas contando para vocês. E, além de tudo isso, eu não posso deixar de falar que é sobre o Gradão Gastronômico, que para aguentar essa rota de 24 horas, a gente convidou a Lorena e o Nenel para curarem esse processo conosco, dois grandes parceiros, dois grandes nomes, entendedores da gastronomia, porque o povo mineiro, a comida tem uma relação também afetiva. Então são mais de 30 estabelecimentos, entre bares, restaurantes, padarias, botecos, que estão oferecendo uma alimentação até R$30, seja de manhã, de tarde ou de noite, para todo mundo ficar bem alimentado, bem hidratado, para a gente viver a cidade.
1: Certo, Bárbara, como que a Fundação Municipal de Cultura está trabalhando, né, para garantir segurança e estrutura para esse público, né, durante essas 24 horas de evento?
2: A gente está trabalhando há muitos meses. A gente tem brincado que aqui na Fundação está todo mundo já virado, já tem algumas semanas trabalhando sem parar, para fazendo as últimas checagens, né? Mas acho que é muito importante dizer que a Prefeitura de Belo Horizonte tem um trabalho muito integrado, coordenado pelo nosso prefeito Álvaro Damião, que é um grande apoiador da cultura, que reconhece que a cultura é um direito. Então a gente tem todos os órgãos estão envolvidos, né? A definição do fechamento das ruas foi construída junto com a BH Trans. A Guarda Municipal tem uma atuação impecável conosco de orientação. A equipe da regulação urbana, a própria Fundação de Parques, a Secretaria de Saúde, a Secretaria de Direitos Humanos, a Secretaria de Assistência Social. Eu poderia ficar aqui horas falando de mobilidade, para ficar falando para vocês dessa operação incrível que foi montada, com o propósito de garantir uma experiência verdadeiramente positiva e segura, o que é essencial nesse sentido. Então, é um trabalho integrado da Prefeitura de Belo Horizonte e um trabalho construído com muita dedicação e também com muito afeto, fruto das tantas experiências que a Prefeitura tem para essa condução, né? A virada do ano passado não registrou nenhuma situação de nada, de nenhum conflito, e a gente está trabalhando para seguir assim com esses números num todo um sistema integrado.
3: Ô Débora, para fechar aqui, para quem ainda está em dúvida se participa ou não, qual é o principal motivo para não ficar de fora dessa edição do Virada Cultural?
2: Eu acho que tem vários motivos para não ficar de fora da Virada Cultural. E aí a gente pensou primeiro que tem gosto para tudo, né? Assim, o Belo Horizontino é um povo que tem pertencimento, né? Que reconhece a força da sua cidade. E é uma programação, gente, absolutamente gratuita. E além de tudo isso, da programação ser gratuita, é possível também chegar ao hipercentro da nossa cidade de forma gratuita. Porque o Catraca Cara Livre começa a funcionar a partir das 18 horas do sábado, passando por todo domingo. Então, o que nós construímos foi um ambiente que criança tem espaço garantido, para quem gosta de sombra, para quem está topando o rock, para quem está topando o funk, para quem quer só ver as projeções mapeadas, para quem quer só andar para a cidade. E a gente promete aí mais uma virada histórica e que a gente quer que as pessoas participem conosco. Esse é o convite para viver essa experiência. Belo Horizonte é um destaque nacional da cultura e esse é o momento que a gente celebra a força dos artistas locais, porque isso é muito importante a gente dizer, que Belo Horizonte tem um volume de artistas, uma política cultural que ela é muito consistente, é muito fortalecida, fruto da organização social, da presença dos artistas em todos os territórios. Então é aqui na virada que a gente vai celebrar essa festa de forma bonita, organizada, com cada um fazendo a sua parte, cuidando do que cabe. E eu tenho certeza que quem perder essa vai ficar com um gostinho na boca esperando chegar o ano que vem.
1: Então tá feito, né, o convite. Obrigada, viu, Bárbara, pela sua participação aqui conosco. Sucesso para vocês aí neste fim de semana.
2: Eu que agradeço, gente. Quero convidar todo mundo, quero convidar vocês, mulheres incríveis, para estarem conosco, para virar com a gente, para quem quer virar o tempo todo, quer curtir fatias desse processo. Muito obrigada pelo espaço.
1: A gente agradece aqui, viu, Bárbara? Com certeza, né, Josi? A gente vai dar uma passadinha, claro.
3: Sim, sim. Obrigada, Bárbara. Bom fim de semana para você.
2: Obrigada a vocês. Obrigada.
1: Tchau, tchau.
2: Bora virar, gente.
3: Bora lá.
1: Bora lá. Tchau, tchau, Bárbara. É Belo Horizonte se destacando, né, Josi? Como sempre, nessas programações culturais aqui, além do carnaval, né? Nós temos aí a virada cultural, como a Bárbara trouxe, muitas programações. Alceu Valença, que eu adoro, né? Trazendo aí muita cultura aqui para nossa Belo Horizonte.
3: Nomes importantes, Gabi. Por falar na questão da virada cultural, o metrô de BH também vai ter alteração, uma programação especial, né? Neste sábado e domingo, para este evento. A Estação Central terá o horário ampliado. Amanhã vai funcionar para embarque até a 00h30. As outras estações seguem o horário normal e depois das 11 da noite ficam abertas só para desembarque. Já no domingo, a Estação Central abre mais cedo, às 4h30 da manhã, para o embarque. As demais estações ficam abertas apenas para desembarque até o início normal da operação, às 5h15 da manhã. A virada cultural terá cerca de 24 horas de programação com música, dança, teatro, literatura e gastronomia em vários pontos da cidade.
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3: E vamos saber do Iago como está o trânsito no anel rodoviário, que tem alguns pontos lentos, e ele vai falar para a gente quais são esses.
4: Anel rodoviário segue com filas desde o trevo do Betânia até o Madre Gertrudes. Motorista antes deste ponto, opção de desvio, seguindo pela Rua Sula Paulino ou Avenida Tereza Cristina, compensa. Já no sentido inverso, lentidão do Engenho Nogueira Praça São Vicente, marginal ajuda o motorista a ganhar tempo. 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
7: Vamos lá, Iago, para o nosso último giro.
8: Josi BR 381 com lentidão do Jardim Vitória até o Borges em Sabará. Não há detalhes sobre ocorrência, só o excesso de veículos e o trecho com pista simples. A opção de desvio para o motorista pela MGC 262 não compensa, pois a volta é longa e o trecho é bastante sinuoso. No sentido inverso, ponto de atenção para o motorista na chegada ao bom destino. 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
7: Horas 58 minutos, finalizando por aqui mais um jornal, né, Josi?
9: Isso mesmo, Gabi. Sexta-feira.
7: Sextou.
9: Sou muito
7: rápido. A males que vem para o bem, né, Josi?
9: Exatamente.
7: Você é que me entende.
9: A males que vem para o bem, exatamente. Sexta-feira, um dia muito bom. Nossa, eu sou apaixonada. Independente se eu trabalho no fim de semana ou não, eu gosto muito da sexta-feira.
7: Sexta-feira ela tem uma energia diferente, né?
9: Tem uma energia diferente. Estou muito feliz. É claro que estou feliz todos os dias, mas hoje, assim, de uma maneira especial, sextou.
7: É isso. Sextou. Pode falar, Josi.
9: Tá, então vamos lá. Gabi, temos recadinho aí, né?
7: Temos recadinho. Olha só, o nosso produtor aqui, o Matheus Hermógenes, ele tá lá na cidade dele, em Governador Valadares.
9: Oh.
7: E a avózinha dele, a dona Marlene, tá fazendo hoje 88 anos. Olha aí na nossa live.
9: Oh,
7: um beijo
9: bonitinha.
7: Pra ela, feliz aniversário, viu, dona Marlene? Saúde, paz, tudo de bom neste novo ciclo. Que gracinha, né?
9: Muito linda. Dona Marlene, saúde pra senhora, que Deus te abençoe, tá bom? Muita vitalidade, que a senhora possa aproveitar bastante este novo ciclo. Ah, com o seu neto aí, com toda a sua família, e que a senhora continue aproveitando muito a vida. O Matheus fala muito da senhora por aqui. Como diz o Matheus, Gabi, vamos fazer juntas, por favor. Ela merece. Viva a Dona Marlene, um grande abraço para a senhora, abraços para você também, Matheus, aproveita bastante aí com a sua família.
7: É um beijo para o nosso mate, né, o nosso ícone aqui da nossa redação, né, que sempre arranca risadas
9: nossas, né? Exatamente.
7: Então vamos lá, vamos embora, né?
9: Vamos embora, na sequência tem o É da Coisa, sem Reinaldo Azevedo, que estará de volta na segunda-feira, mas durante os intervalos dos blocos locais, eu estarei

0: Por aqui, é claro, ouvinte, você pode participar, será um prazer ler a sua mensagem aqui durante a programação. Seguimos juntos hoje até às 11 horas devido ao programa eleitoral, propaganda eleitoral. É isso, grande abraço para você, Gabi, e também para o ouvinte que nos acompanhou, o telespectador também, e um ótimo fim de semana para todos.
1: Para você também, Josi, bom trabalho aí na sequência. Obrigada a você, ouvinte Band News FM, sempre aqui conosco nesta semana. Segunda-feira estaremos de volta às 5 em ponto, mas ó, domingão estou aqui a partir de 2 horas no plantão Band News FM. 6 horas em ponto, tchau, tchau.
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0: 6:02, começando o É da Coisa dessa sexta-feira. Hoje é dia 28 de agosto de 2026. Eu, Alexandre Bentivoglio, e o Carlos Costa estamos por aqui durante esses dias de ausência do Reinaldo Azevedo, que avisou que ia tirar esses dois dias, quinta e sexta, volta na segunda-feira ao comando do É da Coisa. E hoje a gente abre o programa com o Menino Bonito, da Rita Lee, música consagrada pela gigante Rita Lee, na voz do Chico Chico, filho da Cássia Eller, cantor dessa nova geração que hoje faz aniversário, completa 33 anos nesta sexta-feira. Cantor talentosíssimo, com uma característica vocal bastante parecida com a da própria mãe, né? Com essa voz mais grave, encorpada, assim, uma presença de artista mesmo, assim, que tem ganhado cada vez mais e mais repercussão à carreira artística do Chico Chico, baita cantor, e a gente faz essa homenagem aqui na abertura do É da Coisa dessa sexta-feira. Então, sem o Reinaldo Azevedo, seguimos por aqui. Boa noite pra você, Carlos Costa.
1: Boa noite, Alexandre. Boa noite, ouvintes. É isso, atualização do noticiário com ou sem Reinaldo Azevedo. Ele que volta na segunda-feira. Isabela Mota também aproveitando para tirar uma folga. Mas a gente tem bastante conteúdo para entregar aqui para o nosso ouvinte.

0: E a gente já vai direto com os principais destaques dessa sexta-feira. O empresário Daniel Vorcaro, dono do Banco Master, presta depoimento à Polícia Federal no inquérito que investiga a relação dele com dois ex-servidores do Banco Central. A PF apura se os ex-servidores Bellini Santana e Paulo Sérgio Neves de Souza favoreceram o Banco Master durante processos de fiscalização e supervisão da instituição. Já já a gente vai trazer mais detalhes sobre esse assunto, um dos principais destaques da política, se não o principal destaque da política nessa sexta-feira. A nossa reportagem ao vivo daqui a pouco traz mais informações.
1: O presidente Lula afirma à Globo que a foto dele com a empresária Roberta Luxinger, investigada por suspeita de tráfico de influência junto ao governo federal, não indica relação pessoal, profissional ou política. Segundo o chefe do Planalto, ele nunca teve interlocução com ela, que é alvo de inquéritos que também envolvem o filho de Lula, Fábio Luiz Lula da Silva, o Lulinha. Luxinger, por sua vez, admite que pediu apoio a Marco Aurélio Santana Ribeiro, Marcola, então chefe de gabinete de Lula, para tratar de uma proposta relacionada a negócios envolvendo canabidiol. A empresária, porém, nega ter feito pagamentos a Marcola em troca de favorecimento e afirma que os valores repassados foram uma forma de ajudar um amigo.
0: Roberta Luxinger afirma que é amiga de Lulinha desde antes de o presidente Lula voltar ao Palácio do Planalto e nega ter usado a relação para obter benefícios do governo. No entanto, ela reconhece que foi um erro buscar ajuda de Marcola, mas reiterou que não repassou dinheiro ao então assessor de Lula em troca de favores. A suspeita sobre Luxinger é relacionada aos negócios de canabidiol, que a gente citou aqui, envolvem também Antônio Carlos Camilo Antunes, conhecido como Careca do INSS, apontado como operador do esquema de desvio de aposentadoria.
1: A Polícia Federal investiga se Roberta Luxinger atuou para intermediar negócios nos Correios. A suspeita surgiu após a PF encontrar no celular da empresária uma minuta de contrato e mensagens que citam a estatal e tratam de possíveis negócios. Segundo a investigação, a minuta previa uma comissão de 50% em um contrato com uma empresa, a Safe Consig, que posteriormente foi contratada pelos Correios.
0: O candidato à presidência, Ronaldo Caiado, candidato do PSD, volta a criticar o presidente Lula e afirma que espera enfrentá-lo num eventual segundo turno das eleições de 2026. O ex-governador de Goiás chamou o atual chefe do Planalto de pai do lobby em referência às suspeitas que recaem sobre Roberta Luxinger. Caiado afirmou que Lula vai ter de provar que não tem culpa nas polêmicas recentes envolvendo a empresária, envolvendo o filho dele, Lulinha, e o ex-assessor Marcola. Caiado também cobra explicações de Lula sobre as suspeitas envolvendo Roberta Lulinha e o ex-chefe de gabinete da presidência, Marco Aurélio Santana Ribeiro. Ainda de acordo com o candidato do PSD, o discurso do pai dos pobres, como ele chamou o presidente Lula, atrelado ao atual presidente, não cola mais.
1: Aliados do presidente Lula compartilham um jingle contra Flávio Bolsonaro inspirado na música viral Osmarzinho, que ganhou repercussão nas redes sociais. A música que cita o pedido de Flávio Bolsonaro para que Daniel Vorcaro, do Banco Master, financiasse o filme Dark Horse sobre Jair Bolsonaro. A gente vai conferir um trecho do jingle que faz essa sátira aí com relação ao candidato do PL à presidência da República, o senador pelo Rio de Janeiro.

0: A letra também faz referências à compra de uma mansão de 6 milhões de reais em Brasília e às suspeitas de rachadinha envolvendo o gabinete de Flávio quando ele era deputado estadual no Rio de Janeiro. Dingo ainda menciona Jair Bolsonaro e Eduardo Bolsonaro, claro, com foco na situação do ex-presidente condenado pela tentativa da trama golpista.
1: Tribunal Superior Eleitoral, TSE, deve julgar a aplicação de uma multa a Flávio Bolsonaro pelo uso de um vídeo de Jair Bolsonaro produzido com inteligência artificial na convenção do PL, que oficializou o senador como candidato à presidência. A expectativa é pela formação de uma maioria para manter a proibição do uso de deepfakes capazes de enganar eleitores. A defesa de Flávio argumenta que o conteúdo indicava claramente ter sido produzido artificialmente, mas ontem a gente tratava aqui, não é da coisa, sobre a legislação. Existe uma resolução do Tribunal Superior Eleitoral que estabelece que é proibido o uso de qualquer conteúdo, seja vídeo, imagem, áudio, que tenha sido passado por ferramentas de inteligência artificial durante a campanha eleitoral.

0: a gente começou essa rodada de notícias trazendo a informação sobre o depoimento de Daniel Vorcaro. E a gente vai agora para Brasília, para a capital federal, com a nossa reportagem ao vivo. Márcio Rocha chega para trazer mais detalhes sobre este depoimento. Seja bem-vindo, Márcio.
1: Oi, pessoal. Boa tarde para vocês. Boa noite, né? Todo mundo que nos acompanha. Pois é, a gente teve hoje, depois de um adiamento por problemas técnicos, o depoimento do banqueiro Daniel Vorcaro, dono do Banco Master, né? Ele foi ouvido pela Polícia Federal aqui em Brasília, né, nessa sexta-feira. Ele foi questionado sobre uma possível relação com servidores do Banco Central que são suspeitos de receber vantagens indevidas, né, dentro da autoridade monetária e atuar em favor do Banco Master em questões internas. Esse caso se refere exatamente isso, ao processo de liquidação da instituição do Banco Master, medida que foi adotada pelo Banco Central, que retirou o banco do mercado, né, o Banco Master, depois de uma crise de liquidez e também que depois de ter sido fiscalizado pela instituição. Segundo esse processo, existem suspeitas de que dois servidores do Banco Central tenham recebido vantagens financeiras e atuado para beneficiar Vorcaro em discussões internas, justamente sobre essa fiscalização que era feita dentro do Banco Central por causa dos problemas do Banco Master, além também que de tratar não somente disso, mas também de um socorro financeiro e medidas que poderiam afetar o futuro dessa instituição. Segundo os advogados de Vorcaro, o depoimento foi feito por videoconferência após várias tentativas de fechar um acordo de colaboração e durou cerca de 4 horas e meia. Em nota, depois desse depoimento, a defesa afirmou o seguinte, que finalmente foi assegurada a primeira oportunidade de Daniel Vorcaro de se manifestar diretamente sobre alguns dos fatos investigados, e ele pôde responder aos questionamentos e insinuações que vêm sendo levantados durante esse processo. Nesse comunicado também, os advogados de defesa, né, os advogados afirmaram que o banqueiro respondeu de forma clara e consistente a todos os questionamentos que foram formulados, não deixando qualquer indagação sem esclarecimento. Por fim, segundo a defesa, restou demonstrado em especial que não houve qualquer, abre aspas, ato de corrupção envolvendo servidores mencionados na investigação e que Vorcaro afirmou a plena disposição de prestar esclarecimentos mais amplos e aprofundados sobre os fatos, desde que lhe seja efetivamente assegurada a possibilidade de colaboração. O dono do Banco Master, a gente lembra, está preso aqui em Brasília desde março deste ano. Ele já tinha sido preso anteriormente, né, durante a primeira fase da Operação Compliance Zero, mas foi solto dias depois e novamente preso e está detido desde então. Volto com vocês, pessoal.
0: Muito obrigado, Márcio Rocha, direto de Brasília. Depois ele volta com outros destaques direto da capital federal. Obrigado, Márcio.
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1: Nos destaques internacionais, as Forças Armadas de Israel mataram 3 palestinos hoje em um bombardeio contra um carro nos arredores de Jenin, na Cisjordânia ocupada. Israel afirmou que a operação tinha como alvo um integrante do Hamas. O grupo condenou o ataque, mas não confirmou a ligação das vítimas com a organização. Ao menos um dos mortos integrava o braço armado da Jihad Islâmica, enquanto emergencistas acusaram soldados israelenses de impedir o acesso ao local. Os ataques aéreos são raros na Cisjordânia, onde Israel mantém ampla presença militar. Essa ofensiva ocorre meio ao aumento das tensões e de ataques de colonos israelenses contra os palestinos na região.
2: E já que a gente está falando daquela região, hoje o chefe do Hezbollah, Naim Qassem, reiterou a rejeição ao acordo proposto por Israel, um acordo de cessar fogo, e disse que o Hezbollah não vai se render. O acordo alcançado no dia 26 de junho, portanto, anteontem, quarta-feira, com incentivo dos Estados Unidos, aliado de primeira linha do governo de Israel, estipula que o exército libanês restabeleça a autoridade no sul do país sob a condição de que o Hezbollah se desarme, começando por algumas zonas teste das quais Israel se retirará. Hoje, em um pronunciamento, um discurso transmitido pelo canal do Hezbollah, Al-Manar, Naim Qassem disse: "Somos contra o acordo e pedimos que ele seja revogado. É ilegítimo, ilegal e humilhante, atenta contra a soberania libanesa e não permite que recuperemos nossos direitos." Ele acrescentou que a organização rejeita a comissão de verificação encarregada de supervisionar a implementação do acordo. Ao longo das últimas conversas, as conversas mais recentes entre Israel e representantes libaneses em Roma no início de agosto, os governos dos dois países discutiram quais outras nações poderiam integrar essa comissão, segundo disse uma fonte da presidência do Líbano, a agência France Press. Uma nova rodada de negociações está programada agora para setembro. Setembro começa terça-feira da semana que vem. Embora a data exata para esse encontro, para voltar a discutir os termos, as condições para esse acordo, ainda não tenha sido exatamente definida. O Hezbollah arrastou então o Líbano para essa guerra no Oriente Médio, depois de ter esse conflito com Israel, em apoio a Teherã, depois do ataque que a gente acompanhou no dia 2 de março. Segundo as autoridades libanesas, a ofensiva israelense deixou mais de 4.300 mortos no país. Embora ao longo das últimas semanas essa violência tenha diminuído, os ataques israelenses se intensificaram nos últimos dias no sul do Líbano, onde uma mulher morreu justamente hoje. Israel estabeleceu o que chamou de uma zona de segurança na região, onde as forças armadas permanecem mobilizadas. Nada mais é do que uma ocupação no território libanês.

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6 horas e 22 minutos. Daqui a pouquinho você fica por dentro de como tá a volta para casa, tá bom? Com o Iago Proença, que vai trazer as informações. Vamos acompanhar agora o É da Coisa.

0: Seguimos juntos aqui no É da Coisa dessa sexta-feira, na atualização das principais notícias. Reinaldo Azevedo tirando duas folgas, quinta e sexta, e volta ao comando do programa no início da semana. Na segunda-feira estará aqui com a gente, comigo, Alexandre Bentivoglio, e com Isabela Mota, que também tirou uma folga nesse fim da semana aqui para descansar um pouquinho. Vamos girar mais uma vez os principais destaques do dia. O Brasil criou 58.568 empregos com carteira assinada em julho, dados divulgados hoje pelo Cadastro Geral de Empregados e Desempregados, o CAGED, controlado pelo Ministério do Trabalho. O resultado foi o pior para julho desde 2020, início da série histórica do novo CAGED, e ficou abaixo do registrado em julho de 2025, quando foram criadas 133.900 vagas. O setor de serviços liderou a criação desses postos de trabalho com 24.098 contratações, seguido por construção civil, agropecuária e indústria. Já o comércio fechou 2.056 vagas neste mês. De janeiro a julho, o país acumula 972.203 empregos formais, com 48 milhões de vínculos ativos.
1: A taxa de inadimplência média total registrada pelos bancos nas operações de crédito subiu de 4,6% para 4,9% de junho para julho. Informação divulgada hoje pelo Banco Central. O valor atingiu assim o maior desde o início da série histórica revisada pela autoridade monetária em março de 2011. Já a gente vai trazer mais destaques sobre dados divulgados hoje pelo governo federal, mas em relação à inadimplência, o indicador do Banco Central considera as operações com atraso superior a 90 dias, tanto das pessoas físicas quanto das empresas. No caso das pessoas físicas, a inadimplência subiu de 5,4% em junho para 5,8% em julho, o maior patamar dessa série histórica. Já para as empresas, a inadimplência subiu de 3,2% para 3,3% no mês passado, maior valor desde outubro de 2017, 3,4% na época.
0: A Justiça de São Paulo aceita o pedido de recuperação extrajudicial da Braskem e de algumas das subsidiárias da empresa. A decisão suspende por 120 dias ações de execução e cobranças de credores sujeitos ao processo, criando um período para negociação das dívidas. A Braskem busca reestruturar cerca de 10 bilhões e 900 milhões de dólares em dívidas financeiras, o equivalente a aproximadamente 56 bilhões de reais. A empresa terá 90 dias para apresentar o plano definitivo e obter a adesão de credores que representem mais de 50% dos créditos envolvidos.
1: O presidente da Câmara, Hugo Mota, do Republicanos da Paraíba, dá sequência à tramitação da medida provisória que acaba com a chamada taxa das blusinhas e marca a votação do relatório para segunda-feira. A comissão mista que analisa a medida foi instalada hoje com o deputado federal Reginaldo Lopes, do PT de Minas Gerais, na presidência, e a senadora Leila Barros, do PDT do Distrito Federal, como relatora. A MP zera o imposto de importação para compras internacionais de até 50 dólares. Depois da comissão, o texto precisa passar pelos plenários da Câmara e do Senado. A medida perde a validade em 8 de setembro, se não for aprovada pelo Congresso Nacional.
0: O Itamaraty e a Secretaria de Relações Institucionais devem receber na próxima semana cerca de 10 parlamentares argentinos de oposição a Javier Milei. A comitiva pretende abrir um canal de diplomacia e discutir formas de recompor a relação entre Brasil e Argentina após as fortes críticas feitas pelo chefe da Casa Rosada, o presidente do país vizinho ao presidente Lula. Segundo o G1, o Brasil está disposto a conversar tanto com a oposição como com a equipe de Milei para deixar para trás os atritos recentes.

Agora, 6 horas e 26 minutos. Hoje o IBGE divulgou números sobre o número de habitantes aqui no Brasil. E a gente vai acionar a nossa reportagem na capital fluminense para trazer mais detalhes a respeito desse balanço, desse estudo divulgado pelo Instituto nessa sexta-feira. O Luiz Valcir está com a gente.

0: Daqui a pouquinho a gente vai acionar o Rio de Janeiro. Antes disso, reportagem na capital paranaense, em Curitiba. A gente vai trazer detalhes sobre o Cadastro Geral de Empregados e Desempregados. Há pouco a gente trazia. O Ministério do Trabalho divulgou esse balanço hoje. E o Cleverson Bravo está com a gente aqui para trazer mais detalhes. Boa noite para você, Cleverson.
1: Alexandre, Carlos, a todo mundo que nos acompanha, como você citou, Alexandre, os números que foram divulgados nesta sexta-feira pelo Ministério do Trabalho e Emprego, o Cadastro Geral de Empregados e Desempregados, esses números que foram divulgados hoje são referentes ao mês de julho. Então, segundo o Ministério do Trabalho e Emprego, o Brasil fechou julho com saldo positivo. Foram 58 mil vagas de emprego criadas, e essas vagas de emprego são vagas de emprego formais, criadas com carteira assinada. É o sétimo mês com saldo positivo nesse índice, de acordo com o Ministério do Trabalho e Emprego. Em julho, então, os cinco maiores agrupamentos da economia, quatro registraram saldo positivo. Desses cinco, apenas o comércio teve mais demissões do que contratações no mês. O ministro interino do Trabalho, o Chico Macena, ele disse que o setor de serviços, ele já vem de resultados negativos por causa de diferentes fatores. O ministro citou, por exemplo, a taxa de juros e também a expansão do e-commerce. Considerando em relação aos estados, dos 26 estados mais o Distrito Federal, 22 estados registraram mais contratações do que demissões. O destaque nos números absolutos ficou com São Paulo. O saldo positivo em São Paulo chegou a 17 mil. Na sequência, aparecem Mato Grosso, Minas Gerais, cada um gerou pelo menos 5 mil vagas formais de trabalho. O salário médio real de admissão passou de R$ 2.419,00, segundo o Cadastro Geral de Empregados e Desempregados, o CAGED. Esse dado em relação ao mês de julho é um valor praticamente estável na comparação com junho. O saldo no acumulado do ano é positivo, de mais de 970 mil vagas de trabalho formais na economia do país.
0: Obrigado, Cleverson Bravo.
2: Agora sim a gente vai para a capital fluminense, cidade do Rio de Janeiro, para trazer mais dados sobre a população, né, divulgados hoje. E o Luiz Valcir traz os destaques. Seja bem-vindo, Luiz. Já o Luiz Valcir chega com esses detalhamentos aí em relação aos dados da população. Reiterando, a gente trouxe aqui a notícia para vocês e, claro, vamos entrar nos pormenores, porque esse dado foi divulgado hoje pelo IBGE, mais de 200 milhões de brasileiros, né? Isso a gente já conhecia, mas a gente tem alguns recortes específicos sobre o que traz aí o Instituto Brasileiro.
0: 214 milhões.
2: Então, o Instituto Brasileiro de Geografia e Estatística, que de tempos em tempos, né, Alexandre, traz aí essas informações sobre a população. Luiz Valcir, então, vai trazer os detalhes para a gente a partir de agora.
3: É isso, pessoal. Boa noite para vocês, também para quem acompanha o É da Coisa. Olha, São Paulo, Rio de Janeiro e Brasília seguem como as cidades mais populosas aqui do Brasil. Dados divulgados pelo IBGE nesta sexta-feira mostram que a capital paulista lidera um ranking de habitantes com 11,9 milhões de pessoas. Em seguida, aparecem o Rio de Janeiro com 6,7 milhões de moradores e Brasília com uma estimativa de 3 milhões de pessoas. O levantamento de estimativas da população feito pelo Instituto tem como data de referência o dia 1º de julho de 2026 e serve aí como um dos parâmetros utilizados pelo Tribunal de Contas da União para o cálculo do Fundo de Participação de Estados e também municípios. Segundo o estudo, o Brasil chegou a uma população estimada em 214,2 milhões de habitantes em 2026, quase um quarto dos moradores está nas capitais. Elas também são as cidades mais populosas aí do país. Dos 15 municípios brasileiros com mais de 1 milhão de habitantes, apenas dois, Guarulhos e Campinas, no estado de São Paulo, não são capitais estaduais. Entre as unidades da Federação, São Paulo concentra 20 21,6% da população com 46,1 milhões de habitantes, Minas Gerais com 21,5 milhões e Rio de Janeiro com 17,2 milhões fecham a lista dos três estados mais populosos. A pesquisa também mostra que a população do país cresce em um ritmo cada vez menor. O aumento populacional de 0,37% representa uma queda do crescimento quando comparado ao período de 2024 e 2025, quando a variação foi de 0,39%. Além disso, o Sudeste se mantém como a região mais populosa do país, com 89 milhões de habitantes, o que representa 41,6% da população total. O Nordeste, com população estimada em 57,4 milhões de pessoas, vem na sequência, com 26,8% do total. Em seguida, aparecem a região Sul, com 31,5 milhões de moradores, o Norte, com 18,9 milhões de habitantes e, por fim, a região Centro-Oeste, que é a menos populosa, com 17,4 milhões de pessoas. Volto com vocês.
2: Muito obrigado, Luiz Valcir, direto do Rio de Janeiro, trazendo os dados detalhados aí da população no Brasil. A gente antes conversou também com o Cleverson Bravo, direto de Curitiba, sobre os dados do emprego. E agora a gente segue aqui com a atualização do noticiário.
0: É, e a gente repara que tem um crescimento, um ritmo de crescimento da população brasileira desacelerado. Se você pegar o recorte do ano anterior, a virada de 2024 para 2025, a porcentagem de crescimento sobre o ano anterior foi maior de 2024 para 25 do que agora de 25 para 26. É, e também é interessante você notar quais são os estados que têm as maiores altas de população. Dessa vez, mais uma vez, foi Roraima, que é um cenário que a gente vem observando, afinal... Faz fronteira com a Venezuela e a Venezuela está numa crise humanitária e, diante disso, a imigração é muito intensa. É um cenário que a gente já vem acompanhando aí há pelo menos 10 anos no estado de Roraima, essa migração intensa de venezuelanos. E logo na sequência aparecem Santa Catarina e Mato Grosso como os maiores crescimentos de população ali próximos às fronteiras também, né? E os municípios mais populosos... São Paulo tem 11 milhões e 900 mil, teve essa atualização, né, da população da cidade mais populosa do país. Todos os municípios tiveram atualização, mas destacando aqui a mais populosa delas, a cidade de São Paulo ali, beirando os 12 milhões de habitantes. É gente que não acaba mais, né?
2: Isso só no município, né, Alexandre?
0: Só no município, exato. E se você pegar só as 27 capitais, desses 214 milhões, são quase 50 milhões que estão só nas capitais aqui do país, as 27, né, as 26 unidades da federação, mais o Distrito Federal, os 26 estados, mais o Distrito Federal, 49 milhões e 400 mil pessoas.
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6: 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Vamos conversar com o Iago aqui, saber dele como tá o trânsito agora, né, na capital mineira, volta para casa. Iago, fala pra gente da Avenida Cristiano Machado. Não é isso, Iago? Boa noite para você.
7: Boa noite para você, Josi. Muito boa noite para você, ouvinte Band News. Avenida Cristiano Machado com o trânsito carregado na noite desta sexta-feira, primeira lentidão deles na Desde União, seguindo assim até o 1º de maio, e um pouco mais à frente, o motorista reduz a velocidade do bairro Flor Amaro Juliana. A opção de desvio para quem deixa o centro, passando pelas avenidas Antônio Carlos e Pedro I, compensam. No sentido inverso, Cristiano Machado com o trânsito fluindo bem. 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
6: É isso, Iago. Muito obrigado. Daqui a pouquinho você volta, né?
7: Volto.
6: Então tá, estarei te aguardando aqui, tá bom? Daqui a pouquinho, gente, o Iago ao vivo com mais informações do trânsito aqui pra gente. 6:37.
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0: 6:39. Iago Proença tá chamando a gente de novo. Ele tá chegando com informações da rodovia Fernão Dias, não é isso, Iago?
1: É isso mesmo, Josi. Na rodovia Fernão Dias, trânsito carregado para o motorista na noite desta sexta-feira. Tem ocorrência na altura do Jardim Piemonte Norte. Motoristas em velocidade reduzida desde o Inconfidência, ali na saída da Cardeal Eugênio Pacelli. Quem deixa BH, uma opção de rota seguindo pela Via Expressa, compensa. No sentido inverso, rodovia Fernão Dias com trânsito fluindo bem neste ponto, o motorista põe o pé no freio já na chegada ali da curva do bairro Bandeirantes. Isso um pouco antes da Cardeal Eugênio Pacelli. Neste contexto, você deixando Betim, Via Expressa é a melhor escolha. 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
0: Hoje o trânsito tá que tá, né, Iago?
1: Hoje tá que tá, Josi.
0: Pois 6 é.
1: 6:40, né?
0: É, 6:40, o pessoal voltando para casa. Sexta-feira, né? Muita gente colocou o carro na rua, quer voltar para casa com mais tranquilidade, mas infelizmente com esse congestionamento aí tá difícil, né?
1: Tá difícil, o ideal é reprogramar a sua hora de saída, né, motorista?
0: É isso aí. Então tá, Iago, daqui a pouquinho você volta para finalizar o giro por aqui. Muito obrigada.
1: Por nada.
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0: E vamos agora para mais notícias dessa sexta-feira, dia 28 de agosto. É da coisa sem Reinaldo Azevedo e Isabela Mota hoje, mas ambos voltam ao programa na segunda-feira. Agora a gente trata do ministro André Mendonça, do Tribunal Superior Eleitoral, também do STF. Ele adiou a análise da liminar pedida por Flávio Bolsonaro contra o ministro da Fazenda, Dario Durigan, e o presidente Lula. Na ação, o senador acusa o integrante da Esplanada, especificamente, usar agendas institucionais para fazer campanha, em favor do presidente da República durante o período eleitoral. Já já a gente vai acionar nossa reportagem em Brasília ao vivo para mais detalhes e informações.
1: O candidato do PL à presidência da República, Flávio Bolsonaro, também aciona o Tribunal Superior Eleitoral, o TSE, contra uma propaganda eleitoral da campanha do presidente Lula, pedindo aplicação de multa por falta de identificação do candidato a vice Geraldo Alckmin. Essa peça foi exibida em rádio e televisão hoje, no primeiro dia da propaganda eleitoral gratuita. Segundo a campanha de Flávio Bolsonaro, o nome de Alckmin não aparece na inserção, que violaria a legislação eleitoral. Além da multa, os advogados pedem que o TSE suspenda a propaganda e proíba novas peças da chapa sem a identificação do vice.
0: As investigações sobre Lulinha e o filme Dark Horse ampliaram a divisão interna no STF, colocando os ministros Flávio Dino e André Mendonça em lados opostos, segundo a Folha. Dino autorizou o compartilhamento de provas da investigação sobre a produtora de Dark Horse, enquanto Mendonça analisa suspeitas relacionadas ao financiamento do filme. Os dois ministros também são relatores de inquéritos envolvendo Lulinha, incluindo suspeitas de tráfico de influência junto ao governo federal. As divergências envolvem ainda a permanência das investigações no STF e diferentes interpretações sobre a condução dos casos.
1: O TSE cobra explicações do X, a plataforma, rede social, que sucedeu o Twitter, né, o novo nome do Twitter, sobre falhas no filtro que impede a recomendação automática de perfis de candidatos durante as eleições. O ministro André Mendonça deu 24 horas para a plataforma explicar o funcionamento do sistema. O PT acionou a Justiça Eleitoral após identificar que o mecanismo havia sido aplicado a 665 contas, deixando de fora mais de 1.500 candidatos. O TSE também determinou que o X mantenha o filtro sincronizado com a base de candidatos da corte ao longo do período eleitoral.
0: O ministro Flávio Dino, do STF, afirma que o ultraprotagonismo do judiciário não é desejável, mas diz que a corte não pode deixar de atuar diante de questões que chegarem ao tribunal. Segundo manifestou o magistrado em uma palestra para estudantes da Universidade Federal da Bahia, o Supremo deve respeitar os limites de sua atuação, mas não pode sair correndo diante de conflitos institucionais ou temas relevantes para a sociedade. As declarações ocorrem em meio às críticas sobre o aumento da atuação do judiciário em questões que envolvem o legislativo e o executivo.
1: O diretor-geral da Polícia Federal, Andrei Rodrigues, afirma que a corporação atua sem proteger ou perseguir investigados e é livre de qualquer viés político. Segundo Rodrigues, a PF conduz as investigações com base em critérios técnicos e jurídicos, independentemente de quem seja o alvo, declaração dada durante uma formatura de novos agentes da Polícia Federal em Brasília. A gente vem acompanhando uma deterioração da relação entre o diretor-geral da Polícia Federal, Andrei Rodrigues, e o ministro André Mendonça. Diante disso, há um pedido, inclusive, do presidente Lula para que o diretor-geral da Polícia Federal procure o ministro do STF para que os dois conversem a respeito da condução dos inquéritos envolvendo o Banco Master e também em relação ao inquérito envolvendo o filho do presidente Lula.
0: E o candidato à presidência, Flávio Bolsonaro, do PL, participa de um jantar com empresários, banqueiros e integrantes de conselhos de grandes empresas de São Paulo, na casa de Marcelo Caiati, ex-presidente do Credit Suisse no Brasil. Segundo a CNN, Flávio apresentou, nessa ocasião realizada ontem, posições sobre violência, corrupção e a relação entre os poderes, afirmando estar preparado para a presidência. Durante a conversa, os empresários buscaram conhecer o projeto de governo do candidato, mas, segundo a reportagem, ficaram com dúvidas sobre a estrutura das propostas. Flávio também defendeu uma campanha de oposição ao PT e afirmou que pretende ampliar o conhecimento sobre sua candidatura entre os eleitores que não se identificam com o bolsonarismo ou com o PT.

0: A gente abriu essa rodada de notícias trazendo aí essa liminar de Flávio Bolsonaro contra o ministro da Fazenda, Dario Durigan, por supostamente, né, de acordo com a alegação da campanha de Flávio, fazer propaganda política em algumas agendas. E agora a gente vai para a Capital Federal, em Brasília, com o Márcio Rocha, que traz mais detalhes sobre esse assunto. Seja bem-vindo, Márcio.
1: Oi, pessoal, boa noite mais uma vez. Pois é, o ministro André Mendonça, que agora, né, é do Tribunal Superior Eleitoral, mas também é do Supremo Tribunal Federal, ele vai decidir nos próximos dias sobre esse pedido feito pelo senador e candidato ao Palácio do Planalto pelo Partido Liberal, Flávio Bolsonaro, contra o ministro da Fazenda, Dario Durigan. Esse pedido que também atinge a candidatura à reeleição do presidente Lula. A campanha do PL alega que o ministro da Fazenda tem usado agendas institucionais para fazer campanha para justamente a reeleição do presidente. Então, por isso, pediu uma decisão urgente. Além disso, também pede, né, que o Ministério da Fazenda preserve todos os registros, sejam eletrônicos e documentais, que são citados nesse processo. Isso aí inclui agendas, viagens, informações sobre deslocamentos e custeio, comunicações institucionais, materiais preparatórios, registros de servidores e de todos os serviços que foram empregados nessas agendas. Também pediu que sejam apresentados aí imediatamente documentos e informações relativos ao deslocamento e aos compromissos de Durigan em duas datas. Uma delas em São Paulo, né, no dia 17 de agosto, especialmente aqueles relacionados ao custeio da viagem, utilização de transporte oficial, concessão de passagens ou diárias, entre vários outros itens. A campanha de Flávio Bolsonaro também quer que Durigan seja impedido de participar de um programa de televisão que foi anunciado na entrevista dele para o dia 1º de setembro, já que ele foi apresentado como representante do governo, representante da candidatura do presidente Lula. Então, pede que isso também seja impedido nesse pedido, nesse processo que foi impetrado pela campanha de Flávio Bolsonaro. Lembrando que Mendonça afirmou que só vai tomar uma decisão nesse caso depois que as defesas tanto de Durigan quanto de Lula se manifestem no processo dentro do prazo legal que é determinado pela legislação. Então agora a gente fica na expectativa para essa decisão do ministro André Mendonça, deve sair nos próximos dias. Volto com vocês.
0: Obrigado, Márcio. Márcio Rocha, direto de Brasília, com as informações aí sobre essa ação de Flávio Bolsonaro contra o ministro da Fazenda, Dario Durigan. O Durigan, que aliás concedeu uma entrevista à Folha recentemente, e falou que o presidente Lula quer fazer uma desoneração da folha de pagamentos para reduzir o custo trabalhista das empresas. Então, essa é uma das pautas aí que o ministro assuntou durante essa entrevista com o jornal Folha de São Paulo.
2: Agora são 6h51.

0: 6:51, de volta com os blocos locais e por aqui, Iago Proença já tá de volta.
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0: Ele chega para fechar o giro de trânsito falando da BR-040, não é isso, Iago?
2: É isso mesmo, Josi. Tem retenção no caminho para Sete Lagoas. Motoristas reduzem a velocidade desde o trevo da Ceasa até o Morro do Confisco. Opção de desvio para o motorista pela Avenida João Gomes Cardoso e vias internas do bairro Cabral compensam. No sentido inverso, ponto de lentidão para o motorista na chegada ao Reta do Califórnia. Aquele trânsito normal nosso do dia a dia, da volta para casa. Paciência para você. No momento, não é necessário desvio. Vale a pena o motorista insistir. 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Segunda-feira eu volto, né, Josi?
0: É isso aí. Tá de folga esse fim de semana, Iago?
2: Tô de folga. Amanhã, Diego Costa e Pedro Gonçalves.
0: Ah, então ótimo. Então aproveite bastante. Bom descanso pra você. E na segunda-feira a gente te aguarda aqui, tá bom?
2: Beleza, aquele abraço.
0: Abraços, obrigada, Iago. 6:52, tá aí o recado do Iago para você que tá voltando para casa. Muita atenção, tá, motorista? BR-040, rodovia Fernão Dias, Avenida Cristiano Machado e as demais que complicam o trânsito. Principalmente hoje, sexta-feira, muita gente doidinho para chegar em casa, né? Aproveitar aí o início do fim de semana. Eu, daqui a pouquinho, mais tarde, na verdade, né? Vou aproveitar o meu fim de semana também. Então é isso. Agora 6:53.
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0: Agora, 6 horas e 57 minutos, seguimos juntos, não é da coisa, dessa sexta-feira, sem o Reinaldo Azevedo, que retorna ao comando do programa na segunda-feira. Eu, Alexandre Bentivoglio e o Carlos Costa, seguimos por aqui na atualização das principais notícias do dia, antes trazendo informação sobre o mercado financeiro, porque o índice Bovespa subiu pela 8ª vez seguida e acumulou a alta de 2,7% nessa semana, aos 175.665 pontos. Hoje, o índice avançou 0,30% na contramão das bolsas de Nova York. Aliás, hoje, o diretor, o presidente do Banco Central americano, deu sinalizações sobre aumento de juros por lá e isso mexeu com as bolsas pelo mundo. O dólar fechou em alta de 0,66% nessa sexta-feira, cotado a R$5,19. Então, com os resultados, o dólar encerrou a semana com uma alta acumulada de 1%, enquanto o principal índice da Bolsa de Valores de São Paulo, Ibovespa, fechou com um ganho de 2,71%, completando 8 pregões seguidos de alta, depois de uma forte sequência de quedas mais cedo neste mês de agosto. A declaração do presidente do Federal Reserve, o Banco Central americano, Kevin Warsh, de que o Banco Central americano pode ter que elevar os juros nos próximos meses para conter a inflação nos Estados Unidos, gerou apreensão no mercado financeiro, foi considerada mais clara sobre a possibilidade de elevação dos juros por lá do que os comentários anteriores que ele vinha fazendo. E o presidente do Fed diz que dados recentes indicam melhora, mas ele pregou uma cautela. Ele afirmou que o Banco Central americano ainda precisa avançar no combate à inflação e que, segundo ele, houve um progresso ainda modesto nos últimos 2 anos. Ponderou, porém, que as declarações não representam uma indicação sobre os próximos passos da política monetária adotada pelo Banco Central dos Estados Unidos. Ainda na economia, no exterior, o petróleo operou em queda diante de sinais de que produtores do Golfo Pérsico vão conseguir manter as exportações pelo Estreito de Hormuz, embora ainda haja incertezas. Não existem ainda sinais de avanço nas negociações entre Estados Unidos e Irã para o desbloqueio da passagem. É por onde passa 1/5 do petróleo mundial. No Brasil, o mercado acompanhou bastante os novos dados do emprego. A gente trouxe mais cedo dados do Cadastro Geral de Empregados e Desempregados do Ministério do Trabalho e Emprego. Em julho, foram criados 58.600 postos formais, resultado de 2.260.000 contratações e 2.200.000 demissões, número que representa uma queda de 56% em relação a julho do ano passado. Em outros destaques do dia,
1: o ex-governador de Minas Gerais, Aécio Neves, anuncia que vai disputar o Senado pelo Estado Mineiro nas eleições deste ano. A decisão marca uma mudança de postura do Tucano, que havia dito anteriormente que não disputaria nenhum cargo no pleito de outubro. Já

0: Já, a gente aciona a nossa reportagem em Belo Horizonte ao vivo para mais detalhes e informações.
1: O ministro Bruno Dantas decide renunciar antecipadamente ao cargo do Tribunal de Contas da União, o TCU. Dantas já comunicou a decisão ao presidente do TCU, o ministro Vital do Rego Filho, e deve oficializar a saída nos próximos dias. Essa saída abre uma vaga no tribunal que deve ser ocupada pelo senador Rodrigo Pacheco, ex-presidente do Senado, nome defendido pelo atual presidente do Senado, Davi Alcolumbre. Informação é da Folha. Se a renúncia for oficializada na próxima semana, o Senado poderá votar a indicação de Pacheco durante o chamado esforço concentrado, previsto para o período entre 31 de agosto e 4 de setembro, também conhecido como semana que vem, um período durante o qual os parlamentares deverão votar algumas das pautas prioritárias desse ano. Afinal, muitas delas ficaram represadas por causa da parada ao longo da Copa do Mundo, aí, do recesso de meio de ano com os parlamentares, e com a chegada das eleições, muitas outras vão ficar represadas também.
0: Sérgio Moro, do PL, lidera a disputa pelo governo do Paraná com 35% das intenções de voto, segundo a pesquisa Real Time Big Data divulgada hoje. Na sequência, aparecem empatados tecnicamente Sandro Alex, do PSD, com 23%, e Requião Filho, do PDT, com 20%. Sandro Alex, claro, apoiado pelo governador Ratinho Júnior, o Requião Filho candidato e palanque de Lula no Paraná. O levantamento também registra 10% de eleitores que não souberam ou não quiseram responder e 8% que decidiram voto em branco ou nulo. A pesquisa ouviu 1.600 eleitores entre 24 e 27 de agosto, com margem de erro de 2 pontos percentuais e nível de confiança de 95%.
1: O candidato à presidência, Augusto Cury, do Avante, propõe um mandato de 8 anos para ministros do STF e a expansão de polícias municipais, além da tributação pesada sobre Big Techs, no nível semelhante ao aplicado aos cigarros. A manifestação foi feita durante sabatina, promovida pelos veículos do Grupo Globo. Cury também citou o desejo de manter o atual ministro da Defesa, José Múcio, em um eventual governo dele.
0: O programa Move Brasil passa a permitir que taxistas e motoristas de aplicativo financiem veículos em até 84 meses. O prazo não permitia financiamento, prazo anterior, tão longo, né? E a mudança agora busca ampliar o acesso ao crédito oferecido pelo programa. O governo também havia elevado neste mês o valor máximo dos veículos, de R$ 150 mil para R$ 200 mil. O Move Brasil oferece juros de 12,6% ao ano para homens e 11,5% para mulheres abaixo da média de mercado, e exige que motoristas de aplicativo tenham pelo menos 1 ano de atividade e 100 corridas realizadas. O presidente americano Donald Trump descarta retomar os termos do memorando de entendimento firmado com o Irã em junho e decide aumentar a pressão econômica sobre o país persa, segundo o Wall Street Journal. O governo dos Estados Unidos iniciou uma nova rodada de sanções contra Teerã para tentar asfixiar as finanças iranianas. Já o ministro das Relações Exteriores do Irã afirma que o país está aberto ao diálogo desde que Washington abandone as medidas contra o regime iraniano. As negociações são mediadas principalmente por Paquistão e Catar, mas o Estreito de Hormuz, uma das principais rotas de navegação comercial do mundo, continua praticamente fechado e ataques seguem ocorrendo na região.
1: A Venezuela avalia deixar a OPEP, a Organização dos Países Exportadores de Petróleo, segundo a apuração da Bloomberg. A Venezuela é membro fundador da OPEP e possui algumas das maiores reservas comprovadas de petróleo do planeta. A possível saída ocorre meses depois de os Emirados Árabes Unidos deixarem a organização em maio desse ano. A Venezuela também negocia com os Estados Unidos mudanças no setor de petróleo, incluindo a participação de empresas americanas na exploração de campos do país. Agora, 7h05, na abertura desse giro de notícias que a gente trouxe há pouco, a gente tratou sobre a oficialização, o posicionamento, a manifestação do senador, do ex-senador Aécio Neves, ex-presidenciável, ex-presidente do PSDB também e ex-governador de Minas Gerais, que se manifestou se colocando novamente na corrida eleitoral. Ele que inicialmente disse que concorreria nessa eleição de 2026, depois disse que ficaria de fora, mudou de ideia, novamente mudou de posição e agora se coloca claramente como o candidato nessas eleições de 2026. Quem está com a gente para explicar essa reviravolta é o Pedro Jelinek. Boa noite para você, Pedro.
2: Exatamente, boa noite para vocês aí no estúdio, todos que nos acompanham aqui no É da Coisa. Mais uma reviravolta no cenário político mineiro, com o deputado federal e presidente nacional do PSDB, Aécio Neves, anunciando que vai se candidatar ao Senado. A articulação em torno dessa candidatura do ex-governador de Minas ganhou força nesta semana, depois da renúncia dos dois candidatos que compunham a chapa. Primeiro Marcelo Heringer, do PDT, e na sequência Gustavo Galassi, do PSDB. Os dois nessa semana anunciaram renúncia às candidaturas ao Senado, abrindo espaço agora para que Aécio Neves seja candidato único dessa coligação, formada pela Federação PSDB Cidadania e também o PDT. Inclusive, na coletiva realizada hoje aqui em Belo Horizonte, que teve o anúncio e oficialização desta candidatura, o presidente estadual do PDT, o Mário Heringer, falou, né, que a chapa sempre teve um espaço reservado para a candidatura do Aécio Neves. Foi um grande imbróglio. Primeiro, ele inclusive falou abertamente que não iria disputar nenhuma vaga neste ano, não ia participar das eleições. Agora, voltando atrás, e sim, vai concorrer ao Senado. Durante a coletiva, Aécio Neves também falou um pouquinho justamente sobre como vai ser, né, essa campanha dele. E um ponto que ele pregou muito, até acompanhei a coletiva na tarde de hoje aqui em Belo Horizonte, é o fato de ser uma candidatura de centro, sem extremismos, quer conversar tanto com a direita quanto também com a esquerda. Mas um ponto também que ele falou é que, se eleito, vai criar uma bancada dos estados devedores no Senado para tentar mudar as condições do PROPAG, o Programa de Pleno Pagamento das Dívidas do Estado. Além disso, também um outro ponto aqui na política estadual vai ser a relação, né, entre Aécio Neves e o candidato ao governo de Minas desta chapa, que é o ex-prefeito de Belo Horizonte, Alexandre Calil, do PDT. Os dois já tiveram algumas rusgas, mas Aécio Neves falou que isso é passado, política é justamente sobre mudanças, e vai estar no palanque de Alexandre Calil ao longo da campanha. Uma questão também, né, sobre a legislação eleitoral. Ela permite trocas até 20 dias antes das eleições, ou seja, 14 de setembro. E essa mudança de candidatos, ela é autorizada em 3 casos: registro indeferido, registro cassado ou cancelado e renúncia voluntária ou morte deste candidato. Na última pesquisa da Quest, inclusive, em que Aécio Neves foi citado, ele apareceu em segundo lugar com 16% da preferência de votos, atrás apenas da Marília Campos, do PT, com 18%. Essa pesquisa foi publicada em 28 de julho. E essa chegada agora do ex-governador de Minas Gerais à disputa pelo Senado aqui pelo Estado deixa ainda mais embaralhado esse cenário político. Contamos, além com Aécio e Marília, também concorrem a uma vaga Carlos Viana, do PSD, Domingo Sávio, do PL, e também Marcelo Aro, do PP. Volto com vocês.
1: Obrigado, Pedro. Realmente uma reviravolta, né? Aécio, que chegou a ser cotado até como candidato à presidência em algumas pesquisas eleitorais no começo desse período aí, né, de pesquisas. Depois poderia ser candidato à reeleição na Câmara dos Deputados e agora é lançado como candidato ao Senado Federal. Agora, um destaque do noticiário internacional. Um tribunal do Equador condenou hoje o ex-presidente do país, Lenin Moreno, em um caso de suborno relacionado à construção da maior usina hidrelétrica do país. Foram informações divulgadas pela Procuradoria-Geral do país, investigação iniciada em março de 2023, ligando o ex-presidente, familiares e parceiros de negócios locais e chineses, incluindo o ex-embaixador da China em Quito, a uma rede de corrupção ligada à construção da usina que entrou em operação em 2016 e tem enfrentado problemas técnicos desde então. Na sentença proferida nesta sexta-feira, o juiz Manuel Cabreira escreveu que a conduta de Lenin Moreno é compatível com as acusações apresentadas pela promotoria e que o crime de suborno atribuído a um funcionário público se deu neste caso. A mulher dele e a filha também foram condenadas. Os promotores haviam solicitado penas superiores a 6 anos para o ex-presidente e outros 19 réus. Segundo a Procuradoria-Geral, a empresa responsável pela administração da hidrelétrica, pela construção, pagou aproximadamente 76 milhões de dólares em subornos num período que vai entre 2009 e 2018, por meio de contratos de consultoria fraudulentos. Do outro lado, o ex-presidente Lenny Moreno, que tem atualmente 73 anos, tem negado sistematicamente as acusações, dizendo que não teve envolvimento na assinatura ou na supervisão dos contratos do projeto. Ele foi presidente de 2017 a 2021 e retornou ao Equador recentemente. Ele estava morando no Paraguai justamente para enfrentar esse julgamento. A Agência Nacional de Energia Elétrica, a ANEEL, manteve a bandeira tarifária amarela para setembro. Será o quinto mês seguido que os consumidores vão pagar mais pelo consumo de energia elétrica. Segundo a agência, a bandeira amarela é necessária devido às condições menos favoráveis de geração de energia no país. Por causa do período seco, né? Hidrelétricas têm nível mais baixo. Com isso, é necessário o acionamento de termoelétricas, que tem custo mais caro de produção de energia. E nesses meses em que a chuva chega em menor volume, aí a ANEEL estabelece que existe essa cobrança adicional no consumo de energia elétrica. Na prática, a bandeira amarela indica uma cobrança adicional na conta de luz de R$ 1,88 a cada 100 kWh consumidos pela população. O sistema de bandeiras é uma ferramenta que foi implementada em 2015 que permite então que os consumidores possam acompanhar mês a mês as condições de geração de energia no país e haja essa mobilidade. Tem mês que a bandeira é vermelha, mês com a bandeira amarela, em que o custo de energia é um pouco mais barato do que na vermelha, e no caso da bandeira verde, aí não tem custo extra nenhum, condições favoráveis de geração de energia. Agora são 7h12.
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0: 7h14, você confere agora Artes e Espetáculos com Luciana Viana.
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2: Bibi, reconheceu? Então você provavelmente já torceu ou riu muito com essa dupla. O Coyote e o Papa Léguas estão de volta na telona.
3: O caso é Coyote versus Acme.
4: Acme não presta.
3: Willy Coyote.
2: E depois de passar décadas comprando engenhocas da empresa Acme que explodem, despencam e, claro, nunca funcionam, quem diria, o Coyote finalmente perdeu a paciência. Em Coyote versus Acme, ele toma uma decisão histórica. Vai processar a Acme. A comédia mistura animação e atores de verdade, live action e muita animação. Agora eu quero ver... Quem lembra, hein? Você torcia para o Coyote finalmente pegar o Papa Léguas?
5: É só a gente tentando se agarrar ao que existia. Mas lá fora é matar ou morrer.
2: Também estreia Ponto Sem Retorno, de Ridley Scott. Na ficção científica, depois de uma pandemia devastar a humanidade, uma misteriosa transmissão de rádio coloca um sobrevivente na estrada. Mas ele não está sozinho.
6: Eu pensei em deixar as nossas suítes mais brasileiras.
2: E na comédia brasileira Muito Prazer, um motorista de aplicativo herda um motel em ruínas e encontra uma maneira bastante inusitada de tentar salvar o negócio.
7: Suíte Delírio Paulistano, escondidinho pernambucano.
8: Ah.
7: Surubaia.
2: Escolha o seu filme, programe-se e divirta-se.

0: 7h16. Lembrando que você acompanha por aqui o É da Coisa, hoje sem o Reinaldo Azevedo, mas segue aqui o É da Coisa e durante os intervalos a gente vai atualizando você de todas as informações de BH e região metropolitana e, é claro, do mundo também. Você fica por dentro de tudo, acompanha por aqui nos 89,5, inclusive pode mandar a sua mensagem no WhatsApp 319-9213-8343. Fique à vontade, ouvinte, para participar, enviando a sua mensagem de áudio ou texto, lembrando que só não vale ligações. Agora são 7h17.
1: Agora, 7h17. Carlos Costa, obrigado pela companhia mais uma vez aqui no É da Coisa.
2: Foi um prazer, 2 dias aí atualizando o noticiário, sem o Reinaldo Azevedo, Isabela Mota também tirando uma
1: folga.
2: Foi
1: um prazer sem o Reinaldo Azevedo?
2: Não, calma lá.
1: Vai teremos, te ouvir, hein?
2: Teremos o retorno dele na próxima segunda-feira, o Reinaldo de volta ao É da Coisa, Isabela Mota idem, mas com ou sem a presença deles, a gente trouxe bastante informação aqui para o nosso ouvinte, Reinaldo, que retorna a partir da próxima segunda, portanto.
1: Sim, para quem não sabe, o Carlos Costa é um dos editores aqui do programa, ele que faz os bastidores do programa, produz diretamente o É da Coisa, sempre de segunda a sexta, ele e o Pedro Henrique Oliveira. E na sequência a gente acompanha aqui a transmissão simultânea do Jornal da Band, na Band News FM, um resumo com as principais notícias dessa sexta-feira, com a apresentação da Adriana Araújo, trazendo os principais destaques do dia. A gente encerra o É da Coisa de hoje com a música que abriu o programa, aniversário do Chico Chico, filho da Cássia Eller, cantor que tem se destacado bastante na interpretação da música Menino Bonito, da Rita Lee. Foi a música que a gente abriu o programa dessa sexta-feira e a gente encerra assim também. Até segunda-feira, quando o Reinaldo Azevedo já estará de volta. Até lá!

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0: Um absurdo que a justiça permitiu. Condenado a mais de 120 anos, é liberado da prisão para a saidinha do Dia dos Pais e comete mais um estupro no Rio de Janeiro.
1: Força-tarefa fecha postos investigados por lavagem de dinheiro e sonegação fiscal em São Paulo. Mais 1.200 tiveram CNPJs bloqueados no estado.
0: Em outra operação, o alvo foram policiais civis investigados por contrabando de eletrônicos. 3 são presos por cobrar propina para liberar cargas apreendidas.
1: Veja também no Jornal da Band.
2: Mulher vítima de violência doméstica consegue pedir socorro e denunciar o marido escrevendo bilhete no prontuário médico no hospital no Paraná.
1: 6 meses depois dos Estados Unidos atacarem o Irã, um impasse marca o conflito e uma rota estratégica para o petróleo segue bloqueada.
2: Quem madrugou se deu bem. O eclipse quase total da Lua aconteceu com céu limpo em boa parte do Brasil. O próximo, só daqui a 3 anos.
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1: Boa noite.
0: Boa noite para você. Uma operação em São Paulo mirou postos de combustíveis usados pelo crime organizado para lavar dinheiro e sonegar impostos.
6: A força-tarefa entre órgãos estaduais e federais lacrou 6 postos clandestinos na capital paulista. A Operação Bomba Oculta é mais um desdobramento da Carbono Cult, que aconteceu há 1 ano. Uma mega investigação sobre um esquema bilionário de fraudes, sonegação e lavagem de dinheiro do crime organizado no setor de combustíveis. Essa investigação é a responsável por descobrir o elo entre o PCC e fundos de investimento no maior centro financeiro do Brasil, a Faria Lima, em São Paulo. Ao todo, os crimes teriam movimentado quase 3 bilhões de reais. O alvo de hoje atingiu justamente a ponta do esquema, a captação do dinheiro em postos de combustíveis, que depois seria lavado. Mais de 1.200 postos tiveram os CNPJs bloqueados. Muitos estão registrados em nome de laranjas.
7: Na hora que você cancela o CNPJ, você já impede boa parte. Por exemplo, você não pode ter uma conta bancária, você não pode ter uma conta em fintech, você não pode emitir documentos fiscais. Isso já é um passo importante.
6: Este posto em São Paulo foi um dos lacrados hoje pela manhã. Os funcionários abandonaram o local momentos antes da chegada dos agentes. A loja de conveniência está registrada no nome da irmã de Mohamed Hossein Mourad, investigado por comandar as fraudes no setor. Conhecido como Primo, ele fugiu nas primeiras fases da operação e ainda não foi preso. Está na lista vermelha da Interpol, a Polícia Internacional. Nesta semana, o Ministério Público de São Paulo denunciou 16 investigados na operação.
1: A polícia encontrou uma mina de criptomoedas avaliada em R$500 mil numa casa abandonada em São Paulo. A suspeita é que os operadores usavam os mais de 30 computadores para lavar dinheiro do crime organizado. Uma rede elétrica clandestina, o famoso gato, garantia o funcionamento da estrutura. A mineração usa computadores potentes para conferir e registrar as transações com criptomoedas. Não é uma atividade ilegal, a não ser que tenha ligação com algum crime. E a fonte de energia também precisa ser legalizada.
0: Ainda hoje pela manhã, passageiros sofreram com atrasos e cancelamentos por causa do fechamento do aeroporto Santos Dumont, no Rio de Janeiro. As operações ficaram suspensas por 7 horas depois que um jatinho executivo saiu da pista durante o pouso na tarde de ontem. O problema afetou 90 voos e 8 mil passageiros.
8: A primeira decolagem só aconteceu às 7h45, quase 2 horas após a reabertura. A partir das 8 da manhã, os voos passaram a sair no horário. Para alguns passageiros, a normalização da pista não foi suficiente para recuperar o compromisso perdido.
9: Ela vai entrar na cirurgia às 10 horas, né? E eu vou chegar provavelmente lá em São Paulo, já no final da cirurgia, apenas para buscá-la.
8: A Infraero aero explicou que, como o terminal ficou parado até tarde da noite, aviões que estavam programados para sair cedo do Rio não conseguiram pousar de véspera. As partidas que sairiam do Rio e foram afetadas eram para Brasília, Guarulhos e Congonhas e São Paulo e Confins em Minas Gerais. Às 4h10 da tarde de quinta-feira, o Embraer Phenom saiu da pista durante o pouso.
5: O Vitor Eco Eco aqui está fora da pista, ok?
10: Vitor Eco Eco, está tudo bem com vocês?
5: Tô ótimo, sem problema.
10: Então a gente vai acionar aqui o contra incêndio.
8: A aeronave só foi retirada às 11 da noite de quinta-feira. Até esse horário, 71 voos tinham sido cancelados e outros 15 desviados para o Aeroporto Internacional do Rio, no Galeão. Especialistas afirmam que a demora na reabertura total do terminal foi para preservar os vestígios do incidente, além de garantir a integridade da pista e da área de segurança.
11: Quando uma aeronave, um avião, ele sofre uma ocorrência na pista de pouso e decolagem, saindo da pista, podemos ter várias consequências, sendo uma delas o derramamento de óleo ou de gasolina sobre a pista. Dependendo de como a aeronave impacta a pista, pode a aeronave sofrer avarias e até mesmo a pista sofrer avarias. Uma avaliação que pode resultar em um reparo, e esse reparo, dependendo da gravidade, pode demandar horas ou até mesmo mais de um dia.
1: Uma mulher vítima de violência doméstica conseguiu pedir ajuda escrevendo um bilhete no prontuário médico num hospital do Paraná. Funcionários chamaram a polícia e o marido dela, que a acompanhava no atendimento, foi preso.
12: A vítima está na fila da recepção e aguarda outra mulher ser atendida. Ela baixa a cabeça e põe as mãos no rosto. Parece aflita. Quando chega a vez de ser atendida, a mulher começa a escrever num papel. Era uma ficha da enfermagem que ela usou para pedir ajuda. A vítima escreveu: "Por favor, não deixe meu marido entrar na consulta. Socorro." Ela deixou o papel ao lado do teclado. Quando a funcionária retorna, ela lê o bilhete e age rápido, chamando outros funcionários. O marido, que tinha batido na mulher, foi quem levou a vítima ao hospital. A mulher afirmou que foi mantida em cárcere privado. As equipes do Hospital Cristo Rei constataram que os ferimentos que ela tinha pelo corpo eram compatíveis com sinais de violência doméstica. Funcionários do hospital chamaram a polícia e o agressor, de 44 anos, que aguardava na recepção, foi preso em flagrante.
13: Ela teria recebido novas ameaças de morte no momento em que ela conseguiu ir até o hospital, porque alegando teria alguns problemas, e nesse local aí acabou que escrevendo no prontuário dela ali médico.
12: Tivemos acesso ao depoimento da vítima.
14: Ontem que ele pegou, me deu um na nuca e um tapa aqui na boca. Aí eu falei pra ele cedo, o tio falou: "Ó, eu não tô bem, leva no médico, por favor, pelo amor de Deus, eu quero ir no médico."
12: Ela contou que episódios de tortura eram frequentes.
14: Uma outra vez, estava muito frio, eu estava gripada. Daí ele falou assim: "Então levanta da cama, pode tirar essa roupa", e me deixou de pé assim no quarto do quarto, pelada. Veio, me jogou um pouco de água e deixou o ventilador ligado, tipo me castigando.
12: Segundo a polícia, o homem já tem histórico pelo mesmo crime contra uma ex-companheira.
0: Bom, é um caso de tortura, né? Psicológica e física. Agora, o que dá uma esperança é que as pessoas não se calam. Os funcionários do hospital agiram para socorrer essa mulher, e é assim que tem que ser para a gente acabar com essa mazela no nosso país. E no Rio de Janeiro, gente, uma criança de 10 anos usou emojis para pedir ajuda para a mãe, também vítima do ex. O garoto mandou 2 emojis com cara de choro para o telefone da Patrulha Maria da Penha em Cabo Frio. O ex-companheiro da mãe estava descumprindo a medida protetiva. Ainda na mensagem, ele diz que não podia falar. Como a equipe já tinha o cadastro da mulher, foi até o local e prendeu esse agressor.
2: Ainda hoje, equipes de resgate ainda procuram por desaparecidos na lama depois de enchente no Nepal. 350 sobreviventes foram resgatados no túnel de uma usina hidrelétrica, onde 100 pessoas ainda estão presas. O risco de uma nova avalanche atrapalha as buscas. Você vai ver daqui a pouco.
0: A seguir, os riscos de uma prática criminosa, a linha cortante nas pipas. Mais de 500 acidentes com cerol acontecem por ano.
1: Impasse marca os 6 meses do conflito de Estados Unidos e Israel com o Irã. Rota estratégica do petróleo continua bloqueada.
0: Agência americana libera a pílula contra o câncer de pâncreas, que trouxe resultados que emocionaram os médicos. Agora, quando ela pode chegar ao Brasil e quanto será que vai custar?
1: Os detalhes daqui a pouco no Jornal da Band, que faz uma pausa e volta em instantes.
0: Até já.
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5: Um piloto de parapente morreu hoje no Rio de Janeiro, depois de cair no mar em São Conrado. Ele foi atingido por uma linha chilena altamente cortante que danificou o equipamento de voo. Álvaro Roberto Cruz, de 60 anos, era coronel do Exército. O militar chegou a ser resgatado, mas não resistiu.
6: Nessa semana, o piloto de um paramotor também morreu atingido por uma linha cortante no litoral de São Paulo. O Brasil tem mais de 500 acidentes por ano causados por cerol, a maioria envolvendo motociclistas.
7: As marcas no pulso mostram o quão perto o Marcos esteve da morte. Há 5 anos, ele foi atingido por uma linha com cerol quando passava de moto em uma avenida na zona sul de São Paulo. Levou 13 pontos.
8: Passei o farol, eu só vi aquela linha abaixando. Aí na hora, o que eu fiz? Eu peguei e falei, meu, é o braço, né? A linha, ela bateu aqui, fez um corte, né, onde eu tive 13 pontos, né? Tive também uma pele minha, chegou a sair, ficou na carne viva, né?
7: E o risco não é só para quem anda de moto ou bicicleta. Adriano dos Santos, de 41 anos, morreu após ser atingido por uma linha. Ele pilotava um paramotor a cerca de 10 metros de altura, na praia do Bopiranga, em Itanhaém. Só nos 5 primeiros meses desse ano, mais de 600 pessoas foram internadas com ferimentos causados por linha cortante em São Paulo. No Brasil, mais de 500 acidentes com motociclistas são provocados por linhas de pipa com cerol todos os anos.
9: Em média, 10 pessoas morrem por ano em todo o país por ferimentos causados pelas linhas com cerol. Esse tipo de material é proibido por lei em alguns estados. Fabricar, comercializar e usar linhas cortantes é crime.
10: A cultura não pode sobrepor a vida, a cultura não pode sobrepor a integridade humana. Se a gente tem algum hábito cultural que traz dano, isso tem que em algum momento ser deixado de lado.
7: O uso da antena corta-pipa é obrigatório para motociclistas profissionais, mas a recomendação serve para todos que andam de moto, inclusive no lazer. Além da antena, há também o protetor de pescoço, que funciona como uma barreira física por dentro do capacete.
11: Do nosso lado de cá, que somos usuários de moto e de bikes, de bicicletas, cabe a gente ter a conscientização e entender que um produtinho simples como esse aqui pode ser a diferença entre viver e morrer.
5: Um novo tratamento contra o câncer de pâncreas traz esperança para pacientes e anima a comunidade médica mundial.
6: É uma pílula inovadora que conseguiu dobrar o tempo de sobrevida e reduzir o tumor de forma inédita nos testes clínicos.
12: Médicos se levantaram e aplaudiram emocionados. A reação de quem estava nesse auditório em Chicago tinha um motivo. Eles conheceram os resultados de um novo tratamento contra o câncer de pâncreas, uma doença agressiva que ainda desafia a medicina. O tratamento é uma pílula. Dentro do organismo, ela bloqueia uma proteína usada pelo tumor para crescer. Os pacientes que receberam o medicamento viveram em média quase o dobro do tempo dos que fizeram apenas quimioterapia. Em mais de 3 em cada 10 pacientes, o tumor diminuiu.
3: Se imaginou por muito tempo que esta molécula alterada, o RAS, era indrogável, que não seria possível desenvolver uma medicação que o bloqueasse. E realmente foi necessário muita ciência, muita investigação para desenvolver um produto que consegue bloquear esta molécula e impedir que ela continue estimulando o câncer.
13: O resultado traz esperança, mas ainda não significa que o tratamento já esteja disponível para os brasileiros. Nos Estados Unidos, o medicamento já foi aprovado. Aqui, falta passar pela Anvisa. E existe um outro obstáculo pelo caminho: o preço.
12: Nos Estados Unidos, o tratamento pode custar cerca de $40 mil por mês, mais de R$ 200 mil, um valor que pode limitar o acesso, porque pode levar meses para reduzir o tumor, que fica sob controle, mas ainda não existe nenhum dado que ele pode levar à cura. Muitas vezes, quando o câncer de pâncreas é diagnosticado, o tumor já está avançado. No Brasil, são cerca de 13 mil novos casos por ano, e a taxa média de cura é de apenas 10%. Ela, Isabela, tinha 29 anos quando descobriu que estava com câncer. Numa cirurgia de quase 9 horas, 2/3 do pâncreas dela foram retirados.
14: Eu ia fazer 30 anos, né? Então foi um choque, você se depara com a finitude, né? Eu já terminei o meu tratamento, né? Mas porque outras pessoas vão poder se beneficiar de algo? É uma esperança, né? Porque a gente sabe que é um dos tipos de cânceres mais agressivos e letais, justamente por ser descoberto já muito avançado. Então é uma esperança para as pessoas, né?
5: O risco de uma nova avalanche atrapalha as buscas por sobreviventes no Nepal. O número de mortos na tragédia chega a 579. Mais de 2 mil pessoas ainda estão desaparecidas e o país recusou ajuda internacional.
15: Um dos lagos formados no alto da montanha, pelo bloqueio dos rios depois da avalanche de quarta-feira, começou a transbordar. Moradores e socorristas fugiram para áreas mais altas.
16: Tínhamos planejado iniciar as operações de limpeza hoje, para busca e resgate. Mas devido aos alertas e ao risco de rompimento da barreira do lago, suspendemos todas as operações.
15: Os trabalhos só foram retomados quando autoridades afastaram o risco de uma nova grande enxurrada. Pelo menos por enquanto. Socorristas procuram sobreviventes em meio a vários metros de lama. Uma das operações mais delicadas acontece numa hidrelétrica. Militares tiveram que rastejar num túnel da usina e conseguiram salvar 350 pessoas. 100 ainda estão presas ali e parentes seguem aflitos. Helicópteros estão içando pessoas ilhadas. Corpos têm sido encontrados em locais tão distantes quanto a Índia, onde o rio atingido pela avalanche deságua. Muitos estrangeiros seguem desaparecidos, entre eles, dezenas de britânicos. Aqui no Reino Unido, o governo acompanha as buscas e está em contato com autoridades da China e do Nepal. Em Londres, britânicos de origem nepalesa arrecadam fundos para as vítimas. A maioria estava em grupos de peregrinação e turismo quando a enxurrada atingiu a região. Esta mulher que mora nos Estados Unidos implora por ajuda para encontrar o marido.
17: Perdi contato nas últimas 48 horas e não ouvi nada das autoridades. Isso está me matando emocionalmente.
15: O número de desaparecidos continua subindo. Muitos nomes ainda não estão na lista oficial, como o pai desta menina. O Nepal recusou equipes estrangeiras de busca e salvamento. Em um hospital, uma mãe reencontrou o filho de 8 anos que conseguiu sobreviver à avalanche subindo em uma árvore.
18: Daqui a pouco, somos 214 milhões. IBGE divulga dados atualizados da população brasileira. E as imagens do eclipse lunar no Brasil e no mundo. É já já.
5: Um homem foi preso acusado de estuprar uma adolescente de 16 anos no Rio de Janeiro. Ele tem mais de 10 passagens pela polícia e condenações que chegam a 121 anos de prisão, inclusive por outros casos de estupro.
6: Adriana, mesmo assim, ele teve direito ao benefício da saidinha no Dia dos Pais. Foi quando saiu e cometeu o novo crime.
7: O homem que aparece nas imagens é o Anster Jorge Silva Damasceno. Ele é apontado pela polícia como autor de um estupro contra uma adolescente de 16 anos na saída de uma escola na Penha, zona norte do Rio. De acordo com as investigações, ele ficou observando a movimentação em um ponto de ônibus em frente à escola, até que viu a vítima saindo sozinha e passou a persegui-la. Fingindo que estava armado, ele levou a adolescente até uma rua, onde cometeu o crime. Depois do estupro, a vítima conseguiu pedir ajuda e foi auxiliada por policiais civis, que a encaminharam para atendimento médico junto com a mãe. Depois, ela também foi levada para exame de corpo de delito no Instituto Médico Legal. O laudo constatou o estupro. O homem tem 12 passagens pela polícia e condenações que, somadas, chegam a 120 anos. A região onde, segundo a polícia, o Anster cometeu o novo estupro é a mesma em que ele praticava crimes nos anos 2000, quando ficou conhecido como Maníaco do Escorte Azul. Ele foi preso na época e ficou em regime fechado até 2022, quando conseguiu a progressão de pena por, entre outras atividades, ler livros e trabalhar no presídio. Em 2024, ele passou a ter direito às chamadas saidinhas. Este ano, no período do Dia dos Pais, deixou a prisão e voltou no dia 13 de agosto, quando terminava o prazo. Só durante a investigação sobre o caso de estupro na saída da escola, a polícia descobriu que o Anster é o autor do crime. Ele foi transferido para o presídio Bangu 1, onde está em isolamento.
19: O cidadão com sexto da pena de crimes comuns, ele já tem direito à progressão do regime, já sai do regime fechado para o regime semiaberto. Essa é a nossa política de desencarceramento que o Brasil vem adotando. No lugar de se construir novos presídios, nós preferimos soltar os delinquentes, né?
5: Ter que dar uma notícia dessas é uma aberração. O maníaco do Escorte Azul, o estuprador que atacava nos anos 2000, ganhou um passe livre para atacar de novo. E olha que surpresa, ele atacou. Ou alguém acreditava que um criminoso condenado a 121 anos de cadeia, de repente ia virar um santo. O Estado brasileiro dá licença para criminoso roubar, para estuprar e para matar. Todos nós aqui fora estamos trabalhando, lutando para garantir a segurança dos nossos filhos, pagando impostos, inclusive para manter as despesas nos presídios. E não conseguimos acabar com esse escândalo. Uma menina de 16 anos vai carregar um trauma para sempre. Mas na próxima saidinha, o Brasil já terá se esquecido dela e vai abrir as portas dos presídios para outros criminosos hediondos. Só falta estender o tapete vermelho. Deputados, senadores e ministros do Supremo, mudem a lei, mudem a interpretação, mudem o que for preciso, mas acabem com essa vergonha de uma vez por todas.
6: Três policiais civis foram presos em São Paulo, suspeitos de cobrar propina para liberar cargas contrabandeadas apreendidas. Um quarto é considerado foragido.
20: Segundo a investigação do Ministério Público, essas delegacias da Grande São Paulo funcionaram como centro de um esquema milionário de corrupção. Policiais civis transformaram apreensões de eletrônicos e celulares contrabandeados em fonte de propina. Para liberar as cargas, os criminosos tinham que pagar cerca de 70% do valor das mercadorias. Entre os presos estão os policiais Bruno Moreno dos Santos, José Adriano Pereira Nishi e o investigador-chefe Marcos Vinícius Melo. Ele foi detido em uma casa de alto padrão em Bertioga, no litoral paulista. Até o momento, as investigações apontam que os policiais receberam quase R$2.400.000 em propina. Trocas de mensagens entre os investigados, interceptadas pela polícia, revelaram como o esquema funcionava. Em um dos diálogos, Thiago Manha Bosco, apontado como contrabandista, combina o valor do suborno com um intermediário do grupo. De US$100.000, tem que pagar US$70.000. O esquema também mascarava os registros oficiais. Em uma das apreensões de mais de 4 mil celulares, os policiais civis listaram apenas 250 aparelhos no boletim de ocorrência. Após o pagamento da propina, o restante da carga era devolvido aos contrabandistas. O advogado Cid Clay da Costa Almeida também foi preso, acusado de atuar como intermediário entre os policiais e os empresários. Em uma conversa entre o advogado e Manha Bosco, a polícia encontrou uma das principais provas do esquema, a foto de uma caixa de papelão lotada de notas de dinheiro. O suborno era apelidado pelo grupo de Caixinha da Alegria. A investigação aponta ainda que a estrutura da própria polícia foi usada para garantir que a carga chegasse ao destino final dos contrabandistas. Viaturas oficiais faziam a escolta da carga após o pagamento da propina. A investigação agora tenta identificar todos os integrantes da organização criminosa e rastrear o dinheiro. A justiça determinou o bloqueio de até 4 milhões de reais em bens dos investigados. Duas pessoas seguem foragidas, Tiago Manha Bosco e o policial civil Wagner Ramalho.
5: A campanha de Flávio Bolsonaro trabalha para reduzir o índice de rejeição do candidato do PL e concentra os ataques a Lula na propaganda na internet.
1: As primeiras propagandas eleitorais de Flávio Bolsonaro no rádio e na TV que estreiam amanhã vão seguir a estratégia de apresentar propostas, sem ataques frontais aos adversários. No horário eleitoral, os insultos, principalmente a Lula, ficarão para a semana que vem. Já na internet, a campanha está citando a condenação do petista na Lava Jato, assim como as investigações da Polícia Federal contra Lulinha, filho do presidente, investigado por tráfico de influência no governo.
21: Tudo indica que Lulinha está enrolada até o pescoço com o esquema do INSS.
1: Além da internet, os ataques serão feitos também nas inserções curtas ao longo da programação das TVs e rádios. O candidato do PL vê na economia uma maneira de ganhar votos. Vai falar do preço dos alimentos, combustíveis e do tamanho da dívida pública brasileira. Esse foi o principal assunto de um jantar ontem com banqueiros e integrantes do mercado financeiro em São Paulo. Flávio disse que, se vencer, não pretende disputar a reeleição e falou em profundas reformas na economia e na administração pública. O anfitrião do encontro, o ex-presidente do Credit Suisse, Marcelo Caiati, foi citado como possível ministro da Fazenda de um eventual governo Flávio. O percentual de rejeição do candidato do PL foi citado como um dos desafios da campanha. A intenção nas próximas semanas é mostrar um perfil mais conciliador para tentar atrair o eleitorado. Amanhã, Flávio terá compromissos em Angra dos Reis, no litoral do Rio de Janeiro, e pode se encontrar no domingo com o ministro da Justiça e Segurança de El Salvador, em São Paulo. O país, governado por Nayib Bukele, tem sido citado por Flávio como inspiração para políticas na área de segurança.
6: Lula fez campanha em Salvador. O candidato à reeleição negou conhecer a lobista que teria atuado com o filho dele em negócios junto ao governo.
22: O ato na capital baiana reuniu apoiadores e o candidato do PT à reeleição ao governo do estado, Jerônimo Rodrigues. É a segunda viagem de Lula à Bahia em menos de um mês.
23: E eu decidi que daqui para frente, em cada estado que a gente vai tentar trabalhar com os nossos candidatos a governador e com o nosso candidato ao Senado, da gente mostrar com muita clareza as coisas que a gente faz.
22: A estratégia da campanha petista também é partir para o ataque aos adversários. Iniciou já no primeiro dia de propaganda no rádio e na TV uma ofensiva contra Flávio Bolsonaro, candidato do PL. O PT lançou um site dedicado a críticas a Flávio e uma inserção no rádio que classifica o senador como o pior dos bolsonaros. Nas publicações, a campanha petista relembra a relação de Flávio com Daniel Vorcaro, dono do Banco Master, e as acusações de um suposto esquema de rachadinha com a equipe de Flávio. A estratégia é aumentar o tom com o andamento da campanha e pedir que aliados embarquem nos ataques. Nesta sexta, a campanha de Lula reagiu à divulgação de fotos em que ele aparece ao lado da lobista Roberta Lutzinger, investigada pela Polícia Federal por suspeita de tráfico de influência e corrupção no governo federal. Segundo a PF, ela teria usado a proximidade com Fábio Luiz Lula da Silva, o Lulinha, filho do presidente Lula, para tentar intermediar negócios e interesses privados junto a órgãos do governo. As fotos passaram a circular nas redes sociais após Lula afirmar durante entrevista à TV Globo que não conhece e nunca tinha visto a lobista. Em nota, a campanha afirma que Lula, na condição de figura pública, é abordado por inúmeras pessoas para registros fotográficos. O PT também nega que as imagens impliquem qualquer relação pessoal, profissional ou política entre eles. Lula participa na manhã deste sábado de um ato de campanha em Minas Gerais. O presidente retorna a Brasília após o evento e deve dedicar o restante do fim de semana para gravações de programas eleitorais.
5: Vamos ver agora como foi o dia dos outros candidatos.
0: Ronaldo Caiado, do PSD, participou de eventos no Rio de Janeiro. Ele afirmou que, se eleito, vai apresentar uma proposta de emenda à Constituição para enfrentar o que chamou de colapso das contas públicas e reduzir a taxa de juros.
2: Uma emenda fiscal emergencial diante do cenário que nós temos aí pela frente, que está hoje sinalizando uma extensão maior de números de recuperação judicial, uma falta de crédito total diante desse nível de perda de emprego, de perda de capacidade, de autonomia financeira para investir.
0: Renan Santos, do Missão, cumpriu a agenda em Belo Horizonte e em Sabará. Ele voltou a defender a criação de um marco nacional de desfavelização com políticas de urbanização. Augusto Cury, do Avante, participou de um encontro com mulheres produtoras rurais em Ribeirão Preto, no interior de São Paulo.
6: O banqueiro Daniel Vorcaro foi ouvido hoje pela Polícia Federal sobre o pagamento de propina a funcionários do Banco Central. Ao vivo de Brasília, o Caian Messina traz os detalhes. Boa noite, Caian.
1: Boa noite, Felipe. Boa noite a todos. Exatamente, o depoimento durou cerca de 4 horas e meia. Daniel Vorcaro falou por videoconferência da chamada Papudinha, ala especial do presídio da Papuda, onde ele está preso. Vorcaro negou ter pago propina a 2 servidores do Banco Central para atuar em favor do Banco Master no processo de compra pelo Banco de Brasília. Um negócio que foi suspenso pelo próprio Banco Central depois de denúncias de fraudes. Ele disse que o ex-diretor de fiscalização, Paulo Sérgio Neves, foi contratado para um projeto de inclusão de jovens, enquanto o ex-chefe de supervisão, Beline Santana, vendeu um terreno para Fabiano Zettel, cunhado do banqueiro, daí os pagamentos detectados pela PF. Delegados dizem que os negócios foram de fachada apenas para maquiar os subornos. Os advogados de Vorcaro ressaltaram que todas as perguntas foram respondidas. No final do depoimento, investigadores afirmaram que o banqueiro disse que poderia falar mais se conseguisse fechar um acordo de delação premiada. Todas as propostas apresentadas à Polícia Federal e ao Ministério Público até agora foram rejeitadas por falta de novos elementos para a investigação. Voltamos a São Paulo.
5: Obrigada, Caian. Vamos trazer uma imagem bonita para vocês agora. Quem madrugou conseguiu ver um eclipse quase total da Lua. O próximo espetáculo desses só daqui a 3 anos.
4: Ela dá as caras praticamente toda noite. Tem fases, muda de aparência e de vez em quando decide dar um show à parte. O seu foi.
8: Do meu foi, exato.
24: Eu que não foi nada.
8: O seu não deu muito

0: acontece. Mas a pergunta continua. Por que a Lua nos fascina tanto?
1: Mas acho que é porque ela tem muitos mistérios, né? E eu acho que a gente fica aqui pensando por que é tão bonita, por que, né, como ela influencia no mundo, influencia nas águas. E a gente é feito de água, então influencia a gente também. Então acho que é um pouco isso.
0: E é por esse algo mais que a Lua desperta que tanta gente decidiu mudar a rotina na noite de quinta, madrugada de sexta. O eclipse podia ser visto a olho nu, mas esse pessoal em São Paulo queria algo mais, acompanhar cada detalhe pelos telescópios. A Beatriz, de 6 anos, estava lutando contra o sono e tinha a sua própria interpretação do que estava vendo.
2: Parece uma pessoa que mordeu a rosquinha.
0: O eclipse lunar parcial pôde ser observado de todo o Brasil e em grande parte das Américas, também na Europa e na África. O fenômeno começou às 11h33 da noite e atingiu o ponto máximo à 1h12 da madrugada. Cerca de 96% do diâmetro da Lua estava na sombra mais escura da Terra.
3: A gente pegou um céu muito bom, sem nuvens, tá muito nítido, tá dando para ver bem nos telescópios e a gente está podendo curtir bastante, que normalmente aqui em São Paulo não é tão fácil um céu tão bonitinho assim.
0: Fim, a Lua segue seu caminho. O próximo eclipse lunar, como esse, deve ser em 2029.
4: Lindo demais. O IBGE divulgou hoje o número atualizado de habitantes no Brasil. Somos 214 milhões, crescimento de 0,37% em relação a 2025. São Paulo é o estado mais populoso, com 46 milhões de pessoas, seguido de Minas Gerais e Rio de Janeiro. Roraima, Amapá e Acre são os estados com a menor população do país, com menos de 1 milhão de habitantes.
5: Vamos falar do clima agora com contrastes nesse fim de semana, viu? Uma frente fria mantém a chuva no sul do país, especialmente no norte do estado gaúcho. Muita atenção, porque já choveu bastante, o solo está encharcado e aí tem risco de enchentes. A chuva esperada para todo mês vai cair em apenas 5 dias em outras partes também da região sul. Já no interior do país, aí é aquela massa de ar quente e seco que mantém o calorão e com umidade abaixo de 12% nesse ponto em roxo aqui, olha, entre Tocantins, Mato Grosso e Goiás. Para a saúde, é considerado já uma situação de emergência. A capital paulista deve bater o recorde de calor, o recorde histórico para o mês de agosto. 34 graus amanhã é a previsão. No domingo pode cair uma chuvinha, mas também continua quente. Chuva em Porto Alegre, 18 graus de máxima. E em Florianópolis também chovendo, 21. Já em Cuiabá, 40 graus. E em Porto Velho, 35 graus. E falando de novo da chuva lá no sul, um temporal provocou estragos em pelo menos 14 cidades do Rio Grande do Sul. Em Porto Alegre, um menino de 8 anos morreu depois que a casa dele foi atingida por uma árvore.
6: O temporal atingiu Porto Alegre na manhã de hoje, além de granizo, vendaval. No centro histórico, uma caixa d'água caiu de um prédio e ficou pendurada nos cabos de internet e telefonia. Aqui na zona norte da cidade, o vento derrubou uma árvore em cima desta casa, onde estavam 3 pessoas, a mãe e 2 filhos. Um deles, de 8 anos de idade, foi atingido e morreu. William Gustavo Barbosa estava dormindo. Ele chegou a ser levado a um hospital, mas não resistiu. O irmão dele, um bebê de 4 meses, foi salvo por vizinhos e familiares e não se machucou. A mãe teve ferimentos leves.
7: Os vizinhos todos se movimentaram, tentando tirar a árvore, mas a árvore ela é imensa, ela é grande, assim, de alto porte, sabe? Não tinha condições da gente tirar ela, só com a vinda dos bombeiros.
6: Durante a tarde, equipes da prefeitura trabalharam para retirar a árvore. A casa ficou destruída. Ao menos 14 cidades foram atingidas pelo temporal. Em Pelotas, na região sul, mais de 400 famílias foram afetadas pela queda de granizo. A cidade registrou diversos pontos de alagamento. Granizo também em Quaraí, na fronteira oeste. O temporal durou menos de 10 minutos, o suficiente para danificar mais de 300 casas. O Rio Grande do Sul segue em alerta para temporais. Há previsão de tempestades até segunda-feira.
4: Nossa solidariedade e nosso apoio ao Rio Grande do Sul, que vive mais uma vez um momento difícil. O ministro do Supremo, Alexandre de Moraes, liberou aos advogados de um jornalista o acesso ao inquérito que investiga um suposto crime de perseguição contra o ministro Flávio.

0: O jornalista é autor de uma série de reportagens sobre o uso irregular de um veículo oficial por Flávio Dino.
1: Um carro de uso exclusivo do Poder Judiciário Maranhense está no centro da denúncia do jornalista Luiz Pablo, que acabou investigado por suposta perseguição ao ministro Flávio Dino. Outubro de 2025. Familiares de Dino são filmados usando um veículo blindado do Tribunal de Justiça do Maranhão para se deslocar pela capital, São Luís. A Band teve acesso a esse vídeo, mas não vai exibir para preservar a mãe e a criança. O carro, comprado com dinheiro do Fundo de Segurança dos Magistrados, o FUNSEG, só pode ser usado por juízes e desembargadores do Estado. É o que diz a lei que criou o fundo. A assessoria de Flávio Dino disse hoje que jamais houve uso irregular de veículo oficial e que o carro blindado foi cedido por solicitação da Secretaria de Segurança do Supremo por causa de agressões e ameaças, diz a nota. Só que o ofício enviado pelo STF ao TJ do Maranhão pedia apenas um suporte com dois agentes de segurança para o ministro e familiares, não um carro. A assessoria do ministro disse também que as investigações apontaram o acesso ilegal por funcionário público a informações sigilosas de segurança que foram utilizadas em um monitoramento clandestino e ilegal, que foram produzidas clandestinamente imagens do ministro e da sua família, inclusive dos filhos, que são crianças. O texto não diz que investigação é essa. O jornalista Luiz Pablo foi alvo de uma operação da Polícia Federal em março, autorizada pelo ministro Alexandre de Moraes. Celulares e computadores foram apreendidos. O relatório da investigação, feita a partir da quebra do sigilo do jornalista Luiz Pablo, apontou que fazer imagens de um carro público sendo usado por familiares de um funcionário público invade e perturba a privacidade de um servidor público, restringindo e limitando a capacidade de locomoção de um ministro do STF. A reportagem foi tratada como potencialmente um crime de perseguição. Em agosto, Moraes autorizou buscas contra Raimundo Cutrim, que também, a partir da quebra de sigilo, foi considerado a fonte da denúncia de Luiz Pablo. Ele é ex-secretário do governo do Maranhão. O sigilo da fonte é um dos pilares do jornalismo e é garantido pela Constituição. Quando isso é quebrado, os estilhaços se espalham por toda a parte, atingindo principalmente a democracia.
2: Sem o sigilo da fonte, praticamente não existe jornalismo investigativo. A quebra do sigilo da fonte só beneficia corruptores e malfeitores em geral. O jornalismo precisa ser livre.
1: Para o ex-ministro do STF, Marco Aurélio Melo, todas essas questões precisam ser respondidas. Ele afirma que jamais o caso do jornalista deveria estar a cargo do STF.
3: Se ele tivesse que prestar contas ao judiciário, seria na primeira instância e, como eu disse, com direito ao recurso de revisão. Não há espaço para queima de etapas.
4: O conflito dos Estados Unidos e Israel com o Irã completa hoje 6 meses sem perspectiva de desfecho.
0: Os primeiros bombardeios em 28 de fevereiro indicavam que Estados Unidos e Israel estavam dispostos a acabar com o que diziam ser uma ameaça do Irã para todo o Oriente Médio, a busca do país persa pela bomba atômica. Intensos ataques que teriam como alvos pontos estratégicos mataram centenas de civis nas primeiras semanas do conflito. O coração do regime islâmico também foi atingido com um bombardeio, que matou dezenas de autoridades iranianas, entre elas o líder supremo do país, o Ayatollah Ali Khamenei. Aqui nos Estados Unidos, Donald Trump comemorou as baixas e disse em várias ocasiões que o conflito duraria pouco tempo. 6 meses depois, porém, o cenário é bem diferente do planejado pelo Departamento de Guerra. O Irã ainda possui 70% dos mísseis balísticos, O urânio enriquecido, fundamental para o programa nuclear, segue nas mãos do regime dos ayatolás, que também segue de pé. Tudo isso com um preço bem alto. Segundo o Pentágono, o conflito com o Irã já custou quase 38 bilhões de dólares aos cofres americanos. Mas uma conta independente aponta quase 3 vezes mais. E o principal efeito colateral foi sentido no mundo todo, a redução da oferta de petróleo, que fez os preços dos combustíveis dispararem. Mesmo com a marinha enfraquecida, o Irã foi capaz de manter fechado o Estreito de Hormuz e usar do fluxo mundial de petróleo como uma arma surpresa. Uma capacidade de resistência minimizada, tanto pelos Estados Unidos quanto por Israel. Outra estratégia do Irã foi arrastar países vizinhos para o conflito. A Guarda Revolucionária usou drones para atacar bases americanas e refinarias de petróleo em países do Oriente Médio. No comando do Irã, segue o mistério. Até agora, Mojtabá Khamenei, filho e sucessor do Ayatolá Ali Khamenei, ainda não fez aparições públicas. Mensagens atribuídas a ele são divulgadas, mas a falta de provas levanta dúvidas sobre o seu estado de saúde e até mesmo se ele segue vivo.
5: Hora do esporte aqui no Jornal da Band. A Lívia Nepomuceno já está por aqui. Boa noite.
6: Boa noite, Adriana.
5: Vamos falar de clássico gaúcho, só que faltou futebol, hein, Felipe?
4: Foi um horror.
6: Foi um show de horror. Para quem gosta tanto de um Grenal, doeu, viu? Boa noite para vocês e para você de casa também. Olha só, Inter e Grêmio fizeram um jogo muito pobre tecnicamente lá no Beira-Rio e por isso não saíram do 0-0. Mas não faltou polêmica. No fim do primeiro tempo, o atacante Carlos Vinícius, do Grêmio, disputou a bola com Bruno Gomes, do Inter, e atingiu o adversário com o cotovelo. Os jogadores do Inter cobraram a expulsão, mas o árbitro não puniu o jogador. E o VAR foi acionado e também nada fez. Errou a arbitragem. Bom, depois da grande festa da torcida em Bangladesh da seleção brasileira durante a Copa, a CBF avalia fazer um amistoso contra a seleção local na data FIFA de outubro. O Brasil jogará contra a Índia, um país vizinho. O fascínio deles pela nossa seleção é antigo, surgiu lá atrás em 1971, depois da independência de Bangladesh. Na época, era um dos países mais pobres do mundo. A adoração pelo rei Pelé teve papel nisso. A história de quem saiu da pobreza e conquistou o mundo. Agora vamos falar mais uma vez do recorde mundial de Alisson dos Santos, o Pio, nos 400 metros com barreira. Teve ingredientes especiais, viu? O brasileiro diz que fez seu treinador quebrar uma tradição de não assistir suas provas e acompanhar a disputa em Zurique, na Suíça. Diante do mestre, ele dominou a etapa da Liga Diamante e fez o tempo absurdo de 45 segundos e 80 centésimos. Foram 14 centésimos a menos que o recorde anterior, que era de um norueguês. Depois da conquista, Pio foi comemorar o feito com ele, o seu treinador. Agora, se o Haaland foi nosso algoz na Copa, chegou a vez do troco e pagamos bem. Valeu demais, viu, Pio? Esse tá voando, é bom, né?
5: Muito bom. Para terminar bem a semana.
6: Tá pago.
5: Até
6: bom
5: segunda.
6: Final de semana, gente. Até segunda.
5: Obrigada.
4: A seguir, geração de emprego com carteira em julho fica bem abaixo do previsto pelo mercado.
7: 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Daqui a pouquinho, aqui no Jornal da Band.
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0: 8h12, as inscrições para o cadastramento dos blocos de rua para o Carnaval 2027 de Belo Horizonte seguem abertas até o dia 18 de setembro. O cadastramento é gratuito e obrigatório para participação no edital de auxílio financeiro, que deve ser publicado em breve, de acordo com a Prefeitura. Na inscrição, os blocos devem informar data do desfile, horário e tipo de equipamento de som utilizado. O Carnaval 2027 ocorre na capital mineira entre 23 de janeiro e 14 de fevereiro. Agora são 8h12.
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7: A empresa dona do site de apostas Bet Nacional foi alvo de uma operação do Ministério Público e da Receita Federal. Ao vivo de Brasília, o Pedro Teixeira tem as informações. Boa noite, Pedro.
8: Tudo bem, Adriana? Boa noite para você e a todos que nos acompanham no Jornal da Band. Os alvos são investigados por evasão de divisas, sonegação fiscal e lavagem de dinheiro. A estimativa é que o grupo NSX Brasil tenha movimentado mais de 5 bilhões de reais apenas em 2025. Foram cumpridos 6 mandados de busca e apreensão em João Pessoa, Recife e São Paulo. Segundo o Ministério Público, os investigados criaram uma empresa de fachada em Curaçao, uma ilha do Caribe, para simular que a operação ocorria no exterior antes da regulamentação das bets. No entanto, a investigação aponta que empresas nacionais do grupo operavam o serviço no Brasil, mantendo as irregularidades mesmo após a nova legislação. A defesa da NSX Brasil disse que os advogados não tiveram acesso aos autos da investigação e, por isso, não vão se manifestar sobre o assunto. Volto aos estúdios.
9: A inadimplência nos bancos voltou a subir e bateu um recorde histórico. Juliana Rosa, boa noite. Os dados preocupantes são do Banco Central.
10: Exato, Felipe. Boa noite para você, para Adriana. Boa noite para você. A situação financeira das famílias e das empresas brasileiras piorou no mês passado. Segundo o Banco Central, a inadimplência subiu em julho para 7,8%, que é a parcela de dívidas com atrasos de mais de 90 dias. Esse é o pior resultado desde que o levantamento começou a ser feito em 2011. Também aumentou a inadimplência das empresas, refletindo os anúncios que a gente tem trazido aqui de recuperação judicial, extrajudicial. Isso está acontecendo mesmo com os impactos que já aparecem do programa Desenrola, que possibilita a troca de dívidas mais caras por outras com juros menores. Ainda assim, o salário acaba antes do fim do mês. Por isso, o volume de dívidas está consumindo quase metade da renda de cada brasileiro. E como é uma dívida cara, por mês, quase 30% da renda de cada um vai só para pagar a dívida. O crescimento menor da economia está tornando a situação mais difícil. Os juros devem continuar altos aí, pelo menos até meados do ano que vem. O que que pode melhorar a situação? Uma reforma das contas públicas. Os juros cairiam e melhorariam as condições de financiamento, aliviando as dívidas das pessoas e das empresas. Por isso que a gente está muito de olho aí nesse compromisso com as contas do país.
9: Obrigado, Juliana.
0: Tchau, tchau. Obrigada. Tchau, tchau.
9: Mais uma imagem tocante do drama do povo palestino. Esse vídeo mostra duas crianças tentando se proteger de um ataque com drones lançado pelo exército israelense na faixa de Gaza. O menino corre pela rua cercada de ruínas, enquanto a menina se abaixa ao lado de um carrinho de supermercado que leva galões de água. Depois, o menino volta e os dois empurram o carrinho com medo do ataque. Nas últimas 24 horas, pelo menos 5 pessoas morreram em bombardeios de Israel na faixa de Gaza. A ofensiva continua em meio a um impasse. O Hamas aceitou a proposta americana de depor armas, mas exige que antes Israel saia do território. O governo israelense pede primeiro a deposição de armas pelo grupo palestino.
4: E já temos aqui no nosso telão os dados do CAGED de julho, que foram divulgados hoje. O CAGED é o Cadastro Geral de Empregados e Desempregados. Foram criados 58.500 empregos com carteira assinada. Esse resultado ficou bem abaixo das projeções do mercado, que apontavam para a criação de 114 mil vagas no período. Entre os setores, a agropecuária abriu cerca de 12 mil postos de trabalho em julho, enquanto a indústria apresentou saldo positivo de 11.300 vagas.
9: O chefe de Estado mais velho da Europa morreu hoje aos 89 anos. O rei da Noruega sofreu complicações causadas por uma infecção.
11: Haraldo V tinha herdado o trono em 1991. Seu reinado ficou conhecido pelos discursos em favor da tolerância e aceitação de grupos minoritários no país, como a comunidade islâmica. Desde 2024, reduziu o número de compromissos por causa da saúde debilitada. Único filho homem de Haraldo V, o príncipe Hákon, passou a ser o novo rei. Aos 53 anos, ele terá a missão de recuperar a imagem da realeza mergulhada em escândalos sexuais. A princesa Mette Marit, esposa dele, enfrenta um desgaste público depois da revelação de que ela teve contatos com o criminoso sexual Jeffrey Epstein em 2013. Além disso, o enteado, Marius Borg, foi condenado a 4 anos de prisão pelo estupro de 2 mulheres. Borg cumpre a pena em regime domiciliar, monitorado com uma pulseira eletrônica.
4: A Fórmula Indy pode decidir o título neste fim de semana com 2 corridas numa das pistas mais tradicionais do mundo. Eduardo Barão traz as informações.
12: A Indy chega nesse final de semana, um dos circuitos mais históricos do automobilismo americano, o Milwaukee Mile, no estado de Wisconsin. Com mais de 120 anos de história e o grande favorito ao título chega a Milwaukee com uma vantagem confortável. O espanhol Alex Palou lidera o campeonato com 91 pontos de vantagem sobre Kyle Kirkwood. Com 2 corridas esse fim de semana e apenas mais uma etapa depois em Laguna Seca, Palou já pode sair aqui de Milwaukee campeão. Para isso, precisa ampliar sua vantagem para pelo menos 108 pontos sobre Kyle Kirkwood ao final da rodada dupla.
13: Teremos muito trabalho a fazer. O fim de semana passado não ajudou em nada, mas temos uma oportunidade incrível e tentaremos.
12: Caio Collet chega embalado pelo melhor resultado da sua carreira na Indy. Na última etapa realizada em Washington, o brasileiro terminou em 9º lugar. Conquistou o seu primeiro top 10 na categoria e mostrou evolução justamente na reta final da temporada.
14: A expectativa é muito positiva, é uma rodada muito importante, né? Dupla rodada, corrida no sábado e no domingo. O time está animado aí depois do resultado em Washington, tentar seguir nesse momento.
7: A seguir, mulher escapa por muito pouco de um ataque russo com drone em um estacionamento na capital da Ucrânia.
9: 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Pela primeira vez, homem viaja de avião e vê o mar às vésperas de completar 100 anos. Daqui a pouco, no Jornal da Band.
7: Até já.
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20: O Tem Negócio voltou. E no episódio dessa semana do podcast de empreendedorismo da Band News FM, conversamos com um dos responsáveis pelo Mineiro Delivery. Um mexidão mineiro servido na caixinha, tipo aquela comida chinesa, sabe? Jonathan Paulino explica que ainda há muito espaço para se crescer com delivery de tudo que você possa imaginar no Brasil.
21: O Brasil ainda é muito carente de delivery e demonstrando o potencial que o nosso mercado ainda tem para esse tipo de crescimento. E não vou somente na comida, se for para delivery anteriormente, falávamos às vezes em roupas, em tênis, hoje comida, farmácia, mercado, pet shop. A população quer praticidade, quer valorizar o seu tempo, ela quer sair para realmente ter uma boa experiência. Ele quer o que valorize o tempo dele, para estudo ou para o seu lazer. Há muito a crescer nesse mercado.
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23: É
2: Eu sou o Sérgio Aib e está começando agora o Minuto do Empreendedor, apresentado pelo BTG Pactual Empresas, que tem entre os seus propósitos ajudar os empresários e empreendedores a alcançarem o sucesso. Na minha companhia, Emílio Sanches, CEO da Estapar. Emílio, na sua opinião, quais valores e atributos os jovens empresários e empreendedores devem praticar para alcançar o sucesso?
3: Sérgio, eu acho que nos dias de hoje, os jovens estão com muita pressa. A dica que eu poderia dar é resiliência. Tenha tranquilidade, porque tudo acaba dando certo. Trabalhe, se esforce, estude e a sorte ajuda essa turma. Tendo resiliência, a sorte vem e se estiver pronto para isso, a posição vai ser sua.
2: Muito obrigado, Emílio Sanches, CEO da Estapar. 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
6: Donald Trump acabou de anunciar um acordo para controlar grande parte do petróleo da Venezuela. Segundo ele, os Estados Unidos vão ficar com 65 bilhões de barris das reservas venezuelanas sem custo para o contribuinte americano. O acordo mais do que dobra as reservas dos Estados Unidos, o que deve aumentar a oferta e reduzir o preço dos combustíveis que dispararam no país com o conflito com o Irã. E autoridades de Uganda, na África, confirmaram que o rei Oyunimba morreu nos Estados Unidos, onde fazia um tratamento médico. Ele tinha 34 anos e foi coroado em 1995. Na ocasião, tinha apenas 3 anos e passou a ser o monarca mais jovem da história. Como ascendeu ao trono ainda criança, só exerceu as funções de rei a partir de 2010, quando atingiu a maioridade. Nimba era o líder de um dos 5 reinos oficialmente reconhecidos pelo governo. Mesmo sem poderes políticos, os reinos de Uganda mantêm tradições do período pré-colonial com forte influência cultural e social no país.
23: Uma mulher escapou por muito pouco de um ataque russo com drone em Kiev, a capital da Ucrânia. A gravação mostra o momento da explosão num estacionamento. Ela se encolhe e segundos depois se levanta e sai correndo. A mulher não ficou ferida. O ataque destruiu armazéns, casas e prédios. Uma pessoa morreu.
6: Moradores do enclave espanhol de Ceuta, no Marrocos, incendiaram barracas e pertences de imigrantes que estão dormindo na praia há quase um mês. A polícia foi acionada e houve confronto. Eles fazem parte do grupo de 70 mil marroquinos que entraram no território espanhol há quase um mês. A travessia perigosa deixou mais de 80 mortos. A grande maioria foi deportada, mas cerca de 5 mil ainda tentam asilo com o governo espanhol.
23: Agora o voo da alegria de um homem que nunca tinha viajado de avião. Emílio Gimenez, que vai completar 100 anos na próxima semana, realizou o sonho indo de São Paulo para a Bahia com a família para o casamento de um neto e ganhou homenagem da tripulação durante o voo. Depois do desembarque em Porto Seguro, ele ainda viu o mar também pela primeira vez.
6: Grande conquista, hein? Obrigada pela sua companhia. Outras notícias logo mais no Jornal da Noite.
23: Fique agora com a propaganda eleitoral obrigatória. Uma excelente noite para você.
6: Tchau, boa noite, bom fim de semana.
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8: Agora 8 horas e 32 minutos, 8h32 no horário de Brasília. 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Especialmente amanhã, não teremos a transmissão simultânea do Jornal da Band por conta da transmissão esportiva São Paulo e Bragantino, mais uma rodada do Campeonato Nacional. 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Agora 8h32.
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0: Estamos começando agora a coluna Giro Business. O tema da semana, o setor de franchising e também o setor de varejo. E na minha companhia, o presidente da ABF, Associação Brasileira de Franchising, e CEO do Grupo Trigo, Tom Moreira Leite. Tom, muito bem-vindo ao Giro Business. Tom, vamos falar de varejo, né? Vamos direto ao ponto. O varejo está sofrendo bastante, isso é visto, é nítido, através da imprensa e dos acontecimentos reais. E muito disso se dá pelo endividamento da população, também pela alta taxa de juros, claro, a inflação é um influenciador, e outros que assim sucedem. Como você percebe essa situação do varejo, Tom? E qual é a perspectiva para esse cenário?
1: Vamos falar um pouquinho sobre a lente do franchising. Nós olhamos para o setor varejista e para a macroeconomia com muita seriedade, né? Buscando entender os sinais. Mas o franchising tem algumas características que diferem do resto de outros players do ambiente empresarial, que é um negócio, por natureza, nós chamamos asset light. Por que é um negócio asset light? Porque é um negócio que te permite crescer com baixa intensidade de capital e muita intensidade de conhecimento. Essa é uma característica do franchising. Por outro lado, você tem também uma variedade de modelos de negócio dentro do franchising. Quando eu falo de modelos de negócio, estou falando de variedade de canais, físico e digital. Eu estou falando de diferentes formatos de lojas, quiosques, lojas menores. E estou falando, inclusive, de uma variedade de soluções, de micro franquias a franquias tradicionais. Eu acho que esse conjunto de variáveis torna o franchising muito singular e resiliente, como tem sido. Vejo um 2026 crescendo dois dígitos ainda.
0: Fica a torcida do Giro Business para que assim seja, levando o setor do franchising a grandes patamares e ajudando a todos os empreendedores que investem e têm o seu capital assistido por essa indústria. Na minha companhia, o presidente da ABF, Tom Moreira Leite, e comigo durante toda a semana.
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3: Agora 8 horas e 36 minutos, 8h36. 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

0: Está no ar a Voz do Brasil. As notícias do governo federal que movimentaram o país no dia de hoje.
1: Olá, boa noite.
2: Boa noite para você que nos acompanha em todo o país.
1: Sexta-feira, 28 de agosto de 2026.
2: Vamos aos destaques do dia.
1: Emprego.
2: Brasil registra a criação de mais de 58 mil novas vagas de trabalho formal em julho. Raquel Mariano.
3: O estoque de vínculos de trabalho formal ultrapassou os 48 milhões de empregos.
1: Na Mongólia, país participa de Convenção das Nações Unidas para o combate à desertificação.
2: No debate com mais de 190 países está a recuperação de áreas degradadas e educação ambiental. Gabriela Noronha.
4: O país apresentou como meta a recuperação de mais de 350 milhões de hectares de áreas degradadas até 2030.
1: Atenção quem é dono de uma microempresa ou pequena empresa.
2: Solicitação para o ingresso no Simples Nacional foi antecipada para setembro.
1: A mudança veio com a reforma tributária. Para explicar, conversamos com Tiago Esfredo, chefe da equipe nacional do Simples.
5: Antes eles podiam estar no Simples Nacional, que agora a gente está chamando de Simples Puro. Agora vem uma alternativa intermediária, está sendo chamada de Simples Nacional Híbrido. Cada empresa precisa verificar o seu negócio para ver onde ele vai ficar melhor.
2: Hoje na apresentação da Voz do Brasil, Luciano Seixas e Luciana Vasconcelos.
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2: O Ministério do Trabalho e Emprego divulgou hoje os dados mensais do novo CAGED, o Cadastro Geral de Empregados e Desempregados.
1: Em julho, o estoque de vínculos formais chegou a 48 milhões de postos.

0: começando o É da Coisa dessa sexta-feira. Hoje é dia 28 de agosto de 2026. Eu, Alexandre Bentivoglio, e o Carlos Costa estamos por aqui durante esses dias de ausência do Reinaldo Azevedo, que avisou que ia tirar esses dois dias, quinta e sexta, volta na segunda-feira ao comando do É da Coisa. E hoje a gente abre o programa com o Menino Bonito, da Rita Lee, música consagrada pela gigante Rita Lee, na voz do Chico Chico, filho da Cássia Eller, cantor dessa nova geração que hoje faz aniversário, completa 33 anos nesta sexta-feira, cantor talentosíssimo, com uma característica vocal bastante parecida com a da própria mãe, né? Com essa voz mais grave, encorpada, assim, uma presença... de artista mesmo, assim, que tem ganhado cada vez mais e mais repercussão à carreira artística do Chico Chico, baita cantor, e a gente faz essa homenagem aqui na abertura do É da Coisa dessa sexta-feira. Então, sem o Reinaldo Azevedo, seguimos por aqui. Boa noite pra você, Carlos Costa.
1: Boa noite, Alexandre. Boa noite, ouvintes. É isso, a atualização do noticiário com ou sem Reinaldo Azevedo. Ele que volta na segunda-feira. Isabela Mota também aproveitando para tirar uma folga. Mas a gente tem bastante conteúdo para entregar aqui para o nosso ouvinte.

0: E a gente já vai direto com os principais destaques dessa sexta-feira. O empresário Daniel Vorcaro, dono do Banco Master, presta depoimento à Polícia Federal no inquérito que investiga a relação dele com dois ex-servidores do Banco Central. A PF apura se os ex-servidores Belini Santana e Paulo Sérgio Neves de Souza favoreceram o Banco Master durante processos de fiscalização e supervisão da instituição. Já já a gente vai trazer mais detalhes sobre esse assunto, um dos principais destaques da política, se não o principal destaque da política nessa sexta-feira. A nossa reportagem ao vivo daqui a pouco traz mais informações.
1: O presidente Lula afirma à Globo que a foto dele com a empresária Roberta Luxinger, investigada por suspeita de tráfico de influência junto ao governo federal, não indica relação pessoal, profissional ou política. Segundo o chefe do Planalto, ele nunca teve interlocução com ela, que é alvo de inquéritos que também envolvem o filho de Lula, Fábio Luiz Lula da Silva, o Lulinha. Luxinger, por sua vez, admite que pediu apoio a Marco Aurélio Santana Ribeiro, Marcola, então chefe de gabinete de Lula, para tratar de uma proposta relacionada a negócios envolvendo canabidiol. A empresária, porém, nega ter feito pagamentos a Marcola em troca de favorecimento e afirma que os valores repassados foram uma forma de ajudar um amigo.
0: Roberta Luxinger afirma que é amiga de Lulinha desde antes de o presidente Lula voltar ao Palácio do Planalto e nega ter usado a relação para obter benefícios do governo. No entanto, ela reconhece que foi um erro buscar ajuda de Marcola, mas reiterou que não repassou dinheiro ao então assessor de Lula em troca de favores. A suspeita sobre Luxinger é relacionada aos negócios de canabidiol, que a gente citou aqui, envolvem também Antônio Carlos Camilo Antunes, conhecido como Careca do INSS, apontado como operador do esquema de desvio de aposentadoria.
1: A Polícia Federal investiga se Roberta Luxinger atuou para intermediar negócios nos Correios. A suspeita surgiu após a PF encontrar no celular da empresária uma minuta de contrato e mensagens que citam a estatal e tratam de possíveis negócios. Segundo a investigação, a minuta previa uma comissão de 50% em um contrato com uma empresa, a Safe Consig, que posteriormente foi contratada pelos Correios.
0: O candidato à presidência Ronaldo Caiado, candidato do PSD, volta a criticar o presidente Lula e afirma que espera enfrentá-lo num eventual segundo turno das eleições de 2026. O ex-governador de Goiás chamou o atual chefe do Planalto de pai do lobby em referência às suspeitas que recaem sobre Roberta Luxinger. Caiado afirmou que Lula vai ter de provar que não tem culpa nas polêmicas recentes envolvendo a empresária, envolvendo o filho dele Lulinha e o ex-assessor Marcola. Caiado também cobra explicações de Lula sobre as suspeitas envolvendo Roberta Lulinha e o ex-chefe do chefe de gabinete da presidência Marco Aurélio Santana Ribeiro. Ainda de acordo com o candidato do PSD, o discurso do pai dos pobres, como ele chamou o presidente Lula, atrelado ao atual presidente, não cola mais.
1: Aliados do presidente Lula compartilham um jingle contra Flávio Bolsonaro inspirado na música viral Osmarzinho, que ganhou repercussão nas redes sociais. A música que cita o pedido de Flávio Bolsonaro para que Daniel Vorcaro, do Banco Master, financiasse o filme Dark Horse sobre Jair Bolsonaro. A gente vai conferir um trecho do jingle que faz essa sátira aí com relação ao candidato do PL à presidência da República, o senador pelo Rio de Janeiro.

0: A letra também faz referências à compra de uma mansão de 6 milhões de reais em Brasília e às suspeitas de rachadinha envolvendo o gabinete de Flávio quando ele era deputado estadual no Rio de Janeiro. Dingo ainda menciona Jair Bolsonaro e Eduardo Bolsonaro, claro, com foco na situação do ex-presidente condenado pela tentativa da trama golpista.
1: Tribunal Superior Eleitoral, TSE, deve julgar a aplicação de uma multa a Flávio Bolsonaro pelo uso de um vídeo de Jair Bolsonaro produzido com inteligência artificial na convenção do PL, que oficializou o senador como candidato à presidência. A expectativa é pela formação de uma maioria para manter a proibição do uso de deepfakes capazes de enganar eleitores. A defesa de Flávio argumenta que o conteúdo indicava claramente ter sido produzido artificialmente, mas ontem a gente tratava aqui, não era coisa, sobre a legislação. Existe uma resolução do Tribunal Superior Eleitoral que estabelece que é proibido o uso de qualquer conteúdo, seja vídeo, imagem, áudio, que tenha sido passado por ferramentas de inteligência artificial durante a campanha eleitoral.

0: E a gente começou essa rodada de notícias trazendo a informação sobre o depoimento de Daniel Vorcaro. E a gente vai agora para Brasília, para a capital federal, com a nossa reportagem ao vivo. Márcio Rocha chega para trazer mais detalhes sobre este depoimento. Seja bem-vindo, Márcio.
1: Oi, pessoal. Boa tarde para vocês. Boa noite, né? Todo mundo que nos acompanha. Pois é, a gente teve hoje, depois de um adiamento por problemas técnicos, o depoimento do banqueiro Daniel Vorcaro, dono do Banco Master, né? Ele foi ouvido pela Polícia Federal aqui em Brasília, né? Nessa sexta-feira. Ele foi questionado sobre uma possível relação com servidores do Banco Central que são suspeitos de receber vantagens indevidas, né? Dentro da autoridade monetária e atuar em favor do Banco Master em questões internas. Esse caso se refere exatamente a isso, ao processo de liquidação da instituição do Banco Master, medida que foi adotada pelo Banco Central, que retirou o banco do mercado, né, o Banco Master, depois de uma crise de liquidez e também que depois de ter sido fiscalizado pela instituição. Segundo esse processo, existem suspeitas de que dois servidores do Banco Central tenham recebido vantagens financeiras e atuado para beneficiar Vorcaro em discussões internas, justamente sobre essa fiscalização que era feita dentro do Banco Central por causa dos problemas do Banco Master, além também que de tratar não somente disso, mas também de um socorro financeiro e medidas que poderiam afetar o futuro dessa instituição. Segundo os advogados de Vorcaro, o depoimento foi feito por videoconferência após várias tentativas de fechar um acordo de colaboração e durou cerca de 4 horas e meia. Em nota, depois desse depoimento, a defesa afirmou o seguinte, que finalmente foi assegurada a primeira oportunidade de Daniel Vorcaro de se manifestar diretamente sobre alguns dos fatos investigados, e ele pôde responder aos questionamentos e insinuações que vêm sendo levantados durante esse processo. Nesse comunicado também, os advogados de defesa, né, os advogados afirmaram que o banqueiro respondeu de forma clara e consistente a todos os questionamentos que foram formulados, não deixando qualquer indagação sem esclarecimento. Por fim, segundo a defesa, restou demonstrado em especial que não houve qualquer, abre aspas, ato de corrupção envolvendo servidores mencionados na investigação e que Vorcaro afirmou a plena disposição de prestar esclarecimentos mais amplos e aprofundados sobre os fatos, desde que lhe seja efetivamente assegurada a possibilidade de colaboração. O dono do Banco Master, a gente lembra, está preso aqui em Brasília desde março deste ano. Ele já tinha sido preso anteriormente, né, durante a primeira fase da Operação Compliance Zero, mas foi solto dias depois e novamente preso e está detido desde então. Volto com vocês, pessoal.
0: Muito obrigado, Márcio Rocha, direto de Brasília. Depois ele volta com outros destaques direto da capital federal. Obrigado, Márcio. Nos destaques internacionais, as Forças Armadas de Israel mataram 3 palestinos hoje em um bombardeio contra um carro nos arredores de Jenin, na Cisjordânia ocupada. Israel afirmou que a operação tinha como alvo um integrante do Hamas. O grupo condenou o ataque, mas não confirmou a ligação das vítimas com a organização. Ao menos um dos mortos integrava o braço armado da Jihad Islâmica, enquanto emergencistas acusaram soldados israelenses de impedir o acesso ao local. Os ataques aéreos são raros na Cisjordânia, onde Israel mantém ampla presença militar. Essa ofensiva ocorre meio ao aumento das tensões e de ataques de colonos israelenses contra os palestinos na região.
2: E já que a gente está falando daquela região, hoje o chefe do Hezbollah, Naim Qassem, reiterou a rejeição ao acordo proposto por Israel, um acordo de cessar fogo, e diz que o Hezbollah não vai se render. O acordo alcançado no dia 26 de junho, portanto, anteontem, quarta-feira, com incentivo dos Estados Unidos, né, aliado de primeira linha do governo de Israel, estipula que o exército libanês restabeleça a autoridade no sul do país sob a condição de que o Hezbollah se desarme, começando por algumas zonas teste das quais Israel se retirará. Hoje, em um pronunciamento, um discurso transmitido pelo canal do Hezbollah, Al-Manar, Naim Qassem disse: somos contra o acordo e pedimos que ele seja revogado. É ilegítimo, ilegal e humilhante, atenta contra a soberania libanesa e não permite que recuperemos nossos direitos. Ele acrescentou que a organização rejeita a comissão de verificação encarregada de supervisionar a implementação do acordo. Ao longo das últimas conversas, as conversas mais recentes entre Israel e representantes libaneses em Roma, no início de agosto, os governos dos dois países discutiram quais outras nações poderiam integrar essa comissão, segundo disse uma fonte da presidência do Líbano, a agência France Press. Uma nova rodada de negociações está programada agora para setembro. Setembro começa terça-feira da semana que vem, embora a data exata para esse encontro, para voltar a discutir os termos, as condições para esse acordo, ainda não tenha sido exatamente definida. O Hezbollah arrastou então o Líbano para essa guerra no Oriente Médio, depois de ter esse conflito com Israel, em apoio a Teherã, depois do ataque que a gente acompanhou no dia 2 de março. Segundo as autoridades libanesas, a ofensiva israelense deixou mais de 4.300 mortos no país. Embora ao longo das últimas semanas essa violência tenha diminuído, os ataques israelenses se intensificaram nos últimos dias no sul do Líbano, onde uma mulher morreu justamente hoje. Israel estabeleceu o que chamou de uma zona de segurança na região, onde as forças armadas permanecem mobilizadas. Nada mais é do que uma ocupação no território libanês.
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0: Seguimos juntos aqui no É da Coisa dessa sexta-feira, na atualização das principais notícias. Reinaldo Azevedo tirando duas folgas, quinta e sexta, e volta ao comando do programa no início da semana. Na segunda-feira estará aqui com a gente, comigo, Alexandre Bentivoglio, e com Isabela Mota, que também tirou uma folga nesse fim da semana aqui para descansar um pouquinho. Vamos girar mais uma vez os principais destaques do dia? O Brasil criou 58.568 empregos com carteira assinada em julho, dados divulgados hoje pelo Cadastro Geral de Empregados e Desempregados, o CAGED, controlado pelo Ministério do Trabalho. O resultado foi o pior para julho desde 2020, início da série histórica do novo CAGED, e ficou abaixo do registrado em julho de 2025, quando foram criadas 133.900 vagas. O setor de serviços liderou a criação desses postos de trabalho com 24.098 contratações, seguido por construção civil, agropecuária e indústria. Já o comércio fechou 2.056 vagas neste mês. De janeiro a julho, o país acumula 972.203 empregos formais, com 48 milhões de vínculos ativos.
1: A taxa de inadimplência média total registrada pelos bancos nas operações de crédito subiu de 4,6% para 4,9% de junho para julho. Informação divulgada hoje pelo Banco Central. O valor atingiu assim o maior desde o início da série histórica revisada pela autoridade monetária em março de 2011. Já já a gente vai trazer mais destaques sobre dados divulgados hoje pelo governo federal, mas em relação à inadimplência, o indicador do Banco Central considera as operações com atraso superior a 90 dias, tanto das pessoas físicas quanto das empresas. No caso das pessoas físicas, a inadimplência subiu de 5,4% em junho para 5,8% em julho, o maior patamar dessa série histórica. Já para as empresas, a inadimplência subiu de 3,2% para 3,3% no mês passado, maior valor desde outubro de 2017, 3,4% na época.
0: A Justiça de São Paulo aceita o pedido de recuperação extrajudicial da Braskem e de algumas das subsidiárias da empresa. A decisão suspende por 120 dias ações de execução e cobranças de credores sujeitos ao processo, criando um período para negociação das dívidas. A Braskem busca reestruturar cerca de 10 bilhões e 900 milhões de dólares em dívidas financeiras, o equivalente a aproximadamente 56 bilhões de reais. A empresa terá 90 dias para apresentar o plano definitivo e obter a adesão de credores que representem mais de 50% dos créditos envolvidos.
1: O presidente da Câmara, Hugo Mota, do Republicanos da Paraíba, dá sequência à tramitação da medida provisória que acaba com a chamada taxa das blusinhas e marca a votação do relatório para segunda-feira. A comissão mista que analisa a medida foi instalada hoje com o deputado federal Reginaldo Lopes, do PT de Minas Gerais, na presidência, e a senadora Leila Barros, do PDT do Distrito Federal, como relatora. A MP zera o imposto de importação para compras internacionais de até 50 dólares. Depois da comissão, o texto precisa passar pelos plenários da Câmara e do Senado. A medida perde a validade em 8 de setembro, se não for aprovada pelo Congresso Nacional.
0: O Itamaraty e a Secretaria de Relações Institucionais devem receber na próxima semana cerca de 10 parlamentares argentinos de oposição a Javier Milei. A comitiva pretende abrir um canal de diplomacia e discutir formas de recompor a relação entre Brasil e Argentina após as fortes críticas feitas pelo chefe da Casa Rosada, o presidente do país vizinho ao presidente Lula. Segundo o G1, o Brasil está disposto a conversar tanto com a oposição como com a equipe de Milei para deixar para trás os atritos recentes. Reportagem na capital paranaense, em Curitiba. A gente vai trazer detalhes sobre o Cadastro Geral de Empregados e Desempregados. Há pouco a gente trazia, o Ministério do Trabalho divulgou esse balanço hoje e o Cleverson Bravo está com a gente aqui para trazer mais detalhes. Boa noite para você, Cleverson.
2: Alexandre, Carlos, a todo mundo que nos acompanha, como você citou, Alexandre, os números que foram divulgados nesta sexta-feira pelo Ministério do Trabalho e Emprego, o Cadastro Geral de Empregados e Desempregados, esses números que foram divulgados hoje são referentes ao mês de julho. Então, segundo o Ministério do Trabalho e Emprego, o Brasil fechou julho com saldo positivo, foram 58

0: trabalho e emprego. Em julho, então, os cinco maiores agrupamentos da economia, quatro registraram um saldo positivo. Desses cinco, apenas o comércio teve mais demissões do que contratações no mês. O ministro interino do Trabalho, o Chico Macena, ele disse que o setor de serviços, ele já vem de resultados negativos por causa de diferentes fatores. O ministro citou, por exemplo, a taxa de juros e também a expansão do e-commerce. Considerando em relação aos estados, dos 26 estados mais o Distrito Federal, 22 estados registraram mais contratações do que demissões. O destaque nos números absolutos ficou com São Paulo. O saldo positivo em São Paulo chegou a 17 mil. Na sequência, aparecem Mato Grosso, Minas Gerais, cada um gerou pelo menos 5 mil vagas formais de trabalho. O salário médio real de admissão passou de R$ 2.419, segundo o Cadastro Geral de Empregados e Desempregados, o CAGED. Esse dado em relação ao mês de julho é um valor praticamente estável na comparação com junho. O saldo no acumulado do ano é positivo de mais de 970 mil vagas de trabalho formais na economia do país.
1: Obrigado, Cleverson Bravo.
2: Agora sim a gente vai para a capital fluminense, cidade do Rio de Janeiro, para trazer mais dados sobre a população, né? Divulgados hoje. Já já o Luiz Valcir chega com esses detalhamentos aí em relação aos dados da população. Reiterando, a gente trouxe aqui a notícia para vocês e, claro, vamos entrar nos pormenores, porque esse dado foi divulgado hoje pelo IBGE. Mais de 200 milhões de brasileiros, né? Isso a gente já conhecia, mas a gente tem alguns recortes específicos sobre o que traz aí o Instituto Brasileiro.
1: 214 milhões.
2: Então, o Instituto Brasileiro de Geografia e Estatística, que de tempos em tempos, né, Alexandre, traz aí essas informações sobre a população. Luiz Valcir, então, vai trazer os detalhes para a gente a partir de agora.
3: É isso, pessoal. Boa noite para vocês, também para quem acompanha o É da Coisa. Olha, São Paulo, Rio de Janeiro e Brasília seguem como as cidades mais populosas aqui do Brasil. Dados divulgados pelo IBGE nesta sexta-feira mostram que a capital paulista lidera um ranking de habitantes com 11,9 milhões de pessoas. Em seguida, aparecem o Rio de Janeiro com 6,7 milhões de moradores e Brasília com uma estimativa de 3 milhões de pessoas. O levantamento de estimativas da população feito pelo Instituto tem como data de referência o dia 1º de julho de 2026 e serve aí como um dos parâmetros utilizados pelo Tribunal de Contas da União para o cálculo do Fundo de Participação de Estados e também municípios. Segundo o estudo, o Brasil chegou a uma população estimada em 214,2 milhões de habitantes em 2026. Quase um quarto dos moradores está nas capitais. Elas também são as cidades mais populosas aí do país. Dos 15 municípios brasileiros com mais de 1 milhão de habitantes, apenas dois, Guarulhos e Campinas, no estado de São Paulo, não são capitais estaduais. Entre as unidades da Federação, São Paulo concentra 21,6% da população, com 46,1 milhões de habitantes. Minas Gerais, com 21,5 milhões. E Rio de Janeiro, com 17,2 milhões, fecham a lista dos três estados mais populosos. A pesquisa também mostra que a população do país cresce em um ritmo cada vez menor. O aumento populacional de 0,37% representa uma queda do crescimento quando comparado ao período de 2024 e 25, quando a variação foi de 0,39%. Além disso, o Sudeste se mantém como a região mais populosa do país, com 89 milhões de habitantes, o que representa 41,6% da população total. O Nordeste, com população estimada em 57,4 milhões de pessoas, vem na sequência, com 26,8% do total. Em seguida, aparecem a região Sul, com 31,5 milhões de moradores, o Norte, com 18,9 milhões de habitantes, e, por fim, a região Centro-Oeste, que é a menos populosa, com 17,4 milhões de pessoas. Volto com vocês.
2: Muito obrigado, Luiz Valcir, direto do Rio de Janeiro, trazendo os dados detalhados aí da população no Brasil. A gente antes conversou também com o Cleverson Bravo, direto de Curitiba, sobre os dados do emprego. E agora a gente segue aqui com a atualização do noticiário.
1: É, e a gente